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Paz do Senhor, queridos ouvintes, está começando mais uma edição especial do programa Madrugada com Deus. Somos gratos a Deus pela sua companhia nessa noite e por cada ouvinte que está ligado conosco. Agradecemos pelo carinho, pelas orações e por fazer parte dessa missão de evangelismo. Hoje estamos iniciando este segmento de forma especial, em uma edição única e diferenciada. Somente nesta noite estaremos apresentando o programa Madrugada com Deus neste horário, levando louvores, testemunhos e uma palavra de fé para o seu coração. Que o Senhor abençoe sua vida, sua família e renove as suas forças. Fique conosco, porque Deus tem uma mensagem para você nesta noite.

0: Aleluia, glória a Deus. Deus é maravilhoso, hein? Já entramos no ar e a equipe Madrugada com Deus. Estamos aqui no estúdio, na cidade de Florianópolis, ao vivo para todo o Brasil e o mundo. 21 horas e 13 minutos. Uma parte da equipe Madrugada com Deus está aqui e junto até as 23 horas, falando do amor de Deus, o projeto do evangelismo, as experiências, testemunho, o que Deus está fazendo e vai fazer muito mais através desse Guerreiro, equipe Heróis da Fé. Como eu já tinha dito, estamos com uma parte aqui da equipe Heróis da Fé aqui no estúdio e cada um vai fazer a sua apresentação. Tá com a gente aqui o irmão
1: Maicon.
0: Tá com a gente também.
2: Pode ser o povo de Deus, aqui você saúda é o seu irmão em Cristo, presbítero Moacir.
3: O cooperador Tarles também está com
4: a irmã Inara.
5: A paz do Senhor, povo de Deus, irmã Márcia.
0: Está com a gente também, que é irmã Nili. E está com a gente também o pastor e presbítero Jessé da Glória. Em glória, vamos até as 23 horas, falando do melhor da obra do Senhor para você.

0: Amados irmãos, que tiver seu pedido de oração, pode enviar para o WhatsApp número DDD 48 3207 8283.
1: Esse é o contato que você passa aqui pedindo oração para o seu parente que está enfermo, doente, está no presídio, ou quem sabe ele é um morador de rua. Amém? Então, através desse número que foi passado agora pelo irmão Michael, envie para nós seu pedido de oração, que Deus dará vitória para você. Nós vamos agora de uma breve reflexão, nós vamos com uma palavra. A irmã Gisele, essa noite, estará ministrando a palavra do Senhor. Preste atenção, Deus tem uma palavra para o seu coração.

0: A minha Bíblia se encontra aberta em Lucas 17, versículo 11. Você que tem a sua Bíblia em mãos, abra e vamos ler juntos a palavra do Senhor. A palavra que o Senhor escolheu para esta noite e vai falar conosco. A cura de 10 leprosos. E aconteceu que, indo ele a Jerusalém, passou pelo meio de Samaria e da Galiléia. E entrando numa certa aldeia, saíram-lhe ao encontro 10 homens leprosos, os quais pararam de longe e levantaram a voz, dizendo: Jesus, Mestre, tem misericórdia de nós. E ele, vendo-os, disse-lhes: Ide e mostrai-vos aos sacerdotes. E aconteceu que, indo eles, ficaram limpos. E um deles, vendo que estava são, voltou glorificando a Deus em alta voz. E caiu aos seus pés, com o rosto em terra, dando-lhe graças. E este era samaritano. E respondendo Jesus disse: Não foram 10 os limpos? E onde estão os 9? Não houve quem voltasse para dar glória a Deus, senão este estrangeiro? E disse-lhe: Levanta-te e vai, a tua fé te salvou. Aleluia, glória a Deus. O Senhor nos traz esta passagem nesta noite e nos faz lembrar de 10 homens leprosos. Os leprosos, nesta época, a cultura daquele lugar, daquele povo, quando uma pessoa era diagnosticada com esta enfermidade, ele era separado da sociedade. Ele era tirado da sua família, da sua parentela, e eles viviam em aldeias distante, né, do seu povo. E ali era uma condenação, porque a lepra não tinha cura. E aqueles homens estavam condenados a viver só, até os seus últimos dias. Ali os seus sonhos, os seus projetos, seus planos estavam enterrados. Mas tinha alguém que, com a sua infinita misericórdia, bondade e amor, sabia da história de cada homem que estava ali. E, com seu amor, enviou seu filho amado, o nosso amado Jesus Cristo, até aquele lugar, até aquela aldeia. Jesus passou por ali. E de alguma forma aqueles homens ouviram falar de Jesus. Ouviram os milagres que Jesus operava. E eles, da forma que podiam, foram ao encontro do Mestre. Foram ao encontro de Jesus. E até onde eles podiam ficar, eles chegaram, mas clamaram em alta voz: Jesus, Mestre, tem misericórdia de nós. E Jesus, com seu grande amor, falou-lhes: Ide e mostrai-vos aos sacerdotes. E aqueles 10 homens obedeceram à voz de Jesus, obedeceram ao comando do Senhor. E a cada passo que aqueles homens davam em direção ao sacerdote, eles eram limpos. E um deles, vendo que estava são, voltou glorificando a Deus em alta voz. E caiu aos seus pés com o rosto em terra, dando-lhe graças. E este era samaritano. Aleluia, glória a Deus. A partir do momento que Jesus chega ali naquela aldeia, ele traz vida, ele traz transformação, ele levou cura, ele fez milagres na vida daqueles 10 homens. Ele mudou a história deles. Momentos antes da chegada de Jesus, eles estavam condenados à morte. Seus sonhos estavam enterrados. Mas, a partir do momento que eles têm um encontro com Jesus, a sua vida foi transformada. E a Bíblia fala que um samaritano, quando ele observa que está curado, ele não se contém de alegria e gratidão. E este samaritano, ele volta, glorificando a Deus e agradecendo pela cura. Aleluia, glória a Deus. Porque ele se achava... Louvado seja Deus. Ele achava que não merecia ser curado. Por ser samaritano, ele não pertencia ao povo judeu. Mas mesmo assim, Jesus o curou. Jesus olhou para ele. Jesus teve compaixão da alma dele e curou. E ele voltou para glorificar, para agradecer ao Senhor Jesus. É, meus irmãos, nesta passagem nós podemos, né, refletir o amor de Deus. O amor de Deus é muito grande. E ele foi ao encontro dessas vidas para mudar a história. E nesta noite, o Senhor está indo ao seu lar, ao teu encontro, para mudar a tua vida, para mudar a tua história. Louvado seja Deus. E nós ouvindo esta passagem, lendo, nós refletimos também quantos milagres, quantos livramentos, quanta transformação o Senhor já fez em nossas vidas, em tua vida, você que está ouvindo. E você já voltou para agradecer? Você já voltou para glorificar o santo nome dele? O Senhor fala contigo nesta noite. O Senhor tem água da vida. O Senhor é a fonte da vida. Ele quer alegrar a sua vida, mudar a sua história, tirar você deste cativeiro, transformar a sua vida, a sua família. Basta você crer. Aleluia, glória a Deus. E esta, o que me chama a atenção nesta passagem, que somente em eles obedecer a ordem de Jesus, eles foram curados. Muitas vezes a gente quer tantas coisas do Senhor e o Senhor nos dá um comando e nós não obedecemos. Mas nesta noite o Senhor fala comigo e contigo: obedeça a voz do Senhor. Obedeça o comando de Jesus, que a vitória vai chegar na tua vida. E assim como o Senhor mudou a vida desses 10 homens leprosos, o Senhor vai transformar a tua vida também. Foram essas palavras que o Senhor colocou na minha mente e no meu coração, e que o Espírito Santo continue falando em cada coração.
1: Aleluia. Nós vamos agora com uma oração. A irmã estará orando para todos os ouvintes. Você que está aí em casa, se poder dobrar o seu joelho, hein? Ou você interceder por alguém que está doente ou preso, alguém que está na rua, alguém que precisa muito, muito carente das suas orações. A irmã Gislene estará orando. Amém. E o Senhor vai te alcançar essa madrugada.

Senhor Jesus, neste momento estamos aqui, Senhor, clamando a Ti. Senhor, vai ao encontro, Senhor, desta alma desesperada, desta alma que está aflita, desta alma, Senhor, que está com seu joelhinho dobrado, Senhor, clamando a Ti, Senhor. Ó Deus poderoso, vai ao encontro, Senhor, também dos hospitais, dos presídios, Senhor, dos moradores de rua, Senhor, que estão nesta noite já deitados ali, Senhor, no relento, neste frio. Pai, aquece-os. Ó Senhor, livra-os, Senhor, de todo mal. Senhor, venha resgatar essas almas para o Teu reino. Venha transformar as vidas. Senhor, cada nome que está sendo apresentado nesta oração, Senhor, vai ao encontro dessas vidas. Opera milagres e maravilhas, assim, Senhor, como o Senhor foi até esta aldeia, ao encontro desses 10 leprosos, Senhor. Vai ao encontro, Senhor, desta alma, Senhor, necessitada, que precisa de um milagre, que precisa de uma transformação, que precisa de salvação, Senhor. Vai ao encontro, Senhor, transforma, liberta, salva, Senhor. Vai ao encontro, Senhor, desta vida que está ali no hospital, no leito de dor, Senhor. Venha, Senhor, acalmar, venha, Senhor, aliviar seu sofrimento. Esta vida, Senhor, que está ali dando seus últimos suspiros de vida, Senhor, dá aí mais uma chance para ela, Senhor, para ele. Ó, Senhor, venha dar vitória, salvação, salva esta alma, salva, Senhor, esta vida, Senhor, que se acha, Senhor, que não tem mais jeito, mas para o Senhor tem jeito sim. Senhor, vai encontro, Senhor, desta vida que está desesperada. Ah, Senhor, meu Deus, acalma seu coração, repreende a depressão, repreende o medo, repreende o desespero, a aflição, Senhor. Venha dar vitória, venha confirmar as bênçãos, venha abençoar, Senhor Jesus, a cada petição, a cada nome apresentado, a cada enfermo que está em casa, Senhor, neste momento, Senhor. Venha, Senhor, curar, venha, Senhor Jesus, repreender toda a enfermidade do corpo, da alma. Venha curar, Senhor Jesus, a lepra da alma, Senhor. Dai o livramento, a proteção divina, Senhor, confirma a vitória, as bênçãos dos céus, em nome de Jesus.

0: dos abecimais, 21h34. E você que entrou, ligou o rádio agora, ligou o aplicativo, está ouvindo, e você está se questionando, né, irmão Thales, pastor Moacir, mas não é o momento do presidiário? Não. Excepcionalmente hoje, nós estamos apresentando Madrugada com Deus. Quinta-feira que vem, volta normalmente o momento do presidiário. Está conosco aqui também o Diácono Adelar, que estará passando também o pedido de oração no ar.
1: Irmãos, pedido de oração dessa noite era para José, Antônio e David e Elina Pinheiro do Maranhão, Marlete Pontadas da Cana e Vilma de Itapema. WhatsApp para fazer esse pedido, meus irmãos, é 48-3207-8283, meus irmãos.
0: Isso, Diácono Adelar. Esse é o nosso WhatsApp aqui do estúdio, até para reforçar, né? Você que está em casa, você que está com alguém enfermo dentro de casa, né? Você que está com alguém doente, você pode passar o seu pedido, amém, de oração pelo WhatsApp, irmão. Já Adelar estará repetindo novamente o número para você passar o seu pedido de oração.
1: 48-3207-8283.
0: É, esse é o número para você entrar em contato com nós aqui, amém? O estúdio está cheio, tem bastante gente aqui, amém? É uma parte, né, da equipe Heróis da Fé. Aleluia, Madrugada com Deus, amém? Misturada, né, pessoal? Misturada, tem aqui gente de Herói da Fé.

0: e Madrugada com Deus. Todos aqui são heróis da fé. Por estar, né, aqui fazendo a obra do Senhor, todos somos heróis da fé. E a gente, a equipe Madrugada com Deus, está com uma campanha de arrecadação de agasalho, pastor Moacir, né? Nós estamos com uma campanha de junho, julho e agosto. Talvez possa se estender para o mês de setembro, depende muito do frio. E essa noite, irmão, essa programação até as 20, 23 horas é voltada para isso. Amém? Nós vamos aqui passar para os amados ouvintes como o Madrugada com Deus tem nas madrugadas evangelizado, levando a palavra do Senhor. Até porque a irmã Inara também vai entrar no ar. Amém? Para nós vamos passar para os amados ouvintes tudo o que acontece no Madrugada com Deus, o evangelismo pessoal, individual, coletivo, a evangelização, né? A arrecadação de roupas, de agasalho, e você faz parte dessa obra. Você que nos acompanha, né? Nós somos com uma campanha de agasalho, pastor Moacir, e muitas pessoas querem doar agasalho, touca, luva, cobertor. E como é que eles fazem, pastor Moacir, para fazer chegar isso na palma da nossa mão?
1: Irmãos ouvintes da programação, nós recebemos muitas doações, irmãos, e até inclusive eu estava conversando com alguém, uma pessoa me diz assim: Moacir, o que a mão direita faz, a esquerda não precisa ficar sabendo. Mas nós temos, irmãos, um meio de comunicação tão rico que é a internet, e muitos usam apenas a internet para a fofoca, a contenda, o disque-me-disque. E nós vamos usar, irmãos, a internet a favor da obra de Deus, a favor do reino. E assim, irmãos, nós divulgamos, pedimos ajuda, mandamos vídeo para os irmãos, pedimos ajudas para as igrejas, para os irmãos que podem realmente estender as mãos para os desabrigados. E recebemos, irmãos, muitas doações, irmãos, muitas doações mesmo até o dia de hoje. E até inclusive depois dessa programação também nós vamos para as ruas, irmão, já a nos distribuir agasalho, distribuir edredom, cobertor, o que nós ganhamos, irmãos, no decorrer dessa semana. E desde já, irmãos, eu quero agradecer abertamente a nossa irmã Yara, lá de São Sebastião, que está ligadinha na programação. Passei na casa dela agora, pastor Rony, e já trouxe uma sacola de roupas também, roupas quentes, irmãos, para agasalhar alguém nesta madrugada. Eu louvo a Deus, irmãos, pela vida da irmã Ana, lá de Praia do Sonho, que também está nos apoiando nesta obra. Eu louvo a Deus, irmãos, pela vida da irmã Laurete, pastor João, que também compraram cobertores, edredons, irmãos, para nos auxiliar nesta obra. A irmã Tereza Taíde, lá de Barra do Ariri também, irmãos, que está nos ajudando, a sua filha, irmã Janete. Deus abençoe. Deus abençoe o povo lá de Laranjal, os irmãos Laranjal, interior de Imbituba, irmãos. Estivemos lá, irmã Mamada. Deus abençoe a mamada, irmã Celso, irmã Laura, a irmã Djalma. Deus abençoe grandemente por vocês estender as mãos, amados, nos abençoando, nos ajudando nesta campanha do agasalho. Pode ter certeza que quem vai recompensar vocês é o Senhor Deus. Deus abençoe a minha mãe também, que mandou uma caixa, irmãos, também está na programação, mandou uma caixa contendo ali, irmãos, agasalhos, roupa de cama, irmãos, edredons, cobertor, calçado. Que Deus abençoe grandemente vocês, amados. Amém? Caso, irmãos, vocês queiram saber como funciona, pastor Rony, como funciona o trabalho Madrugada com Deus, nós temos, irmãos, fotos e vídeos. Qualquer coisa, você entra em contato conosco pelo WhatsApp, irmãos. Pode ser o meu ou do pastor Rony, ou dos irmãos da Madrugada com Deus. E nós enviaremos para vocês, irmãos, fotos e vídeos do nosso trabalho na madrugada, para você entender, irmãos, como é a obra de Deus, como é ganhar almas para Deus nas madrugadas. Amém? Que Deus abençoe grandemente, irmãos. Irmãos, e continue, irmãos, continue nos ajudando, você que pode, você que ainda não ajudou, Deus abençoe. Irmãos, nós temos igrejas, nós não passamos ainda, que os irmãos já disseram: olha, pastor, já tem lá na igreja, já está lá a nossa contribuição para a campanha do agasalho. Irmãos, nós não estamos pedindo dinheiro, irmãos, nem pix. Nós estamos pedindo a tua ajuda naquela roupa lá que você não usa mais, aquele seu cobertor que você já está lá no seu quarto, lá guardado no fundo do seu guarda-roupa, criando apenas poeira, irmãos. Ajuda alguém necessitado, estende a tua mão. Como eu disse outrora, sejas tu um samaritano de Deus, O que nós sabemos, irmãos, que o que nós plantamos nesta terra, nós colhemos lá na glória. Amados, por isso, nós contamos com a ajuda dos irmãos. Na madrugada, irmãos, nós fizemos até sábado passado, de sábado para domingo, nós tivemos, irmãos, em 4 cultos na madrugada, 4 cultos abençoados por Deus. 4 cultos, irmãos, um aqui no terminal de Florianópolis, terminal antigo, outro em frente à Igreja Central da Assembleia de Deus, a Catedral da Assembleia de Deus. O terceiro culto fizemos ali na entrada do bairro Monte Cristo. E o quarto culto no bairro Roçado, irmãos. Encontramos muitas pessoas na madrugada, irmãos, sem roupa, sem um agasalho. Você imagina, irmãos, hoje pela manhã em Praia do Sonho estava 8 graus. Tem regiões aqui, irmãos, que a temperatura cai mais ainda. Nós temos relato de moradores de rua mortos, irmãos, por causa do frio. Não esse ano, mas anos anteriores. E então nós resolvemos, amados, trabalhar desta forma. Nós levamos a palavra de Deus em um culto. Depois, irmãos, do culto, nós doamos também um lanche para eles, para os moradores de rua. Além, irmãos, de agasalhos para aquecê-los no frio. Se você puder nos ajudar, irmãos, a obra de Deus precisa e grande é a seara, irmãos. Faz parte do reino nós contribuir, irmãos. Aleluia, contando que o nosso Deus é que vai nos recompensar. Amados, agora já são 21 horas com 43 minutos aqui na capital de Santa Catarina. Uma noite bastante fria. E eu tenho certeza que você que está neste momento nos ouvindo, glórias a Deus, você também faz parte da família Madrugada com Deus. Você faz parte desse povo que contribui, que você contribui para o reino. Talvez você pode pensar assim, mas eu nunca estive numa madrugada com os irmãos lá. Mas você tem contribuído, você tem ajudado, você faz parte dessa equipe. Que Deus abençoe grandemente. Você que está no seu trabalho, você que está lá trabalhando em uma máquina, escutando a programação com um fone de ouvido, você que está no seu volante, do seu caminhão, do seu carro de aplicativo, na madrugada trabalhando, que Deus abençoe grandemente você, Deus abençoe o seu trabalho. Você que está em casa descansando neste momento, está lá deitado na sua cama ouvindo a programação, Deus abençoe e dê um bom descanso para a tua vida, para o teu corpo físico. Deus abençoe, amados.
0: É, e você pode ajudar, é bem simples, amém? Nós estamos arrecadando blusas, toucas, luvas, edredons, amém? E você pode entregar na sua igreja, Deus amor, onde você congrega, em qualquer bairro. Eu tenho certeza que o dirigente daí, o pastor local, ele vai nos encaminhar, porque o grupo Madrugada com Deus é bem espalhado e cada um congrega. O pessoal congrega no norte da ilha, São José, Biguaçu, Palhoça. Então é muito fácil, tá bom? Essa roupa que você tem, que não seja roupa suja ou rasgada, né, meus irmãos? Mas que seja algo bom, como o pastor Moacir estava falando agora. Sábado agora a gente teve uma outra edição do Madrugada com Deus. O que é o Madrugada com Deus? É uma equipe que Deus escolheu, é uma equipe que Deus levantou. Há anos o Madrugada com Deus está na rua, levando a palavra do Senhor. Uma vez por mês, essa equipe, ela sai com um propósito de ganhar alma, levar o evangelho, é pregar a palavra. Tem pessoas ali, irmãos, tem gente crente, afastada do caminho do Senhor, pessoas que aceitam Jesus, pessoas que se reconciliam com o Senhor. Então, o Madrugada com Deus tem alcançado vidas, mas vidas que estão desprezadas pela sociedade. Até esse sábado agora estava uma benção, o pastor Telmo de Lima estava pregando a palavra do Senhor, e ali no terminal pessoas se reconciliando, aceitando Jesus Cristo. E Deus é tão bom, irmão Thales, que Deus tocou no coração da irmã Gisele para anotar o nome desses moradores de rua que aceitam Jesus. Ninguém pediu, não tenho lembrança disso, mas Deus tocou no coração dela. Ela anota o nome ali das pessoas que aceitam Jesus e aquelas também que não aceitam. Aí é jogado no grupo e a gente passa aqui para o grupo da igreja, aqui de oração, a irmã Denise, passa por vários grupos que a gente tem de oração. Então são pessoas orando, intercedendo por essas vidas. O que me chamou a atenção esses sábado agora, frio, muito frio, tinha um homem ali, irmão, todo urinado, irmão, todo, sabe, em cima daquele banco, sem um cobertor, nada, irmão.

Imagine, irmão, sofrendo ali com frio. O pecado, ele leva a pessoa, né, para baixo, sabe? Tira assim o caráter, o ânimo de viver. Mas a equipe da madrugada, ela vai levando esperança aonde não tem. Ela vai levando o ID de Jesus Cristo. Então você que tem cobertor, touca, luva, você pode separar e entregar na igreja Deus Amor de qualquer bairro e vai chegar na mão da equipe Heróis da Fé. Irmão Rony, eu não tenho aqui nenhum cobertor sobrando, não tenho luva, touca, nada, mas eu tenho aqui R$100, R$150 aqui. Então você vai aí na loja do bairro onde você mora e você compra touca, você compra luva e você envia pra gente, que a gente vai doar para esses moradores de rua. Que Deus abençoe a sua vida. Você está ouvindo o programa Madrugada com Deus e Equipe. A irmã Márcia estará louvando ao Senhor.

amados ouvintes, com a mais doce paz do Senhor Jesus. Amém, glória a Deus. Eu venho aqui em nome de Jesus Cristo. Quero deixar para nossa reflexão e de todos os ouvintes um versículo antes de eu louvar o Senhor, glória a Deus, aleluia, que se encontra em João 13, 34, que o Senhor assim nos deixou um novo mandamento: eu vos dou, que vos ameis uns aos outros assim como eu vos amei, que vos também vos ameis uns aos outros. Glória a Deus, aleluia, amém. Então, irmãos, é um ato de amor nós ajudar o nosso próximo. Vou louvar o Senhor com um hino da Harpa Cristã bem conhecido, Conversão, o hino de número 15, glória a Deus, aleluia. Que todos os irmãos venham fechar os seus olhos, os ouvintes que estão a ouvir esse louvor. É um hino lindo que há uns 30 anos atrás, glória a Deus, aleluia, que eu conheci a Igreja Deus e Amor. E que o Senhor foi me libertando, glória a Deus, aleluia. E os irmãos fechem os olhos, reflitam e lembrem do sacrifício de Jesus por nós. Amém.

0: Amém. Glória a Deus. Agradeço a oportunidade. Fiquem todos na paz do Senhor Jesus.
1: Amém. Aleluia, maravilha. Estamos ao vivo e bem vivo aqui no estúdio, hein? Que Deus abençoe a sua vida. Você que ligou, você que ligou a rádio agora. Mas não é o momento do presidiário, excepcionalmente hoje. Amém. Madrugada com Deus. E você pode passar o seu contato, pedido de oração. O irmão Thales Ramos estará passando o contato, o número para você entrar em contato com a gente aqui. E o pessoal já tem passado mensagem, bastante mensagem. Está na escuta da programação aqui o pastor José Carlos, pastor lá da Colônia Santana, que Deus abençoe. Pastor José Carlos, a irmã Roseli de Ratones está ligadinho nessa programação também. Pessoal de Ratones, pastor Augusto, todo o pessoal dali estão ligadinho na programação. Pastor Rodrigo Coelho também está ligadinho na programação. Deus abençoe. Davi, creio que o Davi está ouvindo o Madrugada com Deus. Eita, glória a Deus, maravilha. Deus é fiel, irmão, tem muita mensagem chegando. Matheus de Laguna, Pai do Senhor, pastor, olhe pro meu tio Daniel, ele é da Assembleia de Deus e foi diagnosticado com câncer no estômago. Vamos estar orando. Matheus de Laguna, irmão, você pode mandar a sua mensagem. Amém, irmão Thales, estará passando para você o número do WhatsApp aqui do estúdio.
2: É verdade, tem chegado pedido de oração. A irmã Reni e família pediu oração para o seu neto Lourenço. A irmã Maria Rosa, de Governador Celso Ramos, está ligadinha na programação. Eu vou deixar o número do WhatsApp, é o 48-3207-8283. Vou repetir para você que não marcou. O WhatsApp é o 48-3207-8283.
1: Esse é o número para você passar mensagens aqui pro Madrugada com Deus. Quinta-feira que vem, normalmente prossegue o momento do presidiário. O estúdio aqui está cheio e é uma bênção de Deus. É ao vivo e está tudo vivo aqui na presença do Senhor. Tenho certeza que você está na sua casa ligadinho, juntinho com a gente. E não deixe de passar a sua mensagem, seu pedido de socorro essa noite. Estão com o pilotão aqui, as irmãs de oração, as irmãos de oração. E daqui a pouquinho vamos fazer um grande clamor, mais um clamor. Um clamor pela sua vida, um clamor para os nossos ouvintes que estão nos escutando nesse momento. O pastor Márcio, que está ligadinho na programação, pastor Márcio aqui do Monte Serra, ele diz aqui, ele pede oração também, irmão Tavis. Pastor Márcio aqui do Monte Serra, ele vai fazer uma viagem missionária para Chapecó. Pai, ore por mim, nessa sexta-feira estarei indo para a missão em Chapecó, fazer a obra do Senhor Jesus Cristo. Amém, Deus abençoe sempre. Amém, pastor Márcio. Vamos orar e Deus vai te usar muito para ganhar uma lá em Chapecó. Sabemos que os dias são difíceis, irmão, mas tem sempre os guerreiros de Deus para fazer a obra de Deus. Deus, ele é maravilhoso. Ele sabe quem atrai para a sua obra. Então, um povo de fé aqui, irmão, voluntário fazendo a obra de Deus. E esse sábado agora estava frio, irmãos. Frio, chovendo, mas estava frio. E nós estávamos ali, irmão. A gente estava ali. Aleluia, todo mundo junto, numa só fé. Estava o pastor Telmo de Lima ali pregando a palavra do Senhor, né? Foi uma bênção, uma glória, irmão. Que glória, que coisa gostosa é fazer a obra do Senhor. É muito bom. Você que está aí, tem um desejo ardente no seu coração para fazer a obra do Senhor, nos procure. Madrugada com Deus, a porta está aberta para você vir e nos ajudar a fazer a obra de Deus. Nós vamos agora virar o prefixo e já voltamos. Vamos voltar com a irmã Inara. Quem é a irmã Inara? Ai, ai, ai. A irmã Inara é responsável dos lanches da equipe Madrugada com Deus. Ela é a equipe dela, das irmãs, está fazendo os lanches e de estar ali passando para o grupo a necessidade. Às vezes falta uma coisa, falta outra. E daqui a pouquinho nós já voltamos com a irmã Inara.

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0: Aleluia, glória a Deus. Você está ouvindo Madrugada com Deus. Deus abençoe a sua vida, Deus abençoe a sua casa, Deus abençoe o seu lar. Você que está aí, você que tem alguém doente na família, na casa, não esqueça, passe o seu pedido de oração. Daqui a pouquinho as irmãs vão estar aqui intercedendo, fazendo um grande clamor em favor da sua vida. Nós estamos aqui com a irmã Inara, ali do A Vida das Torres. Ela é dentro do grupo Madrugada com Deus. Ela é a responsável, junto com algumas irmãs que não poderiam estar com a gente hoje aqui. Ela é responsável de fazer os lanches, irmãos. O grupo, ele tem ali, a gente pede no grupo ali, né, para cada irmão, irmãs, nos ajudar. Então esse dinheiro arrecadado do grupo vai ali para a irmã Inara, e ali ela vê o que precisa comprar. Pai do Senhor, irmã Inara.
1: Pai do Senhor.
0: Tudo bem?
1: Tudo.
0: Irmã Inara, você ali, você que faz os lanches, né? Deixa eu te fazer uma pergunta. Sempre está ali as coisas disponíveis, como a gente faz cachorro quente, né? Nem sempre a gente consegue ter ali o milho, a ervilha. Sempre falta uma coisa, né?
1: Sempre falta. Falta o milho, às vezes. Falta a maionese.
0: Sim, eu me lembro que às vezes ali o lanche é servido e às vezes falta o milho, às vezes falta a ervilha, sempre falta alguma coisa.
1: Sempre falta.
0: Nunca está completo.
1: Não.
0: Certo? E para quem querer ajudar nessa obra, Madrugada com Deus, porque o Madrugada com Deus é voluntário, irmãos. Amém? É uma coisa voluntária. É o grupo que vai se ajudando ali. E muitas vezes a gente não consegue alcançar o valor total que se deve comprar. Né, irmã Inara?
1: Sim.
0: E o total dos lanches ali, quanto que dá mais ou menos ali, total? Tudo ali, cebola, molho, mais ou menos, quanto é que dá assim um valor total para fazer o lanche?
1: Uns 500 reais.
0: Nós sabemos que as coisas estão bem caras, né? É salsicha, é milho, é ervilha, enfim, e o pão, né?
1: Uhum.
0: E esse ouvinte que está nos ouvindo e ele querer nos ajudar, como é que ele pode fazer? Ele pode nos procurar, isso, procurar a equipe Madrugada com Deus, e a gente passa o teu contato e a pessoa fala com você.
1: Sim. Pode doar também os produtos, né?
0: Sim, mas qual produto? Assim, o que pode doar ali?
1: Salsicha, milho, maionese, pão, ervilha.
0: Sim, tudo isso aí a gente faz, né? E mãe Nara, quantos pães é doado no Madrugada com Deus?
1: 160, 170.
0: É o máximo que a gente consegue chegar.
1: É, quiser fazer mais.
0: Tem dia, aliás, tem culto, às vezes, no Madrugada com Deus, chega a faltar pão, né?
1: Falta,
0: sim. Isso já chegou a faltar pão, sim. Porque às vezes ali a gente não sabe, às vezes, como são 4, 5 cultos na madrugada. A gente faz culto ali, primeiro culto a gente faz no antigo terminal, segundo culto a gente faz ali na Altos da Philip Schmidt, terceiro culto a gente faz ali às vezes no Cesar Center, quarto culto Monte Cristo e quinto culto Roçado. Então, meus irmãos, só para os irmãos entender, são 5 cultos, né, de 4 a 5 cultos na madrugada. E cada culto que a gente faz ali, irmãos, a gente pega ali em torno de o primeiro culto, que é aqui no centro, pega em torno de 50, 40 ou 60 pessoas. Esse, irmã Nara?
1: É isso. Tem isso.
0: E, irmãos, só para os irmãos entender, é um pessoal que está na rua, é um pessoal ainda que, né, não tem Jesus, Jesus não libertou ainda. É um pessoal que, infelizmente, né, usa entorpecentes. É um pessoal que estão ali dias, né, irmã Nara, sem comer por causa da droga, né?
1: Sim.
0: Então, quando tem essa oportunidade, quando chega ali o Madrugada com Deus, porque primeiro a gente faz o culto, isso, né, Nara?
1: Sim.
0: A gente faz o culto, chama eles, pastor Moacir, né? A gente chega ali e sai para evangelizar. Fica alguém ali junto com as irmãs, orando ali, né? Nós temos a equipe, tem uma caixa de som, né? A pessoa fica ali orando e uma parte da equipe ela sai, né, rua fora, ali na cidade, Praça 15, naquelas ruas ali, chamando os moradores de rua para vir para o culto. E eles vêm. E eles vêm, né? E ali, então, tem madrugada que tem 40, 50. Eu me lembro que anos atrás chegou ali a ter 80, mais de 80 moradores de rua, irmãos. E muitas vezes o lanche vem e só fica aqui no terminal, não consegue ir lá para Monte Cristo, para o Roçado, devido à quantidade de morador de rua. A gente está ali, irmãos, para levar a palavra do Senhor, para levar o Evangelho, as boas novas, a salvação, a cura e o perdão. Como o pastor Moacir falou aqui, depois do culto, irmão, depois da oração, culto e tudo aquilo que deve ser feito diante de Deus, né? Deus, ele dá uma benção para cada um deles, né? Esse sábado agora foi servido
1: café com leite e o cachorro quente.
0: Isso, cachorro quente, irmãos. E graças a Deus que esse sábado agora, né, ninguém ficou sem um lanche para comer, porque Deus não despede ninguém de mão vazia, tanto espiritualmente como fisicamente. Nesse sábado, graças a Deus, sobrou aqui acho que uns oito cachorros, né? Não, uns 10, né? Porém, mais ou menos que sobrou, irmãos. Devido à chuva, muitos não vieram por causa da chuva. Mas para os irmãos entender o tamanho da necessidade, né? Que é, porque a gente está ali, irmãos, primeiramente é para levar a palavra, levar o Evangelho. E muitos irmãos já não estão mais na rua, já saíram. Certa vez um rapaz foi ali no culto: ô irmão Rony, ó, eu estava aqui e tal, muito obrigado, vocês vieram dar culto, deram lanche para nós, isso, aquilo, e ele já não está mais na rua. Não lembro mais o nome desse rapaz, mas ele veio ali, irmão, contar o testemunho que não estava mais na rua. Muitos, irmã Inara, os irmãos que estão aqui na rádio, muitos não acreditam nessa obra. Não, eles não vão sair. Irmãos, a gente semeia hoje, semeia amanhã. Chega uma hora que a semente ela vai brotar, né, irmã Inara?
1: Uhum. Sim.
0: Aleluia, Deus é maravilhoso. A irmã Inara tá tremenda aqui, tá branca. Tá tímida aqui. Irmãos, é para vocês entender que madrugada com Deus, madrugada com Deus, é uma obra que nasceu no coração de Deus. E Deus chamou cada um. E a gente está numa campanha de arrecadação de agasalho, irmão. Blusa, cobertor. Até quero mandar um alô aqui pro pastor, aleluia, lá da Poteca, esse pastor Alcione, lá junto com a sua igreja, lá, irmãos. Separaram alguma coisa também. E daqui a pouco, irmãos, 11 horas, termina aqui essa programação e nós vamos ali pro terminal. Vamos ali levar. Pastor Moacir veio com o carro chique de cobertor, trouxe doação, pessoal de Ratones, é porque a irmã já entra no ar também. A irmã Nelly também doou, tá ali no meu carro, doou três cobertor, irmão, blusa, touca. Então nós vamos entregar daqui a pouco, vamos sair da rádio aqui e vamos ali, irmãos. Ontem eu fui pro meu quarto, eu orei e fui deitar, e debaixo da coberta eu falei: meu Deus, que frio. Mesmo debaixo da coberta, imagina essas pessoas que estão ao relento, estão nesse frio, irmão, né? Não importa, né, irmãos? Ah, mas eles fumam isso, aquilo. Irmão, Deus, ele não vê olhar pecado de ninguém. Se Deus olhasse o pecado da humanidade, Jesus não tinha morrido na cruz. Jesus amou o mundo de uma tal maneira que ele olha é para a alma. E o grupo Madrugada com Deus, ele olha para a alma da pessoa. Se a pessoa está ali, irmão, durante o dia, fazendo alguma coisa ilícita, né, fumando, bebendo, irmão, nós olhamos para a alma da pessoa. O resto é com Deus. Nós semeamos, a equipe Madrugada com Deus semeia, e o resto é com Jesus, ele que faz a obra, né, irmão Tales? Nosso Deus, ele é maravilhoso. Irmã Inara, é isso então?
1: Uhum.
0: Então, quem quiser ajudar, entra em contato contigo.
1: Ou com o irmão Rony.
0: O irmão Rony, irmão Moacir, irmão Tales, pessoal da equipe Madrugada com Deus, é só nos procurar, meus irmãos. Amém? A gente, você que aí está ouvindo, você que é empresário, empresária, ah, eu quero doar 100 pães por mês, procura a equipe Madrugada com Deus. Ó, eu vou doar todo mês o pacote de salsicha. Quantos pacotes é?
1: 6 quilos.
0: 6 quilos de salsicha. 6 quilos, ó, todo mês eu vou doar 6 quilos de salsicha. Milho, ervilha também. Uhum. É uma lata grande, né?
1: Uma lata de 3
0: quilos?
1: Uhum.
0: É, irmãos. Então você sente aí, ó. Você faça um propósito com Deus. Todo mês eu vou doar um milho. Opa! Outro, eu vou doar ervilha, outro vou dar um pão, a salsicha. Cada um ajudando, irmãos. Fica leve o fardo. Não fica puxado. Né, irmã Nara? E se pudesse, a gente fazia 200 pães, é isso?
1: Sim. Sim, fazia mais quantidade de pães.
0: É porque a necessidade é grande, né?
1: Isso, se alimenta bem.
0: E, irmãos, e a gente leva, ainda, né, a gente na cidade, a Igreja Deus Amor, não tem a casa Reviver, né? Casa aberta, né? Ainda não tem mais, quem sabe um dia vai ter. E tudo Deus está preparando. A equipe está aqui. São voluntários da fé. Amém? Trabalhando com amor a obra do Senhor. E você que está nos ouvindo, você pode entrar em contato com a gente. Irmão Thales, a pessoa que está nos ouvindo lá, ela pode entrar em contato com a gente. Para qual número aqui? Quer ser um doador?
2: Ela pode estar entrando pelo WhatsApp 48-3207-8283.
0: Então, irmão, se cada um pegar um pouquinho, amém, e ajudar, fica fácil. A gente quer alcançar mais almas, mais pessoas. E o nosso Deus, ele é maravilhoso. Amém, irmã Inara? Mais alguma coisa?
1: Não, só isso por enquanto.
0: Então, pode reforçar aí o pedido aí.
1: Milho, ervilha, salsicha, maionese, pão, extrato de tomate, cebola, azeite, batata palha, vai dois pacotes de, vai 1,6 kg de batata palha, dois pacotes de batata palha.
0: Então, irmão, tá aí, essa é a necessidade. Às vezes, o cachorro quente que vai ali, vai ser o molho e a ervilha, e às vezes, sem a batata.
1: É,
0: vai só molho, é isso, né?
1: É, vai ser alguma coisa que falta.
0: Tem mês que fecha certinho. É. Esse mês fechou certinho, milho, ervilha, tudo?
1: Fechou.
0: Fechou certinho esse mês, graças a Deus. E tu, pessoal da equipe, ajuda, irmão. Que Deus abençoe, né, o pessoal da equipe, cada um ajuda. Um dá 100, dá 50 e assim vai, irmão. O irmão sabe que as coisas hoje, elas são caras no mercado, né? Nada hoje mais é barato, mas cada um dando um pouquinho ajuda. É só você procurar a irmã Inara, você procurar qualquer irmão da equipe Heróis da Fé, amém, que isso chega na mão da irmã Inara, ela que é a financeira do grupo ali, ela que faz a arrecadação. Quando chegou, ela avisa, ó, lá no grupo, viu, amém? Não precisa dar mais porque já chegou o valor. Que Deus abençoe. Nós vamos agora então com o irmão Michael, que vai estar louvando ao Senhor Jesus Cristo.

0: Aleluia, 22h16, você está ouvindo Madrugada com Deus e Equipe, hein? Uma equipe de evangelismo que leva a palavra, as boas novas do Senhor Jesus Cristo. A irmã Gisline tem alguns anúncios aqui.
1: Quero fazer um agradecimento às irmãs do Ratones, que doaram cobertores e agasalhos. A irmã Edneia, a irmã Estácia, a irmã Vanilda, Deus abençoe grandemente a vida de vocês.
0: É verdade, que Deus abençoe também os irmãos que estão na escuta aqui, o irmão Tiago, o Roberto, lá do Paraná, na cidade do Paraná, está nos ouvindo lá, Madrugada com Deus. Que Deus abençoe, Tiago, homem de Deus. Irmão Tazes, tem chegado o pedido de oração.
2: A irmã Maria, lá de São Paulo, ela pediu oração por libertação para o seu filho Jonatas, que está com espírito de loucura, né? E também ela pediu para o seu esposo Antônio e o Éder. E nós vamos orar e com certeza o Senhor Jesus vai dar vitória, porque Ele é poderoso e maravilhoso.
0: É verdade, irmão Tales, nosso Deus é fiel. E os pedidos que estão chegando estão sendo anotados aqui. Bem, irmãos, daqui a pouquinho nós vamos entrar numa forte oração aqui e Deus vai dar vitória. Você pode passar a sua mensagem ainda, hein? Dá tempo, tá bom? O pastor Nível e a irmã Ângela estão ali ligadinha, ali na Vila Aparecida, ouvindo a programação Madrugada com Deus. Irmãos, está chegando bastante a mensagem. Que Deus abençoe a sua vida, vocês que nos ouvem. Amém. Lembrando, você pode doar o seu cobertor. Aleluia. Você pode, aleluia, doar o seu cobertor, a sua touca, o seu edredom, irmãos, para a equipe Madrugada com Deus, e vamos levar, irmãos. Como eu temi de falar, daqui a pouquinho vai terminar a programação às 23 horas, vamos ali, irmãos, ver quem é que está ali deitado em cima do banco, irmão, que não tem uma coberta sobre ele. Então nós vamos levar. Amém, irmãos? É muito fácil, aleluia, aleluia, é muito fácil a gente falar que ama, né, amar em palavras, mas nós temos que ter atitude nessa direção, pastor Moacir.
3: É verdade, irmãos, sabemos que não somente com as nossas palavras, mas a ação, irmãos, é muito importante em meio ao povo de Deus, a parte social, irmãos, amém, nós poder levar não somente uma mensagem de salvação, como também alimento para o corpo físico, uma peça de roupa para aquecer o seu corpo. Irmãos, Deus abençoe a irmã Laura, lá de Garopaba, irmãos. Ela e o pastor Celso são pastores da congregação de Laranjal. Deus abençoe, ela mandou para nós, que bênção. Deus abençoe o irmão Dinei, aqui, irmãos, do bairro Bom Viver. Deus abençoe ele, a sua casa, a sua família. Deus abençoe irmão Marcos, a irmã Maria Aparecida, lá em Praia do Sonho. Deus abençoe grandemente. Irmãos, Deus abençoe os irmãos aqui da região serrana. Os irmãos lá da cidade de São Bonifácio, irmão Dero, Deus abençoe ele, a sua esposa e os filhos. Deus abençoe a irmã Iria, irmão Osni, a irmã Anitta. Esse povão abençoado lá na igreja de São Bonifácio. Irmãos, esse mês, presbítero Jessé da Glória está com vocês aí, irmãos, ministrando a ceia pela manhã de domingo, enfrentando frio, irmãos. Amém? Irmão Jessé da Glória, irmãos, ele está aqui dentro do estúdio com o ar-condicionado ligado, irmãos, a menos de 18 graus. Ele gosta de frio, irmãos. Amém? Ele vai se dar bem em São Bonifácio. Que Deus abençoe grandemente, irmãos. Você que nos escuta do norte e do sul do Brasil, Deus abençoe você do exterior, que está ligadinho conosco no programa, irmãos, Madrugada com Deus.
0: É verdade. Nós vamos orar então. Vou chamar as irmãs aqui. Vamos orar para os ouvintes. Você que está na sua casa, ou no hospital, ou no carro. Bem, eu vou fazer um grande clamor aqui nesse momento para todos os pedidos de oração que chegaram, para todos os ouvintes que estão passando mensagem. Deus vai resolver a tua vida. Deus vai te dar vitória. Nós vamos orar agora, e essa oração nós vamos focar nos irmãos que estão doentes, acamados em casa, nos asilos, nos hospitais, os reclusos de liberdade que estão nos ouvindo também, ali em São Pedro, Penita, Palhoça. Que Deus abençoe a sua vida. Quinta-feira que vem prossegue normalmente o momento do presidiário, e nós vamos até as 23 horas com Madrugada com Deus. Vamos entrar em oração.

0: Glória a Deus, aleluia. Momento de oração. Nesse momento, oramos
1: Espírito Santo,
0: por José,
1: Pai,
0: Antônio e Davi. Aleluia.
1: Senhor.
0: Que o Senhor possa alcançá-lo. Aleluia, Jesus. Que o Senhor, com a mão potente e poderosa, possa alcançar Elina Pinheiro, de Minas Gerais. Glória a Deus, aleluia. Marlete, da Ponta das Canas, que o Senhor vá de encontro ao teu lar. Aleluia. Vilma, de Itapema, que o Senhor possa alcançar tudo aquilo que ela, Senhor, se encontra nesse momento necessitada, ó Pai. Reni e família, Neto Lorenzo, que o Senhor Jesus envie anjos a esse lar, a essa família, aleluia. Maria Rosa, de Governador Celso Ramos, ó Senhor, que possa alcançar José Carlos, aleluia. Roseli, de Ratones, ó Pai, encontra, Senhor, vá de encontro a Rodrigo Coelho. Mateus e Daniel, aleluia. Márcio Montserrat, na tua palavra, na tua direção, no teu querer. Glória a Deus, aleluia. Maria da Rosa e família, ó Senhor, encontra, Pai, esse lar, Pai, da Maria, Senhor, para a libertação, ó Pai, do filho que se encontra, Senhor, com espírito de loucura, Senhor. Ó Pai amado, repreenda, Senhor, espírito das trevas, Senhor, que tenha assolado, Senhor, a vida desse homem, Senhor, conceda a libertação através da fé da Maria, Senhor. Ó Pai, vá de encontro a Jonathan e Helena, Éder e o esposo Antônio, aleluia, encontra essa família, esse lar, Senhor. Ó Senhor, conceda, Pai, a bênção na família, Senhor. Ó meu Deus, se encontra Helena, Pai amado. Ó Deus poderoso, também te apresento, ó Pai amado, Thaisa, que está enferma. Que o Senhor possa repreender toda a enfermidade, Senhor. O Senhor é a cura, Pai amado. O Senhor conceda a cura, meu Pai. Que o Senhor possa alcançar o meu filho Lucas Pereira da Silva, Senhor, onde ele estiver nesse momento. Ó Senhor, que a Tua palavra assim diz que a oração de um justo pode muito em seus efeitos. Aleluia. Ah, Senhor, a Tua palavra ainda continua a dizer que tudo que pedirdes em oração, crendo, recebereis. Ó Pai, eu creio, Senhor, que o nosso clamor, a nossa intercessão chegou ao Seu trono. Amém, Jesus. Glória a Deus. Aleluia.
2: Receba a sua vitória, ouvinte, receba o seu milagre, amém, Deus te alcançou, você que está aí no carro do aplicativo, não pôde fechar os olhos, Deus recebe, entrega a tua vitória, você que está enfermo, você que está preso, você que está em casa, receba o seu milagre, receba o seu milagre, a sua bênção. Nós vamos agora com a irmã Márcia com um hino.
0: Glória a Deus, aleluia, vamos louvar o Senhor, que Ele é digno de honra, glória e louvor, aleluia, Jesus. Que todos os ouvintes possam ficar em espírito de oração, que o Rei Jesus, o grande Rei dos Reis, Senhor dos Senhores, nessa noite vai alcançar a tua vitória, para a tua família, para o teu lar, para aqueles que você muitas vezes clama, ora, que são incrédulos e não crê, mas o Senhor vai de encontro e põe toda a incredulidade por terra em nome de Jesus. Vou cantar e louvar o Senhor aqui com o hino da harpa cristã, 547, o Rei está voltando, aleluia. Os fiéis são transladados, seu trabalho aqui findou. 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

0: Jesus. Agradeço em nome de Jesus.
1: Aleluia, maravilha. O rei está voltando. É tempo de se preparar. É tempo de fazer a missão. Não deixe a chama apagar. Irmãos, todo mundo tem uma experiência para contar o que Deus tem feito. Nunca em vão, quando saímos de casa numa madrugada para falar do amor de Jesus. Deus sempre nos surpreende. Se você pudesse imaginar, né, o que Deus faz através de um violão, de um instrumento de corda, de um homem, de uma mulher que se posiciona a fazer a obra de Deus, Deus liberta, Deus tem transformado vida. E amanhã, né, irmão Tales, lembrando, 5 cultos, amém, aleluia, amanhã aqui na sede estadual, 5 cultos, aleluia, amanhã 4 cultos, amém, aleluia, amanhã tem um aqui, amém, aleluia, são 4 cultos, meus irmãos Tales, amanhã. Aleluia, mas não é um momento do presidiário, não. Hoje é madrugada com Deus. E Montaz, amanhã, anúncio da sede.
2: Isso, é amanhã de manhã, já de manhã, o Joel Batista, e meio-dia, o pastor Romildo, o almoço com Deus. À tarde, o pastor e presbítero Benedito. E à noite, o pastor Samuel Dolor. Venha, irmãos, venha buscar de Deus a sua vitória.
1: Que Deus abençoe você que ouve, irmãos. 22:31, tá frio ali fora, mas tá quente aqui dentro. E as nossas vozes estão indo longe. Deus abençoe os irmãos lá de outras nações, os irmãos lá da Nova Zelândia. Aleluia, tribo de brasileiros que estão na escuta dessa programação, o Madrugada com Deus. O momento do presidente acabou? Não, não acabou não, excepcionalmente hoje, irmão. A gente está falando sobre aqui a missão, né, a obra do Senhor. Essa obra ela começou lá no Arroz Soltinho, lá no Arroz Soltinho, né? Lá, o obreiro, irmão Júlio, anos atrás me procurou para fazer, a gente faz isso aí e está até hoje.

0: mais pessoas no grupo. Chegou o Maico ali da Palhoça, que está aqui com a gente, sua esposa, quem mais chegou, a irmã Márcia, né? E o pessoal está vindo, irmão, né? O pessoal que tem esse chamado está vindo fazer a obra de Deus. E é maravilhoso, irmão, nós fazer a obra do Senhor. Nós vamos agora com mais um hino, irmão, a irmã Gisele e o irmão Maico estará louvando o nome do Senhor, irmão. Hoje é totalmente ao vivo, vive diferente, porque é madrugada com Deus.
1: Glória a Deus. Mandar um abraço também para minha família que está em casa, ouvindo, nos ouvindo. A esposa deu um puxão de orelha. Ah, não falaram nada de mim. Bem que o Mohoni falou antes de nós entrar no programa, o Mohoni disse, ó, manda mensagem lá pra sua esposa, senão não vai comer boia fria hoje. Deus abençoe minha família que tá ouvindo, meus pais, pastor Cláudio, irmã Rose, minha filha Helena, meus irmãos Felipe e Misael e minha esposa Daiane. Um abraço pra eles, daqui a pouquinho estamos em casa pra nós jantar, né, minha esposa? Deus abençoe.
2: Deus abençoe também a Thaísa, que está em casa ouvindo a rádio, Tarles Filho também, Deus abençoe.

0: Aleluia, paixão pela sua presença. Coisa linda, irmãos. Deus é maravilhoso, você está ouvindo Madrugada com Deus, amém? Quinta-feira que vem, normalmente prossegue o momento do presidiário. 22:38, nosso Deus, ele é maravilhoso, porque ele sabe o que ele faz. Pastor Moacir, amém? Irmão Tales, vamos sentar aqui na frente, amém? Aleluia! Parabéns, Madrugada com Deus. Lembrando, essa equipe Madrugada com Deus, e nem nada, quantos tem no grupo? 37, irmãos, amém? 37, estamos aqui no grupo Madrugada com Deus, levando mensalmente, né, todo mês, a palavra do Senhor. Os irmãos, muitos não poderiam estar junto com a gente. O estúdio é pequeno e não ia caber aqui 37 pessoas. Mas Deus abençoe a vida do Marco, a vida de cada irmão, não é que está fazendo para o Senhor a obra do Senhor. E essa equipe, ela vai cada vez mais longe, porque cada um tem um desejo ardente de fazer missão na obra do Senhor. Só para nós reforçar aqui, pastor Nancy, irmão Tales, né, nós já, a hora que ela passa muito rápido, porque as coisas de Deus, né, irmãos, é muito bom falar do amor de Deus para as almas. Lembrando que ocupo o grupo Madrugada com Deus, está numa campanha de agasalho. Irmão Tales, o pessoal lá de Ratones, Norte da Ilha, querer doar. Lembrando, irmãos, a doação é específica. É blusa, luva, touca, calça e edredom. Essas cinco coisas. Irmãos, não doe pra gente roupa de criança, regata, camisa do Flamengo, não, irmão. Meu Deus, amém, irmãos. É blusa, calça, touca, luva, edredom, irmãos, amém. Então, quando você for doar, tem pessoas, ah, tem saco de roupa aqui, eu vou dar. Não, é assim, irmão, tudo é com amor, é para Jesus, e para Jesus é melhor, amém. Separa lá a roupinha, os edredom que a mamãe hoje está doendo, eu lavei faz 15 dias na máquina, eu lavei tudo, está tudo lá limpinho, está lá, vai ser, ah, mas vamos sujar, não tem problema. Amém, irmãos? Devemos fazer a nossa parte. Então, você faz a sua. Amém? Traga lá blusa, touca, meia. Eu vou repetir. Irmão Rony, não tem nada para doar aqui em casa. Mas eu tenho 150 reais. Vai na lojinha de bairro, aí onde você mora, aquela lojinha de lojinha de 5, de 10. Né? Compra uma touca, compra uma luva. Luva tamanho GM. Sapato, né? Sapato que você tem, bota, tênis aí, né? Traga, irmão, porque o frio ele dói. Não Tales, e o pessoal do norte da ilha, se quiser entregar?
1: Se o pessoal do norte da ilha quiser entregar, pode procurar eu e a minha esposa, que eu vou buscar. Eu me responsabilizo em ir buscar do norte da ilha todinho, tá?
0: Pastor Moacir, o pessoal aqui do sul, né? Pailós, Garopaba, Paulo Lopes, os cinco pastores já trouxeram bastante coisa, né?
2: Sim, é verdade. Irmãos, o pastor Elson Palhoça também, ele já colocou nos grupos, pastor Rony, ele colocou nos grupos da grupo de louvor da igreja, um grupo que tem abençoado na igreja de Palhoça, na central de Palhoça. Pastor Elson até, inclusive, tá ligadinho na programação. Deus abençoe grandemente pastor Elson, sua esposa, seus filhos, seu ministério. Pastor Elson, irmão, se disponibilizou também a fazer esta parte, em pedir ajuda para nós agasalhar os nossos irmãos nas ruas. E caso você mora em Palhoça, irmãos, um ponto estratégico para você fazer a sua contribuição é a Igreja Pentecostal Deus e Amor, ali no centro de Palhoça. Nós vamos passar ali, irmãos, final de mês, nós vamos arrecadar tudo que tiver, vamos trazer para a rádio, para aqui para o programa, para a nossa equipe, tudo que tiver ali, irmãos, em nossa congregação central em Palhoça. Então, irmãos, você que pode ajudar, irmãos, ajuda com amor e carinho, abre as tuas mãos para a obra de Deus. Irmãos, pastor Rony estava até comentando aqui agora, você que não tem nada em casa, mas você tem ali uma ajuda financeira, por favor, irmãos, não deposite nada para nós em dinheiro. Tá bom, irmãos? Nem Pix, nem nada, porque esta obra, ela não marcha com dinheiro, ela marcha com doações, tá? Doações de bens. E se você, pastor Rony até comentou sobre uma lojinha de bairro, irmãos, há muitos bairros que têm até mesmo os brechó, irmãos. Brechós com roupas boas. calçados bons. Eu uso vários calçados, irmãos, que a minha esposa compra no brechó, irmãos. Calçado bom, calçado ótimo, calçado novo, seminovo, que pode aguentar muito tempo ainda no pé de alguém. E assim, irmãos, então, ó, você vai lá no brechó perto da sua casa, meias você compra baratinho, calçado lá usado, irmãos, você vê, tá inteiro, compra lá baratinho também, e leva para a igreja pentecostal Deus e Amor mais próximo da sua casa. Até, irmãos, inclusive, nós temos irmãos da Igreja Assembleia de Deus, Pastor Rony, que está nos ajudando, que está nos auxiliando. Irmãos, procure até mesmo, irmãos, você que mora perto de uma igreja, Assembleia de Deus, comunica lá o pastor, fala, olha, nós estamos ajudando lá para a equipe Madrugada com Deus, nós estamos comprando, estamos trazendo roupa, agasalho. Com certeza, irmãos, o pastor dessa congregação vai nos comunicar e a sua ajuda será bem-vinda, amados. Amém? Eu tenho certeza que o Senhor Deus vai honrar o teu ato de fé. Pastor Rony.
3: É verdade, pastor Moacir. Tem outro ministério aqui que eu não estou achando aqui, que estou numa campanha também. A missionária Ana Paula e o pastor Miro Morrone, nós vamos ajudar. Eles estão lá em outra congregação, outro ministério, arrecadando edredom, arrecadando touca, luva, para quando tiver tudo em mão, eles me ligarem e eu vou lá pegar. Olha só o que é o amor de Jesus, né, irmãos? Não tem separação, não tem divisão, o foco é um, é ajudar, cooperar na obra do Senhor Jesus Cristo. E você que ouviu, irmãos, deixa eu usar, amém? Ajude, porque acho que um pouco de empatia faz bem, né? O que é empatia, irmão Rony? É se colocar no lugar do outro. É se colocar no lugar de uma pessoa que está presa. Se colocar no lugar de uma pessoa que está enferma, doente, acamada, de uma pessoa que está lá na rua. E a gente vai para casa, cada um vai deitar na sua cama, ter um banheiro quentinho, ter um café. Ah, mas eles fizeram isso. Irmão, ninguém está aqui para julgar, estamos aqui para ajudar. Jesus, quando vem na terra, não vem julgar. Ele vem salvar, meu irmão. E quem é tu, né? Pra, aquela fez aquilo, né, irmão? Estamos aqui para fazer o bem. A gente não olha o pecado da pessoa, a gente não olha a maldade da pessoa, a gente olha a alma da pessoa. Jesus, quando olhou para mim e para ti, olhou para nossa alma, irmão Tales.
4: Eu me lembrei o quanto o Senhor é maravilhoso, porque nós estávamos lá na assembleia falando do amor de Jesus e chegou um homem de bermuda, com casaco molhado, tremendo. Ali o Senhor pode abençoar ele com alimento, com casaco quentinho, e ele ainda sentou, escutou a palavra. Olha só o que o Senhor prepara.
3: É o amor de Jesus, né? Né, nós temos bastante e esperança para contar o que Deus tem feito nas madrugadas, irmão. E chamam nós de louco, isso e aquilo, não tem problema. Toda árvore que dá fruto, ela é apedrejada, meus irmãos. Eu lembro quando eu era pequeno, né? Tinha lá uns 10, 11 anos. Eu saí de pé lá da forquilinha com mais uma tribo, né? Acho que mais uns 8 jovens, assim. Tinha acho que uns 15 anos, 16 anos. Nós ia, pastor Moacir, tomar banho na ponte de baixo. A gente ia, né? Estudava e na volta a gente ficava lá amanhã toda naquela praia. Na volta tudo sequelado, morto de fome, irmão. Nós atacava aqueles pés do goiaba indo pra casa. Porque, irmão, a gente era jovem, mas não tinha aquela maldade, sabe, de fazer o mal pro próximo. O que tu quer dizer com isso? Quer dizer que muitas pessoas, irmão, não tiveram, não vou dizer sorte o que a gente teve, mas nós se achamos, se encontramos e seguimos o caminho de Deus. Muitos não tiveram essa oportunidade. E você, quem sabe, está aí nos ouvindo. Deus te achou, tiver essa oportunidade de aceitar Jesus Cristo. Deus mudou a tua história, a tua vida. Eu acho que é momento de ajudar. Ajudar, irmãos, né? O mundo é mau. João 10:10, o diabo vai matar, roubar e destruir. E essas pessoas, eles falam, eu quero dar para ele uma cama, eu quero dar para ele um serviço, um trabalho, mas não, irmãos. Eles estão algemados, irmãos. Eu vi um vídeo, uns meses atrás aí, eu quis pagar para ele 3 mil por mês, dar uma casa para ele, ele não quer sair da rua. Não, irmãos, eles querem sair da rua, só que estão algemados, irmãos, na droga, no tráfico, na bebida. São pessoas que estão acorrentadas, e somente Deus, não é o psicólogo, não é o RH que vai tirar essas pessoas, irmão. desse mundo obscuro é somente Jesus Cristo, porque a sua palavra diz, João 8,32, conhecereis a verdade, vos libertará, e somente Deus, irmão, pode libertar um morador de rua. Não é chegar lá, eu vou levar lá para minha casa, tu vai tomar banho, vou dar comida e bebida, eles não vão. Por quê? Porque eles estão viciados em alguma droga, e somente Deus para entrar em ação e trazer a libertação, irmão Thales. Irmão Moacir, pastor Moacir.
2: É verdade. Irmãos, nós sabemos que o nosso Deus, ele age e trabalha no coração daquele que dá lugar. Nós temos, irmãos, eu estou há pouco tempo com os irmãos nesta equipe, fazendo a obra de Deus nas madrugadas, mas nós vemos que é uma estratégia que Deus colocou no coração da mãe Nara, de Morrone, para levantar esse grupo de evangelismo na madrugada, porque nós sabemos que até para reunir os moradores de rua, irmãos, se você não dizer que tem um lanche para eles, não vem. Por quê, irmãos? Eles são trilheiros, estão o tempo inteiro para cima e para baixo, não param, não tem sossego, não tem paz na alma. E o que nós fizemos, irmãos, é simplesmente um convite para eles ouvir a palavra de Deus e depois receber um lanche. E nós vemos, irmãos, da forma que Deus trabalha através dos hinos, através da palavra, porque no final dos cultos, irmãos, sempre tem aquele homem, aquela mulher, que está lá na sarjeta, mas está entregando a vida para Deus. Nós encontramos, irmãos, pessoas com relatos, irmãos, de vidas abençoadas outrora. A última pessoa que nós conversamos, irmãos, aqui no Roçado, sábado pela madrugada, era um homem bastante jovem, que deixou a esposa em Porto Alegre, não é mesmo, pastor Rony? Deixou a esposa, dois filhos pequenos, irmãos, em casa, abandonou o lar, vendeu uma caminhonete, ou seja, é uma pessoa bem de vida. Vendeu uma caminhonete, o dinheiro que ele tinha, irmãos, ele veio para Florianópolis para morar na rua. Veja só o que é que o diabo faz. Ele escraviza o homem, irmãos, por isso não é bom nós julgarmos quando a gente vê alguém na sarjeta. Porque nós sabemos que este é o maior felicidade do diabo, ver as pessoas na sarjeta, na miséria, na desgraça. E enquanto, irmãos, nós tivermos fôlego de vida, nós vamos unir as mãos. Os irmãos da Igreja Deus e Amor, os irmãos da Assembleia de Deus, da Igreja do Evangelho Quadrangular, demais congregações. Irmãos, nós vamos dar as mãos e nós vamos ganhar almas para Jesus. Mas esses moradores de rua, se aceitarem Jesus, for transformado, vão servir a Deus em que congregação, irmãos? Eles vão servir a Deus. Não é a igreja que vai levá-los para o céu, e sim a sua obediência a Deus e a misericórdia do Senhor. Nós, como membros da Igreja Deus e Amor, a gente sempre tenta puxar farinha para o nosso saco, não é mesmo? Amontoar as brasas. E o que nós fizemos, irmãos? Oh, vamos fazer o quê? Nós vamos trazer para a Igreja Deus e Amor? Não, irmãos, mas porém, aleluias, o que nós fizemos, irmãos, é semear o evangelho.
4: Aleluia.
2: Amém? Porque nós sabemos, irmãos, que um saco de farinha espalhado não resolve nada, o vento leva para onde quer. Mas quando você amontoa e guarda ali, irmãos, um saquinho, ele fica bem guardado. E assim, irmãos, que a obra de Deus anda.
3: É verdade, pastor Moacir, né? A gente já tinha falado aqui, daqui a pouco a gente está saindo, vamos ali pro terminal entregar. O teu carro está cheio, né, Moacir?
2: Sim, sim, o porta-mala está
3: lotado. Então, lotado. Pastor Thales também, a gente está com roupa, edredom, irmão, graças a Deus, né? Alguma coisa a gente conseguiu. Ah, mas a prefeitura, o governo, ô, meu irmão, reino, quem te chamou foi Deus. Não espere, amém? Reino de Deus, amém? Olha pro reino e teu coração, tua alma vai ser dirigido em fazer a obra de Deus.
2: Morrone, nós até inclusive, nós temos o próximo culto, irmã Inara, será no dia, no terceiro sábado do mês de julho, irmãos, daqui a 30 dias. Será que você na rua, irmão, você sem uma blusa, você enrolado num papelão, você ia aguentar ali os 8 graus que está dando na madrugada, 6 graus que está dando na madrugada? Hoje, irmãos, durante o dia, pastor Rony me mandou uma mensagem, olha, eu senti por Deus nós já distribuir para os nossos irmãos nas ruas o que nós temos guardado, não esperar 30 dias. Eu falei, é Deus, porque eu também senti no coração, irmãos, nós sabemos que o frio vem, irmãos, para judiar do corpo físico, vem para deixar os irmãos debilitados, com problemas pulmonar, levar até mesmo essas pessoas a óbito. E se nós temos a oportunidade, irmãos, nós temos a faca e o queijo na mão, que é muita roupa, irmãos, já temos, nós temos edredons, nós temos agasalhos para o frio, por que é que nós vamos guardar em casa por mais 30 dias, se nós já podemos nesta madrugada distribuir para os nossos irmãos na rua? E é o que nós vamos fazer, irmãos. Eu louvo a Deus por você que já contribuiu, irmãos, amém? E você que não contribuiu ainda, irmãos, aguardamos a sua ajuda, amados.
3: É verdade, pastor Moacir, que Deus abençoe todos aqueles que nos ajudam, né? E a gente não fala aqui no ar, né, irmã Inara, quantos nos ajudam? Eu me lembro, pastor Moacir, sobre a caixa de som, lembra? Deus é maravilhoso, irmão. Nós estávamos naquela guerra, né? Sim, nós estávamos naquela guerra para comprar a caixa, de repente chegou lá em casa três irmãos, Thales, né? Chegou lá, eu fiz uma janta para eles, meu irmão. Era a última carne. E no final, o irmão Simão, eu senti de Deus, eu vou te abençoar. Ele me deu R$500. E é o que faltava para comprar a caixa. O pastor Moacir tinha dado 400, outra 100, mais 100 era mil e pouco. E veio, irmão. Meu Deus, no dia que eu comprei a caixa, tá, a caixa está com a gente e é uma bênção do Senhor. Irmãos, vamos agora com mais um hino com o jovem Maicon. Ele escapou da pregação hoje, mas na próxima vez ele vai pregar a palavra do Senhor. Vamos com o hino 22:54, depois oramos e terminamos o Madrugada com Deus.

0: Aleluia. Que Deus abençoe a sua vida. Muito obrigado pela sua audiência. Vamos orar agora. Depois da oração, vamos se despedir. Vamos fazer a oração da fé, meus irmãos. E você já recebeu a sua vitória. Irmão Maico, pode começar a orar.
1: Espírito Santo de Deus, Pai nosso, neste momento, Senhor, nós te agradecemos, Pai, por essa oportunidade, Senhor, de estarmos aqui reunidos para fazer o Teu ide, Pai, a Tua vontade. Senhor Jesus querido, nós te apresentamos também, Senhor, a Thaísa, Pai, que está enferma, Pai, neste momento. E te apresentamos também, Senhor, a Benta, Pai, a sua mãe que está ali, Senhor, com a pressão elevada, Pai, neste momento nós viemos te pedir, Senhor, que o Senhor venha, Senhor, de encontro, Pai, com as tuas filhas. Senhor Jesus querido, passa uma gotinha do teu sangue, Senhor, nessas enfermidades, Pai. Traz o bálsamo, Senhor Jesus querido, traz o alívio, Pai, para cada alma, Senhor, que está necessitada. Espírito Santo de Deus, nós te agradecemos, Senhor, pela oportunidade, Senhor, que nós temos, Pai, de nos reunirmos para fazer o teu ide, Pai, fazer a tua vontade, Pai, nós te agradecemos.
0: Aleluia, muito obrigado, que Deus abençoe. Quem se despede aqui é o cooperador Rony Ramos.
1: Irmão Maicon.
2: Presbítero Moacir. Irmã Gisele.
3: Irmã Inara.
2: Irmã Márcia.
0: E a irmã Nili.
4: Deus abençoe. Cooperador Tarles.
0: O cooperador Tarles. Deus abençoe o pastor Gessé da Glória. A irmã Nili que está aqui. Deus abençoe o pastor João Batista que fez a abertura do áudio para nós aqui. Deus abençoe o pastor Samuel Doledo. Deus abençoe você.

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1: Queremos contemplar a sua glória, Senhor. Queremos contemplar os milagres das tuas mãos. Queremos contemplar as maravilhas das tuas mãos. Queremos ver o Senhor fazendo prodígios. Queremos ver o Senhor fazendo maravilhas. Queremos ver o Senhor fazendo coisas grandes, poderosas em nosso meio. Nós queremos ver o Senhor curando o enfermo. Nós queremos ver o Senhor fazendo com que o oprimido seja liberto, com que esse lar seja abençoado, que o desempregado, Senhor meu Deus, seja tocado pelo Senhor, pelo poder das Tuas mãos e possa alcançar um bom emprego, um bom salário. Senhor meu Deus, nós queremos bênçãos e mais bênçãos do Senhor para nós, para nossa família, para os nossos irmãos esforçados, as nossas irmãs esforçadas. Nós queremos, ó Deus, que o Senhor venha recompensar a nossa fé nesse dia, nos abençoando grandemente, fazendo maravilhas, fazendo sinais, fazendo prodígios. Senhor meu Deus, nós queremos ser tocados pelo Senhor. Nós queremos ser tocados pela força do Seu poder. Nós queremos ser tocados pela Sua misericórdia. Abençoa-nos, ó Deus, abençoa-nos. Nós queremos ver por terra todas as obras malignas e queremos ver a alegria estampada no rosto de cada irmão. A alegria estampada no rosto de cada irmã. Senhor meu Deus, nós queremos mais e mais do Senhor. Nós queremos mais e mais, Senhor, das Tuas maravilhas, das Tuas bênçãos, que somente nos enriquecem e não nos acrescentam dores. Pai de poder, Pai de misericórdia, fala esse coração a Deus que está conosco nessa campanha. Fala a essa gente a Deus que está com o coração totalmente voltado ao Senhor. Essa gente, Senhor meu Deus, que tem amor, essa gente que tem fé, essas pessoas, ó Deus, que estão conosco fazendo essa campanha, buscando o bem do seu próximo, eu sei, ó Deus, que o Senhor só pode recompensar, o Senhor só pode recompensar essa fé maravilhosa, Senhor, essa fé grandiosa que está nesse coração, que está nessa vida, em nome de Jesus Cristo, meu Pai, abençoa-nos nesse dia, abençoa a sua igreja nesse dia, abençoa o seu povo nesse dia. Eu creio, Senhor meu Deus, na sua bênção. Eu creio no seu poder, na sua manifestação. Senhor, faça andar o paralisado, Senhor. Levanta o paralítico, Senhor meu Deus. Levanta o paralítico, Senhor meu Pai. Levanta, Senhor meu Deus, o acamado, o que já está basicamente destruído, aguardando a morte. Que o Senhor levante esse, Senhor. Que o Senhor levante essa pessoa para a glória do teu santo nome. Levanta, meu Deus, faça maravilhas, levanta, meu Pai, faça sinais, levanta, cura, meu Deus, tudo é para a glória e honra do teu santo nome. Cura, Senhor, meu Deus, faça maravilhas em nosso meio, em nome de Jesus Cristo, nosso Salvador. Em nome de Jesus Cristo, queremos contemplar as tuas bênçãos. Em nome de Jesus Cristo, queremos contemplar os sinais que o Senhor faz, as maravilhas que o Senhor faz, em nome de Jesus Cristo. Em nome de Jesus Cristo, amém, Senhor, amém, amém, Senhor, amém. Pode bater as palmas para Jesus. Graças a Deus.
2: Glory to God.
1: Abram as suas Bíblias, meus irmãos, no livro de Gênesis, no capítulo 18.
2: Open your Bibles in the Gospel of Genesis, chapter 18.
1: Nós vamos falar sobre um tema maravilhoso.
2: We're going to talk about a great theme within our...
1: Alguém para interceder.
2: Someone to intercede.
1: É tão bom quando nós estamos em alguma dificuldade.
2: It's so good that when we are going through difficulties.
1: E pessoas dizem, olha, eu orei por você.
2: And people say, look, I have prayed for you.
1: Eu agradeço a oração de todos vocês.
2: And I thank you all for the prayer of
1: eu estou orando por vocês também.
2: And I am also praying for you as well.
1: Alguém para interceder é o nosso tema hoje.
2: Someone to intercede is our
1: capítulo 18.
2: Chapter 18.
1: Do livro de Gênesis.
2: The Gospel of Genesis.
1: Versículo 23.
2: Verse 23.
1: A seguir.
2: And on.
1: Abraão intercede com Deus pelos homens.
2: Then Abraham approached him and said,
1: já estão preparados, queridos irmãos?
2: Are you ready, dear brothers?
1: Gênesis é o primeiro livro da Bíblia, tá bom?
2: It is the first gospel of the Bible.
1: E chegou-se Abraão dizendo,
2: then Abraham approached him and said,
1: destruirás também o justo com o ímpio?
2: Will you sweep away the righteous with the wicked?
1: Se porventura houver 50 justos na cidade,
2: what if there are 50 righteous people in the city?
1: Destruí-lo-ás também?
2: Will you really sweep it?
1: E não pouparás o lugar por causa dos 50 justos que estão dentro dela?
2: And not spare the place for the sake of the 50 righteous people in it.
1: Longe de ti que faças tal coisa.
2: Far be it from you to do such a thing.
1: Que mates o justo com o ímpio.
2: To kill the righteous with the wicked.
1: Que o justo seja como o ímpio, longe de ti seja.
2: Treating the righteous and the wicked alike, far be with you.
1: Não faria justiça o juiz de toda a terra?
2: Will not the judge of all the earth do right?
1: Então disse o Senhor.
2: The Lord said,
1: se eu em Sodoma achar 50 justos,
2: if I find 50 righteous people in the city of Sodom,
1: dentro da cidade,
2: within this city,
1: pouparei a todo lugar por amor deles.
2: I will spare the whole place for their sake.
1: Existem algumas passagens bíblicas,
2: there are a few biblical passages,
1: que eu quero trazer ao conhecimento de vocês,
2: that I'd like to bring to your knowledge,
1: para explicar a mensagem que eu quero pregar hoje.
2: To explain the message that I will preach today.
1: Nos tempos do profeta Isaías.
2: In the times of the prophet Isaiah.
1: A Bíblia Sagrada nos fala.
2: The Bible tells us.
1: Que o povo não estava obediente.
2: That the people were not obedient.
1: A Bíblia fala que o povo era carente de justiça.
2: The people lacked justice.
1: Não fazia justiça.
2: They did not do justice.
1: E que o que fazia o que era certo fazer,
2: and those that did what was right to do,
1: era até considerado na linguagem de hoje o trouxa do dia.
2: Were considered the fools of the day.
1: E Deus não queria necessariamente destruir o povo.
2: And God did not want to destroy those people.
1: Deus queria perdoar.
2: God wanted to forgive them.
1: Deus queria ajudar, limpar aquele povo.
2: God wanted to help and to cleanse those people.
1: E o profeta Isaías nos fala no capítulo 19, no versículo 16.
2: And in Isaiah chapter 19, verse 16.
1: O Senhor olhando a situação para ver se alguém poderia interceder pelo povo.
2: And when the Lord looked for someone to intercede for the people.
1: A Bíblia Sagrada nos diz.
2: The Bible tells us.
1: Que ele viu que não havia ninguém.
2: He saw that there was no one.
1: Não havia ninguém.
2: There was not one.
1: E ficou surpreso que não houvesse um intercessor sequer.
2: And he was surprised there was no one to intercede.
1: Hoje aqui somos todos intercessores.
2: Today here we are all people who can intercede.
1: Mas nos tempos do profeta Isaías,
2: but in the times of the prophet Isaiah,
1: a Bíblia Sagrada nos diz que não havia um intercessor sequer.
2: The Bible tells us there was not one to intercede.
1: E essa palavra é ninguém.
2: And this word no one.
1: É uma palavra, meus irmãos, que colocada dentro desse contexto.
2: It's a word that when we put it into context,
1: é uma palavra que nos leva ao desespero, à desesperança.
2: It is a word that leads us to despair and not hope.
1: Nos leva à tristeza.
2: Leads us to sadness.
1: Às vezes nós vemos pessoas extremamente em dificuldades.
2: Sometimes we see people in difficulties.
1: E essas pessoas esperam que alguém as ajude.
2: And these people wait for someone to help them.
1: E é de doer o coração quando não aparece ninguém que ajude o necessitado.
2: And it hurts to the soul when no one helps that one.
1: Principalmente quando os necessitados somos nós.
2: Especially when we are the ones in need.
1: Mas não foi só aí não. Ninguém, essa palavra triste, dura.
2: And this word no one, this hard word.
1: O profeta Ezequiel também expressou essa palavra.
2: The prophet Ezekiel also said this word.
1: E a situação era basicamente a mesma.
2: And the situation was basically the same.
1: Depois de enumerar os pecados do povo do seu tempo,
2: after,
1: os israelitas,
2: after seeing the sins of those people in Israel,
1: Deus ainda estava disposto a se utilizar da misericórdia.
2: God was still looking to use his mercy.
1: Mas mais uma vez, Deus olhando, não achou ninguém que pudesse interceder pelo povo.
2: Once again, he looked and found no one that could intercede for
1: Ezequiel,
2: the people.
1: No capítulo 22, no versículo 30.
2: In Ezekiel chapter 22, verse 30.
1: Deus está falando, busquei alguém.
2: God said, I was looking for someone.
1: Alguém que pudesse construir uma parede.
2: Someone that can build a wall.
1: E alguém que pudesse se meter na brecha.
2: That could fill the gap
1: perante mim,
2: between me,
1: para que eu não destruísse o povo,
2: so that I won't destroy these people.
1: Mas não achei um sequer.
2: But I did not find anyone.
1: Mas não achei ninguém.
2: But I didn't find anyone.
1: Graças a Deus, aqui hoje todos nós somos intercessores. Deus achou alguém.
2: Thank God, today God found someone.
1: Alguém para interceder.
2: Someone to intercede.
1: E hoje você é esse alguém. Eu sou esse alguém. Nós somos esse alguém.
2: And today we are these people.
1: A palavra ninguém é assustadora.
2: The word no one scares us.
1: Já pensou você chegar para uma congregação como essa?
2: Have you thought of about reaching a congregation such as this?
1: E perguntar, alguém aqui quer orar por mim?
2: And ask, does anyone want to pray for me?
1: E não aparecer ninguém?
2: And no one shows up.
1: Mas não termina aí não.
2: But that's not how it ends.
1: A Bíblia Sagrada nos fala que o profeta Jeremias,
2: the Bible tells us that the prophet Jeremiah,
1: ele contemplava a devastação que acontecia em Judá e em Jerusalém.
2: He foresaw the devastation in Judah and Jerusalem.
1: E a Bíblia Sagrada nos mostra o profeta apenas no capítulo 1 de Lamentações.
2: And in the first chapter of Lamentations we see the prophet
1: chorando 5 vezes.
2: Crying 5 times.
1: 5 vezes.
2: 5 times.
1: E a Bíblia Sagrada fala que não apareceu também ninguém para confortá-lo.
2: And no one showed up to comfort him.
1: Essa palavra ninguém é assustadora mesmo.
2: This word no one really scares us.
1: Deus sempre se utilizou de intercessores para agir na vida das pessoas.
2: God always used interceding people to act.
1: Porque Deus ama a intercessão.
2: Because God loves the interceding.
1: Nós os cristãos temos um intercessor na nossa vida chamado Jesus Cristo.
2: Us Christians have someone to intercede for us called Jesus Christ.
1: Nós temos também um intercessor chamado Espírito Santo, que a Bíblia Sagrada fala que intercede por nós com gemidos inexprimíveis.
2: We also have the Holy Spirit that intercedes for us with inexpressible groaning.
1: E hoje nós estamos aqui como intercessores. Digam aleluia.
2: And today we are here as interceding people.
1: Só os intercessores digam aleluia.
2: All the interceders say hallelujah.
1: É muito bom sermos intercessores.
2: It is great for us to be interceding.
1: Porque Deus está buscando intercessores.
2: Because God is looking for those who intercede.
1: Deus está buscando pessoas que intercedem. Intercedam por outras pessoas.
2: God will look for people who intercede.
1: Não é que Deus está buscando pessoas que se acham acima da média, pessoas especiais.
2: God is not looking for special people.
1: Deus está buscando. Perdão, Deus está buscando pessoas comuns como eu e você.
2: God is looking for normal people such as me and you.
1: E Deus encontrou nessa congregação aqui mais milhares de intercessores nessa tarde.
2: And God is looking here today and has found people who will intercede.
1: Por que será, meus irmãos, que é tão difícil encontrar intercessores?
2: Why is it so hard to find those who will intercede?
1: Por que será que é tão difícil?
2: Why is it so hard?
1: Vocês conhecem a definição da palavra intercessor?
2: Do you know the definition of the word intercessor?
1: Falando de uma forma simples.
2: Speaking in a simple way.
1: É falar.
2: It is to speak.
1: Por alguém.
2: On behalf of someone.
1: Em favor de alguém.
2: In favor of someone.
1: Para se obter um favor em favor dessa pessoa.
2: To obtain a favor for that person.
1: E normalmente nós sempre buscamos algo para nós mesmos.
2: And normally we only seek things for ourselves.
1: Interceder significa intervir.
2: To intercede means to intervene.
1: Significa mediar.
2: To mediate.
1: Significa colocar na brecha.
2: It means to fill the gap.
1: Significa falar por aquele que não tem voz.
2: It means to speak on behalf of those who don't have a voice.
1: Significa chorar por aquele que já não tem mais lágrimas.
2: It means to cry for those who don't have any more tears.
1: Isso é difícil, meus irmãos.
2: And this is hard, dear brothers.
1: Isso é difícil.
2: This is very hard.
1: Isso envolve coração.
2: This involves your heart.
1: Isso envolve amor.
2: It involves love.
1: É por isso que Deus está buscando intercessores.
2: This is why God is looking for intercessors.
1: Quando alguém intercede,
2: when someone intercedes,
1: alguém encontra-se com Deus para pedir alguma coisa por outra pessoa.
2: Someone goes before God to ask something for someone else.
1: Deixa de pedir em seu favor e pede em favor de outras pessoas.
2: Stop praying for yourself and start praying for
1: Olha,
2: others.
1: Meus irmãos, apesar de tudo, eu ainda entendo que temos poucos intercessores de verdade.
2: Regardless of everything, I still think we have few intercessors.
1: Intercessores genuínos.
2: Genuine intercessors.
1: Porque o custo da intercessão é bastante alto.
2: Because the cost of this is very high.
1: A Bíblia Sagrada fala no livro de Apocalipse.
2: The Bible tells us in the book of Revelations.
1: Eu não me recordo o capítulo, mas a Bíblia Sagrada fala que as orações, as intercessões dos santos chegam à presença de Deus,
2: reach the presence of God,
1: diante do altar no trono de Deus,
2: before the almighty throne of God,
1: como incenso,
2: as incense,
1: como um sacrifício.
2: As a sacrifice.
1: Ser intercessor exige sacrifício.
2: To intercede requires
1: e não
2: sacrifice.
1: É qualquer pessoa que quer desprender na sua vida ou da sua vida um sacrifício em favor de outras pessoas.
2: And it is not anyone that will sacrifice in favor of others.
1: Mas que Deus ama os intercessores, Deus ama.
2: But God loves those who intercede.
1: Que Deus está buscando intercessores, Deus está buscando intercessores.
2: God is looking for those who intercede.
1: E nós podemos no conhecimento, ou seja, na história bíblica, aprender com vários intercessores dentre os judeus, eu diria.
2: And we can learn from so many people who have interceded in the
1: history. Homens de Deus que a Bíblia Sagrada nos mostra.
2: Men of God who the Bible tells us.
1: Suas orações como exemplos maravilhosos que nós devemos seguir.
2: Their prayers as marvelous examples we should follow.
1: Para ajudar pessoas necessitadas.
2: To help those in need.
1: Para ajudar pessoas perdidas.
2: To help those who are lost.
1: Para ajudar pessoas que estão aprisionadas pelos laços e pelas cadeias do inferno.
2: To help those who are chained by the chains of
1: hell. Deus levantou você.
2: God has raised you.
1: Deus levantou você para interceder.
2: God has raised you to intercede.
1: O texto que nós lemos nos fala de Abraão.
2: The text we read speaks about Abraham.
1: E eu creio que Abraão foi o primeiro intercessor que a Bíblia Sagrada nos mostra.
2: And I believe Abraham is the first person who to intercede.
1: A primeira oração de intercessão encontrada na Bíblia, pelo menos no meu conhecimento, é Abraão.
2: The first intercessing prayer we see is from Abraham.
1: Vocês conhecem a história de Abraão?
2: You know the story of Abraham.
1: Vocês conhecem a separação dele e o seu sobrinho?
2: You know the separation from him and his nephew.
1: O seu sobrinho Ló foi morar perto de cidades pecaminosas.
2: His nephew Lot went to live close to sinful cities.
1: E Deus um dia chamou Abraão e falou: Abraão.
2: One day God called Abraham and said.
1: Não que Deus tenha falado assim, eu estou resumindo.
2: I'm obviously summing it up.
1: Abraão, eu vou destruir Sodoma e Gomorra.
2: Abraham, I will destroy Sodom and Gomorrah.
1: E as pequenas cidades ao redor.
2: And the little cities around it.
1: E é interessante, meus irmãos.
2: And it is interesting to see, dear brothers.
1: É surpreendente.
2: It is surprising.
1: Porque Deus fala com Abraão.
2: Because God speaks to Abraham.
1: Deus poderia não falar com Abraão.
2: God could have not spoken to Abraham.
1: Deus não tinha obrigação de falar com Abraão.
2: God had no duty to speak to Abraham.
1: Mas Deus falou com Abraão.
2: But God spoke to Abraham.
1: E eu entendo que Deus falou com Abraão.
2: And I believe that God spoke to Abraham.
1: Para testar, para provar Abraão.
2: To try him, to put him to a proof.
1: Para ver a reação de Abraão.
2: To see the reaction of Abraham.
1: Deus falou com Abraão.
2: And God spoke to Abraham.
1: E Abraão não saiu correndo para fazer mexerico, contar a história. Olha, Deus vai destruir a cidade lá onde está cheio de gente perversa. E olha, Abraão imediatamente se preocupou.
2: And Abraham immediately was worried.
1: Quando Deus mostra a você a dificuldade de outras pessoas, não é para você sair falando e às vezes até denegrindo a pessoa, não.
2: When God shows you the difficulty of others, it's not for you to make fun of them.
1: Quando você consegue descobrir uma pessoa que está espiritualmente falida.
2: When you see someone who is spiritually failed.
1: E às vezes a pessoa caiu.
2: And sometimes that person has fallen.
1: Em pecados grosseiros.
2: In wrongful sins.
1: Não é para você achar bom, não é para você criticar, não é para você condenar.
2: It is not for you to condemn them or to criticize.
1: Por isso
2: them.
1: Estou dizendo que vamos pegar o exemplo de homens de Deus do passado.
2: This is why I use the examples of men of God from
1: Deus
2: the past.
1: Deus está provando você para ver qual é a reação que você tem diante de uma pessoa ferida.
2: God is putting you to proof before someone who is hurt.
1: Deus está provando você para ver o que é que você faz diante de uma pessoa necessitada.
2: God is trying to see your reaction before someone who is in need.
1: E Deus falou com Abraão.
2: And God spoke to Abraham.
1: E nós vamos pegar o exemplo de Abraão.
2: And we're going to use the example of Abraham.
1: Eu acho que Abraão franziu a testa.
2: I think Abraham frowned him.
3: Eu acho que ele se preocupou.
2: I think he was worried.
3: O coração dele encheu-se de tristeza.
2: His heart was filled with sorrow.
3: E aí nós nos deparamos com o versículo 23, onde nós lemos.
2: And then we see verse 23 where we read from.
3: Eu entendo que Abraão estava dando uma despertinho aqui.
2: And I believe Abraham was trying to be smart.
3: Abraão conhecia Deus, mas estava dando uma despertinho.
2: Abraham knew God, but he was trying to be smart.
3: Senhor, o Senhor não vai destruir uma cidade onde haja 50 justos. Aliás, o Senhor é justo, o Senhor jamais faria uma injustiça, o justo com o ímpio, o Senhor não faria isso, espertinho ou não?
2: Dear Lord, you're not going to destroy the righteous with the wicked.
3: Abraão intercedeu 6 vezes, meus irmãos.
2: Abraham interceded for 6 times.
3: É isso que Deus espera de você.
2: And this is what God waits for you.
3: Gente em estado de sofrimento não falta.
2: People who are suffering, it is abundant.
3: Pessoas que estão sofrendo e você conhece, não faltam.
2: And you know them.
3: Pessoas em extrema dificuldade, você conhece gente assim.
2: You know so many people who are in difficulty.
3: Você conhece gente que cometeu pecados gravíssimos.
2: You know people who have committed wrongful sins.
3: Deus permitiu você conhecer necessidades e vida espiritual de outras pessoas. Por que que você acha?
2: God has allowed you to know the difficulties of others, and why do you think of this?
3: Para você interceder.
2: For you to intercede.
3: Foi para isso que Deus te fez conhecer.
2: This is why God has made you known.
3: Deus está provando você.
2: God is trying.
3: E vocês que estão aqui na campanha, vocês estão sendo aprovados no teste de Deus.
2: And those who are in this campaign are being approved.
3: Deus testou a fé de Abraão.
2: God tested the faith from Abraham.
3: E essa é uma das ocasiões.
2: And this is one of the occasions.
3: Deus deu a Abraão uma informação privilegiada. Deus adiantou a Abraão o que haveria de acontecer.
2: God gave Abraham privileged information of what was about to happen.
3: Deus queria ver o nível de compassividade no coração desse homem.
2: God wanted to see the love in the heart of this man.
3: 6 vezes Abraão intercedeu. Nós vamos interceder 7.
2: And 6 times Abraham interceded, and we will do it 7.
3: E depois mais 30 dias no santuário.
2: And then 30 days after that in the sanctuary.
3: Nós podemos ser espertinhos com Deus também.
2: You can also be smart before God.
3: Deus não vai nos matar por isso não. Deus é bom, Deus nos entende.
2: God is not going to kill us for this. He understands us.
3: Nós podemos colocar, Senhor, quem ora é abençoado, né, Senhor? O Senhor vai me abençoar por estar intercedendo por outras pessoas. Vai ou não vai? Porque o Senhor é bom, né?
2: Dear Lord, I know you will bless me.
3: Que Deus vai fazer? Me matar? Claro que não. Deus vai me abençoar.
2: And of course God is not going to kill you. He's going to bless you.
3: Deus vai me dar bênçãos e bênçãos que eu não pedi, mas você está pedindo por mim.
2: God will give you blessings that I have not asked.
3: Eu estou aqui com
2: o
3: meu pedido aqui, olha. Eu nem conheço a pessoa que estou intercedendo por ela.
2: I don't even know the person I am praying for.
3: Mas tem alguém orando por mim aqui também.
2: But there is someone praying for me here as well.
3: Eu estou orando por outra pessoa, meu Deus, mas o Senhor vai me abençoar também, não vai?
2: I am praying for someone else, but you also bless me.
3: É claro que vai. Você está intercedendo por alguém e alguém está intercedendo por você.
2: Of course he will bless you because you are interceding for someone.
3: 6 vezes Abraão intercedeu por essas pessoas.
2: For 6 times Abraham interceded for these people.
3: E Deus aceitou o argumento de Abraão.
2: And God accepted Abraham.
3: E não é que Abraão foi assim, não. Observe vocês como ele está falando com Deus.
2: Please observe how he speaks to God.
3: Senhor,
2: dear Lord,
3: vai destruir também, não vai poupar por amor dos 50?
2: Are you not going to spare the city for the sake of the 50 righteous ones?
3: E ele mesmo está querendo orientar Deus aqui, olha. Longe de ti que faças tal coisa.
2: Far be it from you that you do such a thing.
3: Tentando dizer, o Senhor é Deus, o Senhor não faça isso não, hein? Não é?
2: He's trying to instruct.
3: Espertinho, Abraão, não?
2: He was being smart here.
3: Deus não deu nele um peteleco, Deus não falou, te jogo lá e mato junto, hein? Não, não, não. Deus falou, não, não, não.
2: God did not rebuke him for this.
3: Não, eu não vou destruir de jeito nenhum. Se tiver 50 justos lá, pouparei todo lugar por amor deles.
2: God said, if I find 50 righteous people in the city, I will spare the whole place for their sake.
3: Abraão percebe no versículo 27 que ele está sendo atrevido.
2: And on verse 27, Abraham sees his cleverness.
3: Aí no versículo 27 ele abaixa um pouquinho a bola dizendo, eis que agora me atrevi a falar ao Senhor.
2: Now he says, now that I have been so bold as to speak out to the Lord.
3: Ainda que sou pó e cinza.
2: Though I am nothing but dust.
3: Ele deu uma amaciada. Quem está entendendo aí, diga amém.
2: He lowered his tone on verse 27.
3: Aí ele foi, mas se porventura faltarem 5 dos 50, ou seja, 45 tiverem.
2: What if there are 5 less than 50, or in other words, 45?
3: Não a destruirei, disse o Senhor.
2: I will not destroy it, says the Lord.
3: E Abraão foi barganhando, 40.
2: And Abraham continued to bargain. What about 40?
3: E o Senhor, não destruirei.
2: And he said, I will not do it.
3: Aí Abraão já começa a achar que Deus está ficando nervoso no versículo 30.
2: And on verse 30, Abraham thinks the Lord is going to be angry.
3: Deus nunca fica nervoso quando você clama.
2: The Lord is never angry when you pray.
3: Aliás, o Senhor Jesus fala para nós orarmos.
2: The Lord Jesus told us to pray.
3: E nos manda clamar.
2: And tells us to call out.
3: Nos manda incomodarmos.
2: He tells us to bother him.
3: E vamos incomodar.
2: And we're gonna bother him.
3: Porque o Senhor não se incomoda quando nós oramos.
2: Because the Lord is never bothered when
3: we pray. Quanto mais quando nós intercedemos.
2: Especially when we are praying for others.
3: Quanto mais quando oramos por outras pessoas.
2: Especially when we pray for other people.
3: No versículo 30, Abraão já fala.
2: And on verse 30, Abraham says,
3: ora, não se ire, Senhor, se eu ainda falar.
2: May the Lord not be angry, but let me speak.
3: E o Senhor não se irou, não.
2: And the Lord was not angry.
3: E se tiver 30, o que o Senhor faz?
2: What if there are 30 righteous people?
3: Falou, não, 30 também eu deixo, não destruo, não.
2: And the Lord answered, he would not destroy it if
3: there were 30. Agora Abraão já acha que está incomodando mesmo no versículo 31.
2: And on verse 30, Abraham thinks he is bothering God.
3: Atrevidamente falo de novo.
2: Boldly I speak to you again.
3: E se tiver 20?
2: What if there were 20?
3: E o Senhor também não destruirei por amor dos 20.
2: And the Lord said, for the 20 I will not destroy.
3: Agora Abraão vai até o final. Não se ire, Senhor, não se ire.
2: And he said, dear Lord, do not be angry.
3: Que tal 10?
2: What about 10?
3: E o Senhor diz, não destruirei por amor dos 10.
2: For the sake of the 10.
3: Que maravilha, que maravilha.
2: How marvelous this is.
3: Eu falo para os irmãos, a Bíblia, meus irmãos, é uma fonte de coisas gostosas. É cada texto maravilhoso.
2: The Bible is a fountain of so many great texts.
3: O profeta Isaías disse que não havia ninguém para interceder.
2: The prophet Isaiah said there was no one to intercede.
3: O profeta Ezequiel disse que não havia ninguém para interceder.
2: The prophet Ezekiel saw no one to intercede.
3: O profeta Jeremias dizia que não havia ninguém para consolar.
2: The prophet Jeremiah saw no one to comfort.
3: Mas Deus está falando que na questão da cidade de Sodoma e Gomorra havia um.
2: But the Lord is saying that there was not one
3: que estava intercedendo por esse povo.
2: There was one interceding for
3: e esse povo não era brincadeira não, meus irmãos.
2: And these people were no joke.
3: Esse povo não era fácil não.
2: These people were not easy to go.
3: Todo tipo de coisa errada que vocês possam imaginar acontecia nessa cidade.
2: All type of wicked things happened.
3: Ou nessas cidades.
2: In these cities.
3: A Bíblia fala que Deus não encontrou nem mesmo 10 justos nessa cidade.
2: God saw not 10 righteous people in these cities.
3: E Deus poderia ter destruído tudo.
2: And could have destroyed everything.
3: Poderia ter destruído também Ló e a sua família.
2: He could have destroyed Lot and his family.
3: Mas graças à intercessão de Abraão, o próprio Deus preservou a vida de Ló e das suas filhas.
2: But thanks to the prayer from Abraham, God spared Lot and his daughters.
3: Eu creio que Abraão poderia dizer, estou decepcionado de repente.
2: I believe Abraham could have been disappointed.
3: Mas ele não disse.
2: But he didn't say this.
3: Deus testa nossa fé.
2: God tries our faith.
3: Sempre que nós temos a oportunidade de fazer o bem.
2: Every time we have the right to do good.
3: É por isso que a Bíblia fala que quem sabe fazer o bem não faz peca.
2: And this is why the Bible tells us those who can
3: quando
2: do good.
3: Você está intercedendo por alguém, você está fazendo bem.
2: When you are praying for someone, you are doing good.
3: Quando você está orando por alguém, você está fazendo bem.
2: When you are praying for someone, you are doing what is right.
3: E Deus se agrada disso.
2: And God is pleased with this.
3: Você está mostrando um pouquinho da grandeza que você tem, um pouquinho do amor de Deus que você tem quando você ora por outra pessoa.
2: When you pray for someone else, you are showing the love of God inside of you.
3: E pode orar, você que está orando por mim, peça, Jesus fala, pedi, ou seja, insista.
2: And this is why the Bible tells us to pray and insist in our prayers.
3: Porque eu vou insistir orando por você.
2: Because I will insist in praying for you.
3: E Deus não vai ficar nervoso porque nós estamos insistindo.
2: And God is not going to be angry because
3: tem gente que arranja crítica em cada situação tão bobinha.
2: So many people find criticism in so many situations.
3: Ah, os pentecostais oram de voz alta.
2: Oh, the Pentecostals pray with their voice
3: out loud. Os quase, sei lá, que estão no meio entre tradicionais pentecostais oram trancados dentro de um quarto.
2: Some others pray locked within their rooms.
3: Na igreja A, B ou C, só o pastor ora, os outros só ficam orando em espírito.
2: Other churches that only the pastor prays and others
3: pray. Será que as pessoas não percebem que isso não importa?
2: Don't people realize that this doesn't matter at all?
3: Você acha que Deus não reconhece quando é que você está orando, movendo-se o seu lábio ou não?
2: You think that God doesn't recognize when you are praying whether you are speaking it out loud or not?
3: Ana, mulher de Eucana.
2: Anna, the wife of Elkanah,
3: a mãe de Samuel,
2: the mother of Samuel,
3: ela orava no templo,
2: when she prayed in the temple,
3: e o sacerdote não soube discernir que ela estava orando porque não emitia som.
2: And the priest did not know if she was praying because it was not out loud.
3: Até quando as pessoas não entenderão que não importa a forma que você ora.
2: When will people understand that it doesn't matter the way that you pray?
3: O que importa é que você esteja fazendo uma oração legítima.
2: What matters is that you are praying legitimately.
3: Seja uma oração no seu coração, no seu lábio, movendo o lábio, falando alto ou gritando. Tem gente que chega a falar, por que essa gritaria?
2: Be it a prayer in your heart or speaking out loud.
3: Se eu quiser gritar, eu grito e ninguém tem nada a ver com isso. Se você quiser gritar, você grita e ninguém tem nada a ver com isso.
2: If you want to pray out loud and scream, no one has to do with
3: Eu oro do jeito que eu quero orar. O que interessa é a conexão do nosso coração com o coração de Deus.
2: What matters is the connection between our heart and the heart of God.
3: É a sinceridade dos nossos sentimentos quando estamos orando, principalmente quando estamos intercedendo pelo próximo.
2: It is the sincerity of our prayer, especially when we are praying for others.
3: Deus não ouve oração da boca para fora.
2: God does not listen to prayers only from the mouth.
3: Deus não ouve a oração do pseudo intelectual que até para orar quer dificultar a situação, falando palavras difíceis para se aparecer.
2: God doesn't hear the prayers with pride.
3: Deus não ouve a oração do exaltado.
2: God does not hear the prayer of those who are
3: proud. Mas o coração humilde, esse Deus ouve.
2: Those who are humble in their hearts, God hears
3: your prayer. O coração que sabe quem é Deus, esse Deus ouve.
2: The heart that recognizes who God is, God will hear.
3: O coração sincero, esse Deus ouve.
2: The sincere heart, God will hear your prayer.
3: Deus observou a compaixão do coração de Abraão.
2: God saw the compassion from the heart of Abraham.
3: Deus sabia que Abraão estava preocupado com o seu sobrinho que estava lá.
2: God knew that Abraham was worried about his nephew that was there.
3: Abraão não precisou falar, Senhor, eu quero que o Senhor salve a cidade por causa da minha família.
2: And Abraham said was not praying for his own family.
3: Quando não tinham nem 10 justos na cidade, Abraão desistiu.
2: When there was not only 10 righteous in the city.
3: Mas Deus não desistiu.
2: But God did not give up.
3: Deus mandou os anjos lá na casa de Ló.
2: God sent the angels to the house of Lot.
3: Deu as orientações, as coordenadas para que ele não morresse.
2: He gave the guidance so that he would not die.
3: E só pereceu a esposa porque não cumpriu as coordenadas.
2: And only his wife died because she did not fulfill.
3: Olha, meus irmãos, o exemplo de Abraão é um exemplo grandioso.
2: Example of Abraham is a great example.
3: Porque Abraão não estava orando por pessoas necessariamente no entendimento nosso e dele.
2: Because Abraham was not praying within our understanding.
3: Pessoas merecedoras de uma oração.
2: For people who deserve prayer.
3: Porque nós julgamos às vezes.
2: Because sometimes we judge.
3: Pessoas por suas atitudes, julgamos pessoas pelo que fazem. É verdade, nós seres humanos julgamos assim.
2: We judge them by what they do. That's how humans are.
3: E quando uma pessoa não é uma pessoa boa aos nossos olhos.
2: When someone is not a good person within our eyes.
3: Mesmo não sendo uma pessoa inimiga nossa.
2: Even not being an our enemy.
3: Mas nos sentimos um pouco às vezes incomodados de orar por essas pessoas.
2: Sometimes we are uncomfortable.
3: Porque

0: Because we don't think of them as deserving.
1: E eu pergunto a você.
0: And I ask you right now.
1: Os que moravam em Sodoma e Gomorra eram merecedores da misericórdia depois de tudo que eles estavam praticando?
0: Were the people from Sodom and Gomorrah deserving of mercy?
1: Eles queriam praticar pecados terríveis até com os anjos.
0: They were practicing horrible sins and even tried it with the angels.
1: Então vejo a grandeza da intercessão.
0: So see how great it is to intercede.
1: E a compaixão do coração.
0: And the compassion in the heart.
1: Jesus se manifestou para curar os doentes e não os sãos.
0: Jesus manifested to cure the sick and not
1: those who were sick. A compaixão de Abraão.
0: The compassion of Abraham.
1: É algo que nós devemos ter como exemplo.
0: It's something that we should use as an example.
1: E não orarmos só pelas pessoas que achamos que merecem.
0: And not only for those we think deserve our prayer.
1: Aquelas pessoas que nós entendemos que estão totalmente fora do propósito de Deus.
0: Those people who we understand are completely out of the purpose of
1: God. Os que zombam da gente.
0: Those who make fun of us.
1: Vamos orar por essas pessoas.
0: Let us pray for these
1: people. Vamos interceder por essas pessoas.
0: Let us intercede.
1: É isso que o diabo não entende.
0: This is what the devil
1: doesn't
0: understand.
1: É isso que o diabo não engole.
0: This is what
1: porque
0: he can't understand.
1: O servo de Deus tem amor no coração e ele intercede.
0: Because the servant of God has
1: ele intercede. O servo de Deus deixa atabalhoado Satanás.
0: The servant of God leaves
1: a igreja de Deus deixa o diabo em polvorosa.
0: Leaves them without understanding.
1: É por isso que o diabo odeia você.
0: This is why the devil.
1: Mas é por isso que o seu nome também está no livro da vida. Porque você é um intercessor. Eu sei que é difícil orar por pessoas que não achamos merecedoras. E eu sei que às vezes nem tudo que nós oramos acontece conforme nós oramos. Abraão orou e não conseguiu salvar 50. 10, não tinha jeito.
0: Abraham prayed and he could not save the 50.
1: Mas só para encerrar, meus irmãos.
0: But only to close, dear brothers.
1: Nós oramos.
0: We pray.
1: Mas a resposta pertence a Deus.
0: But the answer belongs to God.
1: É Deus quem dá a resposta.
0: It is God who answers.
1: Porque Deus conhece cada situação.
0: Because God knows each situation.
1: Você que está intercedendo por mim.
0: Those who are praying for
1: ora,
0: me.
1: Ora mesmo.
0: Pray and continue to pray.
1: Você que está intercedendo por outra pessoa.
0: Those who are praying for other
1: people. Ora, ora mesmo.
0: Continue to pray.
1: Porque você é esse alguém.
0: Because you are this one.
1: Que foi encontrado por Deus.
0: That has been found by God.
1: Para interceder por outra pessoa. Não é Abraão que está intercedendo por você, por não. Você está intercedendo por outra pessoa hoje. Abraão já fez a parte dele. Mas você é esse que está na brecha. Você é esse que foi encontrado para interceder. Nos tempos do profeta Isaías, Deus ficou surpreso que não havia ninguém. Mas hoje aqui Deus está surpreso porque tem essa multidão de intercessores. E que Deus abençoe vocês, intercessores. Pode ter certeza que Deus ama o intercessor. Pode ter certeza que Deus responde o intercessor. Que Deus abençoe vocês, meus irmãos. Que o Espírito de Deus siga falando em vossos corações cada vez mais a cada dia. Deus abençoe pela vossa paciência de ouvir essa palavra tão gostosa. E que vocês tenham se alimentado dela. Coloquem-se de pé, queridos irmãos. Nós vamos agradecer a Deus por essa palavra. Senhor meu Deus, obrigado por essa palavra, Senhor. Obrigado pela nossa vida, meu Deus. Obrigado pela vida dessa igreja abençoada. Essa multidão aqui, meu Deus, é uma multidão de intercessores. Essa multidão é uma multidão de gente que clama pelo nome do Senhor. Meu Deus, meu Pai, nós queremos ver o livramento do Senhor, o socorro do Senhor. Queremos ver a ajuda do Senhor em todos os nossos momentos difíceis. Nós temos fé, meu Deus, de que o Senhor está agindo. Nós temos fé que o Senhor está tomando essa vida. Meu Deus, eu tenho fé que o Senhor está tomando, Senhor, nas Tuas mãos cada pessoa. Eu tenho fé, meu Deus, que o Senhor está fazendo dessa vida uma vida totalmente diferenciada a partir de hoje. Nós somos intercessores, meu Deus, é isso que nós somos. Nós amamos a intercessão. Nós amamos orar pelos nossos irmãos. Senhor, meu Deus, essa igreja gosta do Senhor. Essa igreja gosta do irmãozinho, da irmãzinha, do próximo. Nós gostamos de ver o Senhor curando os nossos irmãos. Nós gostamos de ver o Senhor abençoando, prosperando.

0: Nós gostamos de ver o Senhor fazendo maravilhas em tantas vidas. Meu Deus, nós estamos aqui como intercessores hoje. Queremos agradecer o Senhor por essa palavra, pelo exemplo de Abraão. Queremos usar esse exemplo, meu Deus, para nós. Seja um exemplo vivo para que nós possamos também orar. Mesmo que as pessoas, ó Deus, não pareçam merecedoras das nossas orações. Que a misericórdia do Senhor triunfe, meu Deus. Que a misericórdia do Senhor triunfe, Senhor meu Pai, em cada casa, em cada família. Em nome de Jesus Cristo, amém. Amém, Senhor, amém. Vocês que estão aqui desviados, vocês que estão em casa desviados, sem Deus não se chega lá. Sem Deus não se chega no céu. Levanta sua mão para reconciliar-se com Deus. Levanta sua mão para reconciliar-se com Deus. Várias mãos levantadas. Você que está aqui que nunca entregou a sua vida para Deus. E você está vendo que quem tem Deus tem tudo. Quem não tem, não tem nada. Quer entregar a sua vida para Deus, só faz assim com a sua mão. Olha, muitas mãos levantadas. Senhor, meu Deus, essas vidas se entregam ao Senhor. O Senhor é poderoso para cuidar delas, para abençoá-las, para ajudá-las. Escreva o nome delas no livro da vida, limpa, perdoa os pecados, Senhor. Que essas vidas possam viver a partir de hoje uma vida nova, uma vida de vitoriosos, vencedores. Que estejam na sua presença, ó Deus, se preparem para o batismo, guardadas, protegidas pelo Senhor e pela força das tuas mãos. Abençoa grandemente, ó Deus, ajuda grandemente. Agora, Senhor, meu Pai, não são órfãs, agora tem um dono. Se entregaram ao Senhor e pertencem a Ti, em nome de Jesus. Amém, Senhor. Amém. Presta atenção. Põe a mão na sua cabeça e Deus continua curando. Põe a mão na sua cabeça, Deus continua curando. Confirma a sua obra de milagres, meu Deus. Confirma a sua obra de sinais, meu Pai. Confirma a sua obra de maravilhas, meu Deus. Vai confirmando a sua obra, vai curando, meu Deus. Vai curando. Cura essa vida, meu Deus. Cura essa vida, meu Pai. Essas pessoas que estão compromissadas contigo neste momento, vai confirmando a obra, meu Pai. Vai confirmando a obra do Senhor nessa vida, Senhor, meu Deus. O milagre, meu Deus. Eu creio no milagre. Nós já vimos paralíticos andando, Senhor. Já vimos demônios saindo, meu Deus. Já vimos pessoas curadas de dor no peito, ouvido entupido. E sei que o Senhor tem muito mais milagres para fazer ainda nessas vidas. Cura, Senhor, meu Deus, todas as pessoas que estão orando comigo e estão orando com fé. Cura, Senhor, meu Deus, e peço ao Senhor pela sua misericórdia. Se nós, ó Deus, que não somos pessoas boas, nós temos, Senhor, meu Pai, vontade de ver o nosso irmão ser abençoado. Nós temos vontade de ver os nossos irmãos serem prosperados. Senhor, eu creio que o Senhor é muito, mas é muito. Não tenho como nem pensar, nem comparar o amor do Senhor, a misericórdia do Senhor. O Senhor é Deus bom, Deus justo. Senhor, meu Deus, eu peço ao Senhor, cura as pessoas, abençoa as pessoas, guarda essas pessoas. As pessoas, meu Deus, o Senhor vai transformar a vida dessas pessoas. Quando a arca ficou na casa de Obed-Edom, a sua palavra nos fala que em apenas três meses ele prosperou e as pessoas puderam contemplar a sua prosperidade. Eu vou pedir ao Senhor, meu Deus, em uma semana, meu Pai, eu vou pedir ao Senhor em uma semana, o Senhor vai mudar a vida dessas pessoas que estão conosco. Muda, meu Deus, eu peço ao Senhor em nome de Jesus. Em nome de Jesus, muda a vida dessa igreja, muda a vida desse povo, muda essa família que está em estado de sofrimento, muda, meu Deus, o cativeiro dessa pessoa que já não aguenta mais sofrer. Muda, meu Pai, muda. Abençoa, Senhor, meu Deus, abençoa, guarda, meu Deus, guarda essa família, guarda esse jovem, essa jovem. Eu creio, meu Deus, no milagre do Senhor. Eu creio na prosperidade das tuas mãos. Eu creio que o Senhor está agindo em cada pessoa agora, fazendo acontecer, ó Deus, coisas grandes e poderosas, conforme nos anuncia a sua palavra. Em nome de Jesus, amém, Senhor. Amém, Senhor. Amém. Pode dar glória a Deus, meus irmãos. Dá glória a Deus. Deus está confirmando a obra. Olha. Deus abençoe vocês. Digam assim comigo. A paz do Senhor Jesus, a paz do Senhor Jesus, a paz do Senhor Jesus. Deus abençoe ouvintes aqui do templo da sede mundial, Igreja Pentecostal Deus e Amor. Obrigado, gente boa. Obrigado, povo de Deus, hein? Vocês estão abençoados, muito abençoados. Que Deus prospere cada dia mais as vossas vidas.
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0: Tu és o Deus que realiza milagres. Mostras o teu poder entre os povos. Salmos 77, 14.
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0: Sem fé é impossível agradar a Deus, pois quem dele se aproxima precisa crer que ele existe e que recompensa aqueles que o buscam. Hebreus 11, 6.
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2: Essas oportunidades que o Senhor está nos dando.
3: Verdade, verdade, pastor, porque, como dizíamos há minutos atrás, aos irmãos que estão ali no santuário da oração, quanto maior o desafio, seja ele o desafio pessoal, seja espiritual, seja climático, seja pelas circunstâncias ou desafio que você possa estar enfrentando, quanto maior é a dificuldade, claro que isso gera uma necessidade e também uma prontidão no nosso coração para que busquemos a Deus. E agora é hora daqueles ouvintes, daquelas pessoas que nos acompanham, pastor, também nos ajudar a alcançar outras pessoas através do compartilhamento. Porque o que vai acontecer daqui a minutinhos é o que o próprio Jesus nos mandou fazer, interceder, orando uns pelos outros, interceder, tornando conhecido diante de Deus todas as nossas necessidades, pastor.
4: É isso aí, a gente conta agora com os nossos internautas, com os nossos ouvintes, para compartilhar esta live, para que o alcance, né, ela chegue aí às pessoas necessitadas que estão nos acompanhando agora. E você sabe muito bem, você conhece pessoas que reclamaram da vida para você, é o momento de você compartilhar esta live, porque o Senhor Jesus vai alcançá-las através da oração que nós realizaremos dentro de um instante aqui na programação.
3: 7 minutinhos então nos faltam, 7 minutinhos preciosos que nós usaremos para isso agora, como disse o pastor, para cumprir a missão, compartilhando a transmissão, intensificando este conteúdo, porque tudo isso vai gerar também alcance para aqueles que necessitam de uma resposta, mas também um engajamento muito maior para aquilo que tem já dentro desta grade de programação. Então, se você não é um inscrito, se inscreva agora, isso você faz apenas uma vez. Porque quando você se inscreve, pastor, quando tem uma novidade, transmissão, culto, oração, uma concentração, algo acontecendo aqui no Templo da Glória de Deus, esta pessoa automaticamente ela é notificada nas redes sociais. Compartilhar é sempre que Deus te der a oportunidade. Você não está aí por acaso, está tendo agora esta oportunidade, compartilhe com o maior número de pessoas para que elas sejam alcançadas. Pastor, 6 países estremeceram-se diante de um terrível terremoto. Não foi só Venezuela, não foi só ali na África, não foi só nos Estados Unidos. Nós estamos vivendo momentos de abalo, no sentido literal, espiritual, em todos os âmbitos. E a palavra de Deus nos desperta para este momento, para esta hora, que agora já não podemos mais adiar, pastor. Já não há mais tempo para dúvida, já não há mais tempo para questionamento, eu creio, não creio, eu acho, ou eu penso que deixo de achar. Não, não, não há mais tempo para isso, pastor. Agora é hora de intensificar o nosso clamor ao Senhor, o nosso trabalho, aqueles que estão com a mão no arado, de não olhar para trás, porque as almas estão sofrendo, a terra está gemendo, e quando nós estamos orando, nós estamos cumprindo o ídolo de Jesus também, pastor.
4: Sim, eu diria que a terra está em contrações, dores de parto, e olha, isso aí já era, evidenciado pelo Senhor Jesus, já tínhamos aí as informações dentro da Bíblia, nós temos isso, a Bíblia está anos-luz à frente à ciência, e a gente vê que o Senhor Jesus, ele disse sobre os sinais, sobre a sua volta, terremotos, rumores de guerra, é o que nós estamos vivendo. Então é momento de colocarmos as mãos no arado, é momento de nós colocarmos as mãos aí para essa grande ceifa que está para acontecer e irmos atrás das almas através da oração, do clamor, do evangelismo, que a gente esteja preparado para esse momento, que os sinais evidenciam que o Senhor Jesus está voltando.
3: E clamarão a mim, disse o Senhor, e eu os responderei, e darei a eles tranquilidade e paz em seus termos, quando invocarem o meu nome. O salmista disse: invocarei ao Senhor, e ficarei livre dos meus inimigos. E no Salmo 40 ele diz, pastor, quando é, ó minha alma, que entrarei na presença do Todo-Poderoso, e encontrarei diante dele este lugar. Ouvintes, é a oração. Agora já não temos mais um outro caminho, uma outra opção. E eu entendo, pastor, que tudo isso é cumprimento desta palavra. Deus está tirando todo e qualquer caminho para deixar estabelecido aquele único que há, que é Cristo Jesus, o caminho da verdade e a vida que nos leva ao Pai. E eu já quero te convidar, você que está vivendo momentos como este, de desafios, de lutas, de tremenda angústia e aflição, Deus tem paz e calma para o seu coração. Qual a diferença, pastor Wilson Siqueira, daquele que está ou não está na presença de Deus, e os que não estão? Todos passarão pela mesma situação. Mas então qual a diferença, pastor? A diferença é que quando você está em Cristo, você está seguro. Quando você está em Cristo, você está em paz. Quando você está em Cristo, você está em plena certeza da sua salvação e sabe que esta vida é um conto ligeiro, é como uma neblina. Você sabe que o que importa realmente é a sua vida eterna com o Senhor. E nesta sexta-feira, pastor, nós temos 5 horários na sede mundial, em todas as outras capitais, cidades, municípios, é sexta-feira da libertação total.
4: Sexta da guerra contra o mal, aonde a igreja se une para guerrear contra as obras malignas em o nome do Senhor Jesus. E a gente quer convidar a todos que estão sentindo alguma coisa oprimindo a sua vida, algo espiritual no seu casamento, no seu trabalho, no seu relacionamento, enfim, é o momento de você tomar uma decisão e vir participar conosco, porque a igreja está posicionada, os pastores estão posicionados para expulsar todo o mal em nome do Senhor Jesus. Romanos capítulo 8, verso 1, o texto vai dizer o seguinte: portanto, agora nenhuma condenação há para os que estão em Cristo, não com Cristo, em Cristo, revestido dele. É a armadura de Efésios 6. Quem se reveste de Jesus não tem nenhuma condenação, nenhuma condenação há para os que estão em Cristo, que não andam mais segundo a carne, mas segundo o Espírito. Então venha, você precisa de uma armadura, você precisa do esconderijo de Salmos 91, e esse esconderijo, essa armadura é o próprio Senhor Jesus. A igreja está aqui, os pastores estão aqui posicionados para que você venha se revestir de Jesus, e todo o mal com certeza vai bater em retirada.
3: Chegou o momento agora, pastor, 00h na capital do estado, horário oficial de Brasília. Você que compartilhou, Deus abençoe. Você que esperou até agora para a oração, vamos começar esta intercessão. Você que estava aí, muitos estão nos acompanhando agora, pastor, debaixo do cobertor. Está ali o telefone do lado, outros estão ali no sofá, outros naquela coberta. Não importa se você está deitado, sentado ou de pé, não importa. O importante é que agora, juntos, todos, possamos fazer o que manda a palavra do Senhor: buscar a Ele enquanto se pode achar. Vamos falar com Deus em oração. Ó Deus sublime, maravilhoso e santo, poderoso, justo e fiel, aqui estamos, ó Pai, ó Deus, e te agradecemos, te louvamos pela oportunidade que o Senhor está nos dando, ó Pai. Obrigado, Senhor, por ter nos dado a vida. Obrigado, Senhor, por não ter tirado, ó Deus, de nós a oportunidade, a consciência, a força, meu Pai, a condição de estarmos aqui reconhecendo a Tua bondade, a Tua compaixão, Pai. Obrigado por ter nos guardado neste trânsito agitado, em nosso ir, em nosso vir, meu Deus. Nós queremos Te louvar, meu Pai. Pai, pela graça que o Senhor nos tem dado, pelo pão que o Senhor nos tem colocado, pela água que não tem faltado, Senhor. E o melhor de tudo, Pai de amor, pela saúde, por podermos nos alimentar. Ó Rei da Glória, ó Deus de poder, obrigado, Pai, pelo manter do Senhor, pela presença do Teu amor, sustentando a cada dia, Pai, a Igreja Pentecostal, Deus e amor. Muitas são as dificuldades e o Senhor a sabe muito bem. Muitos são os desafios, ó Pai, que vem, que todos os dias tem esta obra, este cristão, este Teu filho, esta Tua filha, para continuar, Pai, nesta graça, nesta comunhão. E é por isso que nós clamamos ao Senhor, e é por isso que nós invocamos o Teu nome e pedimos, ó Deus, ajude-nos a continuar, ajude-nos a avançar, ajude-nos a crer, te calamassuri alamaia, ajude-nos a vencer, ó Pai, ó Deus, todos os dias, ajude-nos a voltarmos para o Senhor a cada madrugada, Pai, que a nossa mente não esteja presa, nem a nossa alma ocupada de qualquer outra coisa, meu Deus, a não ser de usar este tempo, este momento para vir a Ti e clamar, Senhor de toda glória, Senhor de todo poder. Obrigado, Pai, por nos valer dentro destas batalhas, Senhor, dentro destas guerras espirituais que são travadas, ó Pai, na dimensão espiritual, porque enquanto estamos aqui te agradecendo, te louvando, Pai, há uma batalha espiritual se travando, meu Deus, contra o reino das trevas, contra o principado e os principados do mal. Mas a Tua palavra nos manda clamar, ó Pai, ó Deus, e repreender aqueles espíritos malignos que querem, ó Deus, interromper a comunhão dos Teus filhos, porque está escrito em Jó, Senhor, 1:6, que apresentando-se os filhos de Deus diante de Ti para apresentar culto de adoração, estava e entrou no meio deles também Satanás, meu Pai. Ó Deus de toda glória, repreende a força do inferno, do pecado, da acusação, repreende esta legião, meu Pai, que a cada momento que este homem e esta mulher propõe clamar, vem o peso, o cansaço, o sono, para desfocar a ele, meu Deus, do clamor. Mas nós oramos, ó Pai de amor, tira agora, Pai, toda dúvida, arranca do ser, ó Deus de poder, todo enfado, toda ansiedade, toda seta da maldade. Quantas vezes queremos clamar, buscar a Tua face, Pai, e as dores não quer deixar, os males, ó Deus, se colocam à frente para batalhar contra os Teus, mas em nome de Jesus Cristo, Pai, nós pedimos, repreende a afronta do maligno, repreende os dardos inflamados do inferno, para que a nossa oração tenha livre curso, nosso. Meu Deus, nós clamamos a Ti. Pai, venha nos perdoar, venha nos purificar do alto da cabeça até a planta dos pés neste sangue bendito e divino. Sim, meu Deus, perdoa em nome de Jesus Cristo, Teu amado Filho, perdoa os Teus servos que agora, Senhor, estão orando, que agora estão colocando tudo o que passaram, o que enfrentaram durante este dia, durante esta semana, este tempo de adversidade, de luta que eles estão vivendo. Eles estão trazendo a Ti em oração e com o Teu perdão, ó Pai, diz a Tua palavra que nós recebemos o restabelecer, a restituição e a cura. Perdoa-nos, ó Pai, por termos gastado tanto tempo, meu Deus, afastado da Tua presença, distante da Tua misericórdia. Senhor, nós oramos a Ti agora, meu Salvador, para que o Senhor nos perdoe, Pai. Ó Deus, por permitir o inimigo, Senhor, acessar a mente, o coração, trazendo males e tribulação, Senhor, repreende agora com o Teu perdão toda aquela legião, Pai, que traz aquele pânico, aquelas pessoas que estão atormentadas dentro de casa, medicadas, ansiolíticos, remédios, meu Deus, para poder dormir, e mesmo assim esta pessoa está, ó Deus, tão atormentada, Senhor, e as setas malignas que são renovadas contra ela dentro desta casa, deste lar, não se pode aplacar com remédio algum, com resposta alguma, a não ser com o Teu milagre e com o Teu perdão. Por isso, Pai, nós pedimos, tenha de compaixão aquele que está sendo atormentado pelas culpas, aquela que está sendo atormentada, Pai, pelas causas, pelos atos praticados, pelas palavras faladas, pelas obras, ó Deus, que agora estão testificando contra ele, contra ela, contra nós, mas o Senhor é poderoso para nos perdoar, para nos purificar, aleluia, perdoa mesmo, Senhor, aquele que está trazendo as suas fraquezas, faltas e falhas, e está se derramando diante de Ti, e está derramando lágrimas diante do Teu trono, Deus poderoso, que seja o Teu Espírito nos ajudando a firmar-se diante do Senhor em oração. Olha quantos joelhos tremendo, olha quantas mãos cansadas, olha quantas vidas, Pai, tomadas pela dúvida, um dia Te serviram, um dia perseveraram nas vigílias da madrugada, das madrugadas, um dia perseveraram em Ti em buscar, Pai, nós pedimos este milagre da restituição neste novo dia, que Ele possa alcançar não somente a nossa vida, desta equipe, Senhor, que aqui está, daquela multidão que clama no santuário da oração, mas que esta renovação espiritual alcance toda a Tua igreja, alcance todo o Teu povo. Obrigado, Jesus amado, por ter nos renovado para uma viva esperança. Obrigado, Jesus amado, por ter nos guardado de todas as loucuras das nossas transgressões. Obrigado, Jesus amado, por ter cortado aquele laço de morte que estava colocado naquele caminho de destruição. Oh, Jesus amado, nós celebramos a Tua compaixão, nós não merecemos a Tua graça, meu Deus, nós não temos, ó Pai, em nós justiça alguma pela qual possamos confiar que merecemos a Tua bondade, mas o Senhor quis nos alcançar. Obrigado, Senhor, por ter nos alcançado. Obrigado, Senhor, por ter nos dado esta festa tão linda de celebração, Pai, de 64 anos da Igreja Deus e Amor. Obrigado, meu Salvador, por ter guardado, Senhor, todas as caravanas e daquela multidão, Pai, de mais de 20 mil pessoas que aqui esteve. Senhor, nenhuma delas se perdeu, nenhuma delas, ó Pai, ó Deus, Elemanai de Candalamaia, e nós queremos te louvar, ó Deus, pela tua ajuda, misericórdia e graça. Senhor, obrigado por ter dado a este ministério, a esta igreja, esta missão tão especial de clamar, ó Pai, esta vocação divina para orar por todos os moradores da terra. Senhor, eu te agradeço pelos livramentos que o Senhor tem operado e dado, ó Deus, em nosso solo pátrio. Eu te agradeço pelos livramentos que o Senhor está concedendo dia a dia, meu Pai. Olha quanta assolação, olha quanta destruição, meu Pai, ficou naquele terremoto que ó Pai, assolou Venezuela, que está, Senhor, açoitando ali nos Estados Unidos, em Serra Leoa, Pai, aqueles países que foram destruídos, varridos, meu Pai, tenha de misericórdia, Senhor. Dê o livramento, desfaz os intentos do destruidor e da morte, e que aqueles que escapam com vida possam, Senhor, usar a vida para te servir, possam usar a vida que o Senhor está dando para se voltar para o Senhor, ó Pai de amor, porque diz a tua palavra: e feri-vos com crestadura, e todavia não vos convertestes a mim. E fiz chover sobre uma cidade e sobre a outra, retive a chuva, e todavia, disse o Senhor, não vos convertestes a mim. Oh, meu Pai, olha quantos sinais, olha quantas manifestações, tecandalamasturianda, Senhor tem mostrado na terra. Guerras, ó Pai, rumores delas, terremotos, assolações, traições, a ganância, a cobiça do homem, a destruição de uns contra os outros, ó Pai, a tua palavra se cumprindo, Senhor, e quantos estão distraídos, Pai, no seu mundo, na sua vida, nas suas prioridades, nas suas urgências, e não estão fazendo caso, Pai, despertai-nos, ó Deus, despertai-nos, ó Pai, porque a cada sinal, a cada estampido, Senhor, daqueles mísseis, a cada terremoto, a cada guerra, a cada rumor delas, é o Senhor já confirmando, a cada sinal nos céus, ó meu Pai, a cada escândalo, a cada batimento, é o Senhor dizendo que o Senhor está às portas, é o Senhor já se revelando que está, meu Pai, tudo preparado para tomar a tua igreja e levar para o Senhor. Pai eterno, abra o nosso coração, desperta o nosso ser, prepara o nosso sentido, porque diz a tua palavra, Pai querido, que na hora do Senhor e no tempo da sua vinda, Senhor, a maioria, e por que não dizer quase todos, estarão desapercebidos, e aquele dia virá sobre eles como um ladrão, como um laço sobre todas as nações, Deus Todo-Poderoso, agora nós clamamos, oramos ao Senhor, livra-nos, ó Pai, Senhor, não nos deixe ser tomados, levados pelo sono, Pai, ó Deus, do despreparo, da neciedade, oricalamassurianda, mas que possamos dormir com as nossas lâmpadas preparadas, Pai, com as nossas vasilhas cheias, para que quando haja o estrondo da sua vinda, o sinal do seu retorno, possamos nos despertar e ouvir o toque da trombeta, Pai, do teu chamado que diz a tua palavra, que será para despertar a todos os teus eleitos, porque, ó Pai, nós cremos na tua palavra, nós cremos no rapto, nós cremos no arrebatamento, nós cremos, ó Pai, que a qualquer momento o Senhor pode nos tomar para si, como o Senhor tomou Elias, sobre a cabeça daqueles, ó Pai, que estavam tão próximo e contemplava, Senhor, aquele milagre que o Senhor operava diante dos olhos de Eliseu e daqueles monstros que estavam aguardando. Pai da glória, nós agora oramos, meu Deus, para que o Senhor desperte e traga temor, arrependimento, genuíno arrependimento, meu Pai. Oramos pelo ministério da intercessão. Ah, Pai, aqueles intercessores que o Senhor está preparando, nós não queremos pedir o que convém a nós. Nós não queremos orar, Pai, daquilo que estamos acostumados de colocar diante do Senhor, mas nós queremos o sopro bendito divino do Teu Espírito. Nós queremos a direção do Senhor, Emanakala Masuri Alamaia, soprando na oração, dando orientação, conduzindo-nos, ó Pai, de como devemos orar, porque a Tua palavra diz que não sabemos orar como convém. Senhor, é a Tua palavra que tem, Senhor, esta verdade expressa, mas nós cremos e sabemos que o Teu Espírito Santo, o fiel intercessor, entre nós e o Senhor, ó Pai de amor, o Senhor sabe como levar o que convém, o Senhor sabe como levar no idioma que o Pai Eterno tem prazer de contestar. Secalamasturi alamaia, meu Deus, quantas vezes queremos orar pelas nossas lutas, pelas nossas dificuldades, pelos nossos problemas e aflição. Quantas vezes queremos interceder só por nós, mas o Senhor apresenta a aflição das nações para que oremos por eles, porque é assim que o Senhor nos abençoa. Aleluia! Ó Rei da Glória, está na Tua palavra que enquanto Jó orava por si mesmo e pedia pelas suas chagas, ó Deus, orava pela sua dor, pelo seu lamento, pelas suas perdas, o Senhor não mudou o seu cativeiro, mas chegou a hora em que o Senhor deu a ordem expressa, dizendo para os amigos dele preparar sacrifícios para levar ao Senhor, e que Jó oraria por eles. E no momento, meu Pai, que Jó pensou que estava abençoando os amigos, que estava orando por eles, diz a Tua palavra que o Senhor se manifestou, foi na vida de Jó, mudou o cativeiro, curou, Senhor, as suas chagas, prosperou a sua vida, restabeleceu a sua casa. Alamaste, candalamaia. Usa, Pai, usa esta tua filha que está orando por nós. Usa, Senhor, esta multidão que está intercedendo, Pai, trazendo a causa da diretoria, apresentando, meu Pai, a família, ó Deus, que está liderando esta obra. Pai da glória, eu apresento a Ti a vida da nossa irmã Irene Miranda, a vida da nossa irmã Débora, a vida do pastor Lorival, do presbítero Davi Neto. Senhor, ó Pai de amor, que seja o Teu Espírito preparando, Pai, e esta multidão que está orando pela diretoria deliberativa, pela diretoria executiva, Pai. Ó Deus, alcançai, recompensai a estes intercessores que estão orando pelo pastor Milton, pastor Osmar, ó Deus da glória, que estão intercedendo, Pai, ó Deus, a Ti pedindo pelo presbítero Beata, também pelo pastor Gerry, pelo presbítero que está aqui conosco, Pai, Wilson Siqueira, pela irmã Maria Josefina, pela equipe que trabalha com eles, pelos assessores, meu Pai, pelos representantes que estão lá, Senhor, naquelas capitais, nas cidades, nos lugares que eles são responsáveis. Pai Santo, nós oramos, meu Deus, que seja o Senhor, ó Pai, galardoando, multiplicando forças para orar sobre os intercessores que não deixam de clamar pela vida deste ministério, aqueles que não cessam de pedir pela salvação das almas. Recompensa, meu Pai, com as bênçãos da salvação, aleluia. Recompensa, Pai, mudando o estado, revolucionando o que ele está passando e enfrentando, Pai, em nome de Jesus Cristo. Agora nós pedimos, Pai, venha com o teu socorro, o milagre maravilhoso que precisa este enfermo, que agora, Pai, não está orando mais para o Senhor lhe curar. Agora, Pai, ele está orando pelos outros enfermos que está com ele naquele quarto. Ori kalamassuri alamaia. Ah, Pai, ela está orando pelos que estão ali buscando uma oportunidade, porém a medicina já desenganou. Senhor, no momento que este enfermo estiver orando pelo desenganado, pelo sentenciado pelos recursos humanos, que o Senhor possa curar os teu filho, que o Senhor possa curar esta tua filha, meu Deus e meu Pai. Senhor, dá-nos sabedoria de como devemos clamar, porque é o Senhor já dando entendimento, porque diz a tua palavra que uma noite declara sabedoria para outra noite, e nós queremos uma sabedoria renovada, uma capacidade espiritual dobrada, Pai, para continuar buscando a Ti pelas vidas, para continuar buscando ao Senhor por nós mesmos, pela nossa casa, pelo nosso lar. Meu Deus, não deixa esta luta, esta aflição, como esta água que invade a alma da calamaia, ó Deus, adentrar o nosso ser e nos impedir de viver a Tua salvação. Pai, guarda os nossos pés, ó meu Deus, do erro, do vacilar, do cair da graça. Guarda-nos, ó Pai Santo, como necessitamos, ó Pai, nestes momentos de lutas e tentações que estamos enfrentando, desta hora do mal, meu Pai, que já veio sobre a vida de todos os moradores da terra. Ajude-nos a guardar a Tua palavra, a viver a Tua palavra, a meditar na Tua palavra, a se alimentar da Tua palavra, porque é o Senhor que prometeu, dizendo que como guardaste a palavra, alabassuri micam da lamaia, da minha paciência, diz o Senhor, eu também te guardarei da hora da tentação que há de vir sobre a vida de todos os moradores da terra. Pai, nós queremos clamar, ajuda a igreja, Deus e amor, meu Pai, a buscar este ministério da palavra, este ministério do ensino, este ministério da ciência, ó Deus, da aplicação desta palavra no coração dos que te aceitam, dos novos convertidos, daqueles que já têm sido nas tuas mãos instrumentos poderosos, vigorosos, meu Pai, para fazer a tua obra. Ou Espírito Santo, oricalamassúria, abençoa, Pai, abençoa, Senhor, o nosso discipulado, abençoa a escola bíblica, abençoa, Senhor, o ETDA, abençoa, Senhor, ó Deus de amor, também a aplicação do coração daqueles pastores e professores que ali estão liderando. Pai, vai abençoando o ministério infantil desta igreja, abençoa e multiplica as bênçãos que só o Senhor pode dar, aleluia. Uracalamaia, sim, abençoa, Pai, Senhor, o ministério de adolescentes, de jovens, Senhor, venha fazer prosperar, meu Deus. Nós sabemos que o Senhor é aquele que pode agraciar a cada filho de pastor, os filhos dos crentes, dos obreiros, dos frequentantes, dos congregados, Pai amado, que eles sejam instrumentos, Pai, para serem usados também lá naquela escola, no trabalho, na universidade, aonde ele estará dando testemunho do teu poder, porque ele foi ministrado e alcançado pela fé dos pais. Ó Deus, Senhor, apresentamos, Senhor, a nossa orquestra, apresentamos o nosso coral das mulheres de fé, apresentamos, ó Pai, o nosso coral de crianças, apresentamos, ó Pai, as nossas bandas, Apresentamos aqueles que estão ministrando e pregando a Tua palavra, não somente aqui na sede mundial, mas em todas as igrejas pentecostal, Deus e amor. Abre, Senhor, tecalamassúria, as grandes portas. Abre, seicamás, terinimiam da labaia. Ô, Rei da glória, ô, Deus de vitória, quem pode abrir as portas, quem pode prosperar, quem pode fazer a diferença através deste povo que o Senhor os ensinou a ganhar almas, que o Senhor ensinou a eles a pregar a Tua palavra. Olha que lindo, Senhor, este ancião pregando a Tua palavra, Pai, dia e noite, aonde está, testificando da Sua vinda. Meu Deus, olha este jovem tomado, revestido, Pai, ungido pelo Teu Espírito Santo, evangelizando nas ruas, evangelizando aonde mora, dando a conhecer a graça do Seu poder. Espírito Santo, continua usando e despertando a membresia deste ministério para Te glorificar. Pai Santo, aqueles que estavam olhando para as dificuldades, desafios, para os homens, para aqueles que lhe cercavam, para os que desafiavam a eles, Pai, dá-nos uma visão colocada, Pai, afeiçoada a Ti, porque é o Senhor que nos mandou dizendo que devemos olhar para Ti, autor e consumador da nossa fé. Honra, Senhor, a fé daqueles que estão em campanhas, honra a fé daqueles que estão na intercessão, honra a fé, tecalamasturianda, daqueles que estão crendo, que estão agora, Pai, recebendo a provisão. Ô, Espírito Santo, nós cremos na manifestação, que estes males, Pai, que estes tumores, que estas paralisias, que estas enfermidades, ó Pai, malignas, naturais, espirituais, enfermidades preparadas, enfermidades satânicas que foram mandadas, agora cai por terra diante do Teu Espírito de poder. Que caia por terra, Pai, e nós possamos Te glorificar. Cura, Senhor, as nossas enfermidades, resolve, Senhor, os nossos problemas. Sim, meu Pai, renova a nossa força. Este cristão, este servo Teu, está em humilhação, está em oração, crendo que o Senhor está recebendo as suas súplicas, e nós também cremos, ó Pai. Senhor, estende as Tuas mãos sobre a Fundação Reviver, sobre a Associação Help Deus e Amor. Ô, meu Salvador, não é somente a Tua igreja, mas a Tua igreja que agora clama e ora para que o Senhor multiplique as possibilidades, derrame da Tua bondade sobre aquele que está fazendo votos, ó Pai, em manter esta igreja, esta obra, até o Senhor retornar. Ô, Espírito Santo, agora nós oramos, entregamos estes minutinhos de clamor, crendo que o Senhor está nos respondendo com fogo desde os altos céus. Ô, meu Pai, eu quero apresentar a vida do Teu Filho que vai avançar neste clamor. Usa, Senhor, a vida do pastor Wilson Siqueira, Jeová.
4: Sim, Senhor meu Deus, Senhor Jesus, nós estamos mais uma vez na Sua presença e em concordância aqui com a oração do Teu servo, pastor Kleber. Nós estamos aqui, Senhor, seguindo com esta oração, juntamente com os nossos milhares e milhares de internautas e também ouvintes da Rádio Deus é Amor, que estão em sintonia conosco, meu Deus, clamando conosco neste momento, neste ministério de intercessão que foi revelado pelo Senhor, e nós estamos aqui, ó Deus, na Sua presença. Nós sabemos que não somos merecedores, que a gente, meu Deus, não tem nada a oferecer. Isso aqui é pura graça, é pura misericórdia, que nós estamos diante da Sua poderosa presença. Senhor, muito obrigado, meu Deus, por estar conosco. E nós sentimos a Sua presença aqui neste lugar, assim como nós sabemos que o Senhor já está visitando a todos que estão, Senhor, orando conosco neste momento. Estamos, meu Deus, com muitas vidas, muitas pessoas clamando conosco. E sabemos que esta oração, ela não está sendo em vão, meu Deus. mas ela está sendo ouvida pelo Senhor, e o que nos alegra é que também será respondida pelo Senhor, porque a sua palavra nos garante que o Senhor é um Deus que nos escuta, e o Senhor é um Deus que age em prol daqueles que acreditam no Senhor. Aqueles que buscam o Senhor serão galardoados por Ti, meu Deus. Pai, eu quero Te agradecer por tudo. Na verdade, a gente tem muitas coisas aqui para agradecer. De fato, a gente nem deveria pedir, porque a Sua presença para nós é suficiente. Mas nós entendemos, meu Deus, que tem muitas vidas, muitas pessoas agora que estão necessitadas, que estão precisando, meu Deus, de um agir, que estão precisando, Senhor, de um trabalhar especial do Senhor sobre a vida delas. E, no entanto, meu Deus, elas estão usando a fé agora. Eu diria que estavam esperando por este momento de clamor, por este momento de súplica, que acontece todos os dias, meu Deus, a partir das 00h, e estas pessoas estão, Senhor, usando a fé agora para clamar, para buscar, meu Deus, juntamente conosco. E que o Senhor, meu Deus, eu sei que o Senhor vai honrar a fé de cada uma delas. Eu sei, meu Deus, que o Senhor já está entrando, meu Deus, com providência. Quantas vidas, ó Pai, que clamam agora, porque a saúde não está bem, porque a vida, meu Deus, conjugal não está bem, porque a vida financeira não está bem. São tantos problemas, meu Deus, que a humanidade está passando, problemas, meu Deus, que têm assolado países, nações, meu Deus, o desemprego, quantas coisas ruins acontecendo, entre elas, meu Deus, também as catástrofes. Senhor, olha o que aconteceu ali, meu Deus, na Venezuela e em outros países que tiveram, Senhor, a réplica deste terremoto. Vidas e pessoas que estão desoladas, que estão, meu Deus, até mesmo sem moradia. Mas nós clamamos agora ao Teu nome. Nós clamamos, Senhor, pelo nome que pode agir neste momento e está agindo. O Senhor pode fazer aquilo que os homens não conseguem fazer. E nesse instante, Senhor, essas vidas que clamam, Senhor, para que o Senhor venha agir, que o Senhor, meu Deus, nesse instante comece a agir pela vida delas em nome de Jesus. Que as enfermidades, meu Deus, venham ser repreendidas agora. Esta enfermidade que é incurável pela medicina. Os médicos desenganaram esta pessoa, meu Deus. E esta vida agora está, Senhor, em soluços, clamando, Senhor, pelo socorro, clamando pela cura. O Senhor pode agora curar o câncer, o Senhor pode agora curar a AIDS, o Senhor pode, ó meu Deus, agir neste físico, neste organismo e repreender todo o mal agora. Senhor, quantos milagres o Senhor já operou através desta programação. Quantos milagres, meu Deus, o Senhor continua operando através desta programação e também através das concentrações que são realizadas em nossa igreja. E o Senhor é o mesmo de ontem, hoje e para todo sempre.

pode visitá-las agora e o Senhor está visitando. Meu Deus, aquelas que estão na ânsia da morte, aquelas que estão sendo apresentadas agora porque está numa UTI, está numa CTI, meu Deus, está entre a vida e a morte, está em coma, mas o Senhor pode visitar agora, meu Deus. O Senhor vai aonde os homens não conseguem ir. Em nome de Jesus, ó Deus, esta família que estão à espera de um telefonema ali do hospital, de uma mensagem ali do hospital, e uma mensagem, um telefonema que não é nada agradável. Talvez estão esperando a notícia da morte. Mas em nome de Jesus Cristo, meu Deus, é no nome do Senhor Jesus, que há um nome sobre todos os nomes. Eu sei que essas vidas, ó Deus, receberão boas notícias. O Senhor pode mudar o quadro agora desta vida. O Senhor pode dar saúde a esta vida agora. E quando a equipe médica passar, meu Deus, talvez para desligar os aparelhos, que esta pessoa tenha, meu Deus, esboçado reação. Que esta pessoa esboce uma reação, meu Deus. Que esta pessoa venha se movimentar. Que os médicos vejam, meu Deus, que o Senhor está agindo. Ó, Deus eterno, o Senhor pode dar uma oportunidade de vida agora para esta pessoa. Senhor, visita, meu Deus, os hospitais agora. Visita, Senhor, este apartamento, este quarto, onde está este doente. O Senhor pode trazer saúde sobre esta vida. Visita, meu Deus, este ambulatório. Visita, meu Deus, este centro cirúrgico. Visita esta enfermaria. Visita, meu Deus, essa sala de espera. Aonde estão essas vidas, meu Deus, esperando para um atendimento médico. Mas esta família está clamando. Este pai, esta mãe, este esposo, esta esposa, este avô, esta avó está clamando por esta pessoa, esta igreja, esta congregação, este pastor. Ó, meu Deus, nós estamos clamando em prol desta pessoa e eu sei que o Senhor pode mudar este quadro. Ó, meu Deus, eu sei que milagres estão acontecendo agora. A larga distância, a longa distância, aleluia. Que presença gloriosa é esta, meu Deus, aleluia. Eu sei que esta presença que está aqui conosco nos estúdios está também agora sobre a vida destas pessoas, aleluia. Sobre a vida desta pessoa que clama agora, meu Deus, por um socorro. Eu me lembro de Salmo 121, aonde o salmista vai dizer: eu olho para os montes, de onde me virá o socorro? E ele declara que o socorro vem, aleluia, do Senhor que fez os céus e a terra. Nós sabemos, meu Deus, que naquela época era comum, meu Deus, eles ficarem olhando para os montes, porque era dos montes que vinham as provisões, que vinham os recursos militares. E o salmista vai dizer: não, o meu socorro não vem dos homens, o meu socorro não vem dos aparatos militares, do poder bélico de um exército, mas o meu socorro vem do Senhor que fez os céus e a terra, e é o mesmo socorro que nós aguardamos, meu Deus. Eu costumo dizer, Senhor, que o nosso socorro tem endereço. O nosso socorro vem do alto, meu Deus. Que este socorro agora venha sobre estas vidas, sobre estes presidiários que clamam agora conosco também, que estão nos acompanhando agora. Meu Deus, vidas que estão se arrependendo agora, porque é verdade que o Teu Espírito Santo conduz o homem ao arrependimento. E o Teu Espírito Santo está agindo agora, meu Deus, para que estas vidas se arrependam e para que seja feita uma grande obra sobre a vida destas pessoas que estão nos acompanhando agora, meu Deus. Pai, em nome de Jesus, eu quero apresentar também, meu Deus, todos os projetos da Igreja Deus e Amor,
os projetos, meu Deus, de evangelismo, de missões.

0: que a Igreja Deus e Amor está, Senhor, desenvolvendo para o alcance, Senhor, das vidas, das pessoas que ainda não te conhecem. Quantos países, ó Pai, ainda nós estamos, ó Deus, nos desenvolvendo dentro deles. Senhor, e muitas vezes existem embaraços, obras malignas que querem nos impedir de avançar. Mas em nome de Jesus, ó Pai, nós clamamos, ó Deus, para que estas fronteiras se abram, para que o Evangelho do Reino chegue, meu Deus, aos quatro cantos deste mundo, deste planeta, para que as vidas venham ter acesso à verdade, que é o Senhor Jesus Cristo, a verdade que liberta, a verdade que transforma a vida do homem e da mulher. Ó, meu Deus, eu quero apresentar, Senhor, nesse instante, toda a nossa diretoria deliberativa, a nossa querida irmã Irene Miranda, meu Deus, que incansavelmente tem trabalhado para que a igreja venha crescer. Pai, em nome de Jesus, abençoa a tua serva, abençoa a saúde da tua serva, dando forças, dando vigor, dando, meu Deus, fortalecimento para que ela continue, meu Deus, esta grande obra. Abençoa toda a sua família, abençoa também a nossa querida irmã Débora Miranda, a nossa vice-presidente, meu Deus, abençoa ela, abençoa a sua família, abençoa todos os projetos, ó Pai, que está no coração da tua serva. Abençoa também, meu Deus, nosso querido e amado pastor Lorival de Almeida. Visita o teu servo agora, tocando sobre, meu Deus, a sua saúde, restabelecendo mesmo a saúde do teu servo, em o nome do Senhor Jesus. Abençoa também nosso querido presbítero Davi Miranda Neto, Senhor, a sua querida família, a sua esposa, os seus filhos. Em o nome de Jesus, alcança o teu servo. Meu Deus, o Senhor tem levantado ele para esta grande obra. Que o Senhor esteja sobre a vida dele, sobre os seus projetos. Ah, Senhor, sabemos que o Senhor tem falado com ele. Que o Senhor continue falando, que o Senhor continue usando o teu servo para que o teu reino venha a ser, meu Deus, aleluia, ainda mais, aleluia, glorificado nesta terra, e venha, meu Deus, crescer cada vez mais. Abençoa também toda a diretoria executiva, pastor Milton, pastor Marco, Magno, pastor Osmar, pastor Fabrício, pastor Gerry. Abençoa, meu Deus, a irmã Maria Josefina, nos abençoa, Senhor, esteja sobre as nossas vidas, Senhor, esteja nos direcionando, esteja, meu Deus, trazendo projetos e revelações para que nós possamos, ó Deus, avançar, para que nada, meu Deus, possa impedir tudo aquilo que o Senhor já tem colocado em nossos corações. Eu quero, ó meu Deus, apresentar também todos os cultos realizados aqui na sede mundial. Senhor, toda a programação de cultos, de eventos que serão realizados, ó Deus, nesses meses vindouro, Senhor, vem abençoar. Nós enaltecemos o teu nome pela festividade que tivemos, meu Deus, aonde o Senhor enviou uma multidão de pessoas vinda de todo o Brasil, aleluia, de toda a pátria brasileira e também de outros países. Meu Deus, graças te damos pela grande vitória que o Senhor deu no completar dos 64 anos da nossa igreja. E já estamos, meu Deus, caminhando para as festas do final do ano, meu Deus. Que o Senhor venha ser conosco, que o Senhor venha usar-nos, ó Deus, para que os projetos venham ser aplicados e vidas venham ser alcançadas, ó Pai. Abençoa também todos os pastores, meu Deus, a nível Brasil, que já estão trabalhando, meu Deus, com as caravanas, para que este evento que nós já estamos preparando para o final do ano venha ser alcançado também por uma grande multidão, assim como também os demais eventos que acontecerão. Senhor, teremos aí o Agosto Verde, teremos aí, Senhor, o Conex. Meu Deus, em nome de Jesus, que o Senhor venha abençoar poderosamente, enviando vidas, enviando almas, para que possam, ó Deus, se arrepender e aceitar o Senhor como Salvador de suas vidas, pois a missão da Igreja Deus é Amor, é ver as almas se rendendo aos seus pés, e que isto venha acontecer, ó Pai. Eu oro também em prol do nosso pastor aqui na sede mundial, pastor Kleber Costes, que está, Senhor, na responsabilidade desta grande obra, meu Deus, aqui no Templo da Glória de Deus. Abençoa o teu servo, abençoa a sua família, meu Deus. Alcança, Senhor, com milagres, com livramentos, em o nome de Jesus Cristo, ó Pai. Eu quero apresentar, Senhor, o Ministério de Intercessão Global, que está à frente, ó Deus, na liderança, a nossa querida irmã evangelista Maria Lorena, que está, Senhor, com a responsabilidade de orar, de interceder por todos os projetos da Igreja Deus e Amor, por tudo, meu Deus, que está sendo programado pela diretoria mundial, e a tua serva já está banhando em oração, no clamor diante da sua presença, aleluia. E eu sei, meu Deus, que o resultado será muito grande, afinal, este ministério é revelado pelo Senhor, e eu tenho certeza, meu Deus, que a intercessão do teu povo trará resultados, ó Pai, aleluia, de salvação de vidas. Ah, meu Deus, isto nós veremos, contemplaremos, ó Deus, o resultado do clamor no batismo mundial, uma multidão de pessoas para descerem as águas batismais. Ó, meu Deus, abençoa também os nossos pastores, meu Deus, que estão à frente das nossas igrejas, Deus e Amor, em todo o Brasil, meu Deus, desde a maior igreja à menor igreja, aonde tem um pastor agora. Senhor, visita a vida deste homem, visita a vida da família destes pastores, que estão precisando muitas vezes de um socorro do Senhor. Esteja na vida dos teus servos, meu Deus, usando eles na palavra, usando eles, meu Deus, no dom da cura, da maravilha, usando eles, meu Deus, nesse estado, usando eles, meu Deus, nesta cidade, nesta província, ó Senhor, neste município. Usa a vida do teu servo, usa, Senhor, a tua igreja nesta cidade. Abençoa também os nossos pastores nacionais que estão, Senhor, distribuídos nos países, nos continentes. Também os missionários, ó Pai, que estão à frente desta grande obra de divulgação do teu reino, de pregação da tua palavra, que nada e ninguém possa, meu Deus, subsistir, ah, meu Deus, à frente dos teus servos, para tentar impedir, ó, meu Deus, o avanço do evangelho, que o Senhor venha jogar por terra toda ação maligna, toda corrente maligna, em um nome de Jesus, que caia por terra agora, e que em nome de Jesus Cristo, estas pessoas, ó Deus, sejam capacitadas pelo Senhor, revestidas do teu poder, para pregarem o teu evangelho com autoridade, meu Deus, com ousadia. Dai ousadia, meu Deus, à tua igreja, para ministrar a sua palavra, para divulgar a sua palavra, porque nós sabemos que a responsabilidade da pregação do evangelho Evangelho não está somente sobre os pastores e missionários, mas está de modo geral sobre a vida da igreja, sobre a vida, meu Deus, dos membros da igreja. Deus é amor, que receberam Jesus como Senhor e Salvador. Agora nós temos o dever de proclamar o reino. Meu Deus, desperta a tua igreja para se tornar cada vez mais, meu Deus, uma igreja missionária, uma igreja que não tem, meu Deus, vergonha de proclamar o teu reino, de pregar o teu reino, de colocar, meu Deus, Satanás para correr, de colocar o inferno para correr, porque nós sabemos, ó Deus, que nós somos dotados, que nós somos, ó Deus, aleluia, revestidos do teu poder. Afinal, o próprio Senhor Jesus ortogou sobre a vida da igreja, aleluia, o poder e a autoridade. Ou se não, vejamos, o próprio Senhor Jesus vai dizer: estes sinais seguirão aos que creem, em meu nome expulsarão demônios, falarão novas línguas, se beberem ou pegarem alguma coisa mortífera, não sofrerão dano algum, imporão as mãos sobre os enfermos e os curarão. Este poder está sobre a igreja, meu Deus. A igreja precisa se despertar para tomar, ó Deus, aleluia, meu Deus, tomar posse daquilo que o Senhor já liberou. O Senhor já liberou poder sobre a igreja, e a igreja tem a missão de libertar vidas, de salvar vidas, em o nome do Senhor Jesus Cristo, meu Deus. Que estas pessoas que oram conosco agora sintam a responsabilidade, o amor e a paixão pelas almas, meu Deus. Acende em nossos corações o desejo de sermos ganhadores de vidas, de almas para o teu reino. Desperta o desejo no coração desta mulher, deste homem, que clama comigo agora, meu Deus, o desejo de ganhar almas para o Senhor, o desejo de pregar o teu evangelho. Desperta, meu Deus, no ministério geral, o amor e a paixão pelas almas que estão perecendo, meu Deus. Senhor, a cada segundo, a cada minuto, nós sabemos que tem almas e vidas perecendo, mas nós estamos aqui, Senhor, posicionados como igreja do Senhor, e como igreja do Senhor, nós não estamos mortos, nós estamos vivos, aleluia, porque o Senhor Jesus está conosco, o Senhor ressuscitou dentre os mortos, e o Senhor está conosco, garantindo esta ousadia, esta audácia, meu Deus, esse despertamento, este avivamento espiritual, para proclamarmos o teu evangelho em tempo e fora de tempo, Senhor, meu Deus, em nome de Jesus. Que nós, ó Deus, venhamos contemplar em nossos cultos, em nossas concentrações, vidas, ó Deus, se arrependendo e aceitando o teu Filho como Senhor e Salvador de suas vidas. Usa, Senhor, os meios de comunicações desta igreja. Ó, meu Deus, usa as redes sociais da nossa igreja, usa o programa de rádio A Voz da Libertação, usa, Senhor, usa esta ferramenta que nós temos para alcançar vidas, ó Pai. E neste momento nós sabemos que tem muitas vidas que nos acompanham agora, que estavam, Senhor, até mesmo pensando em tirar a sua própria vida, em se suicidar, mas o Senhor está presente agora para repreender esse espírito maligno da morte, esse demônio da morte. Em nome de Jesus, você perdeu Satanás, você perdeu o demônio, porque esta vida foi conduzida pelo Espírito Santo para acompanhar esta oração. E em nome de Jesus, não é no nosso nome não, é no nome de Jesus que nós nos posicionamos agora para te expulsar, Satanás. Saia desta vida, saia deste lar, saia desta família, saia destes pensamentos, saia destes sentimentos, em nome de Jesus Cristo agora. Que esta vida seja liberta, meu Deus, pela tua presença que está alcançando, aleluia, este lar. Nós sabemos que nós estamos limitados a este espaço, meu Deus. Nós estamos limitados a este estúdio, mas o Senhor não, aleluia. Nós te sentimos aqui, e eu sei que esta presença que está aqui, está em todo o Brasil agora, está em todo o mundo agora, está neste lar, está neste hospital, está neste presídio, está neste asilo, está, meu Deus, em todo lugar, aleluia. Liberta, meu Deus, agora, liberta das garras da morte do diabo agora. Ori canta alabassuri bianda labaia, orabaca alabassuri bicanta alabassuri bianda labaia. Liberta, Senhor, liberta, é a nossa oração, é o nosso clamor, é a nossa súplica, meu Deus, para que haja transformação. Mudança não. Mudança, meu Deus, é superficial. Mudança, meu Deus, a pessoa pode ser mudada agora e voltar a ser o que ela era daqui a pouquinho novamente. Voltar a fazer o que estava fazendo. Nós queremos é transformação. Porque quando o Senhor transforma, meu Deus, nunca mais seremos o mesmo. Transforma estas vidas agora, transforma estes corações agora, transforma estas almas agora, em nome de Jesus Cristo, meu Deus. É o que nós clamamos, ó Deus, certos da sua resposta, que o Senhor está nos ouvindo, que o Senhor está nos respondendo, em o nome de Jesus, meu Deus. É o que nós clamamos, Senhor, e agradecemos o Senhor pela tua presença, em nome de Jesus. Amém. E graças a Deus. Amém. Amém.
1: Oh, glória, que tremenda presença, que unção maravilhosa, pastor Wilson Siqueira, Deus ministrou agora. E o maior milagre, querido ouvinte, senhor, senhora, não, você não ficou até agora na oração para esperar para o amanhã, para o depois. O Senhor Jesus preparou esse toque divino, essas lágrimas que brotaram nos olhos, este aquebrantamento no teu ser, esta vontade de viver uma transformação real. É o próprio Espírito Santo operando. E eu quero te convidar agora, senhor, senhora, para fazer a oração mais importante, pastor Wilson Siqueira, que é a oração do pecador arrependido, que é aquela oração onde nós rendemos a ele o nosso coração, onde a Bíblia diz em Romanos 10:10, que é com o coração que nós cremos, porém é com a boca que fazemos confissão para a eternidade. Pastor, se o senhor me permitir fazer esta oração aqui agora para os ouvintes, para este jovem, para esta moça, para esta criança, seja quem for agora, a salvação é para todos que tomam esta decisão. Levante as tuas mãos e diga comigo: Senhor Jesus, perdoa os meus pecados, purifica a minha vida, recebe e aceita a minha alma em tuas mãos e me sela com o sangue bendito do teu perdão para a vida eterna na tua presença. Amém. Aleluia. Pastor Wilson, é tão simples, porque a Bíblia diz que o difícil agora é manter-se nesta salvação. E não é impossível. É difícil para aqueles que tornam atrás, aqueles que querem manter a confissão da decisão que tomaram com Cristo. É salvação eterna em Jesus para eles, pastor.
0: Meus parabéns a todos que aceitaram a Jesus e reconciliaram agora. E é isso, pastor Kleber. Agora tem um processo e você não pode voltar atrás. Que essa confissão fique clavado aí, aleluia, na sua mente, no seu coração. E todavia você se lembre, eu me entreguei ao Senhor Jesus, eu me reconciliei e eu quero ficar firme. Nós temos agora todo um acompanhamento, né, pastor Kleber, dos, sim, nossos pastores, para que essas pessoas possam ficar firmes na presença do Senhor Jesus.
1: O Quero Aceitar Jesus está na tela para aqueles que nos acompanham nas redes sociais, pelos que estão só pelas emissoras. É o prefixo 11, número 9-5094-4645. Pastor, todas as segundas-feiras à noite, aqueles que tomaram decisão, abriram o coração, confessaram a Cristo, nós esperamos. Todo dia da semana tem culto, pastor, na sede mundial, nesta congregação também. Porém, segunda-feira é o dia do discipulado. É o dia em que nós recebemos, entendemos, oficializamos a decisão desta pessoa e caminhamos com ela, pastor.
0: Olha aí, é importante agora, tá aí a dica, é só você comparecer aqui no Templo da Glória de Deus, você vai procurar o pastor Kleber, vai procurar aqui os discipuladores e você vai ingressar então para esse momento de instrução, para que você comece a aprender sobre a palavra de Deus e também como chegar ao batismo, que isso é muito importante, né, pastor Kleber?
1: Sim, mês de setembro agora nós temos o grande batismo e esperamos, pastor, centenas e centenas de almas descendo ali nas águas, deixando no fundo das águas a velha criatura e ressurgindo para Deus em novidade de vida. Pastor, aqui completamos 1 da manhã e que maravilha, não passou, voou esse tempo. Sim. O tempo da oração é um tempo de comunhão, pastor.
0: Sim, passou voando esse tempo e infelizmente a gente tem que ir embora agora. Está tão gostoso esse lugar que dá vontade de ficar aqui com os nossos ouvintes. Verdade. Mas isso continua, né? A oração,
1: sim,
0: continua.
1: Pastor, pelo Direto com Deus, madrugada dentro de intercessão, fique lá sintonizado, coloque Direto com Deus Oficial e acompanhe pelas emissoras agora.

0: noite.
1: Uhum.
0: E agora das suas também. Tá. Você está aqui firme e forte na fé, porque a gente tem que. A única coisa é só Deus no nosso coração, na nossa vida. Se pegar ele, como é que ele vai fazer, né?
1: É verdade. O irmão já está se preparando para a oração das duas.
0: Eu estou se preparando para as duas também. Agora estamos no clamor das duas horas também.
1: Glória a Deus.
0: Estamos aqui firme e forte para nós receber a nossa bênção. Tá?
1: Glória
0: tá
1: a Deus. Vai ser um prazer.
0: Uma ótima programação para vocês. Um programa maravilhoso, um programa abençoado. Que socorre muitas pessoas.
1: Glória a Deus. Amém. Muito obrigado. Que Deus continue abençoando a vida do irmão. E ligue-nos quantas vezes achar necessário. Será sempre um prazer atender o irmão.
0: Vai ser um prazer conversar com vocês. Vocês são uma igreja maravilhosa. Eu gosto muito de vocês. Eu sou de outra igreja, mas eu gosto de ouvir a programação de vocês.
1: Glória a Deus. É um prazer tê-lo sempre aqui conosco. A paz do Senhor Jesus. Uma excelente noite.
0: Você também. Uma boa noite.
1: 1h47, ouvinte, é um prazer atender você, é um prazer ouvir você, é um prazer nesta madrugada interceder por você e pela sua família. Vamos ouvir mais um ouvinte, a paz do Senhor Jesus, bom dia.
2: Paz do Senhor Jesus, bom dia.
1: Com quem eu falo?
2: A irmã Marta Miranda, aqui de Fortaleza, Ceará.
1: Irmã Marta, Fortaleza, Ceará, irmã Marta, sim. Como está o tempo em Fortaleza, Ceará? Tá quente? Tá frio?
2: Tá um pouco quente, viu?
1: Ah, São Paulo tá muito frio. Muito frio mesmo. Mas graças damos a Deus por essa noite, essa madrugada que o Senhor nos proporciona. Não é verdade?
2: Verdade, verdade.
1: A irmã gostaria de deixar o seu nome, o nome da família, para oração?
2: Sim, eu quero. Eu tinha a oração, né, do socorro de Deus.
1: Fica à vontade.
2: Para mim, né, para minha família, para minhas filhas.
1: Uhum.
2: E todos necessitados, viu? Cada um tem uma.
1: Amém.
2: Reza o jugo, né?
1: Uhum.
2: Com a criancinha também, de 4 aninhos, que é muito perseguida, Maria Giovana.
1: Maria Giovana. Vamos orar por ela também. Em nome de Jesus. Um forte
2: pra
1: abraço.
2: Para a Juliana Miranda, que ela
1: sim.
2: Estudante do curso de Direito.
1: Está
2: pelejando para passar na OAB.
1: Peço
2: socorro de Deus, ajuda, Senhor, para
1: que
2: ela consiga, porque ela é muito esforçada.
1: Vamos orar, sim. Mais alguém?
2: Pode colocar também o nome dos meus netos, do Antônio Chum, Vedaías.
1: Vamos orar.
2: A Janiela também, Janiela, que é a mãe da bebezinha que passa com depressão psicológica, tá, caso do marido. É o nome dele também, né?
1: Pra vamos orar, bater, sim.
2: Né? Força do inimigo.
1: Vamos orar assim, em nome de Jesus.
2: Francisco Barbosa. Francisco Barbosa.
1: Mais alguém?
2: Pode colocar mais. O nome do meu esposo, José Ageu, Galvinho de Santos.
1: José Ageu. Tá anotado. Tá bom?
2: Tá bom, meu amado. Muito obrigado, meu Deus.
1: Nós que agradecemos. Que Deus abençoe o povo do Ceará. Que Deus abençoe o povo de Deus do Ceará, que nos ouve sempre. Deus abençoe, irmãos cearenses.
2: Glória a Deus, amém.
1: Fique na paz do Senhor Jesus.
2: Muito obrigado.
1: Nós que agradecemos. 2:10, a cada minuto, nos aproximamos deste clamor que será um clamor da misericórdia de Deus para com as nossas vidas, o clamor do socorro de Deus para com as nossas famílias. Continue nos ligando, enviando a sua mensagem, pois o que o nosso Deus prepara para nós nesta madrugada é algo grandiosíssimo. Temos mais uma pessoa na linha. A paz do Senhor Jesus. Bom dia. A pessoa que nos ouve do outro lado, nós pedimos que abaixe completamente o volume do seu rádio e nos ouça apenas pelo telefone. Você vai ter o retorno diretamente no seu telefone. Ouvinte, quando você entrar em contato conosco, para que possamos atendê-lo melhor, abaixe o volume completo do seu som, do seu rádio, e nos ouça apenas por telefone, para que possamos atendê-lo com mais qualidade. Alô, a paz do Senhor, bom dia.
3: Bom dia.
1: Com quem eu falo?
3: Aqui é Maria, Maria de Porto Alegre.
1: Ô, oh, irmã Maria, a paz do Senhor Jesus, como está Porto Alegre?
3: A paz do Senhor, irmão. Eu estou muito doente, estou enferma, tirada na cama.
1: Ô, oh, meu Deus, vamos orar pela irmã.
3: Eu gostaria que às 2 horas eu vou orar com os irmãos, botassem meu nome.
1: Glória a Deus.
3: Maria, Maria Edelina e família.
1: Vamos orar. Maria Edelina.
3: E família, irmão.
1: Uhum. Vamos orar. Vamos clamar, em nome
3: a
1: de Jesus.
3: A paz do Senhor, fica com Deus, irmão.
1: Fica com Deus. Foi um prazer receber a ligação da irmã.
3: A paz, paz.
1: 1h52, vamos a mais um ouvinte na linha. A paz do Senhor, bom dia. Abaixe o volume do rádio e escute apenas pelo telefone, por gentileza. Vamos tentar mais uma vez, porque cada ligação é preciosíssima. A paz do Senhor, bom dia.
4: A paz do Senhor, bom dia.
1: Com quem eu falo?
4: O meu nome é Maria Aparecida.
1: Irmã Maria, fala de onde, irmã Maria?
4: Do meu filho e da minha nora.
1: Claro, claro.
4: É o Wilson e Cíntia, que está separando, pastor.
1: Oh, meu Deus.
4: 24 anos de casado, está separando.
1: Vamos orar. O Wilson e Cíntia?
4: É. E meu nome é Maria Aparecida, eu tenho problema na visão, eu gostaria de pôr meu nome para Deus limpar minhas vistas, para me voltar a congregar, pastor. Estou sentindo muita falta.
1: Imagine, irmã, quem já congregou boa parte da vida sente falta de estar na igreja.
4: Eu gosto de ir lá na sede e eu estou impedida de ir porque tem que ter companhia. Tô
1: claro,
4: indo
1: claro.
4: Eu vou nenhuma perto aqui mesmo, mas eu quero ir lá.
1: Na sede. A irmã mora onde?
4: Eu moro aqui na Itaquera, cidade líder.
1: Ah, Itaquera.
4: É.
1: Itaquera. Ô, irmã, nós vamos orar.
4: O meu filho está separando, ele mais a esposa está separando, tem duas filhas.
1: Duas filhas.
4: E eu estou lutando em oração para retornar. Eles é evangélico, mas tá, como diz, tem que outras pessoas orar.
1: Uhum.
4: Tá bom, pastor?
1: Nós vamos orar por eles.
4: Ora, pastor,
1: vamos orar pela saúde da irmã também.
4: Eles têm muita fé. Eles fez uma campanha de 8 domingos lá na sede. Foi muito bom. E eles sempre vai também.
1: Quando a irmã diz sede, sede mundial?
4: É, sim, é sede mundial.
1: Ah, que bênção.
4: Ah, pastor, eu fiquei em outro ministério até 2015. Aí eu fui lá fazer uma visita e não saí mais, viu?
1: Gostou?
4: Eu fui, pastor. E lá eu fiquei, já carreguei a família quase toda, viu?
1: Que bênção.
4: É, pastor, é porque a gente quando não conhece, nunca participou do culto, não conhece. Eu fui conhecido, primeiro dia eu já fiquei.
1: Glória a Deus, gostou?
4: Oh, glória a Deus, já recebi tanta bênção, pastor.
1: Imagina.
4: Eu sou muito perseverante, eu evangelizo pessoas pelo telefone e eles vão também, viu, pastor?
1: Que bênção.
4: Eu converso com as pessoas, falo dos milagres que aconteceu comigo, das bênçãos. Eles se interessam porque é igual a Tomé, só crê quando vê, né?
1: É verdade.
4: Aí vai e fica também.
1: Vê os milagres, vê os sinais, as maravilhas
4: a
1: e ficam
4: Deus
1: também.
4: Amor, a igreja Deus amor é a diferença, não adianta, não adianta. Não adianta buscar em outros lugares, não.
1: Glória
4: não
1: a Deus.
4: Existe. Não existe ali, não existe brincadeira, não tem paletinho, não tem nada disso, não. É muito sinceridade.
1: Deus abençoe.
4: Olha, pastor, eu fui curada do coração e eu sofri um infarto. 2015, fui fazer uma campanha na igreja pequena aqui por perto. Aí fui lá, fui revelada, fui curada do coração.
1: Glória a Deus.
4: Da vesícula, tinha pedra na vesícula, precisava operar. Nunca mais deu nada. Quando eu fui fazer o exame do abdômen, não tinha mais nada, pastor.
1: Jesus curou.
4: Eu não fui tanto, eu fui porque estava doente, mas no mesmo tempo, por amor, porque eu apaixonei pelo... pelo o escuto, viu, pastor?
1: Que bênção.
4: Muito maravilhoso, que muito bênção. Maravilhoso mesmo.
1: Belíssimo testemunho, aumentou a minha fé.
4: É, pastor. Inclusive, o meu filho, ele é até advogado, a esposa também, eles começaram a ir lá, quer dizer, em outro lugar também, que eu não vou falar o nome, eles começaram a ir lá, gostou demais, viu?
1: Uhum.
4: Agora está em separação, mas eu sei que Deus é fiel para ressuscitar até quem está morto, né, pastor?
1: Sim, sim, como a irmã é uma irmã de oração, perseverante, eu creio que Deus, mais uma vez, vai ouvir as orações da irmã, e Deus, pastor, vai restaurar.
4: É, pastor, às vezes eu oro para as pessoas também, tá com problema em cima desse ministério, eu oro e falo, eu falo para ir lá na igreja, eles vão e comprova que é verdade, é como diz, é falando o milagre que aconteceu com a gente para eles acreditar.
1: Verdade, verdade.
4: Então, pastor,
1: Deus abençoe.
4: Paz, Senhor Jesus.
1: Foi um prazer.
4: Não tempo, não. O Senhor Jesus abençoe vocês. Vocês
1: digo
4: são
1: mesmo.
4: Os anjos da madrugada, pastor.
1: Digo
4: Deus
1: mesmo.
4: Abençoe.
1: Uma excelente madrugada.
4: Eu vou orar às 2 horas também, tá?
1: Ore por nós.
4: Não vou ficar só ouvindo, eu sempre oro.
1: A irmã já sabe o nome do irmão que está aqui, né?
4: Não, senhor, acho que eu já falei com o senhor uma vez.
1: Irmão Rafael, irmão Rafael.
4: Ah, Rafael, sim,
1: quando
4: sim.
1: For às 2 da manhã...
4: Hoje é o senhor, né?
1: Isso, quando a irmã forar...
4: Eu ouço também o presbítero Levi Muniz, sempre ouvindo.
1: Quando a irmã forar às 2 da manhã, apresenta o irmão Rafael e família.
4: Tá bom, pastor, eu sempre oro por todo mundo aí. Quando eu tô orando, que tá orando, eu falo o nome de todos eles, pastor Kleber, todos eles,
1: apresente também o irmão Márcio e família.
4: Isso, Fábio Lúcio, tudo eu falo.
1: Amém, amém.
4: Pastor Adriano, todos eles, tá, pastor?
1: Deus abençoe.
4: Fica na paz do Senhor Jesus.
1: Foi um prazer.
4: O prazer foi meu, pastor.
1: 1h58 da manhã, Deus abençoe grandemente a sua vida, amigo ouvinte. Olha, nós vamos para o prefixo, a identificação das emissoras. Eu gostaria que você preparasse a sua fé durante alguns minutinhos, esses minutos que antecedem a nossa oração. Você vai procurar aquele cantinho na sua casa em que você possa dobrar os seus joelhos. Pode ser o sofá, a cama. O importante é que você ligue os seus pensamentos a Deus. Pastor, eu estou no trânsito, eu estou no trabalho. Então, continue fazendo o que você está fazendo. Você apenas vai ligar o seu pensamento a Deus. Nós vamos clamar pela sua vida. 1h59, vamos ao prefixo e já já nós voltamos com a oração do socorro de Deus.
5: A paz do Senhor Jesus, meu nome é Fátima Alves, eu sou aqui do Rio de Janeiro. Eu liguei aí para a sede pedindo oração aos irmãos. No horário das 0 horas, os irmãos oravam e eu orava juntamente com os irmãos. E eu estava sofrendo com a cistite, que é uma infecção urinária. Eu estava sentindo muitas dores. E através da oração, que os irmãos me ajudaram em oração, eu hoje estou curada. Estou aqui agradecendo ao Senhor pela vitória e também aos irmãos, os pastores que oram aí pela madrugada. Que Deus abençoe a todos vocês, em nome de Jesus.
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11: 2 horas e 1 minuto.

0: paz do Senhor Jesus a todos os irmãos. Aqui é o irmão Cairo, da cidade de Sumaré. Nesse momento estou aqui trabalhando como motorista de ônibus e quero desejar a paz do Senhor Jesus para todos os ouvintes do programa. Que Deus abençoe a cada um nesse momento.
1: Paz do Senhor Jesus, meu nome é Luciana, eu moro aqui na Vila Nova Cachoeirinha e quero dar o meu testemunho. Meu marido era viciado em drogas e tudo que possa imaginar, bebida, álcool, tudo. E de toda pedir a Deus, ele foi liberto, para a honra e glória do Senhor Jesus. Hoje ele trabalha motorista de ônibus e Deus me deu uma grande vitória, em nome de Jesus. Eu sou da IPDA do Jardim Peri. Muito obrigada, Deus abençoe.
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maravilhosíssimo Deus e eterno Pai. Neste momento de oração, nós entramos em Tua santa e gloriosíssima presença para adorá-Lo, para glorificá-Lo e para agradecê-Lo por tudo que tens feito por nós. Obrigado pela vida, obrigado pela família, obrigado pelo nosso ministério, obrigado por mais um dia que o Senhor nos proporciona. Chega uma sexta-feira e com ela chega, mais uma vez, as misericórdias do Senhor. Obrigado porque o Senhor não nos rejeitou, o Senhor não nos abandonou. Apesar de não termos passado no teste da obediência no jardim, o Senhor não nos destruiu, mas com um plano maravilhoso, lá nos céus, envia o Teu Filho amado, Jesus Cristo, para que morresse na cruz do Calvário, para nos salvar. Obrigado, Jesus, por ter morrido. Obrigado por ter se sacrificado por nós. Obrigado pelos cravos que ultrapassaram as Suas mãos. Obrigado pelos açoites que levou por nós. Obrigado porque se fez maldito por nós para que hoje pudéssemos ser benditos. Toda honra, toda glória seja dada ao Senhor nesta madrugada. Aqui estamos, ó Deus, para suplicarmos mais uma vez o socorro que vem do Senhor. Quantas pessoas que durante esta madrugada entraram em contato conosco, através de mensagens de texto, através de ligações, e nos deixaram seus pedidos de oração. Visite agora, Senhor, esta pessoa que está doente, está desenganada pelos médicos, está desenganada pela medicina, e agora se encontra internada, muitas delas em uma UTI, em uma CTI, muitas delas entubadas, muitas delas sem chance alguma de retornarem para os seus lares com vida. Quantas pessoas, ó Pai, que desesperadas receberam um diagnóstico desfavorável, dizendo que tem apenas alguns anos, meses, semanas ou dias de vida. Quantas delas, ó Deus, que já perderam a esperança, mas agora alguém que ora por essas vidas, que cegas pelo desespero, já não vê saída, já não vê solução para os seus problemas. Alguém que está clamando, alguém que tem um compromisso em orar pela família, que nesta madrugada não dorme, só depois da oração da meia-noite, a não ser depois da oração das 2 da manhã, porque elas creem no poder da intercessão. Nós oramos, meu Deus, e cremos no milagre que o Senhor pode fazer por esta pessoa que se encontra doente. Repreenda agora, Senhor, esta enfermidade que fez esta pessoa estar no hospital entubada. Faça esta pessoa se levantar, toque na vida da nossa irmã Odineia e na vida de milhares de pessoas que estão nos hospitais agora. Quantas pessoas, ó Deus, que não falam, não ouvem, não se alimentam. Quantas pessoas que nesse exato momento estão aos poucos perdendo a vida devido à enfermidade que foram diagnosticadas. Eu creio que o Senhor pode curá-las agora, repreendendo este mal que as aflige, as escraviza. Repreenda, meu Deus, esse espírito maligno, esse espírito da enfermidade. Repreenda esse câncer. Repreenda esse tumor. Repreenda, Jesus, esta enfermidade na cabeça, nos ossos, nos rins, no fígado. Essa enfermidade que afeta a visão, coração, pâncreas. Essa enfermidade que afeta esta pessoa da cabeça até a planta dos pés, causando dores que nenhum remédio, nenhum analgésico está fazendo efeito. Senhor Jesus, age por estas pessoas agora e as cure. Eu creio, Senhor Jesus, no milagre.
Eu creio que o Senhor pode visitá-las agora. Esta pessoa que não anda, a não ser por ajuda de andadores ou muletas. Esta pessoa que só fica sentada, deitada. Toque agora, Jesus, e a faça levantar. Faça esta pessoa caminhar. Faça essa pessoa ter vida. Meu Deus, onde quer que esta pessoa se encontre nesta madrugada, em uma unidade básica de atendimento, esperando, meu Deus, receber uma consulta, esperando receber do médico medicamentos fortíssimos para conter esta dor. Senhor Jesus, não deixe que o inimigo venha tirar a vida desta pessoa. Não deixe que o adversário, por meio desta enfermidade, possa fazer com que esta pessoa, nesta clínica, nesta UTI, neste pronto-socorro, venha perder a vida, mas dê um grande livramento. Restaure, meu Deus, a saúde destas pessoas por completo. Restaure a visão desta pessoa que está ficando cega, ou está completamente cega. Restaure, meu Deus, a audição desta pessoa que é surda ou está ficando praticamente surda. Restaure, meu Deus, agora os ossos, os nervos. Faça esta pessoa andar. Faça com que o teu nome venha a ser glorificado nesta madrugada, operando na vida desta pessoa, meu Deus, o grande milagre. Quantas pessoas, ó Pai, que nesse exato momento estão orando, estão clamando, porque não suportam mais tantas dores. Senhor Jesus, cure agora. Livre estas pessoas desse sofrimento. Tenha misericórdia, Senhor, tenha misericórdia. Eu clamo também por essas vidas que se sentem tão oprimidas, depressivas. Quantas pessoas que têm ouvido vozes. Quantas pessoas que têm visto vultos. Quantas pessoas, ó Pai, que não têm prazer em estar em seus próprios lares, porque se sentem oprimidas. Repreenda, meu Deus, este mal, que por influência de obras malignas tem escravizado esta vida, tem escravizado estas famílias. Repreenda este mal que tem trazido a insônia para esta pessoa. Repreenda este mal que tem trazido preocupações, problemas que nem sequer existem ou passarão a existir. Repreenda, meu Pai, este mal e restaure a vida destas pessoas por completo. Meu Deus, quantas pessoas que neste momento não conseguem dormir devido às preocupações cotidianas da vida. Há pais que estão preocupadas com seus filhos. Filhos que agora às 2h14 da manhã saíram de casa já faz tempo e até agora não voltaram. Não entraram em contato, não deram notícia. Quantos filhos que há dias saíram de casa e os pais não estão dormindo, preocupados se haverá notícia ou não, se a notícia será boa ou não. Senhor Jesus, onde quer que esteja esta pessoa, toque agora e dê o grande livramento. Toque nesta vida agora para dar uma notícia, fazer uma ligação, enviar uma mensagem, informando os pais, as famílias do seu paradeiro. Dê o livramento, meu Deus, de morte. Dê o livramento. Talvez esta pessoa se encontre numa situação tão difícil, impossível, mas eu creio que aonde esta pessoa estiver, sendo agora alguém que ora por ela, visita, meu Deus, e dê o grande livramento. Eu oro, Senhor, meu Deus, também por esta pessoa que não dorme devido ao desemprego. Quantas pessoas, ó Pai, preocupadas porque estão desempregadas, estão preocupadas porque não conseguem honrar os seus compromissos, pessoas que se encontram endividadas, não conseguem pagar o aluguel, não conseguem, Senhor meu Deus, sair dessa situação ao qual se encontram, pessoas que estão no vermelho, prestes a serem despejados da sua própria casa, da sua própria residência. Quantas pessoas, ó Pai, passando por necessidades,
não conseguem colocar o pão sobre a mesa. Senhor meu Deus, quantas pessoas que a fonte de renda é necessária e a família precisa da fonte de renda que vem do fruto do trabalho desta pessoa. Mas agora, meu Pai, não tem o que comer. Meu Deus, eu creio que ainda hoje, sexta-feira, o Senhor pode entrar com providência e abrir a porta de emprego que esta pessoa tanto precisa e necessita. Esta pessoa já colocou diversos currículos. Esta pessoa já bateu em tantas portas, mas até o momento a porta não se abriu, o telefone não tocou. Esta pessoa ainda não foi efetivada nesta empresa, nesse comércio, nesta firma. E esta pessoa ora almejando pelo milagre. Eu oro, meu Deus, para que as portas venham se abrir. Eu oro para que o milagre venha chegar. Eu oro, Senhor Jesus, para que esta pessoa venha trabalhar. Não deixe, meu Deus, que esta família seja despejada. Não deixe que esta pessoa continue sendo ameaçada por agiotas, credores. Muito pelo contrário, Senhor, dê esta pessoa o grande livramento. Livra, meu Deus, estas pessoas da angústia, do sofrimento, do desespero, da vergonha. Ó fonte inesgotável da misericórdia, age na vida destas pessoas agora. Glorifica o Teu nome, realizando este grande milagre na vida financeira destas pessoas. Quantas pessoas, ó Pai, que estão empregadas, mas também precisam de um milagre na vida financeira. Estão empregadas, mas não prosperam. Estão empregadas, mas correm o risco de perder o emprego. A loja, a firma, este ambiente que trabalha, é um ambiente talvez hostil. O inimigo tem se levantado contra a vida desta pessoa para que ela perca o emprego. Talvez a empresa que esta pessoa trabalha está prestes a ir à falência. Quantas pessoas sendo demitidas, e a qualquer momento esta pessoa pode ser a próxima. Eu peço ao Senhor o livramento para essas vidas, ó Pai, livra. Livra, meu Deus. Livra esta pessoa do desemprego. Livra esta pessoa agora, tenha misericórdia. Eu apresento também este empregador, este gestor, esse empresário, esse lojista, esse comerciante, esse autônomo. Meu Deus, prospera e abra portas de oportunidades. Abençoe a vida desse dizimista, desse ofertante. Abençoe a vida desta pessoa que tem contribuído com amor e com alegria. Meu Deus, não deixe que nada venha faltar. Mas continue sempre suprindo as necessidades do seu povo, da sua igreja. Venha sempre, ó Pai, suprir as necessidades dessa pessoa que de corpo, alma e espírito tem se entregado a Ti. Nos dízimos, nas ofertas, tem se entregado a Ti. Eu creio, Senhor Jesus, eu creio na visita do Senhor. Eu oro também, meu Deus, nesta madrugada, por famílias que vêm sendo fragmentadas pelo maligno. Meu Deus, eu oro, meu Pai, por aquele casal, não só um casal, mas tantos casais que estão prestes a se separarem. Meu Deus, não deixe que o adversário venha agir nesta família, venha trabalhar neste lar que foi constituído pelo Senhor. Meu Deus, restaure esse casamento por completo. Repreenda a fúria do inimigo. Repreenda esta pedra de tropeço que se opõe à felicidade desse casamento. Tenha misericórdia, Senhor. Restaure o marido, a esposa. Restaure a comunhão uns com os outros. Repreenda este mal que vem colocando o marido contra a esposa contra o marido. Repreenda este mal que vem colocando os filhos contra os pais. Restaure a comunhão, restaure o amor, restaure a paz. Restaure, meu Deus, esta família por completo. Esta família que precisa em muito da ajuda do Senhor. Não deixe, meu Pai, que este casamento venha a ser destruído. Mas o restaure agora. Repreenda esta obra maligna. Repreenda, meu Deus, esta obra que foi feita para a destruição desse casamento. Meu Deus, que sobre este lar
esteja as mãos poderosas do Senhor, restaurando por completo e dando grande livramento. Repreenda esse diálogo do divórcio, esse diálogo da separação. Restaure, meu Deus, restaure. Eu creio que o Senhor está ouvindo a nossa oração nesta madrugada. Eu sei que o Senhor está entrando em lares nesta madrugada e repreendendo todo o poder das trevas que se encontra destruindo estas famílias. Eu creio, Jesus, eu creio na manifestação do Seu poder. Que o Senhor venha abraçar, que o Senhor venha amparar estas vidas. Que nesta madrugada o Senhor possa socorrê-las. Que nesta madrugada o Senhor possa ampará-las. Que nesta madrugada o Senhor possa tocá-las. Toque, Senhor Jesus, toque agora. Há filhos que oram pelos pais. Há pais que neste momento oram pelos filhos. Quantos filhos, ó Pai, quantos pais drogados, viciados no tabagismo, no alcoolismo. Quantas pessoas que por influência do álcool têm agido de violência, violência verbal, física. Quantas famílias infelizes que por influência do vício estão vivendo na miséria. Quantas pessoas, ó Pai, que por influência do vício têm gastado com aquilo que não é pão. Meu Deus, repreenda esse espírito maligno que tem usado todo tipo de mídia para influenciar as pessoas ao vício da jogatina, ao vício do alcoolismo. Quantas pessoas, ó Pai, que além de viverem uma vida na miséria, estão perdendo, meu Deus, o bom convívio, o convívio familiar, perdendo a confiança que tem na família, ou pela família. Tenha misericórdia, Senhor. Quantos jovens que tinham uma boa faculdade, fizeram uma boa faculdade, tinham um excelente emprego, perderam tudo devido ao vício. E agora os pais estão prestes a expulsá-los de casa, porque estão subtraindo da família aquilo que não lhes pertence para manter o próprio vício. Meu Deus, liberte esse jovem, liberte esse adolescente, liberte este homem, liberte esta mulher, liberte esta família do vício. Tenha misericórdia, Senhor. Não deixe que o vício venha destruir este lar. Não deixe que o vício venha destruir esta carreira. Não deixe que o vício venha destruir a vida desse profissional. Repreenda agora, Senhor Jesus, repreenda. Tenha misericórdia. Esta pessoa é uma ótima pessoa, uma excelente pessoa. Mas, meu Deus, o vício tem destruído esta vida por completo. Tem perdido a confiança. Tem perdido tudo. Até a sua própria integridade esta pessoa tem perdido. Senhor Jesus, eu peço que venha nesta madrugada quebrar as correntes, venha quebrar os grilhões. Eu peço que nesta madrugada o Senhor venha quebrar, desfazer todas as obras do inimigo, restaurando estas vidas pelo Seu grandíssimo poder. Tudo podes, ó Pai, e nenhum dos Seus planos podem ser frustrados. Eu creio na restauração dessas vidas. Eu creio, meu Deus, na restauração dessas famílias agora. Eu creio, Senhor Jesus. Entre nestas vidas agora e as restaure pelo Seu grandíssimo poder. Quantas pessoas que nesta madrugada estão em viagem. Meu Deus, guarde a vida deste motorista de aplicativo, deste motorista de ônibus, motociclista. Guarde, meu Deus, a vida deste pedestre. Guarde, Senhor, meu Deus. Livra, meu Pai, da criminalidade desta cidade, deste estado, deste país. Livra, Senhor, meu Deus, esta pessoa que nesse instante está trabalhando em área de risco. Talvez esta pessoa é um porteiro, é um vigilante. Talvez esta pessoa está trabalhando numa indústria, em uma fábrica,
maneja equipamentos perigosíssimos. Meu Deus, livra da morte, livra dos acidentes. Meu Deus, onde quer que esteja esta pessoa agora, dê esta vida o grande livramento. Livra-nos, ó Pai, do homem mau, do homem corrupto, do homem sanguinário. Eu creio, Senhor Jesus, no grande livramento do Senhor. Eu creio. E já oro, agradecendo ao Senhor por tudo que tens feito por nós e ainda há de fazer. Obrigado pelos livramentos que vemos. Obrigado pelos livramentos que nós não vemos. Obrigado pelo cuidado do Senhor para com as nossas vidas, para com as nossas famílias. Obrigado por tudo que o Senhor tem feito e ainda irá fazer por nós. Glória ao Pai, glória ao Filho, glória ao Espírito Santo de Deus, pelo teu cuidado, pelo teu agir. Nada tem nos faltado. O Senhor tem cuidado de nós. Obrigado, Jesus. Amém e amém. E graças a Deus.

0: Graças a Deus, glória a Deus por tudo que o Senhor tem feito por nós. Você que orou conosco, você que clamou conosco, tenha plena certeza que Deus ouviu as nossas orações nesta madrugada. Já agradeça ao Senhor pela vitória, já agradeça ao Senhor pelo milagre recebido. E olha, uma das formas que temos de agradecê-lo é entregando a vida para Ele, para Jesus. Você deseja entregar a sua vida para Jesus agora? Onde quer que você esteja, se possível, levante as mãos, feche os olhos. Você que deseja entregar a vida para Jesus, se não é possível, fique em espírito de oração. Repita comigo: Senhor Jesus, eu orei e senti no meu coração o desejo de aceitá-lo como único e suficiente Salvador da minha vida, da minha alma. Perdoe os meus pecados, as minhas transgressões, e escreve agora o meu nome lá no céu, no livro da vida, e sela com teu sangue para o grande dia. Amém e amém, e graças a Deus. Amigo ouvinte, você que orou conosco, tenha plena certeza que Deus abençoou você. Você que entregou a vida para Jesus, seja muito bem-vindo à vida, seja muito bem-vindo à Igreja Deus e Amor. Olha, procure uma de nossas igrejas, aí perto da sua casa, aí na sua cidade. Aqui em São Paulo, capital, a nossa sede mundial está na rua Prefeito Passos, número 10, bem no centro de São Paulo. Diga ao pastor que você orou conosco durante a madrugada, entregou a vida para Jesus e você deseja participar do ensinamento para o batismo, do discipulado pastoral. Você será preparado e no mês de setembro, em nome de Jesus, você será batizado em nome do Pai, do Filho, do Espírito Santo, batizado por imersão, cumprindo-se na sua vida a justiça divina. Muito obrigado, que Deus abençoe você, a Igreja Deus e Amor, sempre de portas abertas para abençoar você e a sua família.
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0: Depois de orarmos, depois de ouvirmos belíssimas canções, vamos agora àquele momento todo especial do Pão Diário. A palavra de Deus sendo ministrada pelo pastor Lourival de Almeida. Olha que tema maravilhoso. Cúmplice de erros. Vamos ouvir esse belíssimo quadro.

0: com o pastor Lourival de Almeida.
1: E eu quero ouvir os amados falar a respeito de, olha, você não pode ser cúmplice de erro dos outros. Você também não pode ser omisso. Você não pode ser conivente. Porque se você fizer isso, certamente o Senhor não vai se agradar das suas atitudes. Não é? Muitas pessoas sabem que podem fazer o bem, mas não fazem. Então essas pessoas pecam pela omissão. Muitas pessoas sabem que não podem participar nem direto, nem indiretamente, de coisas que são erradas e vão causar prejuízos a outras pessoas. Isso é a cumplicidade, né? E muitas pessoas simplesmente são coniventes. Quero dizer a vocês, ouvintes, que não necessariamente você precisa estar na frente da participação de qualquer coisa para que você seja culpado de um erro, ou de um crime, ou de uma injustiça, ou de uma calúnia. Porque diante de Deus você não precisa pessoalmente cometer o erro. Não. Você receberá, sim, o peso da culpa se você contribuir de alguma forma para a realização do ilícito, para a realização de algo prejudicial a outras pessoas. Então, esse é um assunto muito sério e eu gostaria de uma vez mais, já falei várias vezes sobre esse tema, não é? Mas gostaria de alertar você que está ouvindo a nossa programação. Em tempos em que as pessoas podem basicamente agir no anonimato e falar o que querem falar ou o que pretendem para que tenham, sei lá, o seu proveito ou de alguma maneira para que se vingue de outras pessoas, em tempo em que nós vemos que muitas pessoas acabam tendo voz através de redes sociais, através da internet, não é? E muitas pessoas que não deveriam ter voz, porque a voz delas é a voz fanha do engano, a voz do erro, né? A voz da injustiça. Não é a voz da libertação, né? É a voz do erro. Então eu quero falar a você que Deus, ele vê as coisas como elas são. E existem conexões que talvez você possa dizer, não, mas não fui eu quem pratiquei, não fui eu quem falou, não fui eu quem fiz, não, não. Se você de alguma maneira, como eu disse, é omisso, conivente, cúmplice, Deus vai cobrar a sua porção. E não é nada agradável quando Deus cobra das pessoas que infelizmente têm a sua porção na injustiça. Como a gente sempre fala, meus irmãos, para trabalhar são poucos e às vezes para atrapalhar são muitos. Como a gente fala, quem trabalha, quem faz, sempre acaba recebendo críticas, sempre acaba recebendo palavras que não são de incentivo. E aqueles que não trabalham sempre são os que têm tempo de fazer isso, né? Criticar, falar mal e achar que faz melhor, mas fazer que é bom, neca, não fazem. As conexões, eu diria, de envolvimento, que Deus realmente abomina, elas são muitas. E quero falar de algumas histórias que a Bíblia Sagrada nos cita, uma no Novo Testamento, outra no Antigo Testamento, para você ver se por acaso você não está dentro ou envolvido nessa questão. A primeira aconteceu no ano 1150 a.C. A Bíblia Sagrada relata que os cidadãos de Siquém pagaram, né, ou contrataram por 800 gramas de prata Abimeleque, filho bastardo de Gideão. Com esses recursos, Abimeleque fez o quê? Ele juntou uma turminha lá de mercenários e matou todos os 70 filhos de Gideão, exceto o caçula, porque conseguiu fugir. A Bíblia fala em Juízes, capítulo 9, versículo 4 e 5. Isso não é nada agradável, não, né? Não é nada agradável. Isso é totalmente desagradável. Mas aqui nós vemos o quê? Cidadãos de Siquém alugando um mercenário que, por sua vez, alugou outra turma e cometeram assassinatos. Mataram. Não foram os cidadãos de Siquém que mataram. Não foram esses homens que mataram os irmãos por parte de pai de Abimeleque, nem foram os sacerdotes do templo de Jerusalém. Agora eu vou falar um pouquinho no Novo Testamento, quando os sacerdotes contrataram também. Contrataram com moedas de prata, né? Também. Outra vez a moedinha. Judas para trair o Senhor Jesus. Então nós podemos falar assim, não, mas não fui eu quem matou, ou não foi, não é? Mas acontece que existe aqui a cumplicidade. Existem alguns casos, por exemplo, teve o caso também de Pilatos, que lavou as mãos. Na verdade, ele foi omisso, tinha poder para soltar.

0: entendeu que não havia culpa, não soltou. Omissão.
1: Então essas pessoas se tornaram culpadas, foram cúmplices de crimes. E muitas pessoas, infelizmente, estão vivendo aí como Judas, o traidor. Estão vivendo como cidadãos de Siquém ou Abimeleque, achando que não fomos nós que matamos, não fomos nós que praticamos o mal, mas são coniventes, são cúmplices ou são omissos. Omissos quer dizer, tem condições de livrar o justo, às vezes, o inocente da situação, mas, não quero me meter. Quanta gente faz isso? Sabe aqueles e-mails que as pessoas, porque o fulano fez, aconteceu, mas eu não quero me envolver. Então, não quero, por isso que eu não vou citar o meu nome, porque eu não quero me envolver, não. Porque, você não quer se envolver, mas quer envolver outras pessoas, né? Você não quer aparecer, mas acusa, mas quer que outros apareçam. Quando a coisa realmente é verdadeira, a atitude é tomada, eu acredito que existe uma determinada atitude correta, mas o incorreto é a covardia. É evidente que se alguém vê outra pessoa fazendo coisa errada, passa um e-mail, não se identifica, não quero me identificar por isso, por aquilo, mas existe aí a covardia. Por que você não quer se envolver sabendo que você tem toda a razão para, de repente, fazer com que a igreja possa fluir melhor? Talvez tenha alguém fazendo alguma coisa errada, escondida, e você ficou sabendo. Envolva-se. Você está lutando pela verdade. Mas o pior é quando as situações acontecem, são situações caluniosas. São situações mentirosas. E pessoas são prejudicadas. Nesse caso aqui, nós vimos pessoas mortas. Nesses dois casos. Não foram as pessoas que envolveram o dinheiro, viu metal na situação, que praticaram os crimes. Mas essas pessoas estão incluídas na cumplicidade, e não é pecado menos grave do que, nesse caso aqui, tirar a vida de alguém com as próprias mãos. A Bíblia fala categoricamente para nós não fazermos parte nos pecados das outras pessoas. Está em 1 Timóteo capítulo 5, versículo 22. Não sermos participantes dos pecados de outras pessoas. Você não precisa ir muito além de não cometer o mal. Deus exige que você dificulte o mal, que você seja um obstáculo para a prática do mal, que você seja um opositor do mal. Não sejais participantes das obras infrutíferas das trevas, é o que fala Paulo. Antes, há de se expor essas obras à luz. Efésios 5:11. Então, ouvintes, não é só questão de você não praticar o mal. É questão de você agir contra o mal. É questão de você dizer aqui, olha, não, o mal está aqui, aqui, aqui, eu sou fulano de tal, aqui está a prova, vamos extinguir esse mal e vamos, se dá para recuperar pessoas, vamos recuperar, mas não pode continuar o mal. Não dá para ser omisso. Na obra de Deus não existe lugar para omisso. Na obra de Deus não existe lugar para cumplicidade. Na obra de Deus não existe lugar para conivência. Na obra de Deus não existe lugar para covardia. Pesado? Não sei, você pode julgar. Mas é a verdade. Quantas orientações totalmente equivocadas você dá? E não é porque você está equivocado, não. Você orienta pessoas a fazerem coisas que vão servir para você. E depois você fala, não fui eu, foi o fulano. Mas foi você que orientou. Quantas pessoas veem o erro? Quantas pessoas sabem que tem gente fazendo coisas completamente equivocadas, contrárias à palavra de Deus, prejudicando a igreja, prejudicando homens e mulheres de Deus, prejudicando famílias, e não falam nada? E quantas pessoas têm coragem de falar anonimamente coisas que não são verdadeiras? E ainda falam, agora é com vocês aí, vocês têm que agir, vocês... Pô, eu não quero, eu não vou me envolver, porque vocês têm... Quantas pessoas fazem isso? Então, olha... Você será culpado diante de Deus se você não se arrepender das suas atitudes. Será culpado. Você tem que tomar cuidado com as suas palavras, com a sua conduta, com as suas artimanhas. Eu tenho pavor de pessoas que dizem, aquele irmão lá é liso. Como assim, irmão, é liso? Não entendi. Aquele obreiro é liso. Como assim, liso? Você tá cheio de graxa, é isso? Tomou banho e molho de quiabo? Não tem gente lisa. Tem ninguém liso. Você que acha, não, eu sou liso, ninguém me pega. Deus já te pegou, rapaz. Você acha que você pode fazer Deus de bobo? Você pode fazer um homem de bobo. Mas Deus não. Diante da justiça de Deus, existe omissão, cumplicidade, conivência e existe a covardia. Então você precisa ir muito além de não fazer, não cometer um erro. Deus quer que você exponha. Deus quer que você seja uma barreira para que o mal não aconteça. Tome cuidado para que você seja livre dessa série de pecados que eu acabei de citar aqui agora, e coloque a sua vida a serviço do bem,
0: Todos nós podemos praticar o bem. Todos nós podemos ser perdoados pelo Senhor. Todos nós podemos amar as pessoas de todo o nosso coração. Todos nós podemos entender, sim, que as nossas motivações não são motivações conforme o coração de Deus. Por essa razão, às vezes, para nós ainda não chegou a oportunidade, para nós ainda existe esse sofrimento desnecessário, mas se a atitude correta for tomada, Deus vai te levantar. Vamos tomar cuidado para não tomarmos parte no pecado dos outros e expor, trazer à luz tudo que está errado e ter a certeza de que nós, então, estaremos debaixo das bênçãos da proteção de Deus e principalmente dentro daquilo que é certo, daquilo que é justo, daquilo que traduz a justiça que todo crente tem que ter na sua vida.
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Eu chamo Júlio Bueno. Bom, eu conheci as drogas através de uns amigos. E eu fiquei quase uns 15 anos usando droga. Conheci todos os tipos de droga, comecei primeiro na cocaína, né? E depois eu passei pelo crack. Maconha eu não usei, não. Mas o crack e a cocaína eu usei bastante. Mas aí eu comecei a jogar tudo que tinha fora, perdi moto e perdi carro, perdi muitas coisas. Gastava todo o dinheiro que eu recebia, eu acabava jogando fora. Aí com o tempo eu fiquei vendo meus filhos também crescer, a gente na mesa, vendo tudo aquilo lá. Outro dia não tinha o que eles... Tinha um arroz e feijão, mas não tinha o essencial, a mistura para eles. E eu joguei todo aquele dinheiro que eu recebia, jogava fora. E certo dia eu recebi um convite, né, da igreja, fui até a igreja. E eu pedia que Jesus me operasse, tirasse essa droga, que eu estava no fundo do poço, né? Que eu não tivesse essa vontade de... Usava um dia sim, um dia não, né? E se não usasse, e além de ter usando, eu bebia. Então eu quero dizer aqui que graças a Deus eu estou livre das drogas hoje, estou muito feliz, tenho minha família, estou começando a crescer de novo, né? Em tudo. Eu agradeço a tudo isso. Meu nome é Júlio Bueno, sou de Itatiba, o bairro Santa Cruz, Alameda Dom Pedro II, número 170.

0: Meu nome é Davidson de Melo Xavier Ramos, eu moro há 12 anos na Irlanda e eu estou aqui para contar meu testemunho que eu prometi desde quando tudo aconteceu. Então, vamos começar. Eu cheguei na Irlanda em 2012, fui casado com uma polonesa por 7 anos e quando eu me separei, eu não consegui mais me reencontrar. Depois passou um tempo trabalhando, fiz alguns investimentos e perdi tudo do meu dinheiro. Nesse meio tempo que eu perdi esse meu dinheiro, eu vim aqui no Brasil e prometi para minha mãe que a gente ia vir na igreja e acabei não vindo. Quando eu voltei para a Irlanda, comecei a pedir dinheiro emprestado para amigos, porque lá na Irlanda é muito caro, né? E aí gastava o dinheiro dos amigos. Então eu comecei a entrar em desespero. E aí eu tive que pedir favor para amigos, para ficar morando, não tinha dinheiro para pagar aluguel, pedi dinheiro para minha mãe emprestado. Não arrumava emprego, nem emprego de. Nem subemprego eu arrumava. Tenho duas faculdades, sem inglês. Não conseguia emprego de jeito nenhum. Quando o emprego dava tudo certo para eu começar, a pessoa me ligava na semana seguinte. E minha mãe sempre fazendo campanha, oração. Em abril do ano passado, eu recebi uma visão que era para mim sair daquela casa, senão eu ia acabar morrendo. Eu ia conseguir um emprego, eu ia mudar daquela casa. De qualquer jeito, eu falei para minha mãe, falei, olha, alguma coisa vai acontecer no mês que vem. E aí eu saí dessa casa, fui morar com uma pessoa, me ajudou muito. E aí nisso aconteceu, em maio, é o meu emprego. Os investimentos começaram a vir de novo, né? E Deus fez isso. Você que tá desanimado.
1: No fundo do poço, como meu filho chegou, tenha fé. Com certeza você chega lá. Tem que acreditar, orar. Foi isso que eu fiz pelo meu filho. Ontem meu filho chegou, era 17h20 no aeroporto. Peguei ele. A única coisa que ele fez foi vir hoje aqui na igreja. E a fé que eu tive e tenho e no meu Deus vivo que ele é, para o meu filho hoje estar aqui. Só tenho que agradecer a Deus.
0: Obrigado e tenha fé. Eu acho que isso é mais importante na sua vida. Você que está passando por um momento de dificuldade, visualize a sua vida, uma coisa melhor. Sempre pense positivo, pense em Deus. Com a sua fé, você consegue vencer.
2: Da manhã e 54 minutos, já estamos de volta com todos vocês. Eu sou o presbítero Rafael Gonçalves e esta é a madrugada do socorro de Deus. Ouvimos o Pão Diário com o pastor Lorival de Almeida, na sequência uma belíssima canção e dois grandes testemunhos, pessoas que tiveram as suas vidas transformadas quando tomaram a decisão de clamarem a Deus, orarem ao Senhor e, é claro, fazendo campanhas em uma de nossas igrejas. Ouvintes, quantas pessoas presas ao vício, quantas pessoas que já fizeram tratamentos, quantas pessoas que passaram por clínicas de reabilitação. É claro que o homem, ele tem uma certa responsabilidade, é claro que o homem recebeu raciocínio, inteligência, intelecto, para fazer algumas coisas que são possíveis, que estão dentro do seu limite. Mas existe um Deus cujo poder é ilimitado. Quando o homem, ele enfraquece, quando o homem, ele não consegue ajudar outra pessoa, quando o homem falha, então nós devemos colocar aquilo que se tornou impossível para o homem nas mãos de Deus. São dois testemunhos distintos, dois testemunhos cujas pessoas viram o Deus do impossível agindo na vida de cada uma delas, livrando dos vícios, libertando e dando grande livramento. Você que está em casa ainda hoje, procure uma igreja pentecostal Deus e Amor mais próximo da sua casa. Olha, hoje, sexta-feira, é guerra contra o mal aqui em nossa sede mundial. Talvez você é uma pessoa que não dorme bem durante a noite, ouve vozes, vê vultos. Daqui a pouquinho, às 9 da manhã, presbítero Rivair Silva, pregando a palavra de Deus e orando pelos dons do Espírito Santo. E às 3 da tarde, presbítero Kleber de Oliveira, ambos em santo jejum a Deus, pregando a palavra e orando por todos que se encontram oprimidos. Com os pastores estará o batalhão, o esquadrão da libertação, colocando as mãos sobre os doentes, oprimidos, para que sejam libertos pelo poder de Deus. O Senhor aguarda por você aqui. O Senhor nosso Deus deseja libertar você e a sua família. Qual o endereço? Avenida do Estado, 4568, na Baixada do Glicério, ou em uma igreja Deus e Amor mais próxima da sua casa. Inclusive, você que mora em Osasco, aqui na Grande São Paulo, a nossa sede estadual está na Rua Arthur de Vasconcelos, número 140. Arthur de Vasconcelos, número 140, no centro de Osasco. E ainda hoje, sexta-feira, logo mais às 19 horas, eu, presbítero Rafael Gonçalves, saio do rádio, vou descansar um pouco e já me preparo para o culto das 19 horas, que também é guerra contra o mal. Eu terei o imenso prazer de pregar a palavra, terei o imenso prazer nesta noite de orar por você que se sente oprimido, você que está doente e precisa muito da libertação que vem do Senhor. Aguardo você hoje, sexta-feira, na Rua Arthur Vasconcelos, digo até melhor, 144, no centro de Osasco. Pastor não mora em Osasco, não mora em São Paulo. Olha, nós temos em nossas capitais os templos da Igreja Deus e Amor. Alguns cultos irão dar-se início daqui a pouquinho, às 5 horas da manhã. O próximo culto será às 9 da manhã. Das 9 vem o culto do meio-dia, das 3 da tarde e, enfim, às 19 horas. Em muitas igrejas, de sexta para sábado, temos vigílias a partir das 23 horas. Alguns templos não fecham. Ficam de portas abertas 24 horas por dia. Inclusive, algumas já abrem às 5 da manhã e só fecham depois do culto da noite. Aqui na sede mundial, nós temos o Santuário da Oração, que se encontra aberto 24 horas por dia. A oração ali não para. Pessoas de todas as igrejas, de diversos ministérios, não só membros da nossa igreja, estão ali orando, clamando ao Deus vivo. Eu gostaria de convidar você, a qualquer hora do dia, da noite ou da madrugada, a estar conosco, clamando, orando, intercedendo pela sua família. Será um prazer receber você aqui em nossa sede mundial, em uma de nossas igrejas, Deus e Amor. 2h59 da manhã, nós vamos nos preparar agora para a oração das 3 horas, a oração com o pastor Lorival de Almeida. Aqui a oração não para, nós vamos orar em concordância com o servo de Deus. Você que precisa de oração, você que precisa de um milagre, se prepare nesse momento. Vamos ao clamor com o servo do Deus vivo e na sequência nós voltamos com todos vocês.
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7: 3 horas e 1 minuto.
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Deus poderoso, maravilhoso Pai, nós estamos mais uma vez na presença do Senhor, nesse dia, Pai, o dia que o Senhor nos deu, abençoado pelo Senhor. Senhor, meu Deus, nós temos de todo o nosso coração a obrigação mesmo, Pai, de estar agradecendo o Senhor por todas as coisas que o Senhor tem feito na nossa vida. Agradecemos o Senhor pela nossa vida em si. Agradecemos ao Senhor pelo nosso alimento, pela nossa saúde. Agradecemos o Senhor por todas as maravilhas que o Senhor tem feito acontecer em nós, na nossa família. Deus de misericórdias, Deus de poder. Nós estamos aqui também, ó Pai, além de agradecer o Senhor, estamos aqui para rogar, para clamar pela sua misericórdia, Senhor. Nós temos fé que a misericórdia do Senhor, certamente, ela está atuando na nossa vida, ela está atuando na vida de todos os nossos ouvintes. Acima de tudo, essa misericórdia, esse amor que o Senhor tem por nós, tem nos alcançado. Senhor meu Deus, Senhor meu Pai, nós queremos, ó Deus amado, invocando ao Senhor, apresentar ao Senhor tantas situações, às vezes tão difíceis para nós, mas são situações que estão acontecendo e nós cremos que o Senhor é poderoso para revertê-las de uma vez por todas. Primeiramente, ó Deus, hoje, de uma maneira especial, quero apresentar ao Senhor a programação que nós estamos realizando para alcançar vidas. Eu quero crer, Senhor meu Pai, e creio que toda programação que a igreja tem idealizado é uma programação para alcançar corações perdidos, vidas perdidas, para que, Senhor, ó Pai, o céu seja povoado cada vez mais. Para que, Senhor meu Deus, vidas que estão perdidas possam ter a oportunidade de vir ao conhecimento da salvação. Senhor, a programação da nossa igreja está aí. Eu sei que o Senhor sabe reconhecer a intenção de cada coração, a intenção de cada participante da programação, ó Pai, que nós temos estendido a todos os nossos ouvintes. Tenho certeza, ó Pai, que o Senhor conhece o meu coração, a minha vida e a vida de todos aqueles que estarão pregando a sua palavra. Queremos ganhar almas, ó Deus. Queremos ver crescer a obra do Senhor. Queremos ver vidas que estão desarranjadas na presença do Senhor, desviadas dos teus caminhos, uma vez mais voltando para os braços da salvação, voltando para a presença do Senhor e continuando, Senhor meu Pai, nessa caminhada na direção da glória do Senhor, na direção do céu, vencedoras contra todas as obras malignas que têm se levantado. Senhor meu Pai, nós queremos ver essas vidas, ó Deus, firmes, até que o Senhor as chame para os seus braços no arrebatamento ou na morte individual de cada pessoa. Senhor meu Deus, Senhor meu Pai, muito obrigado, ó Deus, por entender os nossos corações e por levar aos corações das pessoas, ó Deus, que fazem parte dessa programação, o objetivo principal de aqui estarmos, ó Pai. O objetivo principal de cada igreja estar sendo aberta, o objetivo principal de cada campanha, de cada movimento, que haja paz, que haja alegria, que haja cura, que haja transformação. Mas sabemos, ó Pai, que acima de tudo, nós queremos e devemos almejar a salvação de tantas vidas que caminham perdidas na direção dos horrores do inferno, na direção da perdição. Senhor, Senhor meu Pai, toca nesse coração, Senhor meu Deus, que está vivendo essa vida de abandono, essa vida de perdição, essa vida que não conduz a nada de bom, mas só conduz às desgraças, só conduz, ó Deus, à perdição, só conduz a dores terríveis, atrozes, destruição de lares e famílias, drogas, prostituição. Senhor meu Deus, tanta coisa errada que certamente estará abrindo a porta do inferno para essa pessoa. Toca nesse coração agora, para que esse coração entenda o trabalho dessa igreja, o trabalho desse povo, o trabalho desses obreiros, que não é um trabalho qualquer não, Senhor meu Deus. É um trabalho feito com tanto esforço, com tanta dedicação. Que esse trabalho seja recompensado com a conversão de vidas, com a salvação de almas. E que vidas, ó Deus, possam
possam olhar e reconhecer o quanto o Senhor as está movendo no caminho da salvação. Senhor meu Deus, Senhor meu Pai, estenda a sua mão nesse momento também, ó Pai, para levantar essa família. Quero colocar diante do Senhor as famílias. Famílias que estão sofrendo terrivelmente, ó Deus, a tristeza de estarem se separando, a tristeza de estarem sendo pulverizadas por forças malignas, forças infernais, forças diabólicas. As famílias, ó Deus, que estão enfrentando os laços da separação, os laços de um divórcio, os laços, ó Deus, de estarem sendo vencidas por essa força diabólica, satânica, essa força que não vem senão para outra coisa, senão para destruir, para matar. Esses laços que não vêm senão para trazer desgraças, para criar, ó Deus, uma família alternativa, diferente, uma família que não é, Senhor meu Pai, conforme a configuração que o Senhor criou quando o Senhor elaborou o primeiro casal. Senhor meu Deus, Senhor meu Pai, em nome de Jesus, venha cuidar dessa família que está permitindo que o Senhor venha cuidar dela. Sei que o Senhor não vai adentrar essa família sem a permissão dela. Sei que o Senhor não vai adentrar essa família num ato de violência, num ato de ditadura espiritual, não. Mas sei, ó Deus, que essa família que se propõe a permitir a ação do Senhor, sei que o Senhor vai trabalhar em favor dessa família. Porque, ó Deus, eu sei que o Senhor precisa dessa família para ser uma base dentro dessa igreja, para ser sustentáculo para essa igreja. Sei que a família, ó Deus, é que forma a igreja. Sei que a família, ó Deus, é que sustenta a sociedade. Sabemos, ó Deus, que fora da família que o Senhor criou, existem tantas coisas, tantas confusões, existem tantas tristezas, existem tantas dores. Sei, ó Pai, que separações, sei que configurações diferenciadas têm levado aquilo que seria a família a tantos rumos, a tantas coisas. Senhor, há tanta violência, há tanta dor, há tanto suicídio, há tantos desentendimentos. Senhor, meu Deus, coloca a sua mão agora para preservar essa família. Preserva essa família, meu Pai. Não permita que o adversário se assenhore dela, trazendo a Deus tanta dor, tanta coisa, meu Pai, que tem levado a tanta violência e tanta morte. Senhor, meu Deus, eu peço ao Senhor em nome de Jesus, não nos deixe sozinhos não, Senhor, nós precisamos do Senhor. Senhor, meu Deus, não nos deixe sozinhos não, nós precisamos da ajuda do Senhor. Nós precisamos que o Senhor coloque na nossa vida pessoas que serão para nós companhia, pessoas que serão para nós como que se fossem anjos. Nós precisamos que o Senhor levante essas pessoas que estejam conosco, sendo para nós companhia, sendo para nós arrimo, sendo para nós, ó Deus, alegria em momento de tristeza, que sejam para nós bengalas, muletas, nos momentos, ó Deus, em que os nossos pés não tiverem forças para caminhar. Senhor, meu Pai, eu sei que isso faz parte, ó Deus, de um processo de família, na extensão do que é a família, família. O Senhor entende o que eu estou falando, Senhor meu Deus. Nós precisamos de pessoas, nós precisamos de gente. Nós precisamos, ó Pai, de pessoas que sejam para nós pessoas amigas, pessoas que nos deem uma palavra amiga, pessoas que estejam sofrendo conosco as nossas dores, mesmo quando a nossa própria família não estiver conosco. Ai, como isso acontece, meu Deus. Às vezes, ó Pai, nós nos pautamos de falar, nos pautamos, às vezes, ó Deus, de dizer, ó Deus, que realmente nós precisamos disso, porque a nossa família, em muitos momentos, não nos apoia, não nos ajuda, não está conosco. E às vezes nós não queremos falar. Mas, Senhor, eu creio que o Senhor quer ouvir, às vezes, que nós precisamos de pessoas que o Senhor coloque nas nossas vidas como anjos para nos ajudarem, sim, para estarem conosco, sim, quando até a nossa própria família nos relegar a um segundo plano. Senhor, meu Deus, o Senhor é Deus poderoso. E eu digo ao Senhor, ó Pai, tanta gente vive situações assim, e às vezes nós nos vemos dentro de situações assim. Senhor, meu Pai, em nome de Jesus, que nós possamos, ó Pai, ter o conforto, o consolo, a ajuda do Senhor, e aí nesse momento entender, ó Deus, as motivações para estarmos incentivando o corpo são, estarmos incentivando, ó Deus, o corpo como um todo, a sua igreja como um todo, como uma grande família, Senhor,
onde irmãos estão com irmãos, onde formamos uma família de amparo de uns para com os outros. Senhor meu Deus, Senhor meu Pai, eu creio, Senhor, que o Senhor está ouvindo o nosso clamor. Creio que o Senhor está ouvindo o clamor desses que estão clamando comigo agora. Sei, ó Pai, que muitas oportunidades são ocasionadas realmente por obras más, malignas, infiltrações diabólicas, brechas que são dadas para o adversário. Mas às vezes, ó Deus, nós nem precisamos do adversário para criar situações horríveis, situações malignas, situações, eu diria, ó Pai, que trazem tantos transtornos e dores, porque às vezes o nosso próprio coração é um coração ruim, o nosso coração às vezes é mau, nós entendemos isso, sabemos disso, mas queremos viver o nosso próprio mundo, egoístas, às vezes, ó Deus, somos assim, egoístas, queremos repreender esse espírito egoísta, esse espírito maligno, egoísta, e às vezes nem é o espírito maligno, como disse, Senhor, às vezes é o nosso próprio espírito, que tem, ó Deus, como esse sentimento, tem como ponto de partida essa grandeza, tem como ponto de partida, Senhor meu Deus, o querer ser o que não somos e jamais seremos. Porque, ó Pai, se nós olharmos para o Senhor e para nós mesmos, veremos, ó Deus, é que somos pessoas, e como pessoas precisamos de pessoas, mas às vezes, ó Deus, nosso coração se exalta. Às vezes, ó Deus amado, permitimos até uma pitada da exaltação, do orgulho satânico na nossa vida, e sabemos que elevamos os nossos corações e queremos, ó Deus, colocar o nosso ninho entre as estrelas. E, Senhor, meu Pai, faz parte da vida, às vezes, o Senhor permitir o tombo, o tropeço. Faz parte da vida o Senhor permitir para que nós possamos nos levantar, nos entendendo como pessoas, como servos. É isso que somos. Ajuda-nos a entendermos nosso posicionamento de servos, para que como servos, ó Deus, nos coloquemos à disposição do Senhor, para fazer a obra do Senhor, para trabalhar resgatando vidas oprimidas das garras de Satanás, vidas oprimidas das garras do inferno, para trabalharmos com os nossos irmãos em jejum e oração, repreendendo todo poder maligno, satânico, diabólico. Aliás, ó Deus, quanta gente oprimida nesse momento. Aliás, ó Deus, quanta gente doente, quanta gente com dores terríveis, atrozes, dores da morte. Quantas famílias esfaceladas, destruídas pela violência, pelas drogas. E aqui estamos nós intercedendo, ó Deus. Salva a família, meu Pai. Salva a família, meu Deus. Tira essa pessoa que está, Senhor, nesse labirinto. Mostra a ela o caminho. Senhor, meu Deus, essa pessoa que está no caminho da destruição, da morte. Pessoas que estão se utilizando de drogas. Pessoas que estão na cocaína, pessoas que estão, ó Deus, atravessando momentos, mas momentos tão profundamente terríveis, horríveis, horrorosos. Senhor meu Deus, Senhor meu Pai, o Senhor é Deus poderoso. Eu repreendo, ó Pai, esse poder das trevas, esse poder diabólico, esse poder do inferno. Que está tomando essa vida, essa família, eu repreendo, Senhor. Toda a força maligna, macabra, infernal, eu repreendo, meu Pai. Há poder no nome, há poder no sangue de Jesus Cristo. Há poder no nome e no sangue de Jesus. Caia por terra a cadeia do inferno. Caia por terra o poder da enfermidade. Senhor, meu Deus, quanta gente doente. E além de estar doente, ainda às vezes está, meu Deus, numa prisão, numa penitenciária. Quantas pessoas estão orando comigo agora, Senhor, e estão pedindo socorro. Reconhecem, ó Deus, que as suas vidas, às vezes, não foram boas no passado, mas mudaram. Alguns não mudaram ainda, mas querem mudar. Alguns estão buscando uma oportunidade, mas neste momento, ó Deus, eu diria que são passageiros, ó Pai, dentro da própria vida, vivendo dentro do sistema correcional. Pessoas que estão vivendo, ó Pai, momentos difíceis, privadas da sua liberdade. Visita agora as pessoas que estão nas penitenciárias, nas cadeias de uma forma geral. Visita agora, ó Deus, mostrando o quanto o Senhor pode ser uma oportunidade para elas. E aqueles que já abraçaram a oportunidade, que o Senhor possa providenciar, ó Deus, a liberdade, para que agora, ó Deus, libertos duas vezes. Na liberdade, ó Deus, das cadeias dos homens, possam usufruir dela para buscar um bom trabalho, uma nova oportunidade. E na liberdade das cadeias do inferno, possam servir o Senhor de todo o coração, com amor no coração, constituir uma família,
reconhecer a oportunidade, servir ao Senhor, testificarem, que sejam boas pessoas, que, Senhor meu Deus, sejam vencedores, vitoriosos. Senhor, eu peço ao Senhor, visita, Senhor, agora essa cadeia, essa penitenciária. Senhor, meu Pai, visita agora em nome de Jesus Cristo. Que o Senhor possa transformar esses corações e os corações que são povoados por ódio, ó Deus, dentro ou fora das cadeias, que esses corações possam ser transformados, que essas vidas possam ser prolongadas. Eu sei, ó Deus, que muitas pessoas praticantes da violência, muitas pessoas praticantes de crimes, sei que essas pessoas estão sujeitas a morrer a qualquer momento. E pela sua palavra nós entendemos, ó Deus, que se essas pessoas morrerem nessa situação, o Senhor não ficará feliz, e muito menos nós. Nós também não. Nós também não vamos ficar felizes por vidas perdidas, Senhor. Nós vamos ficar felizes por vidas salvas, isso sim. Sei que o Senhor pode agora tocar, transformar, abençoar. Sei que o Senhor pode, meu Deus, tocar nesse coração, trazendo, Senhor, levando essa vida à reflexão. E que essa vida possa tomar a atitude correta. Meu Deus, eu repreendo o engano maligno. Sei que o inimigo tem proporcionado engano a tanta gente. Sei que o inimigo tem proporcionado engano a tantas pessoas. Quanta gente sendo enganada. Quanta gente, meu Deus, vivendo debaixo dessa corrente do engano. Repreenda em nome de Jesus, ó Pai, essa pregação enganosa, mentirosa. Quando digo pregação, ó Pai, estou dizendo essas palavras que o inimigo tem colocado na boca de tanta gente, que não são palavras de socorro, que não são palavras de libertação, mas são palavras carregadas de engano. Palavras carregadas, ó Deus, de um engano e de um ganho fácil, que vão remeter pessoas a proporcionar a esses enganadores uma vida fácil, uma vida, ó Deus, que infelizmente será uma vida depois de terem tirado proveito de tanta gente inocente e sem conhecimento, quanta gente simples, sendo enganada, Senhor, por propostas, às vezes até mesmo propostas que perfazem até o uso da sua palavra, Senhor, quanta gente sendo enganada, quanta gente, ó Deus, sendo roubada, quantas vidas sendo dizimadas, Senhor, meu Deus, eu confio que o Senhor está atendendo nosso clamor agora, confio que o Senhor está visitando também hospitais onde tem pessoas que estão atravessando o vale da sombra da morte, pessoas, Senhor meu Deus, que estão ali à mercê da própria morte, pessoas que já não têm mais forças, ó Deus, para continuar, pessoas que já se entregaram e já disseram, olha, eu quero morrer, Senhor, eu não aguento mais sofrer. Visita agora, meu Deus, visita essas pessoas agora, eu sei que o Senhor pode curar. Eu sei que o Senhor pode curar mesmo. Sei que o Senhor pode levantar mesmo. Não é para a glória do meu nome. Eu sei que não sou nada, meu Deus. Eu sei que o Senhor pode usar qualquer pessoa. Sei que o Senhor pode não usar a mim se o Senhor não quiser. Não sou nada mesmo, Senhor. Mas o Senhor é grande e é poderoso. E sei que se o Senhor não quiser ouvir a minha oração, o Senhor vai ouvir a oração desses que estão orando comigo. Meu Deus, meu Pai, eu peço ao Senhor e confio na sua misericórdia acima de tudo. Purifica-nos, ó Deus, com a sua graça, com o seu poder. Cura essa pessoa enferma agora. Repreenda essa enfermidade. Sei que essa enfermidade vai levar essa família a refletir a respeito da sua palavra. Sei que esse testemunho que será contado vai levar tanta gente, ó Deus, a repensar a vida, entendendo a sua palavra como verdadeira, fiel. Senhor meu Deus, Senhor meu Pai, em nome de Jesus Cristo, em nome de Jesus Cristo, meu Deus, repreendo essa dor que está consumindo dessa pessoa a alegria de viver. Repreendo essa dor, repreendo esse câncer, repreendo essa enfermidade que está trazendo, Senhor meu Pai, dor para toda a família. Sei que quando essa pessoa se enfermou, ficou enferma, eu sei que a família também ficou enferma. Cura agora, meu Deus, cura. Cura essa dor, cura essa enfermidade. Sei que algumas enfermidades não são enfermidades necessariamente físicas. Sei que são enfermidades, ó Deus, às vezes trazidas pelo adversário, pelo diabo. E sei que essas enfermidades estão causando transtornos terríveis. Mas eu repreendo agora, sai, enfermidade, sai. Eu sei que você, Satanás, tem colocado doença nesse corpo. Vai saindo agora. Sei que essa enfermidade foi você que colocou. Sai agora, saia. Saia e leva embora a sua enfermidade. Sai e leva embora essa dor. Quantos lares, ó Deus, não tem mais paz. Quantos lares, pessoas, ó Deus, não podem dormir. Pessoas não podem se alimentar. Pessoas, ó Deus, passam pelo sufoco, pelo transtorno de verem demônios zanzando. Demônios em forma de vultos,
monstros, pesadelos. Não são só as brigas, Senhor, mas essa falta de conforto. É, meu Deus, essa falta de paz. Pessoas que chegam a ver, meu pai, coisas horríveis. E já não podem mais viver dessa forma. Eu te repreendo, espírito imundo, saia dessa casa, saia. Saia também dessa criancinha. Essa criancinha que chora com essa doença, com essa dor. Meu pai, apresentamos ao Senhor as criancinhas. Cura as criancinhas agora. É para a glória do nome santo do Senhor. Cura essa criancinha que está padecendo tanto. Meu Deus, meu pai, salva, meu Deus, vidas que estão perdidas. Permitindo, ó Deus, a esses corações ouvirem a sua palavra. Proporciona a nós, ó Deus, o poder da sua presença. Nós queremos ver a tua glória, mostra-nos a tua glória. Queremos contemplar a tua glória. Queremos contemplar a tua presença. Queremos ver o Senhor salvando, transformando. Queremos ver o Senhor levantando pessoas caídas. Queremos ver o Senhor usando os teus obreiros, as tuas obreiras. Toca no coração do teu povo. Senhor, meu Deus, servos, isso é o que somos. E como servos nos colocamos perante o Senhor para sermos usados pelo Senhor. Quantas campanhas, movimentos, estudos bíblicos, seminários bíblicos estão sendo levantados no Brasil inteiro para ensinar a sua gente, para levar a sua palavra à sua gente. Sei, ó Pai, que a grande maioria trabalha com amor, com afinco. Sei que tem aqueles também, ó Deus, que trabalham pelo dinheiro, querem cobrar apostila, querem cobrar cursos, querem cobrar... Senhor, eu sei que não dá para tirar o joio do meio do trigo, mas eu sei que a seu tempo o Senhor haverá de tirar o trigo e mandar fogo no joio. E sei que essas pessoas estão avisadas. Mas de qualquer maneira, ó Deus, o que importa é que a palavra do Senhor seja pregada. O que importa é que o seu povo seja ensinado. E nós queremos, ó Deus, que a obra do Senhor passe pelo avivamento que o Senhor quer nos dar. Coloca nesse coração uma gotinha de consciência, meu Pai. Consciência, eu sei que falta tanta gente consciência, falta tanta gente consciência espiritual, presença do Espírito Santo, para que todos entendam o papel histórico que o Senhor tem dado a elas, para que se deixe as picuinhas, conversinhas, grupinhos, pessoas independentes, e para que todos entendam, Senhor meu Deus, as questões do corpo, as questões da igreja. Repreendo a contenda, repreendo o poder macabro da contenda, divisão, repreendo, meu Deus, todas as formas de favoritismos, repreendo, Senhor meu Deus, todo o poder da injustiça, todo o poder da iniquidade. Quando digo iniquidade, Senhor, estou dizendo injustiça e pecados na definição da palavra. Em nome de Jesus, que haja paz, que haja alegria, em nome de Jesus Cristo, que o poder do Senhor seja estendido a toda essa gente que ora comigo. Meu Pai, o Senhor está vendo cada coração. Purifica-nos, perdoa-nos, lava-nos na tua palavra, purifica-nos no sangue que Jesus Cristo derramou por nós na cruz do Calvário, e nós teremos a ousadia de nos acercarmos ao Senhor, de nos chegarmos diante do Senhor e recebermos do Senhor o seu poder, sermos impactados pela sua presença e pela sua manifestação. Cura agora, ó Deus, confirma a sua obra, em nome de Jesus, faça, meu Deus, uma obra grande e poderosa em todos esses que oram conosco agora, em nome de Jesus, para a glória do teu santo nome. Amém, Senhor. Amém.

0: Muito bem, prezados ouvintes, que Deus abençoe vocês. Eu sou o pastor Lourival de Almeida, nós somos a Igreja Deus e Amor. A nossa sede mundial está na Avenida do Estado, 4568, no bairro da Liberdade. Mas aí na sua cidade também tem uma Igreja Deus e Amor e tem homem de Deus aí orando por você. Vai lá, tem oportunidade de Deus, tem homem de Deus, tem bênção de Deus, tem louvor, tem adoração, tem tudo. Na Igreja Deus e Amor aí da sua cidade. A Igreja Deus e Amor é muito mais que uma igreja, é uma família. Uma igreja de todos e para todos. Fiquem todos com Deus, até a próxima oportunidade, em nome de Jesus Cristo.
1: O homem paciente dá prova de grande entendimento, mas o precipitado revela insensatez. Provérbios capítulo 14, versículo 29.
2: 3 horas e 28 minutos.

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3: 3:33.
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6: Olá, seja muito bem-vindo a mais um episódio do Casamento em Pauta, um espaço dedicado a reflexões sobre relacionamento conjugal, comunicação e construção de vínculos saudáveis.
7: Você sabia que ignorar deliberadamente o parceiro como forma de punição pode ser tão doloroso quanto palavras agressivas? O silêncio pode trazer paz quando usado para reflexão, mas também pode se transformar em uma arma dentro do relacionamento.
6: Por essas razões, hoje nós vamos falar sobre os prejuízos do silêncio punitivo na relação conjugal. Quando o afastamento emocional passa a substituir o diálogo. As pesquisas conduzidas por John Gottman identificaram o chamado Stonewalling, ou muro de pedra, como um dos comportamentos mais prejudiciais ao casamento. Ele acontece quando um dos parceiros interrompe completamente a comunicação, ignora tentativas de aproximação e utiliza o silêncio para punir, controlar ou demonstrar insatisfação. Diferente da pausa saudável para organizar emoções, o silêncio punitivo comunica rejeição, abandono

0: intimidade e aumenta o distanciamento afetivo.
1: Por exemplo, após uma discussão, o marido passa dias respondendo apenas o necessário. Evita olhar para a esposa e ignora suas tentativas de conversa. Ou, a esposa decide que não irá mais falar sobre o assunto e trata o parceiro como se ele não existisse dentro da própria casa. Embora não haja gritos ou insultos, o ambiente torna-se pesado. O outro começa a viver um estado de ansiedade, tentando adivinhar quando será novamente aceito. O problema deixa de ser o conflito inicial e passa a ser a desconexão emocional.
0: Ou seja, ficar em silêncio para não machucar é diferente de usar o silêncio para machucar. Relacionamentos saudáveis não evitam conversas difíceis. Eles aprendem a atravessá-las com respeito. O amor amadurece quando substituímos punição por diálogo. E é por isso que eu quero mencionar aqui, juntamente com a Joyce, sobre 5 dicas práticas que vocês podem utilizar no dia a dia e, de fato, vai trazer benefícios ao invés de prejuízo para o seu casamento. Número 1, diferencie pausa emocional de silêncio punitivo. Às vezes, é necessário dizer, olha, eu estou muito irritado agora, eu preciso de alguns minutos para me acalmar e aí depois a gente vai continuar essa conversa, tudo bem? Isso é diferente de simplesmente desaparecer emocionalmente por horas ou por dias sem qualquer explicação. Resumindo, essa pausa aproxima e a punição inevitavelmente afasta. Segundo ponto aqui é comunique a sua necessidade de espaço. Em vez de simplesmente se fechar, explique. Então, eu acho que a gente precisa conversar um pouco. Eu quero conversar sobre isso, aquilo, outro, enfim. Mas eu preciso me reorganizar emocionalmente. Essa atitude, de fato, pode reduzir a insegurança do parceiro.
1: Terceira, não transforme o silêncio em um instrumento de poder. Ignorar o outro para que ele aprenda a lição pode gerar ressentimento profundo. Casamento não é disputa para descobrir quem vence. É parceria para enfrentar problemas juntos. Quarta, retome a conversa no momento combinado. Se pediu tempo, volte ao diálogo. Por exemplo, obrigada por respeitar o meu espaço. Podemos conversar agora? Isso fortalece a confiança e demonstra compromisso com a resolução do conflito.
0: E por último, procure ajuda quando esse padrão se torna frequente. Se o silêncio punitivo tornou-se a principal forma de lidar com os conflitos, a terapia de casal pode auxiliar na reconstrução da comunicação. Entendam que pedir ajuda é investir no relacionamento e não admitir derrota. Como disse Herbert Lerner, o silêncio pode proteger um relacionamento por alguns minutos, mas não consegue sustentá-lo por toda a vida. Os conflitos, eles fazem parte do casamento. O que determina a saúde da relação não é a ausência de diferenças, mas a maneira como escolhemos lidar com elas.
1: Que o diálogo seja sempre mais forte do que o orgulho e que o amor encontre caminhos para reconstruir pontes onde antes existiam muros. Mas, e aí? Você gostou desse conteúdo? Então compartilhe nossa programação com outros casais. Continue nos acompanhando e fique atento, porque a qualquer momento estaremos de volta com mais reflexões que podem fortalecer a vida a dois. Um forte abraço e até breve.
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1: 3:40.
2: Meu nome é Maria Aparecida da Graça Silva, eu moro em Jardim Terezinha, Brasilândia. Hoje eu estou muito feliz com meu Jesus, muitas bênçãos Jesus já tem me dado, muita mesmo. O que me colocou nos pés de Jesus foi um filho, irmão, que ele só vivia internado, passou 3 meses nos hospitais, e ali ele vinha para casa, os irmãos oravam, ele melhorava, depois voltava com ele de novo para o hospital. Aí quando chegou 3 meses que ele já estava lá, aqui no hospital da Brigadeira, ele lá na cama, cheguei lá, o médico falou: olha, mãe, seu filho não está reagindo mais nem à medicação, ele agora está nas mãos de Deus. E ali, irmão, eu fiquei chorando, clamando a Deus, pedi para Deus tirasse meu filho daquele sofrimento, que ele estava no sangue, balão de oxigênio, no isolamento. Irmão, estava nas mãos de Deus. E para, eu já estava com as mãos, o pé amarrado, porque para os médicos, né, já estava indo embora. E ali eu segurei na beira da cama dele, e ele tinha já 5 aninhos, conversava com Deus: Senhor, liberte meu filho para mim ou para tu, mas tire ele desse sofrimento. E ali, irmã, foi pela primeira vez que eu ouvi a voz de Deus. Falou 3 vezes comigo, falava assim: crê em mim, vá na igreja, faça uma campanha de 7 dias que ele vai sarar. E ali eu desci, né, da Conde de Sageda, corri para a igreja. Quando eu cheguei ali, né, fiquei sentada, né, no final da igreja, chorando, só pedindo a Deus. Para a glória de Jesus Cristo, eu cheguei lá no hospital, estava meu filho sentado, já tinha saído de todos os aparelhos, né? E ali eu comecei a dar aquele glória a Deus, porque eu senti que foi Jesus que fez a obra na vida dele. E eu falo para qualquer pessoa que tiver com sua alguém enfermo, em sua casa, no hospital, não desespere, confie no Senhor, porque Deus é o médico dos médicos, Ele tem poder. Vem à igreja, Deus amor, não desista. Bota Jesus no seu coração, firmeza, e vem na igreja. Traga os doentes, porque aqui é o pronto-socorro de Jesus Cristo. Ele tem poder de curar mesmo. E assim eu agradeço em nome do Senhor Jesus, que a minha conversão, irmão, foi assim que eu aceitei Jesus, vim para os pés dele e estou com ele até hoje, em nome de Jesus. Maria Aparecida da Graça Silva, Jardim Terezinha, Barro de Brasilândia.
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0: 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Efésios 6, 11 e 12.
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0: Tu, Senhor,
5: guardarás em perfeita paz aquele cujo propósito está firme, porque em ti confia. Isaías 26:3.
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1: 3:46.
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8: A paz do Senhor, irmãos, ouvintes do programa Voz da Libertação. Ouvintes, quem fala com todos vocês é o seu irmão em Cristo, o pastor Raimundo Nonato. Amados ouvintes, nesse momento, a minha participação dentro do programa Voz da Libertação é para falar a respeito da confiança em Deus. Como é importante o homem confiar em Deus. Nós temos o exemplo de Sadraque, Mesaque e Abednego que confiaram em Deus. A Bíblia diz, Daniel capítulo 3, versículo 16... Responderam Sadraque, Mesaque e Abednego ao rei Nabucodonosor: não necessitamos de te responder sobre este negócio. Se formos lançados na fornalha de fogo ardente, o nosso Deus a quem nós servimos pode livrar dela, e ele nos livrará da tua mão, ó rei. Se não ficas sabendo, ó rei, que não serviremos a teus deuses e nem adoraremos a estátua de ouro que levantaste. Amados ouvintes, veja o que é a confiança em Deus, o homem confiar em Deus. Sadraque, Mesaque e Abednego eram três jovens que confiavam em Deus. Você tem que confiar em Deus. Deus pode te livrar, te guardar dos problemas, das calúnias, dos levantes, das dificuldades. A Bíblia diz, ouvintes, em Daniel capítulo 3, versículo 1, o rei Nabucodonosor fez uma estátua de ouro, cuja altura era de 60 covados. E a largura de 6 covardos, levantou-a no campo de Dura, na província de Babilônia. Então o rei Nabucodonosor mandou ajuntá-lo, os satrapas, os prefeitos, governadores, os juízes, os tesoureiros, magistrados, os conselheiros e todos os oficiais das províncias para que viessem à consagração da estátua que o rei Nabucodonosor tinha levantado. Amados ouvintes, essa era uma forma que o rei tinha para sujeitar as pessoas, lhe servir, lhe adorar. A Bíblia diz, Daniel 3, versículo 6, qualquer que não se prostrar e não adorar, será na mesma hora lançado na fornalha de fogo ardente. Essa é uma forma, uma expressão que o nosso inimigo, que o nosso adversário usa para sujeitar as pessoas, lhe servir, lhe adorar, lhe obedecer, lhe agradar, fazer a sua vontade. Então, A lei era severa. Quem não lhe adorasse era lançado dentro da fornalha de fogo ardente. Mas nós temos o exemplo desses três homens, Sadraque, Mesaque e Abednego, que não se prostou, não adorou e nem serviu a estátua do rei Nabucodonosor. Eles confiaram em Deus, que Deus tinha o poder para livrar e guardar as suas vidas. Então, amados ouvintes, se você confiar em Deus, acreditar em Deus, como Sadraque, Mesaque e Abednego, Deus vai te livrar, Deus vai te guardar das ciladas do inimigo, do nosso adversário. Hoje, no mundo em que nós estamos vivendo, o mundo está cheio de estátuas, de imagens, de deuses fabricados, industrializados. Nós que servimos a Deus, que adoramos a Deus, temos que servir e adorar somente a Deus, confiar em Deus. O rei Nabucodonosor, quando soube que Sadraque, Mesaque e Abednego não quiseram adorar a estátua que ele mandou fabricar, o rei ficou indignado contra Sadraque, Mesaque e Abednego e mandou lançar eles dentro da fornalha de fogo ardente, onde o fogo foi aquecido 7 vezes mais, mas o fogo não teve nenhum poder sobre a vida deles. Por quê? Porque eles confiaram em Deus, e Deus enviou o seu anjo, e Deus enviou o seu filho, e Deus o deu o livramento, e Deus o preservou com vida. Sadraque, Mesaque e Abednego, que confiaram em Deus. Portanto, amados ouvintes, é importante você confiar em Deus, você acreditar em Deus, é esperar em Deus, porque em Deus está a tua, a nossa vitória. A igreja do Senhor terá vitória, confiando em Deus. Deus abençoe, amados ouvintes, falou com vocês seu irmão em Cristo, pastor Raimundo Nonato.
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1: 3:55.
10: Meu nome é Helena Aparecido Maciel. Eu quero contar uma grande bênção que eu recebi em 1981. E dou esse testemunho sempre para a glória do Senhor. Tenho uma filha que hoje ela está com 39 anos. Ela tinha uma doença nas vistas que eu tinha 4 carros. Eu fiquei só com um, porque ninguém descobria. Então eu comecei a gastar dinheiro com oftalmologista particular. Não resolveu. E um dia, passeando no rádio Botão, procurando uma oração, eu escutei a igreja Deus é Amor. Eu, na época, não lembro quem estava falando, mas eu me lembro que eu peguei o endereço da igreja em São Paulo e fui até no médico, né, que toda terça-feira eu levava ela em São Paulo, na Vila Mariana, e pedi para uma irmã minha que morava no Jabaquara me levar nessa igreja do Glicério. Chegando lá, tinha mais ou menos umas 12 mil pessoas ou mais. Então, para entrar dentro da igreja foi muito difícil. Foi empurra, empurra, e eu fui com aquela fé que a minha filha ia sair curada de lá. E o missionário Davi Miranda estava lá, mas ninguém conseguia chegar perto dele porque era muita gente. Eu falei, não, daqui aonde eu estou, Jesus vai curar minha filha. E ela vertia pus, muito pus e muita lágrima. Ela perdeu muita lágrima, os dois olhos dela ficou afundado de tanto perder as lágrimas do saco lacrimal. Depois foi agravando, começou a sair até ramas de sangue e os médicos não descobriam o que era. Eu falei, mas Jesus vai curar ela, eu vou só entrar lá dentro e ela vai sair curada. Mas como estava muita gente, a minha irmã ficou atrás de mim, não dava para a gente se mexer. Então ela falou, Helena, olha para trás na neném. Eu falei, ah, ela está vomitando de novo? Ela falou, não, olha para trás, mas não dava para mim me virar, era muita gente. Aí com muito esforço eu ergui ela para cima para poder virar ela, para mim ver o que estava acontecendo. Quando eu olhei, irmãos, para a honra e a glória de nosso Senhor Jesus Cristo, Deus seja louvado, ela estava com as duas vistas secas, no lugar, porque estava todo deformado as duas vistas dela, como se ela nunca tivesse uma doença na vista. Nunca mais ela teve aquela doença. Foi entrar na igreja, não pedi oração para ninguém, não toquei em ninguém, mas Jesus tocou em nós. E ela foi curada imediatamente. Eu louvo a Deus. E quem tem problema na vista, onde quer que seja, vai com fé, porque Jesus conhece o nosso coração. E ela foi curada e eu estou muito agradecida ao Senhor. Muito obrigado.
11: Tu és o Deus que realiza milagres. Mostras o teu poder entre os povos. Salmos 77, 14.
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13: Sem fé é impossível agradar a Deus, pois quem dele se aproxima precisa crer que ele existe e que recompensa aqueles que o buscam. Hebreus 11, 6.
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1: 4:02.
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19: Hora de falar sobre saúde mental. Quando a solidão bate mesmo cercado de gente, o que está acontecendo? Olha, se sentir sozinho, mesmo rodeado de gente, é uma das experiências mais diferentes da vida. Isso porque o tipo de solidão silenciosa, que não depende de quantidade e de interações, mas da qualidade de conexões, é o tipo de solidão que mais está crescendo nos últimos tempos. E esse fenômeno cada vez mais comum, ele está diretamente ligado à forma como nos relacionamos com nós mesmos e com o mundo digital. A solidão emocional é diferente do isolamento físico, porque acontece quando há uma desconexão interna, um descompasso entre o que se vive externamente e o que se sente por dentro. Mesmo entre amigos, colegas ou familiares, é possível sentir um vazio difícil até de dar um nome. De acordo com psicólogos e pesquisadores da Universidade de Chicago, a solidão não se resume à ausência de companhia, mas à ausência de vínculo emocional significativo. Estar cercado de pessoas que não nos compreendem ou com quem não podemos ser autênticos gera um tipo de distanciamento invisível e um cansaço que é silencioso. Em um mundo hiperconectado, onde as interações são cada vez mais rápidas e superficiais, a sensação de desconexão emocional é agravada. As redes sociais, por exemplo, criam uma ilusão de proximidade, mas raramente proporcionam o acolhimento emocional que o cérebro humano realmente necessita. Superar a solidão não significa preencher o tempo com mais pessoas, mas reconstruir conexões significativas. E isso começa com pequenos passos de autenticidade e abertura emocional. Por que você se sente cansado mesmo sem fazer tanta coisa? Vamos entender? Sentir-se cansado mesmo sem realizar grandes esforços é uma queixa cada vez mais comum. Muita gente acorda já exausta, passa o dia tentando manter o funcionamento básico da rotina e ainda assim carrega aquela sensação de esgotamento. Esse cansaço costuma gerar culpa, comparações e a ideia de que algo está errado, né? O que muitas vezes passa despercebido é que o cansaço não é apenas físico. A gente vive num estado constante de alerta emocional e mental. A mente raramente descansa. É preocupação, é cobrança interna, excesso de informação, decisões que a gente tem que tomar todo dia e a necessidade de estar sempre disponível. Isso é o que drena a energia e muitas vezes de forma silenciosa. Contextos prolongados de estresse, relações desgastantes e ambientes de alta cobrança fazem com que o corpo manifeste sinais claros. O cansaço que persiste, desmotivação, dificuldade de concentração e aquela sensação de vazio. Esse tipo de exaustão não é preguiça, é um pedido legítimo de cuidado, principalmente quando você não se coloca como prioridade da sua própria vida. Na psicoterapia, é possível compreender melhor as origens desse desgaste, reorganizar prioridades, aprender a respeitar limites e construir uma relação mais saudável com o próprio ritmo. Então, se você tem se sentido assim, cansado, mesmo sem entender exatamente o porquê, buscar ajuda profissional pode ser um passo bem importante.
1: Quatro horas e seis minutos.

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3: 4:10, já estamos de volta com todos vocês. Você que acabou de ligar o seu rádio agora, aceite a gloriosa paz de nosso Senhor e Salvador Jesus Cristo, do seu irmão e amigo presbítero Rafael Gonçalves. Vamos juntos até às 5:00, na madrugada do socorro de Deus. É claro, com muitas canções, testemunhos, aquilo que edifica a sua fé. E é claro, vamos convidar você e toda a sua família para que compareça em uma das nossas concentrações, para que todos sejam abençoados por Deus, o nosso Pai. E é claro, muitas pessoas que têm comparecido em um dos templos das nossas igrejas Deus e Amor espalhados por todo o Brasil têm sido abençoados. Uma delas você vai ouvir agora.
4: Meu nome é Carolina Daniela Paz de Arruda, eu moro em Campinas, no bairro São Martins. E o meu testemunho começa assim, que no mundo eu era uma pessoa muito rebelde. Gostava muito de baladas, gostava muito de farra, à noite saía muito, tinha muito convívio com pessoas que se diziam ser minhas amizades, mas não eram. Tive muitas decepções amorosas, se eu pudesse voltar no passado eu não teria cometido nada do que eu fiz. Me decepcionei com muitas pessoas, já magoei também muitas pessoas. Já fiz coisas que não agradou a Deus. E assim, sempre falei que eu odiava, que eu nunca ia ser crente na minha vida. Uma vez, prima minha, ela me fez um convite. E eu creio assim que Deus reservou para mim aquele dia. E eu senti de Deus que a minha vida ia mudar. Aí eu falei com Deus, eu falei, Senhor, eis-me aqui na Tua presença, porque eu não aguento mais a angústia que eu tenho passado, a vida que eu tenho levado. E quando eu comecei para a igreja, a partir daquele dia que eu levantei as minhas mãos e aceitei a Jesus, eu fui dando espaço para Deus trabalhar. E conforme Deus foi trabalhando na minha vida, e hoje eu me alegro muito na presença de Deus. Eu encontro com Deus, eu creio que foi uma coisa maravilhosa. Foi eu sentir o trabalhar de Deus assim na minha vida, sabe? E me alegro muito de estar na presença de Deus. Meu nome é Carolina Daniela Paz de Arruda, eu moro em Campinas, no bairro São Martins.
3: Ouvintes, assim foi a sua vida no passado. O passado da nossa irmã Carolina. Talvez o passado dela seja o seu presente. Talvez hoje você não é feliz. Você está presa ao vício das drogas, presa ao vício do alcoolismo, do tabagismo. Você vive triste, angustiada, chorando. O que Deus fez na vida da nossa irmã Karina, Deus pode fazer por você. Mas é claro, você deve tomar a mesma atitude que um dia nossa irmã Karina tomou, para que a sua vida possa ser transformada. E a transformação vem de Deus. Deus quer transformar a sua vida. E olha, o primeiro passo para se tornar um cidadão do reino de Deus, um cidadão do reino dos céus, é o arrependimento, entregando a vida para o nosso Senhor e Salvador Jesus Cristo. Então, você toma a decisão de vir à igreja, crendo que você será liberto dos vícios e das opressões que vem escravizando a sua vida por longos e longos anos. Pastor, eu já entreguei a minha vida para Jesus, estou passando um processo muito difícil, eu quero me libertar do vício, eu quero me batizar, eu quero ter a minha vida transformada, sinto opressões, sofro com a depressão. Olha, aproveite que hoje é sexta-feira e venha para a sede mundial ou visite uma de nossas igrejas Deus e Amor, que estão espalhadas por todo o Brasil. Hoje, em todos os templos, estaremos orando, intercedendo pela vida de milhares de pessoas que estão sendo oprimidas. Daqui a pouco, aqui na rua Prefeito Passos, número 10, em nossa sede mundial, nós teremos o culto Guerra contra o Mal, às 9:00, presbítero Rivair Silva, sendo o instrumento de Deus para pregar a palavra e orar pelos dons do Espírito Santo.
2: Ei, minha irmã, presta bem atenção. Eles concederam ajuda, mas não puderam ter provar o mesmo milagre. Chegou alguém ali na beira daquele lago, viu Simão com o barco preparado para puxar de dentro da água. Parece que estou vendo, sabe aqueles que são meio assim, como podemos dizer, Maria vai casou, os invejosos, né? Disse, opa, se Deus deu para o Ivan, Deus vai dar para mim também. Se Deus deu para Fátima, para nossa irmã, vai dar para mim também. Então vou fazer o seguinte: se a Fátima lançou a rede aqui, deu certo, eu vou lançar também. Só que ele se esqueceu que a palavra que Jesus deu foi para Fátima, foi para Ivan, foi para a irmã. A palavra que Jesus deu foi para você, não foi para o invejoso, não. A palavra que Jesus deu não foi para aquele que luta contra ti, não. A palavra que Jesus está dando é para aquele que acredita. Deixa eu ver quem acredita aqui nesta tarde. Deixa eu ver quem acredita aqui. Tem muita gente que não tem sonho, quer frustrar o teu sonho. Tem muita gente que não tem esperança e quer matar a tua esperança. Aqui não, Satanás. Nós esperamos em Cristo. É Cristo que conduz, é Cristo que faz, é Cristo que age, é Cristo que nos dá vitória.
3: Daqui a pouco, às 9 da manhã, pastor Rivair Silva, sendo instrumento de Deus para trazer uma palavra poderosa ao coração dos aflitos, desenganados, oprimidos, para o coração de todos aqueles que querem ter as suas vidas transformadas por Deus, assim como teve a sua vida transformada. Quem, pastor? A nossa irmã Karina, que há instantes atrás nós ouvimos o seu testemunho. Talvez você não pode estar conosco no culto das 9 da manhã. Então esteja conosco às 3 da tarde, onde o pastor Kleber de Oliveira, o pastor responsável pela nossa sede mundial, em santo jejum a Deus, estará pregando, orando por todos e usando também a mesma autoridade que vem de Deus para a transformação de vidas.
5: Meu irmão, seu nome?
6: Idalina.
5: O que estava acontecendo contigo?
6: Tinha dor no joelho, artrose.
5: E agora?
6: E agora não está doendo.
5: Há quanto tempo sofria com esta artrose?
6: Já tem mais de 10 anos.
5: 10 anos? Já havia tratado com a medicina?
6: Já, já.
5: E cadê as dores? Tá. Faz doendo. Prova de Deus, toca o pé no chão. Como está?
6: É, tá bom.
5: Oh, glória a Deus.
6: Glória a Deus.
5: Soltou.
6: Glória a Deus, sumiu.
5: Aplauso para Jesus, igreja.
3: Milagres impressionantes o nosso Deus está fazendo aqui em nossa sede mundial, através das orações do pastor Kleber de Oliveira, através das orações do pastor Rivair Silva. Você que não mora em São Paulo, procure uma de nossas igrejas que estão espalhadas por todo o Brasil. Nas capitais, alguns templos, os cultos já começam nas primeiras horas do dia, às 5 horas da manhã. Na sequência, às 9, meio-dia, 2 da tarde e às 19 horas. Em algumas igrejas, o primeiro culto no dia de hoje dará-se início às 9 horas da manhã. Em alguns templos, nós teremos cultos em 3 horários, às 9, às 3 e às 19 horas. Procure no Google a Igreja Deus e Amor mais próxima da sua casa. Procure uma das nossas sedes estaduais ou setoriais. Você também pode acessar o nosso site ipda.com.br. Você pode procurar o endereço mais próximo de você. Hoje é um pastor, um homem de Deus, orando, pregando a palavra e você sendo abençoado. No centro de Osasco, eu, presbítero Rafael, daqui a pouquinho, às 19 horas, estarei no Santo Altar de Deus, pregando a palavra e orando por você. O endereço da nossa sede estadual está na rua Artur Vasconcelos, 144, no centro de Osasco. Não importa o seu credo religioso, a igreja que você frequenta, você e a sua família são os nossos convidados especiais para que você viva um fim de semana abençoado. quantos fins de semana você tem procurado alegria através do vício? Quantos fins de semana você tem procurado alegria através de festas, baladas, através de algumas companhias, mas sem a companhia, sem a presença de Deus? Apenas um fim de semana aparentemente alegre, mas depois aquela alegria vai embora. Vem a opressão, vem a depressão, vem a tristeza, vem a angústia. Vem adquirir uma fé perfeita em Deus. Venha ter a verdadeira alegria que só encontra em Jesus. Rua Prefeito Passos, número 10, é o endereço aqui da nossa sede mundial. Lembrando que a guerra contra o mal em todos os templos da Igreja Deus e Amor. Uma porta que se abriu para abençoar a sua vida.
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8: Aqui é a irmã Marli, de Poá, São Paulo. Meu filho, por muitos anos, ele se envolveu no mundo das drogas. Meu filho, ele foi morar na Cracolândia. Meu filho foi morar nas ruas. Meu filho, ele levou tiro. Meu filho, ele levou facada. Meu filho foi preso. Passou 4 anos no presídio e por 9 anos eu orei para o Senhor salvar, para o Senhor libertar o meu filho. Aí o Senhor trouxe o meu filho para a igreja. Eu estava num culto da mocidade e antes que os irmãos fizessem o apelo, meu filho já estava lá na frente de joelhos. Meu filho está liberto de todo tipo de vício.
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3: Venha fazer parte das milhares de pessoas que têm comparecido à Igreja Pentecostal Deus e Amor e têm sido abençoadas por Deus, o nosso Pai. Venha para a Igreja Pentecostal Deus e Amor e veja o agir de Deus sobre a sua casa, sobre a sua vida e sobre a sua família. Aí, bem próxima de você, há um templo da Igreja Deus e Amor. Faça como a nossa irmã Maria Castro e muitas outras pessoas. Pastor, eu preciso muito de oração. Eu preciso que o pastor ore por mim. Estou passando por uma situação difícil. Escreva-nos. Nos envia sua mensagem. Daqui a pouquinho, às 4h40 da manhã, nós teremos o clamor por portas abertas. Talvez você está desempregado, talvez você precise de uma porta de oportunidades. Anote o WhatsApp da Rádio Deus e Amor. 11 982923392. Teremos o imenso prazer de atender você e toda a sua família. Olha, nossa irmã Maria Castro, ela nos escreve pedindo orações por uma pessoa que tinha desaparecido há poucos dias. É a irmã Mazé, do bairro União, em Fortaleza, Ceará. E olha, ouvintes, a pessoa foi encontrada através das orações da Rádio Deus e Amor. Deus abençoe a irmã Maria Castro pelo seu testemunho. E ela já pede para incluir o seu nome na oração das 4h40, na oração das portas abertas. O nosso irmão Francisco nos escreve dizendo: Amém, Jesus! Já está preparado para a oração das 4h40. A nossa irmã Ediana Raposo nos cumprimenta com a paz do Senhor Jesus. Ela nos escreve dizendo que nesta madrugada do socorro de Deus, peço oração em prol da saúde do meu irmão Daniel Pereira Raposo e oração em prol destas empresas às quais eu presto serviço. Ela cita aqui 3 empresas e ela deseja oração por ela, pelo irmão e também pelas empresas que ela trabalha. Ivani também nos escreve. Ela diz: Amém, estou em oração também. Deus abençoe a todos, em nome de Jesus. Irmã Ivani, daqui a pouco, às 4h40, vamos orar por portas abertas. A nossa irmã Claudinha nos escreve, nos cumprimenta com a paz do Senhor Jesus, pede orações para que o Senhor possa livrar o seu filho de todos os laços de morte, para que o Senhor venha abrir uma porta de emprego, pois precisa de trabalhar e
9: de moto é muito perigoso e ela crê que Deus pode abrir uma nova porta. Ela pede orações também para sua mãe, para suas irmãs, pede oração para toda a família. Nós vamos orar em nome de Jesus e as portas que estão fechadas vão se abrir, porque o nosso clamor é principalmente pelas pessoas que estão desempregadas. Envie-nos a sua mensagem 11 982923392 e já já vamos orar por você.
10: Olá, meu nome é Gabriel e eu tenho vindo aos cultos da Igreja Pentecostal Deus é Amor aqui em São Paulo e tenho sido muito abençoado em minha vida pelo que Deus tem feito comigo através dos cultos. E acredito que Deus pode fazer isso através da sua vida também aqui em nossos cultos. Então venha, frequente e traga seus amigos e familiares.
11: Pai, sou Jesus, meu nome é Anderson, em João Pessoa, na Paraíba, e meu testemunho é que a minha mãe, ela foi tocada pelo poder de Deus. Ela estava com muita dor na coluna, estava com quase 80 anos de idade, e Jesus tocou e a misericórdia de Deus a encobriu. Ela está curada para a glória de Deus. Amém, queridos? Então, que Deus continue abençoando em nome de Jesus.
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9: 4 da manhã e 27 minutos. Ouvintes, é isso que Deus faz a partir do momento que nós tomamos a decisão de buscá-lo, adorá-lo. Pessoas estão sendo libertas, curadas, transformadas. Vamos ouvir mais um testemunho? Vamos ouvir o que Deus está fazendo em nossa igreja, pois queremos aumentar a sua fé, pois hoje, sexta-feira, é libertação total em todas as nossas igrejas, Deus de Amor. Inclusive domingo, amada igreja, amados ouvintes, domingo, aqui em nossa sede mundial é o Domingo do Senhor, e estaremos no prosseguimento da campanha A Fé que Derruba Muralhas, onde o pastor Milton de Almeida, presidente da diretoria executiva da nossa igreja Deus de Amor, estará pregando e orando por todos nós. Deus vai usar o pastor Milton poderosamente, mas antes de nós continuarmos a falar a respeito do que vai acontecer domingo, ouça o que Deus está fazendo na vida das pessoas que participam das campanhas aos domingos em nossa sede mundial.
13: Me chamo Daniel, comecei a usar drogas com 12 para 13 anos, fumando cigarro. Do cigarro eu conheci a cola, comecei a usar cola, tiner, conheci o crack, conheci a cocaína, conheci a maconha. Eu fui completamente uma pessoa desiludida da vida. Dos 14 aos 15 anos, na escola, eu tive influências de pessoas. Eu conheci pessoas assim que eram envolvidas com satanismo. Me envolvi no crime com 17 para 18 anos. Comecei a fazer pequenos furtos, trafiquei, eu roubei. Com 18 para 19 anos, passei por 4 penitenciárias. Eu estava com meu coração com muito ódio, com muita tristeza em meu coração. A minha vida já não tinha mais sentido. E um irmão assim me falou assim: jovem, por favor, tem algo para de falar, tem algo para de dizer da parte de Deus. E o homem começou a falar do amor de Cristo na minha vida. Eu não sei te explicar como, irmãos. Eu aceitei, eu levantei minha mão, entreguei a minha vida a Cristo. Louvado seja Deus. Eu desci as águas batismais, eu morri para o mundo e nasci para Cristo. Faço parte do Ministério Pentecostal Deus de Amor. E Deus tem feito grandes coisas na minha vida. Quero agradecer a Deus, no nome de Jesus Cristo, pela oportunidade que estou tendo de testemunhar a minha libertação. Para a glória de Deus Pai, Deus Filho e Deus Espírito Santo. Amém.
9: Deus abençoe, meu querido irmão, pelo seu maravilhosíssimo testemunho, que aumentou a minha fé e a fé dos ouvintes de casa. O que Deus fez na vida dele, o que Deus fez na vida deste homem, Deus quer fazer na sua vida também. A fé que o fez vir à igreja Deus de Amor
3: Foi a mesma fé que moveu o coração de Deus para libertá-lo. E neste domingo estaremos no prosseguimento da campanha A Fé que Derruba Muralhas, em nossa sede mundial. Pastor Milton de Almeida, em Santo Jejum a Deus, com o Esquadrão da Libertação em nossa sede mundial, orando para que as muralhas das enfermidades caiam por terra, para que as muralhas dos impedimentos caiam por terra, para que as muralhas dos vícios caiam por terra, enfim, para que todas as muralhas que estejam se opondo à sua paz, à sua felicidade, à sua família, possam cair por terra. Venha neste domingo, faça um propósito com Deus. Deus vai usar o pastor Milton poderosamente e você vai ser livre. Rua Prefeito Passos, número 10, no centro de São Paulo, aqui está o Templo da Glória de Deus. Aqui está a sede mundial das igrejas Deus e Amor. Esperamos que os testemunhos que você ouviu tenham aumentado a sua fé e você tenha tomado a decisão de estar conosco em nossa igreja Deus e Amor. Vamos agora a um quadro especial. Vamos ao quadro Projeto Eu Mais Um, com a nossa irmã cantora Débora Miranda, com o seguinte tema: perguntas e respostas, pecado e o arrependimento. Vamos ouvir.
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15: Está no ar Espaço Eu e Mais Um. A paz do Senhor, ouvintes. Vos saúda Débora Miranda. E hoje a gente vai prosseguir respondendo, né, as dúvidas dos nossos irmãos. Eu tenho aqui duas pessoas que fazem praticamente duas perguntas e são muito similares. Primeiramente, irmão José Carlos de Ourinhos, agradeço a você pela sua participação e audiência. Ele diz assim: qual o sermão perfeito para uma pessoa que está em pecado? E também o Bruno Viana, de Santana do Itararé, Paraná, nos envia a seguinte pergunta: como deve ser uma mensagem de arrependimento? Então, hoje o que a gente vai falar, praticamente vai responder estas duas perguntas, o José Carlos de Ourinhos e irmão também, e também o irmão Bruno Viana, de Santana do Itararé. Como que vocês poderiam falar sobre arrependimento, sobre pecado? Nós temos de falar, né? Mas tudo é a maneira como nós falamos. Nós temos de transmitir a verdade. Mas muitas vezes, muitos novos convertidos acabam se afastando de Deus, abandonando a igreja, a fé, porque a pessoa a qual a está discipulando, essa pessoa não sabe falar e acaba acusando essa pessoa, dizendo: ah, você está em pecado, eu estou pregando isso, estou te ensinando e você continua no pecado. Você não vai conseguir, não vai conseguir convencê-la. É claro que é o Espírito Santo quem convence, mas a maneira com a qual nós transmitimos o Evangelho muitas vezes fere a pessoa. Então nós estamos aqui para orientar você que está discipulando. Esses dois irmãos estão aqui interessados em ensinar, mas estão perguntando como se deve ser feita esta pregação, ou seja, este ensino. Então comece contando sobre a história da queda do homem lá no jardim. Sente com ela e diga: olha, nós precisamos aprender e falarmos sobre a doutrina da salvação. Começa por aí, né? Porque essa doutrina da salvação, ela é maravilhosa, mostra o arrependimento, fala da queda do homem, fala da separação, e quando a pessoa é realmente arrependida dos seus pecados, ela alcança a salvação. Então sente-se com ela e diga: olha, hoje nós vamos estudar sobre a doutrina da salvação. Aí você começa contando a história lá do jardim, que Adão e Eva receberam esta ordem do Senhor. O Senhor estava sempre com eles, todos os dias passeava no jardim, tinha aquela intimidade com Adão e Eva. Aquele paraíso era um lugar perfeito, eles não teriam a morte, eles não conheceriam a doença, ela não teria dor de parto, ali no jardim não teria espinhos, os animais continuariam mansos. Aí você conta que com a queda do homem, a desobediência de Adão e Eva, tudo ficou horrível. Ou seja, o pecado estragou toda a criação de Deus. E aí você pode ler logo em seguida em Isaías 59:2, que diz: "Mas as vossas iniquidades fazem divisão entre vós e o vosso Deus." Esse versículo continua, mas eu queria dar uma pausa. Aí você já pode perguntar a essa pessoa, nova convertida:

0: foram separados de Deus, foram expulsos da presença de Deus. Aí você continua lendo o versículo, né? E os vossos pecados encobrem o seu rosto de vós, para que vos não ouçam. Quer dizer, que Deus não nos ouça. Porque as vossas mãos estão contaminadas de sangue e os vossos dedos de iniquidade. Os vossos lábios falam falsamente, a vossa língua pronuncia a perversidade. Então nós vamos mostrar ali que o pecado, ele imediatamente nos separa de Deus. Nós perdemos aquele contato com Deus. E para que nós possamos reatar novamente esta comunhão com o Senhor, nós precisamos nos arrepender. É claro que quando a gente aceita Jesus, nós somos regenerados, nós somos transformados. Mas a gente pode dizer, mas eu vou voltar a pecar? Sim, nós podemos pecar novamente. É claro, isso é importante dizer. E às vezes a gente diz, ah, foi o diabo que fez eu pecar. Eu não posso colocar a culpa nele, porque eu pequei. É claro que Satanás nos estimula a pecar, mas a responsabilidade continua sendo nossa. Nós somos responsáveis diante de Deus e dos homens pelo pecado que nós cometemos. Isso está muito claro. Eu posso ler para vocês aqui em Tiago, capítulo 1, versículos 14 e 15. Mas cada um é tentado, quando atraído e engodado pela sua própria concupiscência. Depois, havendo a concupiscência concebido, dá à luz o pecado. E o pecado, sendo consumado, gera a morte. Muitas vezes a pessoa diz, ah, eu pequei porque o diabo me fez pecar. Eu não posso colocar a culpa nele porque eu pequei. É claro que ele nos estimula à queda. Ele está ao derredor tentando fazer a gente pecar contra Deus. Mas a responsabilidade da escolha continua sendo nossa. Nós somos responsáveis diante de Deus e dos homens. Mas há esperança para o pecador. Quando você se arrepende de verdade, deixa o pecado, o Senhor vem e perdoa. Né? Isso é maravilhoso explicar ao novo convertido. Né? Então, a partir do momento que você fala sobre a doutrina da salvação e sobre o arrependimento, né? Que o arrependimento está acessível a todos que são tocados pelo Espírito Santo, a todas as classes de pessoas, boas ou piores pessoas, vamos dizer assim, nós temos esta oportunidade de sermos perdoados por Deus. Vejam que a doutrina do pecado nos mostra a condição pecaminosa e com a doutrina da salvação nos dá esperança a enxergarmos uma saída para a nossa situação pecaminosa. A salvação está acessível ao criminoso que matou, roubou, que mentiu, que adulterou, mediante ao arrependimento. Nós falamos um pouquinho sobre a doutrina da salvação e também o arrependimento, respondendo a pergunta desses dois irmãos. Que Deus abençoe em Cristo Jesus e até a próxima programação. Se despede na paz do Senhor, Débora Miranda.
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2: Meu nome é Nilzete, congrego na Igreja Deus Amor de Campo Grande. Quero relatar uma grande vitória que meu filho recebeu. Estava desempregado e após ser revelado pelo Espírito Santo de Deus, Deus abriu uma grande porta para ele. Ele saiu de desempregado para ser patrão, o próprio negócio dele. E ali está trabalhando até hoje, glorificando o Senhor. E meu nome é Nilzete Cabral Rique.
3: Paz do Senhor, irmãos. Estou aqui para testificar a bênção maravilhosa que Jesus me deu. Eu estava desempregada há quase 4 anos. Andei pedindo oração aí para os irmãos aí na rádio. E comecei também a orar com os irmãos na madrugada. E graças a Deus, o Senhor me abriu as portas e estou trabalhando. Agradeço a Deus pela vida de todos vocês. Que Deus continue abençoando e usando para a glória dEle. Amém? Fica na paz do Senhor Jesus.
1: 4:40, chegou aquele momento especial, o momento da oração.

o grande clamor por portas abertas. Assim como Deus abriu uma porta para esta senhora que acabou de testemunhar, Deus pode também abrir uma porta para você. Onde quer que você esteja, curve a cabeça, é momento de oração. Maravilhosíssimo Deus e eterno Pai, mais uma vez estamos em Tua santa e maravilhosíssima presença para suplicar o Teu auxílio, a Tua infinita graça, a Tua infinita misericórdia. Queremos agradecê-Lo por mais um dia que o Senhor fez, queremos glorificá-Lo, queremos exaltá-Lo, queremos, ó Pai, nesta manhã buscá-Lo e buscá-Lo de todo o nosso coração, pois o Senhor é conhecedor de todas as coisas. O Senhor sabe muito bem o que esta pessoa que se encontra do outro lado está passando. Quantas pessoas, ó Pai, desempregadas. Quantas pessoas que já bateram nas portas de emprego. Quantas pessoas, ó Pai, que já entregaram diversos currículos, mas nem sequer fizeram uma entrevista. E se já fizeram, não foram chamadas para serem efetivadas em uma empresa, em um comércio, em uma loja. E agora, Senhor, desesperadas, não sabem mais o que fazer diante dos compromissos. Compromissos que não conseguem honrar sem uma fonte de renda. Meu Deus, eu peço pela vida deste desempregado. Peço ao Senhor que venha abrir estas portas. Não permita que esta pessoa e a sua família sejam despejados da casa que moram. Não permita, meu Deus, que o credor, o agiota, continue batendo na porta, continue, Senhor meu Deus, os ameaçando de morte, mas destas pessoas o grande livramento. Livra, meu Deus, agora, quantas pessoas, ó Pai, depressivas, oprimidas, sem perspectiva de vida, quantas pessoas que nem sequer dormiram nesta madrugada, preocupadas com o dia de hoje, perguntando para si mesmas, o que será de mim, o que será da minha família? Eu peço ao Senhor, ó Pai, pela Tua infinita bondade e misericórdia, e em nome do Teu Filho amado Jesus Cristo, que o Senhor venha abrir esta porta, honrando a fé desta pessoa que ora, honrando a fé desta pessoa que clama. Muitos, ó Pai, também estão pedindo por portas de oportunidades. Quantas pessoas, ó Pai, estão até trabalhando, mas ainda não se abriu aquela porta que lhe dá oportunidade de subir de cargo, função e salário. Senhor meu Deus, esta pessoa tem orado, tem feito votos. Honra a fé desta pessoa, honra a fé deste trabalhador, honra a fé desta pessoa, meu Deus, que tem um excelente currículo, fez uma excelente faculdade, se formou, mas não está no trabalho, cujo ofício, depois de tanto tempo de estudo, não é o ofício que hoje ela exerce. Eu peço ao Senhor, meu Pai, que venha abrir as portas para esta pessoa também, justamente na área que esta pessoa se profissionalizou. Eu peço, Senhor Jesus, que o Senhor visite, que o Senhor dê vitória, que o Senhor abra esta porta para que o Teu nome, o Teu gloriosíssimo nome, seja glorificado. Eu entrego nas Tuas mãos a vida profissional, a carreira desta pessoa, o futuro desta pessoa, o futuro da sua família. Eu entrego o futuro desse empresário, dizimista, ofertante, lojista, autônomo, vendedor. Eu entrego a vida de todos em Tuas mãos nesta madrugada. E eu creio que as portas que estavam fechadas já se abriram. Eu creio que portas de oportunidades já se abriram. Eu creio, ó Pai, que esta pessoa vai relatar, seja na igreja, seja no rádio, esta pessoa vai gravar o seu testemunho e vai testemunhar das maravilhas que o Senhor fez. Glória ao Pai, glória ao Filho, glória ao Espírito Santo de Deus. Amém e amém, e graças a Deus.

0: 4:48, você que orou conosco, tenha plena certeza que as portas que estavam fechadas se abriram para você. Portas de emprego, portas de livramento, portas de oportunidades. Deus visitou você e a sua família, Deus abriu as portas. Quantas pessoas nos enviaram as suas mensagens, nos deixaram seus pedidos de oração pelo DDD 11 982923392. Muito obrigado pela sua audiência. O nosso irmão Gil, ele nos pediu orações para que Deus pudesse abrir uma porta de trabalho. Ele nos pediu orações pela vida conjugal de Gilson e de Teresa. E nós oramos, intercedemos. E tenha plena certeza, irmão Gil, que Deus ouviu as nossas orações. A nossa irmã Tatiane de Jacareí, ela também nos pediu orações pela saúde. E tenha plena certeza, irmã Tatiane, o Senhor lhe visitou. Deus visitou a sua irmã, Deus visitou a sua filha, Deus abriu portas de emprego. Divanilde também nos escreveu, nos cumprimentando com a paz do Senhor Jesus. Ela mora em Piraquara. Ela pediu orações pela filha Viviane, que está com depressão, ansiedade. Saiba que o Senhor visitou e já deu vitória. A nossa irmã, a Doraci, nos cumprimenta com a paz do Senhor Jesus. Ela nos pediu orações pelo irmão Francisco, que está aniversariando hoje. Feliz aniversário, irmão Francisco. Que Deus continue lhe dando força, graça, vitória e muita saúde. Ouvintes, desde a oração da meia-noite estávamos aqui clamando, orando com os pastores que estavam no Ministério da Intercessão. 1:00 da manhã começou a madrugada do socorro de Deus. Nós recebemos muitas ligações, oramos, intercedemos, ouvimos louvores, testemunhos. Você que ficou conosco, muito obrigado pela sua audiência. Mais uma madrugada maravilhosa na presença de Deus. Não se esqueça, daqui a pouco tem culto em todas as nossas igrejas, Deus e Amor. Eu sou o presbítero Rafael Gonçalves. Foi um prazer estar com você até esse prezado momento. Não desligue o seu rádio. A Voz da Libertação continua e é 24 horas por dia através desta emissora. Amanhã, sábado, estarei com vocês a partir das 6:30 da manhã até o 12:30, aqui na rádio Deus e Amor. Que Deus te abençoe, fique na paz do Senhor Jesus, uma ótima sexta-feira, um excelente fim de semana na presença do Senhor.
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3: E chegou o momento de informação, aqui na rádio Deus é Amor. Perda da audição. Um problema de difícil percepção que pode comprometer a vitalidade aos 60+. A população com mais de 60 anos está crescendo e se tornando mais ativa em diversas áreas, incluindo trabalho, atividades físicas e relacionamentos sociais. Essa vitalidade, no entanto, ela pode levar à negligência de problemas comuns nessa fase da vida, como a perda auditiva, que pode afetar gravemente a qualidade de vida e a interação social. Segundo a Cristiane Nicodemo, que é especialista em distúrbios da comunicação e reabilitação auditiva, a prevenção da perda auditiva deve começar cedo, idealmente ali pelos 40 anos, com a realização de audiometrias. Esse exame, ele é fundamental para identificar os problemas auditivos antes que se tornem mais sérios, já que muitas vezes a percepção da deficiência auditiva, ela é difícil para o próprio indivíduo. A perda auditiva pode levar a dificuldades de comunicação, resultando em isolamento social e aumentando o risco de problemas como depressão e Alzheimer. Por isso, é essencial que as pessoas busquem avaliações médicas regulares, uma vez que muitas vezes são amigos e familiares que notam a dificuldade antes da pessoa afetada. A atenção à saúde auditiva é fundamental para garantir uma melhor qualidade de vida na terceira idade. Saúde pública. 300 milhões de pessoas sofrem com asma no mundo. A asma afeta cerca de 300 milhões de pessoas no mundo todo, com mais de 20 milhões só aqui no Brasil. No SUS, a doença é uma das principais causas de internações, especialmente entre abril e julho, quando os números tendem a aumentar. Durante o inverno, os cuidados com os asmáticos se tornam ainda mais cruciais, pois o ar seco e o clima frio podem irritar os brônquios, desencadeando crises bem severas. E se não tratada adequadamente, pode se manifestar repetidamente e pode estar associada a outros sintomas como diminuição do apetite e rinite. Então, para prevenir complicações, a vacinação contra a influenza e a pneumonia, além de adotar medidas como evitar poeira e mofo, manter os ambientes limpos e arejados, evita as complicações. Além disso, os pacientes devem manter o tratamento preventivo e seguir as orientações em caso de piora dos sintomas. Manter os ambientes arejados, hidratar-se adequadamente e evitar aglomerações são práticas importantes, assim como a lavagem frequente das mãos para prevenir infecções respiratórias. Essas medidas contribuem para o melhor controle da asma e uma qualidade de vida superior para os pacientes.
2: Quatro horas e 55 minutos.
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2: Paz do Senhor Jesus, queridos irmãos, meu nome é Cristiane Fontoura, sou da cidade de Muriaé, Minas Gerais, e todo dia estou à escuta deste maravilhoso programa, que nos edifica dia após dia. Para a meditação de todos, este versículo da Palavra de Deus, Salmos 46, versículo 1. Deus é o nosso refúgio e fortaleza, socorro bem presente na angústia. Deus abençoe a todos. Fiquem todos na paz de Cristo.
3: Bom dia, sou a Daniela de Mogi das Cruzes, congrega aqui em Biritiba do Sul. Quero desejar um bom dia para todos os irmãos e para todos da Voz da Libertação. Deus abençoe a todos.
4: Bom dia! Aqui é a Lucimara Trajano, de Catanduva, interior de São Paulo. Quero dar um bom dia para todos vocês que dão essa oportunidade para a gente, para o Brasil e o mundo, e que Deus abençoe a todos. Fiquem na paz de Jesus.
5: Bom dia!
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3: Bom dia, bom dia, bom dia pra você, meu querido irmão, pra você, minha querida irmã. É hoje, é benção de Deus. A paz do Senhor Jesus, presbítero Zaqueu.
4: A paz do Senhor Jesus, pastor César Medina. Rapaz, ah, hoje,
3: que é?
4: Sexta-feira, rapaz.
3: Menino.
4: Rapaz,
3: Sextou, então.
4: Sextou. É.
3: Que maravilha, menino.
4: Estamos aqui.
3: Conte a bênção.
4: A paz do Jesus a todos os ouvintes do programa.
3: É.
4: Né, a Sertão Evangélico. Aqueles que estão acompanhando pelas redes sociais, pelo rádio, né, Deus e Amor.
3: Sim.
4: Em todo o Brasil e o mundo.
3: Verdade.
4: Sejam todos bem-vindos, mais um programa, o programa mais abençoado da manhã. Não tem outro.
3: Não
4: é
3: tem,
4: o Sertão Evangélico.
3: Verdade. É. E dessa forma, nós vai fazer o seguinte: uma já sexta-feira é guerra contra o mal.
4: Ei, rapaz,
3: menino, guerra contra o mal. E para que nós possamos vencer esse mal cada dia na nossa vida, nós temos que fazer o quê?
4: Prosear, iniciar amanhã, nosso amanhecer,
3: sim,
4: na
3: sim.
4: presença do Senhor, entregando nosso dia, o nosso final de semana, agradecendo a Deus em oração, rapaz.
3: Menino, então nós vamos fazer o seguinte, sem mais delongas,
4: vamos?
3: Como diz o menino da cidade, sem mais converseiro, vamos então bronzear com Deus, presbítero Zaqueu.
4: Amém. Então vou te convidar agora, neste momento, a buscar a presença e a face do Senhor Jesus.
3: Vamos lá então, em nome de Jesus. Senhor meu Deus e meu Pai, aqui nós estamos na Tua presença, Senhor. Primeiramente para Te louvar, Te engrandecer e Te glorificar, Senhor. Porque o Senhor é bom, maravilhoso, bondoso, Criador dos céus e da terra. O Senhor é o único merecedor de toda honra e de toda glória, Pai. Aleluia! Senhor meu Deus, como Te agradecer? Que palavras usarmos, ó Pai? Que palavras, Senhor, para exaltar-Te e falar da Tua grandeza? Senhor, do Teu imensurável amor, meu Deus Todo-Poderoso, aqui nós estamos porque o Senhor nos ajudou. O Senhor fez algo extraordinário. O Senhor fez algo maravilhoso, ó Pai. Porque o Senhor é misericordioso. Senhor Jesus, eu Te peço agora, venha abençoar o nosso dia, esta sexta-feira. Venha abençoar este final de semana, Senhor. Venha abençoar, ó Pai, para que tudo seja feito conforme a Tua vontade, Senhor. Venha abençoar esta pessoa que neste dia já saiu do seu lar, está no itinerário, está fazendo o percurso para o trabalho, Senhor. Neste momento eu Te peço, guarda ele, guarda ela, Senhor. Guarda, meu Pai, Aleluia! Porque ela e ele está indo buscar o pão de cada dia para o seu lar, para a sua família. Senhor meu Deus, eu te peço agora que o Senhor livra do acidente, livra, Senhor Jesus, do assalto, livra, papai querido, eu te peço, sim, Senhor, livra, Senhor, do latrocínio, livra das barreiras malignas e diabólicas que o diabo tem posto, Pai Celestial, para impedir a vida deste irmão, desta irmã, trabalhador, trabalhadora, que luta, Pai, luta, Senhor Jesus, para que a sua vida seja melhor, trabalhando, meu Pai. Abençoa, Senhor, quem está no trem, no ônibus, no monotrilho. Abençoa, Senhor, quem está, meu Pai, no seu carro próprio, quem está no carro por aplicativo, quem está neste táxi, e até aquele que está, Senhor, indo para o seu trabalho na sua moto, ó Pai. Guarda ele, guarda ela, abençoando, Senhor, e livrando, para que hoje o dia seja de bênção, seja de paz, seja de saúde, seja, Senhor, de prosperidade, seja de realizações. Pai querido, vem abençoar maravilhosamente, ó Pai. Venha operar, venha, Senhor, sim, dar o livramento, meu Deus. Pai Celestial, guarda no trabalho, guarda na empresa, guarda, Senhor, de todo mal, de toda inveja, de todo disse-me disse. Senhor Jesus, guarda daquele que quer puxar o tapete, Senhor Jesus. Eu te peço agora que o Senhor venha operar, venha fazer algo, Senhor Jesus, que possa levantar o ânimo, sim, levantar, Pai, a cabeça deste homem e desta mulher, para que ele possa olhar que só o Senhor pode fazer, só o Senhor pode realizar, só o Senhor pode, Pai querido, fazer na vida dele e na vida dela. Senhor meu Deus, opera, sim, Senhor, opera milagres, opera maravilhas, opera, Senhor. Eu te peço agora, Pai Celestial, eu te peço, Senhor, que o Senhor visite esta pessoa que está triste, angustiada, está nessa situação difícil, ó Pai. Bateu em tantas portas e nenhuma delas se abriram, Senhor Jesus, porque ela não buscou a ajuda do Senhor, o seu auxílio, ó Pai. Mas neste momento ajuda ela a entender que o Senhor pode, que o Senhor opera, que o Senhor faz. E a última palavra vem do Senhor, meu Deus. Pai querido, eu te peço neste momento que o Senhor, Pai Celestial, faça um milagre. O milagre do emprego, aleluia. O milagre da cura divina. O milagre, Senhor, da libertação da depressão, da opressão. O milagre, Senhor, Pai Celestial, que levanta, meu Deus, o ânimo, que levanta a vida desta pessoa. Pai, eu te peço agora, Senhor Jesus, para que o Senhor possa trazer até ele, até ela, meu Pai, sim, trazer paz, trazer alegria, trazer felicidade, trazer soluções para os seus problemas, trazer, ó Pai, realizações. Senhor Jesus, abençoa esta vida que precisa do Senhor, esta vida que precisa da sua ajuda, meu Deus. Sim, precisa, meu Deus, porque o Senhor é o único que pode ajudá-las, o único que pode ajudá-los, meu Deus. Venha operar, venha queimar toda a obra do mal, venha operar, Senhor, queima, Senhor, todas as obras malignas, maléficas e diabólicas. Senhor Jesus, tudo que foi feito, Senhor, para destruir esta vida, para destruir este casal, para destruir esta empresa, para destruir esta pessoa, para destruir esse cônjuge, Senhor Jesus, destrua-o agora, Senhor, toda a obra do mal, seja macumba, feitiçaria, bruxaria, Senhor Jesus, seja qualquer obra do diabo, seja queimado agora, meu Deus Todo-Poderoso, queima, Senhor,
5: queima todas as barreiras, todas as setas malignas, todas as obras do diabo. Aquela obra maligna feita na encruzilhada, aquela obra maligna feita, Senhor, no pé da cachoeira, na mata virgem. Senhor Jesus, aquela obra maligna feita no campo, num cupizeiro, Senhor. Aquela obra maligna feita, meu Deus, até mesmo na boca de um réptil costurado, Senhor, para destruir vidas. O sangue de Jesus tem poder para queimar, para banir, para repreender, para destruir, ó Pai. Sim. Pai Celestial, visita esta pessoa, cubra com teu sangue, cubra com teu sangue, ó Pai, cubra, Papai querido, eu te peço, cubra, Senhor Jesus, dá-lhe proteção, proteção divina, proteção com teu sangue, Senhor, porque onde há a proteção divina, a proteção no sangue do Senhor Jesus, nenhum mal chega, nenhum mal toca, nenhum mal prospera, Senhor. Nenhuma ferramenta forjada contra este irmão, contra esta irmã, terá êxito, meu Pai, porque a proteção divina está sobre ele, o sangue de Jesus está sobre ele. Pai Celestial, venha operar agora. Sim, faça-se conforme a tua vontade, faça-se conforme o teu poder, a tua graça, Senhor Jesus. Pai Celestial, e põe por terra agora todas as obras do mal, Senhor. Põe por terra, meu Pai, e confirma a vitória. Meu Deus, neste momento eu te peço, abençoa também, Pai querido, a nossa diretoria mundial, sim, a nossa diretoria executiva e a nossa diretoria deliberativa. Pai, a irmã Eleni Miranda, pastor Lorival de Almeida, abençoa, Senhor, Pai querido, irmã Débora Miranda, presbítero Davi Miranda Neto e a nossa diretoria executiva. Pai querido, abençoa, dando a benção, a saúde e a vitória ao pastor Milton de Almeida, ao pastor Osmar de Oliveira e também, Senhor, presbítero Marco Magno, presbítero Wilson Siqueira, presbítero Gerry Adriane, também, Senhor Jesus, abençoa o presbítero Fabrício Beata e a nossa irmã Maria Josefina, Senhor. Confirma a vitória para todos os nossos diretores, em nome de Jesus. Amém. Aleluia.
6: Sim, glória, Senhor. Em concordância com a oração do teu servo, pastor César Medina. Estamos aqui, ó Deus, orando e pedindo ao Senhor, clamando a Ti, ó Deus, porque acreditamos e confiamos que o Senhor és o poder, Tu tens o poder, ó Pai, de abençoar. Abençoar o Deus e também capacitar. Ó Pai amado, neste exato momento pedimos a Ti, em favor daqueles que estão orando conosco em todo o Brasil e o mundo, ó Deus. Aqueles que estão lá no norte, no nordeste, no sul, no centro-oeste, ó Deus, no sudeste. Ó Pai amado, aqueles que estão se sentindo tão só, ó Deus. Aqueles que passaram toda a madrugada acordado, aqueles que devido a uma decepção, uma traição, devido, ó Deus eterno, algo que entristeceu o seu coração, esta pessoa passou a noite toda em claro, Deus. Pai, aqueles que estão pedindo a Ti neste exato momento, estão clamando e pedindo a Ti por misericórdia. Senhor, aqueles que estão com o coração angustiado, triste, abatido, que o Senhor possa neste exato momento, Pai, confortar. Sim, Senhor, aqueles que estão angustiados, que passaram a noite toda com choro, em lágrimas, ó Pai, que o Senhor possa neste exato momento, ó Pai, consola esse coração aflito, esse coração triste, esta mãe que não dormiu uma noite toda devido à preocupação pelo estado de saúde do seu filho. Ó Senhor, esta mãe que ora, que intercede pelo seu filho, que passou a noite toda, a madrugada toda fora de casa, se drogando, se prostituindo, ou até mesmo servindo, Deus, a pessoas erradas, praticando coisas erradas. Senhor, ouve a oração desta mãe. Ouve a oração deste pai, a oração desta pessoa, Deus, que clama a Deus conosco, que clama, Deus, aqueles que estão indo para o trabalho, ou outros estão voltando do seu trabalho, aqueles, ó Pai, que estão ouvindo a oração, mas estão somente ali, ó Deus, clamando e orando em espírito, porque não tem o que falar, não tem palavras, ó Deus, porque ele está tão envergonhado, envergonhada, Senhor. Pai, o Senhor é um Deus de misericórdia. O Senhor é um Deus, ó Deus amado, que pode sim curar. O Senhor é um Deus que pode libertar. O Senhor é um Deus que pode transformar a vida deste homem, desta mulher, que vivem, ó Deus, praticando coisas tão erradas, tão errôneas, praticando aquilo, ó Deus, no seu coração, a maldade, são amantes da tortura. Sim, o Senhor pode transformar essa vida em um homem, uma mulher de Deus, uma pregadora, um pregador do teu evangelho. Pai, quantas vidas neste exato momento que ora conosco, eles estão nos hospitais, outros estão nos presídios, outros estão, ó Deus eterno, passando por momentos tão caóticos, tão tristes, ó Deus, mas estão agora confiando sim. Eles estão acreditando que o Senhor pode visitar agora este hospital, esta pessoa, Deus, que soube a notícia essa semana, ou mesmo no data de ontem, ó Deus, que foi desenganado pela medicina, esta família, ó Deus, que estava tão alegre, eles estavam regozijando, comemorando, mas esta notícia acabou, estagnou totalmente a alegria que havia nesta casa, nesta família. Senhor, restaura agora, restaura a felicidade, restaura, ó Deus, que essa alegria, que todos voltem a sorrir, que o próximo laudo, que o próximo exame, ó Deus, sim, o Senhor possa confundir a medicina, o Senhor possa mostrar o teu poder, mostra, Senhor, a tua glória, mostra, faz resplandecer a tua glória sobre o rosto do teu servo, da tua serva, este homem que foi diagnosticado com este câncer, esta mulher que foi diagnosticada, ó Deus, com esse câncer maligno, que venha a ser repreendido desta casa, desta vida agora, Pai. Esta pessoa que está sendo, posso dizer, acompanhando este homem, esta mulher neste hospital, ou até mesmo esta criança, ó Pai, está agora estendida as mãos sobre este homem, esta mulher enfermo. Cura agora, ó Pai. Cura essa enfermidade que tem dissolvido a saúde desta pessoa. Essa enfermidade que tem destruído todos os bens que ele conquistou, que ela conquistou durante toda a sua vida. Já fez tantos exames, já fez diagnóstico, Pai, mas nada consegue resolver este problema de saúde. Senhor, que o Senhor sim, que o Senhor venha passar o teu sangue e curar agora. Cura, Senhor, cura esse homem enfermo, esta mulher enferma, Pai. Quantas pessoas neste exato momento que ora conosco, esse empresário, esse pequeno, Deus, empreendedor, esta pessoa que tem investido tanto dinheiro no seu comércio, no seu negócio, e parece que as coisas não têm dado certo, esta pessoa, Deus, que sob a tua orientação, ó Deus, ele foi lá, orou, pediu, jejuou, e parece que as coisas agora estão dando errado. Pai, passa a gota do teu sangue agora, que o Senhor venha mandar aqui clientes para esse ambulante, para esse comerciante, para esse empreendedor, este homem, esta mulher, ó Deus, que tem confiado em ti, tem dado o seu melhor na tua obra, que o Senhor venha honrar a fé desta pessoa agora, Pai. Quantas pessoas oram conosco agora, eles que, alguns são, vivem do agro, da pecuária, eles que vivem, ó Deus, lá, não posso dizer, no meio do campo, lá longe, ó Deus, em lugares aonde poucas pessoas têm acesso, mas ele está lá agora, ela está lá agora clamando conosco. Ele está agora orando conosco, com seu radinho, ó Deus. Outros estão pelo YouTube, outros estão com seu rádio no trator, estão ali no caminhoneiros, ó Pai. Quantas pessoas estão sozinho agora, ó Pai, orando conosco, mas o Senhor está do lado dessa pessoa agora. Esta pessoa, Deus, está longe da sua família, longe da sua casa.
4: Até sente, ó Deus, ali a saudade da sua casa, mas o trabalho leva para longe. A necessidade tem levado, ó Deus, ele para longe da sua família, longe da sua casa. Sim, ó Deus, que o Senhor possa guardar a família deste homem, desta mulher, deste boiadeiro, deste carreteiro, ó Deus, desse homem que trabalha, não posso dizer, nas rodovias, nas BRs, esta pessoa que vive trabalhando, ó Deus, pegando estradas, ó Senhor, guarda e livra-os de acidentes, livra-os de assaltos, livra-os, ó Pai, de homens sanguinários, aquele que procura e malda no seu coração 24 horas. Pai amado, que o Senhor possa levá-los e trazê-los à sua casa em paz, ó Deus, sim, e que o Senhor possa livrar os seus filhos, livrar a sua casa, a sua família, ó Deus, de todas as armadilhas, de tudo aquilo que o inimigo tem levantado para destruir. Pai, nós estamos aqui clamando, Pai, sim, nós estamos confiantes, confiando sim que o Senhor tem esse poder. O Senhor é um Deus que ressuscitou os mortos, o Senhor é um Deus, ó Pai, que deu visão a Bartimeu, o Senhor é um Deus que deu sim, ó Pai amado, a visão àquele homem que era cego de nascença. E por que não, ó Deus, o Senhor curar este homem do HIV, esta mulher do HIV, da sífilis, da AIDS, esta pessoa que está com câncer, esta pessoa que está acamado agora, ó Pai? E por que não o Senhor restaurar o casamento desta pessoa? E por que não o Senhor restaurar a saúde, a vida espiritual desta pessoa agora, Senhor? Nós pedimos nesse exato momento, ó Pai, que o Senhor venha derramar as Tuas bênçãos sobre cada ouvinte, cada internauta, cada um que acompanha esta programação, aqueles que estão na cidade, aqueles que estão no campo, aqueles que estão no Brasil, aqueles que estão na fronteira, ó Deus, aqueles que estão nos países, ó Deus, e com o vizinho ao nosso Brasil, aqueles que estão lá longe, ó Deus, mas estão orando conosco, estão clamando conosco, eles estão, ó Deus, acreditando sim que o Senhor vai abrir a porta de emprego para esta família, ó Pai, que está há semanas, há meses, ou por que não dizer há anos desempregado, ó Pai. Sim, Senhor, que o Senhor venha abrir a porta de emprego agora, que essa pessoa possa, Senhor Deus, vivenciar e saber que a porta que o Senhor abre, nem demônio nenhum pode fechar, que a porta que o Senhor abre, ó Deus, não há ninguém que possa impedir o Teu agir. Senhor, aqueles que estão orando conosco agora, que já distribuíram tantos currículos, ó Pai, e não é chamado, ó Pai, Senhor, que o Senhor venha agora, neste exato momento, honrar a fé desta pessoa, honra a fé desta pessoa que ora conosco, esta pessoa, Deus, que ela fala, só um milagre mesmo pode acontecer, só um milagre mesmo, porque eu já bati em tantas portas, ó Senhor, mas o Senhor pode. O Senhor pode abrir a porta de emprego neste exato momento. Sim, Senhor, o Senhor pode neste exato momento honrar a fé desta pessoa que te clama, Senhor. Senhor, olha agora para a nossa igreja, Deus e amor. Olha agora para os pastores que estão orando conosco. Aqueles que aceitaram o chamado e disseram, oh, Pai, eis-me aqui, envia-me a mim. Mas tem enfrentado lutas constantes. Esta pessoa que tem enfrentado, oh Deus, tribulações no seu casamento. Tantas lutas, provações, depois que ele aceitou o chamado, oh, Pai. Sustenta nas Tuas mãos. Sustenta com Tuas mãos de poder. Sustenta esse homem, esta mulher, ó Deus, que aceitou o chamado, estão em missões no Brasil e fora do Brasil, ó Deus, em meio às dificuldades, em meio às lutas, em meio, ó Deus, ali a tantas provações, mas o Senhor sim pode, nesta manhã, ó Deus, ó Pai, confortar este coração, dá uma injeção de ânimo, ó Deus, na saúde, dá uma injeção de ânimo na vida espiritual, ó Deus, o inimigo tem levantado tanta seta, é seta na família, é seta na casa, é tantas setas, ó Deus, mas sim, o Teu sangue tem poder para repreender, o Teu sangue tem poder para lançar por terra todos os levantes do inimigo, ó Pai, a Tua palavra nos fala, ó Deus, que 1.000 cairão ao nosso lado e 10.000 à nossa direita, ó Deus, são 11.000 pessoas, são 11.000, Pai amado, caindo ao nosso redor, mas nós permanecemos
7: permanecemos de pé. Ó Senhor, não adianta se levantarem, não adianta, ó Deus, porque o Senhor está do nosso lado, porque o Senhor é que está nos sustentando, é o Senhor, Pai, que está com a Tua igreja, ó Pai. Sim, Senhor, olha para esse povo que neste exato momento se encontra, ó Pai, clamando conosco, levando o seu filho para a escola, levando o seu filho para a creche, aqueles, ó Deus, que têm a preocupação quando o seu filho sai da sua casa, ó Pai. Sim, que esse pai, que essa mãe, que esse avô, que esta avó possa descansar o seu coração e confiar, sim, que é o Senhor que protege. Porque se o Senhor não guardar, porque se o Senhor não livrar, porque se o Senhor não proteger, ó Pai, se o Senhor não for à frente, é em vão tantas seguranças, é em vão, ó Deus, tantas pessoas armadas ao redor desta pessoa. Sim, Senhor, a nossa proteção vem do Senhor, a nossa proteção vem daquele que fez os céus, fez a terra, Pai amado. Assim nós clamamos a Ti, Senhor, em favor de todos aqueles que estão empenhados na Tua obra, aqueles que estão empenhados, ó Deus, desde o operacional ao administrativo, aqueles que estão, ó Deus, ali dando o seu melhor, contribuindo com o Teu reino, ó Deus, desde a mocidade, as crianças, aos anciãos, ó Pai amado, é tantas pessoas que eles dão o seu melhor para que a Tua palavra seja propagada em todo o reino. Senhor, guarda, protege e livra, ó Pai amado, e usa cada dia mais, ó Pai amado, sim, que o Senhor possa usar, proteger e guardar todos aqueles, ó Deus eterno, que necessitam, pedem e Te buscam, em nome do Senhor Jesus Cristo, amém. Amém e amém, Senhor Jesus Cristo. Amém. Amém, amém. Senhor Jesus amém. Cristo.
5: Senhor Jesus, eita, que oração maravilhosa, hein?
7: Maravilha demais, pastor César.
5: Maravilha demais. E você sabe que Deus já está te abençoando. Deus está abrindo porta onde você nem imagina. E outra coisa, Deus está curando você de uma enfermidade que você já foi desenganado.
7: Verdade.
5: É. Deus está te curando. Portanto, tenha fé. Agarre essa bênção com toda a fé que você possa ter, exercitar e colocar em prática. Então, o que, que você vai fazer agora? Para que as bênçãos de Deus possam continuar na tua vida, você deve aceitar o Senhor Jesus, entregar a sua vida a Ele, isso mesmo. E você que está afastado dos caminhos do Senhor, você tem que fazer o quê? Você deve reconciliar-se com o Senhor, a partir de agora, neste exato momento. Então eu quero orar por você. Ora comigo assim: Senhor Jesus, neste momento, eu Te aceito como meu único e suficiente Salvador. Senhor Jesus, neste momento, perdoa-me todos os meus pecados. Senhor, lava-me e purifica-me de toda iniquidade já praticada. Senhor Jesus, escreva o meu nome no livro da vida, sela com Teu sangue, para que nunca mais o inimigo, o diabo, Satanás, tenha poder ou influência sobre a minha vida. Senhor Jesus, eu Te peço neste momento para que me dê forças, para que me ajude, guia meus passos, para que eu possa estar firme até o dia da Tua vinda, ou até o dia em que o Senhor me chamar para a glória do Papai do Céu, em nome de Jesus. Amém!
7: Eita, glórias! E você que tomou esta decisão de fé e de coragem, rapaz, nós temos duas formas de você entrar em contato conosco. É o nosso e-mail queroaceitarjesus@ipda.com.br. Eu disse queroaceitarjesus@ipda.com.br. E outra forma que nós temos de entrar em contato é o nosso WhatsApp, que é DDD 11 95 9 5094 4645. Eu disse 11 9 594 46 45. Manda uma mensagem de texto ou de áudio dizendo: eu aceitei a Jesus na oração do amanhecer e tenho a certeza que um pastor que agora está de plantão vai entrar em contato contigo e vai te encaminhar para o pastor mais próximo da sua cidade. Esse pastor da sua cidade, ele vai te acompanhar, ele vai ali te dar as orientações e em seguida vai marcar a data do seu batismo. Isso mesmo, a data do seu batismo já está marcada, ou a data para você voltar a entrar em comunhão com a Igreja Pentecostal Deus e Amor. Por isso eu te digo, Igreja Deus e Amor é mais do que uma igreja, somos uma família. A família, César?
5: A família que vai morar no céu com Jesus.
7: Eita, glória.
5: Eita, maravilha.
7: Só tá começando o programa.
5: Mas só tá, menino.
7: Rapaz, já tô deixando errado aqui.
5: Vai fazer o seguinte agora.
7: Sim, falou o quê?
5: Já que eu...
7: Diga.
5: Vamos ali mostrar uma novidade pra rádio.
7: Novidade nova, novidade boa?
5: Novidade nova e novidade boa.
7: Redundância?
5: É. Então, vamos que vamos?
7: Saber.
5: Vamos saber da novidade? Agora pra já!
7: Vamos que vamos, Rossi! Agora!

0: Rapaz, César Medina.
1: O quê,
0: depois
1: homem?
0: De uma oração dessa abençoada.
1: Sim.
0: Rapaz, a substância dos céus estão agora fortalecidos, rapaz.
1: Menino, isso é bom demais, né?
0: Rapaz, bom demais.
1: O nosso povo recebendo aquela substância do céu, rapaz, na hora da oração, né? Ah, meu Deus, isso é bom demais da conta,
0: rapaz,
1: né?
0: Rapaz, de bom demais.
1: Falar com o papai do céu é lindo demais.
0: Não tem outra coisa melhor.
1: É verdade. Ah, é o quê?
0: Ih, rapaz,
1: e o quê?
0: Olha pra sua... Olha ali, tem novidade.
1: Miragem. Tem miragem.
0: Prometer... Não, miragem não é visagem, é miragem.
1: É miragem,
0: tem... Ou é visagem, um dos dois. É. Mas tem um algo ali, rapaz, não sei se é verdade não, viu?
1: É o quê? Eu vou olhar aqui pra cá.
0: Olha devagar.
1: Eu posso?
0: Pra não quebrar o pescoço.
1: Rapaz.
0: Ó, costela.
1: Menino,
0: de vaca ou de boi?
1: Não,
0: rapaz, sei.
1: Olha só. Tá aparecendo lá no Rio Grande do Sul, tchê. Barbaridade,
0: faltou um
1: homem.
0: Chimarrão.
1: É, costela no fogo de chão.
0: Rapaz.
1: Ih, menino. E é o que mais?
0: Frango assado.
1: Frango assado.
0: Frango assado é bom demais, rapaz.
1: É bom, rapaz.
0: Eita,
1: hein?
0: Frango, viu?
1: Com mandioquinha cozida, hein?
0: É perfeito demais, viu? Ah. E uma linguiça, é linguiça ou é calabresa?
1: É linguiça.
0: É linguiça.
1: É linguiça de porco. É verdade. Olha, e tem uma manta lá.
0: Manta.
1: É, mas como é que você chama?
0: Sei não.
1: É barriga.
0: É barriga.
1: Porque... Olha.
0: Picanha?
1: Rapaz.
0: Essa picanha aí, rapaz.
1: Picanha prometida pela produção?
0: Pela produção.
1: É, rapaz.
0: Lucas Soltinho.
1: É mesmo, é?
0: E tem outra carne ali que é diferente, não sei.
1: É
0: não,
1: bem diferente aquela ali, né? Aí essa daí a gente vai deixar pra só nós...
0: Surpresa.
1: Saborear, passar a faca assim, ó.
0: Derreter só de olhar.
1: Jogar uma farinhazinha por cima, assim.
0: E quem tá em casa?
1: Quem tá em casa?
0: Quem tá em casa?
1: Nós vamos olhar pra Deus abençoar eles também, sabe? Pra que Deus multiplique o pão de cada dia, assim como tá colocando na
0: verdade,
1: nossa mesa,
0: verdade.
1: Né? Verdade?
0: E daqui com certeza, pessoas que estão agora acompanhando o sertão evangélico...
1: É verdade.
0: Cinco pessoas falam assim, mas o sertão evangélico é fartura. Sim,
1: sim,
0: é fartura que representa na sua casa, na sua vida e na sua família. Creia que o sertão evangélico só tá começando e daqui a pouquinho teremos novidades que abençoará sua casa, o seu lar. Fique ligado, já compartilha e deixa o seu like, o seu comentário, porque Sertão Evangélico César Medina.
1: É isso aí, vamos prosseguindo pra diante, porque Jesus é bom demais.
0: É verdade, tá chegando alguém pra cantar.
1: Quem
0: tá chegando, tá chegando.
1: É pra onde?
0: Chega mais agora, quem? Gledson
1: e Evanilson. Cadê os homens?
0: Estão chegando.
1: Tá chegando.

0: Me chamo Jailma Gonçalves dos Santos, sou natural aqui de João Pessoa. Faço parte da Igreja Pentecostal Deus é Amor há 23 anos. Vou contar um pouco da minha rotina. Saio de casa às 5h30 da manhã com meu esposo, às vezes minha filha quando não está estudando, que nos ajuda bastante também. Meu esposo, ele fica no Mercado Central, que é próximo aqui ao nosso restaurante, para comprar o cardápio do dia a dia.
1: Estou aqui no Mercado Central para comprar os ingredientes para fazer a nossa comida do dia a dia.

né, que temos que ter todos os dias. A galinha guisada que tem que ter, que os clientes, quando não colocam, os clientes já sentem falta. Isso aqui é a galinha, a nossa tradicional galinha do dia a dia. O pirão do peixe, o peixe atum, é o molho do coco que a gente tá tirando para fazer o pirão do peixe. Após terminar aqui, passar o fogo todinho, a gente vai colocar no fogo para cozinhar esse caldo. Depois que cozinha, a gente coloca o peixe dentro. Quando o peixe acaba de cozinhar, a gente tira o peixe, escorre o caldo. Aí é onde a gente vai fazer o pirão. Bode, a carne do bode, o picado, que é a nossa comida tradicional aqui de João Pessoa. O pessoal gosta muito do tempero, que nem todo mundo come por conta do tempero. Tem que ser um bode bem temperado. Pronto, gente. Nosso bode está pronto, já está guisado. Estamos colocando na cuba para descer lá para a estufa, já para os clientes saborearem daqui a uns 10 minutos. Estamos com o nosso tradicional bode pronto. Umas 10 horas, 10 e meia, nós temos que estar com tudo pronto, porque os nossos clientes sempre chegam no máximo 11 horas, já tem clientes aí esperando. Então nós temos que estar com a nossa comida já toda pronta, preparada. Antes eu era funcionária desse estabelecimento e com 3 meses que fazia que eu estava aqui, Deus me proporcionou essa bênção, dessa porta aberta para mim, meu esposo, onde Deus havia me prometido. Deus preparou tudo, nós não tínhamos condições de comprar esse ponto, mas o Senhor preparou tudo em 2 dias e estamos aqui tocando o barco com Jesus. E graças a Deus, antes eu era funcionária e hoje sou proprietária do meu próprio negócio, juntamente com a minha família.

0: Muito bom! Que testemunho maravilhoso, né, Zaqueu?
1: Demais, viu?
0: Rapaz, o que, que você acha que Deus operou nessa família toda aí?
1: Rapaz, vamos ver só.
0: É.
1: João Pessoa, lá da Paraíba.
0: Sim.
1: Nordestina abençoada. Ela fala que era funcionária. Imagina só.
0: Uhum.
1: Eu não tinha condições, ela nem sonhava em ter o seu negócio próprio, porque as condições não davam. E em 2 dias, professor César.
0: Ei.
1: Rapaz.
0: 2 dias, Deus preparou tudo.
1: Tudo.
0: De funcionária para ser proprietária.
1: Empreendedora, rapaz.
0: Olha, mas só que ela também tem uma dedicação especial na comida, né?
1: Rapaz,
0: você gosta? Será que você comeria aquele bode picado?
1: Bode, carneiro é bom demais.
0: Menino, rapaz. É, e a galinha?
1: A galinha guisada, rapaz.
0: Menino, é bom demais.
1: E outra coisa, ela mostrou ali o empenho dela. 5 da manhã já estão lá empenhados. O marido, a filha, todo mundo lá. Né?
0: Isso, o mais lindo é que toda a família está envolvida. Ou seja, a bênção dela ser uma proprietária alcançou o esposo, entende? Toda a família, porque Deus é bom. Nós, Zaqueu, somos canal de bênção para aqueles que muitas vezes estão assistindo a gente através do sertão evangélico também, não é verdade?
1: E algo que ela citou que é bem importante, que ela fala: estou aqui tocando o barco com Jesus.
0: Eita, rapaz! Jesus no barco,
1: tá aí.
0: Com Jesus no barco, vai tudo bem, não é verdade?
1: Vem tempestade, balança para a direita, para a esquerda, entra água, vem vendaval, as ondas balançam, mas Jesus está no controle de tudo, aí. Rapaz. Imagina só, quantas pessoas têm esse pensamento, têm até o desejo, mas olha para a situação e diz: mas e aí, como é que eu vou? Qual o primeiro passo?
0: Sim.
1: Primeiro passo é confiar.
0: Confiar no Senhor, verdade.
1: Estar com ter Jesus no barco é o suficiente.
0: Mas é mesmo.
1: Ih, rapaz, o resto é...
0: Sim, meu Deus do céu. Quando a gente tem Jesus no barco, a tempestade se transforma em bonança. É. E além de ser essa bonança, ainda as pessoas ao redor também embarca nessa viagem maravilhosa,
1: rapaz,
0: gente.
1: Então, por isso quero falar com você, que neste momento está acompanhando a programação. Talvez você possa dizer: mas Deus prometeu, mas até agora eu não vejo se cumprindo.
0: É.
1: Às vezes precisa ver, passou-se o tempo, passou-se os anos, mas tudo está da mesma forma. Pastor César, com certeza essa pessoa precisa ter mais um pouquinho de fé.

0: Sim, acreditar e confiar.
1: Um pouquinho de paciência, porque paciência. Tudo debaixo dos céus tem o seu tempo. E quando o tempo de Deus chega, menino, não tem capeta que possa impedir aquilo que Deus tem para você, para o seu lar, para sua família, para todos aqueles que envolvem a sua parentela, sabia?
0: Por isso te convidamos hoje aqui na Igreja Pentecostal Deus e Amor. Igreja Pentecostal Deus e Amor. Você que está acompanhando agora aqui na Grande São Paulo, na região, 5 vizinhas. Sim. Participe conosco às 7, 9, 11, 15 e às 19 horas aqui na Igreja Pentecostal Deus e Amor. Avenida Prefeito Passos, número 10. E importa dizer que aqui é a entrada principal, né?
1: Isso
0: é a referência, que é a Avenida do Estado, 4568, Liberdade, São Paulo. Então, está de portas abertas a nossa igreja Deus e Amor.
1: Verdade.
0: Para te receber, você e toda a sua família.
1: E você é o nosso convidado especial. Gente, venha receber, dá um primeiro passo, faz como a nossa irmã Jailma, que confiou no Senhor e a bênção total chegou na vida dela.
0: Agora, olha quem tá chegando. Rapaz.
1: Não acredito.
0: O paraibano.
1: Paraibano arretado.
0: Paraibano arretado.
1: É verdade.
0: Um homem que não gosta de carne de bode, rapaz.
1: Não acredito.
0: Não é possível.
1: Não,
0: paraibano
1: não gosta
0: de bode.
1: Rapaz, que isso?
0: Chega mais. Ivan Luiz!
1: Isso mesmo! Canta pra Jesus, homem de Deus!
0: Vamos que vamos, rapaz!

0: Eita, presbíteros Zaqueu, chegou um momento maravilhoso, não é verdade? E esse momento é o quê?
1: Rapaz, hora boa.
0: Hora boa mesmo, hein?
1: A hora de nós aprendermos e ouvirmos Deus falar conosco.
0: Aleluia, aí sim.
1: A hora...
0: Eu gosto dessa parte, rapaz.
1: É a hora da palavra de Deus.
0: Porque fala comigo, verdade. Fala contigo, fala com todos os nossos irmãos do sertão evangélico,
1: rapaz,
0: não é verdade? É verdade isso. Então traz pra nós a palavra. E nós vamos fazer o quê?
1: Reverenciar.
0: Como de costume, tiramos o nosso chapéu à palavra de Deus.
1: Livro do profeta Amós,
0: sim,
1: capítulo número 7,
0: olha,
1: e verso de número 14, olha o que diz.
0: Uhum.
1: Respondeu Amós e disse a Amazias,
0: certo,
1: eu não era profeta,
0: olha,
1: e nem filho de profeta,
0: oh, eita ainda,
1: mas boieiro,
0: uhum,
1: e cultivador de sicômoro, rapaz.
0: Rapaz,
1: eita, rapaz,
0: que é isso, agora... Dá pra dar um explicado pra nós sobre essa passagem aí, homem de Deus.
1: Imagina só, Amós, ele cita um pouco do seu chamado.
0: Mas é.
1: Ele fala assim, ó, eu não era profeta.
0: Ah,
1: ele foi chamado por Deus pra profetizar em uma época caótica de Israel.
0: Verdade, é.
1: Ó, ele foi chamado pra pregar, profetizar acerca da corrupção, dos pecados,
0: menino,
1: de tudo aquilo que Deus não estava se agradando.
0: Rapaz, então ele arranjou dor de cabeça,
1: rapaz,
0: meu filho.
1: Rapaz.
0: Eita.
1: Porque... Que dor de cabeça,
0: porque
1: homem.
0: O povo muitas vezes não gosta de ouvir muita verdade, né?
1: É.
0: Quando vai pisando no pé dele, rapaz...
1: Sabe o que é que ele ouvia?
0: Fala.
1: Quem é tu?
0: É.
1: Tu não é filho de profeta.
0: Aham. Uhum.
1: Teu pai não é profeta.
0: Meu Deus.
1: Sua mãe não é profetisa.
0: Ei.
1: Tu não tem linhagem nenhuma de profeta.
0: E aí?
1: Ele, tu é cultivador. Tu é agricultor.
0: Oi.
1: Tu é boieiro.
0: Meu Deus do céu.
1: Isso era o que ele ouvia do povo.
0: Saiu da roça.
1: Saiu da roça.
0: É verdade.
1: Rapaz. Aí, olha só.
0: É igual falar de Jesus também, né?
1: Sim.
0: Mas, ah, não, você é um carpinteiro, rapaz.
1: Carpinteiro, filho do Zé.
0: Filho do Zé.
1: Aí, agora chega lá, ele profetizando sobre a nação.
0: Sim, sim.
1: Sobre Israel.
0: Meu
1: sobre
0: Deus.
1: O povo.
0: Rapaz.
1: E Deus tirou ele lá, lembro de Davi.
0: É, verdade.
1: Lá do meio das ovelhas.
0: Do meio das ovelhas, do campo.
1: Do campo.
0: É. A gente lembra também, sabe, do profeta que era servo... De quem? De Elias.
1: Sim.
0: Quem era servo de Elias?
1: Eliseu.
0: Tava no campo. Tava lavrando a terra. Quando Elias chegou e chamou ele, vamos?
1: Vamos.
0: Vamos. Aí o que ele fez? Matou os bois, ofereceu a Deus, queimou as madeiras do seu arado.
1: Sim.
0: Pra servir ao Senhor.
1: Verdade.
0: Oferecer o sacrifício, isso é bom demais da conta.
1: E a gente observa que às vezes a pessoa se acha tão assim, insignificante.
0: É.
1: Às vezes a pessoa tá lá no meio do campo, no meio do deserto, assim.
0: Sim, sim.
1: Às vezes tá em um lugar onde tem só ele e Deus e as árvores.
0: É verdade, é verdade.
1: Aí ele imagina só, será que Deus tá me ouvindo?
0: Mas é mesmo.
1: Será se o que falaram pra mim, será se isso vai se concretizar, né?
0: É, muitas pessoas, isso mesmo.
1: Né?
0: Desse jeito aí mesmo. Mas, sabe o quê? O mais importante é que Deus está te chamando você.
1: Verdade.
0: Está querendo mudar a sua vida. Ah, não, mas a minha vida é um lixo. Ah, não, mas a minha vida não tem mais jeito. Tem sim. Tem sim. E Deus pode te levantar como profeta. Assim como Deus levantou Amós. Assim como Deus levantou Eliseu. Assim como Deus levantou Elias. Assim como Deus levantou...
1: Verdade.
0: Muita gente. Para quê? Para fazer a obra do Senhor, não é verdade?
1: Rapaz, basta você acreditar e confiar.
0: Sim.
1: Acredite, você pode estar hoje numa cidade tão longe, tão pequena, uma cidade
0: às vezes
1: que você diga assim, ah, mas aqui ninguém me vê, ninguém me ouve, mas tem um Deus lá do céu, rapaz.
0: Aleluia.
1: E contempla tudo.
0: Tudo, tudo.
1: Já quero convidar esse povo hoje.
0: Convida, convida.
1: Para assistir, acompanhar em um dos nossos cultos hoje na Igreja Pentecostal Deus Amor.
0: Verdade.
1: Avenida do Estado, 4568 Liberdade, São Paulo. É isso mesmo. Hoje
0: isso.
1: Aqui na Igreja Deus Amor tem palavra, libertação, temos oração e o melhor, tem cura, rapaz, cura.
0: Cura divina.
1: Cura divina.
0: Transformação de vida. É isso que Deus quer pra você, pra sua vida, pra sua família, pro teu lar. É. Levantar você para que a bênção de Deus seja completa em nome de Jesus.
1: Eita, ei, glórias! Então, não se esqueça, Avenida do Estado, 4568, Liberdade, São Paulo, entrada principal pela Avenida Prefeito Passos, número 10, aqui também em São Paulo. Venha você, traga toda a sua família, porque Deus tem para você uma bênção toda especial.
0: Não perca não, que Deus tem para você na Igreja Pentecostal Deus é Amor.
1: E vamos com louvor abençoado.
0: Opa! Depois da bênção da palavra, louvor.
1: Louvor, rapaz. E vai cantar agora, quem? Um louvor abençoado por Deus. Você mesmo, quem é, será?
0: Rapaz, vamos deixar, rapaz, uma curiosidade no ar para os nossos irmãos ouvintes.
1: Eu vou assustar. Internet.
0: Isso mesmo. Não fala não. Deixa eles ouvir.
1: Então vou pro chapéu.
0: Eu também.
1: Canta.
0: Eita. Louve o Senhor.
1: Vai cantar.

0: E hoje temos uma convidada toda especial, gente. Fernanda é uma convidada meio atípica, né? Que a gente costuma trazer aqui no sertão evangélico. Ela é instrutora de um nome que eu não sei nem falar direito, viu? Fernanda, paz do Senhor Jesus, bom
1: Obrigada.
0: Dia. Seja bem-vindo ao programa Sertão Evangélico.
1: Obrigada.
0: Desde que começa agora, vamos começar já se apresentando. Sim. E explicando o que é esse nome que é tão difícil de falar, viu?
1: Ah, eu sou a Fernanda, gente. Obrigada por participar do programa. Eu sou uma instrutora de equitação. Eu ensino as pessoas a montar cavalo.
0: Ó, viu aí, né? Equitação é uma pessoa que ensina a montar cavalo. Então, eu, na minha opinião, achava que era só montar em cima do burro, do jegue, do jumento, do cavalo ali e já sair correndo. Não é assim. Tem
1: a ideia é ter técnica para não sair correndo.
0: Sim.
1: E não passar perigo, né?
0: Sim.
1: Então é fazer um passeio, curtir o passeio e o cavalo tá no seu comando,
0: tá,
1: né?
0: Então, há quanto tempo você trabalha nesta área de equitação?
1: Eu estou trabalhando como profissional 5 anos.
0: 5 anos.
1: É, mas eu monto já desde pequenininha, desde os 5 anos de idade.
0: Tá bom, peraí, ó. Desde os 5 anos de idade, que ela já está trabalhando, já teve essa paixão, posso dizer, que colocou em prática. Mas ela tem muita coisa a nos mostrar, a nos revelar e também nos, posso dizer, instruir, né?
1: Isso.
0: Porque o Sertão Evangélico é um programa que ele... chega tanto no campo, né, como Sim. também a grande cidade. E você que está acompanhando o seu evangélico, que tem aí um cavalo, né, na sua casa aí, na sua fazenda, no seu sítio, gente, ela vai dar um pouco de instruções agora, daqui a pouquinho, sobre como a forma correta, né, de montar um cavalo, sobre algumas curiosidades, né, que você não pode perder. Mas antes disso, quero saber um pouco, Fernanda,
1: Liga.
0: Como foi que surgiu essa paixão por essa profissão? Sabemos que você tem uma vasta gama de segmentos profissionais. Pode seguir advogados, médicos,
1: Sim.
0: enfermeiros.
1: É.
0: E você resolveu esta profissão, o porquê e quando começou esse desejo no seu coração?
1: É, na verdade eu comecei desde pequenininha, né, a montar cavalo. Meu pai apresentou, né, o cavalo pra mim desde que eu nasci. Meu pai sempre foi um grande criador de cavalo, então sempre acompanhei ele na atividade com o cavalo. Depois eu entrei na parte do hipismo.
0: Hipismo.
1: Né, que é a parte do esporte com o cavalo, né? Então eu fiz salto, fiz adestramento e especializei nisso. Mas na verdade a curiosidade é que meu pai sempre teve o Aras, que a gente tá aqui hoje, mas eu vim pra cá pro Aras, morar no Aras, mesmo na pandemia.
0: Ó. Oh.
1: E aí na pandemia todo mundo sabia que eu já praticava, né, como um hobby, na verdade, mas o pessoal sabia e começou a me procurar para poder se aperfeiçoar na equitação. Então, Fernanda, você dá aula, você consegue dar aula para mim e tal? E aí eu falei assim, ah, por que não, né? E sempre tive jeito com as pessoas, né, o pessoal gosta do meu jeitinho assim, eu sou muito detalhista no que eu faço, né, que eu, né, pelo menos é o que o pessoal me passa, e acabei pegando alguns amigos, né, que queriam se aperfeiçoar na equitação, e aí comecei a dar aula, foi por indicação de indicação, e hoje a gente é uma hípica, né, que promove a equitação, que promove o hipismo, o salto, o adestramento, dentro das modalidades aí.
0: Ó, viu? É. Isso aí é algo muito interessante, porque aquilo,
1: né?
0: ela sempre teve a vocação.
1: É.
0: Mas da pandemia pra cá, a ponte que ela percebeu e viu, ó, não tem como fugir, né?
1: Sim.
0: Às vezes a pessoa, ela tenta fugir e chega um momento, não tem alguém encarar essa realidade.
1: Sim,
0: né?
1: Sim.
0: E quero saber de você. Eu sou nordestino, a grande parte da minha família, ela é vaqueiro, então nós temos aquela tradição de fazer aquela caminhada com os cavalos, com os bois, adestra os bois, andando na cidade e tal. E algo que eu vi durante aquela época é que algumas pessoas montavam no cavalo, às vezes sem sela nenhuma, e tinha aquele acidente, caía.
1: É perigoso.
0: E quero saber de você. Existe uma forma correta, assim, dizer assim, ó, essa é a forma correta de montar dentro de um cavalo?
1: Na verdade, a gente tem que respeitar o animal.
0: Sim.
1: Né? O animal, ele tem uma vontade própria, ele tem a personalidade dele, e a gente tem que respeitar acima de tudo. O limite do cavalo, a forma que faz. Então, começa por aí, né? Então, montar o cavalo com o equipamento certo, ao arreio, né, que a gente chama, sim, né, cabeçada, embocadura, sela. Então tudo isso já é um princípio, né, que a gente tem que respeitar isso com o cavalo. E depois, com a modalidade, a gente respeita o tempo de cada um, né. Tem gente que tem aptidão para passeio, tem gente que tem aptidão para o salto, tem gente que tem aptidão para rodar a cavalo, né? Tem gente que só quer o contato com o animal. Então vai realmente do objetivo de respeitar o animal no tempo certo. E a minha dica é para não abusar, né?
0: Sim.
1: Porque é da forma que você faz o cavalo, o que você pede para ele, ele fica, responde, né?
0: Entendi.
1: Então é importante isso.
0: Ó, e uma coisa que eu quero saber de você. Atrás, nós temos ali um negócio ali.
1: Negócio.
0: Eu não sei dizer o nome, na verdade.
1: São obstáculos.
0: Obstáculos. Quero isso. Saber. Para que é e o que serve? Me explica o que é isso mesmo.
1: Na verdade, essa daí é a parte do salto.
0: Sim.
1: É a parte do hipismo que pratica o salto, tá? São exercícios que a gente faz com o cavalo, né? É uma modalidade que eu falei, é olímpica, né? Então, é uma atividade que a gente faz com o que a gente pratica com o cavalo. Tem que ter muito treinamento para chegar
0: então,
1: nessa...
0: Então, eu ia pedir para ela me ensinar ali, mas...
1: algumas aulas para a gente chegar lá.
0: Gente, mas você que ficou um pouco curioso saber um pouco da nossa querida irmã aqui, Fernanda, ela vai deixar o seu Instagram. Fernanda, qual é o seu Instagram? Quem quiser acompanhar?
1: aras.recantodoitapema, lá no Instagram.
0: aras.recantodoitapema. Ó, tá vendo? Você tá acompanhando o Instagram aí. Ó, ficou na dúvida? Ficou curioso em aprender mais sobre...
1: Equitação. Pode entrar,
0: tá bom?
1: Em contato,
0: marca a aula que ela vai estar disponibilizada para você.
1: Você
0: tem um evangélico no ar, viu? Aqui é mais do que conhecimento, aqui é cultura, rapaz.

0: e chegou o momento que nós pode fazer o quê?
1: Café. Rapaz. A hora do café, a hora do break, rapaz.
0: Menino, café que derruba macaco do galho.
1: Café Colombo, rapaz.
0: Rapaz.
1: Hoje tem lenha? Ó. Dá um cheirinho. Rapaz. Vai te queimar, que velho. Rapaz, esse vem a pronta, rapaz. No meu pai. Rapaz, põe o café aqui, César. Senão tu vai se queimar.
0: É, menino.
1: Tu vai se queimar.
0: Vamos colocar o café.
1: Aí tu vai dizer que foi eu, culpa minha.
0: Macaco do Caio.
1: Três colheres.
0: Duas.
1: Não.
0: Três. Não,
1: já põe quatro, rapaz.
0: É?
1: Não, tá
0: bom
1: demais.
0: Quem foi que colocou?
1: Eu coloquei um.
0: Rapaz, menino.
1: Bora ver aí.
0: Bora.
1: Rapaz, esse café hoje tá diferente. Ó o cheiro aí subindo aí, ó.
0: No fogão a lenha, meu filho.
1: Sei
0: isso
1: não.
0: Isso é o café raiz.
1: Põe mais água. Põe mais água.
0: Poxa, mas aí vai ficar aguado.
1: Não, põe mais água.
0: Vai ficar aguado, rapaz.
1: Põe mais água.
0: Aí vai ficar aguado,
1: rapaz. Rapaz.
0: Você vai querer...
1: Tá bom, agora tá bom. Batata, agora tá bom.
0: Ó.
1: Sei não, viu? Ixi, vai virar o quê agora?
0: Rapaz, que é isso, menino? Isso aqui é... Sunta o cheiro, rapaz, sunta o cheiro.
1: Tu tá ouvindo o cheiro?
0: Rapaz, em que dá pra ouvir o cheiro,
1: rapaz,
0: né?
1: Rapaz, sei não,
0: viu? Eita, menino, deixa passar bem aí. É, mas aqui, porque nós vai fazer o seguinte.
1: Vai fazer o que agora? Vai
0: deixar aqui. Diga. É o nosso café. Pera aí que eu vou... Aqui,
1: dá um cheiro gostoso.
0: Dá mesmo, hein?
1: Um cheiro.
0: Menino
1: café
0: céu.
1: Da roça, rapaz.
0: Olha
1: não é
0: só.
1: Café misturado com palha, não, viu? Café puro, rapaz.
0: Café da roça, café puro, rapaz.
1: Agora, e aí, vamos lá. Vamos que vamos.
0: Zaqueu,
1: rapaz, diga.
0: Hoje nós temos uma visita especial.
1: E é?
0: Esperando a gente pra tomar
1: e
0: um
1: cadê
0: café.
1: Essa visita, rapaz?
0: É, pai, já tá ali, ó.
1: Onde?
0: Olha lá.
1: Ih, rapaz. E não é que é mesmo?
0: Tu vai servir.
1: Eu vou servir.
0: É,
1: vai
0: servir.
1: Rapaz, o meu é bonito, rapaz.
0: É bonito, é.
1: Ah, olha pra
0: meu
1: isso, rapaz.
0: Meu Deus do céu.
1: Que é sei isso? Não, isso. Opa, rapaz. Bom dia, rapaz.
0: Como é que tá o senhor?
2: Bem.
1: Rapaz,
2: isso é um verdadeiro café.
1: Tu viu aqui? Café que derruba o macaco do galho.
0: Rapaz.
1: Olha, eu vou lhe servir.
0: Eu vou me sentar já também.
1: O verso mesmo, velho. Pode ver uma cadeira pra sentar, rapaz.
3: Alex, você que tem uma vida atípica aqui no campo, né? Agora eu te faço a pergunta. Todo dia é essa fartura aqui?
4: Sim. Tudo isso daqui, tem a moça que trabalha aqui em casa, tá? Esse pão foi feito no fogão a lenha. Essa manteiga, esse queijo é de uma fazenda aqui de um conhecido nosso.
3: Oh.
4: Ele produz, né? Tudo que é queijo, manteiga, os derivados do leite, ele acaba... produzindo e ele traz aqui pra gente, a gente vai buscar. Sim. Então tudo aqui é produção aqui da região.
3: Olha, viu, César? Rapaz, eu tô de olho nessa geleia, César.
0: Isso aí.
4: Também, né? Isso daqui, essa geleia, é de uma conhecida aqui nossa também. E é feito também no fogão a lenha também. Tem a tradição do pessoal fazer fogão a lenha. Artesanal, isso, a palavra correta. É isso
3: mesmo. Eu vou deixar tudo desprosear aí, conversar.
0: Calma,
3: meu nome é comer, rapaz, numa funda mulher.
4: Tá com fome ele, hein?
0: Rapaz, é verdade. Também uma mesa quarta dessa, né? Quem não fica com fome? Mas e assim, Alex? Sua experiência, sua vida no campo. Como deu-se início? Como começou?
4: É, uma história interessante, né? Na realidade, eu sempre nasci em São Paulo, sempre morei em São Paulo. Frequentava aqui o interior só de final de semana. Saía de sexta-feira da empresa, de São Paulo,
0: certo.
4: Passava na escola, pegava meus filhos, pegava minha esposa e vinha pra cá.
0: Uhum.
4: Aí veio a pandemia.
0: Lembra, nem faz a gente lembrar daquele negócio.
4: Que mudou a vida.
3: Quando que fruto, rapaz.
4: E mudou a vida de muita gente, né?
0: Verdade.
4: E uma delas foi a minha vida. Eu vim pra cá, eu falei, não vou deixar as crianças, todo mundo trancado dentro de um apartamento em São Paulo. Vamos lá pra Guararema, porque tem um paraíso desse.
0: Vamos aproveitar,
4: porque eu só aproveitava de final de semana, né? Aí eu vim pra cá, comecei a trabalhar home office, que naquela época lá, vocês trabalhavam home office. Cara, um negócio interessante, né?
0: Sim.
4: Aquele estresse, eu já havia parado já uma vez no hospital, né? Devido ao estresse, aquela vida maluca, né?
0: Sim.
4: Minha formação é engenheiro, trabalhava com engenharia na área de vendas.
0: Olha.
4: E chique, eu trabalho no home office, aí meus filhos, principalmente minha filha, falava assim: papai, você é muito nervoso. Papai, você é nervoso, nunca vi você assim nervoso.
3: Na pandemia.
4: Na pandemia. Sim, falando no telefone, até que um dia, eu tava falando no telefone, né? Tava até em volta da piscina falando no telefone, certo. Aí minha filha, eu acho que ela pegou o celular da mãe dela e começou a filmar. Aí ela chegou assim: papai, olha aqui você conversando no telefone, como você fica nervoso. Cara, de repente, eu olhei aqui.
3: Isso é uma criança.
4: Oi?
3: Isso é uma criança.
4: Meus filhos. Vem da situação que tava, né? Ela mostra e fala assim: papai, olha aqui você. Cara, aquilo lá eu olhei e falei assim: meu, esse daqui não sou eu.
3: Assim.
4: Não sou eu. Tem alguma coisa errada comigo. E na realidade, tinha. E eu não tava enxergando esse problema.
3: Exatamente.
4: E, cara, graças aos meus filhos, né? Eles chegaram e falaram assim: papai, vamos morar aqui? Aí eu falei assim: caramba. Aí aquela frase falou assim: morar aqui em Guararema, numa cidade do interior.
3: Sim, sim.
4: Caramba, imagina eu largar tudo. Porque a vida que eu tinha lá era completamente diferente, né?
3: Certo.
4: Morava num bairro super bacana lá em São Paulo, tudo. Sim. E de repente largar tudo, tinha um excelente salário,
3: sim,
4: né?
3: Sim.
4: E minha esposa na época não trabalhava, né?
3: Uhum.
4: E eu falei: caramba, de repente largar tudo e como fica?
3: Aí
4: eu fui dormir, fiquei pensando, aquilo veio a imagem da minha filha, sim, da minha esposa, do meu filho, e de repente eu acordei de manhã e falei assim...
3: Quer saber?
4: Eu até arrepia de falar. Eu falo assim: cara, eu vou tomar uma postura.
3: Certo.
4: Eu vou mudar de vida.
3: Uma decisão.
4: Aí eu cheguei, mandei, na época eu liguei pro meu chefe, falei assim: cara, eu queria conversar com vocês. É. Eu não podia conversar naquela época pessoalmente, né? Eu tinha que no vídeo. Peguei, liguei pra ele, falei com ele, falei assim: cara, eu gostaria de estar me desligando da empresa. Ele: não, e começou, falei: não, eu não tô legal, eu tô ficando doente. Nossa, né? A doença que eu falo, graças a Deus, a doença mesmo realmente era uma doença mental. Eu precisava, espiritual,
3: cansaço,
4: precisava.
3: Né?
4: Isso, eu cheguei num estado de estresse, porque é esse negócio da pandemia, né? Envolveu um monte de coisa da empresa, cara, era sim, cliente, sim, atraso de projeto, cara, e aquilo lá eu não conseguia. Suprir aquilo lá e
3: certo,
4: me fez o mal, e eu tomei essa decisão.
3: Certo.
4: Aí cheguei, entrei num acordo com a empresa, fiquei mais 6 meses e acabaram me desligando da empresa.
3: Ah,
4: aí de repente, né, lá joguei tudo pro alto, peguei meu apartamento, coloquei ele pra alugar e vim aqui pra Guararema. Aí minha esposa, como já monta há muitos anos, desde pequenininha, a gente falou assim: caramba, vamos tentar colocar isso daqui, porque até então isso daqui era final de semana, diversão, criação de cavalo do meu sogro, tudo.
3: Enfim.
4: Vamos tentar ganhar, fazer alguma renda para sustentar isso daqui.
3: Claro.
4: Aí começou a parte, ela dando aula, a hospedagem de cavalos, dos cavalos. Hoje a gente está com 42 cavalos, né? Estabulados aqui.
3: Roda, hein?
4: Bastante cavalo. Ela também está com 30 e poucos alunos também. Cara, estamos tentando a vida. Tá. Graças a Deus está dando tudo certo. Demora, né? Você começar a vida do nada, que é uma vida nova.
3: São quase 6 anos, na verdade.
4: Isso.
3: E olhando para tudo isso. Agora, você hoje, Alex. Agora, você hoje.
0: Certo.
3: 2006. Agora, você olhando lá para 2020, onde foi começou o ápice da pandemia. Valeu a pena? Você, o seu Alex de hoje, de tomar essa decisão?
4: Sim, cara. Sim, muita gente faz essa pergunta, e eu falo a experiência que eu tive e que eu tô tendo, e muita gente, tá, acabou pegando isso que eu vivi e tá mudando também. Hoje eu tenho 3 amigos que moram aqui na cidade, que foi assim... moravam em São Paulo,
3: sim.
4: Né? E com a minha história, o cara falou também: eu vou também mudar de vida. Devido àquela loucura de São Paulo,
3: sim.
4: O estresse, Infelizmente, um deles teve problema com a violência, né? Ah, a mulher dele foi assaltada, foi na verdade sequestrada, né? Tava ela e a filha dentro do carro, tudo. E ele falou, cara, eu vou fazer isso daí também.
0: Também.
4: Né? E muita gente, né? Acaba mudando, principalmente essa cidade que a parte de violência aqui é praticamente zero. Não tem uma cidade maravilhosa.
0: E eu digo assim, essa mudança que aconteceu na sua vida através da sua filha, eu vejo como uma orientação divina.
4: Sim, sim.
0: Porque hoje, se você estivesse lá na cidade grande ainda, como seria? Né?
4: Posso falar uma coisa? Até arrepio. Eu não sei se eu estaria vivo aqui. Eu cheguei na segunda vez que eu fui parar no hospital, um lapse de estresse que começou a me dar pânico, que depois começou esse negócio de burnout. Até então, naquela época ninguém sabia
3: que era burnout. Estresse extremo, na verdade.
4: Isso,
3: né?
4: E que é um grande passo para você entrar na depressão, era o meu grande medo. Sim. Foi aí que eu tomei a decisão, falei assim, eu vou mudar de vida. Porque se entrar na depressão, para depois sair, é complicado.
0: É complicado, verdade.
4: É complicado.
0: É só Deus para tirar.
4: Então você, eu falei assim, eu vou mudar antes de eu chegar no fundo do poço.
3: Sim, sim. Observamos, tipo, numa história, por exemplo, o senhor tem a sua história de vida que, com certeza, você tem milhares de pessoas, elas têm essa mesma situação. Nós sabemos que, às vezes, a pessoa, ela tá ali no dia a dia, aquela tribulação toda, aquela dificuldade, problemas. Só que uma coisa que o senhor tomou a decisão, o senhor fez algo que poucos têm coragem de reconhecer. O senhor reconhecer que você não é essa pessoa. Fazer uma reflexão. Quem eu era e o que eu sou hoje, né? Às vezes a pessoa está vivendo ali aquele caos, ó, você não é isso, mas será que essa pessoa que está acompanhando agora o programa, será que você já parou para pensar? Faz uma reflexão. Quem era você 10 anos atrás? Será se 10 anos atrás você conhecia essa pessoa de hoje e você, talvez você é uma pessoa, era uma pessoa amoroso, cuidado da casa, cuidado da família, tem esse cuidado especial com todo o que ele tinha e hoje virou um caos e tá na hora de cair na real, né? Essa é a verdade.
4: Sim, é difícil.
3: Cair na real que é o difícil.
4: Você aceitar que o problema é com você mesmo.
3: Você.
4: Não é o problema, não são os outros. Esse é o grande diferencial de você ter a coragem de enxergar e falar, o problema sou eu. E quem que resolve esse problema? Não vai ser você, não vai ser ninguém, é você mesmo.
3: Sim, sim.
4: Então foi uma decisão que eu acordei de manhã, eu respirei fundo e falei assim, eu vou mudar de vida e porque eu quero estar muito tempo ao lado da minha esposa, dos meus filhos. E eu acho que agora é a hora. Então aqui, feliz da vida, se perguntar pra eles, vamos pra São Paulo? Não, papai, de jeito nenhum, vamos ficar aqui, não quero ir pra São Paulo de jeito nenhum.
3: Agora eu vou interromper um pouco. Café esfriou, ninguém tomou café, ninguém comeu nada. Não, a gente comer agora, vai.
4: Experimenta essa manteiga aqui, que é da fazenda. Aqui do nosso colega, aqui ao lado.
3: Quero ver você, Boca. Vamos sem todo mundo aqui.
4: Queijinho também. Esse queijinho aqui é maravilhoso.
3: César. Vai comer também aqui o nosso amigo.
4: Pegar, ó, servir um queijinho pra vocês. Experimente esse queijo. Esse queijo aqui é maravilhoso.
0: Olha que benção.
3: Ó, esse queijo é maravilhoso. Quero comer mesmo. Eu vou comer com a mão mesmo. Eu sou cabra da peste mesmo.
4: Aqui não é só. Quer um queijinho também ou não?
0: Você.
4: Pode pegar com a mão. Não tem problema. Aqui é. Não tem frescura que nem em São Paulo que pega com.
0: Aqui é macuto raiz.
4: É, isso. É uma das diferenças do interior de São Paulo. É isso mesmo.
0: Enfim. É isso.
4: Bom, aqui, a simplicidade não tem preço pra todos nós.
3: Agora, toma um café um pouquinho, vai.
0: Ah.
3: E até esfriou.
0: É
3: possível,
4: né? Vocês capricharam mesmo, né?
0: Conversa aqui, de conversa.
3: E lá, né? César?
0: O meu tá aqui, rapaz. Oxi.
3: Eu tomei um suco.
4: E sem açúcar, né?
3: Uma paz.
4: Não é porque eu não tomo café sem açúcar, mas é um café.
0: Rapaz.
4: Não é diferente esse café. Do café industrializado. Então esse café é moído. Na hora, tudo,
3: sem
4: grão
3: palha,
4: dele.
3: Sem palha?
4: Não, isso daqui é café mesmo. Não.
0: Café, grão puro.
4: Esse café também é de um produtor aqui de. Na realidade, esse café é de Minas, mas é queimado aqui. E é daqui também da região também.
0: Tá bom, demais da conta.
3: Gente, olha o gente. Sertão Evangélico, hoje proseando e conversando com o Alex, ele que é do Aras,
4: né? Recanto de Itapema.
3: Recanto de Itapema, aqui em Guararema, interior de São Paulo. Você que se identificou, né, com a história do nosso Monk Alex. Gente, aquilo, orientado por Deus, porque ele foi guiado por Deus. Ele não tomou uma decisão, simplesmente eu vou tomar essa decisão. Não, ele caiu na real, pediu orientação a Deus e tomou esta decisão. Alex, parabéns pela sua história.
4: Tá bom? Eu que agradeço.
3: Tenho
4: a presença
3: certeza,
4: de vocês aí.
3: Né, professor Medina? Tenho certeza que...
4: Eu que agradeço. Isso foi um prazer aqui tê-los aqui.
0: Isso nos inspira muito. E, em primeiro lugar, lógico, nós cremos e temos fé em Deus, né? Mas decisões brutas.
4: Papai.
0: Decisões brutas. A pessoa que realmente quer mudar de vida.
4: É isso mesmo. E nunca ter medo, né?
0: É verdade.
4: E coragem, ter essa coragem é complicado, mas vai buscar. Busca lá dentro, que um dia ela acaba saindo.
0: Sim,
4: curando.
3: Eita, glória. Então tá aí. Brevemente, com certeza, voltaremos aqui nessa fazenda abençoada.
0: Sim.
3: Como ele diz, um paraíso aqui na Terra, setor evangélico, sempre viajando o Brasil, né?
0: Sim, sim.
3: Os lugares para nós mostrarmos para nossos ouvintes o melhor do Brasil. Gente, e tá chegando agora um louvor, César.
0: É mesmo, né?
3: Tá chegando um louvor abençoado.
0: Depois de uma bênção dessa, testemunho desse, meu filho, nós temos que louvar o Senhor mesmo. Certinho, né?
3: Rapaz, e vamos de louvor, eu vou tirar meu chapéu, porque é louvor abençoado.
0: Aí então eu tiro também.
3: E o Zuma, tira o chapéu, não, rapaz?
4: Vai mostrar minha careca.
3: Mostra a careca, rapaz. Deixa ele aqui.
4: Deixa ele aqui. Essa careca veio de São Paulo.
0: Já. Agora, meu filho. Careca mais do que eu, vai ser meio difícil.
3: Vamos que vamos, César Medina.
0: Vamos.
3: Ó, café abençoado, mas agora quero dizer ao Alex, né, ele que participou conosco aqui. A todos vocês, que é até evangélico, né?
0: Sim, sim.
3: Todos os dias, gente, ó, não se esqueça, todos os dias, até evangélico no ar, sempre uma novidade, trazendo o melhor pra vocês. Deus abençoe a todos vocês que aqui estão acompanhando o Sertão Evangelho.
0: E nós vamos continuar tomando nosso café, então, enquanto isso, né?
3: Eu já tomei duas vezes.
0: Oh, maravilha, então vamos multiplicar.
3: Deus abençoe.
0: Fiquem com Deus.

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2: 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Eu passei pela mão do homem, mas ele estava comigo a todo momento. Eu mandava mensagem para os irmãos orar por mim. 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

0: nós já vamos acompanhar testemunhos inéditos, verídicos, coisas, obras, milagres sobrenaturais. O povo de Deus tem alcançado milagres. Não para, pastor Joel, pastor Maico, de chover testemunhos de milagres e bênçãos que o povo de Deus alcança na sede estadual da Igreja Deus e Amor. Nós vamos acompanhar esses testemunhos de fé e ter a nossa fé edificada em Deus.
1: Seu nome?
2: Nilza.
1: Qual foi o milagre que a irmã recebeu das mãos de Deus no desafio de Elias?
2: Minha cunhada, ela tinha um câncer no lado aqui direito, era um câncer maligno, e a semana passada foi confirmado que ela tá curada e não tem mais nada.
1: Saiu o exame?
2: Saiu.
1: Não tem mais câncer?
2: Não tem mais nada.
1: Esse é o desafio de Elias, campanha do mês de junho, e Deus está operando. A irmã fez o voto de Elias?
2: Sim, fiz, cumpri os votos aqui, fiz dois e cumpri os dois votos.
1: E já recebeu a bênção?
2: Já recebi a bênção.
1: Recebeu a bênção para tua cunhada e também para a irmã?
2: Para mim também, que fiz os exames.
1: Não deu mais nada?
2: Não, não.
1: Curada?
2: Estou curada.
1: A glória a
2: Deus. Em nome de Jesus, glória a Deus.
1: Qual é o seu nome?
3: Meu nome é Ângela.
1: Qual foi a bênção que a irmã recebeu no desafio de Elias?
3: Eu tinha uma aposentadoria, e aí eu disse, meu Deus, só essa pensãozinha, pagava aluguel, entrei no desafio, eu e ele, mas não tinha como construir a nossa casinha, ele ganhou o terreninho da mãe dele. O Senhor falava que ele ia nos dar vitória, e graças a Deus, já fiz dois propósitos, em material, já conseguimos tudo, já estamos com a nossa casinha, já para a honra e a glória de Deus, e Deus, ele nos deu vitória. E ontem eu cumpri mais outro propósito, fui lá no banco, e fui para receber, e eu fui lá, tava a lei daqui, eu não esperava. Foi que quando o salário de uma aposentadoria, assim, de validez de saúde, não é um salário alto. Cheguei lá, tava aquele salário que eu não esperava. Eu dei glória a Deus, porque Jesus é fiel e poderoso. Em nome de Jesus.
4: Quem vos fala, irmã Eliane, fiz o voto, que eu trabalho com venda, que as minhas vendas eram de 2.500, 2.000, 3.000 durante o mês. As minhas vendas ultrapassaram R$6.500. Eu me surpreendi, uma venda de recorde, né? Durante todo o tempo que eu estou vendendo. O Senhor me abençoou grandemente nesse propósito, qual eu almejava, que era um sofá. No terceiro dia da campanha, eu estava com o meu sofá dentro da minha casa. O meu esposo também estava à procura de um carro. O meu esposo também tinha conseguido fechar o negócio. Mês de junho, eu já estou com a minha bênção nas minhas mãos, do meu propósito. Deus abençoe a todos em nome de Jesus Cristo.
5: Meu nome é irmã Juraci, fiz um voto, o voto era de R$100, eu recebi uma bênção muito grande pro meu filho. Eu moro lá no Três Riachos, e o meu filho tava morando lá também, mas ele tava numa casinha bem pequenininha, mais ou menos, acho que uns 2x3, cabia só a cama deles, mais ou menos, e tava chovendo, e ele disse pra mim, mãe, eu quero fazer minha casa, só que hoje a situação é difícil para as pessoas construir, porque tudo tá caro, mas ele queria construir a casa dele, desejo dele construir a casa, e eu fiz esse voto, e eu pedi pro Senhor, que Deus abençoasse vida dele, que Deus ajudasse ele a fazer essa casa, e eu presentei ele, presentei a família dele, ele ganhou a casa, uma família que mora ali mesmo em Três Riachos, fizeram uma arrecadação pra ele, e fizeram a casa pra ele, colocaram uma casa pra ele, o valor de R$50.000 a casa, o terreno ele tinha, daí eles fizeram a casa, e ainda pra completar a benção, eles imobiliaram a casa, eles botaram os móveis, botaram tudo que uma casa tem direito, os móveis, armário, tudo novo, guarda-roupa, tudo novo, até a máquina de lavar, valor de R$2.000 eles ganharam, daquela máquina que faz tudo, eles ganharam completa essa benção, e eu tô testemunhando para a honra e a glória do Senhor Jesus, se Deus tocou no teu coração, deve você fazer um propósito de ajudar o programa da Voz da Libertação, ajude, faça um voto com o Senhor, porque Deus vai te abençoar, Deus vai te dar vitória, e eu recebi essa benção.

0: e eu entrego esse testemunho em nome de Jesus Cristo, programa da Voz da Libertação. O meu nome é irmã Juraci, eu moro ali em 13 Acho, Biguaçu.
1: Segura Florianópolis, porque na campanha o desafio de Elias, milagres extraordinários. Aqui não se repete milagres, porque todos os dias a sede estadual da Igreja Deus e Amor é um celeiro de milagres de Deus. Essa campanha, o desafio de Elias, ela tem sido um divisor de águas. Eu costumo dizer que essa campanha, ela é uma promessa de Deus. E falando em promessa, eu me lembro de Apocalipse capítulo 21, versículo 5. Essa frase, ela define o que acontece na vida desse povo de fé. A Bíblia diz: eis que faço novas todas as coisas. Essa frase é uma promessa. É uma promessa que simboliza o poder de Deus para restaurar e transformar. E é isso que acontece na campanha O Desafio de Elias: restauração, transformação, coisas sobrenaturais. A gente percebe, pastor Maico, que Deus tem, ele traz à existência o que não existe. Oticamente, humanamente falando, é impossível plantar uma oferta de 100 reais e conseguir uma casa, drobar a ficha de venda, drobar as vendas. É impossível plantar uma oferta. Da onde que você vai no hospital, o médico fala assim: não, você vai dar 100 reais aqui e o câncer vai sumir. São tratamentos absurdos, são valores exorbitantes, e não garante vitória. Mas pela fé, não é o dinheiro, é a fé. Pela fé, o povo de Deus alcança milagres. Agora, você que está me escutando aí pelo trânsito, no sítio, na fazenda, no seu lar, no trabalho, o que que você está esperando para tomar uma decisão de fé e entrar no desafio de Elias?
2: É isso mesmo, pastor Samuel. Quem tem entrado neste desafio tem testificado os grandes milagres. É que nem o pastor mencionou, uma cura do câncer. Tem pessoas que gastam tudo, a vida toda, gastam tudo o que conquistou e chega no final, padece com aquele câncer. Mas tem aqueles que depositam fé diante da presença de Deus e Deus faz a cura imediata. Você quer entrar neste propósito hoje, nesta tarde, é agora, o dia da tua vitória, o desafio de Elias. Você vai entrar com fé diante da presença do Senhor hoje, nesse momento. Você vai fazer uma oferta especial para Deus. Entrando neste desafio, a chave Pix é o CNPJ 43-208-040-1000-36. 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Você vai fazer uma oferta especial de 100 reais. Você vai semear 100 reais. O que é 100 reais comparado aos testemunhos que nós já vimos aqui, aos milagres que Deus tem feito? E você vai enviar o comprovante para o WhatsApp de DDD 48, número 3207-8283. 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E você vai escrever: estou entrando no desafio de Elias, porque eu não quero ser somente ouvinte, mas eu quero ser testificante do milagre de Deus sobre a minha vida, sobre a minha família.
3: Qual é o seu nome?
4: Meu nome é Ângela.
3: Qual foi a bênção que a mãe recebeu no desafio de Elias?
4: Eu tinha uma aposentadoria, e aí eu disse: meu Deus, só essa pensãozinha, pagava aluguel. Entrei no desafio, eu e ele, mas não tinha como construir a nossa casinha. Ele ganhou o terreninho da mãe dele. O Senhor falava que ele ia nos dar vitória, e graças a Deus, eu já fiz dois propósitos, ganhei material, já conseguimos tudo, já estamos com a nossa casinha, já para a honra e a glória de Deus. E Deus, ele nos deu vitória. E ontem eu cumpri mais outro propósito, fui lá no banco e fui para receber, e eu fui lá, tava a lei daquilo que eu não esperava. Porque quando um salário de uma aposentadoria assim de validez de saúde, não é um salário alto. Cheguei lá, tava aquele salário que eu não esperava. Eu dei glória a Deus, porque Jesus é fiel e poderoso. Em nome de Jesus.
3: Eu tô sentindo uma graça, eu vou entregar essa moça do seu lado, levanta a mão, ô glória. Mas eu vejo você.

0: Você com jaleco branco e um diploma na mão, e Deus falou para mim, diga para ela que chegou a honra na vida profissional, diga para ela que eu tô calando a boca da tempestade, a boca dos que disseram que não ia dar certo, porque eu levanto ela como uma profissional melhor, mais capacitada daquilo que ela pensou. Ela chegou a dizer para alguém, eu não tenho capacidade, mas a graça de Deus te capacita hoje. Se prepara, porque ele escreveu uma nova história para você, diz o Senhor. No desafio de Elias, ele diz, eu cesso essa enfermidade, arranco de você, sai do estômago dela, segura aí, vai vomitar, que é o desafio de Elias. Diga, queima ele, Jesus. A palavra de Deus não faz curva, Satanás, vomita, põe pra fora essa macumba agora. Todos verão que Deus responde com fogo. Aperta aí agora e procurador. Se doer, a senhora pode falar, você é um mentiroso. Procurador, hã?
1: Não, não tem mais.
0: Quanto tempo?
1: Pra medicina, eu tinha 18 miomas no útero.
0: Procurador, agora!
1: Não tem mais.
0: Apertava, doía?
1: Eu não conseguia nem me mexer. Nem...
0: Mexa aí, baixa aí! Baixa aí! É desafio de Elias!
2: Eu sou o Deus de Elias, de Isaac e Jacó.
3: É isso que acontece na igreja pentecostal, Deus e amor, milagres acontecem, os sinais são notórios neste local. O endereço da sua bênção é Avenida Mauro Ramos, número 184. Este é o endereço da tua vitória. Tenha certeza que você entrando no propósito, você vindo à igreja pentecostal, Deus e amor, algo grande, algo extraordinário, Deus tem para realizar sobre a tua vida.
4: O Espírito Santo de Deus está chamando, convidando você. 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Essa campanha, ela é bíblica, porque em 1 Reis 18:38, Elias conserta o altar, ele ora e desce fogo do céu. Através da sua atitude de fé, Deus respondeu com fogo. Você agora vai consertar o altar da dúvida, da incredulidade. Você agora vai abrir seu coração e semear fé para colher milagres. O Espírito Santo está falando com você através do rádio. Entra nesse propósito, porque Deus irá honrar você. Você que acredita que o Espírito de Deus está martelando o seu coração agora, você vai entrar no desafio. 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

0: Glória a Ti, Senhor.
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2: E eu quero chamar a sua atenção, você de outro ministério, você simpatizante da Igreja Deus é Amor, eu quero chamar você para fazer um propósito de ser dizimista aqui na igreja. Faz um teste, você da Universal, você aí da Mundial, você da Assembleia de Deus, da Presbiteriana, da Batista, não importa a sua igreja, faz um teste. Durante 3 meses, 90 dias, você vai devolver. Não é dar, é devolver o que é de Deus. Você vai honrar a obra de Deus aqui na Igreja Deus e Amor com o seu dízimo. Dízimo significa décima parte. E o dízimo também, à luz da Bíblia, é um ato de culto. Quando você dizima, você está cultuando, você está adorando a Deus. O dízimo é o reconhecimento que tudo que você tem pertence a Deus. No Antigo Testamento, quando a lei foi instituída, na lei, se dava o dízimo, se devolvia o dízimo, aliás, para o sustento dos levitas, sacerdotes, e para a manutenção do templo. Também o dízimo, à luz do Velho Testamento, tinha também funções sociais, como ajudar pobres, órfãos e viúvas, como aqui nós fazemos, ajudando famílias carentes mensalmente com cesta básica. Por isso que também há uma promessa em Malaquias 3:10 sobre o dízimo, e Deus promete abrir as janelas dos céus para aqueles que honram a Deus. Embora muitas pessoas tenham maus olhos com o dízimo, todos quantos têm sido fiel no pouco, Deus tem colocado sobre o muito. Deus tem honrado. Por isso o Senhor está te convidando hoje a fazer essa contribuição voluntária e honrar a Deus. 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

Queridos, amados ouvintes do programa Voz da Libertação, recebam a paz do Senhor Jesus, desse quem vos fala, Presbítero Joel Batista, direto e ao vivo, nesta manhã, em oração com todo o povo de Deus. Vamos agora, ouvintes, falar com Deus em oração, aqui na rádio Deus e Amor, nesta manhã. Manhã de bênção, estamos ao vivo com o programa local A Voz da Libertação. Oramos a Deus, grande Deus e eterno Pai, nesta hora de oração, meu Deus, eu me coloco em Tua presença para clamar juntamente com os milhares de ouvintes que estão sintonizados com o programa Voz da Libertação. Senhor, meu Deus e meu Pai, prosseguimos orando, clamando, buscando a Tua face em oração, meu Deus. Tenha misericórdia deste amado e dileto ouvinte que está sintonizado com o programa A Voz da Libertação.

Sim, ó Pai, nós pedimos perdão dos nossos pecados, perdão das nossas falhas, meu Deus. Senhor, nesta manhã de oração, nós se colocamos em Tua presença para orar, para buscar a Tua face em oração, juntamente com os milhares de ouvintes que estão sintonizados com este programa de rádio, A Voz da Libertação. Visita, meu Deus, este ouvinte, visita agora esta pessoa, meu Deus, que está orando, clamando, buscando a Tua face em oração, a campanha, o desafio de Elias, este grande propósito da oração, meu Deus. Ó Deus e Pai, vai agindo nas causas impossíveis, abrindo porta, dando vitória, livramento, Pai. Meu Deus, faz um milagre acontecer nesta manhã, meu Deus. Venha dar direção, venha abençoar os projetos, venha abençoar a família. Venha abençoar, meu Deus, a vida deste amado e dileto ouvinte que está, meu Deus, em sintonia conosco através do rádio receptor. Visita agora esta família, Pai. Visita agora este amado e dileto ouvinte que está, meu Deus, agora orando, clamando comigo em oração através do rádio receptor. Meu Deus, alcança esta família, alcança, meu Deus, este amado e dileto ouvinte, dando vitória, livramento, Senhor, nesta manhã, Pai. Vai alcançando os pedidos de oração que aqui está chegando através do rádio receptor, meu Deus. Contempla, Senhor, os pedidos de oração deste amado e dileto ouvinte que está em oração, orando comigo nesta hora, através do rádio receptor. Vem abençoar esta família, vem abençoar esta vida, venha salvar, meu Deus, venha confirmar a bênção nos projetos, na vida deste ouvinte, Senhor. Ó Deus, abre as portas de emprego para esta pessoa que está desempregada. Venha, meu Deus, abrir as portas de trabalho, abençoando, abençoando mesmo, Pai. Visita agora a toda a audiência e a todos que estão conectados através do rádio receptor, orando comigo no grande propósito da campanha, meu Deus, o clamor, o desafio de Elias. Elias clamou e o fogo do céu desceu. Esse grande propósito está movendo a mão de Deus. Este grande propósito está revolucionando a opinião pública, porque o Senhor está operando através da campanha, o desafio de Elias. Deus está fazendo grandes milagres. Sim, meu Deus, esse desafio de Elias é uma revelação divina, a qual o Senhor preparou essa oportunidade no mês de junho para nós estar no grande desafio de Elias, clamando, orando, buscando a face do Senhor. Oricanda Lamaia, Orianda Lamaste, clama Lamaia, ó Espírito Santo, vai tocando agora na vida deste amado e dileto ouvinte para clamar conosco, orar também neste grande propósito, porque só o Senhor que garante a vitória. Meu Deus, eu oro agora pelos pedidos de oração que aqui está chegando no nosso WhatsApp. Visita agora este amado e dileto irmão ouvinte que está, meu Deus, enviando a sua mensagem. Ó Deus, visita agora a irmã Giovana Batista, visita agora o Juninho, visita o Douglas, visita, meu Deus, o Jairo Paiano. Venha dar saúde à sua corda vocal, à sua voz. Repreende toda inflamação,
Repreende, Senhor, toda infecção na garganta, na voz. Ó Deus, faz o milagre agora, pelo poder que há no sangue de Jesus Cristo. Nós oramos também pela vida do irmão Eliata, da Barra da Lagoa. Visita também a sua mamãe, que está sempre na audiência, ligadinha no programa A Voz da Libertação, ali na rua Bertolina Felicidade de Souza, de número 44. Olha aí, meu Deus, olha aí, meu Deus, a família do irmão Eliata, na Barra da Lagoa, está sintonizado, orando, clamando, meu Deus. Visita agora a Maiara, que está, meu Deus, precisando do milagre. Visita mesmo e dá vitória para a Maiara. Visita, meu Deus, nesta oração, toda a família. Garante a bênção, garante, meu Deus, o livramento, a saúde, em nome de Jesus. Meu Deus, visita agora em oração. Nós pedimos, meu Deus, em favor da tua serva, a irmã Cida. Visita a tua serva, meu Deus, consolando, dando paz, dando alegria, repreendendo todo desespero, todo medo, toda preocupação. Meu Deus, venha fazer um milagre. Abre as portas, meu Deus. Venha salvar. Venha, meu Deus, libertar o seu esposo. Ó Deus, faz um milagre ali, meu Deus. Venha usar a mão do juiz, o promotor, venha dar vitória na audiência. Meu Deus, joga por terra todo o mandato maligno e venha dar vitória para tua serva, meu Pai. Neste momento, nós oramos, intercedemos, cremos, meu Deus, que operando o Senhor, nada pode impedir. Contempla, meu Deus, as lágrimas da tua serva, contempla, meu Deus, o choro, o propósito que ela fez contigo. O Senhor é poderoso para mudar as leis, para mudar a situação, para dar um livramento, para dar uma saída. Meu Deus, faz um milagre, meu Deus, na vida da tua serva que pede, Senhor, faz a obra em nome de Jesus. Vem operar, meu Deus, vem abençoar a vida da irmã Eliane, seu esposo, também sua filha, seu filho. Visita sua mãe, seu pai, toda a família, dando a vitória, prosperando, abençoando, meu Deus, o seu propósito, dando vitória completa, em nome de Jesus. Meu Deus, nós oramos e prosseguimos a clamar, a orar, meu Deus, em favor, meu Deus, também da irmã Maria Amália, que pede oração pela aposentadoria. Ó Deus, venha usar a mão do advogado, venha dar vitória nesta questão, meu Deus, de aposentadoria. Ó Deus, visita agora o advogado, visita esses documentos e abençoa e dá vitória na aposentadoria da nossa irmã ouvinte, Maria Amália, que está nos ouvindo agora, Senhor. Visita também nesta oração, meu Deus, a vida do teu servo, pastor Adelar, do bairro Sertão do Maruim. Abençoa o teu servo, seu trabalho, sua esposa, seus filhos, seu ministério. Garante a bênção em nome de Jesus, ó Pai. Meu Deus, visita agora em oração também o pastor Flávio, lá de Porto Belo. Abençoa o trabalho das suas mãos, consagra, prospera, multiplica. Abençoa também a sua esposa Michele, sua filha, visita sua filha Sara, visita o seu filho Daniel. Abençoa também o povo em geral, ali na cidade de Tijuca, na sede central. Abençoa todos os obreiros, obreiras, membros, jovem, criança. Abençoa o corpo de obreiros que trabalha em prol da tua obra na região de Tijuca e todos os bairros adjacentes, abençoando, ó Deus, da vitória completa para o teu servo, pastor Flávio, em nome de Jesus. Vai operando, Senhor, vai salvando, vai libertando, meu Deus, nesta hora de oração, meu Deus. Nós oramos, intercedemos pela Angélica Barbosa. Visita, meu Deus, Angélica, venha dar graça para ela, venha visitar a sua família, venha visitar, meu Deus, toda a sua casa. Visita, meu Deus, agora, visita mesmo, Senhor, a sua filha, visita agora a sua filhinha. Ó Deus, repreende, Senhor, toda obra do maligno. Traz paz,
traz livramento, meu Deus, na vida da Érica Barbosa Ferreira, que tem 8 anos, meu Deus, faz um milagre ali, na vida desta criança, em nome de Jesus Cristo, nós te pedimos, meu Deus, visita nesta oração, meu Deus, eu oro e apresento também a vida da Ziza, visita, meu Deus, agora a vida da Ziza, a tua serva, meu Deus, que também pede para nós em oração apresentarmos a sua saúde. Visita, meu Deus, agora a saúde da tua serva, a irmã da Ziza, ali de Porto Belo, Senhor. Visita também agora, também a filha Marina de Castro. Visita, meu Deus, agora, abençoando. Visita também a Camila Castro. Liberta, Senhor, liberta agora. Visita, meu Deus, todos da família da nossa irmã da Ziza de Porto Belo, em nome de Jesus. Visita, meu Deus, em oração agora, também a irmã Jucimara de Balneário Camboriú, alcança tua serva, abençoando, livrando a família, abrindo as portas e dando solução, dando vitória completa nesta manhã, em nome de Jesus, meu Deus, vai visitando toda a audiência, todo o povo, meu Pai, visita nosso irmão Natanael, lá do bairro 13 Acho, Biguaçu, alcança ele com a providência divina, o propósito que ele fez contigo, da campanha, o desafio de Elias, meu Deus, aí está o propósito do teu servo, visita também a sua filha que entrou no propósito, meu Deus, o desafio de Elias, venha pelejar pela sua filha e também pelo teu servo, para nosso irmão Natanael, visita ele, visita a sua casa, visita a sua família, visita os seus projetos, venha abençoar, venha salvar, venha dar causa ganha, venha, meu Deus, pelejar por ele, deste grande desafio de Elias, em nome de Jesus.

Vem nos ajudar, Senhor, vem nos ajudar, meu Deus, venha dar vitória para esta família, para este ouvinte, meu Deus. É no nome de Jesus Cristo, meu Deus, que nós oramos e apresentamos a audiência, os ouvintes que estão ligados na campanha, o desafio de Elias. Ó Deus, visita agora esta pessoa e garante a vitória, em nome de Jesus Cristo, meu Deus. Meu Deus, neste momento te apresento também a tua serva, a irmã Iracilda, meu Deus, que também está no grande desafio de Elias, está no propósito, nesta manhã em oração, nós pedimos, meu Deus, a providência divina na vida da tua serva, a qual precisa do milagre, meu Deus, visita agora a irmã Iracilda, também os seus filhos, alcança o milagre para a tua serva e para toda a família, vai operando, vai salvando, curando, libertando, meu Deus, alcança a providência divina em todas as áreas da vida da tua serva, a irmã Aracilda, abençoando ela e dando vitória, meu Deus, da sua vida, nesta manhã, Pai. Meu Deus, visita agora, meu Deus, visita agora, meu Deus, em oração, irmã Nilza, ó Deus, visita o seu esposo, visita também a sua filha, visita agora o seu irmão, meu Deus, vem abençoar ele, venha dar vitória para toda a família, Pai, garante a bênção, garante, meu Deus, a providência divina, Pai, em nome de Jesus Cristo, Senhor, nós oramos e pedimos, ó Pai, a bênção, meu Deus, completa pelo poder que é no sangue de Jesus Cristo, Pai, entra com providência agora, entra com providência, Senhor, vai abençoando a filha da irmã Nilza, Pai, abençoa sua vida, consagrando, livrando da inveja, repreendendo todos os males, dando vitória para ela, ainda nesta quinta-feira, venha pelejar pela filha da irmã Nilza, Pai, visita ela agora com a tua presença, livrando e guardando, dando livramento no seu trabalho, no seu projeto, na sua família, na sua vida sentimental, em nome de Jesus Cristo, ó Pai. Meu Deus, nós oramos pela irmã Giovanni, visita, meu Deus, a tua serva, visita o irmão Valério, o Felipe, a Thalita, a Taiwane, visita, meu Deus, toda a família, os netos, visita, Senhor, também, Senhor, agora, toda a família, visita, meu Deus, a irmã Berenice, visita a irmã Verônica, Amanda, visita toda a família do irmão Valério, visita agora, Pai, a família da irmã Giovanni, visita agora o Klebe, visita, meu Deus, todos os seus irmãos, em nome de Jesus. Visita, Pai, nosso irmão Rafael, pastor responsável ali do Zimbro, visita sua esposa Adriana, todos os membros ali, meu Deus, da cidade de Bombinha, visita o pastor Uziel, a irmã Elba e os seus filhos, dando livramento, Pai, para todos os irmãos, membro, visita nossa irmã Padriana, ali de Bombinhas, abençoa tua serva, o seu filho, seu esposo, dê a vitória para este casal, abençoando os seus projetos, a sua família, peleja, meu Deus, pela vida da irmã Padriana, em nome de Jesus. Meu Deus, visita agora a família da irmã Shirley, visita o seu filho João Vitor, liberta ele, visita, meu Deus, o Gregório, visita, meu Deus, também os seus netos, toda a família, salvando, libertando em nome de Jesus. Ó Deus, visita agora, visita mesmo, Senhor, garante a vitória, garante a bênção, Pai, é no nome de Jesus que nós oramos e pedimos, meu Pai, garante a vitória, em nome de Jesus Cristo, meu

Senhor, meu Deus e meu Pai, nesta hora de oração também, nós apresentamos, meu Deus, a tua serva, a irmã Ilma, do bairro Capoeiras, que pede oração para os seus filhos, para sua família, sua irmã, seus irmãos, e também ela pede saúde, meu Deus. Visita agora a irmã Irma, a irmã Ilma do bairro Capoeiras, venha trazer saúde, venha trazer livramento, venha trazer solução, meu Pai, venha fazer um grande milagre acontecer, meu Deus, na vida da tua serva, a irmã Ilma, do bairro Capoeiras, aqui, meu Deus, a qual está clamando conosco através do rádio receptor. Visita a tua serva, meu Deus, curando ela, sarando nesta manhã, meu Deus. Toca com brasas vivas do altar e dai vitória para nossa irmã Ilma, em nome de Jesus. Meu Deus, visita agora, visita mesmo, Senhor, também a vida, Senhor, da Bruna Soares, que também está no grande clamor, o desafio de Elias, através do canal do YouTube, ali no programa Voz da Libertação. Ela está orando e também escreveu pedindo oração. Meu Deus, visita agora a Bruna Soares, meu Deus, que está em busca de a cura do estômago, o esôfago. Meu Deus, venha operar, venha repreender esta enfermidade no estômago, no esôfago, na vida da Bruna Soares. Toca agora, Jesus, cura agora, repreende a enfermidade, toda a enfermidade, sai agora em nome de Jesus. Toca, meu Deus, e dá vitória completa em nome de Jesus. Meu Deus, visita agora. Visita agora em oração, meu Deus, a vida do irmão Carlos, lá de Brusque. Visita a sua família, a sua casa, a sua vida, dando vitória em nome de Jesus.

Senhor meu Deus e meu Pai, visita agora também a vida, meu Deus, da Neide, que também está em oração, meu Deus, e pede em favor da família. Venha visitar a sua casa, venha visitar a sua família, venha dar vitória para a vida da irmã Neide. Ó Deus, visita agora a Neide, Senhor, venha salvar a família, venha repreender o maligno e venha dar vitória para a vida da Neide e toda a sua família. Senhor, visita agora a irmã Marlene, Senhor, que ora conosco lá no bairro Ponta das Canas. Visita agora a sua família. Visita agora o seu esposo, o irmão Adir, e todos os seus filhos, o seu trabalho, a sua casa. Visita mesmo, Senhor, o irmão Manuel, a irmã Rose. Visita agora também o irmão Milton, a irmã Maria. Visita, meu Deus, no bairro Ponta das Canas, o presbítero Valdir, a irmã Valdívia. Visita a irmã Valmira, visita o irmão Juvenal, a irmã Ana, que estão clamando conosco ali, meu Deus, no bairro Ponta das Canas, estão sintonizados com rádio receptora, clamando agora, vai alcançando esta família, vai livrando e guardando, em nome de Jesus, ó Pai. Visita agora a irmã Hilda, ó Deus, que pede oração pela saúde. Visita a irmã Hilda, venha dar saúde para a tua serva, venha curar a enfermidade, venha repreender, venha dar vitória agora, pelo sangue de Jesus, meu Deus. Visita também nesta oração, meu Deus, a vida da irmã Camila e o irmão Jair, lá de Porto Belo. Visita o teu servo, meu Deus, a qual pede oração pela sua tia, a Márcia e família. Visita agora a Márcia, meu Deus, venha visitar agora a vida da Márcia e a família. Tu sabes, Senhor, o que a Márcia está enfrentando, passando no momento, e nós oramos, intercedemos pela vida da Márcia. Visita ela e dá o livramento em nome de Jesus, meu Deus. Faz o milagre acontecer, meu Deus. Visita nesta oração também a Reni Souza, lá de Mostarda, Rio Grande do Sul, a qual também está, meu Deus, sintonizada com rádio A Voz da Libertação, meu Deus. Venha dar vitória, meu Deus, para ela na saúde, que todo mal seja repreendido. Venha, meu Deus, cicatrizar, venha curar, venha dar vitória para ela ali na cidade de Mostarda, Rio Grande do Sul. Abençoe sou a vida da tua serva, curando em nome de Jesus. Meu Deus, visita agora a vida da irmã Deise Pierre, lá do bairro Sertão do Maruim. Abençoa sua casa, sua vida, e venha tirar essa dor de cabeça. Joga por terra toda dor de cabeça, que saia agora em nome de Jesus. Visita, meu Deus, a Deise e cura ela em nome de Jesus. Dai a vitória completa, Senhor, todos os pedidos de oração que aqui está chegando. Visita agora o Gustavo Ferrari, visita ele, meu Deus, repreende todo o mal, meu Deus, visita ele, visita agora, que todo o mal que às vezes ataca a sua carne venha ser repreendido, em nome de Jesus. Visita agora o Gustavo Ferrari Ginelli, visita ele, meu Deus, e dá saúde, liberta ele deste mal, em nome de Jesus. Toca agora, meu Deus, visita mesmo a todos os ouvintes que estão clamando, orando conosco. Visita, meu Deus, a Flávia de Araucária, Paraná, que pede oração em favor do seu filho Mateus. Ó Deus, liberta ele, meu Deus, para que ele volte para os caminhos do Senhor Jesus. Visita agora a senhora Flávia de Araucária, visita o seu filho, liberta ele do vício, traz ele de volta para o Evangelho. Salva esta alma, em nome de Jesus.
Meu Deus, visita agora em oração a vida da Aparecida Costa de Bebedouro, São Paulo, que pede oração, meu Deus, em favor do estômago, do intestino, o sangue, meu Deus, a tontura, a pressão alta. Ó Deus, visita agora a vida da Aparecida e venha dar saúde para ela e garante a cura em nome de Jesus, meu Deus. Visita agora, visita também a vida do Serafim, visita agora ao Vacir Serafim, que vai passar pela audiência nesta sexta-feira. Seja com ele, Senhor, venha usar a mão do juiz para que venha dar caso encerrado. Meu Deus, venha pelejar, venha operar esse grande milagre, pois o teu filho fez um propósito contigo em prol da tua obra, porque esta obra é de Deus. Peleja agora pela vida do Alvacir Serafim, meu Deus, nesta grande audiência, que é a decisão final, que seja, meu Deus, tomado a decisão final de caso encerrado para a glória de Deus. Nós pedimos e cremos certo da resposta, porque o Senhor é poderoso para fazer o impossível neste grande desafio de Elias, e nós estamos certo da vitória do milagre para a glória do Pai, do Filho e do Espírito Santo de Deus. Meu Deus, vai abençoando, vai operando maravilha, Pai. Olha quantas pessoas que têm ajudado a manter esta obra. Meu Deus, recompensa eles. Visita agora, meu Deus, também a Ruth, lá do bairro Serraria, que pede oração pela família. Visita agora o Mário, visita a Thaís, a Bruna, visita o Mário, o Júnior e o Fernando. Alcança o milagre para a família da tua serva, em nome de Jesus. Meu Deus, visita agora também, meu Deus, a irmã Kátia Rodrigues, que pede oração, meu Deus, ali, meu Deus, pela igreja do bairro Colônia Santana e a família. Visita, meu Deus, agora a todos os irmãos membros, obreiros, ali da igreja pentecostal, Deus e amor, do bairro Colônia Santana. Visita os membros, visita a família, visita este querido amado irmão, ó Deus, que é membro da igreja pentecostal, Deus e amor, do bairro Colônia Santana. Vai renovando as suas forças, vai dando graça, ânimo, livramento, peleja pela igreja do bairro Colônia Santana, Senhor. Meu Deus, tenha misericórdia, venha salvar as almas, venha libertar o oprimido, venha restaurar, venha avivar, venha renovar, venha dar livramento, venha operar o grande milagre, em nome de Jesus, ó Pai, nós te pedimos. Peleja, meu Deus, agora, peleja, Senhor, pela vida da tua igreja, do teu povo, que está sintonizado com a rádio, a voz da libertação, meu Deus, em nome de Jesus Cristo, garante a vitória, garante a bênção, Pai, pelo poder que há no sangue de Jesus Cristo. Nós oramos por cada pedido de oração. Venha visitar, venha operar, venha abençoar mesmo, meu Deus, as irmãs, os irmãos, os ouvintes que estão clamando, orando comigo. Visita, meu Deus, o teu servo, presbítero Jessé da Glória. Abençoa o trabalho, abençoa sua esposa Vanessa, seu filho João, visita sua mamãe, visita toda a família, irmãos e irmãs. Abençoa o teu servo com grande livramento, com saúde e vitória, abençoando o seu trabalho em nome de Jesus. Meu Deus, visita agora o teu povo, visita agora a tua igreja, Pai, vai visitando a todos os ouvintes, meu Pai, visita mesmo, garante, meu Deus, a vitória sobre a vida deste amado e dileto ouvinte. Abençoa Maria, abençoa agora a Maria, meu Deus, dando vitória para ela, seu filho, seu esposo. Visita o Tiago, Senhor, garante a bênção sobre ele, sua família, meu Pai, nesta manhã de quinta-feira, a qual nós...

Operando agora em nome de Jesus. Visita, meu Deus, o Tiago nesta manhã. Visita também a sua esposa Maria, seu filho. Dá o livramento, meu Deus. Venha tocar, venha sarar, venha libertar. Venha, Senhor, levantar o teu filho na tua presença. Venha trazê-lo de volta, salvando, operando milagre na sua vida, Pai. Ó Deus, tenha misericórdia. Dá o escape, dá o livramento. Ajuda o Tiago, Senhor. Alcança ele aonde tiver. Visita a ele, Senhor, com a tua presença, em nome de Jesus, nós te pedimos, ó Pai, venha, meu Deus, confirmar a bênção completa, o livramento, meu Deus, em nome de Jesus Cristo, nós oramos e pedimos, ó Pai, alcança mesmo a grande vitória, o grande livramento, Pai, para o teu povo, ó glória a Deus, aleluia, visita, Senhor, visita a igreja, visita os irmãos membros, visita, meu Deus, o teu povo, que está em oração comigo, orando, clamando agora, através do rádio receptor, meu Deus, alcança, alcance este ouvinte, esta família, alcança, meu Deus, a todos que estão na campanha da intercessão, visita, meu Deus, agora a vida do Rafael, que pede oração pela família, cura e libertação. Visita ele agora em oração, alcança sua família, repreende o maligno, dá o livramento, Senhor, para a sua vida, sua família, em nome de Jesus. Ó Deus, visita agora em oração a irmã Ivanilda de Itapema, que pede oração, meu Deus. Ó Deus, visita ela, cura agora, vai curando, meu Deus, esta enfermidade, venha restaurar esta vida, venha repreender essa infecção no pé, venha curar, venha dar vitória agora em nome de Jesus. Meu Deus, faz o milagre acontecer, faz o milagre acontecer, meu Deus, na vida deste amado e dileto ouvinte, Pai, que está clamando, que está orando comigo, através do rádio receptor, meu Deus, visita agora a nossa irmã Castorina, que está em oração comigo, pelo rádio receptor, nesta manhã de quinta-feira, na campanha, o desafio de Elias, meu Deus, peleja por ela, visita agora a tua serva, lá na cidade de Cascavel, na cidade, meu Deus, de Cascavel, no Paraná, visita agora o seu filho, a sua filha, sua casa, ó Deus, visita a sua família, livrando, guardando, meu Deus, dá a vitória agora, o livramento para a glória do Pai, do Filho e do Espírito Santo, meu Deus, visita mesmo e garante a bênção, Pai.

sim, meu Deus e meu Pai, nesta hora de oração, através do rádio receptor, aqui nós estamos em oração, clamando, orando, meu Deus. Eu oro também pela tua serva, a nossa irmã Yara Passos. Abençoa também o seu esposo. Visita agora o Jorge, visita a família, visita suas filhas, seus netos, seu genro. Ó Deus, abençoa toda a família da tua serva, a nossa irmã Yara Passos. Abençoai a tua serva, renovando as suas forças, garante a bênção, o milagre, a bênção no projeto, na família, meu Deus, alcança a toda a família, de perto e de longe, Pai, abençoando e livrando e guardando poderosamente, através desta oração, peleja pela tua serva, a nossa irmã Yara dos Passos, em nome de Jesus, meu Deus, visita agora. Garante a vitória sobre o teu povo, Pai, que intercede conosco, que ora conosco através do rádio receptor. Meu Deus, venha pelejar agora pela vida do irmão Carlos Dias, abençoando o seu projeto, dando sabedoria e direção. Ó Deus, prepara tudo, venha abençoar, venha consagrar, meu Deus, repreendendo as invejas, os impedimentos e dando vitória para o teu servo nesta manhã, meu Deus, de quinta-feira, na oração, na

intercessão deste grande propósito, meu Deus, a qual estamos, o grande desafio de Elias. Ó Deus, visita o teu servo, o irmão Carlos Dias, venha abençoar o trabalho das suas mãos, venha prosperar, venha, meu Deus, abençoar toda a organização, toda a preparação, toda a abertura deste trabalho, da sabedoria estratégica, e abençoa mesmo, Pai, para a glória do Pai, do Filho e do Espírito Santo. Nós oramos e apresentamos, ó Pai, visita agora a igreja, visita agora o teu povo, garante, meu Deus, a bênção, garante, meu Deus, o milagre. Em nome de Jesus, ó Pai, é no nome de Jesus que nós oramos, pedimos, ó Pai, visita mesmo o teu povo que clama conosco, que ora conosco, através do rádio receptor.

Meu Deus, visita o teu povo. Visita o teu povo, Senhor. Visita também, meu Pai, a vida também, meu Deus, do nosso irmão Ayrton. Visita ele, seu pai, sua mãe, ali no Belém do Pará. Visita, meu Deus, irmão Ayrton, dá a vitória para ele. Abençoa mesmo, ó Deus, a vida do teu servo. Visita agora a vida, meu Deus, do irmão Ayrton John. Meu Deus, Pontoja, visita agora a sua família, visita, meu Deus, o seu pai, a sua mãe, visita agora seus irmãos, sua família, lá, meu Deus, no Belém do Pará, alcança agora com milagre, alcança, meu Deus, visita, meu Pai, ó Deus, alcança mesmo a providência divina, em nome de Jesus, nós te pedimos a bênção em favor do teu servo, em favor da sua casa, da sua família, Pai, vai visitar, vai salvando, vai libertando, meu Pai, em nome de Jesus, alcança, alcança, meu Deus, o milagre, a saúde, em nome de Jesus, Papai, visita agora, meu Deus, em oração, no desafio de Elias, a vida da Edna, que também pede oração, intercessão, para nós orar e apresentar, meu Deus, a família, e aqui nós estamos, meu Deus, neste grande propósito, da oração na manhã de quinta-feira, no 18º dia da campanha, o grande clamor de Elias, e aqui, meu Deus, eu apresento, meu Deus, em oração, a vida do Juarez Pinho Borges, que está com câncer de garganta, meu Deus, visita ele agora, repreendendo esta metástase, Senhor, que está, meu Deus, fazendo até químio, meu Deus, visita ele agora, ó Deus, visita ele, porque vai dar início à rádio, meu Deus, faz o milagre, visita também oração a Ana Paula Prada, que retirou o câncer de mama e vai fazer a quimioterapia. Visita, meu Deus, a Thalita Prim, que retirou o câncer de mama e apareceu outro tumor em tratamento e está fazendo quimio. Visita, meu Deus, o Ayrton Ramos, que está internado no regional, aguardando, meu Deus, a ponte safena no coração e teve infarto e tem pouca chance de sobrevivência. Visita também agora, meu Deus, a vida do José Lemos, sobrinho, 100 anos, oramos pela sua saúde, meu Deus, está com Alzheimer, coração fraco, visita, meu Deus, a Jaqueline, meu Deus, visita agora a vida da Jaqueline, que está com câncer, meu Deus, retirado, mas o tumor apareceu nos pulmões, visita, meu Deus, agora a Leonida Benedito Amaral de Campos, com problema sério nos rins e vai operar em Lages. Visita, meu Deus, agora. Ó Deus, venha fazer a obra. Visita agora o Salvador dos Santos, que retirou o câncer na próstata. Visita ele, meu Deus, porque está em recuperação. Visita, meu Deus, a Edna, ó Deus, que pede oração também por lesão na mão direita, por esforços repetitivos. Visita, meu Deus, agora, visita toda a família, Pai, em nome de Jesus Cristo. Visita agora também, meu Deus, o seu filho Luiz Eduardo. Ó Deus, visita ele, visita agora, Pai, porque vai fazer a prova do AB no domingo e está abalado, porque, meu Deus, está sendo difícil por causa do seu pai, que está com câncer, meu Deus, está em fase terminal de câncer. Deus, venha confortar ele para que ele possa fazer a prova e venha passar na prova do AB, em nome de Jesus, faz esse milagre, meu Deus. Visita mesmo toda a família, todos os ouvintes, todo o povo que está clamando, orando, buscando a tua face, Pai, em oração. Nós oramos pela vida da irmã Ana do Amaral, do bairro José Nitro. Visita seus filhos, sua casa, sua família, protegendo, guardando, livrando, em nome de Jesus. Visita agora a todo o povo presente, todos que estão clamando, orando, em nome de Jesus. Nós te pedimos, ó Pai, e te agradecemos, certo da resposta, em nome de Jesus. Amém.

0: Nós já vamos acompanhar testemunhos inéditos, verídicos, coisas, obras, milagres sobrenaturais. O povo de Deus tem alcançado milagres. Não para, pastor Joel, pastor Maico, de chover testemunhos de milagres e bênçãos que o povo de Deus alcança na sede estadual da Igreja Deus e Amor. Nós vamos acompanhar esses testemunhos de fé e ter a nossa fé edificada em Deus.
1: Seu nome?
2: Nilza.
1: Qual foi o milagre que a irmã recebeu das mãos de Deus no desafio de Elias?
2: Minha cunhada, ela tinha um câncer no lado aqui direito, era um câncer maligno, e a semana passada foi confirmado que ela está curada e não tem mais nada.
1: Saiu o exame?
2: Saiu.
1: Não tem mais câncer?
2: Não tem mais nada.
1: Esse é o desafio de Elias, campanha do mês de junho, e Deus está operando. A irmã fez o voto de Elias?
2: Sim, fiz, cumpri os votos aqui, fiz dois e cumpri os dois votos.
1: E já recebeu a bênção?
2: Já recebi a bênção.
1: Recebeu a bênção para tua cunhada e também para a irmã?
2: Para mim também, que fiz os exames.
1: Não deu mais nada?
2: Não, não.
1: Curada?
2: Estou curada.
1: A glória.
2: Em nome de Jesus, glória a Deus.
1: Qual é o seu nome?
3: Meu nome é Ângela.
1: Qual foi a bênção que a irmã recebeu no desafio de Elias?
3: Eu tinha uma aposentadoria, e aí eu disse, meu Deus, só essa pensãozinha, pagava aluguel. Entramos no desafio, eu e ele, mas não tinha como construir a nossa casinha, ele ganhou o terreninho da mãe dele. O Senhor falava que ele ia nos dar vitória, e graças a Deus, eu já fiz dois propósitos, ganhei material, já conseguimos tudo, já estamos com a nossa casinha, já para a honra e a glória de Deus, e Deus, ele nos deu vitória. E ontem eu cumpri mais de outro propósito, fui lá no banco e fui para receber, e eu fui lá, tava além daquilo que eu não esperava. Foi que quando o salário de uma aposentadoria assim de validez de saúde, não é um salário alto. Cheguei lá, tava aquele salário que eu não esperava. Eu dei glória a Deus, porque Jesus é fiel e poderoso. Em nome de Jesus.
4: Quem vos fala, irmã Eliane, fiz o voto, que eu trabalho com venda, que as minhas vendas eram de 2.500, 2.000, 3.000 durante o mês. As minhas vendas ultrapassaram R$6.500. Eu me surpreendi, uma venda de recorde, né? Durante todo o tempo que eu estou vendendo. Tenho me abençoado grandemente nesse propósito, qual eu almejava, que era um sofá. No terceiro dia da campanha, eu estava com o meu sofá dentro da minha casa. O meu esposo também estava à procura de um carro. O meu esposo também tinha conseguido fechar o negócio. Mês de junho, eu já estou com a minha bênção nas minhas mãos, do meu propósito. Deus abençoe a todos em nome de Jesus Cristo.
5: Meu nome é irmã Juraci, fiz um voto, o voto era de R$100, eu recebi uma bênção muito grande pro meu filho. Eu moro lá no Três Riachos, e o meu filho tava morando lá também, mas ele tava numa casinha bem pequenininha, mais ou menos, acho que uns 2x3, cabia só a cama deles, mais ou menos, e tava chovendo. E ele disse pra mim, mãe, eu quero fazer minha casa, só que hoje a situação é difícil para as pessoas construir, porque tudo tá caro, mas ele queria construir a casa dele, desejo dele construir a casa. E eu fiz esse voto, e eu pedi pro Senhor que Deus abençoasse a vida dele, e Deus ajudasse ele a fazer essa casa, e apresentei ele, apresentei a família dele, ele ganhou a casa, uma família que mora ali mesmo em Três Riachos, fizeram uma arrecadação pra ele, e fizeram uma casa pra ele, colocaram uma casa pra ele, o valor de R$50.000 a casa, o terreno ele tinha, daí eles fizeram a casa, e ainda pra completar a benção, eles imobiliaram a casa, eles botaram os móveis, botaram tudo que uma casa tem direito, os móveis, armário, tudo novo, guarda-roupa, tudo novo, até a máquina de lavar, valor de R$2.000 eles ganharam, daquela máquina que faz tudo, eles ganharam completa essa benção, e eu tô testemunhando para a honra e a glória do Senhor Jesus. Se Deus tocou no teu coração de você fazer um propósito de ajudar o programa da Voz da Libertação, ajude, faça um voto com o Senhor, porque Deus vai te abençoar, Deus vai te dar vitória, e eu recebi essa benção, e eu tô testemunhando para a honra e a glória do Senhor, e eu tô muito feliz com Jesus, porque o Senhor tem nós abençoado, nós dado muita vitória, e eu entrego esse testemunho em nome de Jesus Cristo, programa da Voz da Libertação. O meu nome é irmã Juraci, eu moro ali em Três Riachos, Biguaçu.
0: Segura Florianópolis, porque na campanha, o desafio de Elias, milagres extraordinários. Aqui não se repete milagres, porque todos os dias A sede estadual da Igreja Deus e Amor é um celeiro de milagres de Deus. Essa campanha, o desafio de Elias, ela tem sido um divisor de águas. Eu costumo dizer que essa campanha, ela é uma promessa de Deus. E falando em promessa, eu me lembro de Apocalipse capítulo 21, versículo 5. Essa frase, ela define o que acontece na vida desse povo de fé. A Bíblia diz: eis que faço novas todas as coisas. Essa frase é uma promessa. É uma promessa que simboliza o poder de Deus para restaurar e transformar. E é isso que acontece na campanha O Desafio de Elias: restauração, transformação, coisas sobrenaturais. A gente percebe, pastor Maico, que Deus tem, ele traz à existência o que não existe. Oticamente, humanamente falando, é impossível plantar uma oferta de R$100 e conseguir uma casa, drobar a ficha de venda, drobar as vendas. É impossível plantar uma oferta. Da onde que você vai no hospital, o médico fala assim: não, você vai dar R$100 aqui e o câncer vai sumir. São tratamentos absurdos, são valores exorbitantes, e não garante vitória. Mas pela fé, não é o dinheiro, é a fé. Pela fé, o povo de Deus alcança milagres. Agora, você que está me escutando aí pelo trânsito, no sítio, na fazenda, no seu lar, no trabalho, o que que você está esperando para tomar uma decisão de fé e entrar no desafio de Elias?
6: É isso mesmo, pastor Samuel. Quem tem entrado neste desafio tem testificado os grandes milagres. É que nem o pastor mencionou, uma cura do câncer. Tem pessoas que gastam tudo, a vida toda, gastam tudo o que conquistou e chega no final, padece com aquele câncer. Mas tem aqueles que depositam fé diante da presença de Deus e Deus faz a cura imediata. Você quer entrar neste propósito hoje, nesta tarde, é agora, o dia da tua vitória, o desafio de Elias. Você vai entrar com fé diante da presença do Senhor hoje, nesse momento. Você vai fazer uma oferta especial para Deus. Entrando neste desafio, a chave Pix é o CNPJ 43-208-040-1000-36. O CNPJ é 43-208-040-1000-36. Você vai fazer uma oferta especial de R$100. Você vai semear R$100. O que é R$100 comparado aos testemunhos que nós já vimos aqui, aos milagres que Deus tem feito? E você vai enviar o comprovante para o WhatsApp de DDD 48, número 3207-8283. O DDD é 48, número 3207-8283. E você vai escrever: estou entrando no desafio de Elias, porque eu não quero ser somente ouvinte, mas eu quero ser testificante do milagre de Deus sobre a minha vida, sobre a minha família.
1: Qual é o seu nome?
7: Meu nome é Ângela.
1: Qual foi a bênção que a irmã recebeu no desafio de Elias?
7: Eu tinha uma aposentadoria, e aí eu disse: meu Deus, só essa pensãozinha, pagava aluguel. Entrei no desafio, eu e ele, nós não tinha como construir a nossa casinha, ele ganhou o terreninho da mãe dele. O Senhor falava que ele ia nos dar vitória, e graças a Deus, eu já fiz dois propósitos, ganhei material, já conseguimos tudo, já estamos com a nossa casinha, já para a honra e a glória de Deus, e Deus, ele nos deu vitória. E ontem eu cumpri mais outro propósito, fui lá no banco e fui para receber, e eu fui lá, tava a lei daqui, eu não esperava, porque quando um salário de uma aposentadoria assim de validez de saúde, não é um salário alto. Cheguei lá, tava aquele salário que eu não esperava. Eu dei glória a Deus, porque Jesus é fiel e poderoso. Em nome de Jesus.
1: Eu tô sentindo uma graça, eu vou entregar essa moça do seu lado. Levanta a mão, ô glória. Mas eu vejo você com um jaleco branco e um diploma na mão, e Deus falou pra mim: diga pra ela que chegou a honra na vida profissional, diga pra ela que eu tô calando a boca da tempestade, a boca dos que disseram que não ia dar certo, porque eu levanto ela como uma profissional melhor, mais capacitada daquilo que ela pensou. Ela chegou a dizer pra alguém: eu não tenho capacidade, mas a
8: graça de Deus te capacita hoje. Se prepara, porque Ele escreveu uma nova história para você, diz o Senhor. No desafio de Elias, Ele diz: eu cesso essa enfermidade, arranco de você. Sai do estômago dela, segura aí. Vai vomitar, que é o desafio de Elias. Diga: queima ele, Jesus. A palavra de Deus não faz curva, Satanás. Vomita. Põe para fora essa macumba agora. Todos verão que Deus responde com fogo. Aperta aí agora e procurador. Se doer, a senhora pode falar, você é um mentiroso. Procurador, hã?
9: Não, não tem mais.
8: Quanto tempo?
9: Para medicina, eu tinha 18 miomas no útero.
8: Procurador, agora!
9: Não tem mais!
8: Apertava, doía?
9: Eu não conseguia nem me mexer. Nem...
8: Mexa aí, baixa aí! Baixa aí! É desafio de Elias!
10: Eu sou o Deus de Elias, de Isaac e Jacó.
6: É isso que acontece na Igreja Pentecostal Deus e Amor. Milagres acontecem, os sinais são notórios neste local. O endereço da sua bênção é Avenida Mauro Ramos, número 184. Este é o endereço da tua vitória. Tenha certeza que você entrando no propósito, você vindo à Igreja Pentecostal Deus e Amor, algo grande, algo extraordinário Deus tem para realizar sobre a tua vida.
0: O Espírito Santo de Deus está chamando, convidando você. A palavra do Senhor diz: quem tem ouvidos, ouça o que o Espírito diz. O Espírito está falando. É o mês profético do milagre. É o mês profético da honra de Deus. Essa campanha, ela é bíblica, porque em 1 Reis 18:38, Elias conserta o altar, ele ora e desce fogo do céu. Através da sua atitude de fé, Deus respondeu com fogo. Você agora vai consertar o altar da dúvida, da incredulidade. Você agora vai abrir seu coração e semear fé para colher milagres. O Espírito Santo está falando com você através do rádio. Entra nesse propósito, porque Deus irá honrar você. Você que acredita que o Espírito de Deus está martelando o seu coração agora, você vai entrar no desafio. Você vai investir, semear, plantar R$100 na obra do Senhor. Você pode agora fazer o seu Pix, sua oferta de gratidão através do Pix da Igreja Pentecostal Deus e Amor, que é o CNPJ 43-208-040-1000-36. 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No nosso WhatsApp, DDD48, nosso WhatsApp é o número fixo. 3207-8283. 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É o desafio de Elias.

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0: A paz do Senhor Jesus, ouvintes do programa de rádio A Voz da Libertação, nesta manhã de sexta-feira, dia 26 de junho, quem vos saúda mais uma vez, presbítero Joel Batista, ao vivo com vocês. Queridos irmãos e ouvintes, a nossa expectativa está voltada para hoje. Sexta-feira, dia 26 de junho, estamos na total expectativa, porque é a sexta-feira da libertação total e também da revelação com promessa. Você não pode perder, ouvintes, a oportunidade de estar conosco em quatro horários de culto. 9 horas da manhã, às meio-dia, às 14 horas e também às 19 horas. São 4 horários de culto aqui na sede estadual da Igreja Pentecostal Deus e Amor, aonde o milagre de Deus espera por você e toda a sua querida família, na Avenida Mauro Ramos, 184, Centro de Florianópolis. Ouvintes, nesta manhã, eu mesmo, presbítero Joel Batista, estarei pregando a palavra de Deus e também orando pelas divinas revelações do Espírito Santo. Convido você e toda a sua família a se fazer presente para participar dos cultos que aqui são realizados em nossa sede estadual da Igreja Pentecostal Deus e Amor. É nesta manhã de sexta-feira, aonde eu mesmo estarei pregando a palavra de Deus e orando por todos através das divinas revelações do Espírito Santo.
1: Não dá para viver longe da presença de Deus, porque se você se afasta da presença de Deus, você começa a perecer, começa a afundar, como Pedro, que andou por cima das águas, e por causa do medo e da presença de Deus, o vento soprando, ele começa a afundar. Assim é o homem, a mulher que se afasta da presença de Deus, ele começa a perecer. Mas nesta manhã, Jesus está te levantando, Jesus está restaurando a tua vida, está restaurando tuas forças, está te dando força, vitória, porque você está buscando a presença de Deus. E aqui entre nós me revela o Espírito de Deus, tem 3 pessoas, que o Senhor está entrando com providência dentro da tua casa, e está repreendendo o espírito maligno que tem lutado contra a vida do teu familiar. Grita, queima ele, Jesus. Esta pessoa tem sido perseguida por obras de macumba. Esta pessoa a qual o Senhor me revela, são 3 pessoas que estão aqui. O teu familiar não consegue se erguer na vida, porque foi lançado sobre ele uma obra de macumba. Mas Jesus revela para desfazer o laço do diabo, este embaraço, esta situação que embaraçou, e esta pessoa tenta se desilhar, tenta sair, mas não sai. Deus está rompendo este mal e está clareando o caminho desta pessoa. Aleluia. Que a bênção para o teu familiar, levante a mão. Onde está a irmã que é uma pessoa revelada? Vem cá. Isso, falta ainda 2 pessoas. Eu não... Vem cá, moça. Deus socorre hoje. Do jeito que está, não vai ficar. Deus está fazendo o milagre. E é Deus que faz. Falta mais 1 pessoa. Vem cá, moça. Deus ajuda você nessa manhã. Bate palma e dá glória a Deus bem forte. Glória com aleluia. Aqui tem 5 pessoas que vai chegar uma bênção na palma das tuas mãos. Não me pergunte como, mas Deus diz que tem uma honra para chegar nas tuas mãos. E é na sua mão, não é na mão de ninguém, não. Não é do fulano, ciclano, da família, não. Vai chegar na tua mão. E vem por Deus. Vem cá, meu irmão. Vem cá, irmão. Falta ainda 2, 3 pessoas que não levantou a mão ainda. Que a bênção de Deus. A irmã Marlene é uma pessoa revelada. Fica no silêncio, fica na humildade, porque o Senhor diz que vai surpreender. É o Senhor que vai fazer, não vai precisar ter se esforçar, não vai precisar correr atrás, não vai precisar falar, porque Ele pelejará. Cadê essas outras 2 pessoas? Vem cá, irmã, isso. Falta mais 1 pessoa que não levantou a mão ainda. A jovem ali, a pessoa revelada. Deus vai entregar uma bênção nas tuas mãos. Aqui tem 2 pessoas que Jesus te cura de uma situação que tem te preocupado e você tem sentido dores e pontada. É claro que Deus mostra aqui. Você sente pontadas em uma determinada parte do teu corpo. Não vou dizer onde que é, mas você sente pontadas e sente dor. Jesus está te livrando do hospital, está te curando nesta manhã. Aonde está esta pessoa? São duas pessoas. Não me confirma. Aqui uma pessoa revelada e lá é a outra pessoa. Recebe. Bate palma e dá glória. Bate palma e dá glória a Deus. Tem uma pessoa aqui que Jesus te dá o livramento, um derrame cerebral. Você tem tontura, tem fraqueza, dói a tua cabeça. O Senhor mostra uma das veias da tua cabeça com má circulação e Deus te livra. Onde está essa pessoa? Quer a vitória, irmã? Corre aqui para frente do altar. Deus te livra de um derrame cerebral. Bate palma e dá glória a Deus bem forte, bem forte. Jesus cura, Jesus salva, Jesus liberta.
0: É, ouvintes, é nesta sexta-feira pela manhã, culto, revelação com promessa, libertação total. Eu mesmo, presbítero Joel Batista, estarei no altar, pregando a palavra de Deus, orando pelas divinas revelações do Espírito Santo, logo mais, no horário das 9 da manhã, já deu início, já deu a largada, já está em oração, a igreja já está aberta. Já estamos em oração, em consagração, aguardando por você. Venha para cá, ouvinte. Venha receber o milagre de Deus para a tua saúde, para a tua família, para a tua vida. Aqui na sede estadual da Igreja Pentecostal Deus e Amor. Aguardamos você e toda a sua família neste grande propósito da campanha Revelação com Promessa, nessa sexta-feira, aqui na sede estadual da Igreja Pentecostal Deus e Amor, aonde o milagre de Deus acontece. Lembrando a todos que logo mais, a meio-dia, temos a segunda concentração na presença de Deus, culto, revelação com promessa, mensagem, palavra, louvor, oração, com a presença do pastor Romildo, pregando a palavra de Deus e também orando pelas divinas revelações do Espírito Santo neste horário de culto do meio-dia até às 13 horas, o culto do trabalhador. Escute aí Deus operando através do servo de Deus.
2: Alcançar misericórdia de Deus na tua vida, no momento que você necessitar, a misericórdia de Deus vai cobrir, vai acobertar a sua vida. Deus terá alegria e prazer de acobertar a sua vida com a riquíssima misericórdia dele. Que maravilha, Senhor da glória. Deus me revela aqui entre nós que tem uma pessoa, tem alguém na sua família que você intercede constantemente em favor desta pessoa. Esta pessoa precisa muito de um milagre das mãos de Deus. Lá está, recebe a vitória. Toma posse da bênção. Leva esta bênção aí. Aleluia. É de Deus para esta família. O Senhor está falando comigo nesta revelação. A porta já se abriu. A porta já se abriu. Aqui está. Deus tem bênção grande para você. Aleluia. São 4 pessoas que o Senhor fala comigo e é algo de prosperidade. Eu vejo assim que está crescendo, como se fosse uma semente que está sendo movimentada. Aleluia. Como se lançou sobre a terra e germinou e nasceu uma árvore. E essa árvore está carregada de frutos. E chegou o tempo de colher. Chegou o tempo da colheita. São 4 pessoas que Deus fala comigo. Aqui está uma das pessoas na revelação, aqui também a serva de Deus. Chegou o tempo de colher. A colheita chegou, aleluia. Glória a Deus, toma posse da bênção. E aqui está a serva de Deus. Recebe a vitória, o milagre do Senhor. Glória a Jesus.
0: Ouvintes, vai ser, portanto, logo mais a meio-dia, culto do trabalhador, com a presença do nosso irmão, pastor Romildo Alves de Souza, pregando a palavra de Deus e orando pelos dons do Espírito Santo, logo mais no horário da meio-dia. Lembrando também que no horário das 14 horas temos também a terceira concentração, revelação com promessa, e também o culto de libertação, com a presença do presbítero Benedito, pregando a palavra de Deus e também orando por todos, logo mais no horário das 14 horas, aqui na sede estadual da Igreja Pentecostal Deus e Amor. E nós vamos aí a reprises da maneira que Deus opera também, usando tremendamente nosso irmão presbítero Benedito, que prega e ora pelos dons do Espírito Santo e os milagres acontecem.
3: Então Jesus está trazendo aqui uma passagem, uma parábola, que ele estava conversando com o Pai e foi liberado o reino para todos nós, o reino. Primeiramente buscar a sua justiça, foi justificado lá na cruz do Calvário, vamos caminhar com Jesus, a sua justiça, nós fomos justificados. Primeiro, Espírito Santo de Deus está me dizendo aqui que tem 7 demônios e quer te matar numa loucura. Amém? Vem, Robson. Aleluia. 7 demônios estão oprimindo esse moço. Espírito Santo de Deus está dizendo aqui que tem 2 demônios que acompanham o Florêncio. Pode receber a libertação do Florêncio. Espírito Santo de Deus está mandando chamar aqui, que não erra e não se engana. Roberta, um demônio tremendo, parece um urso peludo. Quer te matar na depressão. Josi, capeta quer te matar na depressão. Pode vir. Veja só o que Deus faz. Você aqui, ó, de branco. Pode vir. Pode vir receber de Deus uma libertação. Ô espírito da depressão, estou falando contigo. Perde as tuas forças, sai do corpo dela. Sim, em nome de Jesus Cristo. Vem cá, moça. Vocês que foram revelados, vem aqui. Receba a tua vitória. Em nome de Jesus. Tem um demônio, ele usa a arma. Ele está doido para dar um tiro nela. Uma maldição entrou na casa da irmã. Vem também, irmã. Uma maldição de morte entrou na sua casa. Meu Deus, meu Pai. Guarda livre esta moça, meu Pai, das balas perdidas. Confirma a vitória. Vem cá, Roberta. Espírito da depressão, estou falando contigo agora. Da planta do pé, larga ela. Larga ela, em nome de Jesus. Todos vocês para o abismo. Sim, em nome de Jesus Cristo. Espírito da morte, que está transitando lá no lar dela. Em nome de Jesus. Meu Deus, meu Pai. Visita o esposo dela, meu Pai, que está amarrado lá na fu. Visita, meu Deus. Visita o esposo dela. Sai da vida daquele homem, demônio da morte. Sim, em nome de Jesus. Sai do corpo dela. Sai do corpo dela, Satanás. Sai do corpo dela, Satanás. Demônio das 3 horas e meia da madrugada. Tu está tentando ela, Satanás. O Senhor te repreenda. Solta o corpo dela. Solta o corpo dela. Sai. Em nome de Jesus. Ô 7 cruzilhada. Ô 7 demônio da morte. Larga o corpo dele aí. Tu quer apodrecer o estômago dele, eu estou sabendo. O Senhor Deus te repreenda. Sim! Em nome de Jesus. Você vê como é que estão as pessoas. Espíritos imundos. Perda as tuas forças, Satanás. O Senhor te repreenda. Tu está cirandando a família dela toda. Perda as tuas forças. Perda as tuas forças, Satanás. O Senhor te repreenda. Olha aí. O demônio. Vai. Vai. Sim. Pronto. Já foi. Pode levantar.
0: É, ouvintes, é nesta sexta-feira, às 14 horas, a presença do homem de Deus, pastor Benedito, pregando a palavra de Deus, orando pelas libertações, cura divina, como você acabou de ouvir. Venha conosco, é hoje, sexta-feira, na Avenida Mauro Ramos, 184, bem no centro de Florianópolis, Igreja Pentecostal Deus e Amor, aonde o milagre acontece, libertações, cura divina, manifestação do poder de Deus aqui na sede estadual, uma igreja que ora. Estamos em campanha de oração das 8 às 9, das 13 às 14 e das 17 às 18 e das 22 horas às 23 horas. São 4 horas de oração, a grande campanha, o desafio de Elias aqui na sede estadual de Florianópolis. Não perca, participe conosco, porque Jesus garante a vitória na sua vida. E sexta-feira, 19 horas, Temos a presença do homem de Deus, pastor Samuel Dolora, pregando a palavra de Deus, orando pelas revelações do Espírito Santo, nesta sexta-feira, às 19 horas, no culto Revelação com Promessa, Libertação Total. Escute o que Deus está fazendo, acompanhe.
4: O Senhor falou para mim, hoje eu purifico ela desse mal, sai do estômago dela agora toda obra maligna em nome de Jesus, pelo poder do Espírito Santo, seja livre dessa enfermidade agora. Jesus falou para mim, diga para ela que eu estou cessando de uma vez por toda esse mal que estava tentando contra a saúde dela, eu restauro e arranco essa dor maligna do estômago dela, receba a cura agora, procura sua enfermidade, aperta. Apertava, doía?
5: Sim.
4: Aperta agora.
5: Não tem nada.
4: Cadê?
5: Não tem.
4: Quem te curou?
5: Jesus.
4: Jesus da Igreja de Deus Amor, não mente, não lenca, não erra e não se engana. Levanta a mão, mulher. O Senhor toca no teu joelho. Eu vi a cartilagem do joelho da senhora, serva do Senhor comprometida, mas o Senhor diz, eu estou trazendo à existência a cartilagem que não existe mais. Eu restauro o teu joelho agora e arranco essa enfermidade. Receba para a glória de... O Senhor arranca esse caroço agora que estava tampando, iniciando no canal da tua urina. O Senhor restaura a tua saúde, ele diz, eu arranco essa enfermidade aqui e agora. Levanta a mão, minha filha. Não precisa ficar com o coração aflito e preocupada. Deleita-te, descansa, porque Deus na verdade está em silêncio contigo. Mas Ele está trabalhando, Ele não se esqueceu da aliança. Ele não se esqueceu das tuas orações de madrugada. Ele não se esqueceu do teu clamor na minha presença. Ramakalabassúria. Eu sou Deus que tenho boa memória. Eu me lembro do favor. Orimikalabassúria. Hoje eu te trouxe aqui para dizer, estou pelejando na tua causa. Orimikaramakalabassúria, estou quebrando grilhões. Se prepara porque Satanás perdeu. Se prepara porque eu arranco esse mal da tua vida. Se prepara porque eu vou pelejar por ti. Eu sei do desejo que tu tens, está na minha presença. Por isso eu estou quebrando esse impedimento e arrancando do teu caminho agora. Agora, recebe. Recebe, Deus está fazendo. Deus irá fazer. Levanta a mão e dá glória a Deus. Receba o milagre do Senhor. O Senhor ouviu a tua oração, mulher, nesse lugar. O Senhor contemplou as tuas lágrimas. E ele diz assim, tu és uma bem-aventurada, porque bem-aventurados que choram. Mateus 5, versículo 7, porque serão consolados. Hoje o meu poder te envolve. Hoje a minha graça te conforta. Hoje o meu poder te consola. Se prepara, porque estou pelejando por ti, diz o Senhor. O Senhor te trouxe aqui, homem. E Ele manda te dizer: estou cortando o laço, quebrando a lança, abrindo uma grande porta de vitória, de escape, de milagre. E o Senhor manda te dizer: não temas, porque estou com a mão estendida no teu relacionamento. Estou com a mão estendida para abençoar a vida profissional daquele homem. Estou com a mão estendida trazendo uma grande provisão do alto. Deus manda te dizer, minha filha, se prepara, porque chegou o tempo de boas novas. Rimikalamakaia, se prepara, porque eu te tiro da época das vacas magras e te coloco na época das vacas gordas. Chegou o tempo da minha glória ser manifestada. Orimianda labassuri, me clama labaia. Deus manda te dizer, no lugar da tua vergonha, eu já coloco dupla honra. Não temas, porque sou Deus que visita os teus negócios. Eu vejo Deus pôr na mão na tua empresa, nos teus negócios, e enviando a clientela. Deus diz, não se preocupa, vai ter pessoas do teu caminho que eu vou tirar, e vai ter pessoas que eu vou mandar, porque a engrenagem vai rodar, diz o Senhor. Tua vida vai alavancar, vai dar um salto na minha presença, porque eu sou Deus que prometo e cumpro. Orimicanda labassúria, alabacanda labaxanda labassúria. Pai amado, visita esse jovem. Eu vejo a mão de Deus trazendo libertação na tua vida, meu filho. Eu vejo a mão de Deus quebrando os grilhões. Ele manda te dizer, eu iniciei uma grande obra e eu não vou parar, eu vou prosseguir. O que eu tenho na tua vida é grande. Ori me clama, eu te escolhi no ventre da sua mãe para fazer a minha obra, e a obra que eu iniciei, eu vou continuar fazendo ela hoje. Orimianda, labassuri, me clama o espírito da revelação, o espírito que não erra vem ao encontro dessa moça, e ele diz: olha, eu tocando no corpo dela agora, olha, eu restaurando a saúde dela, da cabeça à planta dos pés, olha, eu, Deus, que arranco a enfermidade. A medicina desengana, mas a mão do seu Deus, mulher, não desengana. A medicina tem limite, a biologia tem limite, mas a mão do seu Deus não conhece limite. Ele diz: eu sou o Deus do vale de ossos secos. Olha, eu trazendo vida no meio do vale. Manda Deus te dizer: minha filha, levanta a cabeça, porque eu sou Deus que pelejo por ti. Eu vejo Deus queimando uma maldição na vida dessa mulher. Eu vejo Deus visitando a tua vida, minha filha. E eu vejo Deus trazendo um tempo grande. Deus falou para mim: diga para ela que em 7 dias ela vai contemplar o meu agir. Satanás lutou contra ela, mas as ferramentas do diabo não prevaleceu, porque eu sou Deus que estou cuidando de tudo, de tudo, de tudo, de tudo, de tudo. Deus é Deus que faz, Deus é Deus que faz, Deus é Deus que faz, Deus é Deus que faz. Eu vejo a mão de Deus restaurando a tua saúde. Ele manda te dizer: tô tocando no teu corpo, tô restaurando a tua saúde agora. Recebe saúde, minha filha. Orimicova, lamacanda, labassúria, orianda, labaia. O Espírito de Deus agrada da tua fé. Ele contempla a inclinação do teu coração. E ele manda te dizer: se prepara, porque é só o começo do que ainda eu irei fazer. Deus vai te levantar financeiramente. Deus vai te honrar de uma maneira tão grande. Tu verás que Deus cuida dos teus. Tu verás que a tua oração tem poder, mulher, na minha presença. Quando você orou, o céu se abriu, porque Deus agradou de um coração contrito, alegre e sincero na presença dele. Ô glória, orimianda, labassúria. O Senhor manda te dizer: eu sou Deus que te saro agora, eu sou Deus que te restaura agora. Levanta a mão, meu filho, levanta a mão. Deus manda te dizer: fica tranquilo, porque eu estou cuidando dessa obra. Pode ficar tranquilo que da tua vida também eu estou cuidando. Fica tranquilo que na hora certa eu vou te levantar. Meu nome será glorificado. Recebe, vem do alto. Ei, malamassúria. Ei, calabacanda. Eu estou sentindo um fogo do céu. Levanta a mão, minha filha, porque o Senhor coloca uma espada na tua mão agora. Arabacaramahacharamahaya. Ele coloca uma espada. Eu falei: Deus, que mistério é esse? Deus falou para mim: por muito tempo ela foi humilhada, por muito tempo ela viveu envergonhada, mas hoje eu calo a boca de Satanás na vida dela. Hoje eu decreto que haverá tempo de coisas novas. Diga para ela: eu estou fazendo novas todas as coisas. Eu abro um caminho para ela passar. Ela passeava, meu filho, de cabeça baixa, mas ela sai daqui de cabeça erguida. Orimikalamassúria. Deus manda te dizer.
0: 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Nós vamos ouvir um louvor para nosso elevo espiritual e voltaremos com vocês daqui a pouquinho mais com a programação local A Voz da Libertação. Vamos ouvir esse próximo louvor que fala sobre algo muito importante. Algo muito importante, ouvinte, que se deve pensar. Jesus está voltando, Jesus está perto de voltar. Então vamos lá ouvir esse louvor, o grande acontecimento que fala sobre a volta do Senhor Jesus. Grande acontecimento, cantora Cristina Santana com vocês nesta manhã.
5: Num momento, num abrir e fechar de olhos, a trombeta soará. E veremos o Filho de Deus vir nas nuvens com poder e grande glória. Ele enviará os seus anjos, que ajuntarão os escolhidos de Deus nos quatro cantos, de uma a outra extremidade da terra. Prepara-te, ó igreja, para encontrar com o Senhor teu Deus, antes que soe a trombeta.

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1: Nós já vamos acompanhar testemunhos inéditos, verídicos, coisas, obras, milagres sobrenaturais. O povo de Deus tem alcançado milagres. Não para, pastor Joel, pastor Maico, de chover testemunhos de milagres e bênçãos que o povo de Deus alcança na sede estadual da Igreja Deus e Amor. Nós vamos acompanhar esses testemunhos de fé e ter a nossa fé edificada em Deus.
2: Seu nome?
3: Nilza.
2: Qual foi o milagre que a irmã recebeu das mãos de Deus no desafio de Elias?
3: Minha cunhada, ela tinha um câncer no lado aqui direito, era um câncer maligno, e a semana passada foi confirmado que ela está curada e não tem mais nada.
2: Saiu o exame?
3: Saiu.
2: Não tem mais câncer?
3: Não tem mais nada.
2: Que é o desafio de Elias, campanha do mês de junho, e Deus está operando. A irmã fez o voto de Elias?
3: Sim, fiz, cumpri os votos aqui, fiz dois e cumpri os dois votos.
2: E já recebeu a bênção?
3: Já recebi a bênção.
2: Recebeu a bênção para tua cunhada e também para a irmã?
3: Para mim também, que fiz os exames.
2: Não deu mais nada?
3: Não, não.
2: Curado?
3: Tô curada.
2: A glória.
3: Em nome de Jesus, glória a Deus.
2: Qual é o seu nome?
4: Meu nome é Ângela.
2: Qual foi a bênção que a irmã recebeu no desafio de Elias?
4: Eu tinha uma aposentadoria e aí eu disse, meu Deus, só essa pensãozinha, pagava aluguel. Entrei no desafio, eu e ele, mas não tinha como construir a nossa casinha. Ele ganhou o terreninho da mãe dele. O Senhor falava que ele ia nos dar vitória e graças a Deus eu já fiz dois propósitos, ganhei material, já conseguimos tudo, já estamos com a nossa casinha já para a honra e a glória de Deus. E Deus, ele nos deu vitória. E ontem eu cumpri mais outro propósito. Fui lá no

0: banco e fui para receber, e eu fui lá, tava lei daqui, eu não esperava. Foi que quando o salário de uma aposentadoria assim de validez de saúde não é um salário alto. Cheguei lá, tava aquele salário que eu não esperava. Eu dei glória a Deus, porque Jesus é fiel e poderoso. Em nome de Jesus.
1: Quem vos fala, irmã Eliane, fiz o voto, que eu trabalho com venda, que as minhas vendas eram de 2.500, 2.000, 3.000 durante o mês. As minhas vendas ultrapassaram R$6.500. Eu me surpreendi, uma venda de recorde, né? Durante todo o tempo que eu estou vendendo. Tenho me abençoado grandemente nesse propósito, qual eu almejava, que era um sofá. No terceiro dia da campanha, eu estava com o meu sofá dentro da minha casa. O meu esposo também estava à procura de um carro. O meu esposo também tinha conseguido fechar o negócio. Mês de junho, eu já estou com a minha bênção nas minhas mãos, do meu propósito. Deus abençoe a todos em nome de Jesus Cristo.
2: Meu nome é irmã Juraci, fiz um voto, o voto era de R$100, que eu recebi uma bênção muito grande pro meu filho. Eu moro lá no Três Riachos, e o meu filho estava morando lá também, mas ele estava numa casinha bem pequenininha, mais ou menos, acho que uns 2x3. Cabia só a cama deles, mais ou menos, e estava chovendo. E ele disse para mim: mãe, eu quero fazer minha casa. Só que hoje a situação é difícil para as pessoas construir, porque tudo tá caro. Mas ele queria construir a casa dele, desejo dele construir a casa. E eu fiz esse voto e eu pedi pro Senhor que Deus abençoasse vida dele, que Deus ajudasse ele a fazer essa casa, e apresentei ele, apresentei a família dele, ele ganhou a casa, uma família que mora ali mesmo em Três Riachos, fizeram uma arrecadação para ele, e fizeram a casa para ele, colocaram uma casa para ele, o valor de R$50.000 a casa, o terreno ele tinha, daí eles fizeram a casa. E ainda para completar a benção, eles imobiliaram a casa. Eles botaram os móveis, botaram tudo que uma casa tem direito. Os móveis, armário, tudo novo. Guarda-roupa, tudo novo. Até a máquina de lavar, valor de R$2.000 eles ganharam. Daquela máquina que faz tudo. Eles ganharam completa essa benção. E eu estou testemunhando para a honra e a glória do Senhor Jesus. Se Deus tocou no teu coração de você fazer um propósito, ajudar o programa da Voz da Libertação, ajude. Faça um voto com o Senhor. Porque Deus vai te abençoar, Deus vai te dar vitória. E eu recebi essa bênção e eu estou testemunhando para a honra e a glória do Senhor. E eu estou muito feliz com Jesus, porque o Senhor tem nos abençoado, nos dado muita vitória. E eu entrego esse testemunho em nome de Jesus Cristo, programa da Voz da Libertação. O meu nome é irmã Juraci, eu moro ali em Três Riachos, Biguaçu.
3: Segura Florianópolis, porque na campanha, o desafio de Elias, milagres extraordinários. Aqui não se repete milagres, porque todos os dias a sede estadual da Igreja Deus e Amor é um celeiro de milagres de Deus. Essa campanha, o desafio de Elias, ela tem sido um divisor de águas. Eu costumo dizer que essa campanha, ela é uma promessa de Deus. E falando em promessa, eu me lembro de Apocalipse, capítulo 21, versículo 5. Essa frase, ela define o que acontece na vida desse povo de fé. A Bíblia diz: eis que faço novas todas as coisas. Essa frase é uma promessa. É uma promessa que simboliza o poder de Deus para restaurar e transformar. E é isso que acontece na campanha O Desafio de Elias. Restauração, transformação, coisas sobrenaturais. A gente percebe, pastor Maico, que Deus tem, ele traz à existência o que não existe. Oticamente, humanamente falando, é impossível plantar uma oferta de R$100 e conseguir uma casa, drobar a ficha de venda, drobar as vendas. É impossível plantar uma oferta. Da onde que você vai no hospital, o médico fala assim: não, você vai dar R$100 aqui e o câncer vai sumir. São tratamentos absurdos, são valores exorbitantes, e não garante vitória. Mas pela fé, não é o dinheiro, é a fé. Pela fé, o povo de Deus alcança milagres. Agora você que está me escutando aí pelo trânsito, no sítio, na fazenda, no seu lar, no trabalho, o que que você está esperando para tomar uma decisão de fé e entrar no desafio de Elias?
4: É isso mesmo, pastor Samuel. Quem tem entrado neste desafio tem testificado os grandes milagres. É que nem o pastor mencionou, uma cura do câncer. Tem pessoas que gastam tudo, a vida toda, gastam tudo o que conquistou e chega no final padece com aquele câncer. Mas tem aqueles que depositam fé diante da presença de Deus e Deus faz a cura imediata. Você quer entrar neste propósito hoje, nesta tarde, é agora, o dia da tua vitória. O desafio de Elias, você vai entrar com fé diante da presença do Senhor hoje, nesse momento. Você vai fazer uma oferta especial para Deus. Entrando neste desafio, a chave Pix é o CNPJ 43-208-040-1000-36. 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
5: Qual é o seu nome?
6: Meu nome é Ângela.
5: Qual foi a bênção que a mãe recebeu no desafio de Elias?
6: Eu tinha uma aposentadoria e aí eu disse, meu Deus, só essa pensãozinha, pagava aluguel. Entrei no desafio, eu e ele, mas não tinha como construir a nossa casinha. Ele ganhou o terreninho da mãe dele. O Senhor falava que ele ia nos dar vitória e graças a Deus eu já fiz dois propósitos, ganhei material, já conseguimos tudo, já estamos com a nossa casinha já para a honra e a glória de Deus. E Deus, ele nos deu vitória. E ontem eu cumpri mais outro propósito, fui lá no banco e fui para receber, e eu fui lá, tava além daquilo que eu não esperava, porque quando um salário de uma aposentadoria assim de validez, de saúde, não é um salário alto. Cheguei lá, tava aquele salário que eu não esperava. Eu dei glória a Deus, porque Jesus é fiel e poderoso, em nome de Jesus.
5: Eu tô sentindo uma graça, eu vou entregar essa moça do seu lado, levanta a mão, ô glória. Mas eu vejo você com um jaleco branco e um diploma na mão. E Deus falou para mim, diga para ela que chegou a honra na vida profissional. Diga para ela que eu tô calando a boca da tempestade, a boca dos que disseram que não ia dar certo, porque eu levanto ela como uma profissional, melhor, mais capacitada daquilo que ela pensou. Ela chegou a dizer para alguém, eu não tenho capacidade, mas a graça de Deus te capacita hoje. Se prepara, porque ele escreveu uma nova história para você, diz o Senhor. No desafio de Elias, ele diz, eu cesso essa enfermidade, arranco de você, sai do estômago dela, segura aí, vai vomitar, que é o desafio de Elias. Diga, queima ele, Jesus. A palavra de Deus não faz curva, Satanás, vomita. Põe para fora essa macumba agora. Todos verão que Deus responde com fogo. Aperta aí agora e procurador. Se doer, a senhora pode falar, você é um mentiroso. Procurador, hã?
7: Não, não tem mais.
5: Quanto tempo?
7: Pra medicina, eu tinha 18 miomas no útero.
5: Procurador, agora!
7: Não tem mais.
5: Apertava, doía?
7: Eu não conseguia nem me mexer. Nem...
5: Mexa aí, baixa aí! Baixa aí! É desafio de Elias!
8: Eu sou o Deus de Elias, de Isaac e Jacó, te guardo noite.
4: É isso que acontece na Igreja Pentecostal, Deus e Amor, milagres acontecem, os sinais são notórios neste local. O endereço da sua bênção é Avenida Mauro Ramos, número 184. Este é o endereço da tua vitória. Tenha certeza que você entrando no propósito, você vindo à Igreja Pentecostal Deus e Amor, algo grande, algo extraordinário Deus tem para realizar sobre a tua vida.
3: 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Essa campanha, ela é bíblica, porque em 1 Reis 18:38, Elias conserta o altar, ele ora e desce fogo do céu. Através da sua atitude de fé, Deus respondeu com fogo. Você agora vai consertar o altar da dúvida, da incredulidade. Você agora vai abrir seu coração e semear fé para colher milagres. O Espírito Santo está falando com você através do rádio. Entra nesse propósito, porque Deus irá honrar você. Você que acredita que o Espírito de Deus está martelando o seu coração agora, você vai entrar no desafio. 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
11: Diga graças a Deus. Cumprimento os irmãos capazes do Senhor, amém? Levanta as mãos lá em cima, fecha os olhos. Diga comigo: Senhor Jesus, nessa noite eu creio no poder da sua palavra. Eu creio no agir do Espírito Santo na minha vida. Eu creio no trabalhar do Senhor. Evangelho segundo escreveu Lucas, capítulo 10, versículo 39. Evangelho de Lucas, capítulo de número 10, versículo de número 39. Deus tem uma palavra para nós. Tem alguém que nos visita pela primeira vez? Deixa eu te conhecer. Todo mundo já é de casa? Tem uma? Tem mais alguém? Deixa eu ver. Todo mundo já... Sejam bem-vindos à casa do Pai. Lucas capítulo 10, versículo de número 39. E tinha esta uma irmã chamada Maria, a qual, assentando-se também aos pés de Jesus, ouvi a sua palavra. Marta, porém, andava distraída em muitos serviços e, aproximando-se, disse: Senhor, não te importa que minha irmã me deixe servir só? Diz-lhe, pois, que me ajude. Respondendo, Jesus disse-lhe: Marta, Marta, estás ansiosa e afadigada com muitas coisas, mas só uma é necessária. E Maria escolheu a boa parte, a qual não lhe será tirada. Levanta as mãos aos céus. Me dá um fai, ó.

nossas escolhas e prioridades quase sempre define as nossas ações. Nossas escolhas e nossas prioridades define o nosso caráter, define as nossas ações, e as nossas ações são medidas justamente pelas nossas prioridades e pelos nossos pensamentos. É impossível, meus irmãos, desligar as nossas crenças das nossas ações. E nós, na condição de servos de Deus, de cristão, precisamos ter o equilíbrio entre a fé e a razão, entre a fé e o sentimento, entre a fé e a emoção. Precisamos ser cristãos conscientes e centrados em nossa maneira de viver na presença de Deus. Por isso a nossa fé não pode ser baseada no que falaram, no que disseram, ou em revelações. A nossa fé deve estar baseada na maior de todas as revelações, a palavra de Deus. Precisamos ser cristãos conscientes e centrados em nossa maneira de ser e ter uma fé sólida voltada para a palavra de Deus. Então, seguir a Deus em soma é uma prática de obediência e equilíbrio. Porque na caminhada com Deus, nem sempre eu vou sentir. Nem sempre eu vou enxergar. Nem sempre eu vou tocar. Mas esse é o desafio da caminhada com Deus. O desafio de servir a Deus é estar na presença dele sem sentir nada, dando tudo errado e ainda continuar crendo que ele está no controle. Continuar crendo que ele é Senhor. No texto que nós lemos, Jesus entra em um povoado e é recebido por Marta e Maria. Duas personagens distintas, diferentes, mas que estavam a serviço da pessoa do Cristo. E nós temos aqui dois pontos importantes e relevantes, porque Maria optou em ficar sentada aos pés do Mestre. Maria resolveu, assentou no seu coração, estar assentada para ouvir de quem sabe ensinar. Eu vou abrir um parênteses para falar uma verdade. Para os ignorantes, Jesus ainda é mestre. Mas para aqueles que teve o encontro com Cristo, Jesus não só é mestre, ele é mestre dos mestres. Maria decidiu sentar aos pés do Mestre. E ela, sentada aos pés de Cristo, ela tem um objetivo: servi-lo. Observar o que Cristo está falando. A melhor forma possível de se posicionarmos para ouvir a voz de Deus é aos pés de Cristo. No Evangelho de João, o texto nos narra uma história aonde Jesus, na qualidade de mestre, é convidado pelo um fariseu chamado Simão. Quando Jesus é convidado para adentrar a casa do fariseu chamado Simão, na condição de mestre, pastor Alexandre, que ele convida Jesus, no contexto judaico da época de Cristo, três coisas precisavam acontecer. Quantas coisas? Primeiro, Jesus na porta da casa
precisava ser recebido com o ósculo santo, um beijo na face. A segunda coisa que era necessária, um serviçal viria ao encontro de Cristo e tiraria a sandália dos pés. A terceira coisa que acontecia era o serviçal conduzir o mestre até um divã, uma cadeira que reclinava 360 graus, aonde ele pudesse se ajoelhar aos pés daquele mestre e lavar os pés do mestre em uma bacia de água. Jesus chega na casa dele, mas ele não é bem recepcionado. Simão não foi um anfitrião de primeira, ele quebra todos os protocolos e princípios. Quando de repente Jesus é abordado por uma prostituta. Grava bem o que eu vou falar, Jesus não gosta de estar em um lugar onde ele não é adorado. Jesus não gosta de estar em um lugar onde ele não é o centro das atenções. É por isso que quando se canta sobre nós, Jesus não opera. É por isso que quando se prega sobre o antropomorfismo ou sobre a glória da pregação convergida no homem, não tem milagre. Agora, quando Jesus é o centro, quando Jesus aparece, ele é glorificado. Segura. Jesus entra ali, ele não é o centro, Jesus gosta de ser o centro das atenções, porque ele pode, ele é, ele tem, ele merece. Então ele vai lá fora e diz assim, já que aqui não tem adoração, vou buscar uma prostituta. E a prostituta vem, e o texto diz que chegando por trás dele. Por que ela chega por trás? Porque por trás está a sua misericórdia, na frente está a sua glória. Chegando por trás, ela se derrama aos pés de Cristo. E a Bíblia diz que ela começa a chorar interruptamente. Lágrimas inconsoláveis. E ela começa a secar os pés de Cristo. O mestre dos mestres com seus cabelos. E o texto diz assim, ó. E Simão, olhando para isso, pensou consigo. Esse homem não é profeta. Esse homem não é mestre. Porque se esse homem fosse profeta, ele saberia quem é a mulher que lhe tocou. Jesus sabe quem é a mulher que tocou nele. Só porque Jesus não tem problema com o passado de ninguém. Jesus tem problema com quem se esconde atrás da Bíblia. Jesus tem problema com quem é crente só na igreja. Jesus tem problema com quem canta aqui, mas não canta em casa. Jesus tem problema para quem dá glória aqui, mas não dá glória em casa. Jesus não tem problema com o passado. Quem gosta de passado é o diabo. Ele anda por aí caçando o passado, acusando. Jesus não. Ele chega, perdoa, lava, purifica, liberta e transforma e acabou. Aquela mulher atendida por Cristo... Porque ela chega aos pés do mestre. E Jesus disse, Simão, entrei na sua casa, não me deste ósculo santo. Não me deste água para lavar os pés. Mas essa pecadora, desde quando eu entrei aqui, ela não para de chorar e de lavar os meus pés com seus cabelos. Agora sabe o que é interessante? Pega a revelação, quem estuda conhece. Ela solta os cabelos, porque para lavar os pés com os cabelos, obviamente ela tinha que soltar o cabelo. Pode tocar sem medo, meu filho, está tão gostoso. Soltar os cabelos aqui no contexto da época de Jesus, era algo extremamente proibido para uma mulher. Uma mulher só poderia soltar o cabelo na presença do marido dentro do quarto, porque soltar o cabelo era um ato de intimidade. Quando ela solta os cabelos aos pés de Jesus, ela estava dizendo, eu não estou aqui senão em um ato de intimidade.
Ei, é noite de soltar os cabelos, de abrir o coração e de receber a presença do Mestre. Mas para isso tem que estar aos pés dele. Maria, voltando à palavra, quer estar aos pés do Mestre. Marta, por sua vez, que servia de forma ativa, que estava trabalhando, mas estava ausente de Cristo. Ela está trabalhando, mas ela está ausente de? Ela está ocupada com tantos afazeres, que ela deixou Jesus como plano de fundo. Ela não deu atenção ao Mestre dos Mestres. O propósito de Marta, diferente de Maria, era fazer as coisas, era trabalhar pelo reino, apenas isso. Marta trabalhava para Deus, porém estava longe de Deus. Maria decidiu estar aos pés do Mestre. E baseado nesses dois personagens distintos, eu quero falar sobre o desafio da espiritualidade cristã. Diga comigo, desafio da espiritualidade cristã. São muitos desafios, mas eu quero falar sobre um, prioridade. Falamos sobre prioridade segunda-feira. Vamos falar de novo sobre prioridade. Diga comigo, prioridade. Olha para mim, a segunda abordagem de Maria, ao chegar aos pés de Jesus, é o seguinte: ela é visitada por Jesus e ela opta em desfrutar da sua presença. Marta é aquele tipo de pessoas que quando você chega na casa dele, ele até diz assim: senta, fica à vontade. Mas ele vira as costas e te deixa lá. Ele até chega a dizer: você é de casa. Mas o que faz a diferença na casa é a presença do anfitrião. É a atenção do anfitrião. É dar atenção e receber até. Maria decidiu estar aos pés do Mestre, indiferente de Marta, que decidiu estar ocupada com muitos, o texto diz, afazeres. Marta reflete alguém que não para, que não tira tempo para Deus, que nunca vai conseguir ouvir a sua voz. Marta representa pessoas que estão tão carregadas de trabalhos e tarefas na igreja que não tem tempo para falar com o dono da igreja. Porque tem muitas pessoas que estão envolvidas com a obra, mas não tem envolvimento com o dono dela. Tem muitas pessoas que estão orando pelas pessoas enquanto ela precisa de oração. Tem muitas pessoas que estão ajudando, sendo que elas precisam de ajuda. Eu ouvi uma palavra uma vez de John Knox, ele dizia assim: ó, Deus primeiro trabalha em você e depois através de você. Primeiro Deus vai te sarar, vai te moldar, vai te quebrar, vai te fazer um vaso novo e depois ele vai a trabalhar e agir através de você. Marta representa alguém que não para, que não tira tempo para Deus, que não consegue ouvir, que não consegue ter uma vida de devocional. Tem muitas pessoas que passam a semana inteira na igreja, trabalham de forma ativa na igreja, mas se esquecem da sua vida espiritual, e isso é um grande problema. O culto não começa aqui, o culto começa na nossa casa. Pasme, mas tem pessoas que, desculpa a expressão vulgar, quebra o pau com a esposa dentro de casa e depois levanta as mãos no culto e diz: faz um milagre em mim.
Faz mesmo, Jesus, pelo amor do teu Espírito Santo. Quem não consegue cuidar da sua casa, é a Bíblia que diz, não está hábito a cuidar da obra de... Porque antes de alimentar os irmãos, eu tenho que alimentar minha família. Antes de entregar a palavra, eu tenho que estar nutrido por ela. Antes de bater, eu tenho que ter apanhado. Antes de orar por alguém, eu tenho que estar sarado. Só tem um que está ferido e tem condição de sarar, Jesus, porque Ele é. Cortaram a orelha dele, mas Ele restitui. Feriram Ele na cruz, mas Ele diz, Pai, perdoa, porque Ele é. Agora você não é, eu dependo dEle, você depende dEle, mas hoje Ele te sará. Pastor, Deus está falando, e com muita gente Ele está dizendo, eu vou trabalhar em você e depois através de você. Precisamos ficar atentos, visto que muito mais que fazer as atividades e o trabalho, a nossa comunhão com Deus, muito mais do que ter, é ser. Até porque quem é não precisa falar que é, quem é discernido. Ele passava todo dia, a mulher um dia diz, eu vejo que esse homem que passa todos os dias na nossa

Então o maior desafio, irmãos, é andar com Deus. Sabe, às vezes nós estamos tão atarefados e sobrecarregados de tantos afazeres da nossa vida corriqueira, cotidiana, que não tiramos tempo para Deus. Pasme o que eu vou falar, talvez alguns vão ficar em choque. Mas você lembra qual foi a última vez que você levantou na madrugada para orar esse ano? Não estou falando esse mês não, estou falando esse ano. Eu vou falar algo aqui que vai deixar alguém mais em choque. Você lembra qual foi a última vez que você fez um jejum esse ano? Páscoa, eu vou deixar alguém mais em choque. Você lembra qual foi a última vez ainda esse ano que você pegou na Bíblia para ler? Não sendo o dia que você vai pregar? É por isso que não acha mais aonde está escrito. Um dia eu estava dirigindo uma igreja, eu falei assim, vamos abrir a nossa Bíblia e Enoque, o povo. Rap, rap, rap, rap. Falei, vai dar meia-noite, nós vamos estar aqui. É para onde, pastor? É para frente de Mateus ou para trás de Mateus? Eu falei, nem para frente nem para trás. Aleluia. Não tem Enoque na Bíblia. Na nossa, não. Enoque faz parte dos livros apócrifos da Igreja Católica. Nós não temos na nossa Bíblia. E o povo... Mas eu já vi. Lá com a sua avó, né? Quando você era pequeno, pegava aquela Bíblia cheia de desenhos, você lembra? Aí. Não é de rir, é de chorar, irmãos. Nós não podemos espiritualizar tudo. Paulo diz assim: ó, estamos em Cristo, porém em Éfeso. Em Cristo. Já foi pago na cruz. Em Éfeso você compra e paga. Em Cristo o sangue dele nos purifica. Em Éfeso eu não posso querer o que não é meu. Em Cristo o sangue dele me faz nova criatura. Mas em Éfeso eu dou a Deus o que é de Deus, mas a César o que é de César. Marta, Marta, estás afadigada com muita... Pega a revelação. Marta se incomoda com Maria. Você já viu que tem gente que se incomoda quando alguém dá glória? Você já viu que tem gente que se incomoda quando alguém levanta uma de 100 e diz, eu vou ofertar? A pessoa diz, para que dar esse tanto? Quem é Marta se incomoda com Maria? Mas eu quero ver, tem Maria aqui? Tem aqueles que têm prioridade. Eu só estou falando o que está escrito. Não importa, Senhor, que minha irmã me deixe servir só. Jesus diz, eu me importo sim. Larga tuas vazias, larga tua casa e prioriza minha presença. Eu não estou falando que tem que ser porco, não. Porque tem uns irmãos que Deus me livre, chega na casa dele, a gente fica com medo de tomar café. O diabo que gosta de imundiça, de roupa encardida, de subaqueira. É. Mas tem pessoas que estão tão afadigadas com tantas coisas que ele não tem tempo mais para uma coisa. Olha o que Jesus diz, é o que eu preguei semana passada. Uma coisa. Nós vamos bater nessa tecla por muitos dias. Uma coisa, só uma. E Maria escolheu a melhor parte, a qual não lhe será tirada. Fica de pé, levanta a mão lá em cima, ô glória. Semana que vem eu continuo. Levanta a mão, não vou perder o fim da meada, não. Deus está dizendo, é noite de buscar uma coisa aqui. Levanta a mão. É noite de buscar só uma coisa.
Pai, se tu estás nessa palavra, visita a tua igreja, a tua noiva, e se encarrega de derramar azeite agora. Receba a glória do alto agora.

minha vida. Põe a mão no coração, fecha os olhos. Eu não preciso gritar, não preciso esforçar, é a presença, é só pregar a palavra, é só falar o que está escrito, não tem segredo. O que está escrito dá certo, porque está escrito. Jesus está falando aqui com alguém, é noite de voltar a priorizar a minha presença. Não tem que dar certo, só tem que vir do alto, só tem que estar escrito. Jesus está dizendo, prioriza a minha presença, oh glória.

quando o Espírito Santo falava forte no meu coração. Ele falou muito forte no meu coração. Eu já vou terminar. Mas eu preciso orar por uma pessoa aqui. Que o Senhor hoje está trazendo paz aonde há angústia, trazendo alegria aonde há tristeza. E ele começa a fazer tudo novo na sua vida. E ele diz assim: hoje eu começo a fazer coisas novas. Vem cá, minha filha. Isso, você. Vem cá. Está do lado da Jéssica. Vem cá na frente, não precisa ter vergonha. Eu quero orar por você. Não foi obra do acaso. O Espírito de Deus te trouxe aqui porque ele tem algo na sua vida. Hoje ele arranca esse mal. Hoje ele arranca essa angústia. Estende a mão para cá, igreja. Você não vai matar ela, Satanás. Porque Deus tem um projeto. Pode soltar o corpo dela aí agora. Solta o corpo dela e dá seu grito de derrota. Porque eu te vi. Não é na força. O Espírito de Deus me mostrou você. Solta o corpo dela. Segura. Solta o corpo dela. Espírito da morte. Da depressão que queria tirar a vida dela. Eu quero ouvir seu grito de derrota agora. Eu quero ouvir seu grito de derrota. Porque hoje você sai da vida dela. Hoje ela começa a viver um tempo de salvação. Jesus te trouxe aqui hoje porque ele tem um projeto lindo na tua vida. E hoje ele arranca a depressão, esse mal, essa angústia, essa tristeza, em nome de Jesus, sai. Fala amém. Olha para mim, minha filha. Hoje ele traz paz. Ele te trouxe aqui hoje porque ele tem um projeto lindo na sua vida. E hoje ele começa a fazer tudo novo. Ele não te trouxe aqui por obra do acaso. Ele te trouxe aqui há muito tempo. O Senhor quer te trazer aqui, mas hoje ele te trouxe aqui. Não foi por um convite, foi a mão de Deus que te direcionou. Aqui. Porque hoje ele quer começar tudo novo. E tudo novo pode começar com a presença dele. Só depende de você. Hoje ele está te chamando. Fica de pé para a gente terminar, irmãos. E eu quero perguntar se você quer hoje receber.

Hoje você quer? Estende as mãos para cá, igreja. Levanta as mãos, minha filha. Diga comigo: Senhor Jesus, perdoa meus pecados. Escreve meu nome no livro da vida e sela com teu sangue. Receba a paz de Cristo. Porque me

0: Nós vamos fazer uma oração por todos agora, porque hoje agora é a consagração dos dizimistas e ofertantes. Espírito Santo, nós levantamos o clamor agora na oração da fé e consagramos no nome de Jesus os dizimistas e ofertantes. Meu Deus, prospera na vida do teu povo, Senhor. Abre as comportas do céu, trazendo vitória, milagres e livramento. Eu creio, meu Deus, no teu agir, no mover do Espírito Santo aqui nesse lugar. Pedimos e te agradecemos em nome de Jesus. Com muita alegria, três vezes, a paz do Senhor Jesus, a paz do Senhor Jesus e a paz do Senhor Jesus.
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4: Nós já vamos acompanhar testemunhos inéditos, verídicos, coisas, obras, milagres sobrenaturais. O povo de Deus tem alcançado milagres. Não para, pastor Joel, pastor Maico, de chover testemunhos de milagres e bênçãos que o povo de Deus alcança na sede estadual da Igreja Deus e Amor. Nós vamos acompanhar esses testemunhos de fé e ter a nossa fé edificada em Deus.
5: Seu nome?
6: Nilza.
5: Qual foi o milagre que a irmã recebeu das mãos de Deus no desafio de Elias?
6: Minha cunhada, ela tinha um câncer no lado aqui direito. Era um câncer maligno. E a semana passada foi confirmado que ela está curada e não tem mais nada.
5: Saiu o exame?
6: Saiu.
5: Não tem mais câncer?
6: Não tem mais nada.
5: Esse é o desafio de Elias, campanha do mês de junho, e Deus está operando. A irmã fez o voto de Elias?
6: Sim, fiz, cumpri os votos aqui, fiz dois e cumpri os dois votos.
5: Já recebeu a bênção?
6: Já recebi a bênção.
5: Recebeu a bênção para tua cunhada e também para a irmã?
6: Para mim também, que fiz os exames.
5: Não deu mais nada?
6: Não, não.
5: Curada?
6: Tô curada.
5: A glória.
6: Em nome de Jesus, glória a Deus.
5: Qual é o seu nome?
7: Meu nome é Ângela.
5: Qual foi a bênção que a irmã recebeu no desafio de Elias?
7: Eu tinha uma aposentadoria e aí eu disse, meu Deus, só essa pensãozinha, pagava aluguel. Entrei no desafio, eu e ele, mas não tinha como construir a nossa casinha. Ele ganhou o terreninho da mãe dele. O Senhor falava que ele ia nos dar vitória e graças a Deus eu já fiz dois propósitos.

0: material, já conseguimos tudo, já estamos com a nossa casinha, já para a honra e a glória de Deus. E Deus, ele nos deu vitória. E ontem eu cumpri mais outro propósito, fui lá no banco e fui para receber. E eu fui lá, estava além daquilo que eu não esperava. Foi que quando o salário de uma aposentadoria, assim, de validez de saúde, não é um salário alto. Cheguei lá, estava aquele salário que eu não esperava. Eu dei glória a Deus, porque Jesus é fiel e poderoso. Em nome de Jesus.
1: Quem vos fala, irmã Eliane, fiz o voto que eu trabalho com venda, que as minhas vendas eram de 2.500, 2.000, 3.000 durante o mês. As minhas vendas ultrapassaram R$6.500. Eu me surpreendi, uma venda de recorde, né? Durante todo o tempo que eu estou vendendo. O Senhor me abençoou grandemente nesse propósito, qual eu almejava, que era um sofá. No terceiro dia da campanha, eu estava com o meu sofá dentro da minha casa. O meu esposo também estava à procura de um carro. O meu esposo também tinha conseguido fechar o negócio. Mês de junho, eu já estou com a minha bênção nas minhas mãos, do meu propósito. Deus abençoe a todos em nome de Jesus Cristo.
2: Meu nome é irmã Juraci, fiz um voto, o voto era de R$100, eu recebi uma bênção muito grande pro meu filho. Eu moro lá no Três Riachos, e o meu filho tava morando lá também, mas ele tava numa casinha bem pequenininha, mais ou menos, acho que uns 2x3, cabia só a cama deles, mais ou menos, e tava chovendo, e ele disse pra mim: mãe, eu quero fazer minha casa, só que hoje a situação é difícil para as pessoas construir, porque tudo tá caro, mas ele queria construir a casa dele, desejo dele construir a casa, e eu fiz esse voto, e eu pedi pro Senhor que Deus abençoasse vida dele, que Deus ajudasse ele a fazer essa casa, e eu presentei ele, presentei a família dele, ele ganhou a casa, uma família que mora ali mesmo em Três Riachos, fizeram uma arrecadação pra ele, e fizeram a casa pra ele, colocaram uma casa pra ele, o valor de R$50.000 a casa, o terreno ele tinha, daí eles fizeram a casa. E ainda para completar a benção, eles imobiliaram a casa. Eles botaram os móveis, botaram tudo que uma casa tem direito. Os móveis, armário, tudo novo. Guarda-roupa, tudo novo. Até a máquina de lavar, o valor de R$2.000 eles ganharam. Daquela máquina que faz tudo. Eles ganharam completa essa benção. E eu estou testemunhando para a honra e a glória do Senhor Jesus. Se Deus tocou no teu coração de você fazer um propósito de ajudar o programa da Voz da Libertação, ajude. Faça um voto com o Senhor. Porque Deus vai te abençoar, Deus vai te dar vitória. E eu recebi essa benção e eu estou testemunhando para a honra e a glória do Senhor. E eu estou muito feliz com Jesus, porque o Senhor tem nos abençoado, nos dado muita vitória. E eu entrego esse testemunho em nome de Jesus Cristo, programa da Voz da Libertação. O meu nome é irmã Juraci, eu moro ali em Três Riachos, Biguaçu.
3: Segura Florianópolis, porque na campanha, o desafio de Elias, milagres extraordinários. Aqui não se repete milagres, porque todos os dias a sede estadual da Igreja Deus e Amor é um celeiro de milagres de Deus. Essa campanha, o desafio de Elias, ela tem sido um divisor de águas. Eu costumo dizer que essa campanha, ela é uma promessa de Deus. E falando em promessa, eu me lembro de Apocalipse, capítulo 21, versículo 5. Essa frase, ela define o que acontece na vida desse povo de fé. A Bíblia diz: eis que faço novas todas as coisas. Essa frase é uma promessa. É uma promessa que simboliza o poder de Deus para restaurar e transformar. E é isso que acontece na campanha O Desafio de Elias. Restauração, transformação, coisas sobrenaturais. A gente percebe, pastor Maicon, que Deus tem, ele traz à existência o que não existe. Oticamente, humanamente falando, é impossível plantar uma oferta de R$100 e conseguir uma casa, drobar a ficha de venda, drobar as vendas. É impossível plantar uma oferta. Da onde que você vai no hospital, o médico fala assim: não, você vai dar R$100 aqui e o câncer vai sumir. São tratamentos absurdos, são valores exorbitantes, e não garante vitória. Mas pela fé, não é o dinheiro, é a fé. Pela fé, o povo de Deus alcança milagres. Agora você que está me escutando aí pelo trânsito, no sítio, na fazenda, no seu lar, no trabalho, o que você está esperando para tomar uma decisão de fé? e entrar no desafio de Elias. É isso mesmo, pastor Samuel. Quem tem entrado neste desafio tem testificado os grandes milagres. É que nem o pastor mencionou, uma cura do câncer. Tem pessoas que gastam tudo, a vida toda, gastam tudo o que conquistou e chega no final e padece com aquele câncer. Mas tem aqueles que depositam fé diante da presença de Deus e Deus faz a cura imediata. Você quer entrar neste propósito hoje, nesta tarde, é agora, o dia da tua vitória, o desafio de Elias. Você vai entrar com fé diante da presença do Senhor hoje, nesse momento. Você vai fazer uma oferta especial para Deus. Entrando neste desafio, a chave Pix é o CNPJ 43-208-040-1000-36. 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Aos milagres que Deus tem feito. 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
4: Qual é o seu nome?
5: Meu nome é Ângela.
4: Qual foi a bênção que a mãe recebeu no desafio de Elias?
5: Eu tinha uma aposentadoria, e aí eu disse, meu Deus, só essa pensãozinha, pagava aluguel, entrei no desafio, eu e ele, nós não tinha como construir a nossa casinha, ele ganhou o terreninho da mãe dele, o Senhor falava que ele ia nos dar vitória, e graças a Deus, já fiz dois propósitos, ganhei material, já conseguimos tudo, já estamos com a nossa casinha, já para a honra e a glória de Deus, e Deus, ele nos deu vitória, e ontem eu cumpri mais outro propósito, fui lá no banco, e fui para receber, e eu fui lá, tava a lei daquilo que eu não esperava, porque quando um salário de uma aposentadoria assim de validez, de saúde, não é um salário alto, cheguei lá, tava aquele salário que eu não esperava, eu dei glória a Deus, porque Jesus é fiel e poderoso, em nome de Jesus.
4: Eu tô sentindo uma graça, eu vou entregar essa moça do seu lado, levanta a mão, ô glória, mas eu vejo você com um jaleco branco e um diploma na mão, e Deus falou pra mim, diga pra ela que chegou a honra na vida profissional, diga pra ela que eu tô calando a boca da tempestade, a boca dos que disseram que não ia dar certo, porque eu levanto ela como uma profissional melhor, mais capacitada daquilo que ela pensou. Ela chegou a dizer pra alguém, eu não tenho capacidade, mas a graça de Deus te capacita hoje. Se prepara, porque ele escreveu uma nova história para você, diz o Senhor. No desafio de Elias, ele diz, eu cesso essa enfermidade, arranco de você, sai do estômago dela, segura aí, vai vomitar, que é o desafio de Elias. Diga, queima ele, Jesus. A palavra de Deus não faz curva, Satanás, vomita, põe para fora essa macumba agora. Todos verão que Deus responde com fogo. Aperta aí agora e procurador. Se doer, a senhora pode falar, você é um mentiroso. Procurador, hã?
6: Não, não tem mais.
4: Quanto tempo?
6: Pra medicina, eu tinha 18 miomas no útero.
4: Procurador, agora!
6: Não tem mais.
4: Apertava, doía?
6: Eu não conseguia nem me mexer. Nem...
4: Mexa aí, baixa aí! Baixa aí! É desafio de Elias!
7: Eu sou o Deus de Elias, de Isaac e Jacó, te guardo noite.
3: É isso que acontece na Igreja Pentecostal, Deus e Amor, milagres acontecem, os sinais são notórios neste local. O endereço da sua bênção é Avenida Mauro Ramos, número 184. Este é o endereço da tua vitória. Tenha certeza que você entrando no propósito, você vindo à Igreja Pentecostal Deus e Amor, algo grande, algo extraordinário, Deus tem para realizar sobre a tua vida.
8: O Espírito Santo de Deus está chamando, convidando você. 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Essa campanha, ela é bíblica, porque em 1 Reis 18:38, Elias conserta o altar, ele ora e desce fogo do céu. Através da sua atitude de fé, Deus respondeu com fogo. Você agora vai consertar o altar da dúvida, da incredulidade. Você agora vai abrir seu coração e semear fé para colher milagres. O Espírito Santo está falando com você através do rádio. Entra nesse propósito, porque Deus irá honrar você. 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

possível agradar a Deus, pois quem dele se aproxima precisa crer que ele existe e que recompensa aqueles que o buscam. Hebreus 11:6

0: 11:28 na capital paulista. Bom dia a todos, bom dia povo de Deus. Hoje é a sexta-feira da libertação total. Sim, sexta-feira, onde Deus está realizando e continuará realizando maravilhas, libertações e curas na Igreja Pentecostal Deus e Amor. Diácono Lindenberg Araújo falando com todos vocês. Olha, tivemos agora uma grande concentração, continuidade da campanha poderosa com o nosso pastor Rivaí Silva, pregando a mensagem de salvação para as nossas vidas. Se você não pôde estar, ainda dá tempo, ainda há oportunidade de você ser liberto, transformado por Jesus, aqui na sede mundial, na Avenida do Estado, 4568, bairro da Liberdade. Vem pra cá, porque às 15 horas nós estaremos aqui aguardando todos vocês, aguardando por você, pela sua família, e Deus resolverá esta causa. Esta causa, este problema, Deus não perdeu o controle. Deus quem te dará a vitória. Cooperador Gustavo, Deus certamente operará milagres e maravilhas nesta sexta-feira da libertação total.
1: Que Deus abençoe, querido Diácono Lindenberg, que Deus abençoe você, ouvinte da Rádio Deus e Amor, é nessa expectativa, sexta-feira, 26 de junho de 2026. Muito obrigado pela sua audiência. Hoje é sexta-feira. Se é sexta, então, é a sexta da libertação total em todas as igrejas Pentecostal Deus e Amor. E nós já fazemos o convite. É hoje, hein? A partir das 14h30, pastor Kleber de Oliveira pregando a palavra de Deus aqui no Templo da Glória de Deus. Nós vamos fazer toda essa cobertura, mas tem muito mais conteúdo, notícias. Notícias! Virou a vinheta! Vamos acompanhar agora um momento de informação, conhecimento que você só acompanha aqui na Rádio Deus e Amor.
2: 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Fé conectada. A internet leva mensagens de esperança a países fechados. Em muitas regiões do globo, o acesso a materiais cristãos físicos é severamente restrito. A internet se tornou uma ferramenta poderosa e silenciosa para ultrapassar essas barreiras. Rádios online e vídeos curtos alcançam lares onde missionários não podem entrar livremente. Pessoas em busca de consolo encontram respostas encorajadoras por meio de buscas na web. Plataformas seguras oferecem aconselhamento pastoral remoto e anônimo também para os corações aflitos. Essa conexão digital salva muitas vidas e previne casos de depressão profunda e isolamento. Aplicativos de leitura da Bíblia são baixados aos milhões de idiomas surpreendentes todos os anos. A leitura no celular permite que a fé seja cultivada de forma discreta e constante. Grupos de oração virtuais unem o clamor de pessoas de continentes totalmente diferentes. A tecnologia avança e prova que a mensagem de paz não pode ser contida. Voluntários trabalham incansavelmente, traduzindo conteúdos para que a rede alcance mais vidas. O imenso mundo digital se tornou o maior campo missionário interativo da atualidade. Sementes do Bem. Missões ensinam técnicas de plantio para combater a fome rural. A fome crônica afeta severamente diversas comunidades rurais em países muito subdesenvolvidos. O solo pobre e a falta de técnica dificultam a colheita farta das famílias locais. Missionários com formação agrícola viajam longas distâncias para ensinar novas formas de cultivo. Eles introduzem com sucesso sementes resistentes e sistemas de irrigação muito mais eficientes. O rodízio de culturas é ensinado na prática para preservar a força da terra. O grande objetivo desse trabalho é que a comunidade se torne autossuficiente na produção de alimentos. Além de garantir a comida na mesa, o excedente da colheita pode ser vendido. Isso gera uma renda importante para a compra de roupas, remédios e até material escolar. A dignidade do trabalhador rural é completamente restaurada por meio do próprio esforço abençoado. O ensino prático é sempre acompanhado de orações e profunda gratidão pela chuva. A dependência de Deus se mistura harmoniosamente com o trabalho árduo no campo. O combate à fome ganha força vital com a inteligência e a consciência da responsabilidade do amor ao próximo.
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1: Temperatura em São Paulo e ao vivo para você acompanhar. Em São Paulo agora, 17 graus. Mas lembrando, ouvintes, que aqui no estado de São Paulo nós teremos um dia hoje chuvoso. Amanhecemos com frio, como de costume, uma dificuldade para vir. Entretanto, teremos uma temperatura oscilando entre a mínima de 11 graus e chegando em até 14 graus no dia de hoje. Ou melhor, a máxima chegando até 21 graus. A sensação térmica é baixa devido à alta umidade que temos, os ventos moderados do sudoeste. Portanto, você tem que estar agasalhado com guarda-chuvas para realizar as atividades do seu dia. 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

0: Que Deus abençoe, obrigado pela sua audiência, 11 horas e 34 minutos, muito obrigado por você estar aqui conosco na Rádio Deus e Amor, e nós tivemos, irmão Lindenberg, uma manhã abençoadíssima. Hoje é a sexta-feira da libertação, como Deus usou pastor Rivair Silva na palavra, usou ali os obreiros, os ministros, e eu tenho a certeza que Deus já operou maravilhas nesta manhã e à tarde. Daqui a pouco, nós teremos mais uma grande concentração. Pastor Kleber de Oliveira, que já tem, irmão Lindenberg, uma palavra revelada diretamente do coração de Deus para entregar aos nossos corações. O que nós vamos viver hoje é algo extraordinário que vai ficar marcado. Vai marcar essa sexta-feira, querido irmão Lindenberg.
1: Ouvintes, não perca esta oportunidade. Esta manhã nós presenciamos algo extraordinário que Deus fez, uma mensagem, meu Deus, impactante. Pessoas impactadas pelo poder de Deus. Pastor Rivaí foi direcionado pelo Espírito Santo, alma se rendendo ao Senhor e Salvador Jesus Cristo, pessoas curadas, pessoas libertas, pessoas que estavam oprimidas foram libertas pelo poder de Deus. E não acabam por aqui, não encerra por aqui. É apenas o começo do que Deus manifestará às 15 horas com o pastor Kleber de Oliveira, um instrumento de Deus para as nossas vidas, e ele estará trazendo a mensagem de salvação para a igreja nesta tarde de hoje.
0: E atenção, São Paulo, atenção, querido ouvinte, eu quero falar com você, você mesmo, você que está aí nesse rádio, eu quero falar com você que está pelo site, pelo aplicativo, atenção, ei, Deus está te chamando, você não está aqui nesta programação à toa, Deus é quem deu esta oportunidade. Irmão Lindenberg, quem será que está nos acompanhando agora? A Grande São Paulo está conosco? A Zona Norte, Zona Leste, Zona Oeste, ABCDMR? Atenção, São Paulo, é hoje o dia. É a oportunidade de Deus para você, minha irmã, receber a cura, receber a libertação, para você receber o milagre, para você ser tocado por Deus. Quer viver milagre? Quer ver Deus mudar a sua vida, mudar a sua história, escrever uma nova chance? Nós te esperamos. Eu quero ver você aqui conosco hoje. Eu quero poder ter o prazer de te cumprimentar, de orar pela sua vida, de orar pela sua casa. Irmão Lindenberg, quando o pastor Kleber está ali com todos os obreiros, e nós estamos naquele momento de oração da sexta-feira da libertação, é coisa tremenda o que Deus faz. É câncer que sai, é enfermidade, são pessoas que são libertas. Se esse ouvinte compreender esse convite e ele vir lá da Zona Norte, Zona Leste, Zona Oeste, ABCDMR, região central, se eles virem e acompanharem e cultuarem conosco, o que hoje eles vão receber de Deus, não tem como nós explicarmos.
1: Com toda certeza, certamente, ouvinte, em nome de Jesus, Deus tem uma bênção para a tua vida. E detalhe, ontem nós estivemos numa cobertura à tarde, e uma irmã, ela falou assim: olha, eu estava vindo, meu familiar não poderia vir, mas eu vi e fiz um propósito em prol da vida dele, e quando eu voltei em casa ele já estava curado. Então, ouvinte,
0: meu Deus do céu,
1: você que está em casa, venham adorar a Deus conosco, e você receberá a notícia de que Deus não abençoou apenas a sua vida, mas também toda a tua casa, toda a tua família, em nome de Jesus.
0: E não é por muito falar, irmão Lindenberg, mas sim, Moisés, nós vamos acompanhar agora o que Deus tem feito na sexta-feira da libertação total. É você mesmo, eu quero te chamar para um desafio de fé nesta tarde. Eu quero te chamar para sair da zona do conforto. Até quando, querido? Você vai deixar o inimigo fazer festa no meio da sua casa e não vai clamar, não vai orar? Até quando você vai se permitir viver esse tempo de portas fechadas? Até quando você vai permitir essa humilhação, essa dor, essa vida terrível? Deus está te chamando. E você quer ver, você quer ouvir o que Deus está fazendo na sexta-feira da libertação total, usando o pastor Kleber de Oliveira, todos os pastores? Ouça agora o que Deus tem operado em nosso meio, porque aqui não é por muito falar, mas sim deixar você ouvir o que o Espírito Santo está fazendo na sexta-feira da libertação total.
2: Irmãos presentes, estas mãos de Deus vieram com objetivo. Ela tomou o espírito de Ezequiel de dentro do corpo e o levou para um lugar que ele não queria ver. A Bíblia diz que ele estava tranquilo, vivendo os seus conflitos, as suas lutas e esperando a vitória. Mas veio a mão do Senhor e levou o seu espírito, e a Bíblia diz que ele foi levado a um lugar chamado vale, e ele foi levado a um vale cheio de ossos, e a Bíblia diz que é um vale de ossos sequíssimos, e a Bíblia diz que Deus o fez andar ao derredor daquela situação para que ele pudesse contemplar o que significava, porque Deus estava levando a ele para o vale. Querido, muitas vezes Deus está movendo e ele está fazendo a sua vontade em mim, em você, em nós, e ele quer ministrar no nosso espírito. Eu vou

0: conseguiu com os seus olhos naturais enxergar, e às vezes nós temos medo, queremos viver os nossos conflitos, queremos continuar no nosso conforto, mas o Espírito Santo está nos dando uma diretriz: deixa Ele te levar, deixa Ele te conduzir. Alabacicandalabaia, deixa o Espírito Santo te direcionar. Não diga não. Vai queimando esta dúvida, vai queimando esta incredulidade, vai queimando estas obras da maldade. Cai por terra, Satanás, segura aí, sai, sai, segura o corpo de quem estiver passando mal, vai trazendo para frente, se é aí atrás, vai trazendo para frente, segura aí, irmão Levi, expulsa, sai, sai, sai, sai, Satanás, sai com o teu bloqueio na saúde dele, sai com o teu bloqueio da coluna dela, sai, Satanás, com o teu mal.
1: Santo te direcionar, não diga não.
0: Vai queimando esta dúvida, vai queimando esta incredulidade, vai queimando estas obras da maldade. Cai por terra, Satanás, segura aí, sai, sai, segura o corpo de quem estiver passando mal, vai trazendo para frente, se é aí atrás, vai trazendo para frente, segura aí, irmão Levi, expulsa, sai, sai, sai, sai, Satanás, sai com o teu bloqueio na saúde dele, sai com o teu bloqueio da coluna dela, sai, Satanás, com teu mal, agora nós te expulsamos, sai, sai, sai, mioma, sai, sai daí agora, inflamação, infecção, sai, expulsa, sai agora,
1: em nome de Jesus, em nome de Jesus, sai, sai, sai daí, Satanás, sai daí, Satanás, sai daí, espírito de trevas, sai daí, espírito de assolação, sai, espírito da destruição. É você que causa briga, intrigas, é você que gera revolução lá dentro desta casa, mas nós te expulsamos agora, sai.
2: É a oportunidade de Deus, e eu quero ver você aqui, meu irmão, quero ver você aqui conosco, meu irmão. É, hoje é o dia. Hoje é o dia, irmão Lindenberg, que São Paulo será impactado pelo poder de Deus. Nós já estamos em oração, a equipe interna já está em oração. Todos os irmãos, os obreiros, a equipe já está clamando ao Senhor para esta tarde. E você só não vai viver a bênção se você não chegar e não vir. Você só não vai viver o milagre se você não se colocar em fé para poder clamar ao Senhor. Quer viver o milagre? Quer viver a libertação? Quer ser liberto desse mal? Não aguenta mais essa dor, esse sofrimento? É hoje, filho. É hoje, aqui na Avenida do Estado, 4568, Liberdade, São Paulo. Avenida, entrada principal pela Avenida Prefeito Passos, número 10. Você que está nos acompanhando agora, está acamado. Você que está nos acompanhando agora, está pensando em tirar a própria vida. Desistir de tudo hoje não será sexta-feira da derrota, irmão Lindenberg. Em nome de Jesus, hoje é a sexta-feira em que a bênção do Senhor será derramada sobre as nossas vidas. E quando a bênção vem, irmão Lindenberg, tem cura, tem milagre, tem transformação. Eu creio, irmão Lindenberg, que esse irmão que está nos acompanhando, esse ouvinte que está diante das portas fechadas, se ele vier hoje, se ele fizer esta campanha, pastor Kleber pregando a palavra, e ele levantar um propósito, vir adorar ao Senhor, Deus é um Deus que abre portas, Deus é um Deus que vai libertar, que vai operar. Hoje é o dia e a oportunidade que Deus nos deu para mudar histórias.
3: Quantas pessoas agora, Gustavo, desenganadas pela medicina, quantas pessoas, inclusive, estão nos ouvindo aqui agora, estão oprimidas, estão depressivas, estão dentro do quarto pensando em se suicidar. Mas hoje nós convidamos você agora. Convidamos você a estar aqui conosco e participar desta grande concentração que acontecerá daqui a pouco, hein? Daqui a pouco, não perca a fé, não perca a esperança, não perca o teu propósito. Foco é Cristo em tua vida ser liberta totalmente por Jesus o Salvador.
2: Venha receber a libertação de Deus, você que está acompanhando agora. DDD 11... 98292-3392. Você que está a caminho, deixa a sua mensagem agora. Você que está no trânsito me acompanhando, dá tempo. Vem aqui, venha no horário de almoço, venha no horário aqui após para você ouvir a palavra. Você que está ligadinho na sua casa, minha irmã, está tomando aquele café para iniciar a sexta-feira. Você que está aí agora acompanhando dentro do trem, do ônibus. Ei, Deus está te chamando. Não são os locutores aqui, mas é Deus. É Deus que está falando com você. venha viver.

0: ver o mover dele, o sobrenatural dele, e toda a equipe pastoral estará aqui de braços abertos às 14 horas para te receber, orar por você e às 15 horas iniciarmos e vivermos esse culto de oração.
1: 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Sua força
0: no louvor, na Rádio Deus e Amor, Ângela Gonçalves, toque com fé.

0: Deus está movendo em nosso meio. Que Deus abençoe você que está ligadinho conosco. E, irmão Lindenberg, nós estamos aqui nessa cobertura especial. Que Deus abençoe você que ligou o seu rádio agora. Cobertura para sexta-feira da Libertação Total. Hoje nós estamos aqui nesse convite. Mas, aquelas pessoas que estão se perguntando, olha, mas o que, que aconteceu com aquelas pessoas que foram na sexta-feira retrasada, na quarta-feira retrasada? O que, que aconteceu? A palavra foi pregada, a palavra alcançou corações e pelo poder dela teve curas, libertações, transformações. Você que acompanha Lindenberg, os testemunhos, quantas vidas foram alcançadas por Jesus aqui através da sexta-feira da Libertação Total?
1: Centenas de pessoas alcançadas por Cristo, testemunhando milagres e maravilhas do que Deus realizou e realizará também através da sua vida. Ouvinte, não perca esta fé. Coloque a sua fé em prática, exercite a sua fé em Deus e Ele manifestará o seu poder e a sua glória. E ouviremos agora estes depoimentos, relatos do que Deus está fazendo na sexta-feira da Libertação Total.
2: Meu nome é Nelma Emerick, falo de Belo Horizonte, de onde acompanho aqui essa programação abençoada da Igreja Pentecostal Deus é Amor. Embora não seja desse ministério, aprecio e amo muito. Tenho sido grandemente abençoada pelas transmissões dos cultos, das quartas-feiras, das sextas-feiras, e todos os pastores que estão aí como locutores, apresentando e trazendo aí testemunhos edificadores para a nossa vida. Graças a Deus pela vida de vocês. E eu vou contar brevemente um testemunho, o mais recente, né, dos milagres que me ocorreu nessa semana. Na última sexta-feira, eu estava participando do culto Guerra contra o Mal com o pastor Kleber de Oliveira. E há 3 anos eu venho sofrendo de uma infecção urinária, cujos exames foram feitos e não diagnosticava exatamente o que vinha acontecendo. No exame de urina, acusava a existência de uma bactéria. Mas, muito embora eu tenha sido medicada por várias vezes por vários antibióticos, nada estava resolvendo. Inclusive, na semana passada, eu também fiz uso de uma outra medicação que o médico havia prescrito. Então, nesse culto da tarde, eu estava sentindo muitas dores e eu estava atribuindo a essa infecção. E eu me questionava com o Senhor por que é que isso vinha acontecendo até hoje, se essa bactéria estava resistindo aos antibióticos, por que essa bactéria e qual seria, estava aí resistindo aos antibióticos. E naquele dia eu senti muitas dores, né, quando fui fazer minhas necessidades fisiológicas, muitas dores ali. E aí eu comentei e conversei com o Senhor ali naquele culto, sendo grandemente edificada pela palavra. O Senhor me falando ali a todo tempo que Ele ia me curar. E o pastor Kleber de Oliveira obteve a revelação da parte de Deus que o Senhor estava curando pessoas com infecção urinária. E eu tomei aquela palavra para mim, tomei posse pela fé daquela palavra. E logo que eu acabei de orar, no final ali do culto, das ministrações, eu comecei a sentir uma dor muito forte na hora de urinar. E quando eu fui urinar, saiu um sangue, fiquei extremamente preocupada, mas era Deus operando, glória a Deus. O Senhor operou grandemente e eu expeli um cálculo renal que eu jamais pensei que tivesse. Inclusive não foi diagnosticado na ultrassom que eu havia feito há um tempo atrás. Então, já há 3 anos quase que esse cálculo renal vem sendo aí mantido, estava sendo mantido nos meus rins, na bexiga, né? E graças a Deus ali eu expeli aquela pedra e na hora, irmãos, a dor sumiu, passou ali. Aquela infecção foi estancada pelo poder do sangue de Jesus. Agradeço a oportunidade, glorifico o nome do Senhor e agradeço demais a ajuda dos irmãos nas orações, nas transmissões dos cultos, que são muito edificantes. Deus tem grandemente abençoado todo aquele que escuta essa rádio. Deus abençoe. O nome do Senhor foi glorificado nesse milagre que Ele fez, que Jesus fez na minha vida. Um grande abraço, a paz do Senhor Jesus.
3: queria estar compartilhando com todos os irmãos a bênção que eu recebi do Senhor. Quando eu estava com 11 anos, eu fui para a igreja, recebi uma oração e Deus estava me libertando de uma depressão. E nesse mesmo dia, Ele foi e me prometeu uma bolsa de estudos. Ano passado, em 2021, eu realizei uma prova e essa prova estava muito difícil, mas eu criei na promessa, né, que o Senhor me fez. E graças a Deus, em 2022, saiu o resultado. Eu passei nessa prova, ganhei uma bolsa de estudos e estou iniciando a faculdade de Direito que eu tanto sonhava. O meu Deus realizou o meu sonho. Eu queria muito compartilhar isso com todos os irmãos, porque o que Deus fala, Ele cumpre. O Senhor é fiel na minha vida e eu estou muito feliz. O meu nome é Daniele Nunes e eu falo de Suzano.
0: Isso é o que Deus tem realizado aqui na Igreja Deus e Amor. Ouvinte, chegou o momento e a decisão é sua. Nós estamos aqui no estúdio da Igreja Deus e Amor, já preparados para receber você hoje com muito amor e com muita alegria. Sexta-feira da Libertação Total, a partir das 14 horas e 30 minutos, em nossa sede mundial, Avenida do Estado, 4568, Liberdade, São Paulo. Olha, nós ficaremos por aqui, porque daqui a pouco teremos a oração do meio-dia. É, mas eu quero te convidar, a programação ela não vai parar. Você continue aqui na Rádio Deus e Amor, porque temos a oração, a MC, cobertura. Hoje é um dia abençoado, um conteúdo de Deus para abençoar a sua vida. Quem se despede fica por aqui, deste lado, seu querido irmão em Cristo, o cooperador Gustavo Ferreira.
1: E o seu irmão em Cristo, diácono Lindenberg Araújo, que Deus te abençoe grandemente, em nome de Jesus.
0: Muito obrigado pela sua audiência, que Deus abençoe e fique ligadinho conosco. Daqui a pouco, oração do meio-dia na Rádio Deus é Amor.
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8: Em oração. Deus de toda glória, Pai eterno, Deus de amor, nós suplicamos, Rei eterno, teu favor, a tua graça. Nós pedimos a tua misericórdia, ó Deus, e também pedimos a ti o teu perdão. Obrigado, Pai, pela tua compaixão que nos alcançou, pela tua bondade que nos livrou, Senhor. Livrou primeiramente de nós mesmos, livrou, Senhor, do sabotar da nossa mente, dos pensamentos que querem, ó Deus, nos fazer naufragar. Obrigado, Senhor, porque o teu Espírito, a tempo e fora de tempo, tem ajudado a humanidade a crer e a buscar do Senhor a vitória. Pai de glória, perdoa os nossos pecados em Jesus Cristo, Filho do teu amor. Perdoa, Pai Santo, tudo aquilo que praticamos, que te desagrada, que entristece, que inibe a tua presença em nós. Não porque o Senhor não pode fazer, é porque os nossos pecados levantam muralhas entre nós e o Senhor e nos separam de ti, ó Pai de amor, como diz a tua palavra. E agora, Senhor, é o momento desta maior vitória, é o momento do perdão. Candalamanaste calabaia. Perdoa, Senhor, porque bem-aventurado o homem que o Senhor não imputa sobre ele a maldade. Bem-aventurado o homem cujas transgressões são perdoadas e as transgressões apagadas diante de ti. Apaga, Senhor, ainda que o pecado seja como a escarlata, ainda, Senhor, ó Deus de amor, que seja como as trevas da mais densa escuridão. Diz a tua palavra que o Senhor torna branco como a pura lã. Meu Deus e meu Pai, nós te louvamos, nós te adoramos pelo teu perdão, Senhor, e nós cremos que acompanhado do teu perdão virá também a restituição, o milagre e a cura, porque o Senhor disse àquele homem, ó Pai, que estava, Senhor, naquela cama prostrado e que foi levado pelos seus quatro amigos até aonde Jesus Cristo ministrava a palavra do Pai na sua casa, e o Senhor disse a ele: homem, perdoado te são os teus pecados. E todos começaram a murmurar, meu Pai, perguntando: quem é este que diz blasfêmias? Quem é este que pode perdoar pecados? E o Senhor os interpelou, dizendo: para que saibais que o Filho do Homem tem na terra poder para perdoar pecado, paralítico, a ti te digo, levanta deste leito e anda. E diz a tua palavra que aquele paralítico se levantou, aquele acamado, Pai, tomou a sua cama que o levava, a cama que o suportava durante todo o seu tempo naquele leito. Aquele homem se levantou e colocou nas costas e foi para a sua casa. Meu Deus, que autoridade tremenda o Senhor exerce sobre nós, sobre o teu perdão. E agora, Pai, eu peço este perdão que vai gerar milagre, que vai gerar cura, que vai gerar, Pai, transformação no coração, na mente, no ser. Eu também quero pedir a ti, Senhor, o perdão sobre a vida deste homem, desta mulher, este perdão que vai gerar libertação desta vida de escuridão, desta vida de ansiedade, desta vida de pânico, desta vida de desespero. Nekalamante orimialamai, edimian declama labaia. Perdoa mesmo, meu Pai, esta mulher que não suporta mais as cargas dentro do lar, este homem que não suporta mais, meu Deus, o peso espiritual que caiu sobre ele, e o inimigo e o maligno coloca diante dele somente portas para pecar mais e mais, é só portas para transgredir, é só portas para desobedecer, é só portas, Pai, para romper o pacto, concerto, aliança eterna contigo. Mas agora nós pedimos, pelo poder bendito que só o Senhor exerce sobre aqueles que habitam nesta terra, ó Deus, visita nossa alma agora, a alma que está turbulenta, a alma que está agitada, esta alma que está cheia de angústia, tomada, aramanakalamanchori alabás, erimialamai, decanta la mastéria. Deus de poder, Deus de maravilha, cessa os tormentos agora, cessa aqueles tormentos na alma, Espírito Santo. Que o teu perdão agora, Pai, vá tomando, que o teu perdão agora vá gerando vida, que o teu perdão agora vá desatando as correntes malignas, que o teu perdão venha como espada desembainhada para cortar as cordas que estão sendo usadas, que passam sobre o ser, que passa sobre o viver, que passa sobre o corpo, a mente e o ser desta pessoa, Pai. São milhões... São bilhões de pessoas habitando sobre a terra, habitando, Pai, sobre este lugar, todos eles precisando de uma libertação, todos eles precisando de uma transformação, todos eles precisando de um milagre perfeito do Senhor. Ó, Pai de amor, e nós cremos neste milagre perfeito que já está acontecendo, que já está se manifestando, Pai. Eu apresento aqueles, ó Deus, que estavam buscando trazendo solução, transformação e resposta. Oricalamasturialamaia, em nome de Jesus Cristo, Pai Santo, Deus bendito, agora clamamos ao Senhor, agora pedimos o teu favor. Joga por terra as trevas do mal, joga por terra a legião infernal, joga por terra o sofrimento que estava trazendo esta situação, esta dívida, esta separação, Pai. Oh, Deus da glória, olha quantas vidas sofrendo, olha, Pai, quantos casais que estão vivendo, ó, Pai, este momento terrível da separação. Meu Deus, que aflição. Não deixe este matrimônio se acabar, meu Pai. Oricalamassurianda, não deixe esta mulher, ó Pai, desejar o divórcio por causa do pecado. Não deixe este homem, ó Pai, se separar desta família, abandonar os filhos, só por causa, meu Pai, do desejo da carne, do adultério, do fornicar, meu Pai. Tenha de misericórdia, repreende esta destruição de dentro deste lar, repreende esta destruição de dentro desta casa, Pai Santo, aquele orgulho que o inimigo estava alimentando no coração dos filhos, no coração da mãe, no coração do pai. Mas que o Senhor tem poder para fazer agora o milagre total, o milagre celestial, a bênção completa. Senhor, Pai de glória, Deus de amor, eu creio neste milagre. Senhor, este teu filho que agora está orando, está clamando a ti para que se abra uma porta. Ele precisa comprar aquele automóvel para ir e para vir, para trabalhar. Pai, esta mulher precisa deste empréstimo para solucionar aquela situação e causa que está, Senhor, causando tantos males, Pai de amor, aleluia. E agora, meu Criador, eu apresento a cada um dos teus filhos que estão, Senhor, em oração. Abre esta porta, Pai. Esta pessoa precisa deste dinheiro antes do final do dia para pagar aquele aluguel, para não ser despejado daquele apartamento. Meu Deus, olha o pânico, olha o sofrimento, olha o confronto. Tudo está em desarmonia dentro desta casa por causa das lutas financeiras. Pai, faz agora ele crer, te calamassuri alamaia, desperta ele agora para viver este milagre, Senhor. Esta pessoa que está para ser despedida e a fúria maligna está trancando, está fechando tudo, está amarrando tudo, Senhor, ó Deus, e ele está pedindo compaixão, ele está pedindo a intervenção dos céus, e agora nós pedimos, abre esta porta, Pai, abre esta porta, não deixe este comércio fechar, não deixe esta casa, Pai, ó Deus, que com lágrimas foi aberta para atender o público, fechar, não deixe, Pai, este restaurante, Senhor, esta auto peça, esta padaria, Senhor, não deixa, Pai, ó Deus, declarar falência. Ori calamasteriande lebaste calamaia, ori miandalabaste candalamaia, em nome de Jesus, em nome de Jesus, Pai Santo, agora nós clamamos, agora nós oramos, agora nós suplicamos ao Senhor, o Rei Eterno, Pai da Glória. Meu Deus, eu quero agora apresentar aquelas pessoas que sofreram golpes terríveis, Pai, golpes espirituais, golpes que nasceram primeiramente nas dimensões infernais, Pai, porque foram setas alimentadas, que foram, ó Pai, levantadas na bruxaria, lá na feitiçaria, lá no âmago das trevas, Pai, vudus malignos, operação do mal, que veio para trazer destruição infernal, que veio, Pai, para paralisar por completo, e agora aquele homem viu esta seta maligna se definir naquele golpe financeiro que ele levou, aquele dinheiro que ela perdeu, meu Deus, aquele dinheiro, Senhor, que foi usurpado, aquela estafa, aquele estelionato, meu Deus, olha que situação, meu Pai. mas o Senhor nos manda clamar, mas o Senhor nos manda pedir, mas o Senhor nos manda orar, porque dos céus vem a providência e a restituição sobre aqueles que estão em aflição. O Senhor restituiu, ó Pai, a casa de Jó por completo. O Senhor restituiu a saúde dele por completo. O Senhor restituiu a vida emocional. Prova disso que ele teve mais filhos do que ele perdeu. Alamassuri Kalamaia. Oh, meu Deus. Oh, meu Pai. Aquele que está contando os seus dias. Esta vida, Pai, que está contando a sua força, está vendo desaparecer o seu vigor. Pai de amor, aquele que diz que já não tem mais tempo, meu Salvador. Aquela cirurgia deu a ele somente 15 anos de vida. A medicina diz, meu Pai, disse a ele, disse a ela, que depois desta operação é apenas, Pai, mais anos, e o resto, Senhor, será sofrimento e aflição. Pai, aquele marca-passo que não quer funcionar dentro do peito. Aquela ponte safena que já voltou, Senhor, a oxidar. Estas coronárias que voltaram a entupir. Pai querido, aquela extração daquele tumor, Senhor, que entrou, ó Pai, pelos ouvidos daquela pessoa e agora voltou, Senhor, e está deixando aquele jovem, aquela mulher, aquele homem surdo. Pai Santo, mas o Senhor nos manda clamar, o Senhor prometeu dizendo, eu sou o Deus de toda carne. Haveria alguma coisa impossível para mim, disse o Senhor. Emanacanda, alabasteri alamaia, redekalamas, unimikalabacanda alabaia. O Senhor é Deus de toda carne, Pai, para agora arrancar este tumor no estômago, para agora queimar esta infecção no fígado, para agora limpar estes cálculos renais. Meu Pai, esta insuficiência biliar, Senhor, esta vesícula cheia de cálculos e pedras. Meu Deus, este pulmão cheio de água, cheio de infecção. Pai, tenha de compaixão este baço, este bilis, Pai, que já está, ó Deus, sentenciado pela medicina, que não quer mais funcionar. Em nome de Jesus Cristo, agora nós pedimos. Em nome de Jesus Cristo, agora nós clamamos. Em nome de Jesus Cristo, Pai bendito, vai queimando esta morte que entrou, Senhor, pela contaminação desta bactéria, que entrou pela contaminação da alimentação através deste micróbio. Senhor, vai repreendendo esta doença que entrou através destes vermes que esta pessoa, Pai, contraiu naquele trabalho insolúvel, na rua, na má alimentação. Meu Deus, tenha de compaixão, meu Pai, queima, queima com teu fogo santo, orimicandalabaia, e vai operando este milagre. Senhor, eu quero apresentar aqueles que ainda estão em casa e não conseguem crer que em um simples culto o Senhor pode libertar, o Senhor pode transformar, o Senhor pode mudar por completo. Toca neles hoje, ó Pai, para estar conosco nesta tarde, para vir buscar a tua face conosco nesta noite, meu Deus. Ah, Pai, nesta madrugada de vigília, para serem restaurados, para serem abençoados, para serem alcançados pela tua misericórdia e compaixão. Senhor, que haja, Pai dos altos céus, uma manifestação. Nós pedimos céus abertos sobre o solo, ó Deus, e sobre os céus aqui da sede mundial, da avenida do estado, ó Deus, 4.568, nós pedimos céus abertos e porta aberta aqui na prefeitura Passos número 10. Nós pedimos, Senhor, ó Tecalamassúria, a manifestação da tua operação gloriosa, Alamaste Candaraia, aqui neste lugar. Meu Pai, que aqueles que estão enfermos, aqueles que estão abatidos, aqueles que estão com dores, aqueles que foram atingidos, Pai, nesta guerra espiritual, ó Pai, a seta foi no físico, aqueles que foram atingidos neste combate contra o pecado, contra o inferno, e a seta foi na saúde, meu Deus, que ao chegar aqui neste lugar, eles já recebam a cura. eles já recebam o toque, eles já recebam a ministração, a operação do teu poder. Pai, faz uso dos locutores, faz uso dos operadores, faz uso dos trabalhadores da tua casa, Pai. Orimi calabassuri alamaia, faz uso deles, Pai Santo. Oh, Pai Eterno, porque estão necessitando, porque estão, ó Pai, agora contando com a tua ajuda, com a inspiração dos altos céus. Meu Deus, agora eu quero clamar pela vida desta mulher que está desenganada, ó Pai, que foi atingida pela seta maligna, porque Satanás, ó Pai, cheio de inveja contra este matrimônio, cheio de inveja com o crescimento, com o desenvolvimento da família, atingiu esta mulher, e agora, Pai, todos estão à volta da cama chorando, agora estão todos ali, Pai, padecendo, estão ali sofrendo, estão ali, Pai, vivendo este momento de dor, porque aquela mãe não se levanta, aquela bactéria não pode ser extraída com antibiótico, Senhor, e ela está secando em cima da cama, Pai. Tenha de misericórdia, Pai, tenha de compaixão, queima este micróbio maligno do câncer, queima estes vermes, Pai, que geram, Senhor, toda classe de oxidação, que alimenta diabetes, que alimenta disfunção hormonal, que alimenta destruição física total neste corpo. Deus Todo-Poderoso, Deus maravilhoso, agora nós pedimos, queima esta rinite, queima, Senhor, este bronquite, queima esta asma diabólica, Pai, esta pessoa já não consegue dormir mais. Orema calabás. Oh, Pai, a noite toda agoniando-se, despertando-se. Oh, Pai, com as vias nasais todas entupidas, com a garganta toda atascada, meu Pai, e tem horas que ela sente, Pai, que vai ser ceifada, que vai morrer. Agora, Pai, pelo teu poder, queima, faz, meu Pai, abrir todos os dutos nasal, faz, meu Pai, o milagre celestial, Uricalamasturianda, em nome de Jesus Cristo nós pedimos, vai queimando as astutas ciladas do maligno, vai queimando os dardos inflamados do inferno, ô Espírito Santo, ô Aremassuricalamasturianda, meu Deus e meu Pai, agora, Senhor, eu oro, eu apresento aqueles que precisam, Pai, ó Deus, de uma saúde óssea perfeita, de uma saúde, meu Pai, sanguínea perfeita, de uma saúde cardíaca perfeita, de uma saúde hepática renal perfeita, alamaste candaraia, tepalabassuri alamaia, cura-nos, ó Pai, cura-nos a qualquer momento, Senhor, na hora que o Senhor quiser, porque nós não somos merecedores de nada, mas nós somos crentes em Ti, Jesus. Mas nós somos crentes no teu milagre, mas nós somos crentes na tua operação, e nós cremos na manifestação do teu livramento, Pai. Enquanto estamos clamando, vai cortando os laços do inferno, vai desfazendo as ataduras da perturbação, da destruição. Te calamás, turianda lamá, te calamaia, oh Espírito Santo, enquanto clamamos, vai cortando estes laços malignos das trevas, Senhor. Agora, Pai de amor, nós oramos a Ti, nós pedimos, venha consumir, venha destruir todos estes males, ó Pai, que eram espirituais, que eram físicos, que eram mentais, olha, Pai, os conflitos mentais que Satanás já levantou na mente desta pessoa, já criou no mundo da sua alma, e são conflitos inexistentes, Pai, que Satanás tem usado e alimentado para atormentar a ele, mas eu peço agora, ora, Senhor, a tua operação, oh Espírito de Deus, estende as tuas mãos, Pai, sobre toda a nossa diretoria mundial, sobre o Conselho Geral, meu Pai, eu quero apresentar a nossa diretoria, ó Deus, da Fundação Reviver, também a diretoria da Associação Help Deus e Amor, tu sabes e conhece a cada um deles, Pai, e já pode identificar a necessidade, alabaste candará, Ramassurialamaia. Pai, que o efeito da oração chegue até lá na ponta, que a resposta do Senhor alcance aquele que direta e indiretamente está fazendo a tua obra. Meu Pai, abençoai a cada pastor, a cada pregador, a cada ministro teu. Abençoa, meu Deus, cada igreja pentecostal, Deus e amor, do Iapoque até o Chuí, nas fronteiras com Paraguai, com Uruguai, com Argentina, com o Peru, Orianda, Labaia, com as Guianas, meu Pai. Abençoai, abençoai, meu Pai, todas as fronteiras do nosso país. Abençoai, meu Pai, todas as fronteiras marítimas, aéreas. Abençoai, meu Pai, esta nação. Repreende, Pai, o descontentamento, as legião. Repreende o desgoverno, Pai. Repreende a corrupção. Repreende, Pai, aqueles que estão tomados pelo inferno. Ó, Pai, no coração querem ver o padecer do povo, do pobre, do menosteroso. Ó Deus poderoso, faz justiça, faz juízo, ó Deus, acontecer, destapa as trevas da escuridão de sobre esta nação, faz o juízo do meio-dia chegar, faz o juízo do esclarecimento se revelar, do maior até o menor, meu Pai, porque o teu juízo já começou pelo teu altar, alabacando, alabaia, o juízo do Senhor, do teu amor, começa pela tua casa, começa por nós, ó Pai, aonde onde parará diante de ti o ímpio? E nós pedimos, Pai querido, faz a tua justiça, não a nossa, não a deles, não a dos homens, que seja a tua justiça manifesta e feita para que o justo se contente. Ah, Pai, para que o que padece possa te glorificar, para que aquele que está longe possa voltar para a tua presença e reconhecer a magnitude do teu poder, Pai. Eu entrego, Senhor, as nações da terra, pesa-os como balança nas tuas mãos. Eu entrego, Senhor, aqueles que estão em aflição ali, meu Pai, em Serra Leoa, ali, meu Pai, nos Estados Unidos, na Venezuela, na Colômbia, aqueles países que se estremeceram, porque mais uma vez o Senhor provou, Pai de amor, que a terra não é nossa e que nós somos da terra, porque está escrito, Pai, que o Espírito subirá a ti que o deu, e a terra, Senhor, terá de volta o que é seu, porque o pó voltará ao pó e o Espírito a Deus que o deu. Oh, meu Pai, tira a soberba dos corações que pensam, ó, Pai, que viverão para sempre. Tira a soberba da ganância. Tira, meu Pai, a revolução que gera ódio no coração, que alimenta as guerras. Pai, joga por terra agora o controle, o domínio de Lucifer na mente dos reis da terra, dos governadores que pensam que dominam sobre ela. Porque diz a tua palavra, Pai, que é o Senhor que governa, que é o Senhor que reina, que é o Senhor que dê ordem, dá ordem, até o Leviatã que está no profundo do mar, que é o Senhor, o Rei da Glória, que governa através dos homens, e o Senhor tira a quem quer e põe a quem quer, meu Pai, o Senhor levanta a quem quer e abate a quem o Senhor quiser, alabaia, orimicam da alabaia, e é nesta fé, meu Pai, que nós descansamos em ti, e é nesta fé que nós vivemos e recebemos o renovo da nossa esperança. Oh, Pai de amor, agora, meu Salvador, eu te apresento os novos convertidos, aqueles que estão sofrendo, oh, Pai, mas estão querendo uma mudança, mas estão querendo descer as águas batismais. Meu Pai, alcançai os novos convertidos, alcançai, Pai querido, neste momento, aqueles que estão sofrendo ainda com os pensamentos de drogas, com a opressão na mente e no coração, dominando sobre eles, querendo fazer voltar ao mundo. Pai querido, nós pedimos pelos que têm sido os contribuintes da tua obra. Pai, prosperai a todos os dizimistas, prospera aqueles que estão fazendo votos de fidelidade no seu coração. Recebe, Senhor, os meus votos, recebe, Senhor, os meus propósitos, ricalamassúria, recebe, meu Pai, o nosso ofertar, recebe o nosso dizimar, o trazer das nossas primícias na tua casa, e venha recompensar com saúde, com prosperidade. Faz, meu Pai, com que toda necessidade se alerre de nós, se afaste, Pai, das nossas portas. portas e venha prosperar por completo, ó Deus, esta igreja e esta obra. Deus de poder, Deus de vitória, agora nós celebramos o teu milagre, porque sabemos que é o Senhor que está trazendo resposta sobre aqueles que estão internados, entubados na UTI, lá no presídio, lá na casa de recuperação, no centro de reciclagem, ali, meu Pai, na Fundação Casa, Oricalabaia. Abençoa, Pai, aqueles que estão buscando condição para se reintegrar à sociedade através do trabalho da Casa Aberta, através do trabalho que é realizado pela Fundação Reviver também. Pai de amor, eu te agradeço, meu Salvador, e eu te louvo pela graça que o Senhor nos deu para clamar, pela comunhão e a intrepidez para colocar, ó Deus, os pedidos que o teu Espírito soprou no nosso coração e tudo aquilo que não tivemos condição de pedir, que o Senhor possa nos dar, em nome de Jesus. Amém e amém, Senhor Jesus. Aleluia! A vitória já chegou. Você que estava oprimido pela dor, inseguro por causa destas setas malignas, deixe tudo isso de lado. Jesus Cristo foi revelado. O poder dos céus te alcançou. Levante a sua cabeça agora e viva o novo do Senhor para a sua alma. E você que vai se entregar ao nosso Salvador agora. São 12:29, mas nós temos segundos que pode mudar a sua história. Levante as tuas mãos. Diga comigo: Senhor Jesus, perdoa-me. Com o teu perdão, recebe e aceita a minha alma em teus braços de amor e me sela com sangue bendito do teu favor, porque eu quero estar até o último dia na tua presença. Aleluia! Bem-vindo à vida, Senhor. Bem-vindo à vida, jovem. Bem-vindo à vida, senhora. Bem-vindo à vida, criança, adolescente. Este é o meu, teu, o maravilhoso programa A Voz da Libertação. 12:30, lá pelo santuário prossegue a intercessão direto com Deus. E agora lá pelas emissoras, nós vamos o MC de cada dia. Cantora Débora Miranda, também pastor Lourival de Almeida. Orou com você e por você. O seu irmão em Cristo, Kleber de Oliveira, te espero na tarde de hoje. Tem libertação total, tem guerra contra o mal aqui na sede mundial. Deus abençoe a todos. Deus abençoe Brasil.
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11: 12:30.

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1: Chega ao seu rádio o programa Mensagens Cantadas. Estamos aqui diretamente de São Paulo para esta grande cadeia de emissoras, também pela internet e também pelos aplicativos, com essa programação que visa levar a você a mensagem do Senhor, trazer também a palavra amiga. Com certeza a bênção do Senhor está chegando na sua casa. Vos saúda na paz do Senhor Débora Miranda de Almeida.
2: Muito bem, vos saúda também o pastor Lourival de Almeida. Fique aqui, vamos fazer o melhor de nós para que o seu coração seja edificado, para que você tenha grande alegria nesse dia. O programa Mensagens Cantadas começa com o primeiro hino da nossa programação, agora mesmo.
1: Sim, Tudo Podemos em Cristo, Aloysio Silva cantando do álbum Novos Valores, volume 4.

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1: Nossa meditação hoje é a respeito das questões de honestidade na igreja, né? E honestidade de todos, mas principalmente a honestidade daqueles que devem dar o exemplo, não simplesmente para mostrar, mas por uma questão mesmo de caráter, uma questão de formação, uma questão de Deus na vida da pessoa. Vamos falar sobre Judas. Ah, Judas, que era conhecido como Judas da Sacolinha, Judas Bom na Salva, Judas Pé de Bode, Mão Leve, Judas ou Trombadinha. Bom, chega de adjetivos, né? Judas, o único dos 12 apóstolos que não era galileu. Ele era de Quiriote, no sul da Judéia. E era justamente o que tomava conta da bolsa de dinheiro. Ah, João fala duas vezes sobre isso. Poderia ser uma pequena, uma caixinha de madeira, uma bonitinha caixa de madeira, ou uma sacolinha, ou uma salva, ou uma... Ele chama, no interior a gente chama de... o pessoal do interior fala bornar, né? Mas acho que é, eu não sei o nome certo para falar a verdade. Seria embornal, seria alguma coisa assim. Porque quando fala bornar, é alguma coisa assim. Bom, de qualquer forma, não importa. Colocava-se naquele receptáculo as ofertas das mulheres, homens piedosos, pessoas piedosas. E essas ofertas ajudavam Jesus e os apóstolos no seu ministério, que era chamado ministério, conhecido como ministério itinerante. Por causa da fraqueza pelo dinheiro, na minha opinião pessoal, Judas seria a pessoa menos indicada para exercer a função de guardador do erário ali. Acredito que entre eles, pelo menos, havia essa questão do dinheiro ser público, por que não? Mas era ele que exercia essa função. Não se deve pensar que o primeiro assalto à sacolinha seria o furto de alguns ou de todos os 300 denários do perfume de Maria. João diz que Judas costumava tirar da sacolinha o que era colocado em João 12, 6. Agora, nós temos também algumas... Essa é uma versão da Nova Versão Internacional. A Bíblia Viva, ela é bem contundente quando ela diz que ele muitas vezes furtava o dinheiro de lá. Jesus sabia que Judas era ladrão, mas nunca revelou isso a qualquer pessoa. Mas Jesus sabia. Poucas horas antes de ser traído, Jesus mostrou quem o haveria de trair, dando a Judas um pedaço de pão passado no molho, chamado de o bocado molhado. João e os demais discípulos só ficaram sabendo que o Judas Sacolinha, ou o Iscariotes, retirava o dinheiro sagrado da sacolinha algum tempo depois de um vexame que ele causou em Betânia. Em menos de uma semana, Judas participou de 2 jantares na companhia de Jesus e de outras pessoas, e não se comportou bem, não, em nenhum dos 2 jantares. Escondeu a verdadeira identidade tanto na casa acolhedora de Maria, Marta e Lázaro, como na grande sala mobiliada, o andar superior, que era o andar de cima, né, de uma casa em Jerusalém. Na primeira ocasião, escondeu que era ladrão e se apresentou como alguém preocupado com o sofrimento humano. Alguma semelhança não é mera coincidência. Na segunda, escondeu o acordo já feito com os chefes dos sacerdotes e perguntou cinicamente a Jesus: mestre, serei eu o traidor? Mateus 26, 25. Ora, ele já tinha um acordo para receber as moedas. Falso. Qualquer coincidência, abra os olhos. Ele foi descendo de graça em graça e escancarando as portas para o mal, de tal modo que ficou endemoniado. João faz 2 declarações sérias a esse respeito. Primeiro, diz que o diabo já havia posto na cabeça de Judas, filho de Simão Iscariotes, a ideia de trair Jesus, lá em João 13, 2. Pouco depois registra que, assim que Judas recebeu o pão, não o da ceia, mas o que havia sido passado no molho, entrou nele Satanás, João 13, 27. Anteriormente, o diabo, né, vamos dizer assim abertamente, pôs a ideia dentro de Judas. Agora, ele mesmo se põe dentro de Judas. Primeiro veio a ideia, depois veio a possessão, a presença possuindo. Eu posso dizer que o ex-discípulo, o ex-apóstolo, ex-tesoureiro, não tem mais controle de absolutamente nada. desde quando a ideia satânica, ou projeto, ou plano diabólico estava na cabeça de Judas? Desde quando ele ficou sabendo que os chefes dos sacerdotes estavam fazendo planos para matar Jesus logo após a ressurreição de Lázaro? Desde o fracasso da sua proposta de vender o perfume de 300 denários, eu acredito que ele já estava no coração, tipo assim, eu tenho que fazer alguma maneira, arquitetar algum plano para lucrar com essa situação, exatamente o que a gente vê em nossos dias. Vê tanta gente, ouvinte, eu volto ao assunto, né? Tanta gente parecendo sofrer tanto e se preocupar tanto,

0: projeto, né? De, porque vocês se lembram do projeto de Judas. Imagina, gastar aí todo esse perfume aí, poderia vender esse dinheiro aí, ou seja, vender esse perfume, a gente pegar o dinheiro e dar aos pobres. Não deu certo, não é? Mas sabendo que queriam prender Jesus, de repente, a esperança de um enriquecimento ilícito, oportunista, maligno, reacendeu-se no coração dos Iscariotes. Ouvinte, olha, tem tanta gente, eu não estou dizendo que só é gente de lá, gente de cá também. Tem tanta gente que tem, infelizmente, esse espírito de Judas da sacolinha. Não pensam em nada, só pensam no monetário, no dinheiro. E o pior, você às vezes vai fazer um controle da parte monetária da igreja dessas pessoas, aí, eles dizem que nós é que só pensamos no dinheiro. Como se uma pessoa tivesse o direito de gastar aquilo que pertence ao povo de forma desenfreada, desordenada e em proveito próprio, e a igreja não tivesse o direito de fiscalizar. Quando a igreja fiscaliza, o que que acontece? É, a igreja só pensa em dinheiro. Ora, se uma igreja tem 500 membros, a igreja tem a obrigação de saber o que essa igreja entra. Afinal de contas, ninguém é dono do dinheiro. O dinheiro é do Senhor e de toda a comunidade. Isso, de cada denominação tem o seu povo, né? E esse povo é a comunidade, é aquela igreja. E tem que ser usado para o bem comum, tem que ser administrado pela igreja. Só que inverte-se o valor, inverte-se a questão. Quando a igreja diz, não, nós temos que olhar aqui, porque essa igreja tem 500 membros, está entrando 5 mil reais, não é possível, alguma coisa está errada. Imediatamente, aquela pessoa que está praticando o roubo, o furto, que está lesando a igreja, roubando o corpo de Cristo, é, a igreja só pensa no dinheiro. Como assim a igreja só pensa no dinheiro? A igreja pensa sim em defender o que pertence a Deus e o que pertence ao povo de uma forma geral e o que é administrado para o bem comum da igreja. Judas continua vivo na vida de tanta gente. Antes de se retirar da sala do aposento, do aconchegante aposento, se encontrar então para levar a graninha que reservou ali e trair Jesus, teve ele de ouvir a sentença: todos vocês estão limpos. E em seguida, eu acredito que Jesus completou calmamente, pacificamente: todos, menos um. Eu espero que todos estejam limpos e que não haja necessidade de dizer menos tanto. Não era preciso explicar mais nada, Judas ouviu isso. Mas não achou bom acrescentar: Jesus sabia quem era o traidor, e foi por isso que disse: todos menos um. Acrescentou. No dia seguinte, o homem com a sacolinha já vazia não teve nem dinheiro para comprar uma corda decente. Estava ele, jazia o seu corpo dependurado à beira de um precipício numa corda amarrada pelo pescoço. Tão ordinária essa corda, tão vagabunda essa corda, que não aguentou nem o peso do suicida. E se partiu e ainda se arrebentou nas pedras. De repente a corda não aguentou porque o peso daquele pecado era muito grande. E o peso do pecado de quem enfia a mão na salva, de quem enfia a mão nos cofres das igrejas, seja qual for a igreja, haja corda, nenhuma corda suportará. Porque é roubar ao Senhor escancaradamente. É melhor tomar todo o cuidado com a tentação do dinheiro, sobretudo com a sacolinha, com a salvinha, no qual se lança aquilo que é sagrado e pertence a Deus.
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0: Olá, sou João Silvestre, daqui de Ribeirão Bonito, São Paulo. Sempre que posso, gosto muito desse programa, tá bom? Ouço aqui, quando estou aqui disponível, gosto muito de ouvir os irmãos falar aí sobre a palavra de Deus, tá bom? Mas sou trabalhador vigilante e ouço durante a noite. Quando estou em casa de dia que eu acordo, eu já vou reto no programa Mensagem Cantada. Um abraço. Fica com Deus, a paz do Senhor.
1: Eu sou a Jane, de Campo Grande, Mato Grosso do Sul. Eu ouço todos os dias esse programa, gosto muito, ouço os testemunhos e o nosso Deus é realmente poderoso. E é um prazer enorme ter o privilégio de todos os dias acompanhar um pouco desse programa.
2: É, ouvintes, as mensagens estão chegando, mensagens de carinho, mensagens dos ouvintes, né? E você gostaria também de ter a sua mensagem aqui colocada no MC? Quem sabe, né, a sua mensagem possa ser levada ao ar, né? Você que é ouvinte, quer participar do MC, mandando a sua mensagem de voz, mande agora para o nosso WhatsApp aqui em São Paulo, 11 98292-3392. Eu repito, 11 98292-3392. Mande-nos a sua mensagem de voz. Qual o nome da sua cidade? Qual é o seu nome? E o que você acha do programa? Quais são os quadros que mais você aprecia? Mande-nos agora a sua mensagem de voz, a sua participação.
3: Dicas de saúde.
2: Vamos falar um pouquinho de saúde? Saúde física, né? A gente vê que, pelas pesquisas, quase que 70% da população, alguém já teve dor nas costas ou vai ter. 70%. É um número altíssimo, né? E a gente sabe que a coluna é a nossa estrutura para o nosso corpo ficar de pé. E ter costas fortes é o segredo de uma vida ativa, de uma vida saudável, porque ter dor na coluna não é fácil não, né? A coluna é o pilar que sustenta o edifício do corpo. E também é um conduto que contém a medula. O que é a medula? É um feixe, imagina-se um feixe de fibras nervosas que transmite mensagens, instruções do cérebro para os nossos membros e para os nossos órgãos. E geralmente, prevenir é melhor do que remediar. Então, para proteger as costas, faça um esforço para ter boa postura. É o primeiro passo. Ter boa postura ao se sentar, quando estiver de pé ou quando estiver deitado. E a postura, ela é fundamental para manter a força e também a flexibilidade da coluna, que além de conservar o bom funcionamento do corpo, você também fica até um pouquinho mais alto, vou dizer assim, porque uma boa postura eleva o seu corpo, né, para cima. A boa postura, ela nos ajuda a parecer mais jovens, como eu estava dizendo. Mantém ossos e articulações alinhados. Uma boa postura impede a tensão que pode levar à artrite, né? E assegura o funcionamento eficiente dos músculos. Por sua vez, tudo isso ajuda a evitar a dor nas costas e nos músculos. Poupa energia e evita aquela fadiga, né? E pode proteger também de fraturas causadas pela sobrecarga óssea, de acordo com pesquisas da Universidade da Califórnia. Tenha consciência das costas, porque é importante ter a boa postura e ela torna a boa postura fundamental em tudo que você for fazer. Por exemplo, quando você for levantar pesos, preste atenção, evite curvar as costas. Ao erguer pesos, dobre o corpo nos quadris e nos joelhos e mantenha o objeto próximo do corpo, próximo do torso. Levante-se em segurança. Quando você estiver deitado, nunca empurre o corpo para cima ao se levantar da posição de bruços, por exemplo. Para sair da cama, role para o lado e depois se erga. Esta realmente é a posição certa de se levantar. E, finalmente, não arqueie as costas. Veja se está usando os óculos certos ao trabalhar no computador, porque a vista ruim pode levá-lo a se curvar para a frente ou ficar com o pescoço para baixo, com o rosto para baixo, lendo alguma coisa. Isso também prejudica a coluna cervical. Falamos um pouquinho de saúde da nossa coluna vertebral.
3: Nós vamos então, depois de falar sobre a coluna vertebral, nossa saúde, posição. Eu tenho problema de postura. Tenho não, né, Débora? Acho que não, né?
2: Você já falou.
3: Eu sou encolhidaço. Eu não sei, não consigo ficar numa posição...
2: É, você poderia melhorar bastante, né? Poderia. Levando as coisas à altura dos seus olhos e não você levando o seu pescoço, sua cabeça em posição para ler, né? No computador também, você tem que levar o computador na altura dos seus olhos, para que você não fique com a cabeça para baixo e dando pressão aqui na coluna cervical, na parte do pescoço.
3: É bom, mas é difícil, né?
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5: Pelo deserto.
6: E vem aí, Cristina Santana vai cantar para todos vocês, Deserto de Provação, do CD Deus de Milagres. Vamos ouvir!
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0: Ontem, por razões familiares profundas, eu tive que ir ao mercado.
1: Ah, eu adorei tanto que você foi no mercado ontem. Adorei!
0: Ai, meu Deus do céu. De qualquer forma, o mercado é aquela história, né? Você tem que comprar aquilo que você precisa. E como... Eu vou falar aqui porque faz parte, não é? Foi feita uma compra que acabou havendo um erro, né? A Débora pediu 5... Como que chama aquilo? Abobrinha pequenininha? E o irmãozinho que foi comigo pegou 5 abóbora, que realmente dá pro ano inteiro, né? E na Europa, é muito comum, por exemplo, esses produtos, por exemplo, os vegetais, frutas, legumes, verduras, são perecíveis e devem ser consumidos meio que rápido. Eu ia comprar banana. Com esse calor, a gente comprou banana verde na segunda-feira, você já tem que, não é?
1: Na terça-feira já tá bom, né?
0: Ver quanto de gente tem em casa e tal, para não deixar estragar, porque
1: é uma administraçãozinha
0: tão
1: do lar, né? Tem
0: exato.
1: Que saber administrar.
0: É, duas pessoas em casa não compram 50 bananas, não vai dar certo. Bom, então não se acanhe, ouvinte, em comprar esses produtos um a um. Aliás, é um hábito de países desenvolvidos, como nós vamos à França de vez em quando pregar, ou já fomos alguma vez também fazer o que a gente gosta de fazer de vez em quando. E nós observamos no mercado, as pessoas compram uma fruta.
1: Eu achava tão ridículo isso.
0: Você compra uma banana, compra uma laranja.
1: Hoje eu entendo, conforme a necessidade dela. Se ela mora sozinha, ela vai comprar meia dúzia, né? E o desperdício de alimentos no Brasil é muito alto ainda.
0: Então não se acanhe. Né? Olha, vegetais, ou seja, frutas, legumes, verduras, vai no mercado. Tem duas pessoas em casa, tá muito quente, a banana tá meio madura, os dois gostam de banana, uma para cada um, pronto. Se não, não é? Aí vai comprar mamão, duas pessoas, não compra uma dúzia de mamão. Porque tem gente que acaba jogando tudo fora e a gente tem que, não é? É até pecado, na minha opinião, se ficar jogando coisa
1: sabe
0: fora
1: que
0: assim.
1: Sabe que eu tô rindo aqui? Que quando a gente estava recém-casado, eu pensei, olha, eu vou comprar uns pimentões para fazer um frango cozido aqui. Eu comprei 6 pimentões para mim e pro Lorival. 6!
0: Tem pimentão em casa até hoje. Já tô exagerando já, né?
1: Imagine, a cabeça, não tem ideia, não é madura ainda, né?
0: Vamos aos nossos...
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0: Batalha de Josué, canta Débora Miranda, CD É Assim Que Adoro.

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1: Como posso perdoar quem não merece dentro da minha própria família? Como conseguirei perdoar alguém que vive cometendo os mesmos erros, mesmo depois de termos falado, conversado? Meu marido continua sempre com os mesmos erros. A minha esposa continua sempre com os mesmos erros. Meus filhos não param de cometer os mesmos erros. Como perdoá-los? Mas a essência do perdão é justamente essa: perdoar aquele e aquilo que não pode ser perdoado. Agora, quando há uma justificativa para um erro, não é nem um perdão, é uma desculpa, né? E, se fosse assim, não seria nada difícil perdoar. Não precisaria Jesus ensinar tanto e falar tanto sobre perdão. Entenda. Entenda bem isso, ouvinte. Perdoar é um ato de graça. O que é graça? É um favor não merecido. Perdoar é um ato de graça e foi o que Deus derramou sobre o homem. Nós não merecíamos perdão, mas recebemos. E Jesus ainda nos ensinou a orar: Pai, perdoa as nossas dívidas, assim como perdoamos aqueles que nos ofendem. É a mesma natureza de perdão. Mas uma pergunta: isso é simples? É claro que não, com todas as letras, claro que não é fácil perdoar. É doloroso, é difícil, mas deve ser o nosso alvo. Devemos sempre pedir que Deus nos ajude para que nos ensine a amar, pois quem ama, perdoa. E assim como o amor genuíno é uma entrega, sem esperar nada em troca do amado, o perdão é uma graça que dedicamos a alguém. Assim como recebemos de Deus, né? Independentemente dessa pessoa mudar, se arrepender ou de merecer o perdão. Em Romanos 5, nós vemos que o perdão divino se deu antes de qualquer arrependimento nosso. A parábola do filho pródigo mostra o pai perdoando antes do filho voltar, provar mudança. No relato da mulher adúltera, o perdão foi dado a ela antes mesmo da instrução: vai, não peques mais. Ouvintes, mudança, que quer dizer arrependimento, é uma consequência do perdão. E não a causa dele em si, né, do arrependimento. Perdoe. Se o perdoado irá mudar ou não é algo que não cabe a você julgar. A falta de perdão gera ira, ódio, mágoa, e isso destrói a família, destrói o ser humano, corrói. A falta de perdão danifica, corrompe o caráter e mata. Porém, esse dano é muito mais intenso naquele que não perdoa do que naquele que não é perdoado. Esses sentimentos, vou dizer entre aspas, quando não são extirpados, quando não são anulados, começam a criar raízes e frequentemente passam a ser parte do caráter e da personalidade do indivíduo. Não perdoar passa a ser, de uma maneira equivocada, natural, né? Sinônimo de justiça, de hombridade para essa pessoa, e aquele que libera perdão é tido como tolo, como injusto. Não perdoar gera a cegueira para a vida. Não lhe permite enxergar os próprios erros, pois os olhos ficam focados apenas no defeito do outro. E isso aliena a pessoa. Perdoar é amar, é desejar o bem do outro sempre. Não é esquecer uma ofensa, mas é lembrar dela sem sofrer, né? Não é confiar totalmente na pessoa que lhe ofendeu, mas é não guardar mágoa, rancor, ódio, independentemente do que ela fez ou do que ainda faz. Perdoar é uma manifestação de amor. E como diz, amar não é gostar, amar é querer bem, gostar é querer perto. Não preciso gostar de ninguém, só preciso amar. Não é amando e perdoando que me fará receber o favor de Deus, mas é por ter recebido o favor divino, sem merecer, que eu devo viver na busca pelo amor e pelo perdão, pois esse é o ideal de Deus a nós. Ah, isso é quase impossível. Mas alguém disse que é fácil? Não. Se fosse, Jesus não precisaria demonstrar tanto a importância do perdão. Fácil não é. É doloroso. Mas é o alvo que devemos almejar. Quantas vezes perdoar? 70 vezes 7. Ou seja, sempre que necessário for perdoar. Que Deus os abençoe.
2: 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Meditação para você.

0: E nós vamos, ouvintes, trazendo algumas reflexões rapidinhas para vocês. Eu vou acompanhando aqui o Altério Germano, mandaram para mim algumas reflexões dele, achei bonitas, interessantes. Ele fala sobre falsas bênçãos. Ele diz: eu não acredito em bênçãos de Deus adquiridas para a igreja ou para si mesmo por meio de trambiques, propinas, esquemas sujos, políticos, mentiras, falcatruas, subornos, fraudes e coisas semelhantes.
1: Esses... é classificado como bênção, né?
0: É, muita gente acha que é bênção, né? Esses não são os caminhos do Senhor, mas atalhos humanos, cujo fim é o descrédito moral e a falência espiritual. E ele fala ainda também sobre pastores não são reis. Como eu já falei isso também, achei interessante. Há pastores que vivem como reis, governam como monarcas absolutos, possuem bobos da corte e ainda recebem bajulação palaciana. Definitivamente não somos reis, nossas esposas não são rainhas, nem nossos filhos príncipes. Somos servos, investidos de autoridade espiritual, e essa autoridade está condicionada à nossa obediência à palavra de Deus. E tem mais uma que achei interessante também. Sinais de uma igreja em decadência. Os cultos se tornam espetáculos, os cantores e pregadores se tornam astros, a ordem se transforma em desordem, a tribuna se transforma em palanque. A cooperação se transforma em competição, o ministério se transforma em fonte de lucro, a reflexão é trocada pela sensação, a pregação é trocada pelo louvorzão, a manifestação do Espírito é trocada pelos retetés e afins, as pessoas são trocadas por coisas. A obediência a Deus é trocada pela conveniência circunstancial, o serviço é trocado pelo jogo de poder, a direção de Deus é trocada pela vaidade e caprichos pessoais, a simplicidade da vida cristã é trocada pela ostentação, o ser é trocado pelo ter.
1: Eu nunca vi isso no Brasil.
0: Acontece isso? Não, aqui no Brasil não acontece, não. Isso só acontece...
1: Ainda acontece em outros países, né?
0: É, só acontece em outros países. No Brasil,
1: é verdade.
0: No Brasil está livre disso aqui. Estamos vacinados, né?
1: Exatamente. Graças a Deus que no Brasil não tem.
0: Graças a Deus que aqui não acontece nada disso, né?
1: É verdade.
0: Depois disso, só ouvindo outro hino, então.
1: Só ouvindo outro hino.
0: Ouvir outro hino a gente ouve no Brasil, né?
2: Mais uma página musical chega pra gente do CD Promessa de Vitória com a Ângela. Privilégio especial.

0: Vamos a algumas curiosidades bíblicas. Quando a Bíblia fala que Maria estava desposada com José, na linguagem do Antigo Testamento, o termo significa noivos, conforme nós vemos em Deuteronômio 20, versículo 7 e Mateus 1, 18. Naqueles tempos em Israel, o noivado era ato seríssimo, e hoje não é? E de fato é realmente ainda.
1: Cabe a promessa, né?
0: Ainda é um ato sério, né? E os noivos, eles tinham responsabilidade como se fossem casados. Acho que hoje não é bem assim, né? As pessoas não estão levando tão a sério o noivado, não. Em suma, em Israel, o noivado era o primeiro ato do casamento. Já fazia parte do casamento. E nessa ocasião, o noivo entregava à noiva o contrato de casamento, ou seja, uma moeda inscrita, consagrada a mim. É uma curiosidade bíblica. Mais uma aqui para vocês. Nos tempos bíblicos, no casamento, as atenções eram centralizadas no noivo. E hoje, né, Lourdes, vai na noiva, né? Todo mundo fica esperando para ver o vestido da noiva, como que ela vai estar vestida. Mas por que naquela época não? Porque a noiva saiu ao encontro do noivo com um véu e ninguém podia vê-la. Então vamos ficar olhando para o noivo, né? Porque a noiva está coberta de véu, não dá para ver nada, né? E era assim. Todo mundo esperava a chegada do noivo. Hoje, tadinha, às vezes o noivo chega e ninguém nem notou o noivo lá, né? Tu tá esperando a noiva aparecer.
1: Bravo. No dia que eu me casei, foi assim também. Nem deram bola. Entrei lá, coitadinho, sozinho. E ainda apareceu um irmão lá perguntar quanto eu ganhava por mês ainda. Teve essa ainda. Eu tava bem de pé esperando. O irmão que eu nunca tinha visto na minha vida, batendo a minha cota. Quanto o irmão ganha por mês? Eu falei, meu Deus, minha mulher deve ser cara.
0: Ai, meu Deus do céu. Bom,
1: mas acontece, né? Mas, Débora, você sabe que a gente combate bastante essa questão de modismos, essa questão de amuletismos, essa questão de se utilizar de coisas, ou até mesmo, eu diria, algumas coisas são tão ofensivas. E a gente tem medo. Eu tenho medo, sim, eu tenho receio, eu sou ansioso, assim, no aspecto cuidar direito. Eu sei que onde a gente está, você consegue controlar. Mas você não consegue controlar o Brasil inteiro, você não consegue controlar todas as igrejas. A gente sempre está falando para os irmãos, cuidado com pula-pula, retetés, danças. As pessoas às vezes fazem uma dança tão parecida com essas danças de terreiro.
0: Fica muito chato,
1: e causa, né? Confusão isso aí, não edifica nada, só traz confusão.
0: Não precisa nada disso, né, não, gente? É? O evangelho é tão simples, né?
1: Pula, pula, chuta púlpito, pula no púlpito, bate o pé no púlpito, manda o murro no púlpito. Outros dão um murro na mesa da ceia, destrói tudo. Então, daí vem agora esse negócio de cuspir.
0: Cusparada.
1: Então, minha gente, olha, vamos ficar dentro do que é bíblico, né? Para que serviria isso? Edificou alguma coisa?
0: Está
1: causando a maior,
0: né,
1: confusão, maior escândalo, né? Então, fico alerta para os nossos irmãos, para a gente, como dizia, né?
0: Não inventar coisa, né?
1: Vamos ficar no evangelho, né? Não dá. Não dá, onde se viu uma coisa dessa, né? Cuspir na boca de uma pessoa. Ah, mas Jesus cuspiu, colocou... Não, peraí. Não tem base bíblica para isso de jeito nenhum. Mas cuspir na boca da pessoa, além de falta de higiene, né? Será que isso edifica alguma coisa, ensina o caminho da salvação? Ou, na verdade, eu acho que essa pessoa acabou, de repente, ficando mais doente do que estava, né? Se alguém cuspir na sua boca, ouvinte, não aceita. Ah, mas eu sou irmão lá do interior, porque eu sou fervoroso, os irmãos da sede são tudo mundano, tem esse negócio. Olha, meu irmão, sinceramente, esse negócio de ficar com meninice, né, tem que parar, a igreja não precisa disso, né? E agora, isso aqui passou do limite, na minha opinião, Débora.
0: Exatamente. Não, já começa aí pela parte já de saúde, né?
1: Isso não faz parte da igreja evangélica,
0: não. É muito chato.
1: Não pode.
0: Isso. A igreja não precisa disso, o evangelho não precisa disso, nós não precisamos disso, né? Afirmam-se. É o ingrediente necessário e é o que realmente precisa para nós agradarmos a Deus e alcançarmos as promessas. Mais nada, o resto anula a fé. Não precisamos pegar em nada. A fé é invisível, ela não é palpável. Não precisamos de amuletagem, nada disso. É crer no Senhor com toda a sua segurança, é ter fé no Senhor. Com certeza vamos agradar a Deus.
1: Inclusive, a gente estava comentando recentemente sobre a questão da água, né? As pessoas... A gente não quer ferir as pessoas, claro que não. Nós queremos dar um jeito,
0: ensinar,
1: de falar,
0: né,
1: com a pessoa, ensinando sem ferir,
0: sem, né,
1: vê-la magoada. A gente não tem... Quem é que gosta de magoar uma ovelha? Ninguém. Mas tem pessoas que são assim também. Se você não orar naquela água para ela beber, ela acha que não vai receber a cura.
0: Ela fica brava com você ainda.
1: E minha gente, é Jesus quem cura, não é a água, não é? Então, até lembro vocês que esse negócio de água começou com a unção da água em cima do rádio com Alzira Uzaru. Né? Inclusive, eu tenho em casa uma reportagem sobre isso. Então, ouvinte, olha, vamos ficar na Bíblia Sagrada. A gente não temos a intenção de ferir ninguém, mas exageros só levam a escândalos e pessoas que, às vezes, você imagina uma pessoa nova convertida, imagina aquele visitante que você levou na igreja, o pastor chega, abre a boca e... Oh, meu Deus do céu! Esse visitante não vai voltar nunca mais, eu não quero
0: cuspe, não. Né? Banaliza o evangelho, né? Por cima das águas, olha que mensagem linda. Vamos ouvir agora do CD Abraço o Reino, canta Caterine Magalhães.

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1: Uma experiência com Deus é o quadro que nós vamos apresentar agora, com a carta de Rosicler Rosa Santos Orfei, da cidade de Tanabi, interior de São Paulo. Quero cumprimentar a todos os ouvintes que a partir deste momento acompanham a minha história, a minha experiência que tive com Deus. Para ser um pouquinho mais clara e detalhista, a experiência que passei foi referente a meu filho recém-nascido. O meu testemunho tem início quando eu estava esperando o meu terceiro filho. Tudo corria bem, mas ao chegar no quinto mês de gestação, eu comecei a sentir muitas dores abdominais. Dores que normalmente uma pessoa grávida, uma mulher que esteja esperando um filho, não as tem. E aquelas dores permaneciam, eu já chegava no sexto mês, e contei ao médico que estava passando comigo. Ele ficou bastante preocupado, porque não somente devido às dores, mas porque ele já estava constatando que o bebê não estava tendo o seu normal desenvolvimento. Porque eu já estava no quinto mês, mas o tamanho daquela criança parecia que ela estava no segundo mês de gestação. Eu vou ser bastante sincera aos ouvintes que durante os 9 meses em que eu esperava esta criança, as dores continuavam. E finalmente no dia 6 de janeiro de 2000, exatamente às 9 horas e 24 minutos daquela manhã, foi realizada a cesariana e nascia o meu filhinho. Contudo, o bebê não nasceu chorando como os demais. Nasceu sem chorar, todo arroxeado, e imediatamente foi encaminhado para a incubadora daquele hospital. Imediatamente avisei aos irmãos da igreja que orassem, e assim eles fizeram. Entraram em intercessão, em oração pelo meu filhinho. E com as orações daqueles servos de Deus fervorosos, logo a criança saiu da incubadora. E grande, claro, foi a minha felicidade em receber meu filhinho nos braços. Embora tão pequenininho, frágil, mas mesmo assim, ele conseguia se alimentar. E naquele momento eu clamei ao Senhor, orando Salmos 34, versículo 17, como que agradecendo ao Senhor, eu orei este salmo. Os justos clamam e o Senhor os ouve e os livra de todas as suas angústias. E assim que recebi alta do hospital, juntamente com meu filho, fiquei muito feliz. Daí a médica pediatra disse, não. Antes de você ir para casa, você está de alta, mas o seu filhinho precisa fazer o exame do pezinho. E realmente eu via necessário isso, como todos os bebês o fazem. Ele tinha então de fazer e passar por este exame. Passar também pela vacinação. E assim foi feita a vacinação, foi feito o exame do pezinho e assim fomos para casa, muito felizes. E glorificando a Deus. Passados 40 dias, quando fui buscar o resultado dos exames, o exame do pezinho do Lucas, fui informada pela enfermeira e atendente de que era necessário passar no pediatra, pois o mesmo desejava conversar muito comigo. Eu fiquei pensando, mas por que eu tenho de passar no pediatra? Ele acabou de ser vacinado, acabou de fazer o exame, mas será que o exame está alterado? E assim, no dia e horário marcados, lá estava eu no consultório do pediatra. E ao receber os exames, foram passadas as seguintes informações. Olha, mãe, em virtude das complicações do nascimento, seu filhinho Lucas permaneceu um tempo na incubadora e ele então teria ficado com movimentos lentos. E eu não gostaria que a senhora se desesperasse e tivesse calma, que ele provavelmente não seja uma criança normal nos seus movimentos. Talvez não ande, e talvez se andar, será tardiamente. Mas nada ainda muito concreto, a senhora fique tranquila, a gente vai continuar fazendo os exames, porque esse exame do pezinho, muitas vezes ele pode ser modificado com o desenvolvimento da criança.

Eu disse, meu Deus, como assim? A criança teria ficado com movimentos lentos, poderia não andar, e se andasse seria tardiamente, mas eu não estou entendendo. Como assim? E lá estava eu diante de mais uma situação difícil. Ele disse para mim ainda, olha, você traga o seu filho todos os meses aqui, para o devido tratamento. Nós podemos retardar ou até então eliminar, talvez, esta enfermidade que pode sim vir em direção ao seu filho. Fui para casa muito triste, é claro. Quem poderia ficar feliz diante de uma notícia dessas? No entanto, eu não me desesperei. Em face dos novos desafios que se apresentavam diante de mim, eu confiei em Deus. Eu permaneci naquela palavra que o Senhor estava comigo. Eu sabia que a minha fé naquele momento estava sendo provada. Porém, eu continuei buscando a presença do Senhor em oração e, é claro, confiando na sua graça e na sua eterna misericórdia. E lá estava eu todos os meses com meu filhinho Lucas no pediatra. E assim começamos o tratamento. E assim passou o primeiro mês, nada de diferente. Lucas continuava um pouquinho letárgico, lento. Para virar a sua cabeça era com muita dificuldade. Chegava ao terceiro mês, eu não via um movimento normal em seus membros inferiores, superiores. Ao movimentar a cabeça era com muita dificuldade. E eu comecei a ver que realmente o pediatra tinha razão. Mas ao mesmo tempo eu dizia, eu tenho um Deus vivo e poderoso que pode mudar essa situação e Ele tem esse poder. Irmã Débora chegava o quinto mês de vida do meu filhinho. E um dia ao chegar no quarto eu via o meu filhinho fazendo alguns movimentos que ele não fazia nos meses anteriores. E eu disse, eu vou ter de falar isso ao médico pediatra que ele está fazendo alguns movimentos que antes não fazia. E que ele está evoluindo no tratamento. E assim quando foi o sexto mês, eu havia já marcado uma consulta no médico pediatra. E eu cheguei lá e eu falei ao médico, olha, o Lucas, ele já está se desenvolvendo. Inclusive, ele não conseguia ficar sentado. E assim a médica disse, vamos colocá-lo então sentado aqui nessa maca para ver se realmente ele consegue se firmar sozinho. Ah, ouvintes, vocês não imaginam o meu coração naquele momento. Bateu rápido, bateu mais forte, porque eu vi ele sentado sozinho. Naquele momento a médica ficou surpresa porque não acreditava que aquilo poderia acontecer e ela não acreditava no que os seus olhos estavam contemplando. Entretanto, eu tinha ciência de que se tratava das mãos de Deus. Deus resolveu assim me provar e assim eu aceitava a prova do Senhor. Deus atuando na vida daquela criança. E eu estava colhendo os frutos e da fé dos irmãos que horas e horas pelas madrugadas apresentavam meu filhinho na presença de Deus. E assim passavam os dias e eu cria na palavra. Eu não me desanimava. Às vezes parecia que Satanás queria furtar a minha fé, fazer com que eu desistisse. Mas eu continuava crendo que o meu Deus é vivo e poderoso. Eu tinha ciência de que Deus já estava colocando as suas mãos de poder e atuando na vida

aquela criança. Se Deus havia criado todas as coisas pelo poder da sua palavra, Ele pode e poderia atender ao meu clamor e tornar o Lucas em uma criança saudável e normal como as demais. E os meses passavam e o meu filhinho desenvolvia-se normalmente. Agora ele já começava a balbuciar as primeiras palavras, engatinhando e tentando já pegar os objetos e virando o seu rosto, sua cabeça, o seu pescoço para os lados. Ele começou a ter movimentos normais para a sua idade. E eu continuei visitando todos os meses a pediatra apenas para confirmar que o milagre já havia acontecido na vida do meu filho. E ali, irmã Débora, na sexta ou sétima visita ao pediatra, ele me disse: olha, não será mais necessário comparecer todos os meses para prosseguir o tratamento, porque o seu filho está bem. Sim, ouvintes, o meu filho estava completamente curado, para a honra e glória do nome do meu Jesus. E eu tinha de testificar o que Jesus fez na vida dele, na vida do meu filho, o Lucas Marcos. O justo se alegrará no Senhor e confiará nele, e todos os retos de coração se regozijarão. Salmo 64, versículo 10. Ah, irmã Débora, o Senhor me provou de várias formas. E como toda criança, ela acaba contagiando-se com algumas enfermidades propícias da sua idade. E eu me lembro que o Lucas Marcos, quando tinha 1 ano e 8 meses, começou a ter infecção de garganta e febre constantes. Coisas que acontecem com crianças e até com adultos. E no decorrer dos dias, aquela febre aumentou. E o meu filho não sentia alívio, nem mesmo com a ingestão de analgésicos. E um dia, ao chegar do trabalho, o meu esposo levou o nosso filhinho para o hospital. E, por sinal, ficava bem distante da nossa residência. E assim, a febre estava tão alta que lá mesmo no hospital, o Lucas teve convulsão e ficou todo arroxeado, sem oxigênio. Naquele momento, eu vi a minha fé mais uma vez ser provada por Deus. E naquele instante eu fiquei apavorada e comecei a clamar. Entrei em oração, pedindo a Deus socorro para que visitasse o nosso filho. E assim ele foi examinado e encaminhado para um especialista, que seria o neurologista. E ali naquele hospital recebemos a notícia: não há neurologista aqui. E nem na cidade. Você precisa buscar uma cidade maior, com mais recursos. E a cidade mais próxima da nossa casa seria São José do Rio Preto, aonde poderia sim ter neurologistas para o caso do nosso filho. E assim, logo no dia seguinte, ao amanhecer, lá estávamos na estrada, a caminho de São José do Rio Preto. Quando o neurologista examinou a criança, solicitou um eletrocefalograma. Imediatamente o exame foi realizado e eu fiquei ali do lado de fora em espírito de oração, juntamente com meu esposo. Embora com lágrimas nos olhos, grande sofrimento, eu e meu esposo estávamos confiantes de que Deus iria socorrer o nosso filho, como já havia acontecido anteriormente, e o nosso Deus iria fazer mais um milagre. E mais uma vez a nossa fé seria aprovada, e com certeza seríamos aprovados pelo nosso grande Deus. Certa noite na igreja, estávamos ali cultuando. Não havíamos ido ali para pedir a cura ou a bênção para o nosso filho. Fomos ali para cultuar. Fomos ali para adorar a Deus. Isso é muito importante, ouvintes, vocês que acompanham a minha experiência. Quantas vezes vamos à igreja porque queremos ser abençoados?
Vamos à igreja porque queremos receber a nossa bênção. Ah, eu não vejo assim. Eu vejo a necessidade de nós irmos ali porque nós queremos estar perto de Deus. Temos sede, a nossa alma tem vontade de estar diante do Senhor. Eu não vejo de bons olhos nós estarmos na igreja ou na casa de Deus apenas para sermos abençoados. Seria uma troca, seria algo muito triste para Deus, mas que possamos ter esta consciência de que estamos na casa de Deus porque queremos estar ali e não simplesmente para recebermos algo que precisamos naquele momento. E naquela noite, ao estarmos na casa de Deus para adorá-lo, nós recebemos uma mensagem de um servo do Senhor que comprovava a operação de Deus na vida do nosso filho, o Lucas Marcos. Voltamos para nossa casa e sabíamos já que Deus já estava movendo as suas mãos em direção a uma nova situação que surgia na vida de nosso filho. E é claro que seria como prova da nossa fé. E assim saíram os resultados do exame. E o médico pediatra e neurologista nos chamou até seu consultório e disse: olha, eu nada vejo de anormal no cérebro do seu filho. Naquele momento, dentro do consultório, levantei a minha mão e disse: obrigada, Senhor. Eu te glorifico, Senhor. O médico ficou olhando para mim e eu falei: obrigada, Senhor. E ele disse: realmente foi um milagre. Porque o que ele passou desde o nascimento e tudo que aconteceu com ele poderia ter sequelas. E naquele momento eu falei: obrigada, Senhor. Olhei para o médico e disse: obrigada, porque Deus é bom. E ele disse: é verdade, Deus é bom. E eu me apeguei ao Salmos, capítulo 9, versículo 10. Eu me apeguei à palavra do Senhor que diz: em ti confiarão os que conhecem o teu nome. Aleluias. Porque tu, Senhor, nunca desamparaste os que te buscam. E é verdade, que maravilha. Ouvinte amado, eu sei que muitos de vocês estão passando um momento de prova agora. Eu sei que o fogo da aprovação está aceso na vida de milhares de ouvintes. Se apeguem à palavra de Deus. Confiem sem reservas. Porque o nosso Deus é um Deus fiel. Ele nunca falha. Ouvintes, que maravilha. Os próprios médicos confessaram que estavam diante de um milagre. Pois consideravam a possibilidade do nosso filho nunca andar. Imagine eu, uma mãe, naquele momento frágil, de debilidade emocional, não de fé. Mas eu estava muito abatida emocionalmente e eu recebi aquele diagnóstico que provavelmente ele não andaria. Mas é como diz o Salmos 18, versículo 30, o caminho de Deus é perfeito. A palavra do Senhor é provada. É um escudo para todos os que nele confiam. Ouvinte amado, para o nosso Deus não importa o tamanho do problema. Ele tudo pode. Porque Ele é o Deus do impossível. E Ele realmente operou. Operou grandemente na vida do meu filho e Ele é uma prova. Testemunho vivo do que Deus fez na vida dele. O Lucas Marcos está com 6 anos de idade hoje. Está na escola, é uma criança perfeita. Corre, caminha para todos os lados, normalmente como uma criança saudável. Ele é o presente de Deus na nossa vida. Eu posso dizer que bem-aventurado é aquele que tem o Deus de Jacó. E eu tenho este Deus por meu auxílio. E a minha esperança está posta no Senhor, meu Deus. Assim como Deus operou maravilhas na vida do meu filho, também Ele pode realizar o impossível em sua vida. É somente crer, confiar, clamar, buscar a presença do Senhor em espírito e em verdade. Então somente temei ao Senhor. Servi-o fielmente com todo o vosso coração, ouvintes,
porque vede quão grandiosas coisas Ele vos fez. Sou grata a Deus pela operação divina na vida do meu filho e tantas outras centenas de bênçãos recebidas por Deus para a minha família. Agradeço ao pastor Lorival e à irmã Débora pela oportunidade que me foi dada, a fim de contar para todos o testemunho da manifestação do poder de Deus, que mudou a história de vida do nosso filho. Que Deus os abençoe a todos e edificai-os na fé e na oração, em espírito e em verdade. Escreve Rosiclera Rosa Santos Orfei, de Tanabi, São Paulo. Esta foi a minha experiência com Deus.

0: Senhor, meu Deus, nós te damos graças. Te rendemos louvores, Senhor, ao seu nome, porque grande é a sua misericórdia e o seu amor. Ah, Pai, nós somos tão pequenos diante do seu grande poder e não temos palavras realmente que possam significar e realmente representar o que o Senhor é para nós. Mas podemos dizer obrigada, Senhor. Muito obrigada, Senhor, pelo seu cuidado, pela palavra que nos foi revelada, pela salvação, pelo seu cuidado diário, Senhor. Como agradecer tão grande amor e tão grande misericórdia para conosco, Senhor meu Deus. Neste momento eu quero também te pedir, ó Pai, uma porção maravilhosa da sua bênção, da sua graça, do seu cuidado, do seu poder sobre as nossas vidas. Para o seu povo que ora comigo agora, aqueles que estão talvez no momento de tanta aflição, ó Deus, lares talvez sendo desfeitos, as contendas praticamente destruíram esta casa, o desamor, o abandono, a falta de amor, a indiferença fizeram realmente com que esse lar fosse desfeito. Mas Senhor, tudo realmente é possível a Ti, nada pode ser dito aqui, não tem mais solução. Sim, Senhor, nós podemos dizer sim, há solução, porque temos Cristo, temos a fé no Senhor para mudar essa situação. Fica conosco, Senhor, guarda esta casa, transforma esta vida, que a salvação venha chegar a este lar, venha chegar a esta vida, a este presidiário, esta pessoa, meu Deus, que está tão distante, no mais profundo lamaçal do pecado. Levanta, transforma, meu Deus, queremos ver o seu nome ser glorificado mais uma vez. Fica conosco aqui neste programa, Senhor, e que possamos milhares e milhares de vezes dizer: o Senhor é bom e grande é a sua misericórdia. Fica conosco e que este programa permaneça muitos e muitos anos no ar, levando a tua palavra, a palavra verdadeira, a palavra do Senhor. Nós te louvamos e te agradecemos em nome de Jesus. Amém, Senhor. E assim vamos encerrando mais uma edição do nosso programa Mensagens Cantadas, convidando vocês para nos ouvir amanhã, a partir das 12h30, nesta mesma emissora, também pelo site e pelo aplicativo. Fiquem na paz do Senhor. São despedidas do pastor Lorival de Almeida e Débora Miranda. Fiquem na paz do Senhor Jesus.
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10: Está no ar Espaço Eu e Mais Um. A paz do Senhor, ouvintes. Vos saúda Débora Miranda. E hoje a gente vai prosseguir respondendo, né, as dúvidas dos nossos irmãos. Eu tenho aqui duas pessoas que fazem praticamente duas perguntas e são muito similares. Primeiramente, irmão José Carlos de Ourinhos, agradeço a você pela sua participação e audiência. Ele diz assim: qual o sermão perfeito para uma pessoa que está em pecado? E também o Bruno Viana, de Santana do Itararé, Paraná, nos envia a seguinte pergunta: como deve ser uma mensagem de arrependimento? Então, hoje o que a gente vai falar praticamente vai responder estas duas perguntas, o José Carlos de Ourinhos e irmão também, e também o irmão Bruno Viana, de Santana do Itararé. Como que vocês poderiam falar sobre arrependimento, sobre o pecado? Nós temos de falar, né? Mas tudo é a maneira como nós falamos. Nós temos de transmitir a verdade. Mas muitas vezes, muitos novos convertidos acabam se afastando de Deus, abandonando a igreja, a fé, porque a pessoa a qual a está discipulando, essa pessoa não sabe falar e acaba acusando esta pessoa, dizendo: ah, você está em pecado, eu estou pregando isso, estou te ensinando e você continua no pecado. Você não vai conseguir, não vai conseguir convencê-la. É claro que é o Espírito Santo quem convence, mas a maneira com a qual nós transmitimos o Evangelho muitas vezes fere a pessoa. Então nós estamos aqui para orientar você que está discipulando. Esses dois irmãos estão aqui interessados em ensinar, mas estão perguntando como se deve ser feita esta pregação, ou seja, este ensino. Então, comece contando sobre a história da queda do homem lá no jardim. Sente com ela e diga: olha, nós precisamos aprender e falarmos sobre a doutrina da salvação. Começa por aí, né? Porque essa doutrina da salvação, ela é maravilhosa, mostra o arrependimento, fala da queda do homem, fala da separação. E quando a pessoa é realmente arrependida dos seus pecados, ela alcança a salvação. Então, sente-se com ela e diga: olha, hoje nós vamos estudar sobre a doutrina da salvação. Aí você começa contando a história lá do jardim, que Adão e Eva receberam esta ordem do Senhor. O Senhor estava sempre com eles, todos os dias passeava no jardim, tinha aquela intimidade com Adão e Eva. Aquele paraíso era um lugar perfeito, eles não teriam a morte. Eles não conheceriam a doença, ela não teria dor de parto, ali no jardim não teria espinhos, os animais continuariam mansos. Aí você conta que com a queda do homem, a desobediência de Adão e Eva, tudo ficou horrível. Ou seja, o pecado estragou toda a criação de Deus. E aí você pode ler logo em seguida, em Isaías 59:2, que diz: mas as vossas iniquidades fazem divisão entre vós e o vosso Deus. Esse versículo continua, mas eu queria dar uma pausa. Aí você já pode perguntar a esta pessoa, nova convertida: qual é a consequência que aconteceu imediatamente quando Adão e Eva pecaram? Foram separados de Deus, foram expulsos da presença de Deus. Aí você continua lendo o versículo, né? E os vossos pecados encobrem o seu rosto de vós, para que vos não ouçam. Quer dizer, que Deus não nos ouça. porque as vossas mãos estão contaminadas de sangue e os vossos dedos de iniquidade. Os vossos lábios falam falsamente e a vossa língua pronuncia a perversidade. Então nós vamos mostrar ali que o pecado, ele imediatamente nos separa de Deus. Nós perdemos aquele contato com Deus. E para que nós possamos reatar novamente esta comunhão com o Senhor, nós precisamos nos arrepender. É claro que quando a gente aceita Jesus, nós somos regenerados, nós somos transformados. Mas a gente pode dizer, mas eu vou voltar a pecar? Sim, nós podemos pecar novamente. É claro, isso é importante dizer. E às vezes a gente diz, ah, foi o diabo que fez eu pecar. Eu não posso colocar a culpa nele, porque eu pequei. É claro que Satanás nos estimula a pecar, mas a responsabilidade continua sendo nossa. Nós somos responsáveis diante de Deus e dos homens pelo pecado que nós cometemos. Isso está muito claro. Eu posso ler para vocês aqui em Tiago, capítulo 1, versículos 14 e 15. Mas cada um é tentado, quando atraído e engodado pela sua própria concupiscência. Depois, havendo a concupiscência concebido, dá à luz o pecado. E o pecado, sendo consumado, gera a morte. Muitas vezes a pessoa diz, ah, eu pequei porque o diabo me fez pecar. Eu não posso colocar a culpa nele porque eu pequei. É claro que ele nos estimula à queda. Ele está ao derredor tentando fazer a gente pecar contra Deus. Mas a responsabilidade da escolha continua sendo nossa. Nós somos responsáveis diante de Deus e dos homens. Mas há esperança para o pecador. Quando você se arrepende de verdade, deixa o pecado, o Senhor vem e perdoa, né? Isso é maravilhoso explicar ao novo convertido, né? Então, a partir do momento que você fala sobre a doutrina da salvação e sobre o arrependimento, né? Que o arrependimento está acessível a todos que são tocados pelo Espírito Santo, a todas as classes de pessoas, boas ou piores pessoas, vamos dizer assim, nós temos esta oportunidade de sermos perdoados por Deus. Vejam que a doutrina do pecado nos mostra a condição pecaminosa e com a doutrina da salvação nos dá esperança a enxergarmos uma saída para a nossa situação pecaminosa. A salvação está acessível ao criminoso que matou, roubou, que mentiu, que adulterou, mediante ao arrependimento. Nós falamos um pouquinho sobre a doutrina da salvação e também o arrependimento, respondendo à pergunta desses dois irmãos. Que Deus abençoe em Cristo Jesus e até a próxima programação. Se despede na paz do Senhor, Débora Miranda.
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0: A paz do Senhor, amados ouvintes, você está ouvindo o programa A Voz da Libertação, que está sendo transmitido através da Rádio Porto Belo, Santa Catarina, 98.9 FM, e também pela Rádio Sara Brasil, 89.1 FM, levando a palavra de Deus para o seu lar e a sua família. Temos a certeza que Deus tem a vitória para você. Esse quem vos lhes fala é o vosso irmão em Cristo, Diácono Maicon de Oliveira. Se faz presente aqui também presbítero Joel Batista e também pastor Samuel Dolor, atual responsável da sede estadual onde está sendo transmitido este programa. Também neste momento queremos entrar na sua casa, no seu lar, na sua vida e no seu trabalho. Juntamente conosco, pastor Samuel Dolor.
1: A paz do Senhor, pastor Maicon de Oliveira, a paz do Senhor, pastor Joel Batista. É uma alegria, nós estamos aqui mais uma edição do programa Voz da Libertação, 24 horas no ar, levando o melhor, levando a palavra de Deus. Nós estamos ao vivo pela Rádio Porto Belo, Santa Catarina, 98,9 FM, e também nós estamos ao vivo também pela Rádio Sara Brasil, 89,1 FM, levando a palavra de Deus. E eu quero chamar a atenção do povo de Deus, porque hoje é a sexta-feira maior, sexta-feira dos maiores milagres, sexta-feira das bênçãos de Deus, sexta-feira da libertação. Nós estamos hoje, nessa sexta-feira, diante do Senhor, na fé que Deus irá operar. Nós iremos levantar o clamor pela resposta de Deus na grande concentração, revelação com promessa. É, e eu quero chamar a sua atenção, porque hoje pela manhã Deus operou maravilhas. 9 horas da manhã, pastor Joel Batista esteve presente no altar ministrando a palavra de Deus. Nós fomos marcados pela palavra, pelas revelações e por testemunhos gloriosos. Meio-dia aconteceu o culto do trabalhador e agora às 14 horas deu o início ao terceiro culto, aonde o pastor Benedito João estará pregando, orando, e também às 19 horas eu estarei no altar pregando, orando. E vem estar conosco, porque será um culto marcado pela profecia, pela revelação, pela palavra de Deus, pastor Maicon.
0: Isso mesmo, pastor Samuel Dolor, nós temos a certeza que todos que vêm à Igreja Pentecostal Deus é Amor, eles recebem a bênção, recebem a vitória. A palavra do Senhor Isaías 40, 31 nos diz: os que esperam no Senhor renovarão as suas forças e subirão com asas como águias. Correrão e não se cansarão, caminharão e não se fadigarão. Então, estar na presença de Deus é um renovo para nossas vidas. Estar diante de Deus é um renovo. E Deus, ele tem derramado os sinais e maravilhas na Igreja Pentecostal Deus e Amor, na Avenida Mauro Ramos, número 184, no centro de Florianópolis. Nós temos visto e ouvido os milagres segunda, os milagres na terça, os milagres na quarta, na quinta, na sexta, no sábado e no domingo. Deus tem operado poderosamente, porque nós estamos nos 30 dias do desafio de Elias também, aonde temos orado e intercedido pela vida de todos os visitantes, congregantes, simpatizantes, pelos aqueles que têm entrado no propósito também através do programa de rádio, para que Deus venha abençoar grandemente. E grandes têm sido os sinais de maravilhas de Deus neste lugar.
2: Está trazendo aqui uma passagem, uma parábola, que ele estava conversando com o Pai e foi liberado o reino para todos nós, o reino. Primeiramente buscar a sua justiça, foi justificado lá na cruz do Calvário. Vamos caminhar com Jesus, a sua justiça, nós fomos justificados. Primeiramente buscar a sua justiça e o reino, entrar no reino. Música. Espírito Santo de Deus está me dizendo aqui que tem 7 demônios que quer te matar numa loucura. Amém? Vem, Robson. Aleluia. 7 demônios estão oprimindo esse moço. Espírito Santo de Deus está dizendo aqui que tem 2 demônios que acompanham o Florêncio. Pode receber a libertação do Florêncio. Espírito Santo de Deus está mandando chamar aqui, que não erra e não se engana. Roberta, um demônio tremendo, parece um urso peludo, quer te matar na depressão. Josi, capeta quer te matar na depressão. Pode vir. Veja só o que Deus faz. Você aqui, ó, de branco. Pode vir. Pode vir receber de Deus uma libertação. Ô espírito da depressão, estou falando contigo. Perde as tuas forças, sai do corpo dela. Sim, em nome de Jesus Cristo. Vem cá, moça. Vocês que foram revelados, vem aqui, vem aqui. Receba a tua vitória. Em nome de Jesus. Tem um demônio, ele usa arma. Ele está doido para dar um tiro nela. Uma maldição entrou na casa da irmã. Vem também, irmã. Uma maldição de morte entrou na sua casa. Meu Deus, meu Pai. Guarda livre esta moça, meu Pai, das balas perdidas. Confirma a vitória. Vem cá, Roberta. Espírito da depressão, estou falando contigo agora. Da planta do pé, larga ela. Larga ela, em nome de Jesus. Todos vocês para o abismo. Sim! Em nome de Jesus Cristo. Espírito da morte, que está transitando lá no lar dela. Em nome de Jesus. Meu Deus, meu Pai. Visita o esposo dela, meu Pai, que está amarrado lá na fu. Visita, meu Deus. Visita o esposo dela. Sai da vida daquele homem, demônio da morte. Sim, em nome de Jesus. Sai do corpo dela. Sai do corpo dela, Satanás. Sai do corpo dela, Satanás. Demônio das 3 horas e meia da madrugada. Tu está tentando ela, Satanás. O Senhor te repreenda. Solta o corpo dela. Solta o corpo dela. Sim. Em nome de Jesus. Ô sete cruzilhada. Ô sete demônio da morte. Larga o corpo dele aí. Tu quer apodrecer o estômago dele, eu estou sabendo. O Senhor Deus te repreenda. Sim! Em nome de Jesus.
0: Aí você acompanha o que vai acontecer agora às 15 horas, quando o pastor Benedito João assumir o altar da sede estadual de Florianópolis. Deus irá operar maravilhas. Vem para cá. Deixa aí seus afazeres, deixa aí a casa para arrumar depois e se programe, porque às 15 horas o homem de Deus estará em jejum, levantando um clamor pelo milagre de Deus na Avenida Mauro Ramos, número 184, no coração de Florianópolis, do lado da AD Pascoal, em frente ao Instituto. E vamos, porque também às 19 horas temos revelações, profecia, palavra, libertação. A Igreja Deus e Amor, pastor Maico, ela não para. Todos os dias, milagres e vitórias.
3: E os milagres, eles são notórios, pastor Samuel. Nós vemos e ouvimos. Há milagres que nós contemplamos com os nossos olhos de imediato, há milagres que nós ouvimos, e há milagres que a medicina, ela não consegue explicar como foi possível. Mas nós que servimos este Deus, Deus que derrama fogo, corresponde com o fogo do Espírito Santo, temos a certeza de onde tem saído esses milagres, de onde tem vindo essas respostas.
4: Esse mês de junho será o mês do sinal. Em nome de Jesus, esse mês de junho será o mês que você vai ver o sinal de Deus visitar o teu Pix. Você vai ver o sinal de Deus visitar a tua conta corrente. Em nome de Jesus, você vai ver o sinal de Deus visitar a sua conta poupança. Em nome de Jesus, eu não quero limitar o poder de Deus. Você virá, em nome de Jesus, o sinal de Deus visitar o seu filho. O sinal de Deus vai visitar o seu marido, a sua esposa, sua casa, seus negócios, porque estes sinais seguirão aos que creem. O Senhor me revela aqui entre nós 16 pessoas. Eu olhava para essas 16 pessoas e o Senhor me mostrava um sinal na tua frente. Eu fiquei maravilhado porque Deus falou para mim, esse sinal é uma porta. Elas vão passar por essa porta e irão contemplar que a causa que estava perdida agora é ganha. porque eu sou Deus que trago restituição na vida dessas 16 pessoas. Cadê para receber? Aqui tem uma, aqui tem duas, lá tem três, ali tem quatro, ali tem cinco, ali tem seis, ali tem sete, ali tem oito, ali tem nove, aqui tem dez, ali tem onze, ali tem doze, ali tem treze, lá tem 14, 15. Recebe a vitória. Eu vim debaixo do jejum para entregar. Levanta a mão. Tem oito pessoas aqui. Se as oito pessoas estão enfrentando uma luta caótica, uma luta terrível na vida financeira, as portas se travaram, todas as coisas começaram a dar errado. Mas eu olhei para oito pessoas, Deus me deu Apocalipse 21:5. Eis que faço novas todas as coisas. O Senhor manda dizer para oito pessoas: eu sou Deus que faço agora novas coisas na sua vida. É oito pessoas que recebem. Aqui tem uma sentada, lá tem duas recebendo, a terceira que recebe, porque vem do céu e é quentinho. Ô glória! Desce do céu, falta mais cinco pessoas. Ali tem quatro, ali tem cinco, aqui tem seis, sete. Receba a vitória. Pode bater palma e dar glória a Deus. O Senhor falou para mim: hoje eu purifico ela desse mal. Sai do estômago dela agora toda obra maligna em nome de Jesus. Pelo poder do Espírito Santo, seja livre dessa enfermidade agora. Jesus falou para mim: diga para ela que eu estou cessando de uma vez por toda esse mal que estava tentando contra a saúde dela. Eu restauro e arranco essa dor maligna do estômago dela. Receba a cura agora. Procura sua enfermidade. Aperta. Apertava, doía?
5: Sim.
4: Hã? Aperta agora.
5: Não tem nada.
4: Cadê?
5: Não tem mais.
4: Quem te curou?
5: Jesus.
4: Jesus da Igreja de Deus Amor não mente, não lenca, não erra e não se engana. Levanta a mão, mulher. O Senhor toca no teu joelho. Eu vi a cartilagem do joelho da senhora, serva do Senhor, comprometida. Mas o Senhor diz: eu estou trazendo à existência a cartilagem que não existe mais. Eu restauro o teu joelho agora e arranca essa enfermidade. Receba para a glória de... O Senhor arranca esse caroço agora que estava tampando, iniciando no canal da tua urina. O Senhor restaura a tua saúde. Ele diz: eu arranco essa enfermidade aqui e agora. O Senhor manda te dizer: minha filha, eu sou Deus que estou restituindo o que foi tomado. Se prepara, porque nesse mês de julho que vai entrar, será o mês que será o divisor de águas na tua vida, porque eu vou começar a fazer coisas grandes e vou calar a boca daqueles que duvidaram. Recebe. Levanta a mão e diga: glória a Deus! Deus te trouxe aqui e Ele está mandando eu te dizer, debaixo da autoridade do Senhor, se você crê, Ele vai fazer coisas grandes na tua vida. Se você crê, orimicanda labassúria, Ele vai manifestar obras sobrenaturais na tua casa. Ei, eu profetizo em nome de Jesus que Deus vai fazer o impossível. Eu profetizo em nome de Jesus que Deus vai trazer à existência aquilo que não... Ei, levanta a mão. Deus é dono de todas as concessionárias. Se Ele quiser, Ele vai entregar a chave do carro hoje. Deus é dono de todas as lojas. Se Ele quiser, Ele vai abrir a porta. Deus é dono de todas as construtoras de imóveis. Se Ele quiser, Ele entrega a casa própria, o apartamento. E Ele está dizendo: é hoje. Arimica lamassúria. É hoje que os sinais. Aramanda arabacheia. É hoje que o impossível. E calamanda labacheia. Assúria, vai acontecer na tua vida, vai acontecer na tua casa, vai acontecer na sua... Ei, quem viver verá, os sinais irão acontecer em nome de Jesus na sua vida.
3: Segura Florianópolis, porque Florianópolis está sendo impactada pelo poder de Deus. Hoje, às 15 horas, pastor Benedito João será usado como instrumento. Como Deus usa o pastor Benedito? Um homem de Deus, pastor Maico, um homem debaixo do jejum. Eu tenho certeza que Deus tem uma bênção preparada para o povo de Deus. Às 19 horas eu estarei no altar pregando, orando. E Deus irá operar maravilhas. Vem para cá, Florianópolis. Vem para cá, norte e sul da ilha. Vem para cá, Brasil. Porque Jesus opera na Igreja Deus e Amor.
0: É isso mesmo, pastor Samuel, nós vemos grandes sinais, nós vemos grandes respostas de Deus sobre este lugar. O povo de Deus, que Deus tem levantado para orar, para interceder, para ministrar e transmitir os excelentes dons, eles estão sempre debaixo das promessas de Deus, estão sempre debaixo do jejum e da oração. É oração praticamente quase 24 horas nós estamos diante do Senhor. Nós tivemos esse mês de junho, foi impactante o que Deus fez, porque nós tivemos 64 horas de oração ininterruptas. Nós estamos no desafio de oração, 4 períodos de oração por dia. E quando nós falamos 4 períodos de oração, é fora os horários de abertura de culto, que também tem oração. Então Deus tem respondido, vitórias têm sido alcançadas, e veja que Deus tem operado grandemente e trabalhado através da vida dos seus servos.
5: Fala, Senhor Jesus, meu nome é Silane. Eu vim aqui contar a minha bênção que eu recebi das mãos do Senhor Jesus através de uma campanha no Debar Nunca Mais. Eu fiz um propósito com Deus um dia primeiro. A paz do Senhor Jesus, meu nome é Silane. Eu vim aqui contar a minha bênção que eu recebi das mãos do Senhor Jesus através de uma campanha no Debar Nunca Mais. Eu fiz um propósito com Deus um dia primeiro. O irmão ofereceu o voto. E no valor de R$200. Então eu peguei, dobrei meu joelho e falei para Deus naquele culto que eu não tinha condições de pagar R$200. Mas se eu recebesse a bênção que eu tanto esperava, há mais de 3 anos orando, pedindo a Deus, eu cumpriria com esse voto. Então, o que eu esperava há 3 anos, e talvez duraria muito, né, nas mãos do homem, Deus cumpriu em 1 mês. No último dia da campanha, eu ofertei o meu voto porque eu recebi a minha bênção. E eu quero agradecer a Deus e a todos os irmãos. A paz do Senhor Jesus.
0: Você vê que Deus, ele continua operando grandemente, pastor Samuel, quando nós vemos que o propósito, as pessoas entram com fé, elas recebem um milagre. A irmã testificando Lodebar Nunca Mais. Lodebar Nunca Mais e ainda recebendo bênção. Então, quantas pessoas estão sendo alcançadas através das campanhas de Deus? Porque tem depositado fé diante da presença do Senhor.
6: E eu quero chamar a sua atenção, porque é o que o pastor Maico falou, depositando fé na presença do Senhor. Sem fé é impossível agradar a Deus. Nós estamos nesse mês profético. Hoje, ainda é dia 26 de junho, não terminou o mês. Nós estamos no desafio de Elias. Em que consiste o desafio de Elias? Mostrar para o povo de Israel, não é para o povo do mundo. É mostrar para o povo de Israel, que estava em dúvida na fé, estava com a fé oscilante, que Deus é maior que Baal. Que Baal é enganação, Deus é Deus que responde com fogo. Tem muita gente que está acompanhando o rádio agora, a programação, e está em dúvida sobre a sua fé. Por que, o ímpio prospera e eu não? Por que, as coisas dão certas para aqueles que estão servindo a Baal e para mim que sirvo a Deus, não? Essa campanha é um divisor de águas. Você vai entrar no desafio de Elias. Só porque Elias teve resposta, irmãos, porque primeiro, ele consertou o altar. Não adianta querer vitória se você tiver desconsertado. Agora você tem que consertar o seu altar, fazer um pacto, uma aliança com Deus, e colocar a fé em ação através do voto, do sacrifício. Por isso eu quero convidar você agora. Eu quero convidar você agora que está escutando aí pelo rádio, você que está escutando aí na sua casa, no seu lar, no trabalho, no sítio, para entrar no desafio agora. R$100 não vai pagar, em hipótese alguma, o que Deus vai fazer, mas Deus quer ver sua fé. Quero convidar você agora a abrir o aplicativo aí do seu banco. Você vai fazer um Pix na conta da Igreja Deus e Amor. O Pix oficial da Igreja Pentecostal Deus e Amor é o CNPJ. 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Eu vou repetir: 43 208 040 1000 ao contrário 36. Esse é o CNPJ, o Pix. A chave Pix. E você vai enviar, é importante para nós contabilizarmos. Você vai enviar o comprovante no nosso WhatsApp, vai enviar o seu nome, seu pedido para oração no nosso WhatsApp, que é o fixo. O DDD é 48, o número é 3207-8283. Nosso WhatsApp é o 3207-8283. Entra no desafio de Elias. Vamos acompanhar rapidamente, meu querido pastor Maico, alguns testemunhos que os irmãos recebem, pastor Joel Batista, semanalmente, dia a dia, aqui na Igreja Deus e Amor.
7: Seu nome?
8: Nilza.
7: Qual foi o milagre que a irmã recebeu das mãos de Deus no desafio de Elias?
8: Minha cunhada, ela tinha um câncer no lado aqui direito, era um câncer maligno, e a semana passada foi confirmado que ela está curada e não tem mais nada.
7: Saiu o exame?
8: Saiu.
7: Não tem mais câncer?
8: Não tem mais nada.
7: Esse é o desafio de Elias, campanha do mês de junho, e Deus está operando. A irmã fez o voto de Elias?
8: Sim, fiz, cumpri os votos aqui, fiz dois e cumpri os dois votos.
7: Já recebeu a bênção?
8: Já recebi a bênção.
7: Recebeu a bênção para tua cunhada e também para a irmã?
8: Para mim também, que fiz os exames.
7: Não deu mais nada?
8: Não, não.
7: Curado?
8: Estou curada.
7: Tá, glória.
8: Em nome de Jesus, glória a Deus.
7: Qual é o seu nome?
9: Meu nome é Ângela.
7: Qual foi a bênção que a irmã recebeu no desafio de Elias?
9: Eu tinha uma aposentadoria, e aí eu disse, meu Deus, só essa pensãozinha, pagava aluguel. Entrando no desafio, eu e ele, mas não tinha como construir a nossa casinha, ele ganhou o terreninho da mãe dele. O Senhor falava que ele ia nos dar vitória, e graças a Deus, já fiz dois propósitos, ganhei material, já conseguimos tudo, já estamos com a nossa casinha, já para a honra e a glória de Deus. E Deus, ele nos deu vitória. E ontem eu cumpri mais de outro propósito, fui lá no banco e fui para receber, e eu fui lá, tava além daquilo que eu não esperava. Foi que quando o salário de uma aposentadoria assim de validez, de saúde, não é um salário alto. Cheguei lá, tava aquele salário que eu não esperava. Eu dei glória a Deus, porque Jesus é fiel e poderoso. Em nome de Jesus.
10: Quem vos fala, irmã Eliane, fiz o voto que eu trabalho com venda, que as minhas vendas eram de 2.500, 2.000, 3.000 durante o mês. As minhas vendas ultrapassaram R$6.500. Eu me surpreendi, uma venda de recorde, né, durante todo o tempo que eu estou vendendo. Tenho me abençoado grandemente nesse propósito, qual eu almejava, que era um sofá. No terceiro dia da campanha, eu estava com o meu sofá dentro da minha casa. O meu esposo também estava à procura de um carro. O meu esposo também tinha conseguido fechar o negócio. Mês de junho, eu já estou com a minha bênção nas minhas mãos, do meu propósito. Deus abençoe a todos em nome de Jesus Cristo.
11: Meu nome é Irmã Juraci. Fiz um voto. O voto era de R$100. Eu recebi uma bênção muito grande para o meu filho. Eu moro lá no Três Riachos. E o meu filho estava morando lá também, mas ele estava numa casinha bem pequenininha, mais ou menos, acho que uns 2x3. Cabia só a cama deles, mais ou menos, e estava chovendo. E ele disse para mim, mãe, eu quero fazer minha casa. Só que hoje a situação é difícil para as pessoas construir, porque tudo está caro. Mas ele queria construir a casa dele, o desejo dele construir a casa. E eu fiz esse voto e eu pedi para o Senhor que Deus abençoasse a vida dele, que Deus ajudasse ele a fazer essa casa. E eu apresentei ele, apresentei a família dele. Ele ganhou a casa. Uma família que mora ali mesmo, em Três Riachos, fizeram uma arrecadação para ele e fizeram uma casa para ele. Colocaram uma casa para ele, o valor de R$50.000 a casa. O terreno ele tinha, daí eles fizeram a casa. E ainda para completar a benção, eles imobiliaram a casa. Eles botaram os móveis, botaram tudo que uma casa tem direito. Os móveis, armário, tudo novo. Guarda-roupa, tudo novo. Até a máquina de lavar, valor de R$2.000 eles ganharam. Daquela máquina que faz tudo. Eles ganharam completa essa benção. E eu estou testemunhando para a honra e a glória do Senhor Jesus. Se Deus tocou no teu coração, deve você fazer um propósito de ajudar. O programa da Voz da Libertação, ajude. Faça um voto com o Senhor. Porque Deus vai te abençoar, Deus vai te dar vitória. E eu recebi essa benção e eu estou testemunhando para a honra e a glória do Senhor. E eu estou muito feliz com Jesus, porque o Senhor tem nos abençoado, nos dado muita vitória. E eu entrego esse testemunho em nome de Jesus Cristo, programa da Voz da Libertação. O meu nome é Irmã Juraci, eu moro ali em Três Riachos, Biguaçu.
4: Essa madrugada era 1h15, eu estava orando. Todos os dias, pela graça de Deus, eu estou em oração. Porque quando eu pisei o pé aqui nessa cidade, quando eu pisei o pé aqui em Florianópolis há 7 meses e 27 dias atrás, Deus falou para mim quando eu entrei na igreja: essa igreja só vai para frente se tiver oração, meu filho. Ele falou comigo dessa maneira. Ele falou para mim: se você orar, a fofoca vai embora. Se você orar, a carnalidade vai embora. Se você orar, o engano no altar vai embora. E a minha glória será derramada nessa casa. Oh, glória a Deus! E eu acabando essa campanha de oração, Deus falou para mim: você vai entrar no mês de junho, 30 dias de oração e jejum, no desafio de Elias. 30 dias, você vai orar das 8 às 9 da manhã aqui na igreja, da 1 às 2 da tarde, das 10 às 11, da meia-noite à 1 da manhã. Manda a Deus que pode, obedece eu que tenho juízo. E você vai chamar o povo para o desafio, porque aquele que responder com fogo é Deus em Israel. Eu falei sobre esse desafio na rádio ontem, e Deus honrou uma mulher, e ela já entrou em contato conosco, contou a bênção, e ela falou: de gratidão a Deus, eu vou dar uma oferta de R$700, e ela deu. Ontem, no desafio de Elias, uma mulher levantou uma oferta de R$10.000 aqui, porque ela recebeu uma causa que estava travada há mais de 90 dias. Esse é o Deus que responde com... Só que Deus não responde com fogo apenas na questão de dinheiro, porque quantas pessoas estão orando pelo casamento, pedindo restituição. E parece que quanto mais você ora, mais difícil fica. Parece que quanto mais você ora pelo filho, parece que mais o filho piora. Parece que a sensação que você tem é que quanto mais você ora, parece que aí que as coisas vão dando errado. Só que Deus falou para mim: nessa campanha, eu não vou provar, eu vou mostrar, porque Deus não precisa provar. Mas eu vou mostrar que eu sou Deus que responde com fogo. No desafio de Elias, ele diz: eu cesso essa enfermidade, arranco de você. Sai do estômago dela, segura aí. Vai vomitar, que é o desafio de Elias. Diga: queima ele, Jesus. A palavra de Deus não faz curva, Satanás. Vomita, põe para fora essa macumba agora. Todos verão que Deus responde com fogo. Aperta aí agora e procurador. Se doer, a senhora pode falar, você é um mentiroso. Procurador, hã?
12: Não, não tem mais.
4: Quanto tempo?
12: Pra medicina, eu tinha 18 miomas no útero.
4: Procurador, agora!
12: Não tem mais.
4: Apertava, doía?
12: Eu não conseguia nem me mexer. Nem...
4: Mexa aí, baixa aí! Baixa aí! É desafio de Elias! Eu sei como eu subo aqui nesse altar. Eu não subo aqui debaixo de pecado, com nada no tapete, vendo nada errado na internet. Eu subo aqui debaixo da autoridade de Deus. Cadê a dor, minha irmã? Cadê?
12: Não tem mais. Foi como que se...
4: Que a senhora sentiu?
12: Como que se colocasse uma mão e tirasse na hora.
4: Foi o desafio de Elias. Foi a mão de Deus. Irmão, você tá na Deus amor, pode dar glória a Deus. Pode bater palma para Jesus. É o desafio de Elias. Tem uma pessoa aqui, ó, vítima de um trabalho de bruxaria. Diga: queima ele, Jesus. É o desafio de Elias, Satanás. Pega toda a tua trouxa agora.
12: Eu não vou parar. Enquanto eu não te matar ele, enquanto eu não...
4: Cala a boca, você só fala quando eu mandar. Você não gostou dessa campanha, o desafio de Elias, né? Fala!
12: Não!
4: Já fala!
12: Não!
4: Estende a mão para cá, igreja, e diga: toda legião, toda obra maligna, toda obra da bruxaria, em nome de Jesus, sai! Fala amém, minha irmã. Jesus te faz vencer hoje. Jesus manda te dizer: hoje eu te purifico, eu queimo essa maldição sobre a tua vida, receba a tua vitória, levanta a mão e dá glória a Deus.
0: É isso que Deus faz na igreja pentecostal. Deus é amor, os milagres, os sinais são notórios neste lugar. Você vai ficar agora com este belo louvor na voz da Débora. Nele está minha fé.

0: Está minha fé nele, está a nossa fé, e nós já estamos na expectativa para o mês de julho, isso mesmo. Deus já trouxe a revelação para o tema da campanha deste mês de julho, julho profético, diante da presença de Deus. E o tema dessa campanha, revelado pelo Espírito Santo, é revelação com promessas, isso mesmo. Se a nossa fé está em Deus, nós temos que crer nas promessas que Ele tem para a nossa vida. E Deus estará trabalhando e fazendo poderosamente neste mês de julho. Serão 31 dias de oração diante de Deus. 31 dias clamando e Deus revelando e cumprindo as promessas sobre a vida do povo. E eu já quero chamar você não ficar de fora deste propósito. Você já vai se preparando. Nós já estamos com a expectativa alta diante de Deus, porque sabemos e conhecemos este Deus. Depois de um mês profético, o desafio de Elias, nós temos certeza que Deus vai honrar com revelações e promessas.
1: Eu acredito, pastor Maicon de Oliveira, que o mês de julho será o maior sinal de Deus para 2026. É o mês sétimo. É o sétimo mês do ano. E o que me chama a atenção é que não é coincidência. Foi com sete voltas que as muralhas caiu. Foi com sete mergulhos que Naamã foi purificado. E será no mês 7, representando biblicamente o número da perfeição, que Deus vai fazer coisas grandes na sua vida. Eu estou na fé. Eu creio na promessa da carta aos Efésios, capítulo 3, versículo 20. Deus é poderoso para fazer, além daquilo que pedimos, pensamos ou imaginamos, segundo o seu poder que em nós opera. Grave essa palavra, ouvintes. O mês de julho será o mês marcado pelo poder de Deus. O poder de Deus vai operar na tua vida, vai operar na sua casa. Deus irá revelar, Deus irá falar, e o nome do Senhor será glorificado. A Igreja Deus e Amor é a igreja que acredita nas revelações do Espírito Santo. Vamos acompanhar o que Deus fala, faz e cumpre. Testemunhos de pessoas que alcançaram milagres através da revelação do Espírito Santo de Deus.

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0: para mim, hoje eu purifico ela desse mal. Sai do estômago dela agora toda obra maligna, em nome de Jesus. Pelo poder do Espírito Santo, seja livre dessa enfermidade agora. Jesus falou para mim, diga para ela que eu estou cessando de uma vez por toda esse mal que estava tentando contra a saúde dela. Eu restauro e arranco essa dor maligna do estômago dela. Receba a cura agora, procura sua enfermidade, aperta. Apertava, doía?
1: Sim.
0: Ah, aperta agora.
1: Não tem nada.
0: Cadê?
1: Não tem mais.
0: Quem te curou?
1: Jesus.
0: Jesus da Igreja Deus Amor não mente, não lenca, não erra e não se engana.
2: Como que se chama, irmã?
1: Me chamo Rosalba.
2: Qual foi o milagre que a irmã recebeu na quarta-feira que a irmã veio aqui? Deus usou o pastor Maico Oliveira na revelação do Espírito Santo. O que que a irmã tinha?
1: Eu tinha um caroço aqui, tamanho de um limão.
2: Caroço?
1: Isso, é um tumor, né?
2: Quanto tempo a irmã sentia essa dor, esses sintomas de caroço?
1: Mais ou menos uns 3 anos, acho.
2: 3 anos?
1: Sim. Aí foi crescendo, crescendo e tava tamanho de um limão. Daí, na hora da oração, o pastor começou a orar. Daí eu vim aqui na frente, no púlpito. Na hora da oração final, eu coloquei a mão e já não tinha sumido.
2: Sumiu?
1: Sumiu.
2: Olha aí, pastor Mai.
1: Honra e glória do Senhor.
2: Jesus curou?
1: Curou.
2: Na oração, através da revelação. Sumiu, caroço?
1: Eu, sumiu.
2: Como é que se sente agora?
1: Super bem. Feliz.
2: Curado.
1: Curado.
2: Dá glória a Deus.
1: Glória a Deus.
3: E essa é só um pouquinho do que Deus tem preparado para você. A nossa expectativa ela está muito grande diante da presença do Senhor e nós estamos nos preparando cada vez mais e mais para que Deus venha nos usar com autoridade no Santo Altar do Senhor. Eu tenho certeza que este mês de julho você nunca mais vai esquecer, porque você vai vir para a Igreja Pentecostal Deus e Amor, na Avenida Mauro Ramos, número 184, e você vai ser impactado pela glória. Você vai levar paz para o teu lar. Você vai levar curas para o teu lar. Você vai levar transformações, libertações, prosperidade, porque será o mês da revelação com promessas se cumprindo. Nós vemos Deus prometendo a Abraão que ele ia ser pai de nações e Deus honrando e abençoando. Então será nas mesmas formas sobre a tua vida. Deus vai trazer grandes coisas, não pequenas, não tem nada de inho pequenininho. É tudo grande, grande na presença do Senhor. Deus vai cumprir sobre a tua vida neste mês de julho.
4: Nós cremos, pastor Maico, né, na palavra de Deus, cremos. Tem muitas pessoas que acreditam na Bíblia apenas de forma paliativa. Só acredita naquilo que lhe convém. É por isso que nós temos muitas pessoas que têm maus olhos com o dízimo. Só que a Bíblia diz, Jesus ele fala, quando ele direciona uma palavra de exortação aos fariseus, ele diz que nós não podemos, nós não podemos aderir a essas e rejeitar aquelas. Porque devemos cumprir a palavra de Deus por inteiro, não de forma paliativa. Então você tem que crer. Não só crer que Deus é poderoso para curar, como crer que Ele é poderoso para salvar, que Ele é recompensador daquele, galardoador daqueles, recompensador daqueles que são fiéis. Prova disso, o próprio Jesus disse, foste fiel no pouco e no muito eu te colocarei. Deus, ele não quer ver quantidade, Ele quer qualidade. O que importa é a sinceridade. É por isso que a oferta da viúva chamou a atenção. Não foi o valor, R$1.000, mas foi a moeda que ela deu com sinceridade, com o coração feliz. Ela entregou o que ela tinha. Por isso, essa oferta de R$100 não vai faltar para você. Porque esses R$100 que você vai semear, Deus vai multiplicar 1000 vezes mais. 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Tem pessoas que perguntam assim, mas vocês só falam de sacrifício, de entrega, porque nossa vida é um sacrifício. Eu falo por mim, por exemplo, pelo pastor Maico. Nós não temos nada. É sério. Nós não temos uma estrutura, porque nós abrimos mão do nosso projeto, nós abrimos mão, eu abri mão da minha casa, do meu sonho, do meu projeto, da carteira assinada, da minha estrutura, da minha segurança, para viver o projeto de Deus. Eu abri mão da minha vida para viver a vida de Deus, o sonho de Deus. Por isso que nós pregamos fé, falamos sobre fé, porque nossa vida é um sacrifício de renúncia todos os dias. Todos os dias nós negamos a nossa vontade, negamos os nossos projetos, porque ser pastor é isso. Ser pastor, para nós, tem esse peso de abrir mão da família, abrir mão da estabilidade financeira, para fazer a vontade de Deus. É o chamado de Abraão: sai da sua terra, da sua parentela e vai para a terra que eu te mostrarei. E eu vou fazer de ti uma nação. Então nós cremos nessa palavra. Nós abrimos mão da nossa vida para fazer a vontade de Deus e Deus cuida de nós. Por isso o Senhor está te convidando a abrir mão do orgulho, da dúvida, do eu, da incredulidade, dos maus olhos para com a obra de Deus e investir fé através de um ato de fé, como oferta simbólica de 100 reais, e você vai arrebentar, vai receber mil vezes mais pela fé no nome de Jesus, o milagre de Deus, pastor Maicon.
3: Com certeza, pastor Samuel, a gente vê os milagres de Deus, nós vivemos os milagres de Deus. Porque quando nós deixamos as nossas vontades para seguir as vontades de Deus, nós vemos os sinais acontecendo. Nós só podemos pregar, nós só podemos falar daquilo que nós vivemos. E se nós chamamos você, amado ouvinte, é porque nós temos a certeza do que Deus fez por nós, do que Deus tem feito. Deus nos sustenta e Deus nos chamou a este propósito. Por isso, diante da presença de Deus, nós lhe chamamos a entrar nos propósitos e viver os milagres de Deus. Viver aquilo que Deus tem preparado para a sua vida. E nós temos a certeza que Ele faz, e Ele faz com autoridade e poder.
4: Que Deus abençoe a sua vida, Deus abençoe o pastor Joel Batista, pastor Maico de Oliveira. Nós vamos ficando por aqui e, permitindo o Senhor, nós voltaremos às 17 horas do altar, ao vivo, pelo Instagram, pelo Facebook, pelo YouTube, pelo rádio, orando pelo povo de Deus. Despede de vocês seu irmão, presbítero Samuel Dolor.
3: Deus abençoe, presbítero Joel Batista, Deus abençoe, pastor Samuel Dolor, Deus abençoe, amados ouvintes, despede de vocês vosso irmão em Cristo, diácono Maicon de Oliveira. Deus abençoe grandemente.

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0: fica em pé, vão receber o presbítero Rivair, que vai orar por vocês. E as palmas para Jesus.
1: Glória a Deus. Deus abençoe, pastor Humberto. Pode bater palma e dar glória para Jesus, meus irmãos. Toda a igreja em pé, quem veio buscar uma bênção de Jesus? Saúdo a todos com a paz do Senhor Jesus, amém? Saúdo a todos com a paz do Senhor Jesus, amém? Levanta suas mãos para Jesus, levanta suas mãos. Quem veio buscar uma bênção de Jesus? Quem veio? Eu quero convidar os irmãos que estão mais atrás para ocupar os primeiros assentos. Tem bastante pessoa chegando, irmão, já pega os primeiros assentos. Quanto mais perto do altar você estiver, mais perto da bênção você vai estar. Você sabia disso? Quanto mais perto do altar você está, mais perto da unção de Deus você vai estar. Levanta suas mãos para Jesus. Daqui a pouco o presbítero Kleber ministrando a palavra de Deus. Já estamos em mais um culto. Quem está feliz por isso, diga glória a Deus. Deus abençoe aqueles que nos acompanham pelo YouTube, Facebook, rádio. Deus abençoe os que nos acompanham pelos aplicativos. Levanta suas mãos. Levanta suas mãos. Adora a Deus assim.

Deus quer ouvir a tua voz, então adora, vai lá. Tão certo como o amanhã que se levanta. Aí, igreja, tão certo como eu te falo, tu podes me ouvir. Levanta as mãos e adora a Deus, bem bonito. Vamos adorar. Tá bonito, mas...

Vamos adorar a Deus mais uma vez, vai. Vamos adorar. Esquece os teus problemas, agora é hora de adorar.

espírito, vai lá, ó. Em espírito. E aí? É para tremer esse local. Te adoramos. Bem bonito, vai lá. Te adoramos em espírito, bem bonito. Em espírito e em verdade.

começa dando glória, glória, glória, glória, glória. Ora a Deus agora. Começa dando glória, glória, glória, glória, glória. Reclamando a Deus agora, invocando o nome santo de Deus agora. Entregando tudo nas mãos de Deus agora. Clama, clama, clama, clama. Ó Deus da minha alma, ó Deus que atende a nossa oração. Oricalabasto.

Oririanda Labaia, Oririanda Lapra Calabasteia Labas, meu Deus, que coisa tremenda que eu estou recebendo aqui.

Ainda em pé, não se assente, irmãos. Eu quero fazer mais uma oração. Quem viu o que aconteceu lá no país da Venezuela? Quem viu? Quem viu? Nós vamos levantar um clamor agora em favor daquele povo. Mais de 500 pessoas perdeu a sua vida e tem muitas pessoas ainda perdidas no meio dos escrombos. E eu creio que através da oração da igreja, Deus vai dar livramento. Quem crê que Deus dá livramento? Irmãos, quando a pessoa passa por um terremoto, fica uma coisa na mente da pessoa inesquecível, como se fosse uma guerra. Quem está me entendendo, diga glória a Deus. Ainda mais na magnitude que aconteceu de 7.9, 7 ponto alguma coisinha. Eu me lembro quando eu estava no país do Chile, que teve um desses terremotos. Depois eu vivenciei outro ali no país do Peru. É terrível, irmãos, é terrível. A mente da pessoa fica um pouco bagunçada, porque mexe com todo o equilíbrio do ser humano, também mexe com a terra, é algo terrível. E nós vamos fazer uma oração, porque até o Brasil sentiu, Roraima sentiu. Sentiu o tremor que houve na Venezuela, porque fica bem próximo. Nós vamos orar pela nossa nação e vamos orar pelas outras nações também. Quem crê que Deus pode colocar as mãos? Irmãos, o que acontece dentro da terra nós não sabemos, é somente Deus para livrar. Quem está me entendendo, diga glória a Deus. As pessoas dizem, graças a Deus que no Brasil não tem esse problema. Nós não sabemos como está as placas tectônicas que passam abaixo da terra. Mas nós vamos clamar para Deus nos livrar também. Quem crê que Deus livra? Quem crê? Nós vamos fazer um voto para Deus ter misericórdia daquelas almas. Passe o voto do livramento. Todo mundo vai pegar o voto do livramento para Deus nos livrar de todas as catástrofes que vêm sobre a face da terra. Deus pode livrar ou não pode, irmãos? Eu estava vendo uma reportagem de um senhor que ele tinha acabado de construir a casa dele, o terremoto derrubou tudo. Ele ficou mais de 10 anos construindo um local para ele colocar a família dele. Quando ele disse, agora que eu já comprei tudo, já está estabilizado, agora nós vamos mudar, o terremoto veio e destruiu tudo. Nós vamos clamar para Deus ter misericórdia, para que o inimigo não destrua os nossos sonhos. Quem está entendendo, diga glória a Deus. A Bíblia diz que feliz é a nação cujo Deus é o... E a igreja faz parte de um equilíbrio da terra. Quem está entendendo, diga glória a Deus. A Bíblia diz, esse povo que se chama pelo meu nome, se humilhar e orar, eis que eu virei dos céus e perdoarei os seus pecados e sararei a vossa terra. Então levanta para Deus, levanta para Deus. Você não vai pedir nada para você, você vai pedir para Deus livrar agora a nossa nação. Para Deus livrar agora os outros países. Para Deus livrar os países da América Central, Sul América. Para Deus visitar os países da África. Para Deus visitar o continente europeu, o continente asiático, o continente africano. Quem crê que Deus pode visitar? Quem crê que Deus pode visitar? Glória a Deus que a nossa igreja já está em muitos países, irmãos. Se não fosse esta igreja e a graça de Deus, muitas coisas piores já teria acontecido. Não aconteceu porque nós estamos orando. Quem está entendendo, diga glória a Deus. Deus pode livrar ou não pode? Quem crê que Deus pode livrar? Quem crê que Deus pode guardar? Quem crê que Deus pode proteger? Me dá o meu voto também, irmã. Me dá o meu voto também, porque eu quero orar por aquele pueblo de Deus lá da Venezuela, aquele povo abençoado, povo de muita fé. Pensa num povo que tem fé, irmão, é aquele povo venezuelano. No meio de tantas coisas que aconteceram, eles não negam a fé. Por que que não nega a fé? Porque eles aprenderam que em Jesus nós alcançaremos vitória. Quem aprendeu isso também? Quem aprendeu? Quem aprendeu? Então levanta para Deus, levanta para Deus, levanta para Deus. Deus vai livrar aqueles que estão no meio dos escombros. Deus vai livrar. Quem crê que Deus vai livrar? Deus vai dar vida para aqueles que estão, irmãos, em situação tão precária. Deus vai dar esperança para aqueles que perdeu a esperança, porque não tem coisa pior, como eu disse, 10 anos construindo uma casa, na hora que ele diz, eu vou entrar para dentro da casa, vem um terremoto, derruba tudo, acaba com tudo, da noite para o dia em questão de segundos. Deus vai ter misericórdia deste povo. Vai ou não vai? Vai ou não vai? Então levanta as mãos agora que nós vamos
orar, nós vamos orar, nós vamos clamar, porque Deus vai mandar muita gente lá para Venezuela para ajudar aquele povo. Já está saindo um avião do Brasil, de outros países, para poder apoiar aquele povo, ajudar aquela nação voltar a ser construída. Levanta as mãos e vamos orar, vamos orar. Começa dando glória, glória, glória, glória. Senhor meu Deus, aqui estamos orando pelas nações, ó Deus, inclusive apresentando o país da Venezuela, Senhor, que sofreu esse grande tremor, ó Deus, Senhor, esse grande sismo. Senhor, pode colocar as tuas mãos e livrar as crianças, os jovens, os adolescentes. Meu Deus, quantas pessoas perdeu tudo, quantas pessoas, ó Deus, perdeu o seu trabalho, perdeu família, perdeu sua moradia, ó Deus. O Senhor pode, Senhor, pela tua misericórdia neste momento, estender as tuas mãos e livrar, ó Deus, livra, Senhor, as outras nações, ó Deus, que estão também sofrendo com as grandes catástrofes da natureza. O Senhor pode colocar as tuas mãos, livra o Brasil, ó Deus, livra a nossa nação, Senhor, livra, meu Deus, o teu povo, meu Deus, que estão indo em missões para este país. Livra, meu Deus, os teus servos, a igreja, Deus e amor, que está lá, ó Deus, Senhor, com a equipe de obreiros na linha de frente, ajudando aquele povo. Oh, meu Deus, tenha misericórdia, Senhor, do papai que está procurando filho e não acha, da mamãe que está procurando filho e não acha. O desespero é grande, ó Deus. O Senhor pode colocar as tuas mãos agora, livra, livra, livra, livra.

0: Amém. Daqui a pouquinho você vai entregar esse voto, tá bom? Fique em pé ainda. Já está conosco o pastor Kleber, que também foi pastor na Venezuela. Ele sabe do que eu estou falando, da pura realidade que aquela nação está enfrentando. Não é fácil, mas nós vamos estar orando por eles. Quem vai estar orando por eles? Quem vai estar orando? Então levanta as duas mãos para Jesus. Nós vamos receber o consagrado homem de Deus, que vai trazer a palavra do coração de Deus aos nossos corações, com palmas e glória, palmas e glória, palmas e glória.
1: Queridos, sem dúvida, tomem os seus assentos, recebam a paz de Cristo Jesus, o nosso Senhor. É um momento de dor, irmãos, porque conhecemos muitas pessoas, ganhamos muitas pessoas para Cristo em Venezuela, e você não sabe o que mais dói, pastor Revair. A mãe ouvir o filho gritando debaixo dos escombros, e não ter uma britadeira, um gerador de força, não ter nada para romper as pedras e para tirar o corpo lá de baixo. Você imagina, irmão? Não tem um instrumento, não tem uma retroescavadeira no país para remover os corpos que estão lá de baixo. Estão arrancando a unha, a mão, no meio do concreto. Quem está entendendo? Que situação? E não somente lá, nós temos o problema que estalhou em Colômbia, em Serra Leoa, as réplicas que foram nos Estados Unidos e até as fronteiras ali das ilhas, todas estremeceram. Mas quem crê que o nosso Deus é poder, levante as mãos. Tome a Bíblia, a palavra do Senhor, nós vamos meditar na palavra de Deus, porque esta palavra é poderosa para nos livrar das sentenças da maldade e das trevas. Ouvintes que estão em casa, nos acompanhando agora através das emissoras, você pode e consegue também acompanhar este culto pelas redes sociais. Você que está pelas redes sociais, já vai compartilhando, já vai intensificando, porque uma oração dessa que o pastor acabou de fazer aqui, ó, eu não tenho dúvida que é poderosa para destruir o império das mortes e o império da morte. Quem crê, diga glória a Deus. As atitudes dos apóstolos, capítulo de número 25, Paulo comparece perante Festo. É o dia em que ele apela por estar sobre pressão. Diz assim palavra de Deus, Atos dos Apóstolos, capítulo de número 25, quem encontrou palavra de Deus, diga glória a Deus. E entrando, pois, Festo na província, subiu dali a 3 dias de Cesareia a Jerusalém. E os sumos sacerdotes, os principais dos judeus, compareceram perante ele contra Paulo e lhe rogaram, pedindo como favor contra ele que o fizesse vir a Jerusalém, armando ciladas para o matarem no caminho. Diga comigo, armando ciladas para o matarem no caminho. Olha a resposta de Festo, hein? Deus usa até os que não são. Mas Festo respondeu que Paulo estava o quê? Guardado em Cesareia, e que ele brevemente partiria para lá. Os que, pois, disse Festo, dentre vós tem poder, desçam comigo, e se neste varão houver crime, acusem-no. E não se demoraram entre eles mais de 10 dias, desceu a Cesareia. E no dia seguinte, assentou-se no tribunal, mandando que trouxessem a Paulo. Levante as tuas mãos, levante as tuas mãos, diga comigo, meu Deus, é a tua palavra, e ela é poderosa para desarmar todos os laços, todas as sentenças do inferno neste caminho. Espírito bendito do Pai de amor, opera em nós. Soberano Deus, maravilhoso Pai, nós queremos apresentar agora, Pai, a Tua palavra que foi lida nesta tarde, para o Senhor paralisar o inferno, para o Senhor bloquear as setas que Satanás lança nas mentes, nos corações, ó Pai, querendo impedir as revelações profundas dos céus em nós, em nome de Jesus Cristo, Pai bendito. Agora nós pedimos, Pai, se apodera dos Teus, Espírito Santo de Deus, faz o nosso sentido se voltar completamente, totalmente para o Senhor agora, que a Tua palavra, Lamaste Candalamaia, viva, santa e poderosa, seja um instrumento, Senhor, agora da operação do Teu amor e a Tua graça, possa nos dar, ó Deus, todas as respostas que ninguém pode alcançar, a não ser através do Teu poder, aleluia, aleluia, Senhor de toda glória, vai queimando, Pai, aquelas sentenças de morte, aquelas sentenças infernais, aquelas sentenças espirituais, aqueles laços preparados, Pai amado, toda a conspiração, toda a preparação, ala mandará basúria, ah, Pai da glória, pela Tua palavra, desfaz, porque a nossa alma, Pai, ela está necessitada da Tua operação, da Tua manifestação, ó Deus, em nome de Jesus. Desocupe as Tuas mãos e vamos dar a Deus pela Sua palavra uma forte salva de palmas. Pode glorificar. Aleluia, aleluia, aleluia. Pode exaltar o nome dEle, Ele é digno de ser adorado. Queridos, está diante de nós o texto que nos deixa claro qual é a intenção daquele que tem aquele ódio. Nós sabemos que, atento, para viver esta vida neste caminho que é o caminho de Cristo, nós sabemos que temos pela frente os nossos inimigos que usam pessoas, que usam credos, que usam fé, que usa dúvida, que usa bens e que usa males e que usa tudo aquilo que pode usar na missão de conspirar contra aqueles que Deus escolheu para glorificar o Seu nome. Quem se tem como escolhido, quem se tem por escolhido de Deus, levante as Tuas mãos e diga glória a Deus. E a chegada de Festo, na verdade, a Jerusalém, revela claro esta conspiração, porque havia uma mudança de poder. Quando você lê o capítulo de número 25, a Bíblia diz que entrando Festo já naquela província, subindo dali a 3 dias de Cesareia a Jerusalém, a Bíblia diz que vem as autoridades e Pôncio Festo assume o governo da província de Judeia, por isso que os judeus estão indo a ele, substituindo o antigo governador Félix. Depois você dá lá uma examinada no texto. E ele vai numa viagem estratégica, porque ele está para receber o poder de governar também naquela capital administrativa romana. Quem está entendendo, diga glória a Deus. Então, Festo está subindo a Jerusalém para se apresentar às autoridades que lá tem, porque ele espera ter o favor dele, e ele se apresenta aos líderes locais, e os líderes não querem saber se ele vai ser governador no lugar de Félix ou não, porque o ódio persiste. Mesmo após 2 anos de ferrenha perseguição atrás daquele prisioneiro chamado Paulo, que já estava preso, ele já estava privado da sua liberdade por pregar o evangelho, por libertar os cativos, por testemunhar de Cristo, e aquele que havia sido usado como testemunho de Deus, com poder para fazer com que os oprimidos fossem libertos, agora estava preso. Diga comigo, preso. E a Bíblia diz que os líderes religiosos, o sumo sacerdote, os anciãos e todos os judeus, eles não esqueceram do caso. E como houve uma mudança de poder, eles usaram aquele lapso para entrar e armar uma emboscada e uma cilada para assassinar ao apóstolo Paulo no caminho, julgando eles que era uma oportunidade, porque Festo não
2: conhecia, diga glória a Deus, o que ocorria na vida de Paulo. Então a Bíblia diz que há uma reunião do ódio, e nesta reunião do ódio está presente aqueles que querem tirar a vida daquele que Deus escolheu para glorificar o seu nome. E a resposta de Festo é tremenda, porque ele começa a usar toda a articulação romana para negar o pedido daqueles homens de transferir imediatamente o prisioneiro chamado Paulo. Então o tribunal é montado, o cenário é colocado para que Paulo fosse esmiuçado naquela região e naquela reunião do ódio. Quem está entendendo, diga glória a Deus. E com o tribunal preparado e montado, começam as acusações sem provas, porque a Bíblia diz que chegando ele, rodearam os judeus, versículo 7, e haviam descido de Jerusalém, trazendo contra Paulo muitas e graves acusações, mas que eles não podiam provar. Nós entendemos que a artimanha do diabo para tirar do caminho e da paz aquele que está aplicado, esforçado para fazer o bem, é uma reunião do mal que está atuando para acusar. Diga comigo, acusar. E são poucas pessoas que sabem lidar com esta prova. São poucas pessoas que sabem proceder diante destas lutas. São poucos cristãos que têm maturidade e condição de sobreviver ao poder opressor de uma acusação. A Bíblia diz que eles tinham muitas argumentação, mas pouca sustentação. A Bíblia diz que eles tinham muitas acusações, mas eles não podiam provar. Diga comigo, não podiam provar. E nós sabemos que acusação sem prova, não diante da lei dos judeus, mas do tribunal romano, é um ato gravíssimo. É o próprio Festo que diz isto a Félix, dizendo: porque eu expus aos judeus que não é costume nosso, os romanos, acusar e entregar à morte um homem sem primeiro ouvir, sem primeiro lhe dar direito de se defender. Olha, nós começamos a entender que quando o conflito é espiritual, até a lei de Deus estava sendo torcida, até a lei de Deus estava se curvando ao ódio daqueles homens que estavam buscando colocar impedimento ao que Deus estava fazendo. Querido, você precisa entender, nós estamos aqui, mas há um poder do inferno. Faça o que ele quer para fazer. Tem um poder do inferno lutando para que Deus não socorra a quem ele tem que socorrer. Há um poder invisível das trevas batalhando para que a tua alma não seja aguardada e abençoada neste caminho. Mas queira o inferno ou não queira, nós vamos continuar neste caminho da palavra de Deus. Queridos, e a Bíblia diz que aquela conspiração, aquela acusação com aquele tribunal montado, porque nós devemos estar preparados quando se levantam todas as classes de males para acusar. Há pessoas que quando são acusadas, elas revidam. Há outras pessoas que quando são perseguidas, elas usam a lei dos homens, ela usa a força. Olha que o diabo está usando o vácuo do poder político para levar a sentença àquele que já estava preso. Nós entendemos que é nesta hora que esta pressão política vem sobre o apóstolo Paulo, e a Bíblia diz que todos eles que estão naquela situação, usando a influência espiritual para exercer autoridade local, através de uma articulação política, levante as suas mãos e diga: sai, Satanás. porque ele faz uso dos poderes, ele faz uso das autoridades, ele faz uso daqueles que se prestam a lhe ouvir e obedecer sem discernimento. A Bíblia diz que o inimigo está querendo matar a Paulo no caminho, mas Paulo não está acessando poderes políticos, Paulo não está apelando para a sua nacionalidade, porque ele tem autoridade como cidadão romano para colocar os seus direitos, mas ele não está usando os seus direitos, ele não está usando nacionalidade, ele está usando a autoridade do Espírito Santo de Deus para se defender diante deles. Tem pessoas que podem glorificar, irmãos, tem pessoas que pensam que o sistema, que o panorama, que a situação vai mudar, que se cair à esquerda e ganhar à direita, que se levantar à direita e perder os democráticos, que se falir os democráticos e ganhar os republicanos, tudo vai acontecer. Querido, você tem que entender que este cenário já foi montado, assim como foi montado e preparado por autoridades para sentenciar a quem eles odiavam, para sentenciar a quem eles buscavam. Eles não buscavam a Festus, eles não queriam complazer o poder romano. O que eles queriam é levar à morte aqueles que estavam no caminho. Se você está no caminho de Cristo, não pense que você não tem que fazer o que te toca fazer. Se você está no caminho de Jesus Cristo, não pense que você pode dormir e descansar como se nada fosse te passar. Você precisa olhar e entender que há um cenário armado, há um caminho que foi nos dado, e nele a Bíblia diz que há laços colocados pelo diabo, há laços preparados no caminho. É por isso que o salmista, ele chega a dizer no livro de Salmos 140, e ele diz da seguinte maneira: livra-me do homem mau, guarda-me do homem violento, os quais propuseram desviar os meus passos, os soberbos armaram-me laços e cordas e lançaram redes à beira do caminho. Ele está dizendo: eu estou no caminho, mas eles estão com laço. Eu estou no caminho, mas eles estão colocando rede. Eu estou no caminho, mas eles estão colocando emboscada. E ele está orando dizendo: livra-me desta emboscada, livra-me deste caminho. Queridos, e Paulo está atento, porque ele está vivendo em comunhão de oração. Tem pessoas que estão no caminho, mas olha o que diz a Bíblia: eles buscavam deslocar a Paulo do lugar seguro. Diga comigo: lugar seguro. Lugar seguro não é Cesareia. O lugar seguro não é Jerusalém. O lugar seguro não é no norte. O lugar seguro não é no sul. O lugar seguro está na presença do Todo-Poderoso. Mas eles queriam tirar a Paulo daquele lugar que o próprio Festo disse: ele está guardado. Diga comigo: guardado. Há situações que nos prende, há limitações que não nos deixa. Você quer ter e não consegue ter. Você quer comprar e não consegue comprar. Você quer viajar e não consegue viajar. Você quer chegar e não consegue chegar. E não sabe que é Deus que está operando para te dar o livramento. E não sabe que é Deus que está trabalhando para te dar o livramento. Há situações que você não consegue ver como livramento de Deus. Tem pessoas que estão dizendo: pastor, eu estou no caminho e não está acontecendo os milagres que Deus disse que aconteceria. Não estou recebendo as bênçãos que Deus disse que viria. Não estou vendo vir sobre mim. Ó, querido, fique tranquilo, você está no caminho. Você está guardado neste caminho. Você está na direção. Você continue nesta comunhão, tecalabá. Suri Alabaia, porque é neste caminho, nesta rota, que Ele vai te guardar. Ai meu Deus, se for para glorificar, que seja com palmas e aleluias. Ele está livrando. Então Festus responde: não posso ceder ao pedido de vocês, porque eu não posso tirar alguém que está guardado em Cesareia para deslocar até Jerusalém. Ele está dizendo, tem um trâmite que precisa ser feito, mas se vocês têm autoridade, e se dentre vós possui aqui alguém com cabedalo, que desça comigo e que acuse o tal, e se ele for achado culpado, vai ser sentenciado. Diga comigo, culpas que sentenciam. Sabe o que Festo está dizendo? Vocês têm autoridade, porque falar todos falam, tem que provar o que fala. Porque prometer todos prometem. Promete ou não promete? Todos prometem. Quem tem e quem não tem, quem é e quem não é. É assim com estas promessas que não se podem cumprir, que o maligno obtém, e ele tem multidões aos seus pés. Esse dia eu chegava, o Senhor me falava, pastor, o diabo disse para mim que ia me deixar rico. E eu falei, tu tá rico? Ele falou, pastor, de doença, de enfermidade. Eu fui enganado. E agora não consigo escapar dos laços do diabo e não tenho força para se firmar no caminho. Hã? Esse dia uma senhora chegou aqui e disse assim, pastor, o diabo me pediu uma champanhe, um buquê de flor e um monte de sangue. Eu fui lá e coloquei, ele falou que ia me dar um relacionamento firme. Eu falei, tal, firme o relacionamento? Ela falou, só se for com o meu cachorro lá em casa, pastor. A minha vida emocional foi destruída. Eu falei, mas ele não prometeu? É, prometeu. Ela falou, mas ele mentiu. Falei, não, não é que ele mentiu, é que ele não pode cumprir o que ele promete. Só pode cumprir aquilo que promete quem tem poder. Festo está dizendo, se vocês têm poder, desçam comigo. Se vocês têm poder, me acompanhem. Se vocês têm poder, use o vosso poder para acusar aquele que está lá guardado. Você tem que discernir os poderes. Quem está entendendo, diga glória a Deus. E qual é os poderes que está neste cenário montado? Vamos para a Bíblia? Quando Paulo é acusado, e a Bíblia diz que chegando eles, não puderam matar no caminho, eles cercam a Festos. E olha o que diz a Bíblia. A Bíblia diz, mas em sua defesa, Paulo disse, eu não pequei em coisa alguma. Diga comigo, contra a lei dos judeus, contra o templo, e contra César. Não, isso aí está muito tímido. Você não está aqui, você não está participando. Diga comigo, contra a lei dos judeus, contra o templo e contra César. Três poderes. Ele está dizendo, em Jerusalém manda os judeus com a força do templo de

alguém grego sem circuncidar. Aí Paulo disse: você pode usar qualquer poder, mas eu não pequei contra a lei dos judeus. Eu não pequei contra o templo aonde Deus habita. Naquele então era isso. Nós sabemos que o templo somos nós. E ele disse: eu não pequei contra César. E se eu não pequei, ninguém tem poder para me entregar aos judeus. Ninguém pode me entregar. Não sou eu que estou dizendo. É ele. Olha aqui, ó. Olha que autoridade. E diz assim: não pequei, todavia festo querendo complacer os judeus. Respondeu a Paulo e disse: queres tu subir a Jerusalém e ser perante mim julgado acerca destas coisas? Mas Paulo disse: estou perante o tribunal de César, onde convém que seja julgado. Não fiz agravo, e repete, aos judeus, como tu bem o sabes. E se fiz algum agravo ou cometi alguma coisa digna de morte, não recuso morrer. Mas se nada há das coisas de que me acusa, ninguém pode me entregar a eles. Sabe quem te entrega a eles? O pecado. Quando você peca contra a lei dos homens, você é sentenciado por ela, é ou não é? Quando você peca contra a lei de Deus, que é a lei da liberdade do espírito de vida, você é trazido ao tribunal espiritual da consciência diante de Deus. Quando você peca contra as autoridades, então, as autoridades têm argumento não só para acusação, mas para implementar o juízo e justiça contra a transgressão. Passou no radar, a multa vai chegar antes de você chegar em casa. Transgrediu com a sua decisão, ou a sua ação, seja qualquer órgão público, local, nacional, federal ou internacional, você vai ser sentenciado. Agora Paulo disse: eu estou preso, mas eu estou guardado, primeiro, na minha prisão. Segundo, eu estou guardado na confiança de que contra ninguém eu tenho pecado. Por que que Paulo está usando o pecado? É um tribunal humano. É um tribunal de homens lhe acusando. É um tribunal montado para levar a sentença. Mas por que que Paulo usa o termo pecado? Porque Paulo sabia que quem tinha acesso àquele tribunal montado é o diabo. E o diabo só tem legalidade para prender, para destruir aqueles que estão no caminho, se houver pecado. Tem pessoa que não entende isso. E o maligno, ele transtorna a sabedoria do querer, a autoridade do poder do Espírito, mesmo ele estando no caminho, porque ele comete o pecado e esconde o pecado. Ele comete o pecado e ele enterra debaixo da sua tenda o pecado. Só que a Bíblia diz que o pecado nos busca. E este pecado está buscando quem? A Paulo, ele não pecou. Mas o que ele está buscando? Diga comigo: tomar ocasião. Tomar ocasião no ato de comunhão de Paulo em cumprir o que Deus havia mandado cumprir. E aí nós temos que ser maduros na fé para entender que ninguém pode te fazer nenhum mal se você for zeloso do bem. Ninguém pode desviar-te do caminho. Novo convertido, que está com medo da pomba, que está com medo da coca, que está com medo do copo, que está com medo do cigarro, que está com medo da prostituta, que está com medo da seta, que está com medo da bruxaria, da feitiçaria, do olho, do agouro. Quem te fará mal se você está na revelação celestial? Quem vai te arrancar no caminho se você está no caminho que é Jesus Cristo? Porque tem pessoas que se deixam prender, porque hoje eu marquei com a senhora, disse: eu vou na tua casa, eu vou orar pela senhora, lá no santuário. Ela disse: pastor, pelo amor de Deus, quando o senhor for, não venha de terno e gravata, para que eles não saibam. Você não saiba o quê, irmã? Não saiba que é você, que você veio me ajudar, porque senão o senhor pode me complicar.
Ah, tá bom, mano, tá bom. Quando eu estava saindo, pastor, só mais uma aquisição. Pastor, não acessa o poder do crime local, porque onde eu moro tem uma faca.

0: situação que domina, pastor, e se eles tomar consciência, pode prejudicar a mim, o senhor. Não, tá bom, mano, fica tranquilo. Nós tratamos com essa gente quase sempre. Aí quando eu estava saindo, ela disse assim, e pastor, deixa eu te falar, não vamos falar, o senhor pode chegar, você estava junto, estava, não estava? O que eu falei para ela, irmão? Eu quero te ajudar e não consigo, irmã. Falei ou não falei, varão? Que medo do diabo é esse? Aonde está a tua cauda presa? Que história é essa que eu não vou de terno, não vou de gravata, eu não posso me... Oi, minha irmã, eu disse, nós expulsamos é o diabo todos os dias. Nós lutamos contra o inferno todos os dias. Que medo é esse? Que medo é esse? Falei ou não falei, varão? Falei, irmã, a maior dificuldade aqui é você. E você está sendo oprimida, porque você está alimentando esses demônios com o teu medo. Ai não, pastor, não é com o teu medo. Ai, pastor. Mas como é que nós vamos te ajudar? Nós queremos te arrancar das garras deste inferno. Nós queremos te tirar desta prisão. E a senhora está alimentando medo no coração. É medo do macumbeiro. É medo do crime. É medo do vizinho. É medo do da frente. É medo do de trás. Aí chegou uma hora que o irmão viu que Deus me tomou. Ele falou, não, pelo amor de Deus, dobra o joelho, vai orar. Pastor tem razão. Vai lá orar, pelo amor de Deus, mano. A senhora está atrapalhando tudo. A senhora não está ajudando, só está atrapalhando. Medo. É isso que o diabo quer. Paulo está dizendo aqui, se é para morrer, eu estou aqui para morrer. Se eu fiz agravo e tenho que pagar com a vida, eu vou pagar com a vida. Cadê? Quem vai me matar? Agora, se eu não pequei, se eu não transgredi, por que eu vou deixar a tua acusação triunfar contra mim nesta sentença? Eu não aceito. Eu não aceito. Eu não aceito. Eu não vou aceitar. É assim que o inimigo usa para oprimir as mentes. É assim que Satanás atua. Ah, você está com medo. Ai, sai do caminho. Sai do caminho. Não vai na igreja. Se você for na... Não vai na igreja. Você vai lá me catucar, vai lá pedir oração, eu vou te arrebentar quando você voltar, eu vou te pegar aqui em casa, a casa é minha, não é tua. A pessoa, ai meu Deus, aí liga, paz, pastor, pastor, eu ouvi a mensagem, pastor, o senhor ora por mim? Sim, minha irmã, eu não consigo sair daqui, pastor, o bicho está me ameaçando, aí eu saio ou não saio? É claro que não vai sair, ele já está na tua mente, tá, já está na tua mente. Ele já tomou a terra do teu coração. Ele já te arrancou a confiança de marchar na presença de Deus. Paulo está dizendo aqui, ninguém vai usar acusação contra a minha vida. Quando eu estava no crime, ninguém me acusava. Quando eu matava os cristãos, ninguém me acusava. Quando eu perseguia, eu não era perseguido. Agora eu estou no caminho de Jesus Cristo. E agora vocês querem virar a mesa para me buscar? Não! Eu não vou aceitar. Não! Você está entendendo? Irmão, seja razoável. Ouvinte que está em casa, você estava no crime, você estava no adultério, você estava na cocaína, você estava nas madrugadas, andava androide, dormia em qualquer lugar. Lá naquela desgraça de pecado, o Espírito Santo quis te guardar. Agora você veio para o caminho que é Jesus Cristo para alimentar o medo no teu coração. Até quando você vai viver com medinho da morte? Até quando que você vai viver com medo de acusação? Ai, pastor, eu recebi um dislike ontem. Fizeram um comentário no meu vídeo, pastor. Eu estou deprimido. Ai, pastor, eu subi uma revelação. E pastor, contrapor. Ai, pastor, eu estou abatido. Pastor, estou com medo. De quê? Medo do quê, irmão? Pastor, eu estou passando e a vizinha está me olhando assim, ó. Aquele olho de cururu, pastor. Aquele olho de boitatá. Eu sinto que ela está querendo ver eu morrer para ficar com meu esposo. Eu já pergunto para ela, irmã, de onde você tirou isso, meu? Oh, Jesus, querido. Da onde você tirou isso? Você está pensando que eu estou pregando? Eu estou orando por revelação. Isso aqui é a palavra de ciência revelada dos céus. E tem pessoa que diz assim: pastor, eu já senti. Eu nem saí de carro, eu deixei na garagem, porque quando eu estava passando, pastor, passou uma pessoa e olhou e disse: meu Deus, que carro lindo. E eu senti, pastor, que se eu sair, eu vou bater o carro. É assim ou não é? Tem pessoas que não vivem, tem pessoas que não conseguem, não prega, não fala, não testemunha. Esse dia eu chamei uma senhora aqui, um testemunho tremendo. Estava morrendo no hospital, desenganado pela medicina. No momento que ela estava no hospital, o pastor Humberto conhece testemunho, Deus operava nela, curou o câncer, salvou o filho, livrou o esposo que estava na jogatina. Aí eu disse assim para ela, e ela que não está, dizia assim: pastor, vem, deixa eu falar, ó, falei: irmã, está ali o microfone, é só. Ai, não posso, no microfone não. Sabe, pastor, cada vez que eu falo alguma coisa no microfone, vem uma legião assim em cima de mim. Então tá bom, fica cultuando a legião então. Foi a legião que te curou do câncer? Foi a legião que te arrancou daquele inferno? Então, cultue a ele. Sabe o que disse Elias? Até quando coxeareis entre dois pensamentos? Se Baal é Deus, está liberado, sirva Baal, cultue a Baal. Agora, se Deus é Deus, nós vamos servir a Deus e louvar a Deus e viver para Deus. Sabe o que é isso? O coxear do maligno. Você está aqui buscando, você está aqui orando, e o diabo está usando a culpa e a acusação. Não vai acontecer, Deus não vai fazer, é bobagem, os céus não vão abrir, o fogo não vai vir, vai continuar, está queimado Satanás. Nós não estamos diante de um cenário que foi montado por homens, nós não estamos vivendo uma utopia que veio desta vida, nós estamos vivendo no caminho do Senhor, na palavra da salvação, na revelação daquele que nos deu vida e vida até depois da morte. Oh, aleluia. Mas sabe por que isto acontece? Olha como o diabo é astuto. Olhe para cá. Olha que bicho manipulador. Nos primeiros versículos 3 e 4, parece que Festo está ajudando, sim ou não? Você podia falar: foi de Deus, rapaz. Eita, cabra bom. Rapaz, Deus usou ele, é isso mesmo. Palma para ele. É. Não aceitou mandar de Cesareia para Jerusalém. Só que olha o que esse Festo faz. Como era uma mudança de poder para agradar. Mas ele, presta atenção. Todavia Festo, querendo comprazer os judeus, respondeu a Paulo: queres tu subir a Jerusalém e seres lá perante mim julgado acerca destas coisas? Ele está pressionando a Paulo. Paulo está sabendo que se ele sobe, ele morre. Se ele vai, ele não volta. Paulo está sabendo que se entregam ele na mão dos seus irmãos, ele está morto. Então o que Paulo diz? Eu estou diante do tribunal romano, eu estou diante da autoridade máxima que governa nas províncias da Judeia, eu estou diante do tribunal de César. E se você quer comprazer os judeus para ter favores deles, eu apelo para César. Sabe o que ele está fazendo? O inimigo está usando as articulações, olha aqui ó, julgar. Ele está buscando tudo o que ele tem para colocar pressão. Diga comigo: pressão. Tem pessoa que você começa a pensar: meu Deus, se eu vou no caminho, eles me matam. Se eu subo a Jerusalém, eu não volto. Eu estou diante do tribunal de César. Se eu apelo para César, eu estou morto. Meu Deus, o que é que eu faço? Diga comigo: pressões espirituais. Você já foi pressionado? E você já foi colocado entre a cruz e a espada? Você já foi colocado entre o espeto e a grelha? Se você escapa do espeto, você cai na grelha, da grelha, se você escapar, você cai na brasa. Não tem para onde você ir? Aqui, ó, pressão. A vida prepara esta condição, a vida prepara para saber como você vai proceder. E sabe como Paulo procede? Segundo a justa medida e possibilidade que Deus dá. Ele diz: nada vai me adiantar voltar para o lugar da onde eu fui perseguido. Nada vai me adiantar voltar para as mãos daqueles que querem me matar. Eu apelo para César, porque lá eu ainda terei oportunidade de pregar a palavra de Deus e cumprir a vontade do Senhor. Para quem você está apelando? Paulo aqui não está tirando Deus do cenário. Ele está concordando com a promessa de Deus que havia feito, que ele haveria de subir até a Jerusalém, como na própria carta ele escreve: eu estarei aí e vos comunicarei o evangelho e comunicarei os dons de Deus. Sabe o que Paulo está fazendo? Ele está tirando do caminho a possibilidade, o inimigo que, segundo a sua maldade, estava armando laços. Levante as tuas mãos e diga: sai, Satanás. Sai com os seus laços infernais. Ele está colocando laços no caminho. E estas grandes acusações, estes momentos de aflições, vêm para saber se você vai ceder às petições do mal ou às petições de Cristo. Se você vai ceder para as petições do seu coração ou se você vai ceder para a petição da salvação da tua alma. E é nesta hora que você não pode ceder às pressões. A vida é comum para todos. A vida é de luta e de batalha para todos, mas como você lida com as pressões faz toda a diferença. Faz toda a diferença. Um dia, eu via o meu patrão, ele levantava às 11 da manhã, só dormia às 5 da manhã, todo dia. E eu chegava, ele estava no pátio do posto de gasolina, da Vilas Oficinas, na esquina Guspino. O senhor Deoclésio Lessa, parecia um pato, guspia o dia inteiro, naquela tranquilidade, mão no bolso. E aí ele diz assim: Kleber, eu vou viajar, vou ter que ficar uns 10 dias fora, eu vou vender umas propriedades que está lá no norte do Paraná. Você já sabe como funciona, você sabe que hora que você tem que chegar, você sabe que hora que você tem que abrir, você sabe que hora que você tem que fechar, você sabe quais cheques, quando o valor que cai para você pagar, acerta com o Fernando e eu vou para lá. Rapaz, eu via ele tranquilo, mão no bolso, falei: aqui, meu amigo, aqui estourou no norte, sou eu, bichão. Falei: aqui, falei para ele: chefe, fica tranquilo, o senhor vai ver as minhas qualificações. Olha que exaltado. O senhor vai ver as minhas habilidades. O homem viajou, rapaz. No primeiro dia que ele viajou, já estourou 4 tonel de combustível para pagar e não tinha dinheiro no caixa. E ele não estava para assinar o cheque. Quando eu acionei o banco, ele falou: senhor Kleber, o senhor ficou no lugar? O senhor tem que articular. Vai no fluxo de caixa, faz alguma coisa. E o camarada já falou: se o senhor não pagar, eu vou voltar lá para a refinaria. E o senhor vai pagar tanto combustível como transporte. Falei: meu Deus, que inferno. Agora o que que se faz? E comecei a bater cabeça e chamei o Fernando. Pronto, resolvi esse problema. Depois chegou 4 pessoas. O problema que ele tinha uma imobiliária que vendeu toda a cidade. E chegou: irmão, quando deu o terceiro dia, eu já estava querendo pegar um tiro no ouvido. Quando deu o terceiro dia, eu já estava querendo pegar um tiro no ouvido. Aí eu liguei para ele, eu disse: senhor Deoclésio, o senhor venha para cá, porque caiu a casa aqui, senhor Deoclésio. Aqui foi, meu Deus do céu. De repente ele vem, tranquilo, mão no bolso. E aí, Cléber?
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9: Poder para suportar todas as pressões. E esses dias eu via uma avó que pressionava sua sobrinha. Dizia: minha irra, por favor, que passou? Até as pessoas feias já casaram. E você, que passa, menina? Aí ela entrou e falou assim: gente, eu estou sendo pressionada. A minha avó fez uma pergunta que transpassou a minha alma. Se até as pessoas feias casaram, porque eu que sou linda não caso? Gente, eu quero morrer. Pressões. Você dá risada? Você dá risada? Você não pensa que é sério? Pressões. Pressões, o mundo vai te pressionando. O rudimento do mundo é um cenário montado para te pressionar. Quem está entendendo? Até agora você não comprou, até agora você não pagou, até agora você não prosperou. Cadê isso? Cadê aquilo outro? Cadê o casamento? Cadê as crianças? Cadê a condição? E você fica pressionado. Quem entendeu, diga glória a Deus. E o diabo usa o que você faz de bem e traz como mal que você pode fazer. Ele começa a tomar o que você fez, o que você não fez, para te pressionar. E olha aí, você é um derrotado mesmo. E olha a tua vida como está. E olha como você está devendo para todo mundo. E olha como você vai sair disso e daquilo. E tem pessoas que cedem à pressão. Levante a tua mão e diga: sai, Satanás! Tem pessoa que cede essa pressão. Pastor, como eu faço para não ceder esta pressão? Continuo no altar da comunhão. Deus vai usar tudo à minha volta para cooperar para o bem daquele que tem chamado de Deus. Você não prosperou, mas vai prosperar. O Senhor não casou, mas vai casar. A senhora não chegou, mas vai chegar. Nós estamos sendo pressionados para isso. Você já viu um filho nascer sem pressão? Você já viu uma mulher ter um parto normal? Eu quase morri no lugar de uma mulher. Minha tia foi ter um parto em casa, quem morreu, quase morreu fui eu. Faltou ar, falei: vou morrer, vó. Ela foi ser normal. E a mulher: força, força, filha, força, força, força, está chegando. Falei: vou matar a mulher. Vai matar essa mulher. Vocês vão matar essa mulher. Minha irmã, você já presenciou um parto normal? Levante as mãos, santas. É assim ou não é? Tem nascimento sem pressão? Livro de João, capítulo 16. O que diz a Bíblia é que no momento das contrações, dores e pressões que sofre a noiva, a esposa, a mulher. Mas quando nasce a criança, ela não quer saber de dor. Gerou a vida. Tem um novo homem. Você está entendendo? Agora você quer gerar e não quer ser pressionado. É: pastor, eu vou viver a vida assim mesmo, quando der eu tô, quando der eu vou, pastor, eu não quero saber, eu estou me sentindo já pressionado pela sua mensagem. Deus, pastor, eu já estou me sentindo pressionado pela mensagem, eu não gostei. Ué? Querido, Deus está nos preparando. Deus está nos mostrando uma análise profunda da onde nós estamos caminhando. É um cenário de pressão, mas não é para você negar a Cristo, é para você se aproximar de Cristo. É um cenário montado para que o diabo tome controle do mundo que pertence a ele, mas nós tomaremos posse da vida eterna que pertence a nós que estamos em Jesus Cristo. E você precisa ser filho. Você precisa ser firme. Não vamos ceder a estas pressões. Porque fazendo isso, nós vamos começar a criar metodologias e ilusões para nos entregar ao erro. E muitos têm feito isso. Vamos continuar firme. Se é para César, nós vamos. Se é para a tempestade, nós vamos. Se o caminho é difícil e longo, nós vamos, desde que seja para cumprir a vontade de Deus. Ponha-se de pé.

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A Bíblia diz que o justo viverá da fé. E se ele recuar, a minha alma não terá prazer nele. Olha você recuando, meu irmão. Olha você retrocedendo, minha irmã, e não está vendo. E Deus está dizendo, agora é para você avançar. Agora não é hora de voltar, agora é hora de avançar. Agora não é hora de negar, agora é hora de testemunhar. Agora não é hora de você dizer o que vai acontecer, agora é você fazendo acontecer em Jesus Cristo. Ó, e eu sei que o bicho tem pressionado a sua fé, senão Deus não teria dado essa palavra. Eu sei que o bicho tem lutado com a tua fé, você vai perder, você vai perecer, você não vai chegar, você não... Mas Deus está mandando agora te falar. Hoje é o dia do renovo da tua fé. Ó, irmão, coisa mais deprimente, coisa mais derrotante é ver alguém que um dia foi cheio de fé, duvidando, descrendo, colocando limites na operação de Deus. É a coisa mais frustrante da terra. E Deus está dizendo que Ele não te chamou para você ficar fazendo Uber, não. Deus te chamou para ser pregador da palavra dEle. Deus não te chamou para você ficar trabalhando aqui, ali e acolá. Deus te chamou para dar lugar ao Espírito Santo na tua alma. Trabalhar, nós vamos trabalhar. Mas Deus quer operar na nossa vida espiritual primeiro. Quem entendeu? Eu quero chamar diante do altar você que está sendo pressionada pelas dívidas. Você que está sendo pressionado pelo diabo. Você que está sendo pressionado pelas circunstâncias. Pastor, para mim não vai dar. Ou eu tomo uma decisão ou vai desmoronar tudo. Não vai desmoronar, não. Jesus está aqui. Eu quero orar por você agora. Eu quero orar porque vai ter mudança de Deus agora. Alabassuri mikam da alabaia. Eu estou sendo pressionado, pastor, mas vai ser ajudado pelo Espírito Santo agora. Você vai ser ajudado pelo Espírito Santo. Quem pegou a palavra já pegou. Quem pegou já pegou. Quem entendeu já entendeu. E o Espírito Santo já está dizendo, é você. Eu vou te socorrer nesta batalha, nesta guerra. Diga glória a Deus. Olhe para cá. Eu quero compartilhar. A maior pressão que eu vivi na minha vida. Quem já viveu pressões? Pressões! Ó, olhe para cá. O meu irmão aqui, ó. Dentro de um caixão, a Força Militar do Paraná na frente do caixão, do outro lado do caixão, toda a equipe que atuava com meu irmão. E os rapazes chegavam e diziam para mim: Kleber, diga uma palavra, diga sim. Kleber, diga sim, e nós vamos furar tudo ele de bala. Kleber, diga sim, concorde. Nós não podemos matar se você não der o sim. Nós já temos as mãos sobre ele, sabemos aonde mora, vamos matar. Diga sim! E eu olhando para o meu irmão morto. Do lado estava o pessoal que atuava com ele me pressionando. Do outro lado estava a minha família me pressionando. Pastor Rivaí, cadê o teu Deus? Hã? Cadê o teu Deus? Yuhu! Cadê o teu Deus? Cadê o teu jejum? Cadê as tuas orações? O que você foi fazer na igreja? Olha aí o corpo morto aqui, ó. O corpo está morto, ó. Olha que pressão do inferno, irmão. Olha que pressão do demônio. A família pressionando e me olhando como se eu fosse culpado da morte. Tá? Os bandidos do outro lado querendo um sim meu para matar quem matou ele. E do outro lado a polícia na frente tipo esperando. Se ele disser sim, nós vamos acabar com eles. Se ele disser não, nós vamos acabar com eles do mesmo jeito. Olha que pressão. Irmão, no meio daquela pressão do inferno, que estava fazendo a morte e a vida, eu abaixei a cabeça, me lembro que eu abaixei a cabeça. Meu Deus do céu. Sabe quando você abaixa a cabeça assim? Meu Deus, se eu disser sim, eu vou tirar a vida de alguém que já foi usado pelo diabo para matar alguém. Se eu disser não, todo esse pessoal que vai pegar o não, vai usar esse não contra mim e vai me seguir essa resposta para o resto da vida. Trazer o meu irmão de volta não vai dar. Eu parei e disse assim: queridos, eu não estou aqui para matar. Eu prefiro morrer do que matar.
Aí um deles disse assim para mim: cumpriu-se o que o teu irmão falava, tu é um banana. Os que estavam lá para me acusar, do lado da família, eu disse: ele escolheu o caminho dele. Deus não é culpado por ele estar deitado dentro desse caixão. Deus livrou o meu irmão mais de 30 vezes de morte, de bala, de sicários, e ele continuou no caminho do pecado. Deus não tem culpa. Deus não é culpado aqui. Aí virei para o meu pai. Meu pai disse: Kleber, agora não é hora disso. Não precisa de nota de esclarecimento. Falei: papai, eu estou sendo pressionado e eu preciso falar o que eu tenho que falar. Naquele dia Deus me ensinou como você suportar a pressão. Se é entre a morte e a vida, se é entre o bem e o mal, se é entre os que dizem ser e não ser, Deus vai te dar poder para vencer isso aí. Deus vai te dar saída para vencer isso aí. Sabe por quê? Sabe por que eu estou contando este exemplo? Porque tem pessoa que chega a conta de luz de R$500, ele era obrigado, ele era acostumado a pagar 100, ele pensa que está sendo pressionado. Nunca viveu pressão, você não sabe o que nós vivemos. Você não sabe o que nós vivemos. A pessoa chegar, você tem 3 dias para deixar o país, senão o senhor vai morrer. Então faz o que você tem que fazer, eu não vou deixar o país. Fui mandado para cá, eu tenho que estar aqui. Quem entendeu, diga glória a Deus. E se você amarelar, agora tem pessoa que ele é covarde, sim ou não? Você fala: deixa o pecado porque o pecado vai te matar. Sabe o que ele fala? Eu prefiro morrer em pecado, pastor, porque o diabo, entende, ele luta, pastor, comigo. Isso é covarde, isso é covardia. Tem pessoa que é tão covarde que ele tira a própria vida. Deus deu a vida, ele está sendo pressionado, mas ele é tão covarde que ele prefere tirar a vida do que encarar a vida. Opa, não, não, não. Que história é essa que vai tirar a vida? Que história é essa que eu vou colocar um fim em tudo? Se é Deus, é? Eu vou passar por tudo, eu não vou pôr fim em tudo. Eu vou passar por tudo que eu tenho que passar, mas Jesus vai passar comigo. Jesus vai me ajudar. Quem crê que Jesus te ajuda? Não quero te chamar mais, moça. Eu não quero insistir mais contigo, homem, mas Deus está falando no teu coração. Você está sendo pressionado para tomar decisão. Você está sendo pressionado para ser arrancado desta prisão e para receber salvação nele. Você precisa entender o que está acontecendo aqui. Quem entendeu, diga glória a Deus. Fica de pé, nós vamos orar. Sai da onde você está. Pastor, eu estou vivendo isso agora. Vem para Jesus Cristo. Isso, sabe a decisão, moço. Sabe a decisão, meu Senhor. Vem agora, eu quero te... Você que está em casa, ouvinte, Deus está falando aqui comigo. O Espírito bendito de Jesus Cristo não te deixou. Foi você que deixou ele. E ele está dizendo: se você voltar, eu volto a operar, eu volto a te livrar, eu volto a trabalhar na tua causa que parece impossível. Levante as mãos para cá. Oremos por estas vidas, meu Deus do céu. O Espírito Santo está aqui rompendo cadeias, soberano Deus, maravilhoso Pai, clame. Ó Deus, nós oramos pelas vidas, nós oramos, Pai, pelos que não querem mais fugir, pelos que não querem mais se esconder, pelos que não querem mais viver esta culpa. Alabai de candaraia, elebalabas de calamacandalabaia. Pai, aqui diante do altar está aqueles que o Senhor chamou, ó Espírito Santo, para operar o impossível. Ele não quer mais continuar neste cenário de instabilidade, de guerras, de trevas, de males. Papai, acobertai com teu sangue aqueles que diziam que não viam mais saída, aqueles que diziam que não tinha mais jeito, aqueles

A palavra, mas nós estamos aqui na tua palavra. Alabara surimi calabacanda labaia, alebara secalamacanda laia, eribia labasuria. Meu Deus, clame a ele, clame, clame, clame, clame. Ele está

olha, o milagre, o milagre, o milagre. Um milagre espiritual sobre a vida dela. Um milagre espiritual sobre a vida dele. Um milagre.

a retroceder e a duvidar. Cobre eles com teu sangue, em nome de Jesus. Levante as mãos, levante as mãos. Diga comigo: Senhor Jesus, a partir de hoje, seja qual for a pressão, o laço, a emboscada, a perseguição, eu quero estar com a minha mente, corpo e alma ligado ao teu trono, ao teu altar. Me livra de todo laço do pecado, de todo laço do adversário, e me guarda para pertencer ao Senhor. Recebe este milagre, alabaste candaraia. Pode glorificar, pode, aleluia. Queridos, nós vamos proceder com o Senhor, com o nosso irmão, com aqueles que estão tomando a decisão aqui. Venha cá, pastores. Pastor Humberto está aqui, ó. Segue aqui, porque nós vamos tomar o nome de vocês para orar. Vocês já venceram em nome de Jesus. Vocês já venceram desde o dia em que aceitei Jesus. Cante, cante.

multidão. Ó, glória! Mas agora eu sou feliz, agora eu vivo bem. Jesus salvou a mim, salvou você também. Agora

0: Amém. Oh, glória. Irmãos, nós vamos apresentar, e esta é a oração para Deus mudar, para Deus virar o cativeiro. Também da nossa vida financeira. Eu sei que você tem dificuldade de cultuar. Eu sei que você tem dificuldade de crer e aceitar o que a palavra de Deus propõe, porque foram muitas crenças, foram muitos dardos, foram muitas setas que lançaram na tua mente, no teu coração. Então, quando você chega aqui, você chega cheio de dúvidas. Quando você vem para cá, você já vem todo cortado, né? De dardos que são lançados na tua mente. Parece que você está num lugar estranho. Quem entendeu, diga glória a Deus. Mas bem-vindo, você está na casa de Deus. Esse aqui é o povo de Deus, meu querido. Se existe um lugar que você não tem que se segurar, se existe um lugar que você tem que se lançar sobre a promessa, é aqui. O problema é que as pessoas vêm na igreja, não descruza o braço, não abre o coração, na hora de orar não ora, na hora de louvar não louva, na hora de crer não crê, e quando sai ali, abre o coraçãozinho para o maligno, e ele, pum, né? Ele não abre o bolsílio para o reino de Deus, aí abre o bolsinho para o maligno, entendeu ou não? Eu quando vinha na igreja, e esta é uma hora boa de explicar, eu acabei de me converter, e aí eu cheguei no domingo de manhã, tinha uma equipe endemoniadíssima, a equipe que eu trabalhava era endemoniadíssima, só de crente desviado, é de macumbeira, de coisa terrível. E aí eu cheguei assim, eles dizem assim, e aí Cleb, ficamos sabendo que você foi para a igreja. Eu falei, não, não fui para a igreja, eu fui para Cristo, né, estou em Cristo. Quem está em Cristo quer? Quem está em Cristo quer? Um deles chegou para mim e disse assim, dia 20 está chegando, você vai tirar o dízimo ou não? Olha que pressão, irmão. Vamos ver se você é mais um trouxa, né? Vamos ver se você se converteu. Porque se você se converteu, você realmente é um trouxa. E aí eu quero saber, só vou crer que você se converteu quando você separar o dízimo de Deus. Aí eu fui para casa e comecei a pensar, meu Deus, será que eu sou crente ou sou trouxa? Novo convertido? Como é que quem vai te explicar, irmão? Eu, novo convertido, falei, meu Deus, eu sou crente, eu sou trouxa, eu sou trouxa, eu sou crente. De repente eu parei e disse, não, mas calma lá, por que a pergunta dele? Por que que o diabo já veio colocar dízimo? Pastor não pediu dízimo? Calma lá. Opa, a igreja não pediu dízimo. Opa, e na hora Deus falou comigo, é o diabo. Eu dobrei o joelho no pé da cama, eu falei, não ia, mas agora eu vou. Se o diabo soprou, agora é que eu vou. Peguei o voto e disse, Senhor, tinha voto do livramento, o dízimo da ceia. Senhor, se o Senhor me abençoar, se o Senhor prosperar, eu vou ser um dizimista. Pum, o telefone cantou. A esposa do Moacir falou, Cleb, o que, que aconteceu no serviço? Disse, não sei. O Moacir está aqui caído e está espumando a boca dele. Eu disse, ah, é ele. O mesmo que estava me afrontando no trabalho, perguntando se eu ia dar ou se eu ia negar, quando eu tomei a decisão de obedecer, o diabo manifestou nele lá dentro da casa. Manifestou, espumava a boca, disse que estava sentado no chão. Falei, ah, engraçado. Se tu está lutando nessa área, é porque nessa área que Deus vai me abençoar. Tem que ter discernimento, irmão. Ô meu irmão visitante, ou você que está em casa, você tem que ter discernimento. Você tem que ter discernimento. Por que que o diabo sempre vai desviando os seus intentos? Você gosta da mensagem, você gosta da oração, você gosta da unção, você gosta de revelado. Pare de dar oferta, eu não gosto. Odeio. Ué, por que que você não gosta? É culto a Deus. É momento de adorar a Deus. Quem entendeu, diga glória a Deus. Por que que você fica bicudo? Porque a pessoa fica bicuda. Vai que bem, Aí faz biquinho. Você tem que saber por quê. Ah, pastor, é porque eu não tenho. Não tenho porque não está fazendo o que o dono da prata e o do ouro está mandando. Se você tornar ele, ele vai abrir os céus para você e vai te fazer prosperar. Se você abrir a mão para a obra, ele vai abrir os céus sobre a sua vida. Não vou falar mais nada. Fica de pé. Quem pegou, pegou. Quem entendeu, entendeu. Vem cá, minha irmã. Chegou a hora da vitória. Ó, estávamos na madrugada da oração, como vive o Senhor. O irmão aqui parou a oração e disse, pastor Kleber, fala, meu irmão, meu Deus do céu, o que aconteceu? Para interromper a oração, né? Eu falei, meu Deus do céu, será que um urso, um leão, uma cobra, que demônio que deve ser? Ele falou assim, pastor, presta atenção, Deus falou comigo, fazer um voto de senhão. Eu disse, para quê, rapaz? Pô, agora na hora da oração, meu Deus do céu, o que, que entrou na tua cabeça? Pastor, Deus acabou de me mostrar que é para fazermos um voto de sinceridade lá no altar, e ele vai prosperar a nossa vida. Eu disse, peguei em nome de Jesus. Vamos fazer. Se eles fizeram, problema deles, eu fiz. Se eles fizeram, problema deles, eu fiz. Quem vai ter e receber? Aquele que aceitar e fazer o que o coração está sendo direcionado para fazer. Porque o Espírito Santo agora está soprando. Esse dinheiro teu não vale nada, o meu dinheiro não vale nada. O que vale é a bênção de Deus que vem através da nossa ofertar. Vamos lá, vamos lá. Pastor, eu não tenho aqui, QR está na tela, ouvintes. E nós vamos agora entregar o nosso melhor para o papai. Eu só tenho na carteira digital, está aqui a maquininha. E Deus vai te dar. Vai dar ou não vai dar? Traga aí esse voto para mim, meu querido. Eu já quero apresentar, eu quero orar contra todos os laços e emboscadas. Diga comigo, todos os laços. Diga comigo, toda armadilha. Todos os laços preparados por Satanás contra a minha vida, a família, a saúde e os meus bens. Eu expulso agora. Antes de expulsar, pega o teu voto, seja de 100, de 200, de 50, o que Deus preparou. Pastor, o que Deus preparou aqui é 20, levanta. Vamos fazer prova do que Deus nos prometeu. Levanta nas tuas mãos, vamos expulsar o tranca tudo, vamos expulsar o impedimento, vamos expulsar o laço das trevas. Começa dando glória, glória, glória a Deus. Poderoso Deus, nós expulsamos esta miséria das trevas, esta miséria, Pai, do inferno, esta miséria que quer ver o teu filho sendo envergonhado. O inferno tem mandado, Pai, para abater a ele, para defraudar a ela. Ah, Pai, para negar o que é teu, para não tornar a ti o que te pertence. Pai, aquele que está tendo que contar moedas para encerrar o mês, meu Deus. Aquele que está gastando e está, Senhor, devorando as suas posses, porque aquele cartão já não suporta mais. Espírito Santo, ah, Pai da glória, vai operando milagres, Senhor, vai operando, Pai, o teu sinal, vai operando, Pai, vai queimando este impedimento das trevas, aquele que está desesperado, Pai, porque tem que pagar aquele aluguel, aquela dívida, tem que arcar com a responsabilidade daquela casa e não tem de onde tirar. Chore, chore, chore, Satanás! Sai devorador, sai miséria, sai cortador, sai Satanás. Ei, meu Pai, recebe o nosso voto, recebe a nossa oferta. Pai, vai tocando, ministrando a fé que estava faltando para esta filha, a este filho ser um fiel ofertante. Meu Pai, aquela fé que faltava, a levar a suri calabaia no coração e na alma daquele que propôs a ti, meu Deus, te honrar. Senhor, agora nós repreendemos o devorador da doença, o devorador da escassez. Sai, sai, sai, sai devorador, sai miséria, sai treva, sai olho, sai inveja, sai agora, sai, sai em nome de Jesus, sai desta casa, sai deste lar, sai deste ganho. Pai, nós sabemos que aquele que está vivendo, Pai, esta afronta, está vivendo esta escassez, há de receber o que o Senhor tem para conceder. Dá o teu sinal celestial. em nome de Jesus. Querido, querida, Deus não quer ver você contando moedas para terminar o mês, não. Deus quer te prosperar. Deus quer te mandar com abundância. Quem recebe a abundância de Deus, levante as mãos, diga glória a Deus. Pastor, o que eu devo fazer? Crer na promessa. Crer. Não adianta você simplesmente dizer eu creio, mas com as suas atitudes e obras você negar. Diga comigo, eu recebo. Mais forte, diga eu recebo a bênção de Deus, o socorro dos céus para as minhas finanças. E isso pode colocar. E Deus já está te abençoando. Quem crê, diga glória a Deus. Deus já está te prosperando. Faça prova. Oh, aleluia. Que coisa linda. Agora nós vamos orar para Deus operar na nossa vida física e mental. Quem crê que Ele tem poder para fazer? Tem ou não tem? Tem ou não tem? Olhe bem, o Espírito Santo está me revelando 17 pessoas que você não suporta mais viver esta hostigação maligna na sua vida espiritual, na sua vida familiar e na sua vida financeira. E se você crer, Deus vai trazer resposta e solução sobre a tua situação. Aonde estão estas 17 pessoas? Levante as mãos e venha. Tem duas pessoas aqui e Deus está mostrando para mim que o maligno soprou no teu ouvido. Eu vou te matar e será com esse câncer. Levante as tuas mãos e diga, sai Satanás. Diga, sai Satanás. Aonde estão estas duas pessoas? 17 levantou as mãos e estão vindo. Só que as duas pessoas reveladas, olha lá, aquele de azul, vem para cá. Jesus vai queimar agora. Este câncer não vai ficar. Labaste candaraia. Cadê a outra pessoa? Não vai te matar porque Jesus está aqui para te livrar. Quem crê que Jesus está aqui para livrar, diga glória a Deus. Deixa eu falar com ele. Meu querido, por gentileza, venha para cá. Eu sei que... Pode chorar, querido, tem problema não. Chorar pelas coisas de Deus é maravilha. O duro é chorar porque não tem resposta. Qual o nome do Senhor? Hã? Quanto tempo? Hã? Hã? Hã? Mas não levantou a mão. Fica tranquilo, não deixa o diabo te culpar. Não deixa ele te culpar. Está queimado. O importante é que você veio e veio chorando agora. Diga glória a Deus. É isso, pastor Revaí. A pessoa está lá, o culto está acontecendo, ela está aqui, ó. É revelado. Aí vem a luta. Aí vem a luta. Um dia eu estou no culto e o pastor mandou-lhe uma revelação. Aqui tem uma pessoa que Deus está me falando que você está lutando com a dor na coluna. Eu não ficava de pé, rapaz. Eu não ficava de pé. Que dor. Dobrava o joelho, doía. Ele entregou a revelação, eu falei, não vou levantar a mão. Se eu não creio que o pastor está... Eu já era obreiro, hein? Olha que incredulidade. A incredulidade é um pecado terrível. E naquele momento ele diz assim, ou se... Irmão, eu vou passar para outra revelação. Se você crer, você vai receber. Se você não crer, você vai viver para o resto da tua... Opa! Quando ele falou... Pá! Pum! Curado na hora. Diga a glória a Deus. Está entendendo ou não? Cadê a outra pessoa da revelação? O maligno diz que vai te matar com câncer. Mas se você crer, vai triunfar o poder de Deus na tua vida. Chamei a última vez. Ainda não. Eu oro pela fé. Cadê a pessoa? Vem cá, senhora. Oh, meu Deus do céu. Levante a tua mão. Diga a glória a Deus. Vai dando glória a Deus. Vem cá. Ó, o Espírito de Deus me revela 16 pessoas que você já à tarde, de manhã e nas caídas de noite você já não consegue mais enxergar. Vem aquela água no teu olho, você começa a limpar e quando você vê, você está cega, não consegue enxergar nada. 16 pessoas, ele vai operar um milagre na tua visão. Não, só quem crê vai vir, quem não crê vai ficar sentado no banco dando tchau. Deus vai operar na tua visão agora, e o milagre vai ser agora. Quem crê, levante a mão, diga glória. 16 pessoas, tem 4 pessoas que Deus está me revelando uma infecção no estômago causada por uma bactéria. Deus vai te curar. Deus vai te curar. Venha cá, minha irmã. Venha cá, senhora. Levante a mão. Meu Deus, tenha fé pelo menos para levantar a mão para me te apontar. Venha cá, Senhor. Diga glória a Deus. Jesus opera. Quem crê que Ele opera, levante a mão. Diga glória a Deus. E agora também já não tem mais tempo. Agora nós vamos orar. Ó, os pastores estão aqui. O azeite está aqui. E Deus está dizendo para mim, Ele vai fazer maravilha. Quem crê em maravilhas de Deus? Então você que crê, já prepara para trazer o teu testemunho. Tem uma pessoa que está aqui, ó. Deus está dizendo para mim, é uma dor corrida. Corre por dentro do teu cérebro como se fosse uma dor que saísse. E do nada ela começa a voltar. É um tumor que você tem na... Vem cá. Eita, meu Deus, que tremenda. Vem. Não, mas pode bater palma e dar glória a Deus. Teu nome. É assim ou não é?
1: É assim, dói muito.
0: No cérebro.
1: No cérebro.
0: Entra e sai aquela dor.
1: Uma dor que... Eu fico de noite, quando eu deito, aquela dor no cérebro.
0: Vai ser curado agora. Põe a mão na cabeça. Você vai testemunhar agora. Quem crê no milagre do agora, do agora. Diga glória a Deus. Não, quem não crê vai ter que fazer exame. Quem não crê vai ter que fazer fila no SUS e no hospital, no atendimento. Quem crê vai receber agora. Se você quer fazer fila, é problema teu. Eu quero receber de Deus. Quem quer receber de Deus? Ó, tá aqui o pastor Humberto, ó. Está aqui o pastor Humberto, que não deixa mentir. Ó, diabético. Aqui nesse altar, fiz um voto, falei, não aceito. Hã? Imagine, o pastor Humberto, ele traz a minha paçoquinha na sexta-feira na entrega. Eu não poder... Aí o rapaz falou assim, ih, pastor, não pode. Não pode. Seu veneno. Veneno. Aí o outro chegou assim e disse assim, é, pastor, agora acabou, hein? Acabou. Agora o senhor já não come mais o que quer, é só o que o médico vai dar. E outra coisa, pastor, prepara, porque agora sem comer nada, ela vai fazer assim, ela vai oscilar. Ela vai, falei, está queimado. Irmão, ninguém nunca me deu uma oração. Pastor Humberto, no dia que eu falei que eu estava diabético, o irmão trouxe um aparelho para me medir, para confirmar que eu estava diabético. Pastor Rebaí estava aqui, ainda media a glicose dele e a glicose do irmão. Foi ou não foi, pastor? Eu parei e falei, interessante, né, irmão? Ninguém sentiu de fazer uma unção na minha cabeça para ser curado. Ninguém falou, pastor, eu fiz um voto para Deus te curar. Mas no dia que eu falei que estava, na hora o irmão trouxe um aparelho para medir. E falou, é verdade, está diabético mesmo. Meu Deus, pastor. 215, está diabético. Falei, você vai para os quintos do inferno, Lucifer. Tu vai para os quintos dos infernos, demônio. Tu está repreendido. E é isso que o inimigo quer. Todo dia você furando o dedo, é claque.

Então põe a fé em ação agora. Hã? Todo dia paliativo. Eu falei, não, eu não vou aceitar. Não, eu estou no altar. Eu não vou aceitar. Diga glória a Deus. Aí, ó, comecei a pôr a cabecinha de fora. Quando você recebe um milagre, você fica todo exaltado, né? Ou estou curado, glória a Deus, aleluia. Já fiz o exame, 2 exames. Já deixei guardado para, né, truxar na cara do Lucifer, para quem duvidar. Aí, irmãos, começou a enfermidade a lutar. E o médico chamou e disse, ih, seu Cleber, as partes hepáticas. Não tem mais o que fazer, hein? O senhor viveu muito mal. Comeu mal, hein, seu Cleber? Deus me livre. Ó, aqui, ó, seu Cleber, se quisesse transplantar, o teu fígado não vai dar. Falei, não. O Deus que cura da diabetes, cura o pâncreas e cura o fígado. Quem crê? Ó, glória que vai. Oração que sobe, resposta que vem. E não é aqui que eu acho que eu estou curado, que eu penso que eu melhorei. Não, é com exame. Aqui não tem dessa não, porque o diabo é cotino. O diabo fica colocando dúvida. Pum! O outro exame. Aí o médico chegou e disse que, rapaz, riscos de mioma. Tem aqueles nomes científicos feios para, né? Feio para dedéu, um nome enorme. Falei, o que significa aqui? Está dizendo que a reincidência de todas as infecções, não tem mais nos rins, no pulmão, na vesícula, no baço, não tem mais cisto nenhum. Quem curou, querido? Se não é ele, irmão, põe a mão na cabeça. Você crê? Você crê ou não crê? Então quem crê vai testemunhar, diga eu testemunharei. Levante as mãos, uma mão sobre a cabeça, comece dando glória, glória, glória. Soberano Deus, maravilhoso Pai, em nome de Jesus Cristo, agora nós apresentamos, Pai bendito, este azeite. Nós apresentamos, Senhor, para que a Tua virtude esteja nele, Senhor, para que no momento da unção haja manifestação. Clame pela manifestação do Todo-Poderoso. Ó Deus maravilhoso, ó Deus, vai queimando este tumor, meu Pai. Ó Deus que mandou aquela seta que entrou, Senhor, fecha os olhos, filha, não tenha medo. Jesus, vai queimando, Senhor, vai queimando, para que ela possa testemunhar aqui agora da vitória, para que ela possa te exaltar. Oh, Espírito Santo, vai tocando agora, Pai, aonde estava se alimentando a dor, aonde estava se alimentando mal, vem em nome de Jesus. Jesus, vem sobre ela agora para libertar, vem sobre ela agora para queimar estes males, vem sobre ela agora para romper este poder que oprime, em nome de Jesus. Agora vai clamando aí aonde você está, em nome de Jesus. Agora, nós cremos na vitória. Espírito Santo, segura aí, queima, Jesus. Queima esse espírito do mal, legião infernal. Olha ele aí, expulsa, sai legião da aflição, sai legião da perturbação, sai legião que está colocando infecção nos ouvidos, em nome de Jesus. Agora sai diabetes do sangue, sai inflamação, sai.

agora estas raízes infernais, estas raízes espirituais, estas raízes diabólicas. Sai, sai, sai daí, raízes malignas, raízes da feitiçaria, raízes da bruxaria, raízes da incredulidade, raízes da maldade. Sai, sai, sai daí em nome de Jesus. Nós te expulsamos. Queima, Jesus, queima, Jesus. Aonde estiver passando mal, vai ministrando aí, ó.

medo, do pânico, sai, sai, seta da bruxaria, seta da feitiçaria, seta do satanismo, sai, sai. Não deixa o medo te trancar, não deixa o medo te bloquear. Espírito Santo vai dando autoridade para este pai expulsar esta legião que quer usar os filhos, esta legião que quer oprimir os filhos, esta legião que quer desviar os filhos. Espírito Santo vai dando autoridade a esta mãe para clamar ao Senhor, o Deus dos céus.

0: tua libertação aí agora. Recebe a tua cura aí agora. Recebe o revestimento de Deus e a vitória. Recebe em nome de Jesus. Em nome de Jesus. Em nome de Jesus. Recebeu, hein? Recebeu, hein? Homens que aqui estavam e Deus me mostrava, infecção na próstata está curado. Aplauso para Cristo!
1: Já temos milagre, pastor Kleber, queridos irmãos, é algo impressionante. Uma verdadeira explosão de milagres na sexta-feira da libertação total. Como que é o seu nome, meu irmão?
2: Manuel.
1: Ô, irmão Manuel, qual foi o milagre que Jesus operou agora através desta oração?
2: Do estômago, eu fui curado.
1: Foi curado.
2: Agora.
1: Estava sentindo uma dor muito forte.
2: Eu apertava, doía muito.
1: Meu Deus, que coisa. Quando apertava, doía.
2: Doía.
1: Há quanto tempo o Senhor estava sentindo esta doença?
2: 3 anos mais ou menos.
1: Meu Deus, tudo isso. Estava sofrendo.
2: Estava sofrendo muito.
1: E agora não está sentindo mais nada.
2: O que eu comi também fazia mal também.
1: Tudo que o Senhor se alimentava fazia mal.
2: Fazia mal.
1: E agora, meu irmão?
2: Agora que eu como, agora não faz mal.
1: Sumiu, meu irmão. Quando apertava, sentia dor.
2: Sentia
1: dor. E agora está apertando.
2: Não dói mais.
1: Não dói mais. O Senhor sabe me dizer o que foi que aconteceu?
2: Milagre, hein?
1: Foi o quê, meu irmão?
2: Milagre, milagre.
1: É, milagre, aleluia! Pastor Kleber.
0: Aplauso para Jesus, que tremendo. Eu quero ouvir aquele senhor de azul ali, ó. Eu quero ouvir aquele homem revelado da cabeça. Mas vamos fazer assim. Vamos fazer assim. Eu sei que aqui tem milagres, testemunhos tremendos. E nós sabemos. Pode levantar a mão aí. Quem mais recebeu, levanta a mão. Diga glória a Deus. Vai testemunhar. Pastor Rivair está aqui. A equipe interna está aqui. E aqui, como diz o pastor Rivair, não tem blá, blá, blá, não. De ficar de blá, blá, blá, blu, blu, blu. Tem não, irmão. É depois da oração testemunhar. Vem cá, senhor. O senhor que estava com o tumor na cabeça. Eu quero ouvir. Eu quero saber se é ou não é. Senhor, há quanto tempo estava este tumor na cabeça?
3: Acho que mais...
0: Hã?
3: Muito tempo.
0: Não tenha medo de falar. Quanto tempo?
3: Muito tempo.
0: Muito tempo. Mais de um ano.
3: Mais de um ano.
0: E me diz, agora aperta a cabeça onde estava a dor. Coloca, aperta.
3: Apertei. Não está sem dor.
0: Foi embora a dor?
3: Foi embora a dor, já saiu.
0: Desapareceu a dor? Receba a tua cura em nome de Jesus. Ó, calma lá. Todo mundo que foi tocado. Mulheres que estavam com raízes cancerosas no útero, no seio, faz prova de Deus, pode buscar. Jesus te tocou. Dores no artelhos, nas panturrilhas, no joelho. O Espírito Santo pode fazer prova, faz prova. Jesus está aqui. Já vamos testemunhar. Preste atenção, tenho poucos minutos na rede para convocar a vocês para este domingo. Domingo agora, pastor Milton Almeida, a partir das 14h30 já. Nossa equipe vai estar às 14 horas. Pela manhã, estamos com vocês, com a equipe interna da sede mundial, e é o dia de romper as muralhas. Quem não vai faltar, diga glória a Deus. Então levante as tuas mãos, diga: Senhor Jesus, eu te agradeço pelo teu milagre, pelos sinais especiais que o Senhor está operando em nossa vida. Leva-me debaixo das tuas mãos. Traga-me na comunhão para te louvar pela minha vida. Que o Senhor te abençoe e te guarde. Que o Senhor tenha misericórdia de ti. Que o Senhor sobre ti levante o seu rosto e te dê a paz. A paz do Senhor Jesus, a paz do Senhor Jesus e a paz do Senhor Jesus. Queridos irmãos aí do áudio e do vídeo, é com vocês. Saiu daqui, já pega o voto para a próxima sexta-feira e já testemunha ali na porta. Deus abençoe. Venha receber unção com azeite.

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3: Ó Deus, em nome de Jesus Cristo, Senhor, ajuda, Senhor, a nós fazermos a Tua vontade, o Teu ir e o Teu querer. Venha, meu Deus, nos ajudar, Senhor. Derrama, Senhor, da Tua graça, derrama do Teu poder, Senhor, nessa tarde gloriosa. Venha abençoar o Teu povo, venha abençoar a Tua igreja, que aqui está, meu Pai, conectado com os Seus pensamentos ao céu. Jesus, Tu és fiel, Tu és poderoso. Tu és um Deus digno de toda honra e toda glória. O poder é Teu, Senhor, a majestade é Tua, Senhor. Derrama, Senhor, da Tua graça. Derrama, Senhor, do Teu poder nessa tarde, Senhor, gloriosa. Venha abençoar, Senhor, a minha casa, a minha família, o Teu povo, a Tua igreja, Senhor, que tem clamado, Senhor, numa só fé, num só clamor. Olha aí, Deus, o Teu povo orando, Te buscando, Senhor, pela Tua misericórdia. Ajuda-nos, Senhor, a fazer a Tua vontade, o Teu ir e o Teu querer. Venha nos ajudar, Senhor, a fazer a Tua vontade, Senhor. Venha ajudar, Senhor, nós permanecermos firmes na Tua presença, Senhor. Ó, meu Deus e meu Pai, venha abençoar o Teu povo de uma forma extraordinária. Venha abençoar a Tua igreja, Senhor. Venha abençoar o Teu povo, Senhor. Venha abençoar, meu Deus e meu Pai, cada um de nós, Senhor, que aqui estamos, Senhor. Ó, Senhor Jesus da glória, Tu és fiel, Tu és poderoso, Tu és um Deus lindo, um Deus maravilhoso, um Deus que salva, um Deus que liberta, um Deus que transforma, um Deus que traz vida e vida com abundância. Opera, Senhor, maravilha no meio da Tua igreja, no meio do Teu povo, Senhor, que tem clamado, meu Deus, Te pedindo a Tua misericórdia. Senhor, meu Deus e meu Pai, responde com fogo, com vitória, a nossa casa, a nossa família, a Tua igreja, o Teu povo, Senhor, que tem clamado, meu Deus, pedindo pela Tua misericórdia. Ó Senhor Jesus da glória, Tu és fiel, Tu és poderoso, Tu és digno, Senhor, de toda honra e toda glória. Derrama, Senhor, da Tua graça, derrama do Teu poder nessa tarde. Meu Deus, venha, meu Pai, derramar a virtude, Senhor, do Teu Espírito Santo sobre a Tua casa. Meu Deus, muito obrigado, Senhor, por esse culto da tarde, Senhor, a qual usou Teu servo, presbítero Benedito, Senhor, que estava aqui no altar ministrando a Tua palavra. Meu Deus, usa, Senhor, Teu servo cada vez mais. Leva ele, a sua família, de volta para a sua casa em segurança. Guarda a sua esposa, guarda a sua família. Guarda, meu Pai, todos os ouvintes, Senhor. Olha aí, Senhor, o Teu povo clamando aqui pelo programa Voz da Libertação. O Teu povo clamando, Senhor, aqui através do Facebook, através do Instagram. Senhor, derrama da Tua graça, derrama do Teu poder. Meu Deus, Tu és o mesmo de ontem e hoje, Senhor, Tu continuas operando maravilhas e milagres. Vem abençoar essa igreja. Vem abençoar, Senhor, nosso pastor Samuel. Vem abençoar a sua esposa, a irmã Letícia, o seu filho Braia. Vem abençoar também o nosso pastor Telmo de Lima, a sua esposa, meu Pai, a sua casa, a sua família, os seus filhos. Senhor, derrama da Tua graça, derrama do Teu poder, Senhor, venha derramar virtude sobre a Tua igreja, venha derramar, Senhor, virtude do Teu Espírito Santo sobre a minha vida. Meu Deus, venha abençoar todos os ouvintes que aqui estão. Venha abençoar, meu Deus, o Egídio, meu Pai de Oliveira. Meu Deus, abençoa a sua casa, a sua família. Derrama a graça, derrama a virtude do Teu Espírito Santo. Abençoa o meu primo Jairo, Senhor Franco, que está aqui, meu Pai, nos acompanhando aqui pelo Facebook. Abençoa a sua casa, a sua família. É, meu Deus, aqui é o desafio de Elias, a oração da Tua igreja que permanece orando, Te buscando numa só fé, num só clamor. Abençoa o Jairo, o seu projeto, abençoa a sua casa, abençoa, meu Pai, a sua vida espiritual, meu Pai, sentimental, financeira, profissional. Abençoa, meu Pai, a sua empresa, meu Pai, vem enviar clientes ali, vem enviar, meu Pai, cada vez mais clientes ali sobre o seu local de trabalho, sobre a sua empresa que o Senhor preparou para o teu servo, meu Pai, abençoa o meu primo de uma forma extraordinária, derrama da tua graça, derrama do teu poder ali, Senhor. Jesus, põe teu anjo, Senhor, dentro da entrada daquele portão daquela empresa, coloca ali teus anjos, Senhor, para tomar conta, não permita, Senhor, nenhum mal se aproximar ali, repreende a inveja, o olho gordo, repreende a oração contrária, macumba, falsidade, repreendo agora em teu nome, pelo sangue de Jesus Cristo, dá vitória para o Jairo, Senhor, nos seus negócios, prospera a sua vida espiritual, material, sentimental, financeira, venha prosperar de uma forma extraordinária. Estamos ao vivo, Senhor, aqui nesse programa, pelo poder que há no sangue de Jesus Cristo, ó Pai, eu te peço agora, derrama, Senhor, da tua virtude, derrama da tua vitória, derrama, Senhor, derrama pelo sangue de Jesus Cristo, derrama vitória sobre a tua igreja, sobre o teu povo que tem clamado, em nome do Senhor Jesus Cristo, ó Pai, nós estamos aqui, Senhor, para te adorar. Nós estamos aqui, Senhor, para fazer a tua vontade, o teu ir e o teu querer. Venha abençoar o teu povo, venha dar vitória para o teu povo, para a tua igreja. Venha abençoar o Francisco, meu Pai, aqui, meu Pai, que nasci, meu Deus, que pede oração pela sua família. Jesus, abençoa ele, a sua casa, a sua família, os seus sonhos, os seus projetos. Pelo sangue de Jesus Cristo, venha derramar vitória. Repreende, meu Pai, todo espírito maligno, todo mal que tem tentado contra a tua igreja, contra o teu povo. Meu Deus, venha abençoar o teu povo. Venha abençoar o meu irmão Joel, a sua esposa, a sua casa, a sua família. Abençoa o nosso presbítero Joel de uma forma extraordinária, a sua casa, a sua família, os seus sonhos, os seus projetos. Pelo sangue de Jesus Cristo, dá vitória para ele, Senhor, para a sua esposa, a sua filhinha. Prospera, repreenda, Senhor, toda a retaliação do mal contra a nossa vida, contra a nossa casa, contra a nossa família. Não hão de prosperar, porque há poder no teu sangue, meu Pai, que nos garante vitória. Meu Deus, venha mandar fogo da glória sobre essa igreja, venha abençoar o culto dessa noite, Senhor, de uma forma extraordinária. Use o teu servo, pastor Samuel Dolores, que estará aqui, meu Pai, sobre este altar. Use o teu servo, pastor Samuel Dolores, Senhor, de uma forma extraordinária, como o Senhor tem usado, derramando da tua graça, derramando do teu poder, Senhor, que o Senhor venha usar ele, meu Pai, cada vez mais a sua casa, abençoando de uma forma extraordinária. Surpreende ele, a sua conta bancária, a sua vida espiritual, sentimental, mental, financeira, venha abençoar os seus planos, os seus projetos, a sua esposa, meu Pai, surpreende, meu Pai, com tua bênção, o teu servo, anjo da tua igreja. Abençoa também nosso pastor, meu Pai, Maico de Oliveira, abençoa eles, meu Pai, os anjos da tua igreja, o pastor Samuel, meu Pai, o pastor Maico, o pastor também, meu Pai, ali, meu Pai, Telmo de Lima, abençoa de uma forma, meu Pai, extraordinária. Venha surpreender os anjos da tua igreja, Senhor, que o Senhor colocou para tomar conta da tua casa. Responde com fogo, com vitória, pelo sangue de Jesus Cristo, ó Pai, vê-nos dar força para nós orarmos, para nós permanecermos firmes na tua presença. Olha aí, Senhor, o Egídio de Oliveira, abençoa sua casa, sua família, os seus sonhos, seus projetos, abençoa o Jair, abençoa o Francisco, abençoa todos, meu Pai, que estão para chegar, abençoa a Dona Rose, meu Pai, a sua casa, a sua família, o seu filho Jefferson, o seu filho, meu Pai, Giovanni, a sua esposa, a sua netinha. Jesus, abençoa, Senhor, o meu primo Jean, a Priscila, o Bernardo, Senhor, abençoa toda a minha família, a minha tia Ju, abençoa meu tio Pedro Paulo, abençoa Irene, abençoa sua família, Liliane, abençoa sua casa, sua família. Jesus, responde, meu Pai, com fogo, com vitória. Meu Deus, surpreende a minha vida, surpreende a minha casa. Meu Deus, cuida, Senhor, cuida tudo que é meu. Meu Deus, sela, meu Pai, sela essa porta, a qual eu creio que o Senhor já abriu para mim. Essa vitória já é minha, pelo sangue de Jesus, Pai. Repreende, meu Pai, toda inveja, repreende, meu Pai, todo mal agora. Meu Deus, a tua palavra diz, enquanto estamos no teu altar, enquanto estamos na tua casa, fazendo a tua obra, o Senhor está cuidando de tudo que é nosso. Cuida, Senhor, tudo aquilo que o Senhor me deu, aquilo que o Senhor tem para me dar, Senhor, continue nos abençoando, surpreende a nossa vida, a nossa casa, a nossa família, a tua igreja, o teu povo. Espírito Santo da verdade, manda fogo do céu e manda fogo da glória, manda fogo do céu sobre este altar, sobre esta igreja. Meu Deus, responde com vitória, responde com fogo, meu Pai, cura, liberta, Senhor, pelo sangue de Jesus Cristo, ó meu Deus e meu Pai, aperfeiçoa minhas orações para que eu não venha fazer orações repetitivas, Senhor. Coloca a autoridade do teu Espírito Santo sobre a minha vida, derrama, Senhor, sobre essas cadeiras, Senhor, derrama a unção do teu Espírito Santo, ó Pai, derrama unção, meu Pai, que todos que entrarem
4: entrado por essa porta aqui nessa noite, meu Pai, nesse culto que será realizado aqui às 19 horas na Avenida Mauro Ramos, aqui na Igreja Pentecostal Deus Amor, no número 184, Senhor. Envia, Senhor, o teu povo para que possa vir aqui nessa noite, Senhor, entrar por essa porta, nessa igreja, nesse templo que foi levantado pelo Senhor, para nós aqui adorarmos o Senhor numa só fé, que todos que entrar aqui, meu Pai, venham ser compactados com a cura, com o milagre, Jesus, aqueles que tiver enfermo, venham ser sanado, venham ser curado, venham ser liberto pelo sangue de Jesus Cristo, ó Pai. Dá vitória de uma forma extraordinária. Derrama, Senhor, derrama virtude, derrama vitória, Senhor, sobre a nossa vida, sobre a nossa casa, sobre a nossa família, pelo sangue de Jesus Cristo, ó Pai, derrama a tua vitória, Senhor. Derrama de uma forma extraordinária, Espírito Santo, envia os povos, Senhor, meu Deus, envia, Senhor, ouvinte que está ouvindo aí agora, através do programa Voz da Libertação, através do Instagram, do Facebook, a Igreja Deus e Amor está localizada aqui na Avenida Mauro Ramos, no número 184, em frente ao Colégio Instituto. É hoje à noite o grande culto que será realizado, é hoje o dia do seu milagre. Convida aí o seu familiar, convida o seu vizinho, compareça aqui na Igreja Pentecostal Deus e Amor, no número 184, na Avenida Mauro Ramos, aqui na Grande Florianópolis. É hoje o grande culto, culto de libertação. Compareça você, os seus familiares, traga aí o seu vizinho, compareça, que Jesus garanta a vitória. Não importa o problema, a luta, a dificuldade que você está enfrentando, pode vir com o meu Jesus, garante vitória sobre a sua casa, sobre a sua família. Vem aqui comparecer hoje nesse culto maravilhoso que será realizado. Estará aqui sobre esse altar o pastor Samuel Dolor, que estará orando por você e pela sua família. É hoje o dia do milagre, sobre a sua casa, sobre a sua família. Pode vir com o meu Jesus, garante vitória. Não importa a luta, a dificuldade, compareça aqui na Avenida Mauro Ramos, no número 184, na Igreja Pentecostal Deus e Amor. Pode ter certeza que hoje, você entrando por essa porta, você vai ser compactado com a glória, com o poder do meu Senhor Jesus Cristo. Você que se encontra enfermo, você que se encontra desempregado, você que está passando aí uma luta na sua vida sentimental, no seu casamento, pode vir que Jesus querido garante a vitória. Garante a união familiar, em nome de Jesus Cristo, receba aí agora, meu Deus e meu Pai, manda fogo da glória, liberta essas pessoas, meu Pai, dá força para este homem, para esta mulher, para este ouvinte, Senhor, que está ouvindo, meu Pai, essa humilde oração, que ele receba esse convite aí agora, que ele venha ser compactado e venha comparecer aqui na Igreja Deus e Amor, na Avenida Mauro Ramos, no número 184, que essa pessoa venha sentir o desejo, meu Pai, de estar aqui conosco, nesse culto maravilhoso que será realizado nessa noite, que essa pessoa possa entrar aqui, meu Pai, por esta porta. Sim, meu Deus, ao entrar aqui, meu Pai, que sentar aqui, meu Pai, sobre essas cadeiras que aqui estão, essa pessoa venha ser curada, venha ser liberta pelo poder que há no sangue de Jesus Cristo, manda fogo da glória, Espírito Santo da verdade. Abençoa também aqui, meu Pai, a Marinei Xavier, venha abençoar a sua casa, a sua família, abençoa, meu Deus, a Guiomar, meu Pai, de Farias Borges, venha abençoar a sua casa, a sua família, responde com fogo, com vitória sobre todos os ouvintes, ó Pai. Eu quero orar, meu Deus, de uma forma extraordinária, apresentando este ouvinte que está aí agora, o seu parente, meu Pai, que se encontra enfermo. Jesus querido da glória, venha derramar a tua vitória, venha derramar graça, Senhor. Ouvinte que está ouvindo aí agora esta humilde oração, receba aí agora o toque divino do Espírito Santo sobre a sua casa, sobre a sua família, pela minha humilde oração. Esse familiar que se encontra enfermo, talvez você já recebeu o diagnóstico do médico, que não há mais jeito, que não há mais solução para o seu parente, para o seu familiar, para este vizinho. Pode colocar aí agora, pelo poder da oração, dessa igreja que tem orado, que tem jejuado, coloca aí agora sua peça com roupa, esse copo com água, essa garrafa com água. Pode ter certeza que através dessa humilde oração, essa peça de roupa, este copo de água, o Senhor Jesus Cristo está derramando aí agora a gota do sangue do meu Jesus. A palavra do Senhor fala, aquilo que não é possível à mão do homem, é possível a Deus. Pode crer aí agora, estarei orando aí agora para que o Senhor venha curar, venha sarar todas as feridas, venha curar todas as enfermidades, seja espiritual, física, da carne, pelo poder da oração. Ouvinte, coloca aí agora esse copo com água, essa peça de roupa. Eu quero orar agora para que o Senhor Jesus Cristo venha entrar aí agora, pelo sangue de Jesus Cristo, ó Pai. Eu oro, Senhor, para essa pessoa que se encontra enferma, que está aí agora ouvindo, Senhor, a minha humilde oração, meu Pai. Espírito Santo, vai de encontro lá agora, nesse hospital, nessa UTI, meu Pai, aonde encontra essa pessoa, meu Pai, com essa enfermidade maligna, essa enfermidade que foi por obras mandada por mandinga, por ação contrária, por obras malignas, Senhor, pelo sangue de Jesus Cristo, eu oro agora para que toda enfermidade, seja espiritual, carnal, física, eu te repreendo, enfermidade maligna, saia dessa vida agora, pelo sangue de Jesus Cristo, há poder no sangue de Jesus Cristo. Espírito Santo da verdade, vai de encontro lá agora, meu Pai, sobre esse hospital, sobre essa UTI, meu Pai. Talvez essa pessoa, meu Pai, ela não pode falar, talvez essa pessoa não pode abrir os seus olhos, mas o Senhor tem o poder, meu Pai, de surpreender o homem e a mulher, e eu te peço, Senhor, surpreende, Senhor, surpreende essa equipe médica aí agora, Senhor, surpreende este homem, esta mulher, talvez esse homem, meu Pai, não consegue nem ouvir, abre, meu Pai, abre a audição desse homem, meu Pai, para que ele possa ouvir, Senhor, essa humilde oração, e ele venha ser compactado com tua glória, com teu poder, em nome de Jesus Cristo, ó Pai, não importa a enfermidade, enfermidade maligna, enfermidade mandada, caroço que está alojado sobre o corpo deste homem, desta mulher, essa enfermidade maligna, pelo sangue de Jesus Cristo, eu te repreendo agora, saia a enfermidade maligna, o sangue de Jesus Cristo tem poder e garante vitória sobre esta vida e agora, em nome de Jesus Cristo, caroço que está alojado na cabeça deste homem, desta mulher, eu te repreendo agora, toda a enfermidade maligna vai saindo agora pelo sangue de Jesus Cristo, que está curando essa pessoa aí agora, em nome de Jesus Cristo, ó Pai, essa pessoa, meu Pai, que não poderia abrir os seus olhos, pode abrir os seus olhos aí agora, essa pessoa que não poderia ouvir, vai ouvir aí agora, pelo sangue de Jesus Cristo, essa pessoa que não poderia, meu Pai, falar, vai falar aí agora, essa pessoa, meu Pai, que não poderia movimentar as suas mãos, os seus braços, meu Deus, a sua perna, pelo sangue de Jesus Cristo, Pai, vai voltar a ter movimento, Senhor, nos seus braços, nas suas pernas, pelo sangue de Jesus Cristo, ó Pai, essa pessoa vai voltar a falar, essa pessoa que não reconhecia o seu familiar, meu Pai, que já estava em coma, meu Pai, há muitos anos, meu Pai, essa pessoa não conhece mais o seu filho, não conhece mais a sua esposa, não conhece mais a sua mãe e o seu pai, porque a sua mente já não trabalhava mais, Senhor, pelo nome de Jesus Cristo agora, pela autoridade do Espírito Santo que está sobre a minha vida, eu te repreendo, saia todo esquecimento, saia todo mal agora, em nome de Jesus Cristo, ó Pai, essa mente vai voltar a funcionar, este homem vai começar a lembrar do seu familiar, da sua vida, pelo sangue de Jesus Cristo, saia todo mal agora, o sangue de Jesus Cristo tem poder e garante vitória. Vitória pelo sangue de Jesus Cristo, traz vitória, Senhor, sobre esta casa, sobre esta família, e agora, pelo sangue de Jesus Cristo, ouvinte, pode tomar pela fé, e agora, o seu ente querido, que não falava, vai voltar a falar, aquele que não enxergava, vai voltar a enxergar, pelo sangue de Jesus Cristo, o sangue de Jesus Cristo está trazendo vida, sobre esta casa, sobre este familiar, que se encontra nesse hospital, que se encontra na sua UTI, essa pessoa que está aí nesse corredor, e agora, que está chegando essa oração, aí de diante de você, receba aí agora, receba vida, receba alegria, receba o renovo de Deus pelo sangue de Jesus Cristo, que tem prazer de trazer vida e vida com abundância, em nome de Jesus Cristo, ó Pai, essa enfermidade que estava alojada, meu Pai, no sangue, essa doença chamada anemia, esse câncer maligno, desapareça do corpo desse homem, desapareça do sangue desse homem agora, todo câncer maligno, pelo sangue de Jesus Cristo, saia, em nome de Jesus Cristo, e não volte nunca mais, eu posso contemplar com a fé, os meus olhos da fé, o Senhor Jesus Cristo com as suas mãos, arrancando na raiz todo câncer no sangue, toda leucemia agora, pelo sangue de Jesus Cristo, eu posso contemplar com o olhar da fé, o Senhor Jesus Cristo arrancando na raiz todo câncer maligno, sai agora em nome de Jesus Cristo, o sangue de Jesus Cristo tem poder e garante vitória, garante vida sobre este homem e agora, essa doença que estava alojada no pâncreas, meu Pai, na vida deste homem e desta mulher, desapareça toda a enfermidade no pâncreas, desapareça toda a enfermidade no sangue, desapareça toda a enfermidade, seja no estômago, aonde estiver alojada, no pulmão agora, o sangue de Jesus Cristo está arrancando agora, para nunca mais voltar, toda a enfermidade, toda a mandinga, todo o mal, seja espiritual, física, desapareça agora, pelo sangue de Jesus Cristo, ó Pai, meu Deus, traz vida, traz vitória sobre esta vida aí agora, essa mulher, meu Pai, com essa enfermidade, meu Pai, que estava alojada sobre o útero, meu Pai, dessa mulher, já está aí, meu Pai, com essa ferida, meu Deus, essa mulher, meu Pai, tem sentido dores pelo sangue de Jesus Cristo, desapareça toda a enfermidade no útero, desapareça toda a enfermidade, essa mulher, meu Pai, ela não poderia gerar filho, ela vai voltar, meu Pai, gerar filho, essa mulher que sonhava de construir a sua família, de ter um filho, meu Pai, para construir uma família, pelo sangue de Jesus Cristo, ó Pai, que essa mulher venha ver o Pai gerar, venha dar luz ao seu filho para construir a sua família, porque o Senhor tem prazer de abençoar, de construir famílias e de trazer vidas e vida com abundância, meu Deus e meu Pai, pelo poder que há no sangue de Jesus Cristo, ó Pai, nos capacita, nos dá força, nos dá graça, surpreende o teu povo, surpreende a tua igreja, surpreende, meu Pai, de uma forma extraordinária, manda fogo da glória, Senhor, nesse momento de oração, que aqui estou sobre esse altar, meu Pai, manda, Senhor, manda do céu, manda, Senhor, lavareda de fogo sobre a minha vida, me enche da tua graça, me enche de virtude, Senhor, para que eu possa, meu Pai, receber do alto do céu a unção do teu Espírito Santo, cada vez mais sobre a minha vida, a autoridade do teu Espírito Santo, ó Pai, esteja sobre o meu lar, sobre a minha vida, sobre a minha casa, sobre a minha família, que a tua glória e a luz do teu Espírito Santo venha brilhar sobre a minha vida, sobre a minha casa, sobre a minha família, sobre a tua igreja, sobre o teu povo que clama, que chora, meu Pai, clama, Senhor, porque crê no poder da resposta da oração, o sangue de Jesus Cristo tem poder e garante vitória, traz vida e vida com abundância, meu Pai, sobre a nossa casa, sobre a nossa família, muito obrigado por tudo, Senhor, porque enquanto estamos aqui na tua presença, o Senhor está trabalhando a favor da minha vida, do meu lar, da minha família, Senhor, muito obrigado, Senhor, por essa oportunidade, por estar aqui na tua casa, Senhor, te adorando, te bendizendo o teu santo nome, tu és digno de toda honra e de toda glória, o poder é teu, Senhor, a majestade é tua, Senhor, como é bom, Senhor, te adorar, como é bom, meu Pai, exaltar o teu santo nome, meu Pai, vem abençoar, meu Pai, a criar, meu Pai, a Ingrid, meu Pai, Rocha, Senhor, abençoa sua família, ela pede oração pela sua mãe Maria, responde com fogo, com vitória, meu Pai, dá vitória, meu Pai, sobre essa cirurgia, meu Pai, coloca tuas mãos, Senhor, sobre a Ingrid, meu Pai, Rocha, que pede oração pela sua mãe Maria, meu Pai, que vai passar por uma cirurgia, dá vitória, Senhor, dá vitória, pelo sangue de Jesus Cristo, ó Pai, surpreende essa família, meu Pai, essa peleja não é mais nossa, essa peleja é tua, Senhor, pelo sangue de Jesus Cristo, ó Pai, manda fogo da glória, manda fogo do céu, meu Pai, sobre a nossa casa, sobre a nossa família, sobre o teu povo, Senhor, ó Deus, que ora, que clama, porque crê, meu Pai, no poder da oração, Senhor, olha, Espírito Santo da verdade, muito obrigado pelos livramentos, muito obrigado, Senhor, porque até aqui o Senhor tem me sustentado, a minha casa, a minha vida, e o Senhor há de continuar nos sustentando, nos surpreendendo com a tua bênção, com a tua vitória, Senhor, abençoa, meu Pai, a Miriam, abençoa o seu trabalho, abençoa, meu Pai, os seus projetos, abençoa a sua vida, a sua casa, a sua família, pelo sangue de Jesus Cristo da vitória, responde com fogo, com vitória, pelo sangue de Jesus Cristo, ó Pai, venha curar, meu Pai, eu quero orar também, meu Pai, por todos aqueles, meu Pai, por essas pessoas que são oprimidas, meu Pai, por esse espírito chamado depressão, eu te repreendo agora, em nome de Jesus Cristo, ó Pai, eu quero orar por todos, meu Pai, por este homem, por esta mulher, que está ouvindo aí agora na sua casa, no seu local de trabalho, está aí agora, dentro, meu Pai querido, ó Pai eterno, nesse hospital, nessa clínica, em nome de Jesus Cristo, eu quero orar por todos aqueles, ó Pai, que estão aí, meu Pai, angustiado, triste, com essa doença maligna chamada depressão, espírito maligno, olha aí agora o sangue de Jesus Cristo compactando esta vida aí agora, que está ouvindo essa humilde oração pela autoridade divina do Espírito Santo de Deus, eu te repreendo, espírito da depressão, pelo poder que há no sangue de Jesus Cristo, é uma ordem que eu te dou agora, espírito imundo, pega toda a tua bagagem, pega todos os teus adeptos e saia desta vida aí agora, saia deste lar, saia dessa família, saia deste homem aí agora, que está na sua casa, nesse quarto aí em cima dessa cama, talvez essa pessoa está ouvindo essa oração agora, ela está angustiada, triste, por esse espírito maligno, chamado depressão, é uma ordem que eu te dou agora, Satanás, pega todos os teus adeptos e saia dessa casa, saia dessa vida, saia deste lar, dessa família aí agora, pelo sangue sangue e autoridade do meu Jesus, que garante vitória, garante vida. Ouvinte que está ouvindo aí agora essa humilde oração, você que sofre de depressão, coloca aí agora, coloca aí esse copo com água, coloca aí essa peça de roupa, a você tomar essa água, a você colocar essa peça de roupa, você vai ser compactado com a glória do meu Jesus, que está te libertando aí agora, pelo sangue de Jesus Cristo. Eu posso contemplar com o olhar da fé o meu Jesus, com as suas mãos poderosas, arrancando agora esse espírito maligno chamado depressão, que estava, porque não vai mais agir na sua casa nem na sua vida. O Espírito Santo de Deus está entrando aí agora, está fazendo morada sobre a sua casa, sobre o seu coração, sobre a sua vida, em nome de Jesus Cristo. Receba uma mente de Cristo aí agora, receba a blindagem de Cristo, receba aí agora, pelo sangue de Jesus Cristo, receba aí agora a blindagem do sangue do meu Jesus, que está blindando a sua mente, está blindando a sua casa, a sua vida, a sua família, em nome de Jesus Cristo. Sai espírito maligno, sai espírito da morte, que tem tentado colocar pensamento suicida na vida deste homem e desta mulher. Você não vai agir mais. O sangue de Jesus Cristo está chegando sobre esta casa, sobre esta família agora, para trazer vida, vida com abundância, pelo sangue de Jesus Cristo. Receba aí, ouvinte, receba aí agora, receba alegria, receba o renovo, receba o toque do vinho do Espírito Santo de Deus, que está entrando sobre a sua casa, está entrando aí agora sobre esta clínica, está entrando aí agora sobre o seu local de trabalho, aonde você estiver, você está sendo compactado com a glória do meu Jesus. Receba aí agora, ouvinte, que está ouvindo através do programa A Voz da Libertação, através do Instagram, através do Facebook, através dessas redes sociais, que foi levantada pelo meu Jesus para que pudesse chegar essa oração no seu lar. É a oração, o desafio de Elias, essa campanha levantada de oração e jejum por essa igreja que ora, a igreja pentecostal, Deus amor, que está em constante oração pela sua vida, pela sua casa, pela sua família. Receba, ouvinte, receba aí o milagre, receba a cura, receba a libertação, receba a vitória pelo sangue de Jesus Cristo, pelo sangue de Jesus Cristo. Espírito da depressão já foi derrotado, tu já és derrotado pelo sangue do meu Jesus, que já venceu por mim, já me deu vitória, e este ouvinte está recebendo aí agora, pelo sangue de Jesus Cristo, está recebendo vida, e vida com abundância, em nome de Jesus Cristo. Levante as suas mãos para o céu aí agora, ouvinte, receba aí agora, receba alegria, receba o renovo de Deus, receba paz, receba, pelo sangue de Jesus Cristo, que está trazendo vitória sobre esta casa, sobre esta família aí agora, em nome de Jesus Cristo. A glória do Espírito Santo está brilhando aí agora sobre a sua casa, sobre a sua família, pelo sangue de Jesus Cristo. Receba vitória, receba alegria, receba o renovo de Deus. Espírito Santo da verdade, surpreende esta casa, surpreende esta família, surpreende este ouvinte, pelo sangue de Jesus Cristo. Ó Pai, traz alegria, traz vitória, vitória, vitória, vitória, pelo sangue de Jesus Cristo. Ó Pai, ó, meu Deus e meu Pai, eu quero orar aí agora, Senhor, por esse ouvinte, meu Pai, que já não sabe mais o que fazer, por este pai de família que se encontra, meu Pai, desempregado, esse espírito maligno que agia dentro dessa casa, não vai agir mais. O Senhor Jesus Cristo está chegando aí agora com o anjo da prosperidade. Você, ouvinte, que se encontrava desesperado, você que estava triste, angustiado, levante as suas mãos para o céu aí agora, receba aí agora, o Senhor Jesus Cristo está entrando sobre a sua casa, nas suas contas bancárias. O Espírito Santo de Deus vai te surpreender, vai te dar a direção certa. Espírito Santo de Deus está brilhando sobre aquele currículo, o seu telefone vai tocar, a vitória vai chegar pelo sangue de Jesus Cristo. Receba aí agora, receba prosperidade, prosperidade com abundância na sua vida, nas suas contas bancárias. Receba aí agora, ouvinte, pelo sangue de Jesus Cristo, receba vitória, vitória, vitória, vitória, pelo sangue de Jesus Cristo. Receba aí agora, receba o milagre, receba a cura, receba aí agora, em nome de Jesus Cristo. Eu posso olhar com o olhar da fé, as portas se abrindo, a prosperidade chegando sobre esta casa, sobre esta família, pelo sangue de Jesus Cristo. Levante as suas mãos para o céu aí agora, ouvinte, levante as suas mãos para o céu, abra a sua boca e dê glória, glorifique a Deus, glorifique a Deus. O anjo da prosperidade está chegando sobre a sua casa, sobre a sua família, em nome de Jesus Cristo. E se é pra quem quem crê, isso é para quem crê. Está chegando vitória, vitória, vitória, vitória pelo sangue de Jesus Cristo, ó Pai. Manda fogo da glória, manda fogo da glória, fogo da glória, fogo da glória, Senhor, fogo da glória. Ó, meu Deus e meu Pai, em nome de Jesus Cristo, Senhor, meu Deus, Espírito Santo da verdade, esse pai de família, meu Deus, que já não sabia mais o que fazer, ele não tem o que comer, Senhor, não tem para onde ir, surpreende, Senhor, esta família, surpreende, meu Pai, colocando o melhor sobre esta mesa, sobre esta casa, sobre esta família, pelo sangue de Jesus Cristo, ó Pai, manda fogo da glória, meu Deus e meu Pai, o teu servo, o presbítero Joel, Senhor, vai dar continuidade na oração, usa o teu servo com autoridade, como o Senhor tem usado, meu Pai, para que vida vem ser compactado para a tua glória, Jesus.
5: Sim, ó Pai, graças damos por tudo, meu Deus. Prosseguimos orando, clamando, buscando a tua face em oração, através desse canal direto com Deus, a qual o teu povo está clamando, orando. Senhor, visita, meu Deus, visita a igreja, visita os membros, visita, meu Deus, a todos os ouvintes que estão ligadinho conosco na programação de rádio, a Voz da Libertação. Senhor, visita, meu Pai, abençoa, opera maravilhas, Senhor, em nome de Jesus Cristo, meu Deus, venha salvar, venha libertar oprimidos, Senhor, meu Deus, visita aqueles que estão na UTI, debaixo de aparelhos de oxigênio, aqueles que estão, meu Deus, desenganados pela medicina, Senhor, venha visitar, Senhor. Sim, meu Pai, garante a vitória, garante a bênção, Senhor, em nome de Jesus Cristo, meu Deus, entra com providência agora nas causas impossíveis, Senhor, entra com providência, meu Deus, na saúde, repreende a miséria, repreende a depressão, repreende toda obra maligna contra a vida deste ouvinte, esta pessoa que tem sido vítima de depressão, tem sido vítima de obras malignas que perturba sua mente e tem tirado a sua paz. Meu Deus, faz a obra maligna.

A pressão, a angústia, a enfermidade, a paralisia, o câncer, repreende, meu Deus, todo impedimento, toda obra do inimigo contra a vida deste casal que briga e não consegue se entender porque são vítima de obras de macumba. Repreende esta obra do mal, restaura esta família, restaura o casamento, restaura a paz, o amor, a comunhão, meu Deus, restaura a família, vai trazendo paz, vai trazendo união, vai trazendo solução, meu Deus, traz, meu Deus, o renovo espiritual, Senhor, traz, meu Deus, a alegria do Espírito Santo, a alegria da salvação, como diz no Salmo 51, verso 10, cria em mim, ó Deus, um coração puro e renova em mim um espírito reto, não me lances fora da tua presença, não retires de mim o teu Espírito Santo e torna-me da alegria da salvação. Meu Deus, vai visitando esta criança que está queimando de febre, esta criança, meu Deus, que está neste momento entrando, meu Deus, em convulsão, ataques. Meu Deus, visita agora esta mãe que está desesperada com a sua criança, que a febre está aumentando e a sua criança está, meu Deus, passando mal devido à febre, à gripe. Repreende agora esta febre, repreende, meu Deus, a gripe, repreende agora este vírus maligno que o Senhor atacou esta família toda que ficou enferma, Pai. Olha aí quantas pessoas enfermas, a família toda ficou acometido pela enfermidade. Cura agora, Senhor, venha sarar esta casa, venha trazer saúde a toda a família, venha trazer saúde ao pai, à mãe, ao filho, a esta criança, este senhor, esta senhora, traz saúde, meu Pai. Oh, glória a Deus. Oh, glória a Deus, oh, glória ao Pai, ao Filho e ao Espírito Santo de Deus. Nós oramos, meu Deus, por todos os pedidos de oração que aqui está chegando, Senhor. Vai visitando, vai operando, vai pelejando pela igreja pentecostal, Deus de amor. Peleja, Senhor, oh, glória a Deus, aleluia, oh, glória a Deus, oh, maravilha. Peleja agora, Senhor, peleja agora pelo teu povo, pela igreja pentecostal, Deus de amor. Vai visitando, meu Deus, os pedidos de oração que aqui está chegando, Senhor. Nós oramos agora pela irmã Eva Rodrigues, do bairro Ilha Continente. Visita tua serva, visita os seus filhos, visita sua casa, vem operar, venha salvar, meu Deus, oh, glória a Deus. Visita tua serva, meu Pai, nesta tarde, vai operando, vai abençoando, salvando, curando, vai dando vida, vai dando livramento, vai dando vitória nas causas, em nome de Jesus Cristo. Confirma, Senhor, a vitória completa pelo sangue de Jesus Cristo, é pelo sangue de Jesus. Opera maravilha, opera milagre, Senhor.

na programação de rádio, a voz da libertação. Meu Deus, faz a obra completa na vida deste amado edileto ouvinte que ora conosco a larga distância através do rádio receptor. Visita agora, Senhor, visita agora este ouvinte, meu Deus, aleluia, oh glória a Deus, oh meu Deus, vai pelejando. Vai pelejando agora, Senhor, vai pelejando agora, meu Deus, por esta vida, por esta família que está na campanha, oh glória.

Meu Deus, o teu servo, nosso irmão pastor Paulo, visita o Paulo Roberto, lá do bairro Bela Vista, de São José, visita sua família, visita sua casa, visita os seus projetos, visita todos que estão no grande desafio de Elias, meu Deus, vai visitando, vai dando vitória completa para toda a família, para toda a igreja, Senhor, garante a vitória nessa tarde, visita também a irmã Castorina, lá no Paraná, em Cascavel, visita agora os seus filhos, suas filhas, netos, dá saúde para tua serva, livramento, peleja por ela e garante a bênção, em nome de Jesus, ó Pai, nós oramos agora.

da Maria. Visita Maria neste momento, Senhor, garante a bênção na vida da Maria. Visita também o seu esposo, o Tiago, venha fazer um grande milagre, Senhor. Visita mesmo a Maria Clara Figueiredo. Visita também o seu esposo, Tiago, venha fazer um grande milagre na vida dele, Senhor. Visita agora, neste momento, venha libertar, venha salvar, venha curar, em nome de Cristo Jesus. Nós oramos, entregamos as tuas mãos, meu Pai. Visita agora, em oração, meu Deus. Visita também Adelaide, visita sua filha.

morte da Sônia, em nome de Jesus. Nós oramos agora e apresentamos o teu povo, a tua igreja, Senhor. Vai visitando a todos que estão orando conosco, clamando agora, através do rádio, através do propósito, meu Deus. Visita agora o irmão Eliata, da Barra da Lagoa, que ora conosco e pede oração pela família. Ó Deus, visita o teu servo, visita a sua mãe, visita os seus irmãos, dá livramento lá, em nome de Jesus Cristo. Vai visitando, meu Deus, visita agora a toda a família, visita agora a todo o povo em geral, repreende a enfermidade. Repreende todo mal, Senhor. Vai alcançando este amado e querido ouvinte que clama comigo em oração, em propósito, em jejum, em lágrimas, com voto levantado ao céu, no grande propósito, o grande clamor, o desafio de Elias. Olha aí, meu Deus, quantas pessoas que estão nesta campanha, o desafio de Elias, a qual completa nesta noite, neste dia, ó Deus, mais um grande momento dos 26 dias de oração, no horário das 9, das 8 às 9, das 13 às 14, e agora no horário das 17 às 18, e aqui estamos em oração, com as mãos levantadas ao céu, clamando, porque Elias orou e o fogo desceu, Elias clamou e o fogo do céu desceu e queimou o sacrifício e o holocausto, e o povo pôde contemplar que o verdadeiro Deus é o Deus de Elias, que respondeu com fogo, o fogo lá do céu, fogo da glória, o fogo que queima, que purifica, que santifica, que cura, que liberta, que restaura, que dá vida, que dá ânimo, que faz o paralítico andar, faz o cego ver, o surdo ouvir, o mudo falar. É o fogo do céu, que queima toda a enfermidade na coluna, na medula óssea, nos nervos, nos ossos. Toda enfermidade não resiste o fogo. Este fogo que queima é o sacrifício.

propósito. Visita a igreja, visita os ouvintes, visita o teu povo, Senhor. Vai, meu Deus, dando vitória. Vai abrindo esta porta que está fechada. Abre, meu Deus, as portas que estão fechadas nesta família. Vai abrindo, vai dando vitória completa agora, Senhor. Oricandalamasteriam da lavaia. Oriclama, alabasta, candala, manaia. Meu Deus, visita. Visita, meu Deus, os membros desta igreja. Visita a membresia, os obreiros, pastores, membros. Visita, meu Deus, a diretoria deliberativa, a diretoria executiva. Visita, meu Deus, a pessoa da tua serva, a nossa irmã Ereni Oliveira de Miranda, a presidente mundial da Igreja Pentecostal, Deus e Amor. Visita

Miranda Neto, visita toda a família, Senhor. Vai visitando, vai alcançando com a tua bênção, com a tua providência divina nesta tarde. Meu Deus, visita mesmo e confirma a vitória completa neste grande desafio, o desafio de Elias. Olha aí, meu Deus, o povo já enviando o Pix. Olha aí, meu Deus, a irmã Eva, que já enviou agora o Pix. Meu Deus, o voto de Elias, ela está na campanha, está no propósito. Contempla este irmão ouvinte, que também está sendo tocado pelo Espírito Santo para fazer a sua oferta, o propósito, o desafio de Elias, nesta grande concentração de campanha. Meu Deus, toca agora neste irmão ouvinte, que ele possa também entrar no propósito, no desafio de Elias, fazendo a sua oferta de R$100, através do Pix, através da contribuição. Venha operar o milagre, porque sacrifício gera milagre, e nós estamos no propósito da intercessão, orando, clamando, buscando, chorando, jejuando, consagrando na tua presença, no altar do sacrifício. Aqui estamos no grande propósito que une a nossa fé. Como diz a tua palavra, o que é ligado aqui é ligado lá no céu, aleluia. E nós estamos conectados com Deus no grande propósito, nesse desafio. E Satanás não está resistindo, já está caindo por terra. O espírito do vício já está saindo da vida deste homem. O espírito

Entende? Liberta esta vítima. Liberta esta pessoa, Senhor. Vai libertando, vai salvando esta alma, salva esta família, salva este casamento, salva, meu Deus, esse jovem. Não deixa ele perecer, mas livra ele da morte. Livra esse jovem, meu Deus, que está, meu Deus, correndo risco de morte. Olha aí, meu Deus, a artimanha do inimigo. Olha aí, meu Deus, a emboscada que é armado contra esta pessoa, e esta pessoa não está percebendo que está sendo conduzida, sendo levada para, meu Deus, uma tocaia até

sendo levada para, meu Deus, uma tocaia, até mesmo, Senhor, uma emboscada que estão armando contra esta pessoa. Dá um livramento, Senhor. Livra esta pessoa da morte, livra esta pessoa do mal, livra esta pessoa, meu Deus, de cair nesta armadilha, nesta situação que estão armando contra a vida deste homem, desta mulher que inocentemente não está vendo perigo. Meu Deus, dá um livramento, venha guardar, venha salvar, venha livrar, meu Deus, venha proteger, venha repreender o maligno, venha, meu Deus, dar vitória para a família. Visita agora, meu Deus, visita agora, Senhor, aleluia, vai visitando, vai operando, Senhor, aleluia, Jesus, garante a vitória, Senhor, na família. Garante a vitória, Senhor, na família. Visita, meu Deus, a família. Visita agora, meu Deus, esta pessoa. Garante a vitória completa. É pelo sangue de Jesus. É pelo sangue de Jesus Cristo. Oh, glória, glória a Deus. Oh, glória a Deus, aleluia. Oh, meu Deus, abençoa mesmo. Abençoa também a nossa irmã Maria Rosa, que fez o propósito de manter a rádio no ar. Vai abençoando a tua serva, a Maria Rosa, lá da cidade de Paulo, de Governador Celso Ramos. Visita agora o seu esposo, o Taurino, visita os seus filhos, sua casa, sua família, dando vitória para nossa irmã Maria Rosa, lá de Palmas, de Governador Celso Ramos. Nós oramos agora, meu Deus, em favor do nosso irmão João, a irmã Eli, visita o seu filho Ismael, lá em Governador Celso Ramos. Olha aí, meu Deus, este casal que está sempre ligado com rádio, orando conosco, ali na cidade de Governador Celso Ramos. Visita agora a irmã Eli, o irmão João, visita o Ismael, visita, meu Deus, a Ilaís, visita, meu Deus, a Sidneia, visita o Jean, visita, meu Deus, o Lucas, a Miriam, visita também a família, visita agora a irmã Adriana, o seu esposo Miguel, ali em Governador Celso Ramos. Vai visitando, meu Deus, toda a família, toda a casa, vai repreendendo o maligno, vai dando vitória para a igreja, vai dando vitória para o teu povo que está clamando, orando, buscando a tua presença em espírito, em verdade, nesta hora de oração. Repreende a macumba, feitiçaria, bruxaria, repreende todo ataque maligno, venha blindar a nossa vida, venha nos encher do teu Espírito Santo, venha revestir a nossa vida com as armaduras espirituais. Reveste, Senhor, a igreja, reveste, meu Deus, o teu povo. Clama la baia, oriana la maste canda la manaia, oriri clama la baste canda la manaia. Meu Deus, repreende todo o mal, repreende a paralisia, repreende toda a seta da enfermidade. Visita agora o teu servo, nosso irmão Tiago Castorino. Visita, meu Deus, visita agora a sua esposa, a irmã Priscila. Venha dar vitória para Priscila, Senhor, dá vitória para tua serva, a irmã Priscila. Cura agora, Sara, venha dar vida, venha dar livramento para a irmã Priscila. Visita também os seus filhos, a Lara, visita também, meu Deus, o Henrique, visita agora também o pai do nosso irmão Tiago Castorino, o meu Deus, o Joaquim, e a sua mãe, a Valmira. Visita agora, Senhor, visita mesmo, dando vitória, livramento, Senhor. É no nome de Jesus que nós oramos e pedimos, ó Pai, garante a vitória neste momento, meu Deus, de oração, a qual nós oramos. É, meu Deus, visita, visita agora, Senhor, garante a vitória na vida do teu servo, Senhor, aleluia. Visita, meu Deus, visita agora toda a igreja, todos os irmãos que oram conosco neste grande propósito. Nós oramos e, ó Deus, apresentamos a Priscila. Visita

gente que ora conosco nesta oração, meu Deus. Oricanda labastere anda labaia, oririclama labaste canda lamanaia. Oh glória, oh glória, oriclama labaste canda lamanaia. Oriclama labaste canda lamanaia. Aviva tua obra, Senhor. Aviva os obreiros. Enche do Espírito Santo. Renova nossa fé. Renova nossas forças. Repreende toda seta maligna. Dá livramento, Senhor. Dá vitória para o povo. Oriclama labaia. Oh glória. Visita os ouvintes que ora conosco na cidade de Bombinha. Visita agora a irmã Berenice, Amanda. Visita, meu Deus, a irmã Verônica. Visita também ao Valério. Visita, meu Deus, agora a Giovanni, a Thalita. Visita a Taiwane. Visita o Felipe. Visita o pastor Rafael, Adriana. Visita o presbítero Ziel, a irmã Elba. Visita, meu Deus, a Padriana e o seu cunhado. Visita ele. Venha velejar por ele nesta audiência. Meu Deus, visita agora a igreja no geral. Visita o pastor Flávio, lá de Porto Belo, da sede

serva, visita o Tiago Castorino, visita, meu Deus, o seu pai, o Joaquim, a sua mãe também, visita agora, meu Deus, a Valmira, visita também o Henrique, a Lara, visita toda a família, dando livramento, em nome de Jesus Cristo, nós oramos e apresentamos, Senhor, repreende a fúria do diabo, repreende a inveja, repreende todo plano do inimigo, da saúde para a igreja, da saúde para este ouvido.

igreja, a todos presbitério, a todos diaconado, a todos obreiros, pastores, membro, visita agora a equipe Heróis da Fé, Senhor, visita, meu Deus, o grupo de evangelização.

Salve-os de amor, nos presídios, nas prisões, nos hospitais. Olha aí quantas pessoas que estão sendo evangelizadas através da igreja pentecostal, Deus de amor, lá no presídio, lá nos hospitais, nas comunidades mais carentes, na periferia. Meu Deus, visita agora os obreiros que faz a tua obra com amor, com carinho. Meu Deus, nós oramos agora por toda a igreja, por todos os membros. Visita o pastor Samuel Dolor, visita o teu servo, a sua esposa, irmã Letícia, seu filho Braia. Visita, meu Deus, a nossa irmã Eliade, conselheira. Meu Deus, visita também a irmã Fernanda Maciel, visita a irmã Vera Rosa, visita o nosso irmão Jacir Canabarro, visita o presbítero Jessé da Glória. Visita, meu Deus, agora também o teu servo, o irmão Eliseu, que aqui está, meu Deus, também a sua esposa, a irmã Luciane. Visita, meu Deus, agora, em oração, meu Deus, também a tua serva, que está aqui de joelho orando. Meu Deus, visita, Senhor, a sua família. Visita, meu Deus, agora, toda a igreja. Visita, Senhor, os irmãos que estão em oração, no grande propósito, o desafio de Elia, e este mês não vai terminar sem a nossa vitória. Nós

porta, vai dando vitória neste momento, Senhor. Vai operando, vai salvando, vai libertando, vai dando vida, vida, vida, vai dando graça, graça, renovo, vitória, livramento. Abençoa o dizimista, abençoa o mantenedor desta obra, do programa de rádio, A Voz da Libertação. Abençoa os mantenedores desta obra, recompensa, prospera, multiplica, meu Deus, vai abençoando, vai prosperando a farinha da panela, o azeite da botija, multiplica, Senhor, abençoa mesmo, nós te pedimos e te agradecemos agora, certo da resposta, certo do milagre, para a glória do Pai, do Filho e do Espírito Santo de Deus. Senhor, visita o Pedro Henrique, Senhor, visita agora o Pedro Henrique da Vitória Livramento, visita agora, repreende o maligno, repreende o mal e dá vitória para ele. Nesse exato momento, nós oramos crendo no milagre na vida do Pedro Henrique, a larga distância vai alcançando ele, vai repreendendo o maligno, vai repreendendo a enfermidade, vai repreendendo o mal, Senhor, visita agora toda a família dele, dando vitória completa, em nome do Pai, do Filho e do Espírito Santo de Deus. Amém e amém, Jesus. Queridos, amados irmãos, ouvintes, internauta, que estão nos acompanhando pelo canal do YouTube, pelo canal do Facebook, nós temos um recado de Deus para passar para vocês, ouvintes que estão nos acompanhando agora através do rádio receptor 98.9 FM e também pela rádio Sara Brasil 89.1 FM. Deus, ele garante a tua vitória. Não desista, ouvinte, do teu sonho, do teus projetos, do teu objetivo. Tenha fé, porque a palavra de Deus diz em Josué capítulo 1, versículo 6, não te mandei eu? Esforça-te, tenha bom ânimo, que eu te ajudarei. Você crê que Deus pode te ajudar, ouvinte? Então se esforça. A oportunidade é hoje, é agora. Tudo que nós pedir com fé, crendo, receberemos. Nós estamos no grande desafio de Elias. O Deus que responde com fogo. O Deus que atende a oração. Elias orou. E o fogo desceu. Deus responde com fogo, ouvintes. Através da igreja pentecostal, Deus de amor. Estamos em campanha. 9 da manhã. Oração das 8 às 9. O grande clamor de Elias. O desafio. Das 13 às 14, a segunda oração. Das 17 horas às 18 horas, a terceira oração, a qual nós estamos agora orando por vocês. E também, logo mais, às 22 horas, às 23 horas, a quarta oração. 4 horários de oração, orando por você. Você que está ouvindo esta chamada de Deus. Deus está falando contigo. A hora, o momento é agora. Você vai fazer um desafio de Elias. Vai entrar nesse propósito. Assim como também a nossa irmã ouvinte, Eva Rodrigues, mandou agora o Pix de R$100 e fez o voto dizendo, eu estou no propósito, desafio de Elias pela família. Você vai fazer o mesmo. 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
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Mande agora o seu propósito, porque nós vamos anotar no nosso livro e vamos estar orando por você 4 horas de oração. Das 8 às 9, das 13 às 14, das 17 às 18 e também das 22 às 23 horas. Que Deus abençoe, amados ouvintes. Se despede de vocês, seu irmão em Cristo, presbítero Joel Batista, orou com vocês, cooperador Eliseu Franco, e também com vocês, presbítero Joel Batista. Fique na paz do Senhor Jesus. Alô, estúdio.

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0: Recebam a paz do Senhor Jesus Cristo nessa noite. Seu irmão em Cristo, presbítero Alan Feitosa. Vamos agora para a oração do entardecer. Vamos falar com Deus. Escrito está Jeremias capítulo 33 e versículo 3. Clama a mim e responder-te-ei. Deus tem resposta, tem provisão, tem providência para a sua vida. Vamos agora falar com Deus, nosso Pai. Ao meu lado está aqui o presbítero Edmilson Salles, que também vai clamar a Deus juntamente conosco. Você que está no YouTube, deixe no chat seus pedidos de oração e vamos agora falar com Deus, nosso Pai. Presbítero Edmilson, a paz do Senhor Jesus.
1: A paz do Senhor Jesus, pastor Alan. A paz do Senhor Jesus, amada audiência do programa Voz da Libertação. Neste momento estaremos orando a Deus nosso Pai. Bondoso Deus e eterno Pai, Deus Santo, Deus Poderoso, nós estamos, Senhor, reunidos, ó Pai, neste momento glorioso de oração, nesta oração do entardecer, aonde multidões e multidões de pessoas, ó Deus, neste momento estão orando juntamente conosco, pedindo ao Senhor o Teu socorro, a providência, o milagre, ó Deus. Senhor, quantas pessoas que neste momento estão pedindo, ó Pai, a misericórdia por este ente querido, esta pessoa que está sofrendo, esta pessoa que necessita de um milagre. Deus, o Senhor é poderoso para realizar a grande obra, o grande milagre. Nós unimos a nossa fé em oração, nós unimos, ó Deus, a nossa fé neste propósito de clamor, de adoração, ó Pai, ao Teu santo nome. Senhor, nós oramos em favor desta igreja pentecostal Deus e Amor. Oramos em favor da nossa diretoria deliberativa executiva. Oramos, ó Pai, em favor de todos os trabalhadores desta obra. A Tua palavra diz, ó Pai, que grande é a obra, poucos são os ceifeiros. Mas o Senhor tem levantado obreiros, obreiras valorosos, cheios do Teu Espírito Santo, para exercer a vocação, o Teu chamado, ó Deus. Vai ao encontro, Senhor. Vai ao encontro esta vida que neste momento está orando, está clamando juntamente conosco. Senhor, esta pessoa, ela crê, ó Pai, no Teu milagre, ela crê na Tua resposta. Senhor, neste momento, uma multidão e multidões de pessoas, ó Deus, que estão clamando. Senhor, pessoas no interior de uma residência, no interior de um trabalho, de uma fábrica, de um prédio, de um apartamento, que está orando, pedindo o Teu socorro. Nós oramos em favor dos cultos realizados em todas as igrejas pentecostal Deus e Amor, em todo o Brasil, em todo o mundo. As igrejas Deus e Amor no estado de Pernambuco, no estado do Piauí, no estado de Amazonas, Senhor. Sim, ó Pai, são muitas igrejas onde há um povo com muita fé, que estão unidos, ó Deus, neste propósito de adoração, de glorificação ao Teu santo nome. Senhor, abençoa o programa Voz da Libertação, que tem transmitido, ó Pai, os testemunhos, os milagres que essas pessoas têm recebido e alcançadas de Deus aqui na Santa Igreja Pentecostal Deus e Amor. Abençoa, ó Deus, os nossos irmãos estrangeiros, aqueles que se encontram em outros países, meu Deus, aqueles que necessitam, ó Pai, do Teu milagre. Muitos, ó Deus, que estão vivendo dias difíceis. Nós oramos também em favor dos nossos irmãos venezuelanos, ó Pai. Senhor, que o Teu socorro possa alcançar a vida dos nossos irmãos venezuelanos, a vida daquele povo sofredor, ó Pai. Que o Teu nome venha a ser glorificado em meio às adversidades. Senhor, a Tua palavra diz que bendita, bendecida é a nação cujo Deus é o Senhor. Meu Deus, que a nação da Venezuela possa declarar sim verdadeiramente que o Senhor é o Senhor da pátria venezuelana. Deus, nós oramos, ó Pai, nós clamamos neste momento, intercedendo, ó Deus, por cada mãe, por cada criança que perderam os seus bens, ó Pai. O Senhor é poderoso para ir ao encontro desta pessoa, mudando o quadro, mudando a situação. Jovens, homens que perderam ali os seus bens, sim, Senhor, o Senhor pode restaurar a condição física desta pessoa, a saúde desta pessoa, suprindo a necessidade. Deus utiliza a vida de pessoas ali para auxiliarem neste projeto de restauração sobre a vida daquele povo. Deus, nós apresentamos também a nossa pátria brasileira. Senhor, que o Senhor possa direcionar, ó Pai, a cada pessoa, a cada cidadão, ó Deus, a cada governador, ó Pai. Sim, ó Deus, que o Teu nome possa ser glorificado em nossa pátria brasileira, repreendendo todo obstáculo, repreendendo toda a muralha, Senhor, todas as adversidades. Meu Deus, neste momento de clamor, de oração, muitas pessoas, ó Pai, que têm deixado seus pedidos de orações, pedindo, ó Pai, o livramento para um ente querido, pedindo o livramento, ó Pai, para esta pessoa que está vivendo uma vida de angústia, de tristezas. Senhor, quantas pessoas que estão sofrendo com as enfermidades deste século, com a ansiedade, com a depressão, ó Pai, com a insônia, não tem forças para trabalhar, não tem forças para seguir o dia a dia, mas o Senhor tem o poder para mudar o quadro, a situação desta pessoa. Nós unimos, ó Pai, a nossa fé em oração, Deus, apresentando aquele que está hospitalizado, alguns desenganados pela medicina. O médico desenganou, mas o Senhor é médico dos médicos por excelência. O Senhor é o Deus autor da vida, autor do corpo humano. O Senhor tem o poder, ó Pai, para mudar o quadro, a situação clínica desta pessoa. Senhor, quantos que neste momento estão lutando ali pela vida, Senhor, respirando através de aparelhos. Deus, contempla a situação desta pessoa, este ente querido que regressou ali do hospital, que recebeu uma notícia negativa sobre o quadro clínico daquela pessoa. Mas o Senhor tem o poder, ó Pai, para mudar a situação. Ó Deus, neste momento, há muitas pessoas que estão orando conosco. Há muitas pessoas, ó Deus, que estão clamando, necessitados do Teu agir, necessitados, ó Deus, do Teu milagre. Aqueles que estão se preparando para estarem no culto hoje à noite, adorando o Teu santo nome. Senhor, nós estamos hoje na segunda-feira do pão. Que o Senhor venha, possa utilizar, ó Pai, a cada vida, sim, ó Deus, na sexta-feira da libertação, melhor dizendo, onde vidas, ó Pai, precisam serem impactadas pelo Teu poder. Vidas necessitam, ó Pai, serem restauradas pelo poder que há no Teu santo nome. Pessoas que estão vivendo uma vida de angústia, de sofrimento, ó Deus, e precisam receber, ó Pai, a transformação. Ah, Deus Santo e Poderoso, o Senhor pode mudar o quadro, a situação desta pessoa. Senhor, o Senhor tem o poder para libertar, o Senhor tem o poder para transformar, ó Deus. Sim, ó Pai Celestial, este Pai que chora, esta mãe que derrama lágrimas, ó Deus, pedindo a libertação deste ente querido, pedindo a transformação, ó Pai, deste jovem, desta jovem, Senhor. A Tua palavra, ela nos diz no livro de Eclesiastes, o capítulo de número 12, lembra-te do Teu Criador nos dias da Tua mocidade. antes que venha os dias maus. Ó Deus Santo e Poderoso, nós apresentamos, ó Deus, em Tuas mãos, ó Pai, esta família, este casamento, ó Pai, que o inimigo tem tentado destruir, tem tentado oprimir, ó Pai, a vida deste casal. Mas no nome de Jesus nós oramos, repreendemos no nome de Jesus este mal que tem tentado assolar esta casa, esta família. Vai desfazendo, ó Pai, esta opressão, porque o casamento é a instituição estabelecida pelo próprio Deus. E aquilo que o Senhor uniu, não separe o homem. Ah, Deus Santo e Poderoso, aquelas pessoas que estão para tomarem decisões, decisões precipitadas, ó Pai, que eles possam receber a Tua presença, a direção do Teu Espírito Santo, sim, ó Pai, porque aquele que anda na direção do Teu Espírito Santo, na direção da Tua Palavra, ele não tropeça. A Tua Palavra que é o alimento espiritual, a Tua Palavra que é o direcionamento, Senhor. A Tua Palavra diz que lâmpada para os meus pés é a Tua Palavra e luz para os meus caminhos. A Tua Palavra é luz para o caminho daquele que verdadeiramente vive uma vida de propósito, uma vida de compromisso, uma vida de adoração, ó Pai. Esta pessoa que neste momento está derramando lágrimas, porque o Espírito Santo está trabalhando neste coração. O Espírito Santo está trabalhando nesta vida, trazendo a reconciliação, trazendo a aliança, o compromisso de fé. Ó Deus Santo, Deus Poderoso, conceda, Senhor, o grande livramento, ó Pai, sobre esta casa, sobre esta família, jogando por terra as adversidades, fechando, ó Deus, a boca do leão, jogando por terra o mal que tem tentado assolar as pessoas, meu Deus, sim, ó Pai, com confusões, com problemas, ó Pai. Mas o Senhor veio para desfazer as obras do mal. O Senhor veio para desfazer as obras do inimigo. E é pelo poder que há no Teu santo nome, ó Pai, que neste momento glorioso de oração, nós clamamos ao Senhor. Meu Deus, esta pessoa que neste momento está nos acompanhando através desta emissora de rádio, através dessa transmissão, esta pessoa que se encontra no interior deste veículo, ó Pai, Senhor, e está ali neste propósito de fé, neste propósito de comunhão, ó Deus, dai o grande livramento, ó Pai. Livra, Senhor, livra dos acidentes, livra dos assaltos, dos roubos, ó Pai, concedendo, ó Pai, o Teu grande milagre. Senhor, nós oramos em favor dos novos convertidos, aqueles que receberam a Cristo, que entregaram as suas vidas ao Senhor. Que o Senhor possa, meu Pai, transformar, que o Senhor possa mudar esta pessoa, meu Deus, a vida desta pessoa. Esta pessoa que outrora vivia uma vida desgarrada, uma vida de sofrimento, de tristeza. Mas a Tua Palavra, ela nos diz no livro de Romanos, o capítulo de número 8, portanto, agora, nenhuma condenação há para aqueles que estão em Cristo Jesus, que já não andam segundo a carne, mas andam segundo o Teu Espírito. Sim, ó Deus, que o Teu milagre possa acontecer sobre a vida desta pessoa, sobre a vida deste homem, desta mulher, ó Pai, e que o Teu nome venha a ser glorificado em meio às adversidades. Senhor, honra a fé dos Teus filhos, em nome de Jesus.
0: Sim, meu Pai, confirma, meu Deus, a Tua graça, a Tua misericórdia, alcançando o Teu povo, meu Deus, que está buscando a presença do Senhor com muita fé. Meu Deus, socorre, meu Pai, este homem, esta mulher. Ó Deus querido, atende a oração e o clamor do teu povo, meu Pai, que te busca com muita fé. Meu Deus, vai livrando, meu Pai, vai estendendo a tua misericórdia, meu Pai, esta vida que está, meu Pai, de joelhos dobrado, arrependida dos seus pecados. Ó Deus, perdoa, meu Pai, este homem, perdoa esta mulher.

a tua misericórdia, meu Deus, purificando este homem, esta mulher, meu Pai. Levanta os caídos, ó Deus, essa pessoa, meu Pai, que está desanimada, Senhor, que receba força, receba da tua presença a graça divina, meu Deus, faça uma grande obra para a tua glória. Esta mãe que clama em favor dos seus filhos, em favor de uma libertação, esse jovem que está nas drogas, ó Pai, que está num crime, meu Deus, liberta, meu Deus, esta vida, liberta esta jovem da prostituição, meu Deus, quebra as correntes espirituais que estão amarrando esta vida no pecado, estão amarrando esse homem, esta mulher, meu Deus, dai a bênção para o teu povo que clama agora, abençoa, meu Pai, cada pedido de oração, meu Pai, que está chegando no chat, meu Deus, atende, ó Deus querido, o socorro, meu Pai, atende, meu Deus, Senhor, o pedido de misericórdia, essa pessoa que clama para o socorro, meu Pai, tende compaixão agora, meu Deus, vai curando, meu Pai, essa pessoa que tem enfermidade nos ossos, no estômago, meu Pai, essa enfermidade crônica, ó Deus querido, manifesta o teu poder, manifesta o sobrenatural agora, eu creio em milagres, ó Deus, eu creio na manifestação do teu Espírito Santo, Pai de amor, Pai de misericórdia, arranca esse tumor na cabeça, essa enfermidade no pulmão, essa enfermidade dos rins, essa enfermidade no fígado, derrama o teu fogo agora para queimar essa enfermidade, derrama o teu fogo agora para destruir, meu Pai, o poder das trevas, Senhor, esse homem, esta mulher, meu Pai, que é vítima, Senhor, de macumbaria, de feitiço, meu Deus, essa enfermidade que o médico já procurou, que o médico já fez todos os exames e até agora não encontrou, meu Pai, ó Deus, Senhor, porque é uma enfermidade ocasionada por obras malignas, Senhor. Mas é o teu sangue, é poderoso para desfazer as obras de Satanás. Vai curando agora, meu Pai, vai livrando esse homem, esta mulher.

Pedi, pedi, dá-se-vos-á. Aquele que pede, recebe. O que busca, encontra. E aquele que bate, as portas se abrem. Meu Deus, confirmo, meu Pai, essa grande vitória, meu Deus, para que este homem, para que esta mulher possa cumprir, meu Pai, com um voto, com um propósito que fez contigo. Se o Senhor me abençoar, eu vou relatar o testemunho, eu vou ajudar a obra de Deus. Confirmo, meu Pai, essa grande vitória. Ó Deus querido, visita esta criança que está com febre, este bebê, meu Pai, que está chorando sem parar. Deus, tem de misericórdia agora, passa a gota do teu sangue, repreendendo as enfermidades. Visita esse idoso, esta idosa, visita, meu Pai, ó Deus, esta casa, meu Deus, onde chegar esta oração, que a providência, que o socorro da tua parte, que o milagre aconteça. Senhor, aclamamos o Deus das causas impossíveis. Pai, o Senhor tem poder de resolver esse problema. Essa pessoa, meu Pai, está olhando para um lado e para o outro e não vê solução do seu problema, mas conforme está escrito, eleva meus olhos para os montes, e de onde me virá o meu socorro? O meu socorro vem do Senhor, que fez os céus e a terra. Pai, somos confiantes, ó Deus, somos convictos, ó Pai, que o Senhor vai dar esta vitória, que o Senhor vai surpreender esse homem, que o Senhor vai arrancar esse nódulo, esse câncer, ó Deus, para que o teu nome santo seja glorificado. Meu Deus, Senhor, esta pessoa que está enfrentando, meu Pai, enfermidades psicomáticas, ó Pai, Deus, repreenda esta crise de ansiedade, esta crise do pânico, meu Pai, essa pessoa que está, meu Deus, com depressão, liberta a vida dele, liberta a vida dela, dá saúde para a tua glória, meu Deus, faça uma grande mudança. Essa pessoa que está trancada no seu quarto, não tem desejo de sair, não tem vontade de até mesmo se alimentar, meu Deus, quebra esse mal, quebra, meu Pai, essas obras contrárias, cura ele, cura ela agora, em nome do Senhor Jesus Cristo. Pai, abençoa esse comércio, essa empresa, abençoa, meu Pai, esse autônomo, meu Deus, que está orando.

Abençoa, meu Pai, essa plantação, essa agricultura, essa pecuária. Abençoa, meu Pai, as fábricas, indústrias. Senhor, prospera, meu Pai, para que muitos empregos sejam gerados, Senhor, para que muitas famílias sejam abençoadas.

Senhor que está preparando uma bênção, preparando um banquete para aqueles que te amam, para aqueles que te adoram, para aqueles que servem o Senhor. Oh Deus querido, eu creio no teu cuidado. O Senhor, Pai, ó Deus, é a nossa torre forte, o Senhor é a nossa bandeira, confiamos em Ti, meu Deus. Senhor, abençoa, meu Pai, os viajantes, pessoas que estão, meu Pai, viajando nesse exato momento, vai guardando as estradas, nas rodovias, ó Pai, livra, meu Deus, esse motorista, livra, meu Pai, esta pessoa na aeronave, livra nos navios, ó Pai, protege esta família, meu Deus, Pai, abençoa esta pessoa.

Deus, Senhor, esse benefício, Pai, essa aposentadoria, prepara esta vitória, confirme este milagre, esta causa trabalhista, faça justiça, Senhor, meu Pai, livre o teu povo, meu Deus, das injustiças, Senhor. Deus querido, confira, meu Pai, a grande vitória, confirma a cura divina, liberta essa pessoa, meu Pai, dos jogos online, dos cassinos online, meu Pai, quantas famílias, meu Pai, o inimigo está destruindo através desses jogos terríveis, malignos, meu Pai, liberta, meu Deus, esse homem, esta mulher, joga por terra, meu Pai, tudo aquilo que está trazendo, meu Pai, prisão espiritual, a poder teu sangue para arrepender as obras do inimigo, liberta essa pessoa do vício, do pecado, liberta agora, meu Pai, faça uma grande obra, guarde esse jovem na escola, na faculdade, no curso, livre esse adolescente, meu Pai, abençoa a vida dele, a vida dela, dá sabedoria, dá inteligência, dá ciência, Senhor, para a tua glória. Ó Deus querido, muito obrigado por tudo, meu Pai. Eu te agradeço, meu Deus, pelo ar que respiro. Eu te agradeço por tudo que o Senhor está fazendo em nossas vidas, meu Pai. Muito obrigado, meu Deus, pela igreja pentecostal, Deus amor, pela nossa liderança mundial, meu Pai, abençoa nossa irmã presidente, Helene Miranda, dando vitória, saúde, abençoando toda a sua família, a nossa irmã Débora Miranda, meu Pai, a vice-presidente desta igreja, guardando, derramando bênçãos, ó Pai, vitórias, ó Pai, na vida da tua filha, ó Deus, abençoa nosso pastor, Lorival de Almeida, Pai, dando saúde, dando vitória, cobertando teu filho com teu sangue, ó Pai, abençoa o pastor Davi Miranda Neto, meu Deus, guarda o teu filho em tuas mãos, ó Pai, guarda ele, a sua família, usa, meu Pai, de uma forma especial, eu apresento, meu Pai, a vida de toda a diretoria executiva em tuas mãos, ó Pai, abençoa, Senhor, ó Deus, usando, guardando a família de cada um, meu Pai, confirmando vitória, Senhor, abençoa os novos convertidos, abençoa, meu Pai, os departamentos da tua igreja, abençoa, meu Pai, os projetos, visita, meu Pai, ó Deus, a pátria brasileira, guarda nosso Brasil, meu Pai, derrama o poder, o grande avivamento na pátria brasileira, Pai, salvando as vidas, ó Pai, visita todas as nossas igrejas pentecostal, Deus de amor, meu Deus, usa, meu Pai, esse homem, esta mulher, esse obreiro, esta obreira, esse pastor, esse diácono, esse presbítero, esse cooperador em tuas mãos, ó Pai, abençoa as igrejas lá fora, meu Deus, na África, meu Pai, derrama a bênção na África, faça o teu grande mover, meu Pai, na Europa, na Ásia, na Oceania, na América Central, do Sul, do Norte, meu Deus, abençoa a tua obra, os missionários que estão levando o evangelho das boas novas, o evangelho que liberta, que transforma, sim, ó Pai amado, realiza o teu grande mover para a tua glória, liberta as vidas, ó Pai, que estão oprimidas, liberta, meu Pai, essas pessoas que precisam de um encontro contigo, Senhor, ó Deus, nesta noite de oração, Pai, muito obrigado, meu Deus, abençoa cada pedido de oração, abençoa, meu Pai, ó Deus, para a tua glória, Senhor, e confirma a grande misericórdia, o perdão, a limpeza espiritual, a misericórdia e a ajuda do Senhor, visita essa pessoa que está sofrendo, triste, abatido, meu Pai, tira essa tristeza, tira essa enfermidade desse corpo, tira esse mal, meu Pai.

0: Obrigado, Jesus. Amém, amém, amém, Jesus. Glória a Deus. Deus te abençoe, meu irmão, minha irmã que orou conosco. Receba a bênção do Senhor nessa noite. Eu quero aqui chamar a sua atenção, você que ainda não entregou a sua vida para Jesus. A Bíblia é bem clara em dizer, as palavras de Jesus: aquele que me confessar diante dos homens, eu confessarei diante do Pai que estás no céu. Então você que precisa e necessita do perdão divino, você quer salvação, o seu nome escrito no livro da vida, Jesus, ele é o caminho, ele é a verdade e ele é a vida. Ninguém vai ao Pai se não for por intermédio de Cristo Jesus. Então, tome essa decisão aqui agora. Ore comigo, você que está aqui na live, você que está pelo rádio. Ore comigo, você que está afastado do Evangelho. O filho pródigo falou: eu pequei contra o céu, pequei contra o meu Pai, mas eu vou voltar para a casa de meu Pai. Volte agora. Tome essa decisão, tome essa atitude de voltar para os braços do Pai, porque Ele te ama. Não importa o que aconteceu, Ele te ama. Olhe comigo. Senhor Jesus, eu reconheço os meus pecados e entrego a minha vida para o Senhor. Deus, tende misericórdia, me ajuda a ser fiel até a morte. Escreve o meu nome no livro da vida e sela com teu sangue para a vida eterna. Amém, amém, amém, Jesus. Glória a Deus. Sejam todos bem-vindos à família Deus é Amor. Queremos agora te ajudar nessa nova caminhada. Mande agora a sua mensagem no nosso correio eletrônico, nosso e-mail. Quero aceitar Jesus. @ipda.com.br. Nosso WhatsApp, prefixo 11 950 94 46 45. Prefixo 11 950 94 46 45. Mande agora a sua mensagem, nosso WhatsApp, dizendo que você aceitou ou reconciliou, e nossa equipe vai te ajudar. Procure também a Igreja Pentecostal Deus Amor, mais próximo da sua casa, e fale com o pastor que você aceitou Jesus aqui na oração. Ele vai te ajudar, ele vai te acompanhar, tá certo? Deus abençoe a todos. Lembrando que o nosso endereço da nossa igreja sede mundial fica localizada na Avenida do Estado, 4568, Liberdade. Entrada principal de veículos e pedestres pela Avenida Prefeito Passos, número 10, aqui mesmo na Liberdade, no centro da capital paulista. Aguardamos por todos vocês. Eu vou ficando por aqui, presbítero Alan Feitosa. Você vai continuar no rádio, que temos uma programação toda especial para abençoar a sua vida. Daqui a pouco, às 19h30, teremos um culto ao vivo, diretamente aqui mesmo na sede mundial. Deus abençoe a todos, fiquem na graça e na paz do Senhor Jesus.
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3: 18 horas e 32 minutos.
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1: 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Venhamos falar aí de Fundação Reviver, venhamos falar de Associação Reviver Help, Deus é Amor, falar do amor de Jesus Cristo, Igreja Pentecostal, Deus é Amor. Nós estamos fazendo o quê? Espalhando amor, espalhando a alegria, porque onde chega a bênção de Deus, com toda certeza, a alegria do Senhor se manifesta entre nós. A paz do Senhor Jesus, e é uma alegria imensa estar aqui mais uma vez com vocês.

0: dia.
1: Certa vez eu estava em casa e eu comecei a escrever ali num... Eu tinha um caderno e nesse caderno era um caderno, era como um diário. Às vezes eu escrevia diariamente, às vezes na semana, porque com filhos, né? Não era sempre que a gente conseguia escrever. E foi muito interessante para mim porque grandes surpresas aconteceram enquanto eu escrevia neste caderno. Eu escrevia orações, onde ali eu abria o meu coração para Deus e eu colocava, expressava o meu amor por Ele. Outras vezes eu questionava, outras vezes eu reclamava, não é? Mas eu gostava de fazer isso de madrugada, depois que as crianças dormiam, todo mundo dormia em casa. Então eu pegava o meu caderninho e eu ia ali falar com Deus. E eu, inclusive, tinha um título. Eu começava, o meu cumprimento era Boa Noite, Senhor Jesus. E ali eu começava, então, a relatar o meu dia para Ele e o que havia acontecido, que eu esperava. E há certas situações que às vezes fogem do nosso controle, não é? No nosso dia a dia. Também já aconteceu comigo, acontece comigo várias vezes, eu não sou diferente dos demais. E eu me lembro que certa vez havia acontecido uma situação em que eu estava muito chateada com uma situação ali que havia acontecido entre mim e o Daniel. E ali eu não falei nada para o Daniel, eu não falei nada para ele, eu fiquei chateada e não fiz nenhum comentário. Mas eu escrevi uma oração ali, de tudo aquilo que tinha acontecido, uma oração, eu falando com Deus e eu colocando para o Senhor o que eu esperava que o Senhor fizesse de mim, como mãe e como esposa. E vejam que interessante, porque o Daniel não tinha o hábito de ler as minhas anotações, ele não tinha. Mas nesse dia, eu deixei o caderno em cima da cama, e ele leu justamente a minha última anotação, e a última era essa oração. Eu não precisei dizer palavras nenhuma, ele veio até mim, e ele me abraçou ali, e ele disse assim para mim, eu li a sua oração, e... realmente a sua oração me tocou. Então, aproveitando esta oportunidade, eu quero dizer a vocês, se a oração que eu fazia com Deus, eu anotei ali, quebrantou o coração dele, tocou no coração dele, e vejam bem, eu não estava falando mal dele, mas ali eu expus as dificuldades que eu estava enfrentando no nosso relacionamento e eu concluí da seguinte maneira: Senhor Jesus, me ensina a ser a esposa que o meu marido deseja, a mãe que os meus filhos merecem ter. E ali vocês já sabem, né? Fui colocando com estas palavras e fez um diferencial no nosso relacionamento. Construir um acesso diário a Deus, né? Uma responsabilidade de todos os dias estar falando com Deus, vai de encontro ao que eu sempre falo aqui para vocês. Levar a nossa oração, por mínimo que seja, em consagração, apresentar a nossa família, apresentar a nossa casa, apresentar o nosso trabalho, apresentar tudo que nós temos. Eu sei que eu tinha tempo ali mesmo, procurava um tempinho depois que as crianças dormiam, que o Daniel dormia, todo mundo dormia e eu ia escrever. Eu sempre gostei muito de escrever. Então, esse era o meu momento com Deus que eu procurava no meu dia a dia. E ali, então, sem eu precisar dizer nada, mas só eu falando com Deus ali, Deus fez com que a situação acontecesse e aquela resposta viesse de uma maneira tão especial para mim. Por isso que eu todos os dias taxo aqui para vocês. A palavra de Deus, ela nos instrui. E nós precisamos construir uma intimidade com Deus. E essa intimidade diária com Deus. Quando nós construímos essa intimidade com Deus, nós podemos deitar e dormir sossegados. Porque o dia de amanhã, o Senhor irá preparar para nós com uma grande surpresa, como foi para mim. Às vezes você que está me ouvindo agora, não está com problema aí, né, na sua área, né, familiar, mas talvez você esteja com um problema sério no seu trabalho, talvez esteja desempregado. E conversar com Deus, colocar os seus planos, porque era isso que eu fazia, os seus planos, projetos para o futuro diante de Deus, isso vai fazer com que Deus veja que você é uma pessoa insistente, uma pessoa que todos os dias está ali buscando do Senhor a bênção dEle. Naquele propósito, você não abre mão do seu propósito. E vou falar uma coisa para vocês. Passado um tempo, depois de muitas coisas, né, que aconteceram, um certo dia, eu falei para Deus, não vou mais escrever. Porque parece que eu escrevo, que eu falo com o Senhor e não está surtindo efeito. Eu estou sem, quando eu estava no fundo do poço mesmo, eu disse para o Senhor, eu estou sem propósito de vida. E por eu não ter propósito de vida, então eu não quero mais escrever. Mas mesmo eu lá, no fundo do poço, Deus disse para mim, volte a escrever todos os seus planos e projetos.

que hoje não depende de você, mas depende de mim. Então, aquelas madrugadas que eu passei ali construindo um futuro para minha família, colocando nas mãos de Deus, quando eu me vi sem força para continuar, Deus mesmo se levantou e disse: não, eu vi tudo que você escreveu e Deus leva em conta. Nós já fizemos várias vezes a campanha Uma Carta para Deus, não é? Quando nós fazemos uma carta para Deus, é a mesma coisa de você fazer um contrato. Você está colocando ali a sua caligrafia, você está colocando a sua identidade ali, você está assinando aquela carta para poder escrever para Deus. Então, como que Deus vê isso? Como um contrato, você está assumindo uma responsabilidade com Deus e Deus aceita os seus propósitos. Por isso, nós temos que ter a palavra de Deus sempre conosco. E quando nós construirmos um propósito no Senhor, jamais vacilar nele. Talvez você abriu seu coração, abriu a sua mão, mas agora veio a luta, veio a tribulação e aí você desanimou, desistiu. Eu quero dizer para você, em nome do Senhor Jesus, não desista. Não desista da tua bênção, não desista da sua vitória. Continue firme e forte, olhando para frente. Porque o que o Senhor tem para você é algo especial. Mas se você desiste de viver aquilo que você planejou, que você sonhou para a sua vida, você está dizendo para Deus: esquece tudo que eu escrevi, tudo que eu falei, esquece tudo que eu orei, porque eu não quero mais. Se você tem alguma alteração a fazer nesses planos e projetos aí, ó, você pode fazer. Você pode chegar e falar para o Senhor, diga para Ele: Senhor, eu fiz um relatório para o Senhor dos meus planos futuros, mas eu percebo que o caminho aqui tomou outro rumo. Então eu preciso que o Senhor abrace esse outro rumo, essa outra direção, e o Senhor inclua esse outro objetivo nos propósitos para a minha vida. Que o Senhor abrace a causa junto comigo, mas sempre deixando o mais, tá, gente? O mais, esse mais não é aquele mais de dúvida não, viu? É o mais de certeza. Sempre deixando, mas seja tudo feito segundo a tua vontade. Observe que até o Senhor Jesus, quando foi orar pela ressurreição de Lázaro, ele disse: Pai, se tu queres, tu podes fazer. Então, vamos seguindo com o nosso programa e eu digo para você: olha, Deus pode abençoar a tua vida como tem abençoado a minha. Deus pode fazer o impossível na tua vida, Ele pode realizar o sonho que você tiver. Mas você precisa também fazer algo que agrade a Deus, né? Você: ah, mas nosso Deus é um Deus de troca? Não, Ele é um Deus que Ele recebe muito bem a gratidão. Olha, lembra lá da parábola dos 10 leprosos? Só um voltou para agradecer ao Senhor Jesus. A bênção foi completa para quem? Para aquele que voltou. Os outros foram embora e não conheceram a Jesus. Mas aquele que ficou limpo da sua lepra e voltou para conhecer a Jesus, ele não só teve a cura do seu corpo, mas ele teve a cura espiritual, porque ele passou a ter ali um compromisso com Jesus Cristo. Ele voltou para agradecer. E é isso que nós fazemos. Quando nós nos colocamos num propósito para poder ajudar a quem precisa, é porque nós estamos sendo gratos. Filhos ingratos, né? Outro dia eu ouvi essa palavra. Uma pessoa disse assim: ah, ter filhos para quê? Seus filhos são ingratos. E aí eu virei para a pessoa e disse para a pessoa: olha, eu fujo a essa regra. Meus filhos são muito gratos. Eu louvo a Deus pelos filhos que eu tenho, porque eles realmente aprenderam a ser gratos. E hoje eles fazem por mim muito mais do que eu imaginava que eles fariam. Por quê? Porque eles aprenderam desde cedo que a gratidão é praticada o tempo todo, que agradecer a Deus e agradecer aos outros é princípio. E princípio a gente não só ensina, a gente vive. E se você não tem esse princípio, começa a viver agora. Se você não tem esse princípio, comece a viver agora. Fazendo o quê? Fazendo uma doação toda especial para as nossas instituições reviver. Eu sei que Deus vai abençoar a sua vida.

0: E se você não tem fé para fazer, eu te digo aqui, ó, em nome de Jesus, faça pela minha fé, porque eu sei o Deus em quem eu tenho crido e eu sei que Ele é Deus de resposta. Ele vai te responder.
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0: E a nossa palavra de sabedoria, na qual vamos meditar no dia de hoje e fazer uso dela para o nosso dia a dia, está lá no Salmo 121. Esse salmo é um salmo muito especial, porque ele é um salmo de confiança. Confiar em Deus é necessário em todo tempo, como já falei lá no comecinho, né? Então vamos fazer a leitura. Levanto os meus olhos para os montes. De onde me virá o socorro? O meu socorro vem do Senhor, que fez o céu e a terra. Não deixará vacilar o teu pé. Aquele que te guardará não tosquenejará. Eis que não tosquenejará nem dormirá o guarda de Israel. O Senhor é quem te guarda. O Senhor é a tua sombra à tua direita. O sol não te molestará de dia, e nem a lua de noite. O Senhor te guardará de todo o mal, guardará a tua alma. O Senhor guardará a tua entrada e a tua saída, desde agora e para sempre. Este salmo é um salmo de degraus. Por que salmo de degraus? Havia em Jerusalém uma escada muito grande, havia muitos degraus, e esses degraus, inclusive, levavam, né, ali do palácio de Davi até o templo, né, o local onde estava ali o tabernáculo, né, e depois foi construído o templo, levava até aquele lugar. Essa escadaria ainda existe, parte dela lá em Israel. Eu tive o privilégio de passar por esta escadaria ali, e eles iam subindo esses degraus ali e iam cantando, eram louvores entoados a Deus, e iam ali declamando esses salmos. E o Salmo 121 é um salmo muito expressivo, onde fala que a confiança no Senhor, olha, de onde me virá o socorro, né? Olho para haviam ali vários montes ao redor, e o salmista olha ali para os montes e fica pensando, toda essa altitude aqui, toda essa altura aqui, mas o fato de eu estar no topo desse monte não significa que eu estarei totalmente protegida. Por quê? Porque para eu estar totalmente protegida, eu preciso estar confiado no Senhor. Porque o meu Senhor não dorme, o Senhor não despreza o meu coração entristecido quando me derramo diante dEle. O Senhor junta as minhas lágrimas. O Senhor ouve a minha oração. O Senhor me abraça quando eu preciso. O Senhor é o meu refúgio, o meu esconderijo, o meu abrigo seguro. O Senhor é aquele que luta as guerras que eu não posso vencer, que batalha as batalhas que são impossíveis para mim. E o Senhor é aquele que sabe tudo o que está acontecendo ao meu derredor. Eu posso até estar vendo aqui pertinho de mim, mas eu não estou vendo a astúcia do maligno, a astúcia do inimigo, os planos do maligno contra a minha vida, mas o Senhor está vendo. E antes que venham me atingir, o Senhor está me guardando. E Ele não só guarda o meu corpo, mas Ele guarda também a minha alma. É por isso que pode vir as tempestades durante o dia, durante a noite, né? Que nenhum mal poderá me atingir se eu estiver debaixo das mãos do Senhor, confiada nele, guardado no Senhor. Nós não vemos tantos milagres que acontecem, né? Em tragédias grandiosas. Aí você para e pensa, né? Como um local onde muitas pessoas morrem, né? E ali, aquele monte de pessoas morre e um bebezinho sobrevive, né? Tem aquele monte de escombros, aquelas tragédias absurdas, e ali todos morrem, mas aquele bebezinho sobrevive, aquela criança sobrevive. Porque a sua inocência, a sua pureza, ele não conhece a maldade, ele só conhece ali os seus pais, né? A afeição dos seus pais, mas ele não tem a malícia, a maldade do mundo. Quem pode guardar? Não é? E tantos outros testemunhos que nós já ouvimos, né? Até dos nossos irmãos aqui, que foram guardados em situações tenebrosas, né? Em acidentes de perda total do carro, e os nossos irmãos sobreviveram. Por quê? Porque aquele que entrega a sua vida ao Senhor para guardar, ele sabe que ele pode dormir sossegado, que ele pode confiar no Senhor, que o Senhor cuidará do dia dele amanhã. Se acaso vier a acontecer algo e o dia de amanhã não amanhecer para ele, ele está sossegado da mesma forma. Por quê? Porque o Senhor é aquele que guarda o nosso corpo e a nossa alma. É por isso que nós devemos estar sempre ligados a Ele, confiados no Senhor. Confia no Senhor. Entrega o teu caminho a Ele, o teu coração, e creia que o teu futuro já está preparado pelas mãos do Senhor. Estamos chegando ao finalzinho de mais um programa, mas lembrando sempre, todos os dias, no horário das 18h30, nós temos um encontro marcado, Informativo Reviver. E a alegria do meu coração é saber que você assume comigo este compromisso de estar aqui. Que a bênção de Deus esteja sobre a sua vida e a sua casa. Até breve, em nome do Senhor Jesus.
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3: Boa noite.
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2: Presidente Lula visita construções de barcos de apoio marítimo da Petrobras em Itajaí, Santa Catarina.
3: Eles fazem parte do programa Mar Aberto, de renovação e ampliação da frota do sistema Petrobras.
2: Mais de 2 mil profissionais estão envolvidos na construção de 16 embarcações e presidente destaca a geração de empregos na indústria naval.
4: Por que não compra da China? Porque a China não paga salário do povo brasileiro.
3: E ainda, desemprego no menor patamar desde 2012.
2: Dados do IBGE apontam que taxa de desocupação ficou em 5,6% no trimestre encerrado em maio. Luana Karen.
5: Outro destaque foi a queda na taxa de subutilização, que atingiu 13,3%, o menor nível da série histórica.
3: E queda também na evasão escolar.
2: Censo da Educação mostra que abandono da escola diminuiu 61% entre 2022 e 2025.
3: Índice de reprovação no ensino médio também caiu 65% no período. Pablo Mundim.
6: De acordo com o Ministério da Educação, os resultados refletem um conjunto de políticas voltadas à permanência dos estudantes na escola, entre elas o programa Pé de Meia.
2: Hoje, na apresentação da Voz do Brasil, Mariana Jungmann e Luciano Seixas.
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2: O presidente Lula acompanhou hoje o andamento da construção de 16 barcos da Petrobras em Itajaí, Santa Catarina.
3: O programa Mar Aberto prevê a renovação da frota da companhia, com previsão de entregar 98 embarcações nos próximos 7 anos.
2: Lula também participou do lançamento ao mar de uma fragata da Marinha, a primeira de 4 unidades que estão sendo construídas para aprimorar a defesa marítima do país.
3: O presidente Lula visitou as construções de barcos de apoio marítimo da Petrobras em Itajaí, Santa Catarina. Mais de 2 mil profissionais estão envolvidos nas obras de 16 embarcações. A iniciativa faz parte do programa Mar Aberto de renovação e ampliação da frota do sistema Petrobras. Com previsão de entrega para julho, uma das embarcações em construção no estaleiro Detroit, em Itajaí, é a Starnav Electra, de transporte de suprimentos. O barco conta com sistemas de geração e distribuição de energia, além de novas tecnologias de pintura e de sistemas anti-incrustação, contribuindo para menor consumo de combustível e menor nível de emissões de poluição. Segundo a presidente da Petrobras, Magda Chambriá, os empreendimentos se alinham com a política verde da empresa.
7: Esses barcos têm tecnologia atual embarcada, respeitam o nosso Acordo de Paris, respeitam as nossas intenções de sustentabilidade e apoio ao meio ambiente.
3: O presidente Lula destacou o fortalecimento da indústria naval brasileira.
4: A coisa custa 10 milhões mais barato. Por que não compra da China? Porque a China não paga salário do povo brasileiro. Mas quando você compra de lá, você não desenvolve a indústria nacional. Quando você compra de lá, você não desenvolve tecnologia aqui. Quando você compra de lá, você não gera emprego aqui.
3: O programa Mar Aberto prevê a construção de 96 embarcações até 2032, com investimentos estimados de R$ 32 bilhões na indústria naval brasileira. Mais cedo, o presidente Lula participou em Itajaí da cerimônia de lançamento ao mar da fragata Cunha Moreira. Com 107 metros de comprimento, com vés de voo e hangar para helicópteros, a fragata conta ainda com radares, sistemas de armas avançados e sensores integrados. Nesse projeto, o governo do Brasil está construindo 4 navios de guerra, com investimentos de quase 14 bilhões de reais do Programa de Aceleração do Crescimento, o Novo PAC. Reportagem Graziele Bezerra. taxa de desocupação entre março e maio desse ano foi de 5,6%, menor patamar da série histórica.
2: E o rendimento médio do brasileiro aumentou.
3: Dados mostrados pela PNAD Contínua, divulgada hoje pelo IBGE.
5: O número de brasileiros procurando por uma oportunidade de trabalho retornou ao menor patamar da série histórica, iniciada em 2012. A taxa de desocupação no trimestre encerrado em maio foi de 5,6%. O índice ficou estável na comparação com o trimestre anterior e teve queda de 0,6 pontos percentuais em relação ao mesmo período do ano passado. Outro destaque da Pesquisa Nacional por Amostra de Domicílios Contínua foi a queda na taxa de subutilização, que atingiu 13,3%, o menor nível da série histórica, como explica o analista do IBGE, William Kratochwil.
8: Mais importante é quando observamos a subutilização do mercado de trabalho, ou seja, aqueles que trabalhavam menos horas do que gostariam, aqueles que estavam desalentados, aqueles que estavam fora do mercado de trabalho, mas estão potencialmente ligados a ele, que apresentaram reduções nos seus contingentes, e isso diminuiu a taxa de subutilização do mercado de trabalho, o que é um fator importante, mostrando que o mercado ele continua absorvendo a mão de obra que não estava sendo utilizada.
5: No caso dos empregados com carteira de trabalho assinada, o índice se manteve estável, com quase 40 milhões de pessoas formalizadas. No começo do ano, a gerente Fabiana Barros foi contratada em uma loja no centro de Brasília. Para ela, o cargo com carteira assinada representa tranquilidade.
9: Eu acredito que a vantagem ela é muito boa, porque além de ter os benefícios que a própria empresa fornece, que é o 13º, as férias, então assim, é muito bom.
5: O rendimento médio do brasileiro também subiu, como explica o subsecretário de Política Macroeconômica do Ministério da Fazenda, Rafael Ramires Leão.
10: O rendimento médio real dos trabalhadores do trimestre foi de R$ 3.726, uma alta de 4% em relação ao mesmo período do ano anterior. E na comparação com 2022, esse rendimento está 20% mais alto, um avanço que mostra que a queda no desemprego veio acompanhada de ganho real no bolso do trabalhador.
5: A taxa de ocupação medida pelo IBGE leva em conta empregados com ou sem carteira assinada, funcionários públicos, trabalhadores domésticos e trabalhadores que atuam por conta própria. O número de brasileiros ocupados chegou a 102 milhões e 700 mil, uma alta de 0,5% em relação ao trimestre anterior, o que representa 558 mil pessoas a mais incluídas no mercado de trabalho. Reportagem Luana Karen.
2: O governo do Brasil trabalha para tentar atualizar o teto dos microempreendedores individuais.
3: Durante participação no programa Bom Dia Ministro, produzido pela empresa Brasil de Comunicação, o ministro do Planejamento e Orçamento, Bruno Moretti, explicou que um projeto de lei será enviado ao Congresso e prevê atualização entre 2027 e 2028.
11: A gente está trabalhando aqui com a perspectiva de atualizar esse teto para um patamar aí entre 130 e 140 mil, que é mais ou menos a reposição da inflação. Isso é absorvível desde que isso seja feito de maneira escalonada, entre 2027 e 2028. Fazendo isso de forma escalonada, a gente consegue absorver nas contas públicas, a gente consegue inclusive cumprir todo o nosso regramento orçamentário e fiscal.
2: Criação de gado irregular, garimpo ilegal e desmatamento em área de conservação.
3: Todos esses crimes foram desarticulados em uma operação do ICMBio no estado do Pará, que terminou essa semana.
2: Durante a ação de fiscalização, o órgão encontrou fortes indícios de criação clandestina de gado dentro da estação ecológica da Terra do Meio.
12: Uma área de proteção ambiental que abriga diversas plantas e animais, como o macaco-aranha da testa branca, que está em perigo de extinção. Essa é a Estação Ecológica Terra do Meio, localizada entre os rios Xingu e Iriri, no Pará. Foi nessa importante área de proteção ambiental que o Instituto Chico Mendes de Conservação da Biodiversidade realizou a Operação Pasto Nulos para acabar com o desmatamento ilegal, a criação de gado irregular e o garimpo ilegal. A ação começou no dia 3 de junho e foi marcada por resistência dos invasores, que ameaçaram policiais, destruíram pontes e tentaram furtar o gado apreendido. Ao todo, foram aplicados R$6.500.000 em multas, além de bens retidos, como escavadeiras, trator, motocicletas e motores estacionários. Fiscais também apreenderam ouro ilegal e mercúrio, que é um metal altamente tóxico que contamina água, peixes e seres humanos, e 436 cabeças de gado, que agora terão outro destino, como explica o presidente do ICMBio, Mauro Pires.
13: E esse gado depois foi destinado para programas sociais, né? Para combate à fome, para a merenda escolar, né? De escolas municipais, também para hospitais, é importante dizer.
12: De acordo com Mauro Pires, os criminosos eram reincidentes, já tinham sido multados e foi encontrada uma grande rede de atividades ilegais.
13: Não se trata ali de um pequeno produtor que tinha duas, três vacas de produção leiteira ou para sua família. A gente estava falando de uma rede clandestina de criação de animais em áreas protegidas e prejudicando aqueles produtores que seguem as regras. Aquele produtor que vacina os seus animais, registra os seus animais no órgão sanitário estadual.
12: Além do ICMBio, a Operação Pasto Nulos contou com o apoio da Força Nacional, Polícia Federal, Polícia Militar do Pará e IBAMA. Reportagem Raquel Mariano.
14: O INSS inaugurou hoje a 7ª unidade do PrevBarco, a agência flutuante da Previdência que leva atendimento a comunidades afastadas dos centros urbanos.
2: O novo PrevBarco foi inaugurado em Belém, no Pará, e vai atender municípios do arquipélago do Marajó e do Amapá.
15: Uma nova agência flutuante do INSS foi inaugurada nesta sexta-feira em Belém, no Pará. O PrevBarco Belém 2 vai levar serviços previdenciários e assistenciais a comunidades ribeirinhas, indígenas e quilombolas de difícil acesso no Marajó e no Amapá. Os atendimentos ocorrem de forma direta, sem a necessidade de agendamento prévio. Durante a solenidade, o ministro da Previdência Social, Volney Queiroz, revelou o impacto pessoal que a iniciativa causou em sua gestão.
16: Esse PrevBarco, desde quando nós tivemos o primeiro contato na Previdência Social com a política do PrevBarco, foi uma coisa que me emocionou, chamou minha atenção e fez com que eu quisesse me dedicar a aumentar o número de PrevBarcos e a fortalecer essa política.
15: A presidente do INSS, Ana Cristina Silveira, defende que a nova estrutura flutuante consolida uma previdência social mais inclusiva e acolhedora.
17: O PrevBarco é, acima de tudo, um símbolo. Símbolo do Estado que cada vez abrimos para chegar às pessoas. Símbolo de uma gestão que não espera o cidadão. Que vai para ele e garantindo que nenhum brasileiro fique para trás.
15: O modelo operacional destaca-se por ser resolutivo, ou seja, ele permite que o cidadão saia com o resultado do requerimento na hora. O tratorista Isaías Rosário da Silva, de 65 anos, conseguiu a concessão da aposentadoria diretamente no barco e celebrou a agilidade do serviço.
18: Foi feliz, porque já estou com a carta já aposentado. Vai ajudar bastante, sem nem palavra, né? E agora foi maravilhoso.
15: Com a chegada do Belém 2, o Ministério da Previdência Social eleva para 7 o número de PrevBarcos em atividade simultânea nos rios da região norte. Reportagem Pedro Sardinha.
14: Das Relações Exteriores confirmou as mortes de uma brasileira e um brasileiro entre as vítimas dos fortes terremotos que atingiram a Venezuela na última quarta-feira.
2: O Itamaraty afirmou em uma rede social que está prestando assistência consular às famílias das vítimas.
14: Hoje, uma missão humanitária do Brasil partiu de Guarulhos, em São Paulo, com destino a Maracay, na Venezuela.
2: Foram enviados cães farejadores e equipamentos especializados para busca e resgate urbano, além de equipes e materiais médicos para cuidado das vítimas.
14: O Brasil enviou nesta sexta-feira ajuda humanitária para a Venezuela. A aeronave KC-390 Millennium da Força Aérea Brasileira decolou de Guarulhos, em São Paulo, com destino a Macaray, na Venezuela. Foram enviados médicos, cães farejadores e equipamentos especializados para apoiar a Venezuela após os terremotos da última terça-feira. São 12 toneladas de material de apoio e uma equipe de busca e resgate urbano, que reúne profissionais da Secretaria Nacional de Promoção e Defesa Civil, de militares do Corpo de Bombeiros de Minas Gerais, São Paulo e do Paraná, além de especialistas da Agência Nacional de Telecomunicações, a Anatel. A missão humanitária brasileira é coordenada pela Agência Brasileira de Cooperação do Ministério das Relações Exteriores. Priscila Machado, para a Voz do Brasil.
19: De acordo com o último balanço divulgado pelo governo da Venezuela, 920 pessoas morreram e mais de 3 mil ficaram feridas.
2: Ainda segundo o governo venezuelano, mais de 4 mil pessoas estão desalojadas e mais de 300 edificações foram afetadas.
19: Agora há pouco, a Força Aérea Brasileira informou que um hospital de campanha da Marinha do Brasil será transportado neste sábado para apoiar a Venezuela, após os terremotos registrados na última quarta-feira.
2: A FAB disse que a aeronave KC-390 Millennium vai transportar, além de estrutura do hospital, equipe médica que prestará apoio aos venezuelanos.
19: A decolagem está prevista para as 8 horas da manhã, horário de Brasília, na base aérea do Galeão, no Rio de Janeiro.
2: Um estudo promovido entre pacientes com obesidade grave ou associada a outras comorbidades, como hipertensão, vai medir os impactos de canetas emagrecedoras à base de semaglutida sobre o Sistema Único de Saúde.
19: Anunciado hoje pelo ministro da Saúde, Alexandre Padilha, o estudo vai ser feito ao longo dos próximos 2 anos, com 250 pacientes do Grupo Hospitalar Conceição, do Rio Grande do Sul.
2: O ministro explicou que um dos objetivos é observar as vantagens da aplicação da medicação para o SUS e para os pacientes que, por vezes, não estão aptos à cirurgia bariátrica, por exemplo.
20: Pessoas que estão esperando na fila de cirurgia bariátrica, mas que não têm condições clínicas sequer de fazer a cirurgia. Então, se pacientes que estavam esperando conseguem reunir as condições clínicas para fazer a cirurgia bariátrica, ou mesmo se tem um impacto a ponto de reduzir a necessidade de fazer a cirurgia bariátrica. Como também nós vamos observar pacientes que têm obesidade e comprometimento cardíaco. Então, o que isso tem de impacto nesses pacientes?
19: Padilha destacou também que a adoção das canetas emagrecedoras como protocolo permanente do SUS contra a obesidade e outras doenças depende da produção da medicação no Brasil.
20: Mais da metade da população brasileira tem sobrepeso, a partir da pesquisa feita pelo Vigitel do Ministério da Saúde, que faz a vigilância nas capitais do país, e 1/4 da população brasileira que estão obesas. Então, nós estamos falando de dezenas de milhões de pessoas. Toda vez que você fala em medicação para larga escala de uso no SUS, você tem que conseguir produzir no Brasil, ou senão você não tem sustentabilidade dessa oferta.
2: A pesquisa será realizada com recursos transferidos ao hospital pela Fundação de Apoio da Universidade Federal do Rio Grande do Sul, provenientes de aporte financeiro da produtora do medicamento.
19: A educação pública brasileira avançou em indicadores importantes.
2: A taxa de reprovação no ensino médio e de abandono escolar caíram em torno de 60% em 3 anos.
19: Por outro lado, aumentou a taxa de aprovação dos estudantes.
2: Resultados do censo escolar divulgados hoje pelo Ministério da Educação
19: contribuíram para o resultado um conjunto de políticas públicas, com destaque para o programa Pé de Meia.
21: Mais estudantes permanecendo na escola, passando de ano e concluindo o ensino médio. É o que mostram os dados do censo escolar divulgados pelo Ministério da Educação nesta sexta-feira. Entre 2022 e 2025, a reprovação no ensino médio caiu 62%. O abandono escolar diminuiu 61%, enquanto a distorção idade-série, indicador que mede o atraso escolar, foi reduzida em 28% em 3 anos. No mesmo período, a taxa de aprovação aumentou 11%. Uma revolução na educação brasileira. avaliou Leonardo Barchini, ministro da Educação.
0: Para todos os indicadores, a gente teve uma melhoria significativa que a gente há muito tempo não via. E pela primeira vez, esses três indicadores estão juntos. Diminuição do abandono, diminuição da repetência e diminuição da distorção. A gente, em história recente do Brasil, nessa revolução que a gente fez nas últimas décadas de botar todo mundo para dentro da escola, a gente não tinha visto que esses fatores concomitantemente melhoraram no país.
21: De acordo com o Ministério da Educação, os resultados refletem um conjunto de políticas voltadas à permanência dos estudantes na escola. Entre elas, o programa Pé de Meia, que oferece incentivo financeiro para que alunos do ensino médio frequentem as aulas, concluam os estudos e participem do Enem. Foi o que destacou o ministro Leonardo Barchini.
0: A retomada dos programas do MEC, dinheiro direto na escola, a melhoria da alimentação escolar, do recurso para alimentação escolar, para o transporte escolar, tudo isso contribui para um conjunto de melhorias que nós vislumbramos nos últimos 4 anos. Mas eu poderia dizer que o Pé de Meia é o carro-chefe dessa política toda de melhoria que foi implementada desde 2023.
21: O censo também aponta avanços em outras áreas da educação. As inscrições de concluintes da rede pública no Enem cresceram 46% entre 2022 e 2025. A educação em tempo integral passou de 15% para 25,8% das matrículas, atendendo quase 9 milhões de estudantes. E o número de escolas com internet para uso pedagógico aumentou 43,7%. Beneficiando cerca de 24 milhões de alunos. Os resultados são confirmados pela PNAD contínua do IBGE. Em apenas um ano, aumentou o número de jovens de 15 a 17 anos matriculados no ensino médio e caiu a proporção de estudantes fora da escola. Reportagem Pablo Mundim.
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2: Quando obras visuais não são cuidadas, cores se desbotam, traços se perdem e até o mais importante, pode se apagar aquilo que as obras representam para a história.
19: Por décadas, isso ocorreu com o mural de 15 metros que habita o nono andar do edifício sede do Ministério da Educação em Brasília.
2: A obra da artista carioca Gilda Reis, batizada de Educação, é um retrato das desigualdades do país e um lembrete de que o conhecimento é o caminho para a justiça social.
19: Na reportagem especial de Thaís Antônio, você vai saber como a restauração desse mural é também um resgate do direito à memória.
22: Uma obra marcada pela passagem do tempo, mas que passou por meses de restauração para recuperar suas cores, formas e a identidade artística originais. O mural Educação fica no nono andar do edifício sede do MEC em Brasília. Produzido nos anos 60, a convite de Oscar Niemeyer, o mural de 15 metros quadrados integra o projeto original do prédio e retrata desigualdades sociais brasileiras, destacando a educação como instrumento de transformação. A obra é da artista carioca Gilda Reis Neto. A filha de Gilda, Marta Reis, participou da cerimônia de entrega do painel restaurado. Ela não conhecia o painel pessoalmente, mas relembra que ouvia a mãe se queixar do estado em que a obra se encontrava.
23: Ela sonhou em ver esse painel restaurado. Ela passou muitos anos fora do Brasil. Quando ela voltou, ela veio a Brasília e ela disse: alguém tem que fazer alguma coisa, não pode deixar.
22: A restauração do painel contou com a participação de mais de 30 pessoas da Universidade Federal de Pelotas. Um trabalho complexo que envolveu muita pesquisa e inovação, como lembra a professora Karen Caldas, que atuou ativamente durante o processo.
24: Esse é um painel que tem uma simbologia gigantesca. Ele fala de inclusão, ele fala de educação, ele tem tudo a ver também com um projeto de pensar a educação como base.
22: João Ribeiro, servidor do MEC, se impactou ao encontrar a obra desgastada quando entrou para o quadro do Ministério há mais de 20 anos. Desde então, acompanhou e defendeu a ideia de ver a restauração acontecer. Agora, ao acompanhar o resultado final, João conta que a emoção falou mais alto.
25: Essa utopia de Brasília, essas realidades que são mostradas aqui, nessa inclusão, nessa tentativa de inclusão, de construir uma sociedade mais democrática, essa ideia da democracia que a gente precisa construir diariamente, né?
22: O processo de restauro do mural preserva uma obra que atravessa décadas e ajuda a contar parte da história do Ministério e também de Brasília, como destaca o ministro da Educação, Leonardo Barchini.
0: Essa reinauguração dessa obra de arte é um dia muito marcante, especialmente para mim. E desde o começo vim aqui visitar o nono andar e ficava matutando por que esse painel estava tão escondido e tão maltratado. Hoje é um dia de muita emoção para nós e para todos aqui que são servidores do MEC, que estão aqui há muito tempo.
22: A reinauguração encerra uma trajetória de abandono da obra que chegou a ficar coberta por tapumes. Em 1992, técnicos do IPHAN redescobriram o mural já deteriorado. Na época, uma tentativa de restauração não avançou e o Ministério optou apenas por proteger o mural com portas de vidro. O processo de restauro começou em 2025 e foi concluído este ano com suas características originais. Reportagem Thaís Antônio.
2: Essas foram as notícias do Governo do Brasil.
19: Uma realização da Secretaria de Comunicação Social da Presidência da República.
2: Com produção da Empresa Brasil de Comunicação.
19: E agora com as notícias do Poder Judiciário e do Congresso Nacional. Boa noite, um bom fim de semana.
2: A gente volta na segunda-feira. Boa noite.
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7: Justiça em números 2026, estoque de processos cai e ano de maior demanda da série histórica.
8: STJ determina a criação de plano para a atuação da PM paulista em manifestações públicas.
7: Justiça do Trabalho determina que a empresa recontrate tratorista demitido após voltar de internação psiquiátrica.
8: Boa noite, eu sou o Arthur Filho.
7: E eu sou Walter Lima.
8: O Poder Judiciário encerrou 2025 com 75 milhões e meio de processos em tramitação, segundo dados consolidados do relatório Justiça em Números 2026, apresentados pelo Conselho Nacional de Justiça.
7: O resultado representa redução de 3 milhões e 400 mil processos em relação ao ano anterior e deixa o acervo em patamar inferior ao registrado entre 2020 e 2023, período em que chegou a 84 milhões e 300 mil processos.
8: Os dados evidenciam que a redução do estoque processual ocorreu de um ano de alta demanda. Em 2025, ingressaram 40 milhões e 900 mil processos judiciais, 1 milhão e 400 mil a mais do que em 2024. Esse foi o maior volume de casos novos da série histórica iniciada em 2009.
7: O relatório também traz dados sobre a presença do judiciário no território nacional. Dos 5.571 municípios brasileiros, quase metade são sedes de comarca na Justiça Estadual.
8: STJ determina que o Estado de São Paulo apresente protocolo para a atuação da Polícia Militar em manifestações públicas.
7: O plano deverá ser apresentado em 60 dias corridos após a elaboração de diagnóstico inicial. Fátima Uchoa.
9: Entre as diretrizes do plano está a proibição do uso de armas de fogo fora das hipóteses legais. Caberá ao juízo da execução aprová-lo e acompanhar a implementação. A decisão da primeira turma do STJ atendeu a pedido da Defensoria Pública de São Paulo, que apontou abusos da PM durante manifestações como detenções indevidas, uso excessivo da força, de bombas de efeito moral e balas de borracha sem justificativa. O colegiado concluiu ser legítima a intervenção judicial no caso, pois a omissão do Estado em regulamentar e controlar eventuais excessos da PM e não há protocolo atual com parâmetros de atuação policial em manifestações públicas. O relator foi o ministro Paulo Sérgio Domingues.
8: A empresa deve recontratar tratorista demitido após voltar de internação psiquiátrica.
7: Para a Justiça do Trabalho, a demissão foi discriminatória. Marla Lacerda.
10: O trabalhador foi afastado das atividades por orientação médica, após quadros severos de depressão. 8 dias após retornar ao trabalho, foi dispensado. O reconhecimento de demissão discriminatória foi negado em primeira instância, mas o TRT reconheceu a gravidade da doença e condenou a empresa ao pagamento de R$ 6 mil de indenização e a reintegrar o tratorista. A discussão foi levada ao TST. O colegiado manteve a condenação, porque teria havido preconceito por parte da empresa. o que já é de entendimento do TST, sobre casos que envolvam doenças psiquiátricas graves, como é o caso do trabalhador.
8: Estão abertas as inscrições para a 30ª edição do curso para candidatas eleitorais Edição Brasil, voltado à formação de mulheres que vão disputar as eleições gerais de 2026.
7: A ideia é fortalecer a participação feminina na política. Adriana Carrara.
3: O curso será realizado em formato híbrido. Nos dias 8 e 9 de julho, as atividades presenciais acontecem em Brasília. Já a etapa virtual será realizada no dia 17 de julho. Ao todo, serão selecionadas 480 candidatas para a modalidade online e até 100 participantes para a etapa presencial. O curso para candidatas eleitorais é promovido pela Comissão Interamericana de Mulheres da Organização dos Estados Americanos, em parceria com a Escola de Governo da OEA e a Associação Nacional das Defensoras e Defensores Públicos, com apoio do Tribunal Superior Eleitoral e do Governo da França. A abertura do evento será transmitida ao vivo pelo canal da Justiça Eleitoral no YouTube e pela TV Justiça. As inscrições podem ser feitas até o dia 30 de junho por meio de formulário que está disponível no site tse.jus.br.
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8: A você, uma boa noite.
7: Bom fim de semana e até segunda-feira.
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5: Está no ar o Jornal do Senado.
11: Eu sou Paula Groba.
12: E eu sou Ricardo Nakaoka.
11: E estes são os destaques de hoje do Jornal do Senado, que começa agora.
12: Avançam medidas para combater evasão escolar de pais e mães jovens.
11: Projeto sobre atendimento médico em instituições para idosos gera debate no Senado.
12: Senadores manifestam solidariedade às vítimas de terremotos na Venezuela.
11: Boa noite.
12: Boa noite.
11: A evasão escolar provocada pela maternidade, paternidade e parentalidade precoce pode ganhar um novo enfrentamento no país. Avançou no Senado um projeto que estabelece uma série de medidas para garantir a permanência de estudantes na escola nessa situação.
12: Entre as ações previstas está a obrigação de as instituições de ensino oferecerem condições adequadas para o aleitamento materno. O repórter Bruno Lourenço traz os detalhes.
13: O projeto de lei aprovado na Comissão de Direitos Humanos impõe às redes de ensino o dever de criar condições específicas de acolhimento para que a gestação ou a chegada de um filho não signifiquem um fim dos estudos para jovens. A proposta prevê a formação de uma rede de proteção para evitar que mães, pais ou mesmo pessoas próximas responsáveis por crianças pequenas sejam privadas da formação escolar. A relatora, a senadora Ivete da Silveira, do MDB de Santa Catarina, defendeu as medidas.
16: A falta dessa proteção, sabemos bem, cria pessoas que algumas das capacidades mais necessárias para a vida social, entre as quais se contam o aprendizado de padrões éticos, universais e racionais, algo diferente daqueles aprendidos no ambiente familiar, bem como a educação científica necessária como fundamento da qualificação da mão de obra, o que será imprescindível para que o futuro adulto possa adquirir bom padrão de vida.
13: O projeto, que já havia sido aprovado na Comissão de Assuntos Sociais, seguiu para a Comissão de Educação.
11: E o tratamento da hemofilia no Brasil ainda esbarra em desafios importantes, especialmente nas desigualdades de acesso a medicamentos e terapias mais avançadas entre as diferentes regiões do país.
12: Esse foi o tema de uma audiência pública realizada na Comissão de Assuntos Sociais do Senado, que buscou discutir formas de ampliar e qualificar o cuidado oferecido aos pacientes. pacientes. Repórter Marcela Diniz.
14: O tratamento preventivo básico é oferecido no SUS e recentemente foram incorporados medicamentos mais tecnológicos e menos invasivos para alguns tipos de hemofilia, doença que afeta a coagulação do sangue. O Brasil é referência internacional no tratamento da doença, mas o acesso ainda não é equitativo. Pessoas que vivem longe de capitais ou regiões metropolitanas são as mais prejudicadas, segundo a presidente executiva da Associação Brasileira de Pessoas com Hemofilia, Indianara Galhardo.
15: Chega lá, olha, não tem a dose total do mês, tem a dose da semana e volta para casa e tem que ir toda semana. E geralmente o hemocentro não notifica antes o paciente.
14: A inclusão da hemofilia na Política Nacional de Doenças Raras e a construção de uma linha de cuidados no SUS foram outras reivindicações apresentadas durante a audiência. O senador Flávio Arnes, do PSB do Paraná, se comprometeu a elaborar um documento sistematizando essas demandas.
17: Nós vamos elaborar no Senado, como desdobramento dessa audiência pública, também um documento da linha de cuidados, ciclo da vida. Ciclo da vida é o acompanhamento de políticas públicas e precisamos avançar para coisas novas.
14: O Programa Nacional de Coagulopatias Hereditárias acompanha atualmente 35.852 pacientes. 34% deles têm hemofilia do tipo A, a mais comum, e 6% hemofilia do tipo B.
11: E o projeto que garante atendimento médico em instituições de longa permanência para idosos foi tema de debate na Comissão de Direitos Humanos do Senado. A proposta, já aprovada pela Câmara dos Deputados, recebeu críticas de todos os participantes da audiência.
12: As preocupações giram em torno da forma como o texto foi construído e dos impactos da medida na rede de cuidados aos idosos. Repórter Márcio Maturana.
18: O projeto foi criticado por todos os debatedores. O texto determina que esses estabelecimentos atuem em conjunto com o Sistema Único de Assistência Social e com o Sistema Único de Saúde. Foram apontados problemas pela representante do governo, Daniela Jenkins, do Ministério do Desenvolvimento e Assistência Social.
20: Caso isso passe, a gente vai ter um resultado absurdo, desastroso, né? E também aumentar a desigualdade. Por quê? Porque se a gente não tem um serviço público, quem depende de serviço público não vai ter acesso. Agora, quem pode pagar, vai ter.
18: A presidente da comissão, Damaris Alves, do Republicanos do Distrito Federal, quer debater mais o assunto.
21: Escrever um texto sem ouvir realmente quem precisava ser ouvido. E eu estou sentindo o peso da minha responsabilidade agora.
18: Depois da Comissão de Direitos Humanos, o texto precisa ser analisado ainda na Comissão de Assuntos Sociais.
11: E está pronto para ser analisado pelo Plenário do Senado um projeto que obriga órgãos públicos de proteção e defesa do consumidor a oferecer atendimento à distância, preferencialmente pela internet. Pelo texto, o poder público fica obrigado a garantir à população acesso a esses serviços para o recebimento e processamento de representações e denúncias.
12: De acordo com a relatora da medida, senadora Damaris Alves, do Republicanos do Distrito Federal, a falta de atendimento digital eficiente dificulta a proteção do consumidor no cenário do comércio eletrônico. A parlamentar ainda pontua que a proposta fortalece a cidadania, amplia a transparência e garante que os direitos do consumidor sejam protegidos na prática.
26: A ausência de canais digitais eficientes de atendimento público compromete a efetividade da proteção do consumidor. É necessária uma solução urgente, pois a cada ano mais e mais brasileiros são afetados e o fluxo de comércio continua a crescer aceleradamente.
11: O plenário do Senado fez um minuto de silêncio em homenagem às vítimas dos terremotos que atingiram a Venezuela. Senadores também manifestaram solidariedade às famílias e defenderam o apoio humanitário do Brasil ao país vizinho.
12: O presidente da Comissão de Relações Exteriores, senador Nelsinho Trade, do PSD de Mato Grosso do Sul, destacou a participação de equipes brasileiras na missão de ajuda e ressaltou a importância do fortalecimento dos corpos de bombeiros para atuação em emergências e resgate.
11: O Capital Moto Week, encontro de motociclistas, música e gastronomia que acontece todos os anos em Brasília, pode passar a fazer parte do calendário turístico oficial do Brasil.
12: Um projeto apresentado no Senado reconhece o evento como de relevante interesse turístico nacional. Repórter Henrique Nascimento.
27: Brasília já é parada obrigatória para motociclistas de várias partes do país durante o Capital Moto Week. O evento reúne motos, shows, gastronomia, camping e programação cultural todos os anos na capital federal. A Vanderleia de Oliveira acompanha de perto essa movimentação e diz que o encontro já virou tradição.
0: É um evento maravilhoso, tem gastronomia, tem como você pagar e montar sua barraca para dormir, tem shows, tem de tudo.
27: Um projeto da senadora Leila Barros, do PDT do Distrito Federal, reconhece o Capital Moto Week como evento de relevante interesse turístico nacional e inclui um encontro no calendário turístico oficial do Brasil. Esse calendário foi criado para divulgar festas e eventos capazes de atrair visitantes e movimentar a economia local. Durante a discussão da proposta que criou o calendário, o então senador Fernando Farias, de Alagoas, destacou o potencial turístico da medida.
1: São festas e eventos que marcam os diversos calendários municipais e que poderão atrair mais turistas, desenvolvendo inclusive regiões menos conhecidas desse nosso país de dimensões continentais.
27: O projeto, que reconhece o Capital Moto Week como evento de relevante interesse turístico nacional, ainda vai passar pelas comissões do Senado.
12: Edição de Paula Groba e trabalhos técnicos de João Lira, o Jornal do Senado fica por aqui. Acompanhe agora as notícias do Tribunal de Contas da União e da Câmara dos Deputados. Boa noite.
11: Boa noite e um bom fim de semana.
2: Minuto do TCU.
14: O Tribunal de Contas da União avaliou o programa Agora Tem Especialistas, do Ministério da Saúde. A iniciativa busca ampliar o acesso da população a consultas, exames e cirurgias com especialistas pelo SUS, o Sistema Único de Saúde. O principal ponto analisado foi a estrutura para reduzir a espera por consultas, exames e outros atendimentos. A auditoria apontou que falta integração e eficiência nos sistemas de tecnologia que deveriam gerenciar as filas e os recursos da política. Em 2025, o programa não conseguiu manter o desempenho dos anos anteriores na realização de cirurgias. Uma das razões é a falta de monitoramento, que impede que as informações sejam acompanhadas de forma adequada. O tribunal fez recomendações ao Ministério da Saúde para aprimorar a gestão do programa. 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
19: Comissão aprova infiltração policial em apuração de exploração sexual.
22: Avança projeto que impõe medidas mais rígidas ao acusado reincidente.
19: Deputados estudam manter auxílio alimentação nas férias do trabalhador.
22: Proposta define atendimento para pessoas com deficiência em desastres.
19: Boa noite. Comissão aprova projeto que estabelece protocolo para pessoas com deficiência em casos de desastre ambiental. A repórter Júlia Lopes tem detalhes sobre a proposta.
23: Segundo o Serviço Geológico do Brasil, quase 4 milhões de pessoas vivem atualmente em áreas de risco no país. Dentro desse grupo estão cidadãos com algum tipo de deficiência ou dificuldade de mobilidade, que se encontram entre os mais vulneráveis. Diante desse cenário, a Comissão de Integração Nacional e Desenvolvimento Regional aprovou o projeto que estabelece regras específicas para o atendimento de pessoas com deficiência ou com mobilidade reduzida em situações de emergência. O texto aprovado incorporou as modificações da Comissão de Defesa dos Direitos das Pessoas com Deficiência e define que o Sistema Nacional de Proteção e Defesa Civil será responsável pela coordenação e implementação e monitoramento desses protocolos. O relator da proposta, deputado Tiago De Joaldo, destaca que essas pessoas enfrentam barreiras físicas, comunicacionais e sociais que dificultam a evacuação e o acesso à ajuda e que a adoção desses protocolos é fundamental para garantir mais segurança.
24: A gente sabe da dificuldade que as pessoas com deficiência principalmente têm, né, de participar do processo de evacuação, do processo de resgate, e esse projeto de lei ele busca exatamente trabalhar antecipadamente, né, a política nacional voltada a se prever, inclusive a identificação de mapas, onde é que existem pessoas com deficiências, em lugares de riscos, para que antecipadamente a Defesa Civil possa preparar planos de evacuação específicos, que aqueles lugares que poderão servir como local de concentração das pessoas evacuadas e resgatadas tenham acessibilidade, enfim, de uma forma que essas pessoas sofram menos quando essas situações difíceis acontecerem.
23: De acordo com o IBGE, o Brasil tem mais de 14 milhões de pessoas com deficiência, o que representa 7,3% da população com 2 anos ou mais. Esses números reforçam a necessidade de políticas públicas específicas para garantir segurança e atendimento adequado em momentos de emergência. Entre as medidas previstas na proposta estão a identificação e o cadastramento de pessoas com deficiência que vivem em áreas de risco, a inclusão de um capítulo específico nos planos de contingência, a capacitação de agentes para atendimento especializado, além de garantia de acessibilidade em abrigos e centros de assistência. O projeto também prevê a divulgação de informações em formatos acessíveis e a criação de mecanismos de coordenação entre órgãos públicos, a sociedade civil e instituições especializadas. O projeto, que busca melhorar os protocolos de segurança e atendimento das pessoas com deficiência ou com dificuldade de mobilidade no âmbito da Política Nacional de Proteção e Defesa Civil, agora aguarda análise na Comissão de Constituição e Justiça. Da Rádio Câmara de Brasília, Júlia Lopes.
3: Meio Ambiente.
4: Felipe Beccari, do Podemos de São Paulo, apresentou o projeto que institui a Virada Nacional da Castração de Cães e Gatos. A iniciativa prevê a realização anual de mutirões gratuitos de esterilização em todo o país, com prioridade para famílias de baixa renda e animais em situação de rua.
6: Segundo Felipe Beccari, a proposta busca reduzir a superpopulação e o abandono de animais, além de prevenir doenças que podem afetar a saúde pública. O texto também prevê a ações de educação para guarda responsável e integração com campanhas de vacinação e proteção animal.
3: Transportes.
4: Comissão aprova projeto que aumenta a segurança.

0: pedestres com deficiência. A repórter Maria Neves tem mais informações sobre o texto.
1: A Comissão de Viação e Transportes da Câmara aprovou o projeto do deputado Murilo Galdino, do Republicanos da Paraíba, que visa aumentar a proteção da pessoa com deficiência ou com mobilidade reduzida no trânsito. A proposta prevê expressamente que condutores de qualquer tipo de veículo serão sempre responsáveis pela segurança dos pedestres, especialmente das pessoas com problemas de locomoção. Como ressalta o relator, deputado Alexandre Guimarães, do MDB do Tocantins, o Código de Trânsito já determina que os motoristas são responsáveis pela segurança dos pedestres, mas não faz menção específica à proteção das pessoas com deficiência.
2: O projeto visa alterar o artigo 29 do Código de Trânsito Brasileiro, que é um artigo que visa a proteção dos carros maiores para os menores, dos menores para os ciclistas e motocicletas, dos ciclistas e motocicletas todos para os pedestres. Traz uma condição declaratória de proteção ainda maior para as pessoas com vulnerabilidade e deficiência no trânsito. Então essas pessoas com capacidade reduzida e deficiência são inseridas agora no corpo desse texto.
1: Alexandre Guimarães ressalta que o Brasil já conta com normas que reforçam a proteção das pessoas com deficiência no trânsito, como a Lei Brasileira de Inclusão. O deputado sublinha que essa legislação impõe ao poder público e aos particulares o dever de garantir acessibilidade e segurança no uso das vias públicas e dos serviços de mobilidade urbana. No entanto, na opinião do deputado, ainda assim as mudanças na lei são fundamentais por dar ênfase ainda maior à responsabilidade dos motoristas. Segundo ele, sem isso, a proteção dos pedestres com deficiência ou mobilidade reduzida permaneceria prejudicada. A proposta que reforça a proteção de pessoas com deficiência ou mobilidade reduzida no trânsito ainda será analisada pela Comissão de Constituição e Justiça. Da Rádio Câmara de Brasília, Maria Neves.
3: Direitos Humanos.
4: Comissão aprova infiltração policial para investigar exploração sexual de crianças e adolescentes. A repórter Mônica Tati explica a questão.
5: Projeto aprovado pela Comissão de Segurança Pública e Combate ao Crime Organizado da Câmara dos Deputados prevê medidas de reforço contra o tráfico, a prostituição e a exploração sexual de crianças e adolescentes. O texto reconhece essas práticas como atividades típicas de organizações criminosas e permite a adoção de instrumentos legais, como a infiltração de agentes policiais. Segundo o autor do projeto, o deputado delegado Paulo Bilinski, do PL de São Paulo, a infiltração já está prevista na Lei das Organizações Criminosas, mas é preciso prever uma nova legislação no caso específico de crimes sexuais contra crianças e adolescentes. Paulo Bilinski ressalta que muitos aliciadores e intermediadores operam por meio de redes sociais, fóruns fechados e plataformas de comunicação criptografadas, de difícil acesso para investigação.
6: A característica do crime de pedofilia, de tráfico de crianças, a característica, principal característica é que são ambientes extremamente fechados. Como você investiga um lugar da onde não sai informação? A única forma de investigar é com a infiltração. O Brasil tem uma dificuldade de fazer infiltração policial, que é um ambiente sem a prática e sem o costume. É um método de produção de prova que existe no Brasil, na legislação, faz tempo, mas não é empregado dessa forma, com essa facilidade.
5: O texto também amplia as medidas de proteção aos agentes infiltrados e aos seus familiares, como escolta, alteração de identidade, mudança de domicílio e eventual inclusão em programas especiais. A proposta busca ainda aprimorar a cooperação internacional, facilitando o intercâmbio de informações e operações com outros países. O projeto, que reforça o enfrentamento ao tráfico e à exploração sexual infanto-juvenil, será analisado pelas comissões de Previdência, Assistência Social, Infância, Adolescência e Família e de Constituição e Justiça e de Cidadania. Depois seguirá para a votação no plenário da Câmara. Da Rádio Câmara de Brasília, Mônica Tati.
3: Saúde.
0: Josivaldo JP, do União do Maranhão, defende a aprovação.

0: aprovação de projeto que cria uma política nacional de apoio a crianças e adolescentes neurodivergentes. Autor da proposta, ele explica que o objetivo é ampliar o acesso a diagnóstico, terapias e apoio escolar, com prioridade para famílias em vulnerabilidade.
1: Josivaldo JP também aponta que o projeto prevê a criação de um fundo nacional para financiamento de centros de atendimento, serviços itinerantes e formação de profissionais especializados. De acordo com o congressista, a maior parte dos recursos será destinada a famílias inscritas no CadÚnico.
2: Segurança Pública.
0: Proposta em debate na Câmara impõe medidas mais rígidas para acusados que cometam novos crimes. Saiba mais na reportagem de José Carlos Oliveira.
3: A Câmara dos Deputados analisa a proposta que altera o Código de Processo Penal para impor regras mais duras para criminosos reincidentes. O texto do deputado Domingos Sávio, do PL de Minas Gerais, permite à Justiça decretar a prisão preventiva de acusado preso novamente em flagrante após ter sido liberado em uma primeira audiência de custódia. Domingos Sávio argumenta que a medida vai prevenir a repetição de crimes cometidos por pessoas que já possuem histórico criminal e processos pendentes.
4: Prendeu uma vez, teve audiência de custódia, você tem o direito de ficar livre para responder em liberdade, mas foi preso pela segunda vez, houve uma reincidência, ele fica preso preventivamente enquanto tramita o seu julgamento para decidir qual é a pena. Ou seja, acaba com esse prende e solta. Isso está desmoralizando a polícia e incentivando o crime. Portanto, o meu projeto de lei que irá contribuir nessa guerra contra o crime.
3: A proposta foi aprovada na Comissão de Segurança Pública, inclusive com novas regras para facilitar a ação policial nas prisões em flagrante. Uma das alterações valida o flagrante baseado em denúncia anônima ou fundada suspeita, desde que haja descrição detalhada das circunstâncias objetivas que levaram à ação policial. O texto aguarda a análise da Comissão de Constituição e Justiça, onde já recebeu apoio da relatora. A aprovação definitiva na Câmara depende da apreciação do plenário. Da Rádio Câmara de Brasília, José Carlos Oliveira.
2: Comissões.
1: Relatório de comissão externa sobre feminicídios no Rio Grande do Sul, aprovado neste primeiro semestre, propõe diversas medidas para combater o problema. A repórter Daniele Lessa nos conta as medidas sugeridas.
5: O feriado de Páscoa do ano de 2025, com 12 assassinatos de mulheres, foi o motivo de criação da comissão externa sobre feminicídios no Rio Grande do Sul, que após realizar 43 reuniões e ouvir mais de 300 pessoas, aprovou seu relatório final, com um diagnóstico da violência e com 95 propostas para o Estado e para uma política nacional de enfrentamento. A coordenadora da comissão, deputada Fernanda Melchiona, do PSOL Gaúcho, disse que o trabalho continua, agora levando as propostas a diferentes órgãos e cobrando medidas efetivas.
6: E a ideia não é um relatório final da comissão, é um relatório parcial para que a gente possa, até o ano de 2026, final do ano, a nossa comissão tem até janeiro de 2027, cobrar o que está sendo feito.
5: Entre as propostas estão o aumento da estrutura de atendimento à mulher, especialmente em pequenas cidades rurais e no litoral norte, que não conta com nenhuma delegacia da mulher, ampliar o alcance de ações que funcionam, como colocar tornozeleiras eletrônicas em agressores, garantir o aumento de recursos federais para o combate ao feminicídio nos estados, por meio de aprovação de projeto de lei, e também ações de educação e comunicação que possam alterar a cultura de violência.
7: Que esclareça, que enfrente, não apenas que anuncie tantos feminicídios. Não basta para nós apenas a contabilidade macabra e perversa. Nós queremos que se fale da vida dessa mulher, que se humanize, que se diga que ela era mãe, que se diga que ela era filha.
5: Em 2025, no Rio Grande do Sul, foram 80 feminicídios consumados e 264 tentativas. Da Rádio Câmara de Brasília, Daniele Lessa.
2: Justiça.
0: A Comissão de Relações Exteriores aprovou o projeto que restringe a prisão preventiva de policiais investigados por ações em serviço. A reportagem é de Luiz Cláudio Canuto.
8: A Comissão de Relações Exteriores e de Defesa Nacional da Câmara aprovou o projeto que restringe a prisão preventiva e medidas cautelares contra agentes de segurança investigados por atos praticados durante o serviço. O texto altera o Código de Processo Penal. Segundo o projeto, juízes só poderão determinar prisão preventiva ou medidas cautelares daqueles profissionais se houver demonstração inequívoca de que a conduta não ocorreu em legítima defesa ou no estrito cumprimento do dever legal. O autor da proposta, deputado Coronel Assis, afirmou que o objetivo é proteger quem atua em situações de alto risco. O relator, deputado General Girão, do PL do Rio Grande do Norte, recomendou a aprovação do texto. Na avaliação dele, a proposta não afrouxa o controle penal, mas exige uma motivação mais robusta para que não haja a prisão do policial.
9: Esse poder de polícia nunca foi tão desmoralizado no nosso país. Nós precisamos tratar com rigor a criminalidade. E é claro, e precisamos dar respaldo aos nossos policiais que combatem a criminalidade para que eles não sejam perseguidos. O que se vivencia hoje no Brasil é isso. Muitas decisões são tomadas derrumpante por magistrados, condenando policiais, às vezes até mesmo dentro da própria corporação, tirando da rua, proibindo promoções policiais. Policiais que foram envolvidos em algum tipo de atuação de enfrentamento ao crime, já considerados no carimbo na testa como sendo culpados. Não, não é assim que deve se tratar o policial. A gente tem que dar respaldo para que ele possa ter, sim, a autoridade de defender a sociedade.
8: A regra valeria para policiais, militares, policiais penais e, por sugestão do relator, também para os integrantes de polícias legislativas. Segundo o texto, para decretar a prisão, a autoridade judicial deve comprovar que o ato do agente não se enquadra em duas situações específicas: excludente de ilicitude prevista no Código Penal, como legítima defesa, e estrito cumprimento do dever legal. E também contexto de risco iminente ou ameaça grave à ordem pública ou à integridade física, inclusive de outra pessoa, em que o uso da força tenha sido necessário e proporcional. O projeto que restringe a prisão preventiva de agentes de segurança em serviço está na Comissão de Segurança Pública e Combate ao Crime Organizado. Em seguida, vai à Comissão de Constituição e Justiça antes de seguir para o plenário. Da Rádio Câmara de Brasília, Luiz Cláudio Canuto.
2: Trabalho.
1: Câmara debate proposta que garante a manutenção do auxílio alimentação durante as férias. O texto já está sendo analisado pelas comissões, como informa a repórter Sofia Peçanha.
10: A legislação trabalhista considera que o auxílio alimentação não integra a remuneração do empregado. E com isso, muitas empresas descontam o valor do vale quando o trabalhador sai de férias ou de licença, por exemplo. Esse entendimento, no entanto, pode mudar se avançar na Câmara dos Deputados o projeto sobre o assunto. O autor da proposta, o deputado Acácio Favacho, do MDB do Amapá, entende que quando a empresa concede o auxílio alimentação, o empregado passa a contar com o valor no orçamento, não sendo justo reduzi-lo em situações justificadas de ausência, como férias, uso de banco de horas, motivo de doença comprovada, acidente de trabalho, licença maternidade e licença paternidade. O projeto já foi aprovado pela Comissão de Trabalho, onde o relator, o deputado Ricardo Maia, do MDB da Bahia, reforçou que a alimentação é um direito social essencial à dignidade e ao bem-estar do trabalhador. Ele concordou que a manutenção do benefício em períodos justificados de ausência é uma forma de garantir segurança alimentar e proteção social.
11: A finalidade principal do auxílio alimentação é promover a segurança alimentar, um pilar que não pode ser removido justamente quando o trabalhador mais precisa dar tranquilidade para o seu descanso e recuperação.
10: Segundo a proposta, a regra não vale para afastamentos com recebimento de benefício previdenciário, como nos casos de auxílio-doença pago pelo INSS. O projeto que proíbe o desconto do auxílio alimentação durante as férias e outras faltas justificadas será analisado agora pela Comissão de Constituição e Justiça. No entanto, o deputado Jorge Guitten, do Republicanos de Santa Catarina, apresentou um requerimento de redistribuição para que o texto também seja analisado pela Comissão de Finanças e Tributação. Esse pedido ainda aguarda a decisão da Câmara. Da Rádio Câmara de Brasília, Sofia Peçanha.
2: Votação.
0: Glauber Braga, do PSOL do Rio de Janeiro, reclama da demora do Senado para votar o fim da escala 6x1 já aprovado na Câmara. O parlamentar cobra que os senadores avancem na análise da matéria sem novos adiamentos.
1: Glauber Braga argumenta que o fim da escala 6x1 dará mais tempo de descanso e melhores condições de vida para os brasileiros. O parlamentar afirma que o modelo atual prejudica trabalhadores submetidos a jornadas exaustivas, especialmente em atividades de maior desgaste físico.
0: Termina agora o Jornal Câmara dos Deputados, produzido pela Rádio Câmara, com trabalhos técnicos de Wellington Teles e a apresentação de Val Monteiro e Luciana Vieira. Uma boa noite para você.
1: A Voz do Brasil volta na segunda-feira. Boa noite e bom fim de semana.

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4: Eu conto um para o pai, dois para o filho, não quer receber. Tá aqui, o Espírito de Deus não erra, não mente, não se engana, não confirma, recebe pela fé, recebe saúde, serva de Deus. Põe a mão na cabeça, fecha os olhos, fecha os olhos. O Senhor está visitando entre nós uma pessoa que entrou aqui oprimida, triste, para baixo. E Ele vai trazer libertação sobre a tua vida aqui agora. O Espírito de Deus falou comigo que essa noite Ele marcou um encontro de milagres sobre a tua vida. E Ele diz, a tua vida vai começar um novo e vivo caminho na minha presença. Porque eu estou quebrando a maldição. Mão na cabeça, olhos fechados. Em nome de Jesus, essa obra de Satanás. Esse espírito da destruição. Esse espírito da morte que tinha decretado o fim dessa alma, o fim dessa vida, caia por terra agora em nome de Jesus. Caia por terra agora em nome de Jesus. Fica atento aí, obreiras. Fica atento aí, porque Jesus está trabalhando aqui agora. Toda obra de Satanás, eu ordeno que caia por terra agora. Toda obra da bruxaria, eu ordeno que caia por terra agora. É você, espírito da morte, que queria destruir a vida dessa mulher. Sai daí agora em nome de Jesus. Sai daí agora em nome de Jesus. Sai daí agora em nome de Jesus. Espírito da destruição, espírito da morte, espírito que queria destruir a vida dessa mulher, cai por terra agora. Sai daí, espírito da morte. Sai daí, obra maligna, obra da destruição. Queima ele, Jesus. Queima ele, Jesus. Queima ele, Jesus. Queima ele, Jesus. Queima ele, Jesus. Mão na cabeça, fecha os olhos, porque Jesus está visitando agora. Jesus está libertando agora. Sai daí, legião do inferno. Sai daí, espírito da morte. Sai daí, espírito da destruição. Sai daí, obra maligna. Sai daí agora, enfermidade maligna. Sai daí agora. O Espírito de Deus visita a tua vida aqui agora. E Ele queima essa macumba. Segura aqui, obreira. Solta o corpo dela, obra de bruxaria. Solta a vida dela agora. Eu vi um trabalho de bruxaria. Estende a mão para cá, igreja. Eu vi um trabalho de bruxaria para matar essa mulher. Você não vai matar ela não, Satanás. Porque a mão de Deus visita essa mulher. Solta o corpo dela, legião do inferno. Você não gostou que ela veio aqui, né, Satanás? Dá seu grito de derrota agora. Pode dar seu grito de derrota. Sai da vida dela agora, legião. Sai daí. Diga queima. Toda obra da bruxaria, toda obra da macumba, sai do estômago dela. Sai, eu vejo Deus pôr na mão no estômago dela. Levanta, minha filha. Porque Jesus está visitando você agora. Põe a mão no estômago. Ele diz que arranca esse caroço maligno do teu estômago agora. Ele arranca essa bruxaria da tua vida aqui nessa noite. Ele diz: eu marquei esse encontro para fazer coisas novas. Hoje eu queimo a obra do diabo sobre a tua vida. Esse caroço, essa obra maligna no teu estômago, essa enfermidade é repreendida pelo poder do Senhor. Hoje ele restaura a tua saúde e a enfermidade é arrancada. Receba o milagre, receba a cura. Procura a sua enfermidade agora, minha filha, procura. Aperta, Jesus te dá saúde. Cadê essa dor? Era uma enfermidade, um caroço que estava iniciando. Procura aí agora, aperta. Aperta, aperta a dor, procura a dor. Hã? Quanto tempo a senhora vinha sentindo dores aí? Uma seta diabólica. Muito tempo a senhora vinha sentindo esse mal? Hã?
5: Algum tempo já.
4: E agora, procura a dor?
5: Não tem.
4: Aperta.
5: Não tenho.
4: Quem te curou?
5: Jesus.
4: Jesus. Jesus restaura a tua saúde. Levanta a mão e dá glória a Deus. Levanta a mão, mulher de Deus. Não se espanta não. Quem veio para reclamar, vai reclamar. Porque hoje Deus quer falar. E Ele manda te dizer: tua oração subiu como cheiro suave. Ele manda te dizer: diga para ela que eu estou tomando ela pela mão direita. Ramacanda labassúria. Diga para ela que hoje eu me levanto para fazer o impossível. Diga para ela que eu toco sobre o corpo dela e eu renovo a saúde dela agora. Eu sou Deus que queima essa enfermidade maligna. Diga para ela que eu sou Deus que põe a mão no corpo dela. Ribicalabassúria. E eu renovo a saúde dela hoje, diz o Senhor. Levanta a mão, homem. Eu olhei para você, o Senhor falou para mim: eu conheço a sinceridade do teu coração, eu conheço a inclinação do teu coração, eu me agradei do teu propósito na minha presença. Eu me levanto para pôr a mão no teu negócio, eu me levanto para pôr a mão nos teus negócios, e eu estou queimando a inveja agora, eu estou queimando o impedimento agora. Se prepara, porque a clientela virá. Se prepara, porque as portas voltam a se abrir. Porque quem te deu esse negócio, quem te confiou essa empresa, foi Deus. E hoje Ele diz: levanta a cabeça, porque chegou o tempo de prosperar, diz o Senhor. Levanta a mão e dá glória a Deus. Levanta a mão e diga: meu Deus, eu creio no meu milagre. Levanta a mão e vai adorando. Cada glória que você dá é uma vitória que desce aqui hoje. Orimi calabacanda labassúria. Orimi anda labaxanda labacanda labaxeia. O Espírito de Deus está se movendo aqui. Ele está movendo a mão na tua vida agora. Ele move as mãos no seu lar aí agora.

Irmã Vânia, levanta as mãos, irmã Vânia. O Espírito de Deus manda te dizer nessa noite de revelação com promessa, que Satanás não vai tocar em um fio do seu cabelo, glória. Porque o Senhor tem agradado da sua vida de oração, orimi calabasúria. Ele te preserva como coluna de oração aqui nesse lugar. E Ele manda te dizer, hoje eu cesso esse vento no teu lar, porque vou eu trabalhar na vida, orimi calabasúria, do teu filho. Vou eu manifestar minha glória naquela empresa e vou mostrar que eu sou Deus. A última palavra ainda vem das minhas mãos, diz o Senhor. Levanta a mão e diga, Deus é bom para mim. Eu quero orar aqui entre nós, segura o som, por duas pessoas que entraram aqui sofrendo ansiedade. Essa ansiedade tem tirado a sua paz, porque você vem sofrendo muito. Mas o remédio que você precisa está aqui, Jesus de Nazaré. E Ele manda te dizer, se você crê, o milagre de Deus alcança a tua vida, trazendo paz. Se você crê, o milagre de Deus, a dose da cura chamada Espírito Santo, invade a sua vida nessa noite, trazendo refrigério. Hoje o Senhor manda te dizer, eu arranco essa angústia, essa ansiedade, e trago paz sobre a tua vida, para contemplar o meu agir a partir dessa data, diz o Senhor. Lá tem uma recebendo, orimicanda, labassuri, me clama, recebe, meu filho, recebe. Pode bater palma e dar glória a Deus. Pode bater palma e dar glória a Deus. Pega a sua Bíblia, você que trouxe a Bíblia. Evangelho segundo escreveu São Marcos, capítulo 16. Evangelho segundo escreveu São Marcos, capítulo 16, versículo de número 17. Deus é bom o tempo todo, suas promessas irão se cumprir. São Marcos, capítulo 16, versículo de número 17. Diga comigo, Deus é bom o tempo todo, suas promessas irão se cumprir. Marcos, capítulo 16, versículo de número 17. Estes sinais seguirão as que crê. Em meu nome expulsarão demônios e falarão novas línguas. Diga comigo, esses sinais seguirão aos que crê. Estes sinais seguirão aos que crê. Quem crê, senta e aplaude a Jesus. Ele é digno de honra, glórias e louvor. Muitas vezes nós corremos atrás de milagres, sim ou não? Muitas vezes nós corremos atrás de sinais. E o próprio Jesus, no contexto do seu tempo, quando ele esteve sobre essa terra, ele diz, uma geração pede sinais. Nós queremos ver. Nós queremos contemplar sinais, prodígios, milagres. No entanto, no texto bíblico que nós lemos, há uma proposta diferente. Há uma proposta bíblica que traz uma inversão de valores. Porque quando nós estamos na presença de Deus, nós somos alcançados pelos sinais, ou seja, eu não corro atrás de milagres, os milagres correm atrás de mim. É por isso que Jesus, ele diz, em uma ordem imperativa no texto que nós lemos, os sinais seguirão aos que crê, porque a base para receber o milagre é só um, crer. Se você crer, Deus pode curar. Se você crer, Deus pode abrir a porta. Se você crer, Deus pode libertar. Se você crer, Deus pode restaurar. E enquanto eu estou pregando, o Espírito de Deus me leva a liberar uma palavra. Levanta a mão. O sobrenatural de Deus virá sobre a tua vida. Isso não é um prêmio por você estar
está aqui. É uma consequência da sua fé. Se você crê, Jesus entrega milagres hoje. Se você crê, haverá sinais hoje. Quem crê, levanta a mão e diga, eu creio. O combustível para o milagre é a fé. Porque o que ativa o milagre é a fé. Os sinais seguem aos que crê. Os sinais, ou os milagres, ou as maravilhas, não se manifestam na minha vida porque eu sou um coitadinho. Não. Ah não, Deus vai ter pena de mim, vai me abençoar. Não. Deus não abençoa os coitadinhos. Deus abençoa quem crê. Ah não, eu não senti nesse culto que eu fui abençoado. Deus não abençoa quem sente, porque a fé vai na contramão do sentir. Jesus nunca diz, tudo é possível ao que sente. Não, ele diz, tudo é possível ao que crê. Você pode não sentir nada, mas se você crê, tudo é possível ao que crê. Se você crê, as muralhas podem cair ao chão hoje. Se você crê, ele pode abrir um caminho no meio do mar hoje. Se você crê, ele pode, oh glória, fazer coisas novas, trazer à existência aquilo que não existe hoje. E a base é crer. Porque o combustível dos sinais é a fé. A fé ativa o sobrenatural de Deus. A fé ativa os sinais sobrenaturais de Deus. Agora grava essa palavra. O sinal não acontece na minha vida, na sua vida. Os milagres não servem para fazer eu e você crer. O milagre acontece porque você creu. Nós não podemos ser como Tomé. Tomé só acreditou na ressurreição de Cristo porque ele viu. Ele mesmo diz para os discípulos que disseram a ele, eu vi Jesus. Ele disse, eu não vejo o sinal que ele foi transpassado no lado. Se eu não tocar as marcas aonde suas mãos foram feridas, eu não posso crer. Quando Jesus se manifesta a ele, Jesus declara dizendo, Tomé, você só creu porque viu, mas bem-aventurados que não viram e crê. Levanta a mão. Você ainda não está vendo o agir de Deus, mas se você crer, vai acontecer. Orimi calabasúria. Você vai ver Deus fazer coisas sobrenaturais na tua vida. Se você crer, você vai contemplar o impossível de Deus. Porque o milagre não serve para você crer. O milagre acontece porque você creu. Então a fé precede o sinal. Por isso Jesus diz, os sinais seguirão quem crê. Consegue pegar um carro melhor. Que é isso, pastor? Eu não estou rebaixando a fé, não. Quem crê recebe o céu, porque a base da salvação é crer. Se você crê, Deus pode fazer o impossível acontecer. Se você crê, Deus pode inverter a fila, porque Deus pode pegar os que não são para confundir os que pensam que são. A fé precede o sinal, então hoje, tomar uma atitude de obediência ativa e crer, vai liberar no ambiente da glória de Deus, no meio da igreja, sinais na tua vida. Então se você crer hoje, você vai sair daqui debaixo dos milagres de Deus. Levanta a mão e dá glória a Deus. Toda autoridade me dá retorno. Prometida na Bíblia, toda autoridade. Toda autoridade aqui no texto tem um respaldo.
ela é respaldada na expressão em meu nome, porque Jesus diz, esses sinais seguirão aos que, mas em meu, expulsarão demônios. No seu nome você não pode, no seu nome você não tem, no seu nome não acontece, mas no nome dele, ô glória. No nome dele não tem Satanás, não tem macumba, não tem inveja, tranca-rua, Zé Pilintra, Zé Pilantra, Zé à toa. No nome dele não tem potestade, principado. No nome dele não há ninguém no céu, na terra, embaixo da terra. No nome dele não há nada que será impossível. Porque nada é impossível no nome dele. Por causa de Mateus 28, versículo 18. Ele diz, é me dado todo o poder no céu e na terra. Porque nada é impossível no nome dele. Por causa de Apocalipse 1, 18. Ele tem as chaves da morte e do inferno na palma das mãos. Porque nada é impossível para ele. Salmo 24, do Senhor é a terra, sua plenitude e todos que habitam nela. Ei, tudo está no controle das mãos dele. Acabou! Então você precisa crer no nome dele. Você precisa acreditar que ele é Deus. Que ele tem os quatro níveis de autoridade manifesta. Que ele tem autoridade para expulsar demônios. Que ele tem a autoridade da comunicação, falarão novas línguas. Ele tem autoridade de proteção contra o mal, pegarão nas serpentes. E se beberem alguma coisa mortífera, não lhes fará dano algum. Deus tem autoridade, Deus tem o domínio de tudo nas mãos. Deus tem autoridade para curar. Dele emana autoridade para sarar. Por isso eu quero que você saia daqui hoje de cabeça erguida. Eu quero que você saia daqui hoje como um leão que ruge. Eu quero que você saia daqui hoje crendo que Deus está trabalhando. Pastor, mas ele está em silêncio. Ele não fala nada. Até no silêncio ele é Deus. Por isso eu quero fazer uma oração por você agora. Se coloca de pé. Levanta sua mão aos céus, porque hoje o Espírito de Deus conduziu esse culto, glória. Ele marcou um encontro, Ribicalabassúria, com você aqui, aleluia. E ele está dizendo, diga para minha igreja, meu filho, meus sinais irão cercar esse lugar agora. Meu milagre vai invadir esse lugar agora. E aqueles que crer, aqueles que acreditam, irão receber o meu milagre. A minha vitória agora. Levante as mãos e por um minuto adore a Deus nesse lugar. Ele é grande.

0: Levante as mãos e diga: eu creio que eu estou recebendo os milagres do Senhor aqui nessa noite. Eu só quero chamar esse casal aqui, ó. Vem cá testemunhar. Fica de pé, não senta ninguém não. Porque nós precisamos estar de pé diante do grande poder de Deus. Eles vão testemunhar o que receberam aqui. Qual o seu nome, minha irmã?
1: É Rose.
0: Irmã Rose, o que a senhora recebeu aqui na sede estadual da Igreja Deus e Amor através do Espírito Santo?
1: Eu recebi a cura do câncer.
0: A senhora recebeu a cura do câncer? O Espírito Santo revelou? Conta para nós, como que foi? Como que aconteceu?
1: Eu fiquei, de setembro para cá, eu fiquei muito fraca, eu fiquei que a minha energia do meu corpo saiu, eu passei a não comer mais, eu perdi 11 quilos, eu pesava 74, estou com 63 agora, e fui cada vez para baixo, né? Aí eu orava, eu pedia: Senhor, fala comigo, mas o Senhor se tornou em silêncio, não me revelava, não falava comigo, mas uma hora o Senhor nunca chega na hora tarde, o Senhor chega sempre na hora certa, e aí eu fui revelada, e pela misericórdia...
0: A senhora foi revelada na onde, querida irmã?
1: Aqui na sede, eu fui revelada aqui na sede.
0: O Espírito Santo usou um vaso e falou com a senhora?
1: Sim, o Espírito Santo usou o irmão, né? E falou comigo e eu fui para casa, já fui feliz.
0: O Espírito Santo revelou que estava curando o câncer.
1: Sim, eu não tenho mais nada, irmãos. Eu fiz os meus exames, 30 exames aqui tem, ó. Eu trouxe aqui, quem quiser ver pode...
0: É para aplaudir de pé, igreja!
1: Então todos aqui, 30 exames. E deu tudo bom, até colesterol que eu tinha, eu não tenho mais. Eu tinha pressão alta, eu não tenho mais. Jesus fez a cura completa, não fez pela metade não, ele fez completa. Eu fui curada em nome de Jesus e eu vou testemunhar aonde quer que eu for convidada. Eu vou abrir a minha boca e vou dizer que só Jesus cura, porque é só ele mesmo que teve misericórdia e me curou.
0: O Espírito Santo revelou, curou, fez os novos exames. O que o médico falou?
1: A médica não soube me dizer nada. E eu peguei e falei para ela: doutora, como está o exame dali que eu pedi, principalmente para o câncer ali? Ela disse: olha, regrediu, não tem nada mais aqui. Está tudo bem.
0: É o poder de Deus. Deus abençoe a senhora, viu, minha irmã? Palmas e glória a Deus! Pode aplaudir que é forte! O que Deus fala nesse altar... Deus cumpre. Levanta as mãos e diga glória a Deus. Eu quero chamar todo mundo aqui na frente, que eu quero entregar o que Deus me revela aqui no altar. Eu estou aqui de jejum para entregar o que Deus manda. Vem no altar. A Bíblia diz, André, em Levítico 6:13, o fogo arderá sobre o altar. Nós temos o testemunho no rádio também de uma irmã. Ela tocou nesse altar aqui, quarta-feira eu estava aqui pregando, pela misericórdia de Deus. Ela falou: pastor, está queimando. Ela tinha um câncer, do tamanho, ela falou, do tamanho do feijão. E estava crescendo, e ela disse: sumiu. No dia 30 tinha uma irmã aqui, você estava, dos 18 nódulos. A mulher tinha 18 nódulos aqui, ó. O Espírito Santo revelou 18 nódulos. Ela foi curada, fez um exame, o médico falou para ela: não, onde a senhora está indo? A senhora viajou para os Estados Unidos para fazer viagem? Ela falou: não, Deus fez uma cirurgia em mim, ô glória. Esse é o Deus que eu prego. É o Deus de milagres. E ele vai fazer milagres aqui agora. Põe as mãos no coração. Eu entrego o meu jejum em favor de todo esse povo agora. Meu Deus, que esse povo receba milagres na sexta-feira dos milagres. Assim como a tua filha, mais uma entre tantos testemunhos de fé, alcançou pela fé o milagre aqui. Esse povo vai receber também pela fé, ó glória. Eu creio, meu Deus, que os sinais estão acontecendo aqui agora. Eu creio, Orimi Calabassúria. Deus manda dizer para a senhora aqui nesse altar: eu sou Deus que contemplei a tua lágrima, Ramacharamanabassúbia. E hoje eu coloco um novo cântico na tua boca, mulher, porque tudo que eu confiei na sua vida, Satanás, chamado inveja, não vai tomar, minha filha. Estou pondo a mão no teu relacionamento. Só Deus que restaura, só Deus que peleja, só Deus que quando você cai, estende as mãos para te levantar. E hoje manda te dizer: chegou o tempo de viver coisas grandes. O Rabacalabassúria, eu sou Deus que restaura a tua saúde hoje. Eu sou Deus que vou alegrar teu coração, porque estou agora fazendo uma coisa nova. Sairá a luz, minha filha, porque hoje estou quebrando as cadeias da inveja e preparando um novo caminho para você trilhar, diz o Senhor, oh glória. Oribi calabassuribianda labaia. O Espírito de Deus está falando: eu te visito agora da cabeça à planta dos pés, e eu arranco esse jugo pesado da tua vida. Hoje eu trago libertação na tua vida. Hoje eu queimo essa angústia, essa depressão, esse complexo de inferioridade. Olha Deus arrancando esse mal agora. Segura aí, obreira. Olha Deus arrancando. Sai do coração dela toda dúvida. Sai do coração dela, Satanás. Sai do coração dela. Eu quero ouvir seu grito de derrota. Eu quero ouvir seu grito de derrota aqui nesse altar, porque o poder de Deus te queima. Diga: queima. Sai da vida dela, legião. Satanás não vai matar essa mulher, porque o Espírito de Deus tem obra. Rabacanda, labacanda, labassúria. Olha a mão de Deus trazendo libertação. Todo mal sai agora, em nome de Jesus. Vocês dois aqui, vem cá, meu filho, no altar. Vem, porque eu preciso ungir vocês. O Espírito de Deus falou para mim: unge a cabeça deles. Orimica labassúria, profetiza, meu filho. Profetiza que eu já entrei para quebrar a cadeia. Eu entrei para quebrar grilhões. Eu olhei para vocês dois e o Senhor falou para mim: eu entrego uma chave. Essa chave antecede 6 páginas. Eu falei: Deus, que 6 páginas são essas? São contrato. Mas não é contrato, meu filho, de aluguel, é contrato de compra. Deus falou para mim: na mão deles eu ponho a realização de um sonho. Junto com a realização de um sonho, eu coloco a chave da honra, porque eu sou Deus que prometo e cumpro. Hoje chegou o tempo de cessar o vento, porque muitos falaram: eles vão depender de mim. Vocês dependem de Deus. E Deus fez uma promessa dizendo: chegou o tempo de virar a página, porque eu escrevo uma nova história para vocês passar, diz o Senhor. O Espírito de Deus falou comigo, oh glória, que o Senhor entrou aqui com a dor na perna terrível. É assim ou não é? Hã?
2: Tá aqui do lado aqui.
0: É mentira minha, não?
2: É.
0: Tá doendo mesmo?
2: Tá.
0: Só que ele falou para mim hoje, na sexta-feira do fogo, na sexta-feira onde Deus opera sem mentira e sem máscara, ele te cura aqui e agora. O sinal segue o que crê, e eu creio. Se eu só sentir dor na perna, eu sou mentiroso. Mas o meu Deus te cura agora. Bate o pé no chão e procura a dor. Pode bater. Bate o pé no chão. Cadê a dor?
2: Sumiu.
0: Fala a verdade, não precisa me agradar não. Cadê a dor?
2: Sumiu aqui.
0: Faz o que o senhor não podia fazer aí. Faz. Faz. Olha aí, ó. Olha aí, ó. Olha aí, ó. Olha aí, ó. Cadê a dor?
2: Sumiu, sumiu.
0: Quem te curou?
2: Deus.
0: Tá emocionada de tristeza ou de alegria?
2: De alegria.
0: Tá chorando de alegria. Quem dá glória a Deus? Aqui Deus faz, fecha os olhos. Deus tem um projeto lindo na tua vida, meu filho. Ele falou para mim: eu marquei esse encontro hoje. E disse para ele que é a noite de voltar para o lugar da onde ele nunca deveria ter saído. Porque eu tenho um projeto na vida dele. Muitas vezes você viu a morte de frente, mas você escapou dela. Sabe o que foi? A mão de Deus te sustenta, porque ele tem um projeto. E hoje ele está dizendo: chegou a noite de voltar para o lugar da onde você nunca deveria ter saído. Porque aonde você não vai, minha mão vai te sustentando. Hoje Ele está te chamando para voltar. Hoje Ele está dizendo, dê ouvido à minha voz, porque eu quero fazer coisas novas. Orime calabassúria, diga comigo, Senhor Jesus, perdoa meus pecados. Eu estou reconciliando. Eu estou voltando para a Tua presença. Segura nas minhas mãos e me dá força. Em nome de... Dá um abraço aqui. Seja bem-vinda ao reino dos céus. Jesus te sustenta, viu, meu filho? Coisas novas acontecem hoje. Põe a mão no coração que eu vou entregar. Eu quero entregar o que Deus está mandando, porque o Espírito de Deus me diz, Ele visita o Senhor aqui agora. Eu vejo um caroço crescendo na tua garganta.

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0: É nesta quinta-feira, no horário das 9 horas da manhã, na sede estadual da Igreja Pentecostal Deus e Amor, aqui de Florianópolis, nesta quinta-feira, presença confirmada do cooperador Jairo Paiano, pregando a palavra de Deus, na quinta-feira, no horário das 9 horas da manhã, no prosseguimento da campanha Eu Sou o Senhor que te Sara. Convidamos você, amado e dileto ouvinte, a participar do culto nas quinta-feira pela manhã, na sede estadual de Florianópolis, na campanha Eu Sou o Senhor que te Sara. Vamos aí à confirmação do homem de Deus, nosso irmão cooperador Jairo Paiano, convidando os ouvintes e falando com todo o povo de Deus aqui no programa A Voz da Libertação, nesta grande expectativa para nesta quinta-feira, às 9 horas da manhã.
2: Deus cumprimenta o seu irmão em Cristo, Jairo Paiano, convidando os irmãos, livre pensador de outros credos religiosos, para estar conosco às quinta-feira, às 9 horas da manhã. Estar conosco para buscar a benção. Estamos numa poderosa campanha no tema Passagem de Êxito, capítulo 15, versículo 26. Eu sou o Senhor que te sara. Você enfermo, problemático, vem estar conosco, que estaremos no propósito com Deus para que possas receber a tua bênção. Na Igreja Pentecostal Deus e Amor, centro de Florianópolis, Avenida Mauro Ramos, 184, o endereço da vossa bênção.
0: É nesta quinta-feira, 9 da manhã, a presença confirmada do homem de Deus, cooperador Jairo Paiano, que estará em oração em jejum, pregando a palavra de Deus, orando pelos dons do Espírito Santo, orando pelos enfermos, na quinta-feira da campanha Eu Sou o Senhor que te Sara. Anote o endereço: a Igreja Pentecostal Deus e Amor, localizada na Avenida Mauro Ramos, 184, Centro, Florianópolis. Nesta quinta-feira, 9 da manhã, aguardamos por todos, em nome do nosso Senhor e Salvador Jesus Cristo.
3: Eu só quero reforçar que às 21 horas, nós teremos aí o momento do presidiário, e você é meu convidado especial para estar aí acompanhando aí esse momento tão especial, uma carta viva.
2: A paz do Senhor, queridos irmãos, quem os cumprimenta, seu irmão em Cristo, Jairo Paiano, passando para convidar os irmãos para estar conosco neste sábado, às 14 horas, para se reunirmos, meus irmãos, e adorar o nome santo do Senhor. Onde estamos, meus irmãos, trazendo esta campanha que está no livro de 1 Pedro, capítulo 5, versículo 7, lançando sobre ele todas as vossas ansiedades, porque ele tem cuidado de vós. Vem estar conosco, meus irmãos, Igreja Pentecostal Deus e Amor, Avenida Mauro Ramos, 184, Centro de Florianópolis.
3: E eu quero chamar a sua atenção, você de outro ministério, você simpatizante da Igreja Deus e Amor, eu quero chamar você para fazer um propósito de ser dizimista aqui na igreja. Faz um teste, você da Universal, você aí da Mundial, você da Assembleia de Deus, da Presbiteriana, da Batista, não importa a sua igreja, faz um teste. Durante 3 meses, 90 dias, você vai devolver. Não é dar, é devolver o que é de Deus. Você vai honrar a obra de Deus aqui na Igreja Deus e Amor com o seu dízimo. Dízimo significa décima parte. E o dízimo também, à luz da Bíblia, é um ato de culto. Quando você dizima, você está cultuando, você está adorando a Deus. O dízimo é o reconhecimento que tudo que você tem pertence a Deus. No Antigo Testamento, quando a lei foi instituída, na lei, se dava o dízimo, se devolvia o dízimo, aliás, para o sustento dos levitas, sacerdotes, e para a manutenção do templo. Também o dízimo, à luz do Velho Testamento, tinha também funções sociais, como ajudar pobres, órfãos e viúvas, como aqui nós fazemos, ajudando famílias carentes mensalmente com cesta básica. Por isso que também há uma promessa em Malaquias 3:10 sobre o dízimo, e Deus promete abrir as janelas dos céus para aqueles que honram a Deus.

colocado sobre o muito. Deus tem honrado. Por isso o Senhor está te convidando hoje a fazer essa contribuição voluntária e honrar a Deus. Eu uso uma analogia simples, pastor Mike, objetiva para o dízimo. Eu costumo usar a figura do aniversário. No aniversário, o aniversariante ele tem um costume. É uma espécie de ritual, de cerimonial do aniversariante oferecer o primeiro pedaço de bolo, né, para a pessoa que na concepção dele é a mais importante. Geralmente o pai, a mãe, um irmão mais próximo, assim é o dízimo. Quando você entrega, devolve e honra a Deus com o dízimo, você está dizendo que Deus é mais importante que o dinheiro. Deus é mais importante na sua vida. Por isso eu quero convidar você que está me ouvindo agora. Quantos crentes que não devolvem dízimo? Obreiros que não honram a Deus com o seu dízimo. 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

0: Eu quero chamar a sua atenção para estar comigo segunda-feira. Segunda-feira nós estaremos aqui, é um estudo muito importante. E nós iremos levantar um clamor pelos dizimistas. Atenção, porque segunda-feira, às 19 horas, nós vamos fazer a consagração de todos os dizimistas. Quem é dizimista aqui? Se você não é dizimista, eu vou te dar um conselho de Deus. Passa a honrar a Deus. Jesus diz, dai a Deus o que é de Deus e a César. A Bíblia diz em 1 Samuel capítulo 4, versículo 4. Eu honro os que me honram. Se você honrar a Deus, grava bem essa palavra. Deus irá te honrar. Deus irá te honrar. Levante as mãos aos céus.
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0: E nessa campanha, nós estamos no desafio de Elias. Nós entramos no desafio e o povo de Deus já contemplou o agir de Deus. E eu quero convidar você, você que está me escutando, nós estamos em 30 dias de oração por todas as pessoas, todas as colunas da obra de Deus, que irão usar a fé, entrar no desafio com voto de R$100. Eu quero convidar você agora para entrar no desafio de Elias. Nós estamos em 4 períodos de oração e Satanás ele está desesperado com essa campanha, Pastor Maico, porque Deus está respondendo com fogo. O Deus que responde com fogo, esse é o Deus de Israel. Esse é o Deus que nós cremos. E eu quero chamar a sua atenção agora, para você entrar nessa campanha. Você que está me escutando aí, no trânsito, no trabalho, no norte, no sul da ilha, nossos irmãos aí de Pontas das Canas, nossos irmãos de Canasvieiras, de Bombinhas, de Itapema, Biguaçu, Porto Belo, Tijucas, Balneário Camboriú, nossos irmãos que acompanham a programação em todos os lugares, o Senhor está te convidando a entrar no desafio de Elias. Deus irá responder com fogo. 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
1: E nós temos a certeza, Pastor Samuel Dolor, que Deus há de alcançar a vida de todo aquele que entrar nesse desafio. Esse que não ficar de fora deste desafio, ele vai receber a resposta do Senhor. Porque a igreja ela está posicionada na forma que Deus chamou, na oração, na consagração, em períodos de oração diários diante da presença do Senhor, nesses 30 dias de oração, para que Deus venha corresponder este amado ouvinte que entrar no propósito, esse empresário, este microempreendedor, este trabalhador autônomo, você que está desempregado também, faça um propósito com Deus e Deus vai mandar fogo e as portas vão se abrir para você também. Você que está passando por opressões malignas também, Deus, ele traz esta libertação completa sobre a sua vida. Tenha certeza do mover de Deus sobre a sua vida, sobre o seu lar, através do desafio de Elias.

0: quero chamar a atenção do povo de Deus, porque Deus já tem operado, feito obras gloriosas no segundo dia da campanha, o desafio de Elias. Quando nós falamos sobre o desafio de Elias, o diabo se enfureceu, o inferno se estremeceu e o nome do Senhor foi glorificado. Vamos acompanhar já o que aconteceu no segundo dia da campanha, o desafio de Elias.
1: Desafio de Elias, ele diz: eu cesso essa enfermidade, arranco de você, sai do estômago dela, segura aí, vai vomitar, que é o desafio de Elias. Diga: queima ele, Jesus. A palavra de Deus não faz curva, Satanás. Vomita, põe pra fora essa macumba agora. Todos verão que Deus responde com fogo. Aperta aí agora e procurador. Se doer, a senhora pode falar, você é um mentiroso. Procurador, hã?
2: Não, não tem mais.
1: Quanto tempo?
2: Pra medicina, eu tinha 18 miomas no útero.
1: Procurador, agora!
2: Não tem mais!
1: Apertava, doía?
2: Eu não conseguia nem me mexer.
1: Mexa aí, baixa aí! Baixa aí! É desafio de Elias! Eu sei como eu subo aqui nesse altar. Eu não subo aqui debaixo de pecado, com nada no tapete, vendo nada errado na internet. Eu subo aqui debaixo da autoridade de Deus. Cadê a dor, minha irmã? Cadê?
2: Não tem mais. Foi como que se...
1: O que, que a senhora sentiu?
2: Como que se colocasse uma mão e tirasse na hora.
1: Foi o desafio de Elias. Foi a mão de Deus. Irmão, você tá na Deus amor, pode dar glória a Deus. Pode bater palma para Jesus. É o desafio de Elias. Tem uma pessoa aqui, ó, vítima de um trabalho de bruxaria. Diga: queima ele, Jesus. É o desafio de Elias, Satanás. Pega toda a tua trouxa agora.
2: Eu não vou parar. Enquanto eu não te matar,
1: Cala a boca, você só fala quando eu mandar. Você não gostou dessa campanha, o desafio de Elias, né? Fala!
2: Não.
1: Já fala!
2: Não. Estende
1: a mão para cá, igreja, e diga: toda legião, toda obra maligna, toda obra da bruxaria, em nome de Jesus, sai! Fala amém, minha irmã. Jesus te faz vencer hoje. Jesus manda te dizer: hoje eu te purifico, eu queimo essa maldição sobre a tua vida, receba a tua vitória, levanta a mão e dá glória a Deus. O Espírito de Deus está dizendo: eu restauro a tua saúde. Sai do estômago dela esse trabalho de bruxaria agora. Esse caroço maligno, em nome de Jesus, sai! Jesus te dá saúde, aperta agora aí. Procura essa dor, essa enfermidade, esse inchaço que a senhora entrou aqui sentindo. Cadê?
3: Não tem mais, nada aqui.
1: Quanto tempo a senhora estava sentindo isso?
3: Tinha dito que estava bem inchado mesmo.
1: Jesus falou para mim: eu te dou saúde hoje.
0: Aí você acompanha o que já tem acontecido no segundo dia, Pastor Maico, da poderosa campanha, o desafio de Elias. Agora a grande pergunta é: você vai ser ouvinte ou participante das bênçãos de Deus?
4: É isso mesmo, Pastor Samuel. 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